0: disse que ele emitiu a nota. O Vale Bene é um agente muito singular. Ele disse, eu emiti a nota porque eu fui consultado para prestar serviço. Tá bom. Advocatício. Ele deu a entender que ele falou, não. Quando eu vi, eu falei, não, cancelei a nota. Quer dizer que você emitiu a nota antes de prestar o serviço?
1: Que estranho, né?
0: Estranho, né? Emitiu a nota antes de prestar o serviço. E nem sabia o que a empresa fazia. Só que aí tem uma terceira nota, do dia 9, mesmo dia que ele cancelou a segunda nota, que foi para a tal da Contábil Corrêa, que pertence ao Rogério Lourenço Novo, que é diretor da Copenhague. E ele é investigado por emitir, sabe o que, Vale Bem? Notas frias. E o Flávio até agora não disse que diabo ele fez, porque ninguém sabe qual é a especialidade dele em direito. Qual é? Em que você é bom? Vamos seguir.
2: Flávio diz ainda, Reinaldo, que não é investigado e afirma que houve uma quebra ilegal do sigilo do seu escritório. A gente vai ouvir.
3: E mesmo não ser investigado por nada, por ser totalmente ficha limpa, mas fica-se essas narrativas o tempo inteiro para criar, para tentar construir uma imagem, para me desumanizar, para me atacar. Ainda assim, gente, surge quebrado meu sigilo, o sigilo do meu escritório de advocacia. Quando vem para a imprensa uma nota fiscal que só quem tinha era o meu escritório ou algum órgão do governo. Portanto, jamais alguém poderia expor isso publicamente. Isso é quebra de sigilo legal.
2: Reinaldo, o Flávio não é mesmo investigado, como ele afirma? E o que a gente pode dizer sobre o que ele chama de quebra ilegal do sigilo do seu escritório?
0: Bom, então vamos pensar, né, Vale Bene? É, primeiro que ele é investigado agora. Ô, bonitão, foi aberto o inquérito para investigar as malandragens do Dark Horse. Possíveis. Então você é investigado. Aliás, só está no Supremo porque quem tem foro ali é você. Seu irmão já não tem. Sabe por que está no Supremo? Porque você tem foro especial. Então você é investigado. Agora, Vale Bene, a quebra do sigilo do escritório da mulher do Alexandre não era uma poesia para os bolsonaristas?
2: Sim.
0: E a do Flávio é um crime que precisa ser investigado? Não, eu não defendo quebra de sigilo de nada. Mas também não defendo investigação de imprensa. Pode ver que eu não defendi que a imprensa fosse investigada no caso da quebra do sigilo da mulher do Alexandre. Do escritório da mulher do Alexandre. O que, que é? Serve para um lado, mas não serve para outro? Flavião, tá perdido, hein? Será que o Milei pode te salvar com um caça argentino, meu filho? O fato é que esse valentão, vai bem, esse valentão que é o Flávio, que chega de caça, Comando Vermelho, que nós vamos combater, apesar do aliado, né? Terrorismo, foi humilhado pela madrasta. Foi humilhado. Foi humilhado pela Michelle. Os vídeos que nós mostramos ontem, ele pedindo desculpa, implorando para ela voltar para a campanha, para tentar fabricar alguma coisa positiva. Aliás, hoje estava para sair Datafolha, não sei se vai sair hoje ou não. É, fiquem de olho aí. Foi humilhado. Ela grava o vídeo, aceita as desculpas, falando que ele errou, insistindo que ele errou. Ela volta para a campanha. Né? Ela volta para a campanha, preste atenção nisso aqui, importante. Ela voltou, eu acho que vai se candidatar ao Senado, enfim, com grande chance de ser eleita. Luísa, se o Flávio ganha a eleição, a Michelle terá um papel secundário.
1: Sim.
0: E é até possível que seja esmagada. Porque continuará a ser um risco. Se o Flávio perde a eleição, a Michelle se torna uma das principais lideranças do PL. Olha o jogo que ela fez direitinho. Direitinho, vale bem. Quebrou as pernas do cara. Reza para ser eleito, meu filho. Porque senão ela é referência de poder. Por mais que você... Porque aí a briga recomeça. Aí a briga recomeça. Tanto é que o Carlos não queria saber muito de pedir de desculpa, de nada disso, não. Isso remete, Vólio Beni, a uma tragédia grega maravilhosa.
1: Momento cultural.
0: Hipólito de Eurípides, não o diretor do Estadão, meu amigo, abraço para Eurípides. Eurípides, como dizia a Mão Santa, é Eurípides o grego. Lembra da Mão Santa discursando e falava, Demóstenes, não você, não estou falando de Demóstenes, aquele menor orador grego, estou falando de Demóstenes, senador. Eurípides, século 5 antes de Cristo. Ou vai bem no Hipólito, notavelmente bonito e tal. A Afrodite se apaixonou por ele. Aquela coisa, né? Na Grécia Antiga, que os deuses brigam entre si e os humanos são meio instrumentos, assim. Né? Não estou falando que tem caso de paixão aqui, nesse caso não, né? Não é isso não. Né? Se apaixona por ele, mas ele só tem olhos para outra deusa, para Ártemis. Vale bem. A deusa da casa. Afrodite fica com ódio dele. Afrodite faz o quê? Faz a Fedra, mulher do pai dele, do Teseu, se apaixonar loucamente por ele. E ele, evidentemente, tem horror disso. Né? Chega até a sacar uma espada, ameaçando-a, mas aí ele vai embora. E ela resolve se vingar dele. E fala pro Teseu que foi estuprada por ele. O fim é... Ele tem o corpo despedaçado. Né? Que Netuno, Poseidon, é chamado e ajuda a destruir o Hipólito. Aí o Sêneca, século 1 depois de Cristo, o latino, aí o Sêneca reescreve. Só que aí não chama mais Hipólito, chama Fedra, porque você entra na Fedra. E aí tira um pouco a coisa dos deuses e coloca mais as questões realmente humanas. Os dramas humanos. Né? O desfecho é o mesmo. E depois teve aí o Racine, século XVII, francês, que escreveu Fedra, já aí envolvendo aspectos de natureza política tal, que foi a montagem que eu vi com a Fernanda Montenegro em 1986. Ela linda de vermelho fazendo Fedra e todo o amor, o rancor e o arrependimento. Linda. Com Edson Celulari, o Hipólito. Ai, sabe quem... Você vê, às vezes as pessoas têm a chance de aprender coisas, mas não aprendem, né? Sabe quem participou dessa peça?
4: Quem?
0: Cássia Kiss.
4: Olha só.
0: Não, e ela não parou para orar, nem se ajoelhou, nem começou a ver coisas do outro mundo, nem rezou para pneu. Tava até bem.
4: Faz tempo, né?
0: É o grande clássico da madrasta e seu enteado. Mas ali eram paixões ou dos deuses ou paixões viscerais, né? Aqui não, aqui é só um incompetente político que resolveu medir força com a madrasta, que tem até uma trajetória notável, porque sabe, Vai Bene, como ela começou a vida, um dos primeiros empregos, ela mesma revelou, ela, o primeiro emprego dela foi se fantasiar de pacote de macarrão. Pacote de macarrão, assim, de supermercado. Era um pacote de pene. Né? E, ó, trajetória notável. E fez o Flávio se ajoelhar. Isso, no bolsonarismo, Eles estão falando, ó, que bacana, que legal, olha que coisa linda, agora estão juntos. Isso no bolsonarismo tem uma dimensão meio trágica, sabe, Vale Bem? Porque a metafísica ali não é para a mulher ter esse papel. Não é para subjugar o homem. Aliás, até a Michelle já andou citando Paulo fora do contexto. Paulo, apóstolo, Paulinho, aquele que se chamava Saul, perseguia cristãos e se converteu a caminho de Damasco. Né? E nunca houve um cavalo, não é um cavalo na Bíblia, mas a imagem clássica é ele caindo do cavalo. Que não tem na Bíblia. O Paulo tem lá um determinado, já disse, o papel da mulher é servir a seu marido, etc. Mas é um texto de época, né? Você tem que pensar no período que Paulo escreveu aqui. Mas isso no bolsonarismo, na macharada, pega mal, porque esses são os macho alfa, né, Vale Bene? O Vale Bene até outro dia foi a uma dessas expedições que começaram lá na Guatemala, que os machos se reúnem, uhum, viu? Depois o Vale me contou, viu, Isa? Os machos se reúnem, só macho. Ah. Só macho. Aí eles vão pro meio do mato. E tem que subir montanha na chuva, sol, enfrentar desafios. Depois cada um escolhe seu amiguinho.
4: Opa!
0: Depois cada um escolhe seu melhor amiguinho pra trocar confidências machas também.
4: Sim.
0: Héteras.
4: Romance.
0: Não. Tá bom. Sem romance. Tem que ser uma coisa meio bruta.
4: Ok.
0: Lembra duas personagens do Cacete Planeta, do Bussunda e do Manuel, que era Manuel, o Massaranduba e o... Como é que era o outro? E o Montanha. Uhum. Tá?
2: Vou dar
0: Montanha,
2: porrada lá.
0: Ah, porrada! Vou dar porrada! Né? É isso. Né? E no bolsonarismo é isso. Essa coisa macha mesmo, assim, cheirando suor. Entende? Cheirando... Já que estamos em tempos de Odisseia, né? Que a Penélope reconheceu Ulisses pelo pé, não sei se no filme tá, mas na Odisseia tá. Chanchulé, tem. Aqui a Michelle falou, eu também reconheci meu Ulisses pelo pé, não é isso? Porque ele já confessou. É humilhação, né? A Michelle vai participar da campanha? Acho que sim. Né? Já falou, te perdoo. Hã? Vamos ver. Né? Vamos ver o que vai acontecer. Caiado ironiza Pax, Michelle e Flávio. Casos de família. Vai lá.
4: O pré-candidato à presidência pelo PSD, Ronaldo Caiado, ironizou a reconciliação entre o senador e pré-candidato ao Planalto, Flávio Bolsonaro, e a ex-primeira-dama, Michelle Bolsonaro. Sem citar nominalmente os envolvidos, o ex-governador de Goiás comparou a situação ao programa de televisão Casos de Família. Pelas redes sociais, Caiado escreveu o seguinte: enquanto uma família que conhecemos resolve questões internas como se estivesse em um episódio do programa Casos de Família, eu sigo trabalhando para construir um projeto de futuro que nos liberte de uma vez por todas das garras do PT e de qualquer outro projeto ideológico.
0: Ai, que preguiça. Bom, sim, parece caso de família, o Caiado já andou criticando o Flávio Bolsonaro pela participação que ele teve lá no escritório de representação comercial, que disse, olha, pode meter tarifa, espera a primeira eleição, né? Isso foi na Confederação Nacional do Comércio. E aí fez essa declaração. Eu tenho certo apreço por socorrer os destituídos de certas informações que ajudam a organizar o pensamento. Acho que vem do tempo que eu fui professor, Vale Bene, Isa. Né? Aí diz o glorioso Caiado. Queremos, né, para tirar as garras do PT e de qualquer outro projeto ideológico. Caiado! Caiadito! Psiu. Olha aqui pro tio. Tio mais novo que você. Leu a ideologia alemã do Karl Marx e do Engels? Que matéria de ideologia é, digamos assim, o livro primeiro que deve ser lido? E a ideologia mereceu um tratamento ali que continua até no mundo, digamos assim, na literatura conservadora, política. A ideologia como uma falsa representação da realidade, digamos, uma construção, vale o bem, artificial para justificar o mundo e suas desigualdades. De sorte que os oprimidos acabam adotando a ideologia, a visão de mundo, os recortes do opressor. Daí a dificuldade para fazer revolução. Né? Então se cria esse arcabouço intelectual. Eu acho que os estudos e o debate sobre ideologia, eu vejo que mudaram bastante. Né? A ideologia não tem só esse viés negativo. A ideologia acaba sendo uma representação de valores do mundo, do que cada um quer. Porque atenção, Caiado, aqui você trata ideologia como se fosse um apanágio, uma característica das esquerdas. Aliás, o Marx dizia que a ideologia, nesse livro do Marx e do Engels, na verdade, a ideologia era justamente a construção burguesa para afastar o operariado daquilo que era o seu interesse. Eu nem vou tratar nessa acepção não, Vale Bene. Vou tratar na acepção corriqueira que se vê por aí. De um sistema de crenças, né? De valores. Ô, Caiado, você não tem ideologia, não? É só o PT que tem? Quer dizer que se você ganhar a presidência, você acaba com a ideologia no Brasil? É mesmo? A sua vinculação com o agro é uma vinculação de que natureza? Por que que você foi o primeiro presidente da UDR, da União Democrática Ruralista? Foi por... Ah, por amor à verdade. Ah, bom. Desculpa, hein? As pessoas precisam parar de falar um pouco besteira, né? Ou ler também. Ó, tem um livrinho bem pequenininho, O Que é a Ideologia, da Marilena Chauí, que ela faz esse debate certinho. Faz esse debate bonitinho, meu filho. Viu? Você vai aprender direitinho o que é, para não falar que projeto ideológico é só o dos outros. Mas se você quer tratar a ideologia segundo o entendimento da esquerda, aí você vai ter que ler o Marx e o Engels para entender que eles acham que a ideologia, na verdade, ali era uma construção que servia, digamos assim, à direita. Porque como uma falsa representação da realidade... buscava deixar o oprimido na sua condição de oprimido. Ficou claro, meninos?
4: Sim.
0: Ficou, né?
4: Uhum.
0: Depois, Caiado, quiser uma aulinha, é caro, hein?
4: Parcela, vai.
0: Não. De graça aqui, ó. De graça. Pra você. Viu? Ai, quero um resumo. Não, você acha. Tem passagens ali que precisam ser explicadas. Por exemplo, inclusive, porque chama ideologia alemã. Por que chama ideologia alemã? Que é um pau também, Wolf Bene, que o Marx e o Engels dão no idealismo alemão. E a passagem mais brilhante, pouca gente entende, que a Alemanha e a França disputaram a Alsácia-Lorena.
2: Sim.
0: Que acabou ficando com a França. E a explicação deles é muito bonita, muito, muito bacana. Diz assim, sabe por que ficou com a França? Porque cada vez... E eles ficaram alternando o controle da Alsácia-Lorena. Né? Uhum. Mas assim, cada vez que a Alemanha ocupava a Alsácia-Lorena, tentava convencer a turma que morava ali que a filosofia deles era melhor, que a música deles era melhor, que era melhor. Ele falou, e cada vez que a França ocupou a Alsácia-Lorena, ela criou colônias mesmo de ocupação. Adivinha quem ficou? É. Ei, Caiado, esse mundo é vasto, viu, filho? Esse mundo é vasto. O mundo do boi é muito importante, mas o mundo que pensa o boi atinge alturas verdadeiramente sublimes. Vai por mim. Valdemar quer Michele de volta. A mulher do Valdemar não quer. Vai bem. Olha isso.

0: mulher. Não existe ninguém melhor do que ela. Vou trabalhar muito. Volto quinta-feira a Brasília e vou encontrá-la. Em entrevista à Band News TV, Valdemar também reforçou a importância do início da reconciliação entre Flávio e Michele.
1: Isso foi muito importante para a nossa campanha, porque esse desentendimento estava transcendendo o nosso partido. Isso dava insegurança para os outros partidos, essa dissidência. E isso foi muito importante, tanto dela como do Flávio, de se entenderem pelo bem do país, pelo bem do Bolsonaro, que está sofrendo muito com a situação que ele está passando.
2: Mas aí a Dana Costa tá meio agastada com Michele. Viu, Vale Bem? Uhum. Ô, Isa, esse negócio de mulher não se entender é muito ruim.
3: Sim.
2: Sabe? Fica briga. Briga de batom, briga de. Que é, Reinaldo? Tá se preparando pra misoginia? Deus me livre. Até porque a Michelona, eu vou lhe contar uma coisa. Pertence a essa turma de reaça, é reaça, mas botou a macharada, fez o Flávio de macho alfa, que nunca foi, virar na linguagem deles um macho beta. Beta total. É. Aí.
3: Os casos de família continuam por aqui. A Dana Costa, mulher de Valdemar Costa Neto, ligou para o marido para se queixar de Michele Bolsonaro. No telefonema presenciado pelo Globo, ela afirmou que a ex-primeira-dama vetou uma candidatura ao cargo de deputada federal em São Paulo. Dana chegou a se referir, ironicamente, a Michele como princesa. Na ligação, a mulher de Valdemar pediu ao marido que a vereadora de São Vicente, Aninha Ferreira, que é do PL São Paulo, tivesse o aval do partido para ser candidata a deputada federal. Há uma queixa de aliados da vereadora de que Michele estaria atuando contra a pré-candidata por considerar que ela dividiria os votos que iriam inicialmente para a deputada Rosana Valle. Rosana é pré-candidata à reeleição como deputada e aliada de primeira honra da ex-primeira-dama.
2: Isso. E aí a Dana Costa recebeu um pedido da Clarissa do Prado, mulher do pré-candidato do Senado para o São Paulo, André do Prado, para que a Aninha Ferreira fosse candidata. Ah, e aí tem os diálogos aí, vai meninos.
0: Ela diz, Clarissa do André, que nunca me liga, me ligou para falar da Aninha de São Vicente, que quer ser candidata a deputada federal. Todo mundo é a favor, menos a Michele. É uma ordem dela para não deixar ser candidata por causa da Rosana Valle. Dana então pergunta a Valdemar se Aninha é candidata ou não. O presidente do PL respondeu, acho que não. Qual sua opinião? E a Dana rebate. Ia votar a favor de ela ser candidata. Uma ordem da princesa derruba todo mundo? Ela questiona. Valdemar então complementou, lógico, a princesa é que tem voto.
2: O Valdemar às vezes ele tem uma certa crueza, assim, né? Você sabe demais. Qual é o Valdemar. É, o Valdemar às vezes é assim. O que o Flávio foi fazer lá no Vorcaro que ela veio? Ah, foi tentar pegar o resto do dinheiro aí.
3: Ora.
2: Ué, foi o quê? E agora, mais recentemente, que ele foi chamado de Gagaldemar pelo Paulo Figueiredo. Flávio não estava preparado para ser candidato, ora? Mas estava preparado para quê? Para vender chocolate em dinheiro. Para comprar mansão. Para ameaçar o Supremo, para condecorar miliciano, né? Então. E o Flávio, daqui a pouco, ele vai estar cantando, You Know I'm No Good. Líder do PP, aí. Ô, vai, Beni.
0: Oi.
2: Eu não tô dormindo com os olhos dos outros, hein? Tô não. Tô aqui, tô espertão. Já quero lhe dizer uma coisa. Que eu já andei contando com as pessoas aí. Vai lá.
3: O PP comunicou ao presidente Lula que a federação do partido com União Brasil ficará neutra na eleição ao Palácio do Planalto de 2026. Informação é do Metrópolis. O aviso foi dado pelo líder do PP na Câmara dos Deputados, o doutor Luizinho, em conversa com o presidente na última terça. Segundo o portal, o encontro

0: encontro foi realizado no Palácio da Alvorada e confirmado por Luizinho. Ele disse ter conversado com Lula sobre a federação a nível nacional. Falou o seguinte: com o presidente, conversei sobre a federação a nível nacional. Na nacional, ficaremos neutros. A conversa ocorreu um dia após o líder do PP posar para uma foto com Lula durante a sanção de um projeto de sua autoria do deputado.
1: Essas pessoas que trabalham nessa equipe são tão requintadas, sofisticadas, graças a Deus, né? Que esse a nível nacional está entre aspas aqui para chamar a atenção de que não existe a nível de, tá? É em nível de, né? Então eu estou falando que, como aspa, a gente não, ela não tem som, né? Você não tem assim.
0: Uma boa onomatopeia.
1: É. Ah, aí foi a nível nacional. Então veja, enquanto o Flávio, porque a articulação política dele está sendo considerada meio atrapalhada, e tá, que o cara vai chegar à convenção aqui, quem vai estar aí? O Gorgonzola lá da Argentina, né? Será que vai chegar aqui os Biás? Ah, meu Deus, tá preocupado. O Gorgonzola vai estar. Mas, por exemplo, o Ciro Nogueira não, o Rueda não, não tem aliança até agora com a federação PP União Brasil. E o Ciro e o Rueda não vão. Não vou. Ah, ai.
2: Os presidentes nacionais de União Brasil, Antônio Rueda e PP, Ciro Nogueira, partidos que formam a Federação União Progressista, não devem participar da Convenção Nacional do PL amanhã. O evento marcado para São Paulo vai confirmar a candidatura presidencial do senador Flávio Bolsonaro, segundo o Globo. Integrantes dos dois partidos avaliam que a participação dos líderes não faria sentido, já que o grupo comunicou ao próprio Flávio que vai ficar neutro na disputa nacional. O filho 01 de Bolsonaro se reuniu com Ciro Nogueira na última quarta e o presidente do PP disse ao pré-candidato que a federação não vai fazer uma aliança nacional com o PP, com o PL.
1: E aí eu acho correto, né? Quer dizer, eu não vou fazer aliança. O que eu vou fazer lá na convenção? Isso para o Flávio é muito ruim, claro. Né? Reinaldo, são situações definitivas essa. Nada muda, portanto, Lula está eleito. Não, pelo amor de Deus. Nada disso. Não está. Pode mudar? Pode. Alguma coisa acontece, o Flávio cresce, dispara, e aí, ainda que não se faça, não tenha tempo de fazer o apoio formal, mas tem o apoio informal, né? Agora, o fato é, por enquanto, aquele latifúndio que o Flávio poderia ter no tempo de televisão, de propaganda eleitoral, não vai ter. Tem essas coisas aí de inteligência artificial, né, Vale Bene, do cara pilotando um caça, né, é espicaçado pela madrasta, porque o Orestes, coitado, olha, é espicaçado, viu, fica em pedaços, Vale Bene, né, é espicaçado pela madrasta, toma esse vareio, como se dizia no meu tempo, né. E, no entanto, né, fica lá pilotando carro e não consegue fechar um acordo com o PP e com o União Brasil, numa articulação política que se considera absolutamente desastrosa, nós vamos ver daqui a pouco. E aí quem é que está tentando tirar uma casquinha? O Caiado, né? Está tentando. Vai, por que não? Ele veio de lá, né? Mais uma vez. É que eu acho que acordei tarde, mas... vai lá.
0: O ex-governador de Goiás e pré-candidato à presidência, Ronaldo Caiado, disse que buscará o apoio de aliados que integram a federação formada por PP e União, mesmo após as siglas terem se posicionado pela neutralidade nas eleições deste ano. Em coletiva ontem, durante encontro com prefeitos em Goiânia, Caiado afirmou o seguinte: respeito e não me intrometo em decisão partidária. O que eu vou fazer é buscar meus amigos, as pessoas que me conhecem dentro desses partidos. São dois partidos irmãos, em que ali vivi grande parte da minha vida política. Então buscarei essas lideranças pedindo apoio. Eles me conhecem.

0: e acho que terei a chance de trazer uma grande parte de todos eles para apoiar a nossa candidatura. Antes de ir para o PSD em busca de se candidatar à presidência, a gente lembra, o Caiado era filiado à União Brasil.
1: Eu acho que não, viu, Caiado? Porque a coisa mudou um pouco. O Reinaldo até se lembrou hoje, os meninos acharam aí, no dia 2 de setembro, né, a Federação União PP, eles fizeram uma federação no dia do aniversário do Reinaldo, 19 de agosto. Uhum. Né? E depois, no dia 2 de setembro, 2025, parecia que eu estava liquidado. Sim. E eles anunciaram, assim, com pompa e circunstância, desculpe usar um clichê que eu não gosto, anunciaram que estavam fora do governo, depois não saíram direito, e até agora estão meio assim também, então. Mas anunciaram, olha, quer ver? Terminou com palma, inclusive. Ô, menino, coloca aí quando o Roeda anunciou que eles estavam fora do governo, vai.
2: Comunicado de Federação União Progressista. Informamos a todos os detentores de mandato que devem renunciar a qualquer função que ocupem no governo federal. 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
3: Muito bem.
1: Nossa, ó, setembro de 2025. Vai bem, era outro mundo. Esse era o tempo que o Ciro Nogueira vivia cantando o desastre do Lula iminente, ia para seminário, dizia que o governo ia estar se arrastando. Ia ter que ficar pedindo licença para o Congresso para tudo. Você vê como é a fortuna na política, né? Que coisa, hein? Vocês estão aí com Datafolha? Pode ler direto na Folha, não tem nenhum problema. Vai, vai, vamos lá.
0: Pode ler.
1: Ou então você já está pronto também e lê o que nós fizemos. Porque aqui é o seguinte, rapidez não falta.
4: Não falta. Nova pesquisa do Datafolha sobre a corrida pelo Planalto mostra o presidente Lula com 48% das intenções de voto no segundo turno contra Flávio Bolsonaro, que marca 43%. O cenário é de estabilidade diante de junho, mostrando o pequeno impacto em intenção de voto da crise política da campanha do senador pelo Rio, diz a Folha de São Paulo. No primeiro turno, o petista marca 40% contra 32% do primogênito do ex-presidente preso por golpe de Estado, Jair Bolsonaro. Apesar de semelhante ao aferido na rodada anterior, a comparação direta não chega a ser possível porque a ficha com nome de pré-candidatos mudou, chegando a 12 nomes agora. Já o Tiratema é comparável. Em votos válidos, forma de contagem do dia da eleição, que exclui brancos e nulos, Lula tem 45% e Flávio 36%. É preciso 50% mais um votos para você vencer no primeiro turno, mas o dado precisa ser lido com cautela, porque 8% de nulos, brancos ou nenhum dos candidatos apontados agora tende a cair perto do pleito.
1: É, vamos ver, né? É, evidentemente é um resultado positivo para o Lula, né? É, depois, tendo algum outro cruzamento interessante, vocês chamem a minha atenção. Havia uma grande expectativa da pesquisa da Datafolha, né? É, não chega a ser a pesquisa, e eu não estou colocando nada em dúvida aqui, hein? Tá? Eu não faço isso. Isso quem faz é o Cássio Nunes Marques, né? Não chega a ser a pesquisa mais generosa, digamos assim, com o Lula, e portanto, dados os critérios, sei lá o quê, né? E, portanto, obviamente, não é um resultado bom para o Flávio Bolsonaro, né? Ah, mas é que vem por aí uma sequência de boas notícias para o Flávio. Que eu saiba, se o André Mendonça cumprir a sua tarefa, pode vir uma sequência de más notícias, né? Porque, atenção, o inquérito Dark Horse investiga as pessoas envolvidas, Flávio, Eduardo, não? Por corrupção, lavagem de dinheiro e evasão de divisas. A ver. Né? A ver.
0: Rei, tem os dados da rejeição também.
1: Qual é a rejeição?
0: A gente tem 48% de rejeição para Flávio Bolsonaro, contra 46% para Lula. Romeu Zema aparece com 13%, Cabo Daciolo 12%, Ronaldo Caiado 12%, Renan Santos 12%. E aí tem diversos outros candidatos que são apontados aqui.
1: Esse negócio de rejeição medido desse jeito... Olha, deixa eu dizer uma coisa. Se rejeição com esse tipo de aferição, de novo, aí a questão... Não estou falando que o Datafolha está roubando. Se rejeição, nesse caso, tivesse alguma importância... acho que eu ia eleger o Caiado. Um tem 40. Isso, a rejeição medida assim serve para alimentar a tese da polarização. Ai! Tá vendo? Um não quer Lula, outro não quer o Bolsonaro, outro não quer não sei o quê. Por que esse jogo de rejeições? Ah! Vota no Caiado. Que tem 12 só de rejeição. É. Ah, mas não quer também? Ah, bom. Então, a importância disso, da forma como se mede, é muito relativa.
4: Né? E Rei, para trazer...
1: Devido à vênia,
4: os
1: não informa nada.
4: Percentuais dos demais candidatos que aparecem nessa pesquisa, Lula aparece com 40, eu disse, Flávio Bolsonaro com 32. Na sequência, Ronaldo Caiado tem 4, na pesquisa anterior tinha 3, Romeu Zema tem 3, na pesquisa anterior tinha 2, Renan Santos permanece com 3, Augusto Cury com 2, e aí os outros de 1 para baixo.
1: Olha, Beni, mas olha, mas a rejeição deles é só de 12. Caramba, né? Lula venceria Caiado por 47 a 40 e Zema por 48 a 40. Vê que não é muito diferente do Flávio, até. A única diferença é que o Flávio aparece com 30 aí no primeiro turno.
4: Flávio aparece com 32 contra 40 de Lula.
1: 32, então. E o Caiado aparece com 4. Uhum. O eleitor tem alternativa. Mas vai, Beno, ele não quer. Ele quer ficar na polarização só para deixar os colunistas da polarização nervosos.
4: Ensandecidos.
1: Só para deixar os extremistas de centro, Isa, que é uma categoria que eu inventei. Que eu inventei, não. Eu detectei.
0: Sim.
4: Constatou.
1: Eu constatei. Eu sou o cientista que viu esse gênero. Né? Extremistas centrulos. Extremistas centrulos reinaldulos, que tem que ter o nome de quem inventou a porra toda, né? Eles ficam nervosos com isso, eles não se conformam. E aí tem um em particular que às vezes eu tenho até vontade de recomendar algum remédio, mas eu não sou médico, né? Porque já está lançando Tarcísio para 2030. Tá, fica voando as coisas, tá vendo? Já está lançando Tarcísio para 2030. Contra a polarização, vale bem. Ou então diz assim, ai, 2030, pelo menos não vai ter Lula, não vai ter não sei o quê. Então, ai, meu Deus do céu. E eu gosto de gente decrépita que acusa o Lula de decrépito. Hã? Tem gente mais velha do que o Lula acusando o Lula de velho. E continua aí. Hã? Fazendo xixi na coluna. Com a devida vênia.
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0: São 9 horas e 38 minutos no horário de Brasília. Boa noite para você que está sintonizado conosco na Band News FM nesta sexta, dia 24 de julho de 2026. Eu sou Yuri Queiroga e a partir de agora nós seguimos juntos com a atualização dos principais assuntos do noticiário. Daqui a pouco tem Band News na área, a partir das 9h40, daqui a alguns minutinhos começa o Band News na área e nós seguiremos por aqui. Depois eu vou até a meia-noite também com o que acontece de mais importante no Brasil e no mundo no final desta sexta-feira. Atualizando o noticiário do Brasil e do mundo, neste final do dia 24 de julho, o governo federal prorroga o subsídio da gasolina. As informações chegam de Brasília com Márcio Rocha.
1: Vai até o próximo dia 26 de agosto o prazo de validade da subvenção de 44 centavos no litro da gasolina, depois que o governo decidiu prorrogar o benefício por mais 30 dias. A medida começou em maio, tinha validade de 2 meses e acabaria no dia 25 deste mês. Mas, com a portaria assinada pelo ministro da Fazenda, Dario Durigan, o prazo foi estendido até o mês que vem. Segundo o governo, o subsídio foi criado como um incentivo pago aos produtores e importadores de combustíveis para reduzir o impacto da alta dos preços para o consumidor.
0: A Justiça do Rio de Janeiro determina o bloqueio de R$135 milhões em contas do Banco Master. As informações chegam do Rio de Janeiro com João Boeri.
2: A Justiça do Rio determina o bloqueio de mais de R$135 milhões de contas financeiras do Banco Master, representantes e fundos de investimentos. A decisão atende a um pedido do governo do Rio e do Rio Previdência. O juiz Vladimir Hungria destacou que há fortes indícios de gestão temerária no aporte praticado pelos ex-gestores do Fundo Previdenciário do Estado. Além dos investimentos em letras financeiras do Banco Master, em 2025, o Rio Previdência realizou um aporte de R$150 milhões no Fundo de Investimento Texas, administrado pelo banco de Daniel Vorcaro. Após cerca de um ano, as ações sofreram desvalorização e o saldo dos investimentos foi reduzido a menos de R$15 milhões.
0: A Defesa Civil mantém alerta de risco alto de inundação para regiões de Porto Alegre. Henrique Tanger.
3: A Defesa Civil deixou sob alerta de risco alto de inundação regiões da Grande Porto Alegre que não contam com proteção física contra cheias, como Eldorado do Sul, as Ilhas de Porto Alegre e os bairros do extremo sul da capital. No restante da cidade, onde há sistema de proteção contra as cheias, a Prefeitura afirma que o conjunto de diques e comportas está funcionando. O Departamento Municipal de Águas e Esgotos optou por manter abertas as comportas que separam Porto Alegre do Guaíba, após análise dos prognósticos hidrológicos.
0: A Venezuela anuncia a retirada definitiva do Tribunal Penal Internacional, que investiga possíveis crimes contra a humanidade cometidos sob o regime do ditador deposto Nicolás Maduro. A decisão foi comunicada ao secretário-geral da ONU pela presidente interina Delcy Rodríguez, em um movimento esperado depois de o Tribunal Penal Internacional rejeitar todas as tentativas do regime de barrar as investigações. O processo apura tortura, prisões arbitrárias e abusos das forças de segurança durante os protestos de 2017, que deixaram ao menos 125 mortos, condutas que podem ser qualificadas como crimes contra a humanidade. São 9 horas e 42 minutos. 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

0: São 9h43 pelo horário de Brasília. Ótima noite para você que está sintonizado conosco aqui na Band News FM nesta sexta-feira, dia 24 de julho de 2026. Eu sou Yuri Queiroga. Daqui a pouquinho tem Léo Fontes com a gente aqui no Band News na área, mas nós vamos juntos até às 11 da noite, ou seja, vamos juntos pela próxima hora e um bocadinho aqui na programação da Band News FM, sempre com a sua participação pelo nosso WhatsApp, pelo 11-999-592-100, 11-999-592-100, e ainda lá pelo nosso chat no YouTube, já recebo a sua mensagem por aqui, youtube.com/radiobandnewsfm, youtube.com/radiobandnewsfm. Você tava com saudade de ter raiva do seu time, né? De sofrer um pouquinho com a sua equipe, de ter raiva das decisões do seu técnico, dos resultados, da entrega de desempenho, enfim. Campeonato Brasileiro voltou, a Copa Sul-Americana voltou também, e a gente já vai discutir muito a respeito da volta do Brasileirão. Já tem mais rodada para esse final de semana, já vamos abrir o retorno do Campeonato Brasileiro neste sábado, 3 jogos amanhã, 7 jogos no domingo, e agora a gente tem quase todo mundo com a mesma quantidade de jogos, a não ser Flamengo e Mirassol, que tem ainda a sua partida atrasada e ainda não foi marcada pela CBF. Então, a não ser eles, tá todo mundo com 19 jogos. A gente tá com a tabela cada vez mais próxima da chamada verdade dos fatos. A gente vai destrinchar tudo aqui na Band News FM, neste Band News na área. Eu, Yuri Queiroga, junto com você e junto com Léo Fontes, também conosco em mais um Band News na área. Léo Fontes, há quanto tempo não tínhamos este Band News na área deste formato, desta forma e falando do que vamos falar? Tudo bem, Léo? Seja bem-vindo.
1: Ah, exatamente, né, Yuri? Boa noite pra você, boa noite a todos do nossa Band News, pô, maravilhosa. Aquele descansinho pós-Copa, né, de 2 dias que eu tive ali, agora já estamos de volta, falar muito de futebol. É, 2 dias dá pra descansar.
0: Dá.
1: E é mais a cabeça, né, do que o corpo, né? E já estamos de volta pra falar de Brasileirão, vai ser incrível, né? O campeonato já começou com tudo e acho que tem muito assunto pra gente falar, e o pessoal também tá com saudade. Todo mundo tá com saudade da Copa, mas também tava com aquela saudade do Brasileirão, que é o nosso campeonato.
0: E da Copa Sul-Americana, e daqui a pouco vem aí a Copa Libertadores, Copa do Brasil. Tudo mundo.
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0: Bom, vamos lá. Talvez os dois principais destaques quando a gente fala de Campeonato Brasileiro para este sábado, para o sábado, sejam, dentro de Santos e Chapecoense, a reestreia de Neymar no Campeonato Brasileiro, o Cuca, logo depois da goleada sobre a Universidade Central da Venezuela, na terça-feira, falou na entrevista coletiva. Neymar está confirmado para o jogo, voltou a treinar e vai aparecer contra a Chapecoense. Não sabemos se como titular ou se no banco de reservas, mas relacionado para o jogo ele estará. E também esse jogo de 6 pontos, lá na parte de baixo da tabela, às 8h30 da noite, entre Vasco e Mirassol. Na verdade, os dois são. Santos e Chapecoense, Vasco e Mirassol são os dois chamados jogos de 6 pontos, valor em dobro, porque tem interesse direto lá na luta contra o rebaixamento. Mas além desse Vasco e Mirassol pelo jogo em si, Santos e Chapecoense tem o retorno de Neymar.
1: Exato, né? Neymar deve voltar nesse jogo, já está relacionado para a partida, inclusive, né? E é o planejamento do Santos que ele voltasse nessa partida, para não ter que viajar até a Venezuela, vindo de uma semana e meia ali de férias, né? 10 dias de férias, imagino, mais ou menos isso. E ele deve voltar a jogar, então, portanto, nesse sábado, e o Santos precisa muito, né? Pegando uma Chapecoense que trocou de treinador durante a pausa para a Copa do Mundo. É, anunciou reforços ontem, né? Um lateral esquerdo e um atacante, Bruno Tubarão. E o lateral esquerdo, vou até olhar aqui no...
0: É, o Bruno Tubarão, que também joga de lateral direito, né? Sim, inclusive, sim. Mais recentemente, o Bruno Tubarão, ele deixou de ser um meio atacante e ficou mais como lateral direito mesmo.
1: E o Fernando, lateral esquerdo, que volta para Chapecoense, sim. Ele que também já jogou por lá, é muito bom jogador. O Bruno Tubarão, eu acho que pode ser lateral, né? Foi anunciado como lateral, né? mas também já foi atacante, então, como eu conheço o Bruno antes de ser lateral, eu falei atacante, mas ele foi anunciado pela Chape como, até olhei aqui no
0: como lateral direito.
1: Como lateral direito. Então, provavelmente ele vem para essa posição, né, para essa função. O time teve muita dificuldade contra o Flamengo, porque o Bruno Pacheco falhou na marcação, naquele gol do Dohan.
0: Quem já foi o Bruno Pacheco, né? Bruno Pacheco que já foi um lateral tão destacado no Fortaleza.
1: Muito
0: no
1: bom.
0: Áureo Fortaleza, né? No Fortaleza de Libertadores, de final de Copa Sul-Americana. Tá aí,
1: não,
0: né?
1: É um lateral muito bom, né? Mas não tá numa fase boa fisicamente, também já tem uma idade. Não sei se é um declínio já de carreira mesmo, mas é difícil a gente afirmar isso, porque ele tá num time que também é o último colocado, não tem uma boa equipe, então às vezes o cara precisa também de jogadores bons ao lado, né? É, tem tudo isso, né? Não seremos nós, né, Yuri, que vamos acabar com a carreira do Bruno Pacheco. Mas o fato é, a Chapecoense tá tentando se reforçar, né? No caso, dois laterais, para enfrentar o Santos, a única equipe que a Chapecoense ganhou no campeonato. Né?
0: Logo na estreia, primeira rodada, a Chapecoense meteu 4-2 no Santos. E aí, eu lembro que quando a gente fazia aqueles prognósticos do Campeonato Brasileiro, acho que eu mesmo falei, ó, Chapecoense vai lutar para não cair no campeonato, mas pode fazer um campeonato honesto ali com o que entregou contra o Santos. Não se concretizou. Depois dali...
1: Não, porque na verdade ela não briga contra o rebaixamento, né? Ela praticamente caiu, né?
0: Exatamente.
1: A pontuação é muito baixa.
0: Depois, né? Foram 6 empates e 12 derrotas.
1: É, e tinha o Gilmar Dalpozo como técnico, que subiu a equipe, que tinha um estilo de jogo diferente, passou o Fábio Matias, aí
0: mudou. E aí a demissão do Gilmar Dalpozo, ela se dá num contexto ali de de bastante até atrito. Né, entre ele e a diretoria.
1: Sim.
0: Aí agora também depois da goleada por 4-0 do Flamengo, já teve uma outra situação lá ocorrendo lá em Chapecó, de discussão do presidente.
1: Sim, com
0: um torcedor,
1: né? Uma possível agressão e tal.
0: Exato. E assim, é um time que está vivendo uma má fase dentro de campo, mas que muito do extra-campo tá se refletindo também para dentro e vice-versa, né? Tá precisando se organizar no extra-campo para ter uma organização também melhor dentro de campo, para, eu não vou dizer nem para tentar escapar, mas para terminar o Campeonato Brasileiro, talvez, de uma forma honrosa.
1: É, exato. E contratou um bom técnico, né? O Rafael Lacerda é jovem ainda, tem 42 anos, chegou na equipe depois de bons trabalhos no Amazonas, no Atlético Goianiense.
0: No Amazonas, se não me engano, ele somou 2 acessos seguidos, né? Da D pra C e da C pra B.
1: É, mas foi bem lá, né? Então, bom técnico, né? Mas falando exatamente do Santos, né? Da volta do Neymar, acho que é importante. O Santos vai ter um problema porque começou a fazer uma obra na arquibancada onde fica a torcida organizada e aquele setor não ficou pronto. Então,
0: foi uma duplicação ali dos, como a gente chama, dos batentes, né? Dos degraus da arquibancada,
1: degraus, né?
0: Mas não necessariamente subindo as arquibancadas. Era como se fosse...
1: Não, diminuir. O degrau tinha 60 centímetros, passou a ter 30. E aí tinha...
0: quase uma geral das antigas.
1: Exato,
0: né?
1: Tinha... 40 degraus, passou a ter 80, né? Não sei quantos são, só tô tentando exemplificar para quem tá ouvindo no rádio. E aí...
0: Na geral era menos. Nas antigas gerais era menos.
1: Exato. Mas ali é um lugar onde agora o pessoal vai ter que ficar em pé, né?
0: Raizão.
1: A ver várias coisas aí, né? Eu não quero criticar a obra antes dela tá pronta, porque a obra não é só isso, né? A modernização... retrofit, como você quiser chamar, a reforma da Vila Belmiro, ela vai entregar muitas outras coisas, né? Camarotes e coisas novas. E eu vou até ficar ao par disso essa semana, vou trazer informações aqui pra gente na Band News FM. Mas o fato é que eu não vou ficar criticando antes de ver o projeto inteiro, né? Tem muita gente mostrando fotos do projeto inacabado, falando, ah, vai ser isso aqui, um puxadinho e tal. Eu não sei se vai ser. A impressão que eu tenho é que vai ficar ruim, porque como é que você vai dobrar a capacidade de colocar pessoas ali? Ok. Mas quanto você vai cobrar de ingresso para alguém que não pode sentar, né? Vai cobrar a mesma coisa? R$60, R$80?
0: Será que
1: reais?
0: Vai virar um chamado setor popular, né?
1: Tem cara de que será isso, né? Então, quer dizer, para ficar em pé é um preço, né?
0: A experiência, assim, pra, aquela coisa, para quem gosta, para quem é daquele tipo, opa, jogo de futebol no estádio se assiste em pé, para quem é desse tipo, sensacional.
1: Não, mas eu sou desse não. tipo.
0: Eu também.
1: Eu sou desse tipo. Só que é o seguinte, né? Tem que ter algum momento você sempre senta, né?
0: Exato.
1: Ou no intervalo, ou antes do jogo. Você não chega lá e fica em pé, né? E outra coisa, esse modelo caiu por terra de degraus mais baixos, porque, pô, se você tem 1,60m, chega no estádio, para um cara na tua frente de 1,80m, não vê o jogo.
0: E tem outro ponto também, tem as especificações, tem as chamadas NBRs, né? As normas específicas NBRs. Sim. E as especificações também do Corpo de Bombeiros, do CREA.
1: Então, o Santos, aí já é uma informação que eu posso te trazer, né? O Santos, ele fez uma... digamos assim... Ele deu um jeitinho brasileiro. O Santos foi lá e renovou a VCB antes de começar a obra. Né? E a Vila já tem um AVCB para uma capacidade maior do que ela vende de ingressos. Né? Então, a capacidade pelo Corpo de Bombeiros da Vila Belmiro, ela já era de mais de 20 mil. Só que o Santos já não vende 20 mil ingressos há muito tempo.
0: Não, quando dá 15, 16 mil pessoas ali, já não cabe mais ninguém.
1: Exato. Então, foi lá, renovou o AVCB. Então, ele já tem um AVCB para 20 mil pessoas, né? Então, eu acho que essa história ainda vai dar muito pano para manga, mas, como eu falei, não vou ficar aqui criticando sem ter todas as informações do projeto, porque depois a gente... Né? Tem que trabalhar com responsabilidade, com jornalismo, e eu vou esperar ficar pronto para fazer as críticas. Ou, né, se eu tiver acesso antes a algumas coisas, e vou ter, né? Semana que vem eu vou ter esse acesso, provavelmente na quarta-feira, já estou trabalhando para isso, para a gente ter essas informações aqui, para poder falar com mais embasamento sobre a nova Vila Belmiro.
0: E o outro jogo, a gente vai ter mais dois nesse sábado. Atlético Paranaense e Internacional e também Vasco e Mirassol. Já já a gente fala de Atlético Paranaense e Internacional, porque também merece atenção essa partida, muito mais por causa do Inter. Mas Vasco e Mirassol, falei que era um jogo de 6 pontos, porque o Vasco é o primeiro time da zona de rebaixamento e o Mirassol, se vencer, pode começar uma arrancada no campeonato. E se o Mirassol arrancar, vai ter muito time grande tendo que botar as barbinhas de molho.
1: Exato, exato. Esse aí é o ponto, né? Na verdade, o Mirassol, que foi muito mal no início do campeonato, ele termina o primeiro turno com um jogo a menos. E com esse jogo a menos, que é contra o Flamengo, a gente sabe, é complicado, não é fácil e tal, é o Flamengo. Mas a chance matemática, ela não é passível de opinião. A chance matemática é, se a Chapecoense ganhar esse jogo atrasado, ela fecha o primeiro turno fora da zona do rebaixamento. É matemática, não tem o que discutir. Ah, é difícil. É difícil. Difícil é tudo, né? Nasceu já é difícil. Até o primeiro choro já é difícil fazer, né? Às vezes tem que tomar uma palmadinha do médico. Ah, hoje que não dá mais, né? Já tem outros meios, mas fica de exemplo. Então, assim, é difícil, mas o Mirassol tá vivo, muito vivo, matematicamente, junto com todos esses times que estão brigando contra o rebaixamento.
0: E Atlético Paranaense e Inter... Sim, e sobre o Vasco, a gente falava do Mirassol, mas tem o lado do Vasco.
1: Tem o lado do Vasco, que também tá brigando contra o rebaixamento. Fez um bom resultado fora de casa na Sul-Americana no meio de semana.
0: Bom resultado para um mau jogo, né?
1: Sim, sim, só resultado. Né? O 2x2 é ótimo, porque vai jogar em São Januário. Mas voltou perdendo do Vitória, com um erro pífio do Cauã Barros, né? Mas eu vejo no time do Vasco um time melhor do que vários outros na zona do rebaixamento, tecnicamente falando, né? Então, um time que tem Andrés Gomes e Adson pelos lados do campo, que são dois jogadores que eu gosto, bons jogadores. O Bremer, né? Ainda não.
0: É o Brenner mesmo.
1: É Brenner.
0: É Brenner.
1: Tá, é que tem Brenner, tem Bremer.
0: O Bremer é o zagueiro, né? E o Brenner é o atacante, esse que foi do São Paulo.
1: E o Brenner ainda não desencantou pra fazer gols, né? Tem também outros jogadores que podem fazer esse papel de centroavante. O Vasco contratou bastante, né?
0: Spinelli, né?
1: O Spinelli, que marcou também no meio de semana. E acho que o meio-campo do Vasco é bom também, com o Thiago Mendes, com o Cauã Barros, mesmo com o erro que ele cometeu. Acho que tem bons jogadores, dois laterais bons também, né? Seja o Puma, seja o PH, seja do lado esquerdo o Piton, o Cuiabano. Pô, o Vasco tem um time bom, cara, um baita goleiro, Léo Jardim, Robert Renan na zaga. Tem que sair um time daí. o português lá que se vire, o português que é uma dupla, né? Pedro Emanuel, ele que deu um jeito, né? Se vire. Piadinhas, né? Hoje eu tô meio piadista mesmo, né?
0: Sexta-feira.
1: Desculpa.
0: É a sexta-feira.
1: Mas ele que deu um jeito, que tem time ali, cara. Tem que sair um time do Vasco, não é possível. Esses jogadores todos que eu falei são bons jogadores.
0: Tem o Rojas, né? Que... É, hipoteticamente seria o armador, né, para ocupar, não vou dizer, ah, vai ocupar a posição que era do Felipe Coutinho e antes do Paet, não, é meio difícil,
1: é, mas ele é bom jogador também, ele oscila muito ainda, mas você percebe técnica ali, né, eu gosto também do Rojas. Então, pô, tem jogador ali, cara, tem que trabalhar, e o Vasco como direção, como clube também, tem que dar, né, um pouco de guarida para esses jogadores, né, paz, né, então tem muito problema no Vasco também interno, né.
0: E agora o outro jogo deste sábado, Atlético Paranaense e Internacional, 6:30 lá na Arena da Baixada. O Atlético Paranaense que vem de vitória fora de casa contra o Internacional, que vem sacudido de novo, e o Internacional reencontrando o Odair Hellman.
1: Sim.
0: O Papito,
1: gosto dele pra caramba, excelente pessoa, né? Excelente caráter aí, o Odair Hellman. Cara, o Internacional, ele tá
0: numa draga.
1: Como é que você falaria lá em Souza, na Paraíba, hein? Ele tá no mato sem cachorro, tá perdido.
0: Não, mato sem cachorro é universal, né?
1: É, mas eu queria uma expressão lá do seu lugar.
0: Vou tentar.
1: Tá, lembra de uma aí, me fala.
0: Tá uma íngua.
1: Eu gosto das expressões que você traz aqui. Porque o Internacional, se eu não me engano, a tabela é Atlético Paranaense, Palmeiras e Flamengo.
0: Atlético Paranaense, Flamengo no Beira-Rio e Palmeiras aqui.
1: Cara,
0: aqui, que eu digo em São Paulo, é pra quem não tá em São Paulo, né?
1: É.
0: Palmeiras no estádio do Palmeiras.
1: Isso é nada mais, nada menos que o primeiro, segundo e terceiro colocados, né? Pô, não na ordem, mas...
0: Aí o torcedor do Internacional ouve isso, isso é uma ameaça.
1: Cara, é inacreditável, né? Porque o Inter tá nesse bolo, né? Que pode virar um Z4, pode ser histórico, né? É dos três, lógico. O Inter tem capacidade, camisa.
0: Pode ganhar dos três, e se ganhar dos três, aí é arrancada pra...
1: Pô, é arrancada
0: pra brigar pela vitória, Libertadores.
1: Né? Exato.
0: Pra arrancar pela Libertadores.
1: Mas eu não quero acabar com, né, a felicidade...
0: Não querendo ser o velho do Restelo, mas já sendo, né?
1: É porque não dá nenhum sinal de que é isso, né? O sinal que nos passa o Internacional jogando, desempenho, é que desses 9 pontos, cara, se fizer 3, 4 ali, pô, tem que agradecer a Deus, né? Vai jogar com o Atlético na Arena da Baixada. Com gramado novo já, né, Yuri?
0: Gramado
1: novo.
0: Mas já gramado novo.
1: Porque iam pôr na parada pra Copa, se vai jogar lá é porque tem um gramado novo. Gramado novo, legal, isso é bom também pro Inter, porque o gramado tava muito ruim, né?
0: Sim, gramado novo. Olha. Foi quarta-feira passada, ou seja, anteontem, foram finalizados os testes. Um novo gramado também sintético, mas um novo gramado.
1: Pô, legal.
0: E passou já por certificação da FIFA.
1: Ótimo, trouxemos mais uma informação importante.
0: É, tem o chamado Shock Pad e recebeu o FIFA Quality Pro, que vale até julho do ano que vem.
1: Aí, tá vendo? Então, isso é uma boa notícia até pro Inter também, e pro Atlético Paranaense também, porque é uma arena, pô, eu já fui na arena do Atlético, né, fazer a visita, aquela visitação. É um negócio espetacular, maravilhoso. Eu só não gosto na Arena do Atlético Paranaense, não gostava do gramado nos últimos anos, que estava bem ruim mesmo, e não gosto das cadeiras, né, daquela cor cinza, porque eu acho que morreu o estádio um pouco.
0: Se fosse com as cores do Atlético, pô, mesmo, vermelho e preto, aí...
1: Espetacular.
0: A gente, fala, né? A gente falando tanto em farmar aura, o farmar aura bacana é isso. É isso.
1: Exatamente, farmaria aura mesmo, né? Aura, todo mundo sabe, né?
0: Do espírito do estádio, não é?
1: Exato, é uma coisa boa, espiritual, uma aura. A gente vai falar de aura boa, né? Não vamos falar de aura ruim, né? Ninguém quer farmar aura ruim. E farmar é ganhar, né? No videogame você farmava lá, tinha aquele videogame da fazenda, né?
0: Isso.
1: Você vai farmando e tal, que
0: daí
1: você
0: vem recursos. Daí, né? Vem o gíria.
1: Daí vem a gíria, né? Pra quem não tá ligado aí, eu sou um cara de 22 anos, posso falar isso muito bem.
0: E eu, né? De
1: minha 15, galerinha,
0: e eu, né? De 15, 14 anos, 16 anos também.
1: Minha galerinha tá na área aí, então farmar a aura vem disso, né? O pessoal farmava no videogame lá, Minecraft, né? Achava os diamantes e tal, tinha que farmar.
0: É isso, gente. O Band News na área, ele vai de jogo de 6 pontos de Vasco e Mirassol, passando pela crise do Internacional, a explicação sobre o que é farmar aura, para além do que a gente vê hoje nas redes sociais, no contexto futebolístico.
1: Exato, se deixar nós dois juntos, a gente acaba o programa às 5 da manhã, né?
0: Mas oxe!
1: Mas é mais ou menos
0: aí, isso. Aí vira Band News a caminho do sol.
1: Band News a caminho do sol, com Léo Fontes e Yuri Queiroga falando sobre tudo, né? E mais um pouco. Mas é isso, então o Atlético vem de uma vitória espetacular, o ambiente tá bom, é um time bom, tá sem o Sapelli... Né? Ou Zapelli, quiser chamar assim também, por conta de uma contusão, mas é um jogador que também é irregular. O Leozinho tem jogado junto com o João ali por trás do centroavante do Viveiros, que é um cara, eu sempre chamo chato, né? Mas é no bom sentido chato.
0: Chato pros outros, chato pros adversários.
1: É chato pra marcar ele, né? Porque ele é bom demais, é forte, é rápido. E é um cara que o Atlético foi buscar no mercado, né? Farmou no mercado, inclusive, né? Batalhou por ele ali, é aquele achado legal pra caramba. E o Helman é um grande treinador, é um grande treinador, fez um bom coletivo. E mesmo com o Atlético vindo da Série B, tá na terceira colocação no primeiro turno, uma coisa maravilhosa, tem que ser exaltado. Do lado do Internacional, não, né? O time tá mal. Time, cara, contra o Cruzeiro, foi meio que atropelado ali nos contra-ataques do Cruzeiro.
0: Parece, né, que o time piorou em relação a antes da pausa para a Copa do Mundo.
1: Exato, e aí... mas é que falta ali material, né? Assim, não é só o Pezzolano culpado. Falta material, falta qualidade para atacar, falta qualidade para defender.
0: Algumas lideranças técnicas que antes eram lideranças e antes exerciam esse papel, hoje não exercem mais. Né? Principalmente Alan Patrick, a ponto de... O Internacional jogar contra o Grêmio com o Bernabé de armador. O Bernabé ali jogando na meia. Ele que, como lateral, estava sendo um desastre na temporada passada e nessa. Mas quando inventado, entre aspas, na ponta esquerda, mostrou a melhor versão dele.
1: Sim, sim.
0: Né? Passou a ser um dos principais nomes do Inter, jogando como ponta pela esquerda. Mas aí ele é trazido pelo meio e não consegue produzir absolutamente nada.
1: E aí o Pezzolano que fez tudo isso, né? Quer dizer, ele achou o Bernabé como ponta e agora traz por dentro.
0: Muito provavelmente pra quê? Pra poder acomodar a estreia de um dos reforços, que foi o Maripán, zagueiro. Você lembra do Maripán jogando na seleção do Chile, né?
1: Eu pensei que Maripán era um negocinho que a gente fritava antigamente, lembra?
0: Não, não é choripán, não. Que também não é... Choripán também não é frito. Aí é um
1: eu vou sanduíche. Lembrar o nome depois, daqui a pouco eu falo, mas...
0: Mas o Maripán era um zagueiro que chegou a ter passagem pela seleção do Chile. E ele foi muito mal. Mas assim, foi muito mal. Zagueiro que vem do Torino. Ele fez 29 jogos e 2 gols pelo Torino. Tava jogando o campeonato italiano. Estreou pelo Internacional, mas assim... Nossa, muito abaixo. Muito abaixo.
1: E vai ter que jogar de novo, né? Porque o Vitor Gabriel ainda foi expulso, né? Então...
0: E há um pedido, inclusive, para que o Vitor Gabriel seja suspenso. Uma coisa que, inclusive, é uma demanda até de torcedores, né? Muito, muito mais pela opinião pública, essa demanda. É um pedido que deve ser apreciado do Vitor Gabriel ser suspenso pelo tempo da recuperação do Gabriel Peck.
1: Então, cara, eu não sou advogado, né? Mas eu odeio muito esse STJD que a gente tem no Brasil. Com todo respeito, né? O ódio não é uma coisa boa de se falar e de se fazer, mas eles são muito ruins, né? E são muito tendenciosos. E aí já sem respeito nenhum. Porque eu não tenho respeito a quem não respeita o futebol e principalmente a isonomia de todos os clubes e atletas julgados lá, né? Esse STJD é aquele que, diante de manipulações de jogo de futebol, suspendeu jogadores pela carreira inteira, jogadores por 1 ano, por 2 anos. E no caso do Bruno Henrique, acharam uma brecha para dizer que não existia uma lei para punir o Bruno Henrique. Né? Então, assim, pode falar o que for, pode meus colegas jornalistas, meus colegas flamenguistas, não sei o quê, você, eu também briguei por isso, mas me convenceram, podem ter convencido todo mundo, mas a mim ninguém convence. O Bruno Henrique só não foi apenado, e eu não queria de jeito nenhum uma pena gigantesca para o Bruno Henrique. Eu acho que penas muito grandes para jogadores de futebol que têm uma carreira muito curta, elas são maiores do que o normal, não podem ser tão grandes. É diferente de você, alguém que vive 80 anos, pegar 30 anos de cadeia, você perde um terço da vida. Um jogador de futebol, você está 2 anos de suspensão, ele joga 10 anos, é muita coisa, não matou ninguém, né? Então eu não queria uma punição Bruno Henrique desse tipo, mas pô, livrar o cara, né, que toma um cartão proposital, então foi uma vergonha. Não tenho respeito nenhum pelo STJD. E outra coisa, não existe na legislação, porque uma coisa é você julgar, a outra coisa é você legislar. Quem legisla não é o STJD. Ele não pode inventar agora, porque houve um clamor das redes sociais, ou um clamor público, que o cara tem que ser suspenso pelo tempo que o jogador tá machucado.
0: Não existe essa previsão.
1: Essa lei não existe. Então, o STJD, que é um tribunal que não tem a menor dignidade, não tem o menor respeito pelo futebol, ele não tem essa capacidade de legislar. O Vitor Gabriel, ele não pode ser suspenso por o tempo que o Gabriel Peck ficar de fora. Ele não pode porque é injusto. Não é porque eu não quero, Leonardo Gonzalez Fontes. É porque não é justo, não é certo. Ninguém pode julgar a entrada do Vitor Gabriel de temerária, de jogo brusco grave, para agressão. Porque ninguém tá na cabeça do Vitor Gabriel. Ninguém pode comprovar que o Vitor Gabriel, ele deu uma entrada de propósito para quebrar o Gabriel Peck. Isso não pode entrar em julgamento.
0: O seguinte, eu tenho aqui o pedido que foi feito pela Procuradoria. O artigo que ele foi denunciado, e esse julgamento vai ser feito... Deixa eu ver aqui, esse julgamento... Vai ser feito na próxima terça-feira, 10 horas da manhã, pelo STJD. Sim. Ele foi denunciado no artigo 254 do Código Brasileiro de Justiça Desportiva.
1: Sim, o que que diz o
0: artigo? Jogada violenta prevê pena de 1 a 6 partidas de suspensão.
1: Uhum.
0: Mas no parágrafo 3º do mesmo artigo, na hipótese de o atingido permanecer impossibilitado de praticar a modalidade em consequência de jogada violenta grave, o infrator poderá continuar suspenso até que o atingido esteja apto a retornar ao treinamento, respeitado o prazo máximo de 180 dias. Então, de fato, existe essa previsão.
1: Existe a previsão, mas no, quem pode julgar se a entrada é violenta, grave ou não? Quem é que pode julgar o caráter do Vitor Gabriel, onde ele pega primeiro a bola e depois acerta o jogador do Cruzeiro? Então, quer dizer, por causa da consequência, quem dá o mesmo carrinho, mas não quebra a perna, pode continuar jogando? Não tá errado, cara. E o STJD vai fazer o quê? Que eu te digo aqui. Eu vou prever o futuro pra você, sem ser a Márcia Sensitiva, tá? O Vitor Gabriel vai pegar uma suspensão grande, tá? O Vitor Gabriel não é conhecido, é um jovem, tá fora do...
0: Do mainstream.
1: E tá fora do Palmeiras, Flamengo, Corinthians. E quando acontecer com o Palmeiras, Flamengo, Corinthians, o jogador não vai ser punido. Não vai ser punido. Pode gravar isso e colocar aí nas memórias da Band News FM, porque ninguém mais vai pegar essa pena. Porque quando for um queridinho, ele não vai pegar. Quando for um jogador de seleção brasileira, ele não vai pegar. Quer uma prova? Quer uma prova? Brasileiro do ano... Campeonato Brasileiro do ano passado. Vamos colocar aqui o STJD em voga, tá? Uma prova. O jogador Jorge Carrascal, num jogo contra o Bragantino, você vai lembrar bem, ele vem por cima no jogador Fabinho do Bragantino, ele pisa no meio da canela do jogador do Bragantino, Fabinho,
0: sim, sim.
1: Ex-Palmeiras... O árbitro não expulsa, até pela campanha no apito não, que foi feita e orquestrada pelo Flamengo. O Fabinho sai de campo com uma lesão no ligamento cruzado do joelho, tá? Uma entrada violentíssima, criminosa do Jorge Carrascal, Se é pra colocar nesse padrão do Vitor Gabriel, vou colocar no mesmo.
0: E ele não voltou a jogar ainda, né?
1: O Fabinho voltou a jogar.
0: Ah, sim, voltou.
1: Voltou a jogar. Mas... O que fez o STJD? Nada. Nada, absolutamente nada. O que fez a CBF, que puniu o árbitro do jogo Palmeiras e São Paulo, Ramon Abate Abel, árbitro que foi apitar a Copa do Mundo, que ficou suspenso pela CBF e pelo STJD? Quem puniu o árbitro dessa partida? Ninguém. Ninguém. Porque era o Flamengo. O Carrascal é um jogador de Copa do Mundo. Quem ia meter 6 meses de suspensão no Carrascal?
0: Olhando aqui o Fabinho, quanto ele ficou...
1: Ficou 8 meses fora, né?
0: Ele voltou a jogar só no dia 13 de julho, não é isso?
1: Ele voltou agora há pouco, né? Eu posso pegar aqui depois, mas... não interessa, o que interessa é o fato. O fato é que o cara fez uma cirurgia... No joelho, causada por essa entrada do Carrascal, e não houve a mesma veemência e nem a mesma pena do STJD. Estamos falando de um lance que aconteceu agora há pouco, pô. Então que raio de tribunal é esse? Ele age pela repercussão
0: dos casos? O Carrascal chegou a ser suspenso por 4 jogos.
1: Quatro jogos?
0: Né, foi suspenso por 4 jogos. 4. Ou seja, dentro daquele artigo lá, que é uma previsão de 1 a 6.
1: De 1 a 6. O cara ficou.
0: Não tem. Não
1: o
0: foi.
1: Cara arrancou o joelho do cara, do outro jogador agora.
0: Ah, não, mas peraí. Essa expulsão, essa suspensão não foi por 4 jogos, não foi por causa desse lance.
1: Ele não foi julgado.
0: Foi esse ano.
1: O Carrascal foi suspenso esse ano porque ele deu uma cotovelada no Bidon na Copa do Brasil, foi expulso. E depois naquele jogo. Que eu não vou lembrar agora, ele foi expulso também. Foi expulso com. Não sei se contra o. Foi expulso de novo e aí ele pegou esses 4 jogos, tá? O raciocínio continua o mesmo, beleza? O Vitor Gabriel quebrou a perna do Gabriel Peck, ele tem que pegar uma suspensão, ok. Ele não tem que ser pego pra Cristo, crucificado, execrado em praça pública. Tenho certeza que o Vitor Gabriel não foi pra quebrar o Peck. Ele foi irresponsável, ele pode ter sido violento, irresponsável... ter cometido um jogo brusco grave, mas eu tenho certeza que na cabeça dele, Vitor Gabriel, ele não foi pra quebrar a perna de ninguém. Como acho que o Carrascal não foi pra quebrar o ligamento do Fabinho, tá?
0: Foi do tornozelo, se não me engano, né?
1: Não, foi do joelho.
0: Foi do joelho? Foi. Porque pelo que consta aqui, ele ficou 2 meses, se não me engano.
1: Não, foi do joelho. Ele ficou... O jogador do Flamengo também não foi pra mar. Eu não queria também 1 ano de suspensão pro Carrascal, nem quero. Eu acho que o futebol é um jogo que permite essas coisas, acontecem essas coisas, tá? O Carrascal tinha que ter sido expulso naquele jogo e ter pego uma pena. O máximo são 6 jogos? 6 jogos, acabou. Eu quero dar 1 mês, passar para outro artigo, dar 1 mês. Mas pegar o Vitor Gabriel para Cristo, tá errado. Tá errado, é um jovem jogador, você não precisa punir ele com 6 meses. Ele errou. Foi grave, foi violento, talvez, mas não proposital.
0: O Marcos nos manda mensagem aqui no WhatsApp 11999-592-100. Tem o caso do Marcelo, aquele caso lá de uma Libertadores, em que o Marcelo, jogando, se não me engano, contra o Argentinos Júnior, ele acaba num lance quebrando a perna do jogador do Argentinos.
1: Isso, ele quebrou a perna e rompeu todos os ligamentos do joelho também. Do jogador.
0: E aí ele foi expulso, isso, né? Mas não tomou outra punição, uma punição mais severa dentro da competição.
1: Do futebol, cara.
0: Porque não foi um lance de maldade, foi um acidente.
1: O Vitor Gabriel, ele deu um carrinho, ele pegou a bola. Quando ele pega a bola, ele pega na parte de cima da bola. Qualquer um que jogou futebol sabe disso. Quando ele pega na parte de cima da bola, a perna sobe. Ele poderia ter tido reflexo de diminuir a perna? Poderia. Mas quem pode dizer se ele teve tempo ou não? É impossível definir isso.
0: O Guilherme Antunes já discorda, dizendo o cara foi de sola na intenção. Eu daria um ano de suspensão. Assim, falando na letra fria da lei, não tem essa previsão. Mas
1: sim, o Guilherme Antunes está falando de uma maneira, né? O Guilherme está falando de uma maneira, eu daria um ano e tal.
0: Ele não... mas é porque ele fala que o cara vai de sola na intenção mesmo, na maldade.
1: Não vai, cara. Dificilmente isso acontece num jogo de futebol hoje. Alguém na maldade, ainda um garoto ainda, não vai. E assim, pode ter ido? Pode. Não vou discordar totalmente do Guilherme, mas não tem como provar isso. Como é que você prova quem entrou na maldade e quem não entrou na maldade? Né? Não tem como provar, cara. Não tem. Se você não tem prova, todo mundo é inocente até que se prove o contrário. E não tem como provar, nem comprovar.
0: São 10 horas e 18. Ó, tá rendendo, viu?
1: O Gustavo Gomes, já pro pessoal que tá.

0: expulso, né? Deveria ter sido expulso. Não foi a julgamento. Podia ter pego 4 jogos, 5 jogos também, 6 jogos, uma pena máxima. E o Wanderson ficou também esse tempo todo e ninguém botou o Gustavo Gomes na cruz. Então, colocar o Vitor Gabriel, eu acho sacanagem. Sabe o que eu acho? É aquela coisa seletiva. Esse aí ninguém conhece mesmo. Vamos pegar ele pra exemplo. Vamos pegar ele pra exemplo. E aí pega o cara e mete ele na cruz. Eu acho totalmente errado. Eu posso estar errado. Respeito dessas definições contrárias. Mas pra mim é pegar um cara pra cruz. Como foi aquele episódio Grêmio e Santos, você lembra? Copa do Brasil?
1: Sim, sim, que o Grêmio foi eliminado pelo...
0: O Grêmio foi eliminado. Quem mais foi eliminado depois por causa de racismo no estádio? Fala pra mim, lembra de alguém?
1: Ninguém.
0: Ninguém. E o racismo no estádio acabou?
1: Continua e continua pior, né? Porque...
0: Assim, tribunal é esse, cara?
1: Não,
0: esse
1: e outra, sabe o que é o pior também? Não tem, a Conmebol não vai adotar a lei Vini Júnior, né?
0: Não vai, porque ela sabe que não pode adotar.
1: Se adotar, praticamente não vai ter futebol
0: exatamente,
1: aqui.
0: Exatamente, se a Conmebol... E aí é uma coisa que a gente tem que ter um processo de educação...
1: Que demora. Mas que precisa ser feito.
0: Precisa muito ser feito. Mas se a Conmebol tomar essa atitude, não tem Libertadores. Ah, e aí, meu amigo, pô, isso aí é uma confusão.
1: E é uma coisa, é um processo de educação que ele não começa dentro do campo de futebol, ele começa fora.
0: Não.
1: Ele vai, o último passo é o campo de futebol.
0: Eu acho um equívoco, penas longas também, nessa questão do racismo, porque você entra num estádio que tem 50 mil pessoas, um cara vai lá e imita o macaco. O que você tem que fazer? Você tem que pegar o cara, o CPF, levar ele pra uma delegacia e prender. Né? Quando tem 50 mil pessoas no estádio e um faz um gesto de macaco, os outros 49.999 não são racistas. Ou, pelo menos...
1: Ou não presume-se que tenham cometido aquele ato.
0: É lógico. Aí você vai lá e tira 3 pontos do time. Os caras trabalharam a semana inteira. Inclusive vários caras que sofrem racismo em campo, né? Eles trabalharam a semana inteira e foram prejudicados.
1: Alguns deles até sofrendo racismo da própria torcedores.
0: Torcida. Opa, isso tem de monte. Então, assim, o futebol ele tem que ser exemplo. Mas não é o futebol que tem que educar a sociedade. Tá? Isso aí quem faz é cada um. É o seu país, é a sua pátria, a sua cultura.
1: Aí eu tenho um ponto. Talvez as confederações, e aí eu quando falo confederações, eu coloco FIFA, Conmebol e aí vai para cada país. Elas, sabendo da entrada que o futebol tem, sabendo do alcance que o futebol tem, poderiam se portar como organizações da sociedade civil junto a quem, de fato, tem essa obrigação.
0: Sim,
1: as autoridades.
0: Sim, e a Conmebol tem feito autoridades, campanhas, instituições. Né? A Conmebol, pô, a gente pode fazer um monte de crítica à Conmebol, eu não acho que só tem santo lá, não tem, né? Mas a Conmebol tem feito... dezenas de campanhas há anos, né, tentando melhorar isso, mas é que a gente tá falando, é uma coisa muito cultural de alguns países, principalmente, mais do que outros, mas...
1: E aqui, infelizmente, se inclui, porque aqui a gente tem, sim, proporcional a essa cultura, existe um trabalho feito por muita gente que é silenciada, que muita gente tenta silenciar essas pessoas, para que um trabalho contrário, para que o contrário a este movimento, a esta cultura que é intrincada na sociedade, para que se combata, para que se mude o pensamento, para que se mude o costume, para que se mude a cultura.
0: Exato.
1: Não sei como é nos demais, mas aqui talvez a gente tenha, talvez não, certamente, mas certamente a gente tem isso.
0: É, e todos os debates são interessantes, né, em relação a isso, né? Eu vou dar um exemplo aqui, cometer até uma inconfidência. Mas naquela brincadeira de quem vai torcer para a Espanha, quem vai torcer para a Argentina, a gente viu várias manifestações, né, de brasileiros contra argentinos. E eu torço contra a seleção argentina, mas por uma rivalidade futebolística, né? Mas a gente viu muita gente chamando o povo argentino de racista, né? E eu tive uma conversa até com o Mauro César Pereira sobre isso, um grande comentarista, colega nosso, e ele me chamou a atenção. Ele falou: poxa, a gente não pode chamar o povo argentino de racista, porque o povo argentino gosta do povo brasileiro, né? E o que acontece nos estádios, feitos por uma minoria, não se pode levar como o povo.

0: povo inteiro argentino é racista, por exemplo, né? Então, eu acho que passa também por essa discussão. A gente também não pode generalizar nunca todo mundo como racista, né? Porque tá num ambiente, o fulano, tal país é isso ou aquilo. Até porque a gente fala muitas vezes isso e não olha pro próprio rabo, né? No caso aí, rabo de cachorro, né? Que eu tô falando. Que é olhar para trás e falar, pô, na minha casa também tem. Né? Na minha cidade também tem, no meu estado também tem, no meu país também tem. E o que mais tem aqui no Brasil é isso. Inclusive não só contra pretos, mas contra minorias, contra nordestinos, contra dezenas de classes sociais ou não, que são minorias e que são desclassificadas por gente que se acha melhor.
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3: Grande Prêmio da Hungria vai para a classificação neste sábado, definição do grid de largada às 11 horas da manhã, mas hoje a gente já teve os dois primeiros treinos livres. Fala, Luiz Fernando Ramos.
4: Não foi a Mercedes, mas sim a Ferrari que demonstrou força na sexta-feira na preparação para o Grande Prêmio da Hungria. O mais veloz da primeira sessão foi Charles Leclerc, o mais veloz do dia na segunda sessão foi Lewis Hamilton, melhor tempo 1:18.729. Leclerc ficou na segunda posição, sublinhando a força da Ferrari no circuito de Hungaroring. O time que chegou mais próximo foi a McLaren de Lando Norris, meio segundo atrás do tempo de Hamilton. Max Verstappen da Red Bull ficou em quarto, a melhor Mercedes, a de George Russell, na quinta colocação. O líder do Mundial, Kimi Antonelli, ficou apenas em 13º lugar. O brasileiro Gabriel Bortoleto da Audi em 11º nesses treinos livres da sexta-feira. Amanhã acontece a definição do grid de largada dessa, que é a 11ª etapa da Fórmula 1 neste ano. A corrida ao Grande Prêmio da Hungria no domingo, início previsto para as 10 horas da manhã do horário de Brasília.
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5: Boa noite, a dupla.
3: Boa noite, Dirceu.
5: Os quatro grandes clubes do futebol de São Paulo vão jogar nesse final de semana pelo Brasileirão. O líder Palmeiras, com 44 pontos, vai enfrentar o Atlético Mineiro domingo, às 19h30 na sua arena. E o técnico Abel Ferreira terá a volta do atacante Paulinho. Volante Danilo, do Botafogo, não virá mais para o Verdão, porque ele entrou na partida de ontem contra o Vitória e estourou o limite de 13 jogos e não pode mais se transferir para outro time da Série A do Brasileirão. Corinthians, que venceu o Remo por 3-0 ontem na Neoquímica Arena, volta a jogar domingo contra o Bahia às 16h em Salvador. O Timão, com 27 pontos, é o 7º colocado do Brasileirão. São Paulo, que soma 25 pontos, vai enfrentar domingo o Flamengo às 18h30 no Maracanã. São Paulo não vence no Brasileirão há 6 jogos, com 4 derrotas e 2 empates. O Santos joga contra a Chapecoense amanhã às 18h30 na Vila Belmiro. O Peixe tem 21 pontos e está a 1 ponto da zona da degola. Dito tudo isso, eu diria, eu quero é mais.
3: E já tem mais.
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0: Estamos no primeiro, na primeira intervenção local para quem está no dial do rádio aqui na Band News FM, mas em todas as outras plataformas, nós seguimos juntos neste Band News na área. E Léo Fontes, no domingo a gente vai ter Bahia e Corinthians. O Corinthians vai entrar em campo tendo resolvido o transfer ban relativo às multas que foram aplicadas pela FIFA pelo não pagamento dos débitos com clubes.
1: Sim.
0: Mas ainda não tendo resolvido os outros três transfer bans, um relativo à renegociação aqui no Brasil com a Câmara Nacional de Resolução de Disputas e os outros dois da FIFA, que aí sim são em relação a parcelas não pagas, uma do Charles com o Midland da Dinamarca e outra ao Philadelphia Union pela compra do José Martínez.
1: José Martínez que foi dispensado, né?
0: Que já não tá mais no elenco.
1: Por uma questão ali de indisciplina, ele culpa o Dorival.
0: Dorival também já não tá mais, né?
1: Também já não tá mais. Mas assim, né?
0: A contratação feita pelo Augusto Melo também já não tá mais.
1: Também não tá mais. O Corinthians, ele tá pagando pela desorganização do próprio clube, né? Não tem aí uma coisa de, pô, o Corinthians tá sofrendo e tal. O Corinthians tá sofrendo porque quer, né? Porque dentro do clube...
0: As pessoas que mandam querem, né?
1: Sim, o Corinthians é uma associação, certo? A associação tem os sócios. Os sócios são os donos que mandam no rumo do Corinthians. E esses caras que mandam no rumo do Corinthians são pessoas que não prestam, né?
0: Ou que pelo menos não se importam com o que acontece ali dentro de campo.
1: Não
0: importam-se ali com a vida social, com o Parque, São Jorge e tal. Eu falo dos sócios que têm direito a voto.
1: Outros sócios, tá.
0: Falo dos sócios que têm direito a voto.
1: Que não, os que foram expulsos. Tem muitos que nem se metem, porque tem até medo, né, de se meter. Né? Não tô falando dos sócios em geral, tô falando dos que são eleitos pelos sócios. Né?
0: É, porque você tem ali um universo de sócios completo, ali uma coisa de 170 mil sócios. E tem um universo ainda menor de sócios que tem direito a voto.
1: Sim, né? Porque o Corinthians não se modernizou, até porque não interessa, né? O interesse é ficar na mão dos mesmos que levaram o Corinthians para essa falência. É uma falência. Não é uma falência oficial, porque no Brasil é isso, né? Você pega os maiores devedores de INSS, são empresas aí que dão lucros de bilhões por ano e ninguém cobra, né? Fica por isso mesmo. Então a gente vive num país, infelizmente, que é corrupto por natureza. É triste falar isso, sou brasileiro, não me orgulho não, mas a gente tem que falar as verdades, né? Em todas as esferas e camadas tem corrupção e muita corrupção, né? Não é todo brasileiro que é corrupto, mas muitos brasileiros são corruptos, né? E os casos estão aí todos para serem analisados, né? Não sou eu que vou ficar dando essa aula aqui, a gente já tem o dia inteiro aí o Oineg, tem o pessoal que fala sobre isso muito bem. Não eu só escuto eles falando, né? E aí vou tentando processar.
0: Mas de fato é uma situação ali que você tem um universo de sócios, tem um universo ainda menor de outros sócios que têm direito a voto, e tem um universo ainda menor que é o de quem manda ali no
1: clube.
0: Mas,
1: né? Quem faz, forma o chapão. É.
0: E desse universo saem todas as dívidas que o Corinthians tem.
1: A última luta pela presidência do Corinthians, um dos do candidato não sabia nem falar, né? Não sabia o que era transfer ban, não sabia nada, né? Era uma porta. E o outro se mostrou um... Não vou falar porque eu tenho medo de processo, né? Mesmo não citando nomes, o outro era meio um suposto vagabundo, né? Porque depois foi expulso e tudo. Então...
0: E foram expulsões assim a rodo, né? Porque os últimos dois ex-presidentes foram, né?
1: Expulsos. Parece o Rio de Janeiro, né? Os últimos governadores todos estão presos. Brasil é um negócio de maluco, irmão. Não tem. Cara. Os clubes estão iguais. A gente precisa dar um jeito nisso, né? O corintiano não merece isso. O corintiano meteu 43 mil pessoas no estádio.
0: Quase 44 mil.
1: Pô, uma coisa maravilhosa. Eu amo o torcedor do Corinthians e o Corinthians.
0: Muita gente fala assim,
1: dá dó de falar isso.
0: Qualquer um clube com o faturamento que o Corinthians tem, não tivesse a dívida que tivesse, o Corinthians estava ali batendo de frente com o Flamengo e Palmeiras, mas com tranquilidade.
1: Ah, com certeza. Então, inclusive era a promessa de um ex-presidente do clube, né? Que ia ter a espanholização do futebol brasileiro entre Corinthians e Flamengo.
0: E tá acontecendo isso, só que com o Palmeiras.
1: O maior rival, né? E tem gente que ainda respeita esse cidadão, né? Um cidadão apavorante, né? Que me causa repulsa. Né? E não preciso citar nome também, né, dele.
0: Mas dentro de campo o Corinthians vai enfrentar o Bahia, mas assim...
1: Maravilhoso, né? Pô, o futebol que o Corinthians mostrou. Vamos passar do ruim pro maravilhoso.
0: Né, porque assim, jogou 45 minutos exuberantes.
1: Exuberantes.
0: Né, e agora vai enfrentar o Bahia, só que assim, enfrentar o Bahia lá...
1: Não, sim, mas olha, o que a gente tem que olhar pro time do Corinthians... É que com tudo isso, né, os técnicos e os jogadores têm conseguido blindar a equipe de alguma forma, né? O Dorival, embora tenha sido demitido e saído um pouco mal do Corinthians, ele foi campeão da Copa do Brasil, né? O Corinthians está na Libertadores hoje por conta também desse trabalho do Dorival de blindar, junto com os jogadores, é evidente, né? Mas de blindar a equipe dessa diretoria, no caso aí até a passada também, né? Porque o Dorival chegou na troca de presidentes, uhum, né, no impeachment. Mas também Osmar Stabile, eu sempre gosto de falar isso aqui, ele tem uma ligação umbilical com o antecessor dele, o Augusto Melo. Ele era vice do Augusto Melo. Então não adianta dizer que não sabia de nada. Né? O não sabia de nada, ele cola para presidentes, ex-presidentes do país, candidatos a presidente atualmente. Não sabia de nada, eu não sabia. Então Osmar Stabile também não pode dizer que não sabia. Sabia, né, quem era. Porque se não sabia, foi irresponsável de entrar como candidato junto. Agora, dentro de campo, a gente viu o quê? O torcedor corintiano sempre achou, olha, quando o time para treinar, ele volta pior.
0: Eu vou só devolver aqui a programação para
1: tá
0: a rede.
1: Tô falando.
0: Peraí. 10h39, atenção, rede.
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0: Dizíamos na programação local que o Corinthians em campo, a despeito de tudo que vive fora dele, de todo o cenário caótico, para dizer o mínimo, que vive fora de campo, ele entregou um futebol de encher, assim, não vou dizer de encher os olhos, mas deixar o torcedor satisfeito contra o Remo, né?
1: Foi porque a gente tem que pensar que o Corinthians entrou em campo, jogou 45 minutos de encher os olhos, ok? Não jogou os 90, mas... tem várias coisas, nuances aí, né? O time tá voltando, então o preparo físico ainda deve melhorar nos próximos jogos, ritmo de jogo. Difícil você manter 90 minutos espetaculares. O Palmeiras contra o Coritiba também, para usar um exemplo, fez um primeiro tempo de almanac, né? Como dizia Guga Villani. E depois, no segundo tempo, também sofreu um pouco, baixou linha, não tem como. Né? Mas o Corinthians, o que ele fez no primeiro tempo, se você olhando para o passado do Corinthians recente, o time parava para treinar, voltava pior, com Ramon, com Dorival e com outros treinadores. Agora ele parou e voltou melhor.
0: Sim.
1: Então, assim, é de se elogiar o trabalho, com
0: mesmo,
1: problemas.
0: Mesmo que tenha voltado melhor contra um time frágil que é o Remo, mas...
1: Pô, mas voltou sem Memphis, sem Garro, sem Daniele, com Alan no meio campo. Então, já coloquei três caras aí que são suporte dessa equipe, né? Então, eu acho que é para louvar o trabalho do Diniz. Diniz é um técnico que, quando ele acerta o time, é muito difícil de segurar. Então, se ele continuar com esse acerto, se esse acerto que a gente viu contra o Remo, que realmente é mais fraco, como você disse, se esse acerto perdurar por algumas rodadas e se Corinthians embalar, ele não vai ter chance de ser campeão brasileiro. Que a pontuação não permite. Mas ele passa a ter chance de ser campeão em outras frentes. Né? Eu não descarto isso, não, tá? Não descarto. Mesmo com todos os problemas, transfer ban, a não ser que o Corinthians seja eliminado de alguma competição por não pagar coisas e tal. Aí não, foge do nosso controle de analisar desempenho. Mas o desempenho foi muito bom.
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4: Boa noite novamente, a dupla.
0: Boa noite de novo.
4: Boa noite. Hoje, sexta-feira, quero dar os meus palpites para os jogos desse final de semana do Brasileirão. O Santos joga amanhã, 6:30 PM, na Vila Belmiro, contra a Chapecoense. O técnico Cuca terá Neymar, Gabigol, Igor Vinícius e William Arão. desde o começo do jogo. Vou cravar a vitória do Santos com goleada. Vasco e Mirassol amanhã às 20h30 em São Januário. Os dois times estão na zona de rebaixamento. Vou cravar vitória do Vasco. Bahia e Corinthians domingo às 16h na Arena Fonte Nova. Vou cravar vitória do Timão, que venceu o Remo por 3-0 ontem à noite na Neoquímica Arena, jogando um bom futebol. Cruzeiro e Botafogo, domingo no Mineirão, às 16h. Vai ser um jogo muito equilibrado. Vou cravar empate. Grêmio e Fluminense, domingo na Arena do Grêmio, às 18h30. O zagueiro Thiago Silva fará sua reestreia no Fluminense em partida oficial. Vou cravar empate. Bragantino e Curitiba em Bragança Paulista às 18h30. Vou cravar a vitória do Bragantino. Flamengo e São Paulo domingo no Maracanã às 18h30. Flamengo é o segundo colocado do Brasileirão com 37 pontos e o São Paulo não vence há 6 jogos no Brasileirão com 4 derrotas e 2 empates. Vou cravar a vitória do Flamengo, que terá força máxima. Palmeiras e Atlético Mineiro no Nubank Park às 19h30. O Verdão é o líder do Brasileirão com 44 pontos. O Galo não vem jogando bom futebol. Vou cravar a vitória do Palmeiras. Paulinho deve ir pro jogo. E para fechar, Remo e vitória do Mangueirão em Belém do Pará. Vou cravar a vitória do Remo, que é o vice-lanterna da competição. Dito tudo isso, eu diria um ótimo final de semana aos ouvintes da Band News FM. Porque hoje é sexta-feira. Então, sextou, sextou, sextou. Eu quero é mais.
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0: São 10 horas e 46 minutos, dando uma passada pelos jogos do Brasileirão Feminino. Tem rodada neste final de semana, começando hoje, inclusive. Santos bateu o América Mineiro por 1-0 fora de casa. O América Mineiro se complicando ainda mais. É o primeiro time da zona de rebaixamento. Flamengo e Grêmio empataram por 2-2 e o Internacional venceu o Fluminense por 1-0. Segundo tempo agora, 12 minutos da etapa final, Cruzeiro e São Paulo estão empatando por 1-1. Esse resultado vai fazendo com que o São Paulo perca a oportunidade de, momentaneamente ao menos, assumir a liderança da primeira fase do Campeonato Brasileiro. A rodada continua com Misto e Palmeiras neste sábado às 16h e às 17h Bragantino e Atlético Mineiro. E no domingo a gente vai ter Corinthians e Vitória às 11h, o Corinthians líder da competição, e às 15h Juventude e Ferroviária. Ferroviária que eliminou o Corinthians da Copa do Brasil Feminina, avançou para as oitavas de final, aliás, avançou para as quartas de final, quer dizer, e acabou eliminando o Corinthians, não vou dizer que precocemente, porque foi um encontro de duas equipes tradicionalíssimas no futebol feminino. A Ferroviária tem uma
1: sim, Ferroviária é campeã de Libertadores.
0: Campeã de Libertadores, né? E que, assim, a gente pode dizer, nacionalmente e continentalmente falando, é muito mais forte no futebol feminino. Historicamente, sempre foi muito mais forte no futebol feminino do que no masculino.
1: Ah, com certeza.
0: Veio crescer no futebol masculino para agora, né?
1: A Ferroviária é time grande no futebol feminino. Tem Palmeiras, Corinthians, São Paulo e Santos indo muito bem. O Santos já foi campeão de Libertadores também, Corinthians, Palmeiras.
0: Santos foi campeão tendo a Marta no elenco, né?
1: Tem, 2009, né? Um ano espetacular com Marta e a...
0: Cristiane.
1: Fora a Rosana. Pô, o time era... Era uma seleção.
0: Praticamente a base da seleção brasileira.
1: É, exatamente. E depois, 2010, foi bicampeã, inclusive. Já sem algumas jogadoras, mas foi bicampeã. E o Corinthians, nem se fala, né? Acho que feminino é o maior time do Brasil hoje, né? E o Palmeiras chegando agora com uma força enorme também. O São Paulo fazendo um grande trabalho também, né?
0: Sim.
1: Os três paulistas.
0: Corinthians agora está sendo treinado pela Emily. Agora não, já tem um tempo, né? Desde a saída do Lucas Piscinato. Sendo treinado pela Emily Lima.
1: Sim, que foi técnica da seleção do Equador, tudo. Passou pela Espanha também, né?
0: Antes treinou o São José.
1: Tem uma história no futebol feminino maravilhosa. Treinou um time na Espanha também, agora não tô lembrando o nome, mas chegou a treinar na La Liga feminino. Não é La Liga, né? Porque aí é outro nome, mas na Espanha, na primeira divisão.
0: Vamos na onda do nosso Dirceu Marchioli Maravilha?
1: Vamos, estou.
0: De palpites?
1: Estou, palpites.
0: A gente que tinha começado a falar dos jogos deste sábado, mas agora vamos palpitar. Santos e Chapecoense, 6:30 PM.
1: Santos.
0: Atlético Paranaense e Internacional, 6:30 PM.
1: Atlético.
0: Vasco e Mirassol, 8:30 PM.
1: Yeah,
0: esse aí.
1: Vou na força de São Januário, Vasco, mas com convicção zero.
0: Domingo, 16:00 PM,
1: você
0: Bahia.
1: Não palpita, não? Só eu, então?
0: Então vamos lá. Atlético Paranaense e Inter. Vou de Atlético Paranaense. Santos e Chapecoense. Vou de Santos.
1: Fomos no óbvio, vai.
0: Né? E aí depois amanhã a Chapecoense dá uma. Ganha do Santos amanhã.
1: É óbvio que não existe no futebol.
0: Exato. Né? E Vasco e Mirassol, eu vou de Mirassol.
1: Ótimo, já temos a primeira aí.
0: A primeira divergência.
1: Isso.
0: Bahia e Corinthians, domingo, 16:00 PM.
1: Corinthians.
0: Eu vou de Bahia. Aliás, vou de Bahia, não vou de empate, não. Cruzeiro e Botafogo, 16:00 PM.
1: Cruzeiro.
0: Empate.
1: Jamais, Cruzeiro em casa vai atropelar o Botafogo.
0: Eu tô achando que vai ser daquele tipo de jogo que vai ser o Botafogo ali vai do famoso fechado, mas Cruzeiro é favorito. Cruzeiro é tão favorito que pra mim vai ser empate. 6:30, Flamengo e São Paulo.
1: Cara, esse jogo aí o Flamengo vai ganhar, mas o São Paulo tem sido uma pedrinha no sapato do Flamengo, hein? Mas assim, não tem como, pelo desempenho atual, você não ser bairrista, não vou dizer clubista, porque eu não torço pro São Paulo, achar que o Flamengo vai empatar ou perder esse jogo, não tem como.
0: Eu tô com você nessa, Flamengo.
1: É.
0: Grêmio e Fluminense no mesmo horário.
1: Aí eu acho que vai dar Flu ou empate, mas pra não ficar em cima do muro, Flu.
0: Eu vou de empate. Bragantino e Coritiba, 6:30 também.
1: É a cara do Bragantino perder esse jogo, né?
0: Enfrentando Fernando Seabra, seria lei do ex também, né?
1: Lei do ex e de o Coritiba é um dos melhores aproveitamentos fora de casa, né? É a cara do Bragantino perder esse jogo.
0: Mas eu vou colocar um Bragantino aqui.
1: Tá bom.
0: 7:30 PM, Remo e Vitória.
1: Cara, eu sou um fã do Jair Ventura, né? Então não tenho como, né? E contra o meu coração, Vitória.
0: Acho que o Remo ganha.
1: Ok. Vamos ver
0: se... E às 7:30 PM, Palmeiras e Atlético Mineiro também aqui na Band News FM.
1: Palmeiras e Atlético Mineiro.
0: O líder em campo.
1: Cara, será que o Palmeiras vai ganhar de
0: primeiro, novo? Primeiro jogo em casa e o primeiro jogo no novo nome, né? Com os novos naming rights do estádio.
1: É, mas acho que não tem estádio completo, né? Tem armação de palco, alguma coisa assim.
0: Isso,
1: né?
0: Isso.
1: Já diria Alexandre Pretzel. Cara, Palmeiras vai ganhar. Vou na mesma vibe ali do Flamengo. Não tem como a gente apontar, né, pro desempenho agora. Pode acontecer, óbvio, né? Mas...
0: Palmeiras também.
1: Tá, agora você anota isso tudo.
0: E segunda-feira...
1: Segunda-feira, se você ganhar... Eu vou pagar um McDonald's pra você. Um lanche, vai.
0: Que
1: desculpa,
0: é isso? Fiz
1: propaganda grátis. Um lanche pra você, hein? Você não precisa pagar nada pra mim. Se você ganhar.
0: Que é isso, eu pago, rapaz? Hein? Que é isso. 10h53, noticiário da sua região.
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0: Problemas para o São Paulo, ou mais um problema para o São Paulo, que é Rafael Tolói com um estiramento na coxa. Isso já vinha sido confirmado nesta quinta-feira, mas o Sabino pode voltar para a partida contra o Flamengo, assim como pode ter a estreia do lateral direito Aurélio Buta. E aí seria uma opção ali ao Lucas Ramon. Aurélio Buta, que tanto pode ser lateral direito quanto zagueiro. Mas ainda podemos ter o Rafael Tolói. O Rafael Tolói já está fora, isso é certo. Mas ainda devemos ter uma possibilidade
1: do Sabino,
0: de o Enzo Dias ainda ficar fora para essa partida.
1: E o Sabino volta.
0: E o Sabino deve voltar.
1: Mas aí tudo bem, né? Tem o Ender na lateral esquerda. O São Paulo voltou a jogar com três volantes, né? E liberar bastante o apoio do Wendel pelo lado esquerdo, sem o Ferreirinha no time, perdão. O Tolói, São Paulo não tá perdendo nada, né? Aliás, tá perdendo como perdeu com o Dória, dinheiro, né? Porque não sabe contratar, porque não sabe buscar no mercado um zagueiro mais jovem. O Rafael Tolói tem uma história maravilhosa, foi um baita jogador, um cara que...
0: Campeão de Euro, né?
1: Não tô aqui, de maneira nenhuma, falando do atleta Tolói até a chegada dele ao São Paulo. Mas
0: o Tolói sabe o que ele quase foi? Talvez ele quase foi mesmo um dos únicos, ou talvez o único jogador a ser campeão de Copa Sul-Americana e campeão de Euro. Porque ele era do elenco do Goiás... Vice-campeão da Sul-Americana 2010. Né?
1: Então, mas assim, cara, São Paulo perdeu dinheiro com o Dória, perdeu dinheiro com ele. O Dória se ligou rápido, né? Pediu pra sair, percebeu que não tem condição de jogar.
0: Mas também com o Dória foi demais, porque teve os ataques nas redes sociais,
1: sim,
0: né?
1: Sim, teve, né? Mas. É lamentável isso, né? Mas assim, ele não conseguia entregar, né? Como o Tolói não consegue entregar mais. E o São Paulo tá parecendo o Santos, né? contratando jogador por carência, ex-ídolos, caras que jogaram, que já deram o suco que deram, né? Poderiam...
0: É desses reforços recentes do São Paulo, talvez o único que a gente pode dizer que foi um acerto mesmo foi o Lucas Ramon.
1: Né? O Lucas Ramon, o Danielzinho também ajuda.
0: O Danielzinho, né? Os dois que vieram do Mirassol.
1: Isso, verdade. E eu não falo isso com alegria, né? Porque o Tolói tá lá trabalhando todo dia, tentando jogar e dar o seu máximo, mas não tem condição. Ele chegou, a gente viu, pô, difícil falar essas coisas,
0: e
1: né?
0: Quero ou não.
1: Eu acompanho futebol há 20 anos, o cara entrou em campo, eu já vi que não dava, porque a cintura tá maior, sabe? Tá pesado, e não é pesado porque tá gordo, eu sempre falo isso, não é que ele tá fora de forma, é porque a idade chega, e o corpo muda, entendeu? E pra se manter em forma é mais difícil, e aqui no Brasil se joga o tempo todo, o cara não consegue, é simples. E o São Paulo, pô, não tem um... Pô, foi buscar o Arboleda, cara. Ninguém conhecia. Né? O Arboleda, bom zagueiro. Foi buscar o Alan Franco. Né? Tem que buscar jogadores que tenham condição física. O Crespo falou antes de sair. Que eram jogadores ano que vem que tenham saúde. É isso. É sobre isso que a gente tá falando. Não é sobre o caráter do jogador, sobre a condição técnica. Tem que ter saúde pra jogar no Brasil.
0: E agora com o Arboleda voltando... Sabino ficando em condições, a gente deve ter meio que uma reocupação ali da dupla de zaga, né? Arboleda e Sabino.
1: Arboleda e Sabino com o Osório, que é bom zagueiro.
0: Mas tá em formação.
1: Que tinha que jogar contra o contra o Atlético
0: Saúde.
1: Paranaense. Eu tô no terceiro hoje, né? Contra o Atlético Paranaense, tinha que ter jogado. Dorival errou. Você tem que dar força pro Osório. O Osório é bom zagueiro, já mostrou. Não comprometeu, cara. Quando não compromete numa posição ainda difícil dessa, você tem que dar o quê? Confiança. Continua aí, meu filho. Você é o futuro do São Paulo. Não voltar pro passado. Depois o Tolói machucou. Não é culpa, lógico, do Dorival que ele machucou, mas é culpa de não entender esses momentos. O Tolói pode ajudar o São Paulo de outra maneira. Não como titular. Então agora é hora de dar força pro Osório, pro Sabino, pro Arboleda e pronto.
0: E dar força dá força para, por exemplo, um Osório, foi assim que se forjou o Beraldo e tá aí hoje ele no PSG, né?
1: Exato.
0: Inclusive, né? Exato. Tendo problema com o São Paulo, teve outro problema na justiça em relação a uma comissão ao empresário, né, o Luiz Augusto, né, que foi condenado a pagar 800 mil euros por causa dessa negociação, né, que levou o Beraldo ao Paris Saint-Germain.
1: É isso.
0: 11 horas, atenção rede.
12: Yuri Queiroga, Léo Fontes.
0: Sim.
12: E os ouvintes da Band News FM.
0: Sim.
12: Hoje é sexta-feira. Então sextou.
1: Demais, isso é maravilhoso. Isso é maravilhoso.
0: E a gente vai sextar ainda, vai até meia-noite aqui na programação da Band News FM. Léo Fontes já tá se despedindo agora, mas volta conosco no final de semana para as jornadas de Campeonato Brasileiro. Porque serão muitas. Valeu, Léo Fontes.
1: Boa, amanhã eu tô no jogo das 6:30.
0: Santos e Chapecoense.
1: Quem quiser também assistir um campeonato russo.
0: Estaremos juntos também.
1: Russo amanhã de manhã, 10 horas da manhã, lá no Band Esportes, que é do mesmo grupo.
0: Opa.
1: Quem quiser pode acompanhar lá também, tá bom? E 6:30, eu e você, você e eu, como já diria.
0: Exatamente. Com o Silva Júnior na narração e Lucas Belotti nas reportagens. Eu e Yuri Queiroga na apresentação e no plantão.
1: Boa, até amanhã, tchau.
0: Valeu, eu e Yuri Queiroga sigo até a meia-noite na apresentação do noticiário. O Band News na área volta segunda-feira, às 9:40 da noite.
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0: 11 horas e 4 minutos no horário de Brasília. Ótima noite para você sintonizado conosco na Band News FM. Nesta sexta-feira, dia 24 de julho de 2026. Eu sou Yuri Queiroga e seguiremos juntos até a meia-noite. Logo mais, pouquinho antes da meia-noite, por volta ali das 5 para meia-noite, Thaís Dias comanda a edição desta sexta-feira do Jornal da Noite e você vai conferir com a transmissão simultânea Band e Band News FM. Até lá, nós seguiremos atualizando os principais assuntos do noticiário. O governo federal prorroga o subsídio da gasolina. Informações com Márcio Rocha.
21: Vai até o próximo dia 26 de agosto o prazo de validade da subvenção de 44 centavos no litro da gasolina, depois que o governo decidiu prorrogar o benefício por mais 30 dias. A medida começou em maio, tinha validade de 2 meses e acabaria no dia 25 deste mês. Mas, com a portaria assinada pelo ministro da Fazenda, Dario Durigan, o prazo foi estendido até o mês que vem. Segundo o governo, o subsídio foi criado como um incentivo pago aos produtores e importadores de combustíveis para reduzir o impacto da alta dos preços para o consumidor.
0: A Justiça do Rio de Janeiro determina o bloqueio de R$ 135 milhões de reais em contas do Banco Master. Detalhes com João Boeri.
22: A Justiça do Rio determina o bloqueio de mais de 135 milhões de reais de contas financeiras do Banco Master, representantes e fundos de investimentos. A decisão atende a um pedido do governo do Rio e do Rio Previdência. O juiz Vladimir Hungria destacou que há fortes indícios de gestão temerária no aporte praticado pelos ex-gestores do Fundo Previdenciário do Estado. Além dos investimentos em letras financeiras do Banco Master, em 2025, o Rio Previdência realizou um aporte de 150 milhões no Fundo de Investimento Texas, administrado pelo banco de Daniel Vorcaro. Após cerca de um ano, as ações sofreram desvalorização e o saldo dos investimentos foi reduzido a menos de 15 milhões de reais.
0: A Venezuela anuncia a retirada definitiva do Tribunal Penal Internacional, que investiga possíveis crimes contra a humanidade cometidos sob o regime do ditador deposto Nicolás Maduro. A decisão foi comunicada ao secretário-geral da ONU pela presidente interina Delcy Rodrigues, em um movimento esperado, depois de o TPI, o Tribunal Penal Internacional, o Tribunal de Haia, rejeitar todas as tentativas do regime de barrar as investigações. O processo apura tortura, prisões arbitrárias e abusos das forças de segurança durante os protestos de 2017, que deixaram ao menos 125 mortos, condutas que podem ser qualificadas como crimes contra a humanidade.

0: tempo.
1: O fim de semana começa com redução da chuva em boa parte do Sudeste. No sábado, São Paulo ainda registra pancadas de chuvas isoladas, enquanto Rio de Janeiro, sul de Minas Gerais e Espírito Santo permanecem com muitas nuvens e chuva fraca em vários momentos. No domingo, o tempo firme volta a predominar na maior parte da região. No sul do Brasil, o sábado será de tempo estável, mas no domingo uma nova frente fria se forma com novas áreas de instabilidade, voltando a tomar conta do tempo entre o Rio Grande do Sul, Santa Catarina e Paraná, favorecendo a volta das pancadas de chuvas e temporais isolados. No centro-oeste, apenas o sul do Mato Grosso do Sul ainda pode registrar chuva isolada. Mato Grosso, Goiás e Distrito Federal seguem com tempo seco, calor, baixa umidade relativa do ar e risco elevado para queimadas. No Nordeste, a onda de leste mantém chuva entre Alagoas, Pernambuco, Paraíba e Rio Grande do Norte, principalmente no sábado. No domingo, a tendência é de diminuição gradual na intensidade da chuva. Já na região norte, as pancadas continuam concentradas entre o Amazonas, Pará, Amapá e Roraima, enquanto Tocantins vai seguir mais um dia com permanência de tempo seco. Aline Araújo, da Climatempo.

0: Estamos chegando ao último final de semana da maior Copa do Mundo da história. 39 dias, 104 jogos, 48 seleções. E durante os quase 45 dias vivendo em Miami, na Flórida, nos Estados Unidos, eu pude produzir muito conteúdo de futebol e além das quatro linhas. A ideia do programa de hoje é passar por alguns desses momentos para relembrarmos juntos e, quem sabe, te inspirar para arrumar as malas para a próxima viagem. Ou até para a próxima Copa do Mundo, hein? Partiu!
1: A gente entrou antes de todo mundo aqui do FIFA Fan Fest em Miami. Já tô com o meu copinho aqui oficial.
2: Hard Rock Stadium, que aqui é chamado de Miami Stadium, o estádio de Miami, fica na pista de Fórmula 1.
3: Bora então saber como é que é andar num carro sem motorista.
2: Afinal, o que é melhor? Five Guys ou Shake Shack?
1: Jacarés! Ali atrás está uma plantação de jacaré.
2: Esse pessoal aqui é responsável por levantar a bandeirona, por abrir aquele bandeirão que ficou demais nessa Copa do Mundo. Estamos acompanhando o treino aberto do menor país a disputar uma Copa do Mundo, Curaçao.
1: 3-2 para os argentinos, mais um gol de Lionel Messi.
2: E é neste clima que a Noruega faz mais um treino em preparação para enfrentar a Inglaterra. A seleção de Portugal continua treinando ali, naquele campo,
1: com vários torcedores brasileiros. Que é isso? Ai, ai, ai. Eles estão jogando pra cima!
0: Participar de uma grande cobertura de Copa do Mundo em um país de dimensões continentais já seria um enorme desafio. Imagine três grandes países. Por questões logísticas, as nossas equipes se espalharam apenas pelos Estados Unidos. E ficou decidido que eu montaria a minha base na quente Flórida. Quente em todos os sentidos. O sangue latino dos imigrantes fez a região pulsar do início ao final da competição. E por falar nos argentinos, Lionel Messi se despede de Copas do Mundo. Mas se você é fã ou simplesmente quer acompanhar de perto um dos maiores gênios da história do futebol, o Inter Miami se transformou em uma das grandes atrações do sul da Flórida. A temporada da MLS, a principal liga de futebol profissional, começa no final de fevereiro e vai até meados do mês de outubro. Em 2026, justamente por conta da Copa do Mundo, vai avançar até novembro. Além de assistir a uma partida no novíssimo Nu Stadium, em breve também vai ser possível agendar o tour na arena, que foi inaugurada recentemente, em abril. Por intermédio do Greater Miami Convention and Visitors Bureau, a organização que promove o turismo da região, nós fizemos uma visita técnica à moderníssima arena do time de Messi. Nós somos muito bem recebidos por Rafa Cabreira, da equipe de comunicação e marketing, que nos revelou que, em breve, o Nu Stadium vai sim oferecer um tour aos turistas.
1: E aqui no vestiário nós estamos exatamente onde o craque Lionel Messi se senta. Vocês podem perceber, ele tem dois sul-americanos como vizinhos aqui de vestiário. Luis Suárez, de um lado, uruguaio, camisa 9, centroavante do Inter Miami, e o meio-campista argentino Rodrigo De Paul. É ali que o craque Lionel Messi se senta para se preparar das partidas do Inter de Miami.
0: A visita ao vestiário vai ser justamente um dos pontos altos do passeio. O espaço de cada um dos jogadores é repleto de armários e tem uma poltrona no estilo carro esportivo, nas cores do time, rosa e preto. Dali, os visitantes vão ser levados para um outro lugar especial e bem diferente, que foi estrategicamente pensado por quem projetou o estádio.
1: Bem aqui no corredor, que dá acesso ao gramado, ficam alguns camarotes. Então, ali atrás, as pessoas bebendo um negocinho, uma cervejinha, e por aqui passam os jogadores. Ali em cima também mais um camarote com visão especial para os jogadores passarem até o acesso ao gramado.
0: Em direção ao gramado, logo de frente, já vai ser possível ver o Leo Messi Stand, um setor central que leva o nome do craque do Inter Miami. E tudo foi pensado para a imersão completa do torcedor, para que ele realmente fique bem perto do espetáculo.
1: Uma das coisas que chamam a atenção desse estádio é o número de camarotes ou lugares especiais que ficam bem à beira do campo, como esse aqui. Olha o tamanho desse setor, um setor gigantesco. Praticamente só tem uma gradezinha aqui, que eu duvido que fique assim durante o jogo, e aqui já está o campo de jogo.
0: Embora seja bastante imponente, o Nu Stadium não é uma grande arena, não. Tem a capacidade para receber até 26.700 pessoas. E são realmente muitos lugares bastante especiais.
1: Esse certamente é um dos camarotes mais incríveis que você vai ver numa arena esportiva. A gente tá lá dentro, no ar-condicionado, sai aqui, assiste as partidas do nível do campo e mais. Fica ao lado, exatamente onde os reservas do Inter Miami ficam sentados. Claro que Lionel Messi muito dificilmente vai ficar nesse lugar onde eu estou.
0: Desde as pinturas das cadeiras, passando até pelas redes das traves do Nu Stadium, a arena capricha no uso da cor rosa. Graças ao calor de Miami, os assentos do anel inferior são do mesmo material das cadeiras de praia. E não há pontos cegos no moderno estádio. Como todo tour pelo mundo, a visita à arena do Inter Miami vai terminar na maior loja, dentre os 30 clubes da MLS. Enorme, com 2 andares, com todos os tipos de produtos ligados à equipe de futebol. E claro, ligados ao craque Messi.
4: Behind me here, this is the pioneer mural of Little Haiti.
0: Adversário do Brasil na primeira fase da Copa do Mundo, o Haiti tem uma história muito próxima com Miami. Jean Donde Sidelka é embaixador de turismo cultural e nos recebeu no bairro que abriga a maior comunidade do país fora do Caribe. Cerca de 10 mil imigrantes vivem em Little Haiti, um lugar que preserva a cultura do país mais pobre das Américas.
4: You don't have to go back to Haiti to get certain things that you need. For example, if you want to speak the Haitian language, which is Creole, not French, Creole.
0: O guia nos conta que ali eles podem se sentir em casa, sem precisar voltar para o Haiti. Podem falar o crioulo, a língua nativa. Jean Donde deixa claro que eles entendem e falam o francês, mas se comunicam mesmo em crioulo. E Little Haiti não é apenas um ponto turístico de Miami. É uma área para observar como o haitiano vive. É uma área para o haitiano viver, como se estivesse na ilha, onde vai ser possível comer a comida do Haiti, ouvir a música do Haiti, as roupas haitianas e, claro, ouvir o belo idioma local, o crioulo.
4: It's not just by name, it really is the way that we live. In Little Haiti, you're gonna get Haitian food, you're gonna get Haitian music, Haitian attire, and of course, our beautiful language, which is Creole.
1: A gente parou agora aqui num food truck no meio da rua, ó. A gente tá no meio da rua e eu vou te pedir para você me falar quais são os pratos típicos aqui do Haiti. Rice, arroz. I love rice. Eu amo arroz. Quem me conhece sabe que eu coloco arroz em quase tudo. Eu sinto muita falta de arroz quando eu não estou no Brasil. E se eu for para o Haiti, pelo que eu percebi, o arroz não vai ser um problema. So, rice for you guys is like
4: it's water. Water.
1: Como água. É como água.
4: If we have rice, we don't need water.
1: Se tem arroz, eles não precisam de água. Esse é o refrigerante típico do Haiti. Eles disseram que é a cola deles. É um refrigerante de cola. Eu estou olhando aqui que tem frutas. Provar. É doce pra caramba.
0: Normalmente as visitas guiadas por Little Haiti têm uma duração aproximada de 1h30 e podem ser feitas apenas aos finais de semana. O passeio traça as raízes históricas e as expressões culturais vivas que definem Little Haiti através da arquitetura, da gastronomia e da memória coletiva.
1: Chegando aqui agora numa loja que vende de tudo, de tudo. Se você quiser saber o que vende no Haiti, essa lojinha aqui tem absolutamente tudo. É incrível como é difícil de você saber. Olha, tem a Santa Ceia por aqui, misturado com santas, com um soldadinho de chumbo, e quadros e tudo. E aqui também é uma loja para medicina natural, para remédio natural. Aqui tem plantas, tem tudo o que o haitiano precisa. O guia estava nos contando se por acaso ele não tem dinheiro, ele não tem um seguro de saúde, ele está com algum tipo de problema, que não é um problema super, hiper grave, não tem dinheiro, então ele vem para esse lugar.

onde eu estou agora. Basta me seguir no Instagram. Cadê o Coutinho? Vai ser um prazer te encontrar no meu Insta. Cadê o Coutinho? Programa de hoje, que faz um resumão de tudo o que nós fizemos durante a cobertura da maior Copa do Mundo da história.

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2: Gente, eu duvido que vocês imaginem por que que as zebras têm listras tão marcantes. Sério, é tanta engenharia por trás de uma coisa tão simples que todo mundo já viu há tanto tempo e nunca pensou o motivo. Quer dizer, algumas pessoas já pensaram, claro. Mas olha só, as listras da zebra estão entre os maiores mistérios da biologia. E hoje a gente sabe que elas cumprem várias funções ao mesmo tempo. Durante muitos anos, os pesquisadores acreditaram que serviam apenas para camuflagem. Mas existe um detalhe curioso. Um leão enxerga muito menos cores e detalhes do que a gente. A longas distâncias, principalmente ao amanhecer e ao entardecer, hora que eles caçam, o contraste das listras dificulta bastante distinguir o contorno do animal. E quando dezenas de zebras começam a correr juntas, acontece um verdadeiro efeito óptico. Pro predador, fica muito mais difícil saber onde termina uma zebra e começa a outra. Mas, gente, essa não é a principal descoberta. As pesquisas mostraram que as listras reduzem significativamente o pouso de moscas hematófagas, como as mutucas e as moscas tsetse, que transmitem doenças perigosas. Esses insetos têm dificuldade para pousar sob padrões listrados, porque a luz polarizada, refletida pelas faixas, confunde seu sistema visual. Olha que loucura! Ainda uma outra hipótese interessantíssima. As faixas pretas absorvem mais calor que as brancas. E essa pequena diferença cria microcorrentes de ar bem próximas à pele e ajuda na dissipação do calor em regiões extremamente quentes da África. Não é uma loucura pensar que simplesmente aquelas listras servem para tudo isso e tem todas essas funções em um animal? Você tem dúvidas? Mande um e-mail para elbicho@bandnewsfm.com.br ou então no meu Instagram, Manu Carsten. Participe, eu espero você! 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

0: São 11 horas e 25 minutos pelo horário de Brasília. O principal índice da Bolsa de Valores de São Paulo teve queda de 1,52%, fechou a 174.041 pontos. O dólar comercial teve queda de 0,06%, fechou a semana cotado a R$ 5,08. O euro está valendo R$ 5,78, teve queda também de 0,13%. Você conferiu detalhes do Partiu Band News FM com todas as informações da Copa do Mundo. E agora, o nosso André Coutinho pega o avião, o barco e vai até o Mar Egeu com mais atrações fantásticas para este Partiu Band News FM.
1: Atenção, senhoras e senhores, ouvintes passageiros da Band News FM, está na hora de embarcar com a gente no nosso programa de viagens, Partiu Band News. O programa de hoje vai te levar para uma viagem diferente, única e bastante especial. Nós somos convidados a embarcar em um cruzeiro. Até aí, nenhuma novidade para quem me acompanha por aqui, não é mesmo? E se eu disser que esse cruzeiro vai ser a bordo de um veleiro? E que ele vai navegar pelo Mar Egeu, saindo de Atenas, visitando a Turquia e algumas ilhas gregas, incluindo locais onde foram gravadas cenas do filme Mamma Mia, hein? Oh, oh, Mamma Mia, here I go again. My, how can I resist? Star Clippers é uma empresa que possui 3 dos maiores veleiros do mundo e que oferece cruzeiros em diversos mares do planeta. Nós estivemos no pioneiro Star Clipper, que possui quase 115 metros de comprimento e 4 mastros que sustentam 16 velas. Oferece cabines para acomodar confortavelmente até 170 passageiros. Nós ficamos no quarto 111, localizado em um deck baixo, a poucas dezenas de centímetros acima da linha d'água. Chance para observar o mar e as ondas da janelinha redonda que fica ali em cima de uma pequena poltrona. 2 camas de solteiro podem se transformar em uma cama de casal. Tudo em madeira, do jeito que você está imaginando, mas com uma sensação extra de aconchego, sabe? Criado mudo, penteadeira, que no meu caso eu transformei em um mini escritório. E o que me chamou a atenção na cabine foi o guarda-roupas. Muito espaçoso e funcional por se tratar de um quarto dentro de um veleiro. Coube com tranquilidade toda a nossa roupa, equipamentos, uma mala de mão e 2 mochilas. Colocamos a mala média dentro da grande e as pusemos embaixo da cama. Resultado, espaço de sobra no quarto, que tem ainda uma portinha para o banheiro privativo, com vaso sanitário, um pequeno box com cortina para segurar a água, pia e um ótimo armário-gabinete. Eram 6 da tarde de um sábado ensolarado em Atenas, na Grécia, quando a tripulação deu início ao drill. As tradicionais instruções de segurança que existem antes de navegar em qualquer tipo de cruzeiro. Chegamos com 1 dia de antecedência à capital grega. E isso você deve levar para sempre em consideração no momento de programar uma viagem de navio. Chegue, no mínimo, com 1 noite de antecedência. Afinal, você não vai querer perder um cruzeiro por qualquer imprevisto no seu voo, não é mesmo? Como eu disse, nós passamos 1 noite em Atenas e tivemos quase que 1 dia inteiro livre antes de entrarmos no Star Clipper, pouco depois das 4 horas da tarde. Encerrado o briefing, nós ficamos livres para dar a primeira explorada no veleiro. A impressão ao circular pelo Star Clipper é de ter sido convidado para embarcar no veleiro de alguém bem conhecido. E eu fui descobrir que esse é justamente um dos charmes de fazer um cruzeiro desse tipo. Você vai cruzar a todo momento com a tripulação. E eles estarão sempre fazendo alguma coisa com certa pressa, ao mesmo tempo em que abrem um largo sorriso quando os olhares se cruzam e que não vão medir esforços para te atender em caso de alguma necessidade. Ao caminhar pelos decks superiores, vai ser preciso, inclusive, desviar de cordas e mastros, subir e descer pequenas escadas. Nada perigoso ou difícil. Pelo contrário, esse tipo de viagem costuma atrair um público mais velho, e os 80 a mais andam pra lá e pra cá com uma destreza de fazer inveja aos viajantes mais urbanos. O veleiro possui duas piscinas, uma na popa, rodeada por espreguiçadeiras, e outra na parte central do deck mais alto. E essa aqui é bem curiosa, já que há algumas janelas de vidro voltadas para a escadaria principal do deck abaixo. Sim, vai ser possível ver as pessoas nadando na piscina ao descer as escadas do lounge. O bar tropical se divide justamente entre esse lounge interno, que contorna a escadaria principal, e uma outra área externa, coberta por uma espécie de toldo. Ali fica também uma simpática salinha, a biblioteca. O veleiro é compacto, obviamente não possui toboáguas, cassinos, shows grandiosos e atividades o tempo inteiro. A pegada é diferente. Jerby é um talentoso músico que tem a missão de deixar tudo mais animado. No coquetel, antes do jantar, ele toca um piano de cauda branco que fica no lounge da escadaria. E em alguns outros momentos ele aparece no bar tropical ou então nos decks superiores.

0: nosso cruzeiro a bordo do Star Clipper teve 7 noites de duração e apenas um dia inteiro de navegação. E aqui talvez seja um bom momento para responder a famigerada pergunta que quase todo mundo faz quando falamos em viagens no mar. Balança muito? Quem me conhece sabe que eu sou um apaixonado por navios e que eu costumo fazer muitos cruzeiros. Foi a minha primeira vez em um veleiro e de cara eu percebi que ele tem uma característica muito peculiar quando navega com as velas içadas. A força do vento faz com que o barco fique penso para um lado. Ele literalmente navega torto. E isso é muito, mas muito mais tranquilo do que você pode imaginar. Na minha opinião, aliás, isso ajuda a diminuir aquela sensação desconfortável do balanço da navegação. Porque em mar mais revolto, ele só vai balançar em um sentido, da proa para popa. No primeiro dia, ele entortou para o lado contrário ao da nossa cabine. Pegamos apenas algumas horas de mar mais chatinho. Depois, nos outros 6 dias do cruzeiro, foi só alegria. E em muitos momentos, nem parecia que a gente estava navegando. Nada de balanço. Mas o barco pode ficar meio tortinho, sim. E isso pode causar um certo desafio para caminhar em alguns lugares. E para tomar banho. A força da gravidade fazia com que a água do chuveiro caísse para fora do box e contra o ralo. Para nossa sorte, foi só um dia assim. Nos outros, a gravidade atuou a nosso favor, jogando toda a água para a parede e para o ralo. Experiências como essa fazem de um cruzeiro em um veleiro uma viagem realmente única. Como pegamos o primeiro dia com muito vento e mar não tão calmo, eu fui me apaixonar realmente por esse tipo de viagem a partir do segundo dia. E a experiência foi ficando cada vez mais especial de acordo com as nossas paradas no Mar Egeu. E eu já vou passar pelo roteiro. Antes, eu ainda tenho mais alguns detalhes para falar do Star Clipper. Todas as refeições estão incluídas e são 5. Café da manhã, almoço, lanche da tarde, jantar e ceia da meia-noite. O almoço e o café da manhã são oferecidos no sistema self-service, por meio de um buffet. O jantar é à la carte, com algumas opções de entradas, pratos intermediários, pratos principais e sobremesas. E o cardápio varia todos os dias. O lanche da tarde é servido em uma mesa próxima ao Tropical Bar. As bebidas são cobradas à parte e há uma bela variedade de drinks, cervejas, destilados, vinhos, sucos e refrigerantes. Em comparação com os preços que encontramos nos bares e restaurantes da Grécia, achei os valores no veleiro, em média, muito bons. Além das piscinas e de dezenas de espreguiçadeiras espalhadas pelos decks abertos, o Star Clipper oferece uma área bem interessante para curtir a navegação. Uma rede bem reforçada na proa da embarcação. Imagine se esticar ou então se sentar ali, apenas com o marzão aparecendo em meio à rede quadriculada. Tem capacidade para até 5 passageiros em cada lado e é preciso avisar a ponte de comando antes de curtir esse lugar. E pertinho dali, existe ainda a chance de praticar uma atividade com um pouquinho mais de adrenalina.
1: São 23 metros de altura até lá em cima. Daqui não parece tão alto, mas quando chega lá em cima...
0: Depois de colocar os devidos equipamentos de segurança, os mais aventureiros podem subir uma escada de cordas até uma plataforma que fica em um dos mastros do veleiro.
1: É bastante estável, a gente deu sorte, não está ventando hoje, o dia está maravilhoso, tem mais alguns passos para cumprir. Acho que no finalzinho vai ficar um pouquinho mais difícil.
0: Não vai ficar nada muito mais difícil, não. Em questão de 2-3 minutos, eu chego aos 23 metros de altura.
1: E quando você chega aqui em cima, o que você faz? Você aprecia a vista maravilhosa. A gente tem um tempinho para ficar por aqui. Estamos no meio do Mar Egeu. Aqui em volta são ilhas gregas, várias ilhas gregas. O sol está meio escondidinho ali atrás da nuvem, mas realmente é um visual que vale muito a pena.
0: Toda atividade é feita com instruções e monitoramento da equipe de esportes do veleiro.
1: Dá uma olhada no que a gente encontra. Brasileiro.
2: E olha aí?
1: Tem brasileiro aqui em cima do mastro para poder nos ajudar.
0: E eu fiz questão de conversar com o simpático e competente Samuel Assis.
3: Nasci em São Paulo, fui criado em São Paulo toda a minha vida. E no último ano mudei para o Texas para ser salva-vidas. E nesse meio tempo lá no Texas, conheci outra brasileira, que coincidentemente trabalha aqui. A gente foi fazendo os contatos, trabalho como salva-vidas toda a minha vida, basicamente. E ela me chamou, pô, tá faltando gente. E por ser brasileiro, ela falou, cara, falta essa pegada mais amorosa. Porque aqui a maioria do crew, né, os tripulantes, são ucranianos, polacos, então são mais frios. Não tem esse contato com os brasileiros, como a gente. E eu vim pra cá, já tô aqui há quase 5 meses.
1: Sua atividade principal aqui qual que é?
3: Eu sou instrutor de esportes. Então, todos os que remetem à atividade aquáticas e não aquáticas no navio, eu que tomo conta.
1: Isso é o principal, né? Porque a gente sabe que no navio a pessoa tem que fazer um pouquinho de cada coisa.
3: Esse é o principal, mas também, por exemplo, tô no dias de embarque, então trabalho com a galera fazendo isso, eu sou o primeiro contato com os passageiros.
1: E a gente percebe que é um público que é um pouco mais velho, né? E mesmo assim a galera faz esporte.
3: Faz esporte. Semana passada a gente teve uma história, um senhorzinho de 100 anos comemorando aniversário aqui, escalou o mastro melhor que a gente.
1: Escalou o mastro.
3: Era ex-militar, serviu na guerra e tudo, veio comemorar aqui com a família. Escalou o mastro, subiu, desceu, sorrindo. Mamma mia, here I go again.
0: My, how can I resist you? Extraoficialmente, o roteiro que fizemos é conhecido por Cruzeiro Mamma Mia, porque o veleiro vai parar em 2 ilhas que serviram de locação para o filme lançado em 2008.
1: Eu estou chegando a Esquiatos e foi exatamente nesse pier uma das cenas mais clássicas da abertura do filme. Os dois táxis entram por aqui e os pais, Sam e Harry, acabam perdendo a balsa.
0: Assim que descemos do tender, aquele barquinho de apoio que nos levou do Star Clipper para Esquiatos, nós já pudemos reconhecer na hora o pier. Essa parte da ilha, aliás, é extremamente charmosa, com muitos barzinhos e restaurantes à beira-mar, além de ruazinhas simpáticas, bem pequenas, típicas da Grécia. Mais acima, é possível ver a Torre do Relógio, outro lugar famoso na abertura de Mamma Mia, onde a personagem Sophie escreve as cartas para os 3 possíveis pais. Esquiatos é muito mais do que o lugar onde foram gravadas as cenas de abertura do filme. No próprio veleiro, logo depois que embarcamos, os passageiros podem agendar as excursões oferecidas no cruzeiro. Nós reservamos um passeio de barco ao redor da ilha.
2: Esquiatos é parte do Sporades Island.
0: Estava um lindo dia de sol e passamos por 2 praias. Uma com uma areia bem branquinha, rochas claras e um mar de azul turquesa hipnotizante. A outra tinha um visual bem diferente. Mar clarinho, mas num tom esmeralda e areia cercada por pinheiros. Voltamos com o barco pelo outro lado da ilha, fazendo uma volta completa. De volta ao centrinho, passeamos pelas lojinhas e ficamos livres para curtir a tarde e a noite, já que essa parada foi a mais longa de todo o cruzeiro, com saída prevista apenas perto da meia-noite. Apesar de o Star Clipper ter as refeições incluídas, nós optamos por almoçar e por jantar na simpática Esquiatos.
4: Welcome to Sophie and Sky and to all your friends who have gathered together this evening.
0: A próxima parada do nosso cruzeiro a bordo do Star Clipper foi na ilha, que serviu de locação para a grande maioria das cenas do Mamma Mia, incluindo o casamento. Mais uma vez, reservamos uma excursão no próprio veleiro, para justamente conhecer alguns locais e histórias das gravações que aconteceram em 2007.
5: Good morning, welcome on my Mamma Mia tour. My name is Denisa and I will be your guide for today.
0: A procura por esse passeio foi tão grande que o nosso grupo foi separado em 2 ônibus. Depois de cerca de 1 hora de estrada, com muitas curiosidades e informações passadas pela guia, nós chegamos a um lugar muito bonito. Uma rocha de mais de 100 metros de altura que fica na ponta de uma península. O mar Egeu por quase todos os lados, menos o trecho que liga o continente à rocha, onde fica a famosa escadaria que leva à igrejinha, lá no alto. Foi ali que Meryl Streep protagonizou uma das cenas mais fantásticas do filme, correndo por alguns degraus.
1: São 199 degraus ao todo e quando você chegar aqui em cima, respire fundo, porque mais do que a igreja, a vista desse lugar é sensacional.
0: Mesmo que o casamento do filme não tivesse acontecido ali, já seria um ponto turístico muito especial. Aliás, a igreja não tem absolutamente nada a ver com aquela mostrada no Mamma Mia. existe uma lei na Grécia que impede que a fachada e o interior de templos religiosos sejam utilizados em propagandas e produções cinematográficas. E há um outro fator. A igrejinha original é bem pequenina. A equipe construiu uma outra fachada sobre ela, bem maior. E todas as cenas do casamento em si, no interior da igreja, foram gravadas em um estúdio em Londres, na Inglaterra.
6: I now pronounce you man and wife.
5: Castani Beach, nothing was here before 2007. It was only sand and forest.
0: Depois de mais ou menos 25 minutos no ônibus, chegamos a uma praia chamada de Castani. A guia explica que tanto o bar quanto o pier mostrados no filme foram construídos neste local como cenários temporários.
1: Uma das cenas clássicas e mais engraçadas do filme eram aqueles rapazes com nadadeira dançando bem num pier que foi montado aqui no meio da praia, porque eles se comprometeram com a ilha a deixar tudo do jeito que eles encontraram.
0: E eu aproveitei a paradisíaca praia de Castani para perguntar à nossa guia, Denisa, o quanto o filme, lançado em 2008, mudou o turismo em Skopelos.
5: Well, a lot. Imagine, after all these years, we have still thousands of people that they want to visit all the film location.
0: Mudou bastante. Veja, já faz quase 20 anos do filme e até hoje recebemos milhares de pessoas que vêm aqui só para conhecer as locações. Somente na agência que eu trabalho, nós recebemos mais de 100 turistas por dia que querem fazer esse passeio. Bom, o tour tem duração de cerca de 6 horas. No total, vamos fazer 4 paradas. Além de locais de gravação de cenas do Mamma Mia, nós paramos em uma fábrica de azeite de oliva, a única que existe aqui em Skopelos. Lá, ainda vai ser possível provar um azeite de oliva local da nossa ilha.
5: Local olive oil from our island.
0: Aproveitando que a guia citou uma visita a uma produção de azeite de oliva, eu vou falar sobre esse aspecto do roteiro do nosso cruzeiro. Foi impressionante observar milhares de oliveiras carregadas em muitos lugares que passamos. Azeitonas verdes e pretas penduradas e espalhadas pelo chão. E para falar também sobre esse tema, eu vou voltar lá para nossa primeira parada da viagem, de Kili, na Turquia. Foi nesse balneário turco, o único lugar em que o nosso veleiro ficou aportado. Descemos do barco e andamos cerca de 25 minutos, porque a competente produtora Marcela havia encontrado uma fazenda de oliveiras. Chegando lá, demos muita sorte de cruzar com Barry Goodvenir, CEO da Aterna. E com a maior simpatia e boa vontade do mundo, ela nos convidou para dar uma volta pelo local, que conta com mais de 5 mil oliveiras.
5: This place is, we started dealing with Aterna in 2012.
0: Ao caminhar pela fazenda, percebemos claramente que trata-se de um local selvagem, natural, ou seja, as árvores não foram plantadas, elas simplesmente estavam e estão por ali, algumas delas com mais de 1000 anos de idade. Barry nos explica que os azeites produzidos por ali são muito especiais e que são vendidos apenas online e exportados para os Estados Unidos, Canadá e Alemanha.
5: We are very boutique. We cannot cover an industrial production, so we want to be the Chanel of olive oil. So
0: a CEO até brinca que eles são o Chanel dos azeites, fazendo uma comparação com a marca francesa de perfume. Ilhas paradisíacas que foram usadas no filme Mamma Mia, balneário turco com fazenda de oliveiras. E agora deixa eu organizar bem bonitinho o nosso roteiro do cruzeiro de veleiro pelo Mar Egeu para ninguém ficar perdido. Então nós saímos de Atenas em um domingo à tarde. A segunda-feira foi toda de navegação. Depois, na terça, paramos em Dikili, na Turquia. E aí iniciamos uma série de visitas a 4 ilhas gregas, cada uma em um dia diferente. Mirina, Skiathos, Skopelos e Poros. Eu já falei o que nós fizemos nas duas ilhas do filme, Skiathos e Skopelos. Em Mirina, na ilha de Lemnos, nós visitamos uma das maiores e mais incríveis fortalezas do Mar Egeu. E ainda curtimos demais a atmosfera à beira-mar desse simpático lugar. Poros fica bem pertinho de Atenas e é mais um destino incrivelmente charmoso. E se quiser ver as imagens das nossas gravações a bordo do veleiro de 4 mastros, basta me procurar no Instagram, Cadê o Coutinho? Eu coloquei um destaque da viagem no meu Insta. Cadê o Coutinho? O programa de hoje vai para mais uma rápida parada. Voltamos já!

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1: Eritron apresenta Minuto da Cibersegurança.
2: Está começando agora um Minuto da Cibersegurança. Na minha companhia, fundador e CEO da Eritron, João Braz. João, como os criminosos escolhem as empresas que eles querem atacar? Quais são as principais vulnerabilidades que elas apresentam?
3: Basicamente, a escolha é feita através de um binômio. Esse binômio é os ativos que tem dentro dessa empresa, ou seja, eles estão buscando um tesouro tecnológico, seja dinheiro, dados, e quem tem um muro mais baixo, ou seja, a empresa que acaba negligenciando mais a segurança. Isso faz com que, em pouco tempo, eles consigam adentrar. Eles sempre procuram a empresa mais frágil.
2: Fica uma dica para as pessoas que nos escutam e nos assistem, né, João? Vale muito a pena prestar atenção e investir em cibersegurança, onde o maior risco da sua companhia é os seus ativos, os seus dados. Este é o Minuto Cibersegurança.
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1: O grande objetivo de uma viagem em um veleiro é velejar. E o momento em que as velas são içadas é transformado em algo épico. A trilha 1492, A Conquista do Paraíso, do grego Vangelis, sempre toca quando iniciamos uma navegação. E para falar mais sobre as características de um cruzeiro a bordo de um veleiro, nós conversamos com o capitão.
2: My name is Dominique Roland. I'm from Belgium.
1: Meu nome é Dominique Roland, sou da Bélgica e sou o capitão do Star Clipper, esse veleiro de passageiros. Eu trabalho para esta empresa há mais ou menos 26 anos. E como vocês sabem, esta empresa opera 3 navios. E eu tive o prazer de velejar nos 3, Star Clipper, Star Flyer e Royal Clipper. Antes disso, eu tive uma experiência de 13 anos em navios mercantes. Então, no total, eu estou há 39 anos no mar. Eu me juntei ao Star Clipper em 1999 e 26 anos depois, eu ainda estou aqui. Eu pergunto ao capitão se navegar sempre foi um sonho de criança.
2: Não exatamente.
1: A minha primeira motivação foi... Eu não queria passar a minha vida em um escritório, sabe? E a segunda motivação é a série de ciências que você tem de aprender na Academia Marítima. É muito, muito ampla. Então, você sabe, isso te dá uma grande variedade de conhecimentos necessários para fazer uma carreira na Marinha, como oficial. E isso foi o segundo incentivo para mim. Mas eu não tenho uma tradição na família, por exemplo. Não há uma tradição marítima. Então, bem, eu sou o único da família que acabou caindo neste tipo de atividade. Eu peço licença para fazer uma pergunta pessoal ao capitão, porque ele passa muito tempo longe de casa. Eu fui casado. Hoje eu tenho apenas a minha mãe em casa. Eu sou um filho único, não tenho irmãos, não tenho irmãs. Então talvez seja um pouco mais fácil para alguém como eu estar longe de casa por muitos meses a cada ano. Bem, é assim. Eu pergunto ao capitão como é navegar no mar Egeu. Bem, o Egeu, o mar Egeu, pode ser bastante complicado. Alguns momentos da temporada, já passamos a parte da temporada em que os ventos que vêm do norte são muito fortes. E isso faz com que a nossa operação, quando estamos ancorados, fique um pouco mais difícil. Mas, por outro lado, podemos fazer uma boa viagem também. Como você notou no último domingo, nós fizemos uma boa viagem velejando para o nosso destino, para chegar à Turquia. Há sempre prós e contras de navegarmos em uma embarcação como essa. Nós gostamos da experiência desse tipo de viagem, mas para velejar, nós precisamos de um pouco de vento. Então, o mar pode ser um pouco mais, digamos, difícil, agitado. Mas esse é o preço que qualquer velejador tem de pagar para aproveitar a viagem. E eu completo dizendo que o objetivo desse tipo de viagem em um veleiro é justamente usar a força do vento.
2: O conceito desses navios, dessa companhia, é oferecer aos hóspedes a experiência de experience com as amenities of a cruise.
1: O conceito desse navio, dessa companhia, é oferecer aos convidados a experiência de velejar com o conforto de um cruzeiro. E em uma atmosfera mais amigável e humana, se você comparar a nossa embarcação com os grandes navios de cruzeiro, com 3 mil, 4 mil passageiros. É claro que, sendo muito menor, nos ajuda a criar uma atmosfera amigável entre os convidados e também podemos interagir muito mais com os nossos passageiros. A tripulação pode realmente responder às dúvidas. Os passageiros são muito bem-vindos para visitar a ponte de comando, para ajudar com as saídas, ou até a manobrar o navio, como aconteceu ontem. E ainda ir lá para a popa, se deitar na rede e aproveitar o contato com o oceano, com o mar. Essas são as diferenças, porque em um grande navio de cruzeiro, você não tem esse tipo de contato, um contato próximo com todo o ambiente. Aqui você tem uma experiência verdadeira em uma embarcação.
2: É um verdadeiro navio.
1: Eu digo que é muito evidente que ele está sempre presente na embarcação, sendo visto o tempo inteiro e no meio dos passageiros. E eu pergunto se um veleiro desse tipo necessita mais da presença do capitão na ponte do que em outros tipos de embarcação.
2: Well, there is always the weather. The weather aspect of the operation is more important.
1: Há sempre a questão do clima. O clima é crucial em toda a operação. O veleiro é uma embarcação na qual nós temos de lidar com o clima, talvez muito mais do que em um grande navio, sabe? Então, a tripulação acaba recorrendo bastante aos capitães, que são os homens do mar, que conhecem todas as ciências da maré, de navegação. Eu não diria que um capitão de um veleiro como esse seja mais competente do que os outros. Não, não é isso. Mas provavelmente seja preciso um pouco mais de feeling com o oceano, com o clima. No final, eu acho que é muito mais gratificante para nós. E depois de uma semana velejando no Star Clipper, voltamos para Atenas. Desci da embarcação com a certeza de que, se depender de mim, vou repetir essa experiência. Deixamos o porto da capital da Grécia pouco antes das 10 horas da manhã de um sábado ensolarado de outono. E como foi a minha primeira vez em Atenas, aproveitei para deixar as malas no hotel e correr para o maior símbolo da cidade.
3: Que era Acrópolis? Era, como digo, o lugar mais religioso para os atenienses, incluso la llaman Roca Sagrada.
1: Agendamos uma visita guiada para a Acrópole. E aqui eu gostaria de dar mais uma dica e compartilhar a nossa experiência de turista. É impressionante como certos lugares do mundo precisam ser visitados com um bom guia. Nós reservamos o passeio com a Civitatis no site em português e pagando em real. Chegamos no escritório, que foi o ponto de encontro informado do passeio, e estava tudo certo e foi tudo muito rápido. A visita durou mais ou menos 2 horas e foi fantástica. A guia em espanhol era muito boa.
3: Dedicada a seus deuses, Acrópolis.
1: Encerrada a visita, a guia nos deixou à vontade para explorarmos a Acrópole. Saindo de lá, caminhamos até o Museu da Acrópole, compramos o ingresso na bilheteria e completamos esse pequeno mergulho por Atenas. Mas esse vai ser um assunto, talvez, para um outro programa. Porque por hoje é só. Quer saber como foi a nossa experiência velejando no Star Clipper? Eu coloquei um destaque da viagem no meu Instagram. Cadê o Coutinho? Eu te espero no meu Insta, Cadê o Coutinho? Lembrando que estamos também no Spotify, na Band News TV, no YouTube e na tela da Band. O programa de hoje teve a sonorização final do mestre José Antônio de Araújo Filho. E na semana que vem tem mais. Tchau e até a próxima!

0: 11:57 no horário de Brasília. A partir de agora, o Jornal da Noite desta sexta-feira, com a apresentação de Thaís Dias. O Jornal da Noite começa com os impactos de um temporal com vendaval, ventos de até 120 km por hora no interior de São Paulo, que terminou inclusive com um morto na região de Ribeirão Preto. A partir de agora.
1: Região. Centenas de árvores caíram e o trânsito ficou bloqueado em várias ruas e avenidas.
2: A última vez que Ribeirão Preto registrou um temporal dessa magnitude foi em 1994.
3: Olha o estado que está aqui, ó. Olha isso.
2: O muro do galpão de uma empresa de conserto de máquinas agrícolas desabou. Os escombros atingiram a casa ao lado, onde morava um idoso de 76 anos. Ele não resistiu aos ferimentos e morreu no local.
4: Ele estava na cama deitado, eu peguei a pulsação dele, mas eu vi que já não tinha pulsação.
2: Um centro de acolhimento a pessoas em situação de rua também ficou destruído. A prefeitura decretou emergência para agilizar os pedidos de ajuda. Todos os hospitais da região tiveram o atendimento prejudicado. No Hospital das Clínicas, parte do teto desabou na unidade de emergência e todas as cirurgias foram canceladas.
5: Do sudeste para o sul, o alerta de enchentes está mantido no Rio Grande do Sul. A preocupação é que os rios voltem a transbordar, como aconteceu em 2024 e 2023.
6: Depois da enchente de 2023, seu Luiz precisou recomeçar. Ao lado dos filhos e da neta, colocou tijolo por tijolo para reerguer o que foi levado pelo Rio das Antas, entre Cotiporã e Bento Gonçalves, na Serra Gaúcha. Nesta semana, o rio voltou a subir. A correnteza foi tão forte que arrastou uma casa. A imagem foi gravada pela filha do Luiz, a Adriana.
7: A gente viu a casa passando, aquela apreensão também. Mas ó, nós estamos num lugar seguro, estamos num lugar melhor.
6: Após ajudar os vizinhos, o pai de Adriana entrou no rio com um dos filhos para buscar um barco arrastado pela correnteza. Durante o resgate, teve um mal súbito e caiu na água. Luiz Antônio Glanner tinha 70 anos. Ele chegou a ser levado para a margem, mas não resistiu.
7: Eu vi. Eles iam levar a minha casa, levar a ponte que eu sempre tive com a minha ponte, a ponte nossa, porque estava ali, sabe? Eu vou ajudar a construir, meu pai viu essa ponte, meu pai viu cair a ponte. Ele viu o rio dar tanta coisa boa para nós. Desculpa.
6: O Rio das Antas foi um entre vários que passaram a cota de inundação nos últimos dias. 206 municípios gaúchos relataram danos pelos temporais e mais de 1.400 pessoas estão fora de casa. O alerta agora é na região metropolitana de Porto Alegre. Aqui nas ilhas da capital, a água já começa a invadir ruas e casas e os moradores se preparam para mais uma cheia. A Defesa Civil montou dois abrigos para um eventual acolhimento.
8: Acompanhe os avisos oficiais.
6: O Totem de Monitoramento Climático emitiu alertas sonoros durante a manhã de hoje. Na Casa da Maria, o rio já passou do portão, mas ela não vai sair daqui. Já levantou os móveis e tem um plano se a água subir além do esperado.
9: Qualquer coisa nós vamos ali para o nosso barco, né? Vamos ficar ali dentro, que ali tem cama, tem banheiro, tem esse negócio, só a gente vai para ali e fiquemos ali, né?
6: Em São Jerônimo, o rio Jacuí chegou a ficar 2 metros acima do limite para inundação. 27 famílias estão desalojadas.
10: A partir de quinta-feira eu não consegui dormir mais, né? Daí a gente fica preocupado, pensando que vai perder tudo de novo, né?
5: E vamos à previsão para os próximos dias. A frente fria, como a gente observa, já se afasta para o oceano. Então, o tempo volta a ficar firme, a predominar em grande parte do país, principalmente do centro-sul. As chuvas ficam isoladas principalmente no sul do Mato Grosso do Sul, no norte do Paraná e também no centro-oeste. A gente destaca aqui o cenário na região metropolitana de São Paulo. O sábado começa com garoa, friozinho, a variação de temperatura é entre 14 e 21 graus. E aí a temperatura começa a subir a partir de domingo, o tempo fica firme também. Vamos destacar agora o cenário na região nordeste. A chuva perde força nessa região e as pancadas previstas apenas no litoral de Alagoas até o Rio Grande do Norte. Como a gente consegue ver, essas são as áreas onde a chuva acontece com mais intensidade. Mas, por outro lado, tem um alerta de tempo muito seco no centro do país, toda essa área em vermelho e também amarelo aqui do nosso mapa, inclusive há o perigo de queimadas. A umidade relativa do ar deve ficar abaixo de 20% em toda essa faixa em vermelho por aqui, passando no leste do Mato Grosso, Goiás, Distrito Federal, Tocantins, oeste da Bahia e também sul do Piauí. Vamos dar um giro agora pelo cenário em algumas capitais. Porto Alegre, com máxima de 21, mínima de 13, sem previsão de chuva. Rio de Janeiro, com chuva pontual, máxima chegando a 26 graus. 29 com céu encoberto na região de Brasília e no Recife, 30 graus com pancadas de chuva. Passando agora para Curitiba, por lá a temperatura varia entre 10 e 21, tempo firme, sol entre nuvens. Belo Horizonte, pancadas isoladas, 27 graus de máxima. E olha só, Cuiabá com 35 de máxima, tempo firme também em Belém, 32 graus. Seguimos para o noticiário internacional. O Irã lançou ataques com drones contra bases militares dos Estados Unidos no Oriente Médio e prometeu retaliação após 13 noites seguidas de bombardeios americanos.
11: As ações iranianas atingiram instalações no Bahrein, Jordânia, Kuwait e Iraque. A ofensiva foi uma resposta a 13 noites seguidas de bombardeios americanos. Os ataques dos Estados Unidos deixaram 4 mortos e atingiram uma base naval iraniana. Em meio à escalada, o comando militar do Irã avisou nesta sexta-feira que vai matar um soldado americano para cada iraniano morto. O presidente Donald Trump prometeu uma grande punição militar contra o Irã e seus aliados na região. O americano também disse ter garantias de que a Rússia e a China não estão fornecendo armas a Teherã.
5: Uma repórter levou um susto enquanto cobria incêndios florestais na França. Ela estava preparada para entrar ao vivo quando um botijão de gás de uma casa atrás dela explodiu. Os bombeiros já estavam no local para tentar impedir que esse fogo chegasse até a mata, chegasse também a uma residência. Um dos socorristas ficou ferido. A queda de um helicóptero que fazia voos turísticos deixou 2 feridos na China. Essa gravação mostra quando ele perde altitude e cai sobre 2 pessoas num parque às margens de um lago. Elas foram levadas para o hospital e estão em condição estável. Os 2 tripulantes do helicóptero escaparam sem ferimentos. Por WhatsApp, SMS, Pix, falsa central telefônica. A alta do crime de estelionato reforça como a indústria do golpe avança aqui no Brasil. São 4 casos por minuto.
12: Uma ligação que parece ser do banco. Um pedido de dinheiro feito por alguém que diz ser um familiar. Os estelionatos são o principal crime patrimonial do Brasil.
13: Só em 2025 foram registradas 2 milhões e 200 mil ocorrências, quase 260 golpes por hora, um crescimento de 430% desde 2018.
14: Já caiu em golpe?
15: Já caí, minha esposa também caiu em golpe de cartão.
16: Uma vez uma pessoa ligou falando que meus dados, eu tinha conta. E aí meu filho começou a gritar, para com isso, para que isso é golpe.
12: Mais de 80% dos brasileiros têm medo de sofrer um golpe pela internet ou pelo celular.
17: A gente tem que prestar atenção em tudo, né? De celular, de e-mail, de tudo.
12: Na maioria das vezes, os criminosos conseguem nossas informações em sites não seguros. Aí criam situações de urgência e tentam convencer a pessoa a agir rapidamente. A Maria Zeneide recebeu uma mensagem de alguém que dizia ser o filho. O criminoso afirmou que tinha trocado de número e precisava de dinheiro para pagar uma conta.
13: Só depois ela descobriu que tinha sido enganada e o prejuízo foi de R$ 2.500. Como é que você se sentiu?
18: Aí eu me senti muito nervosa, eu fiquei paralisada na hora. Em seguida veio uma mensagem do banco assim, cuidado que você pode ser um golpe. mas eu não dei ouvido a isso.
12: O golpe do WhatsApp é um dos mais comuns no Brasil, mas os bandidos também clonam cartões de crédito, fingem ser funcionários de banco, pedem transferências Pix e simulam lojas na internet. Para este especialista em dados digitais, o combate aos estelionatos passa pelas big techs, pelos bancos e pelo governo.
14: Quando você consegue ter a cooperação desses segmentos todos, trabalhando no sentido de combater o crime, e tem uma regulamentação, uma legislação que pune adequadamente o criminoso, você tem mais sucesso.
12: Os estelionatos mudam de formato todos os dias, mas a recomendação é sempre a mesma. Desconfie de pedidos estranhos e confirme informações antes de transferir dinheiro. Até porque, enquanto você via esta reportagem, aconteceram quase 10 golpes no Brasil.
5: A polícia da Bahia prendeu o homem que foi flagrado se masturbando enquanto observava uma mulher na academia do condomínio em Feira de Santana. Segundo a investigação, Pedro Henrique Salles, de 21 anos, estava escondido em uma casa em construção em Simões Filho, na região metropolitana de Salvador. Ele tentou fugir pelos escombros da obra em direção a uma área de mata, mas foi alcançado e preso. O caso aconteceu no último domingo e as imagens mostram a mulher correndo na esteira enquanto o homem se masturba atrás dela. A vítima gravava um vídeo para as redes sociais e só percebeu essa cena repugnante depois. O caso é investigado como importunação sexual. Pedro Henrique deve passar por audiência de custódia nas próximas horas. E no interior de São Paulo, um homem foi preso por manter a ex-mulher em cárcere privado e submetê-la a sessões de tortura.
11: O roteiro é de um filme de terror.
19: Eu estava dormindo, eu acordei sendo espancado. O meu arrependimento foi ter gritado. Porque depois que eu gritei, ele falava assim: enquanto eu estiver batendo, se eu gritar, eu vou bater mais.
11: Amarrada pelas mãos e pelos pés, Jaqueline enfrentou 11 horas de torturas.
19: Ele falou: vou fazer um jogo. Aí você tem que acertar o que está nas cartas. Aí se você acertar, não vai acontecer nada. Mas se você errar... E nisso eu errava, né? Eu chutava e daí ele começava a me furar com a agulha. Então assim, eu errava tudo. Aí ele me espancava.
11: Durante o espancamento, o agressor tatuou a pele de Jaqueline à força. As marcas eram feitas também com navalha. Ela conseguiu fugir quando o ex-companheiro adormeceu. O caso aconteceu na cidade de Itapetininga, interior de São Paulo. Guilherme Henrique Amaral Andriolo foi preso em flagrante no mesmo dia. Ele responderá por tortura, cárcere privado, estupro e tentativa de feminicídio. A maior parte destes casos tem algo em comum. O feminicídio é considerado o extremo de um ciclo de violência que começa bem antes, em práticas e ações que muitas mulheres sequer reconhecem como violentas, como abusivas. Enxergar os sinais e pedir ajuda é o que pode mudar o fim de muitas dessas histórias.
19: A gente acha que depende dele. Começa por perdoar um empurrão, um tapa, um soco, ou uma humilhação, joga um prato expativo para todo lado.
11: Afastar da família e dos amigos, controlar a conta bancária, os gastos, a roupa que usa. Ofensas, humilhações e agressões físicas.
20: A vítima demora demais, ela demora muito para entender. Esse excesso de cuidado que ela acredita que seja é um excesso de controle. Mas isso vai evoluindo, que é o momento que eu diria aí da terceira fase desse ciclo, que é a explosão. Então aí, partindo disso, dessa experiência que ela começa a viver, aí começam as agressões físicas de fato.
11: Hoje Jaqueline sabe o que é isso. Em 2025, chegou a denunciar o ex-companheiro por expor vídeos íntimos dela na internet, mas retomou o relacionamento com a promessa de que tudo seria diferente. 3 meses depois, era internada por causa das agressões. Ela começou agora o processo para remover as tatuagens do corpo. Outras marcas, mais profundas, seguem difíceis de apagar.
19: O medo existe, a angústia existe dentro de mim, mas não vou me calar independente. Jamais.
5: E a ministra das Mulheres, Márcia Lopes, falou sobre a importância da campanha A Band Não Se Cala de combate à violência contra a mulher. Foi em entrevista ao programa Entre Nós, da Band News FM.
0: Primeira questão é a sociedade assumir isso como uma meta que precisa ser erradicada. Não é diminuir, não é melhorar. Então, eu quero parabenizar desde já, né, a Band por essa campanha.
21: A gente sabe que a subnotificação existe, ou seja, os números já são horrendos, mas estão aquém da realidade. E assim como a senhora, nós também, com essa campanha, vamos lutar para acabar, para erradicar a violência contra a mulher. Agora, muitos especialistas, estudiosos do tema, dizem que a gente tem que passar da fase do discurso para a fase dos recursos. Quando a gente olha o orçamento como um todo do Ministério das Mulheres, a gente vê que são em torno de 385 milhões, e isso é 0,06% do orçamento federal. Falta, de fato... do ponto de vista do orçamento, colocar dinheiro diante da gravidade que o problema representa para tentar combatê-lo na prática?
0: Não há dúvida, Adriana, que o Brasil desse tamanho, com essa diversidade, é claro que mais recursos e bem aplicados, com efetividade, ele tem uma resposta melhor, e é isso que a gente espera. O Ministério da Justiça alocou muito mais recursos, já tem mais de 20 mil novas tornozeleiras e relógios digitais pelo país, além das operações que já prendeu mais de 20 mil agressores com mandato de prisão, decretados. Se antes era preciso que se recorresse à justiça, agora não mais. No momento em que se faz a denúncia, numa delegacia, ou num CRAS, ou no 180, que se toma, né, se identifica o agressor, imediatamente qualquer pessoa, qualquer autoridade local pode implantar a tornozeleira.
5: E diante desse cenário, né, difícil de combater, como a gente viu agora nessas reportagens, de recorrência de violência contra a mulher, começou a valer a lei que autoriza a venda de spray de pimenta para as mulheres. Vamos ao vivo a Brasília. Natália Paz explica como é que isso vai funcionar na prática. Natália, boa noite.
22: Boa noite a você, Thaís, e a todo mundo. A liberação é para mulheres acima de 18 anos como medida de defesa pessoal. Na hora de comprar, vai ser preciso apresentar documento oficial com foto, além de comprovante de residência fixa e uma autodeclaração comprovando a inexistência de condenação por crime doloso, ou seja, quando há a intenção de cometer crime. As lojas terão de manter registro das vendas, permitindo a rastreabilidade do produto, além de emitir documento fiscal, registrar os dados do comprador e da pessoa que terá a posse do spray e ainda dar orientações básicas sobre o uso correto do produto. Mulheres com medida protetiva vigente poderão receber o spray gratuitamente. É com você.
5: Obrigada. E a Justiça de São Paulo acatou o recurso da Prefeitura e suspendeu a decisão que liberou o serviço de motos por aplicativo na capital. Uma juíza de primeira instância tinha dado um prazo de 48 horas para que a Prefeitura fizesse o cadastramento da empresa Ubermoto. A Prefeitura afirma que o alto número de acidentes com motociclistas no trânsito justifica essa proibição. Com a nova decisão, o serviço fica proibido de operar na cidade até a conclusão do julgamento. Hora de conferir como foi o dia dos pré-candidatos à presidência da República.
23: Depois da trégua selada entre Michele e Flávio Bolsonaro, o PL agora concentra as atenções na possível participação dela no lançamento oficial da candidatura do senador ao Palácio do Planalto. O partido reservou um avião para que a ex-primeira-dama possa participar da Convenção Nacional do Partido, marcada para este sábado em São Paulo. Ela ainda não confirmou presença. Uma coisa é certa, Flávio vai citar Michele em seu discurso, um gesto avaliado internamente como um novo aceno à ex-primeira-dama. Em entrevista à Band News TV, Valdemar Costa Neto, presidente do partido, afirmou que um alinhamento entre os dois ajuda nas negociações de alianças.
24: Isso foi muito importante para a nossa campanha, porque esse desentendimento estava transcendendo o nosso partido. Isso dava insegurança para os outros partidos, essa dissidência.
23: Quem estará ao lado de Flávio na Convenção Nacional será o presidente da Argentina, Javier Milei. A participação é vista como um impulso após meses marcados por disputas internas na pré-campanha do senador. Nas redes sociais, Flávio divulgou um vídeo produzido com inteligência artificial em que ele aparece com Milei. Pré-candidato à reeleição, o presidente Lula vai dedicar a atenção a São Paulo neste final de semana. Neste sábado, ele vai participar da convenção do PT na cidade de Campinas, que lançará a candidatura do ex-ministro Fernando Haddad ao governo paulista. Hoje, num discurso na Avibraz, empresa de produtos militares que foi reaberta depois de renegociar dívidas, o presidente defendeu investimentos no setor de defesa para enfrentar eventuais ameaças. E ao destacar a importância do BNDES para os financiamentos, atacou o ex-presidente Jair Bolsonaro, que falava em abrir a caixa preta do banco.
1: O imbecil ganhou as eleições, ele não achou caixa preta. A caixa preta estava na cabeça dele, que estava atrofiada de inteligência. Não tinha inteligência. E depois de meter o pau no BNDES investigar, se rendeu.
23: Pré-candidato do PSD, Ronaldo Caiado participou de reuniões para fechar os detalhes do lançamento da candidatura neste domingo em São Paulo. O ex-governador de Goiás tenta atrair o apoio do União Brasil e do PP. Ontem à noite, em mais um aceno a partidos do centro, o presidente do PSD e indicado a vice de Caiado, Gilberto Kassab, publicou uma mensagem ao governador Tarcísio de Freitas, do Republicanos. Disse que participando ou não da convenção, Tarcísio terá o apoio do PSD na disputa pela reeleição. A avaliação do entorno do governador paulista é que sua participação poderia gerar ruído político, uma vez que ele apoia a candidatura de Flávio Bolsonaro do PL. Em Porto Alegre, o pré-candidato do Novo, Romeu Zema, se encontrou com empresários. Em entrevista, criticou o governo brasileiro diante das tarifas impostas pelos Estados Unidos.
2: O que, que o Lula fez desde que ele assumiu a presidência? Primeiro, ele falou, o dólar não é uma boa medida para o comércio internacional. Então, me parece que ele estava falando para o segundo maior parceiro comercial do Brasil, que é os Estados Unidos. E eu tô pouco se lixando para vocês. E os Estados Unidos estão dando a resposta.
23: Renan Santos, pré-candidato do Missão, segue com agendas no Mato Grosso do Sul.
5: E foi divulgada hoje uma nova pesquisa Datafolha sobre as intenções de voto para presidente. Vamos dar uma olhada.
3: Candidato à reeleição, Lula lidera as intenções de voto do primeiro turno com 40%, seguido do senador Flávio Bolsonaro com 32%. Na sequência, aparecem Ronaldo Caiado com 4%, Romeu Zema e Renan Santos empatados com 3% e Augusto Cury com 2%. Samara Martins, Cabo Daciolo e Rui Costa Pimenta aparecem empatados com 1%. Os demais candidatos não pontuaram. Brancos e nulos representam 8% e 3% dos eleitores não sabem. A margem de erro é de 2 pontos percentuais. Em um eventual segundo turno, Lula tem 48%.

0: A vantagem de Lula no segundo turno, 48 a 43, pouco se mexeu nessa pesquisa Datafolha, apesar do momento de dificuldades e notícias negativas na pré-candidatura de Flávio Bolsonaro. Subiu um ponto a diferença em relação ao que já estava aí na média das pesquisas. Enquanto o PL, Flávio, seguem neste sábado para a convenção, ainda sem um nome para vice e sem apoio declarado de partidos do Centrão. O desafio da costura de alianças expressa o ambiente de dificuldades políticas para Flávio, além do peso de notícias como as investigações abertas sobre o dinheiro de Vorkaro para pagar o filme a respeito do ex-presidente Bolsonaro, entre outros lances. O acordo de paz com Michele Bolsonaro, que aceitou as desculpas de Flávio, aliviou o clima, melhorando inclusive o ambiente para negociações com aliados. Mas as dificuldades nessas negociações deverão continuar depois da convenção. E Flávio ainda não sabe até onde poderá contar com a participação de Michele na sua campanha. Tá isso?
1: Obrigada. A defesa de Jair Bolsonaro recorreu da decisão do ministro Alexandre de Moraes, que proibiu o ex-presidente de receber visitas políticas na prisão domiciliar e também divulgar manifestos político-eleitorais. A defesa sustenta que a medida representa uma restrição à liberdade de pensamento, que a suspensão dos direitos políticos não autoriza a censura prévia e traçou um paralelo quando o presidente Lula esteve preso em Curitiba em 2018. O recurso será analisado pelo próprio ministro Alexandre de Moraes. Novas tarifas dos Estados Unidos devem afetar mais de 24 bilhões de dólares em exportações brasileiras. O governo quer acionar a lei de reciprocidade. Os setores pedem que as negociações continuem.
2: A nova alíquota de 12,5% vai impactar a exportação de cerca de 3 mil produtos para o mercado americano, o equivalente a 23 bilhões e meio de dólares. A projeção é da Câmara Americana de Comércio para o Brasil. Entre os itens, celulose, pescados, máquinas e equipamentos. A taxa pela suposta violação no combate à venda de produtos ligados a trabalho forçado é diferente dos 25% relacionados a práticas comerciais consideradas injustas pelo governo americano. O problema pesa mais para os setores penalizados pelas duas tarifas, ou seja, itens que para poder entrar nos Estados Unidos serão taxados em 37,5%. Um levantamento da Confederação Nacional da Indústria aponta que é o caso de cerca de 4 mil produtos, o que significa cerca de um quarto das exportações brasileiras para os americanos. Entre os principais produtos estão, no segmento madeira, molduras de pinho, portas e placas de compensado. Em alimentos, açúcar, carne suína congelada e doces prontos para consumo. Entre os químicos, álcool etílico e gelatina comestível.
3: Já significa, infelizmente, a inviabilização de operações para um conjunto importante de produtos químicos exportados pelo Brasil aos Estados Unidos.
4: Ao todo, 33% das exportações do agro brasileiro foram sobretaxadas simultaneamente pelas duas investigações e estão sujeitas às tarifas adicionais de 25% e 12,5%.
2: A carne bovina, café e algumas frutas ficaram isentos. O governo brasileiro já avisou que vai contestar essa nova tarifa na Organização Mundial do Comércio e começar a acionar a lei de reciprocidade, ou seja, taxar mercadorias que importamos de lá. Mas internamente, a avaliação é que os processos previstos na legislação demoram. O setor produtivo acredita que o melhor caminho é continuar negociando sem endurecer a relação com o governo Trump. É o que defende Rubens Barbosa, que foi embaixador do Brasil nos Estados Unidos.
5: Olha, eu acho que essa é uma narrativa para o público interno, né? Eles não vão fazer a reciprocidade, né? A retaliação, porque a gente viu o que aconteceu com o Canadá, né? A gente não tem cacife para bancar uma reciprocidade, tanto em termos comerciais quanto em outros produtos.
1: A gente segue nesse assunto porque a nova rodada de tarifas de Trump aumentou a tensão comercial com aliados dos Estados Unidos em todo o mundo. Dentro dos Estados Unidos também gera reação contrária.
6: As taxações, que variam entre 10% e 12%, já estão em vigor e atingem produtos de 60 parceiros comerciais dos americanos.

0: Uma das reações veio da União Europeia. A chefe da diplomacia do bloco chamou de surpresa negativa o novo tarifaço e afirmou que vai exigir esclarecimentos detalhados do governo Trump.
1: It's not really grounded.
0: O espanto da União Europeia tem motivo. No começo de julho, passou a valer um acordo costurado diretamente com a Casa Branca, pelo qual os europeus eliminaram tarifas de bens industriais e ampliaram a compra de produtos agrícolas americanos. E a crise comercial entre as potências pode aumentar. Durante a tarde, Donald Trump anunciou uma nova investigação comercial contra a União Europeia, após o bloco aplicar uma multa de US$ 1 bilhão contra o Google por supostas práticas anticompetitivas. A China, por outro lado, adotou um discurso cauteloso. Um porta-voz do governo afirmou que o país se opõe a tarifas unilaterais, mas não falou se medidas retaliatórias serão aplicadas. Os chineses devem adotar uma postura de neutralidade até a visita de Xi Jinping a Washington, prevista para setembro. A resistência ao tarifaço não acontece apenas no exterior. Aqui nos Estados Unidos, a população também se opõe à política tarifária de Donald Trump. Uma pesquisa do Pew Research Center mostra que 60% dos americanos desaprovam o aumento das tarifas sobre produtos importados, enquanto 37% apoiam a medida.
2: E você vai ver a seguir no Jornal da Noite. Em jantar com correspondentes, Trump sugere que tentará um terceiro mandato, o que é vetado pela Constituição americana. Leopardo ataca funcionários numa loja na Índia. Técnico Jürgen Klopp encerra período sabático e assume a seleção alemã. Motorista de aplicativo faz sucesso vestido de Homem-Aranha no Paraná. Um carro lancha ou seria uma lancha-carro? Conheça a nova atração turística do Espírito Santo. Os detalhes dessas histórias curiosas, já já.
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4: Meia-noite e 31 minutos pelo horário de Brasília. Bom dia para você que acompanha a Band News FM nessa madrugada de sábado, hoje 25 de julho de 2026. Eu, Stephanie Toso, faço um giro rápido pelos principais destaques aqui na Band News FM durante o intervalo do Jornal da Noite. Já nos principais assuntos do dia, entram em vigor as tarifas americanas adicionais de 12,5% sobre produtos brasileiros. Quem traz mais detalhes é o Henrique Tanger.
5: Começa a valer nesta sexta-feira a nova tarifa de 12,5% imposta pelos Estados Unidos, que se soma à de 25% válida desde terça-feira. A nova medida impacta 80 parceiros comerciais do país norte-americano e eleva as taxas de importação de alguns produtos brasileiros a quase 50%. Ao todo, são 5 linhas de tributação sobre os produtos brasileiros, variando da isenção à tarifa máxima.

0: O Supremo Tribunal Federal autorizou uma investigação contra o ministro Marco Buzzi do Superior Tribunal de Justiça. De volta ao vivo de Brasília, Natália Pazzi com as informações. Natália.
1: Thaís, a autorização foi dada pelo ministro Cristiano Zanin. Agora a Polícia Federal vai investigar se Marco Buzzi participou de um suposto esquema de venda de sentenças. A suspeita é que ele teria antecipado rascunhos de decisões para lobistas e empresários. Investigadores citam repasses financeiros a uma advogada, filha do ministro Buzzi, que, segundo mensagens trocadas por um lobista, teria cobrado mais de R$1 milhão por um trabalho que não chegou a ser concluído. Outro ministro do STJ, Moura Ribeiro, também está na mira desse mesmo inquérito. Em nota, a assessoria do ministro Marco Buzzi afirmou que ele não tem relação com atividades de nenhum de seus familiares. Disse ainda que Buzzi não figura como investigado. O ministro está afastado do STJ desde o início do ano para responder a acusações de crimes sexuais. O julgamento do processo administrativo está marcado para 6 de agosto. Ele também responde criminalmente por essas acusações no STF. É com você, Thaís.
0: Valeu, Natália. Ontem nós mostramos aqui no Jornal da Noite um super-herói que ajudou um cadeirante a atravessar uma rua. Ele estava com dificuldades, ele simplesmente apareceu e auxiliou. Teve esse ato de coragem, de solidariedade. Pois é, imagina só, você pedir uma corrida de aplicativo e ser atendido pelo próprio Homem-Aranha. Se estiver em Londrina, no interior do Paraná, isso pode acontecer.

0: acho que é uma forma muito divertida e, assim, entusiasmada de você receber um passageiro.
1: Morador da Zona Norte e motorista por aplicativo há quase um ano e meio, o Vitor conta como veio a ideia de trabalhar fantasiado.
2: Eu tinha fantasia lá, né, guardada, tudo mais, que, pô, sou muito fã do Homem-Aranha, gosto muito mesmo. Aí teve um dia que eu vi a fantasia lá e falei, pô, vou usar pra ver a reação das pessoas. Tinha gente que dava risada e tudo mais, mas, pô, a reação foi legal.
1: E depois de conhecer um pouco da história do Vitor, nós vamos virar passageiros e embarcar numa corrida pelas ruas de Londrina, junto com o nosso super-herói motorista. Bom dia, Spider-Man. Tudo bem? Vamos lá? Por trás de tudo isso, existe a dedicação. O jovem de 23 anos conta que acorda às 6 da manhã e trabalha cerca de 12 horas por dia.
2: É bem puxado, a pessoa fala, ah, é só dirigir, mas é muito desgastante. Tem motorista impaciente que vai, buzina pra gente.
1: Uma ideia que surgiu de forma espontânea e assim faz com que Vitor encare os desafios da vida de maneira mais leve.
3: São os heróis anônimos que todos os dias estão por aí, né?
4: Achei
3: vencendo
4: fofíssimo.
3: Uma batalha por vez.
4: Verdade, achei fofíssimo. Boa noite pra você,
3: Thaís. Boa noite,
4: Thaís.
3: Mirelle.
4: Imagina você estar lá com seu filho, você entra e o motorista é um Spider-Man. Eu acho que fica ali divertido, né? Fica divertido essa conexão aí. Eu
3: até
4: acho
3: os
4: que
3: adultos gostam, né? De também um encontro como esse, é bacana. Agora vamos descobrir quais são aqueles desafios dos próximos dias. Conta pra gente, Mirelle.
4: Bora, porque o final de semana está repleto de bons jogos pra você. Campeonato Brasileiro, vamos dar uma olhada? Olha aí, ó, tem Atlético Paranaense e Internacional. Depois tem Santos e Chapecoense às 6h30. O Santos, esse duelo aqui, Thaís, é salve-se quem puder, tá? Porque uma vitória é muito importante. Então, assim, quem vencer já dá aquele alívio. Chapecoense é a última da tabela e o Santos em 15º lugar.
3: Agora, alívio não é a palavra para aquele último jogo ali. Eu aqui, ó, tensa já, só
4: tensa,
3: de olhar.
4: Tensa, né?
3: Pois Santos e Vasco e Mirassol.
4: Vasco e Mirassol, às 8h30 da noite, então. Esses são os jogos de sábado. Agora a gente vai para as partidas de domingo.
3: Bora,
4: né?
3: Dar uma olhada.
4: Então, olha aí, ó, Bahia e Corinthians. Corinthians está vindo numa excelente fase. Terceira vitória consecutiva. Se vencer o Bahia, vai para a quarta vitória consecutiva agora no Brasileirão. Cruzeiro e Botafogo. Grêmio e Fluminense às 6h30. E Bragantino e Coritiba, então. E tem mais jogos ainda pra gente finalizar esse domingão. Flamengo e São Paulo. Meu Deus
3: São
4: do céu.
3: São Paulo tá naquela fase,
4: crise,
3: né?
4: Crise danada. 6 jogos sem vencer. E vai pegar um Flamengo que tá com a faca nos dentes, sangue nos olhos, né? Querendo a vitória, vice-líder. Então, vamos aguardar uma boa partida agora pra Flamengo e São Paulo. Palmeiras e Atlético, Palmeiras líder da competição, mas vai encarar um Atlético. O jogo é, no, é na casa do Palmeiras e depois Remo e Vitória às 7h30 da noite. Então, assim, não tem desculpa para você não curtir um futebol nesse final de semana. Agora, falando em novidades também,
3: bora,
4: né?
3: Tem? Aí, ó.
4: Tem novidades. Olha ele, gente. Jürgen Klopp. É o novo treinador da seleção da Alemanha, 59 anos, um nome super conhecido no mundo do futebol, ficou por muito tempo ganhando muitos títulos no comando do Liverpool e agora então tem um contrato com a seleção alemã até 2030. Então, boa sorte. Lembrando que a Alemanha foi eliminada.
3: Não sei se eu quero muita boa
4: Copa
3: sorte para a Alemanha,
4: mundo,
3: não. Vou ser honesta.
4: Paraguai, lembra? Foi a maior zebra, né? É isso, então tô chegando para falar de Série B, para falar também de Stock Car. Acabou aqui o Jornal da Noite, eu chego rapidinho com o Esporte Total. Obrigada, bom final de semana para você.
3: Para você também, já a gente fica na Até. Sua companhia. Agora a gente vai falar de cenas assustadoras na Índia. 3 homens foram atacados por um leopardo na região do Rajastão, no noroeste do país. O animal entrou numa loja de bebidas e atacou 2 funcionários. Um deles conseguiu fugir e trancar o animal. Antes disso, o felino já tinha atacado um voluntário da Guarda Florestal em uma área de vegetação. As 3 vítimas foram levadas ao hospital e 2 seguem internadas. O leopardo foi capturado por uma equipe de resgate. A busca por mais produtividade e os desafios da economia brasileira são temas do Canal Livre deste domingo com o ex-ministro Mailson da Nóbrega.
5: Eu diria que o Brasil está precisando de uma liderança que convoque a sociedade brasileira, se mobilize para uma cruzada em prol da produtividade. Sem isso, o Brasil vai continuar patinando, então ficando para trás. A produtividade vai ser muito mais crucial daqui para frente do que foi no passado.
3: E aí, quando o senhor fala da produtividade, imediatamente nos ocorre a discussão do fim da escala 6x1. O que a gente pode esperar em relação a isso?
5: Olha, Sheila, primeiro, essa é uma medida absolutamente irresponsável. Não foi pensada, não foi bem debatida, e quando houve o debate, ninguém ouviu, né? Com um agravante. O poder central, o poder executivo, que deveria estar à frente de convencer que isso não é o momento de fazer isso, que o Brasil não chegou a esse ponto ainda, é ele que estimula.
6: O senhor diria que a questão da produtividade hoje baixa no Brasil tem mais a ver com qualidade da mão de obra ou com o ambiente de negócios?
5: Olha, eu diria que é uma miríade de fatores que influenciam negativamente a produtividade. Além desse que você falou, tem a qualidade da educação, que é baixa, que é a qualidade da mão de obra, né?
7: O Brasil já teve um PIB maior do que o da China.
5: É.
7: Isso não é possível. Você, quando pensa nisso, fala, alguma coisa está muito errada aqui. E não é um partido político ou dois, é a política de um modo geral. São décadas e décadas. Onde é que pega a coisa? Qual é o maior problema? O entrave maior está onde?
5: Olha, eu acho que o entrave maior está no governo como um todo. Judiciário, legislativo e executivo.
3: Você acha que foi um erro a gente ter tanta despesa vinculada constitucionalmente?
5: Ah, claramente que é. Nenhum país faz isso. As partes básicas do Estado, elas geram a despesa obrigatória. O que você não pode é invadir todo o orçamento com despesa obrigatória, como o Brasil fez.
8: A taxa de juros é para estar onde está, Maílson, na sua opinião? Porque muita gente ligada ao governo diz, olha, na defesa deles, não é para estar tão alto assim.
5: O Banco Central tem condições, mais do que qualquer um de nós, mais do que com alguém no governo, porque eles vivem fazendo isso. Tem gente preparada para isso, gente que estagiou em bancos centrais no mundo inteiro, né? O Banco Central erra, mas normalmente ele tem melhores condições para determinar a taxa básica do juro. Quando alguém do governo fala isso, ele está falando como um achômetro.
3: O Canal Livre vai ao ar domingo, às 8 da noite, na Band News TV e mais tarde, depois de O Som dos Oceanos, aqui na tela da Band. E a seguir, em jantar com correspondentes, Trump sugere que tentará um terceiro mandato como presidente, o que é vetado pela Constituição americana. E o carro-lancha que virou atração na Orla de Vitória, o Jornal da Noite volta já e conta essa história para você.
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0: 6:43 pelo horário de Brasília, mais uma pausa rápida no Jornal da Noite. Seguimos por aqui, gerando os principais destaques do dia. Um militar da reserva se torna réu por feminicídio, suspeito de matar a esposa da Polícia Federal. Detalhes que chegam direto de Curitiba com Cleverson Bravo.
1: O militar da reserva Júlio César Valtemann, de 58 anos, se tornou réu por feminicídio. Ele é acusado de matar a escrivã da Polícia Federal, Vanessa Marte, de 44 anos, com quem era casado. O crime foi há um mês em Cascavel, no oeste do Paraná. A vítima foi morta dentro do carro com um tiro na cabeça. A arma usada no disparo era do militar, que na época alegou se tratar de suicídio. A versão foi descartada durante as investigações, que apontaram contradições e indícios de alteração na cena do crime.
0: Nos outros assuntos, o Ministério Público processa uma clínica, a Prefeitura de Salvador e o governo da Bahia, depois de pacientes perderem a visão em um mutirão de cirurgias de catarata. Informações que chegam com a Isadora Simões.
2: A clínica Clivan, a Prefeitura de Salvador e o governo da Bahia são acionados na justiça pelo Ministério Público Estadual. A ação é decorrente das complicações registradas durante um mutirão de cirurgias de catarata realizado em fevereiro deste ano. De acordo com o MP, dos 138 procedimentos realizados, 15 pacientes perderam totalmente a visão. Outros 6 sofreram perda parcial e dezenas precisaram de acompanhamento especializado. Na ação, o MP pede a suspensão das cirurgias oftalmológicas na clínica.
0: Nos outros destaques, a polícia ainda procura o responsável por deixar um bebê encontrado morto em uma lixeira no Mato Grosso. Informações com a Ronilma Pinheiro. Destaque que chega com Alexandre Paes.
3: O bebê encontrado morto dentro de uma caixa de papelão em uma lixeira de um condomínio em Várzea Grande, no Cuiabá, tinha entre 7 e 8 meses de gestação. O delegado Rogério Gomes, responsável pela investigação, confirmou essa informação nesta sexta-feira. Até então, a suspeita era de que o caso se tratava de um encontro com um feto. A polícia agora continua a investigação para identificar o responsável pelo abandono, fazendo uma varredura nas câmeras de segurança da região.
0: O senador e pré-candidato à presidência Flávio Bolsonaro e a ex-primeira-dama Michele Bolsonaro trocam pedidos de desculpas e elogios depois da crise entre os dois. De Brasília, detalhes com Rafael Procópio.
4: No momento, o clima é de aparente tranquilidade na família Bolsonaro. Flávio Bolsonaro, pré-candidato à presidência da República, pediu desculpas a Michele Bolsonaro em um vídeo publicado na internet. Horas depois, a ex-primeira-dama respondeu com outro vídeo elogiando a postura do enteado e aceitando o pedido de desculpas. O episódio coloca panos quentes em uma escalada de reclamações e desentendimentos entre os dois por disputas internas no PL e também pela herança do capital político de Jair Bolsonaro. Pelo menos neste instante, madrasta e enteado caminham juntos na campanha do senador à presidência da República.
0: No norte do país, Manaus volta ao status de normalidade uma semana depois do vazamento de gás na cidade. Atualização com a Lívia Maciel.
5: Manaus volta ao status de normalidade uma semana após o vazamento de gás e xireno no Distrito Industrial, segundo a Prefeitura da capital. O retorno das atividades em indústrias, escolas estaduais e serviços públicos já tinham sido autorizado pelo Comitê de Gerenciamento de Crise no último dia 21, mas a capital seguia em status de alerta. O vazamento de gás e xireno teve início na quarta-feira, dia 15, após o superaquecimento de um tanque destinado ao armazenamento da substância em uma fábrica da empresa Inova. Mais de 750 pessoas precisaram de atendimento na rede de saúde após exposição ao gás tóxico. 2 mortes são investigadas e 2 pessoas estão internadas.
0: Meia-noite e 47 minutos pelo horário de Brasília. Na sequência, vem aí o terceiro e último bloco do Jornal da Noite.
6: Acabou agora há pouco o jantar dos correspondentes em Washington. Profissionais da imprensa recebem prêmios por coberturas jornalísticas sobre a capital americana e o governo dos Estados Unidos. Esse evento tinha sido cancelado em abril, depois de um homem invadir armado o hotel onde estava sendo realizado. O presidente americano discursou e, no fim, colocou um boné que dizia Trump 2028, sugerindo que está pensando em concorrer para mais um mandato. Ele já fez alusão à próxima candidatura diversa às vezes durante o seu mandato. A Constituição americana não permite que uma pessoa seja presidente mais de 2 vezes.
7: toda pesquisa é um retrato de momento, não é diferente com a pesquisa Datafolha divulgada hoje, mas ela revela alguns dados muito interessantes nesse quase início aí de campanha eleitoral da época das convenções partidárias. A diferença é 5 pontos em simulação de segundo turno entre o Flávio e o Lula, pró-Lula, evidentemente. Então não houve oscilação da última pesquisa, do último levantamento realizado pelo próprio Instituto Datafolha, mas o que mais impressiona nessa pesquisa é que ela foi realizada, o campo da pesquisa, exatamente nos dias que se seguiram a um bombardeio contra a candidatura do Flávio Bolsonaro. Uma série de revelações, o cheque de 500 mil, o processo, a ação contra o Flávio no tema aí do filme do Jair Bolsonaro, enfim, uma série de suspeitas lançadas sobre a candidatura e a sua declaração absolutamente infeliz, colocando em questão, levantando uma suspeita sobre o tema das urnas eletrônicas, retomando esta questão das urnas eletrônicas, chamando aí supervisão internacional, observadores internacionais, enfim, foram dias de notícias muito negativas para o Flávio Bolsonaro, né? Em especial no tema das tarifas. Se a gente olhar pesquisa, a gente vai ver claramente que a maior parte do eleitorado atribui ao Flávio, à família Bolsonaro, não ao governo Lula, o tema do tarifaço do Donald Trump. Flávio e a família são aliados históricos do Donald Trump. Bom, tudo isso somado não alterou em nada o resultado por este levantamento do Datafolha. Evidentemente que é uma cesta de pesquisas aí, a gente está analisando apenas aqui o Datafolha. Outro ponto, a rejeição é apenas 2 pontos de diferença, ou seja, 2 pontos pro Lula em termos de rejeição. 46 Lula, 48 Flávio Bolsonaro, que não é muito significativo, não é? Então vamos lá. E mais um dado talvez relevante aqui, que nenhuma das alternativas no campo da direita, né, Renan Santos, Ronaldo Caiado, Romeu Zema, oscilam para lugar nenhum. Então não há alternativa neste momento da campanha eleitoral ao Flávio Bolsonaro, que se consolida, vai ter a convenção agora no final de semana. O sinal da pesquisa é muito claro. Vamos ter uma eleição muito parelha, muito disputada, e eu diria está em aberto neste quase início de campanha eleitoral de 2026.
6: Um veículo inusitado chama a atenção de quem passa no canal de Vitória. O carro esportivo que anda na água virou sensação nas redes sociais e em breve vai se tornar uma atração turística.
8: Baía de Vitória. Aqui, diariamente, navegam caiaques, jet skis, lanchas e embarcações de variados estilos, finalidades e proporções. Até aí, nada de novo, não é? Quer dizer, nos últimos dias, um veículo aquático começou a chamar a atenção de todo mundo. Pois é, nós ficamos curiosos e aposto que você também. Por isso viemos até a Marina de São Torquato, em Vila Velha, para apresentar a todos vocês o Sicar Eco, essa mistura de lancha e carro que está chamando atenção aqui na Baía de Vitória já há alguns dias.
9: Esse carro é fabricado no Brasil. Eu conheci esse carro há 2 meses nos Estados Unidos. Eu não achei que existia ainda no Brasil. Quando voltei para cá, procurei a empresa, consegui trazer a representação desse carro aquático aqui para o estado.
8: A lancha com design de carro tem sua carcaça toda feita em grafeno, material mais resistente que o aço e custa aproximadamente R$190 mil.
9: Você poder navegar num carro esportivo com 4 lugares, né? Você poder levar mais pessoas, né? Acelerar, ainda questão da economia, né? Encher um tanque dele de 65 litros consome 18 litros hora, né?
8: O empresário já encomendou outras 4 unidades, que devem chegar nos próximos dias e ficarão disponíveis para venda ou aluguel em cerca de 30 dias.
9: A sensação é muito boa, é um veículo muito estável aqui na água, diferente do que a gente pudesse imaginar. E é bom de passear, imagino de pilotar, né, Fábio? A diversão aqui nesse carro com certeza é garantida.
8: É, pessoal, navegar é preciso, emocionante e muito divertido.
6: E por falar em diversão, uma exposição gratuita no Jardim Botânico do Rio propõe uma viagem sensorial pela história do chá e do café.
10: Das montanhas do sul da China, origem do chá, às terras altas africanas, onde nasceu o café, o tempo das plantas convida o público a sentir o mundo a partir do ritmo das plantas. A exposição conta a história do chá e do café. Aliás, o próprio Jardim Botânico do Rio foi palco de uma experiência ousada no início do século XIX, quando os chineses tentaram cultivar mudas de Camellia sinensis e fazer o cultivo no país. A experiência não deu muito certo, mas apresentou o chá aos brasileiros.
11: O chá veio da China e o café veio da Etiópia, do Sudão, do Quênia, e vieram e conquistaram o gosto do brasileiro, né?
10: Já a história que contam do café é que ele chegou escondido em um buquê de flores enviado à Guiana Francesa em missão diplomática e veio parar aqui em 1727. Rapidamente se expandiu pelo Vale do Paraíba e se tornou o principal produto de exportação. O visitante também pode aprender mais sobre o universo dos chás e dos cafés, enquanto interage com algumas amostras. Dá para a gente sentir o aroma e depois entender a origem, saber exatamente onde ele foi cultivado. O chá preto é mais intenso, o verde tem sabor mais fresco, o branco é mais delicado, enquanto outros são mais envelhecidos ou profundos. O público ainda pode ter a experiência de participar de uma cerimônia do chá, aquecer, observar e controlar a infusão. A exposição é gratuita e fica em cartaz até o ano que vem na Casa Pacheco Leão, dentro do Jardim Botânico, na Zona Sul do Rio.
6: Depois dá um passeio no Jardim Botânico, porque vale a pena. O Jornal da Noite termina aqui. Para rever as nossas reportagens, acesse band.com.br. Você fica agora com o Esporte Total. Obrigada pela companhia. Um ótimo fim de semana. Tchau.
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23: A inteligência artificial tem gerado um certo medo nas pessoas. A OpenAI afirmou até que a sua inteligência artificial disparou alguns ataques sem o conhecimento dos seus projetistas. Enfim, há muita gente preocupada com a inteligência artificial, hein, Warrison?
24: Edu, alguns dias atrás nós tivemos um manifesto assinado por cerca de 200 personalidades do mundo da economia, do mundo da tecnologia, fazendo um alerta, né, sobre os impactos da chegada da inteligência artificial para os empregos, para a indústria, né, e basicamente o que essa carta dizia é que esses impactos podem ser tão profundos ou até mais profundos do que a Revolução Industrial. E o que basicamente eles dizem também é que o grande problema é que enquanto as pessoas e a sociedade, de modo geral, tiveram anos para se adaptar aos impactos da Revolução Industrial, e ainda assim eles foram muito profundos e muito dramáticos, né? No caso da inteligência artificial, a gente não vai ter todo esse tempo, porque a tecnologia evolui numa velocidade tão alucinante que a sociedade não vai ter tempo para se adaptar. E o apelo da carta é justamente nesse sentido, de que os governos precisam tomar as rédeas desse processo para que alguma solução seja encontrada, né? Ou uma desaceleração da evolução da tecnologia, o que é muito pouco provável, ou pelo menos a criação de mecanismos que consigam, pelo menos, amainar, né? Suavizar esses impactos esperados da inteligência artificial. Mas me parece que esse pedido de cautela desse grupo grande de pessoas importantes deveria ser, pelo menos, estudado, ouvido, né? Mas, infelizmente, eu acho que não vai ser.
23: E claro que a gente vai ficar atento a estes pedidos aí por maior controle na inteligência artificial, mas parece que, pelo menos por enquanto, estamos longe dos controles estatais na inteligência artificial. 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
0: 1 hora em ponto pelo horário de Brasília. Bom dia para você que acompanha a Band News FM nesse início de fim de semana. Hoje, sábado, 25 de julho de 2026. Eu, Stephanie Toso, tô por aqui, te faço companhia até às 7 horas da manhã na atualização do noticiário, no que é destaque no Brasil e no mundo. Claro que contando com a sua participação, com o seu alô, com a sua mensagem pelo nosso WhatsApp no 11 999 592 100. Desde já desejando bom dia para o Eliezer, que é motorista de aplicativo, tá por aqui. E aí ele falou assim: olha, sua voz tá ficando bem melhor. Claro, né, gente? Já deu também, né? Tá melhorando aos pouquinhos. Mudou o tempo aqui em São Paulo, a gente que trabalha com voz, complicado, né? Tava muito, muito seco. Aí voltou a esfriar, a temperatura diminuiu bem, choveu e agora seguimos assim com temperaturas bem mais baixas, inclusive nessa madrugada já aqui na capital paulista, de olho também, né, nas outras áreas aqui do país. Frente fria tá se deslocando e hoje já provoca um pouquinho de chuva para algumas cidades até do Rio. Então seguimos aqui de olho nas atualizações, daqui a pouquinho eu tenho o pessoal da Climatempo para trazer aquele panorama geral de como fica o final de semana aqui pelo país. Inclusive, já destacando também Paraná e interior paulista, que podem ter chuva aí forte nas próximas horas. Quem também já apareceu por aqui, Cândido Maciel. Aí falou assim: tô ligado na Band News FM, tô me atualizando com as notícias. A Andresa de Manaus também tá por aqui. Ó, já apareceu o Lennon, desejando um bom trabalho. O Ari Mainardes, falando direto de Curitiba, no Paraná. O Greco já mandou um oizinho um tiquinho mais cedo. E aí temos quem? O Marcos Fernandes, também sintonizado por aqui, comentando a nossa programação. O Thiago, que fala direto do Rio, tava com saudade já da mensagem dele por aqui também. O Lucão Carreteiro já deu ar da graça. Ele falou assim: bora finalizar essa semana, hein? Muito bom dia, Stephanie. E o Kleber de Betim, falando direto de Minas, tá por aqui também, mandando um oizinho. Bom, vamos nessa, gente. Nesses próximos minutos, faço mais um giro pelos principais destaques do Brasil e do mundo por aqui. O WhatsApp da Band News FM aberto. Vai mandando seu alô, a sua mensagem pelo 11 999 592 100. Nos principais assuntos do dia, o governo federal prorroga o subsídio da gasolina, Quem traz as informações direto de Brasília é o repórter Márcio Rocha.
2: Vai até o próximo dia 26 de agosto o prazo de validade da subvenção de 44 centavos no litro da gasolina, depois que o governo decidiu prorrogar o benefício por mais 30 dias. A medida começou em maio, tinha validade de 2 meses e acabaria no dia 25 deste mês. Mas, com a portaria assinada pelo ministro da Fazenda, Dario Durigan, o prazo foi estendido até o mês que vem. Segundo o governo, o subsídio foi criado como um incentivo pago aos produtores e importadores de combustíveis para reduzir o impacto da alta dos preços para o consumidor.
0: Nos outros destaques, a Venezuela anuncia a retirada definitiva do Tribunal Penal Internacional, que investiga possíveis crimes contra a humanidade cometidos sobre o regime do ditador deposto Nicolás Maduro. A decisão foi comunicada ao secretário-geral da ONU pela presidente interina Delcy Rodrigues, em um movimento esperado depois de o TPI rejeitar todas as tentativas do regime de barrar as investigações. O processo apura tortura, prisões arbitrárias e abuso das forças de segurança durante os protestos de 2017, que deixaram ao menos 125 mortos, além de condutas que podem ser qualificadas como crimes contra a humanidade.

0: E tem destaque do esporte, chegando agora com João Marcos Moura.
1: O Vitória se prepara para enfrentar o Remo neste sábado, às 19h30, pelo Campeonato Brasileiro. O treino aconteceu no CT do Fluminense, no Rio de Janeiro, onde a equipe permaneceu após o jogo contra o Botafogo, que terminou em 0-0 na quinta. Os jogadores que tiveram maior carga na partida fizeram trabalho de recuperação no hotel.

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1: O fim de semana começa com redução da chuva em boa parte do Sudeste. No sábado, São Paulo ainda registra pancadas de chuvas isoladas, enquanto Rio de Janeiro, sul de Minas Gerais e Espírito Santo permanecem com muitas nuvens e chuva fraca em vários momentos. No domingo, o tempo firme volta a predominar na maior parte da região. No sul do Brasil, o sábado será de tempo estável, mas no domingo uma nova frente fria se forma com novas áreas de instabilidade, voltando a tomar conta do tempo entre o Rio Grande do Sul, Santa Catarina e Paraná, favorecendo a volta das pancadas de chuvas e temporais isolados. No centro-oeste, apenas o sul do Mato Grosso do Sul ainda pode registrar chuva isolada. Mato Grosso, Goiás e Distrito Federal seguem com tempo seco, calor, baixa umidade relativa do ar e risco elevado para queimadas. No Nordeste, a onda de leste mantém chuva entre Alagoas, Pernambuco, Paraíba e Rio Grande do Norte, principalmente no sábado. No domingo, a tendência é de diminuição gradual na intensidade da chuva. Já na região norte, as pancadas continuam concentradas entre o Amazonas, Pará, Amapá e Roraima, enquanto Tocantins vai seguir mais um dia com permanência de tempo seco. Aline Araújo, da Climatempo.
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2: A ex-primeira-dama Michelle Bolsonaro volta a ganhar seguidores nas redes sociais depois de postar um vídeo de reconciliação com Flávio Bolsonaro. A colunista da Band News FM acompanha as informações de bastidores. Mônica Bergamo conversou com Sheila Magalhães e Luiz Megali.
3: Hora de conversar com Mônica Bergamo. Mônica, acho que todos nós já passamos da idade de acreditar em reconciliações sinceras, vindas do fundo do coração quando o assunto é política. A política é um jogo de interesses, e aí vale para a direita, vale para a esquerda, mas é claro que o assunto mais momentoso é o perdão de Michele Bolsonaro depois de um pedido por vídeo de foi um perdão à distância, né? Vídeo de um, aí outra vai lá, dá like e grava um vídeo também. Mas o que tem por trás disso, o que a Michele ganha, perde com a decisão de perdoar o enteado?
4: Você sabe que até que você me fez lembrar aqui da música O Maior Abandonado, né, do Cazuza, em que ele era um sábio, Cazuza, e ele falava aquela frase: mentiras sinceras me interessam, né? Porque na situação em que o Flávio estava, o melhor presente que ele podia ter essa semana era esse vídeo. Agora, a briga, né, da Michelle com o enteado trazia, obviamente, mais prejuízos a ele do que a ela. Ele é o candidato a presidente da República, mas também a situação da ex-primeira-dama estava ruim diante do eleitorado cativo da família, né? Diversas pesquisas e levantamentos mostraram isso. Quando ela divulgou o vídeo com ataques a ele em junho, ela teve o apoio no primeiro minuto. A gente trouxe aqui um dado da ativa Web Data Lab, que faz essa leitura das redes, né? Então ela teve o apoio no primeiro minuto, porque esse vídeo chegou rapidamente à base dela, mas à medida que a audiência foi aumentando, o vídeo foi sendo visto por mais gente, alcançou milhões e milhões, obviamente que esse apoio a ela foi caindo e ela foi sendo criticada, especialmente por expor publicamente um conflito familiar, né? Por dividir a direita, por dar armas para que os adversários usassem contra o enteado, né? O famoso roupa suja se lava em casa. E ela foi perdendo seguidores, o Megali, nesses últimos tempos. Na semana passada, ela teve uma das maiores perdas recentes da base digital dela. Ela perdeu 9.304 seguidores em 7 dias, uma sangria que estava sendo lenta, mas permanente. Depois do vídeo do perdão, na verdade em que ela aceita o perdão do enteado, a Michelle apresentou uma rápida mudança de comportamento nas redes, né? Os dados monitorados pela mesma ativa web, DataLab, mostram que nos primeiros 30 minutos apenas, Megali, depois desse vídeo, o perfil dela voltou a crescer, registrou rapidamente, em meia hora, 5 mil novos seguidores. O movimento interrompeu, então, esse vídeo, pelo menos nas primeiras horas, a sequência de perdas observada por ela nos últimos tempos. O comportamento aqui diz a Data Ativa Web. O comportamento indica que o mercado digital respondeu rapidamente à nova narrativa da mulher de Jair Bolsonaro. Né? Durante vários dias, a exposição pública das divergências familiares coincidiu com uma perda contínua de seguidores, e com essa divulgação do vídeo de reconciliação, o ambiente digital passou a sinalizar uma retomada da mobilização da base dela. Então, portanto, o Megali, é isso, né? Ela recuperou em meia hora o que ela tinha, metade do que ela tinha perdido em uma semana. Então, essa leitura preliminar aí sugere que o eleitorado conservador reagiu positivamente, como não poderia deixar de ser, ao encerramento público, pelo menos, desse conflito, né? Encerramento a gente não sabe, né, Megali? Porque a gente está acostumado já a conviver com a família, então vai para um lado, vai para o outro, vai para um lado, vai para o outro, briga, retoma, reconcilia. Você nunca sabe bem quem está brigando com quem, mas é mais do que um vídeo de desculpas aí, esse vídeo funcionou como um sinal de que os dois estão reconciliando e que politicamente esse campo pode se unir novamente e ir para a eleição com mais, enfim, mais unido. Agora, minha galera, ela estava bem meiga, assim, né? Bem diferente do primeiro vídeo. A gente pode mostrar um pedacinho aí, não pode? De como ela estava meiga, compreensiva com o Thiago?
3: Tá na mão.
5: Isso é humano. E o seu gesto de vir a público para pedir desculpas tem muito valor. E poucos homens teriam coragem de fazer isso.
4: Me arrumando o cabelo, que nem eu aqui às vezes.
3: Mas ela consegue transmitir sinceridade e assertividade. Eu acho que não tem sinceridade nenhuma, acho que eles continuam se detestando. Mas, de novo, isso é política, né? Ela consegue transmitir sinceridade para os seus seguidores. Ô, Mônica, mas tudo isso aí sugere uma relação meio simbiótica, né, entre os dois, pelo menos por enquanto. Não interessa a Michelle ficar sem Flávio, ficar sem a família, né? Isso significaria ficar sem a família, porque os outros ou estão nos Estados Unidos ou são verdadeiros zeros à esquerda. E também, certamente, não é um bom negócio para Flávio ficar sem Michelle. Tanto por hora, me parece interessante para os dois lados.
4: É meio óbvio, né? Eu me recordo que quando começou essa disputa toda, e muitas pessoas ali falando, Michelle, eu falava com alguns interlocutores do bolsonarismo, quer dizer, se o Flávio vai para uma derrota... Claro que se ele é derrotado, se ele vem, se ele vai ser o presidente da República, ela vai ficar para trás. Se ele é derrotado por 51 a 49, tá ali, ele vai ser o maior líder da oposição no eventual novo governo Lula. Agora, se ela, com esse gesto, tira dele ali 5, 6, 7 pontos e ele vai para uma derrota feia, isso daí significa o grupo Bolsonaro raiz, né, a família, fora dos próximos jogos. Então, para que interessa a ela? É melhor para ela o Flávio presidente, ou é melhor para ela e ela podendo brigar, influenciar, tendo marido ali, tendo nome, podendo, enfim... Ou fora do poder, né? Então é óbvio que para ela essa briga também não era nada interessante, e as redes mostram isso, né, Megali? Elas são um sinal disso.
3: Mônica Bergamo volta com outros assuntos sempre exclusivos segunda-feira. Bom fim de semana para você, Mônica. Até
4: segunda.
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2: Nos outros assuntos por aqui, depois de mais um tarifaço de 12,5% dos Estados Unidos contra o Brasil e outros países, o governo brasileiro deve recorrer à lei de reciprocidade. Sobre esse assunto, o colunista da Band News FM, Rodrigo Orengo, conversou com Luiz Megali.
3: E lá vem o novo tarifão cheio de paixão, te pegar. Orengo, e aí, o que está na mesa dessa tentativa de negociação do Brasil com os Estados Unidos?
6: Reciprocidade na mesa, viu, Megali? Agora o governo aumenta o tom, isso que já acionou de forma imediata os mecanismos da lei de reciprocidade para iniciar esses preparativos, né, ou esse processo, né? Não tem uma definição aí de quando, quanto, ou se realmente vai ser feito, se feita a retaliação, mas a reciprocidade é uma lei, é uma legislação, né, que foi aprovada por unanimidade no Congresso Nacional. É sempre bom lembrar isso, porque na época teve lá o apoio da oposição e do governo, então teve ali uma reação unânime no Congresso Nacional para proteger o produto brasileiro. Na primeira ameaça do tarifácio, naquela oportunidade tinha ali uma grande pressão da bancada do agro no Congresso para proteger o agro brasileiro diante de uma disputa internacional, né? Agora, claro que o cenário é diferente, o governo, dessa vez, né, considera muito mais arbitrária, usa o termo aí, injusta, injustificada, arbitrária, que ataca ali uma questão de até direitos humanos, que é muito caro para o governo, né, para as políticas do governo. Acusa o Brasil de usar lá mecanismos ou comércio produzido pelo trabalho forçado, trabalho escravo, né? O governo refuta e já faz os cálculos, né? Tem um cálculo sendo feito, Megali, de que 10 bilhões de reais em comércio do Brasil com os Estados Unidos, esse valor deve ser sobretaxado ou ser duplamente taxado pela aquela tarifa de 25% inicial e agora por essa de 12,5% que atinge diversos países, né? Obviamente não é só o Brasil, né? Mas são diversos países, por exemplo, Chile, Peru, aqui na América Latina, né? Outros países um pouco menos, Argentina, 10%, né? Mas é uma lista enorme de países. Bom, a ação e a reação do governo brasileiro está aí na discussão, que é justamente a lei de reciprocidade, mas o governo continua dizendo publicamente que vai até o fim com a negociação, então vai seguir negociando. Qual é o problema aí da lei de reciprocidade, né? De aumentar a tarifa para produtos americanos, né? O problema apontado pelo setor produtivo que pode trazer impactos aqui no Brasil, né? Tem muitos setores que são dependentes de importação de produtos americanos, né? Como é que faz, né? Aí você precisa comprar mais caro, isso vai ser passado para o ambiente brasileiro e pode gerar inflação, aumento de preços, né? Então é um caminho que é delicado, tem que ser muito estudado, né? A Câmara Americana de Comércio com o Brasil, né, já se posicionou contra essa possibilidade, dizendo que isso só poderia aumentar a tensão econômica e política com os Estados Unidos, pedindo negociação. O presidente da Confederação Nacional da Indústria, CNI, Ricardo Alban, inclusive estava com o ministro de Desenvolvimento, Indústria e Comércio, no momento que foi feito o anúncio da nova tarifa de 12,5%. Ele saiu dizendo que, olha, tem o compromisso do governo, recebeu lá o compromisso do governo de seguir com a negociação, esgotar todos os canais de negociação para tentar reverter. Um caminho, novamente, é tentar fazer aquele esforço para incluir mais produtos brasileiros na lista de exceção, mas até isso é visto como muito difícil nesse momento. Há um ceticismo enorme no governo, porque a avaliação interna é que são reações políticas dos Estados Unidos, né? E que, inclusive, esse cenário vai mudar só nos próximos meses, né? Está um ambiente tensionado em função, inclusive, do processo eleitoral, né? Mas, publicamente, Megali, o governo já anuncia que está acionando mecanismos da lei de reciprocidade, mas é claro que um estudo vai ser feito para isso.
3: Sempre há a possibilidade de que você triunfe jogando parado, né, Orengo? Da outra vez foi a Suprema Corte americana que cancelou os primeiros tarifaços, mas sempre há a questão da opinião pública. Trump tem uma eleição difícil, uma eleição legislativa em novembro, falta menos de 4 meses, a gente está em julho, agosto, setembro, outubro, menos de 4 meses. Né, para a eleição legislativa, que pode torná-lo um presidente praticamente sem poderes se ele perder as duas casas. Ou se perder uma delas, estaria até sujeito a um processo de impeachment. E há pressão interna, né, em relação às tarifas, porque, lembrando, as tarifas não são pagas pelo Brasil. O Brasil que tem que pagar esse valor. São os empresários americanos que negociam com o Brasil. E aí o valor acaba sendo dividido, enfim, aí depende de cada um fazer a sua negociação, mas os produtos também ficam mais caros ou podem escassear para os americanos, né? E os Estados Unidos possuem opinião pública, né? Ainda não são uma ditadura em que o cara não se importa com os índices de popularidade, especialmente na porta de uma eleição. Mas não dá para ficar parado, né? Enquanto isso, os efeitos vão se acumulando e afetam diretamente o produtor aqui no Brasil. Orengo, bom fim de semana para você, até segunda.
6: Bom fim de semana, até mais.
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0: 1:21 pelo horário de Brasília. Ó, já rapidinho antes de seguirmos por aqui com o noticiário, já desejar bom dia pra você que tá ligado aqui na Band News FM. O Mark mandou mensagem pra cá, o Marcos Marinho, direto de Salvador, falou: tô ligado, não perco por nada, aqui deitado no sofá, tô olhando pro céu estrelado e ouvindo a Band News FM, o rádio dele tá lá sintonizado, muito bem. Quem também já apareceu por aqui foi o Ricardo, direto de Salvador também, só que ele falou assim: em breve estarei em Campos do Jordão, uma mudança radical de temperatura, e bota radical nisso, tá? Até porque nós estamos com essa frente fria que passou por aqui, e aí Campos deve ter as próximas noites e madrugadas aí bem geladas, temperaturas batendo ali 7, 6 graus nos comecinhos de manhã. Haja friaca, né? Pelo menos a condição de chuva vai diminuir. Se for para esse fim de semana que você tá vindo para cá, para Campos do Jordão, vai pegar um fim de semana bom, aproveitável, principalmente o sábado, hoje, né? Dia de hoje. E aí a expectativa é de uma tarde com o sol já aparecendo, mas aquele liminha ainda bem de inverno, né? Temperatura mais amena durante o dia. Mas ai ai, bom passeio, viu? Aproveite bastante. Quem também já apareceu por aqui desejando um bom dia foi o Luiz Alves, que tá ligado na Band News FM nessa madrugada. Bom, gente, vamos nessa? Mais um giro pelos principais destaques do Brasil e do mundo por aqui na nossa programação. As mortes violentas no país chegam ao menor nível em 13 anos, mas o número de feminicídios bate recorde. Quem traz as informações é o Henrique Tanger.
1: Com queda de 8,2%, as mortes violentas intencionais no Brasil chegaram ao menor nível dos últimos 13 anos, com uma taxa de 19 homicídios a cada 100 mil habitantes. Apesar de incluídos na conta, os casos de feminicídio atingiram o maior patamar da história, com 1.571 vítimas em 2025. Os dados são do Anuário Brasileiro de Segurança Pública de 2026, que faz um raio-x da criminalidade no país. Segundo o relatório, para cada 3 tentativas de feminicídio, uma é consumada. O número de registros de descumprimento de medidas protetivas também aumentou quase 17%.
0: O ministro do Supremo Tribunal Federal, Alexandre de Moraes, revoga as medidas cautelares contra o ex-prefeito de Belford Roxo, Márcio Canella. Quem traz mais informações é o João Boeri.
2: O ministro Alexandre de Moraes, do Supremo Tribunal Federal, revoga as medidas cautelares impostas ao ex-prefeito de Belford Roxo, na Baixada Fluminense, Márcio Canella, e ao policial militar Antônio Gomes da Silva Neto, inclusive o monitoramento eletrônico determinado anteriormente. Canella foi alvo de operação da Polícia Federal, que investiga um esquema de lavagem de dinheiro por meio de postos de combustíveis. O grupo teria movimentado mais de 7,5 bilhões de reais em 6 anos. Canella foi preso em flagrante no dia 7 de julho após a PF encontrar um fuzil no carro do político. Mas, segundo as investigações, o armamento pertence a um policial militar. O ex-prefeito de Belford Roxo é pré-candidato ao Senado Federal pelo União Brasil.
0: Um homem é baleado na cabeça e morto por uma policial militar durante uma abordagem em Salvador. Informações com a Verena Veloso.
3: O trabalhador morto durante uma ação policial no bairro de São Cristóvão, em Salvador, será enterrado neste sábado. Leonardo Gil Lima, conhecido como Léo Lanches, de 33 anos, foi baleado na cabeça na noite de quinta-feira. Ele chegou a ser socorrido, mas não resistiu. A família afirma que o tiro partiu de uma policial. Já a PM diz que equipes encontraram um homem ferido após ouvirem disparos na região. Os agentes envolvidos foram afastados e a corporação abriu um processo administrativo. O caso é investigado pela Polícia Civil e pela Secretaria da Segurança Pública.
0: Documentos judiciais revelam que o governo dos Estados Unidos cancelou 284 subsídios de energia limpa exclusivamente porque os projetos estavam em estados que votaram na candidata democrata Kamala Harris em 2024, que concorria com o atual presidente Donald Trump. Um advogado do Departamento de Energia admitiu que nenhum dos cancelamentos foi baseado em fatos técnicos,

além de desempenho ou redução de custos. A medida interrompeu centenas de projetos de energia em estados como a Califórnia, incluindo melhorias em redes elétricas e a produção de hidrogênio limpo. Democratas no Congresso classificaram os cortes como completamente anti-americanos e disseram que o governo abusou corruptamente do poder para punir famílias trabalhadoras por opiniões políticas.

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1: E depois de alfinetar o enteado Flávio Bolsonaro, a ex-primeira-dama Michele Bolsonaro diz que o perdoa e que estará ao lado dele nas eleições. O âncora e colunista da Band News FM, Carlos Andreasa, comenta as manifestações recentes. Ele conversou com Sheila Magalhães e Luiz Megali.
2: Você não se emociona com uma cena de perdão? É porque você morreu por dentro, Sheila. Aquele que não perdoa destrói a ponte sobre a qual ele mesmo deve passar. Clarice Lispector. Não, mentira, não é Clarice Lispector. Ah, tá.
3: É a Clarice Lispector que mora na internet.
2: É essa, Clarice, né? Lispector, exato.
3: É essa aí que mora.
2: Clarice Lispector Freestyle.
3: Isso.
2: Ô, Andreasa, nada como uma cena de perdão pra acalentar nossos corações, hein?
4: Leiam Clarice Lispector, tá? Antes de tudo, por favor, leiam Clarice Lispector de verdade, certo? Laços de família, se quiserem uma dica... Para começar, a introdução a Clarice Lispector, os contos dela, nesse excelente Laços de Família, por exemplo. Espero estar falando certo o nome do livro, mas eu acho que é isso. É, vamos lá, vamos falar da família real, a família brasileira. Ah,
3: desculpa, Inegali, porque o Andreasa, Laços de Família. Oi, foi para dramaturgia também, né?
2: Ah, aquele Laços de Família é a adaptação do conto?
3: Se não me engano, ele foi uma parte dele... foi aproveitado para uma adaptação para a dramaturgia, mas seja como for, ele também já foi para o teatro.
4: É um livraço. É um livro. Que também tem uma novela homônima, né?
3: Isso.
4: Mas não sei se tem a ver.
3: Estamos falando de atuação, talvez?
2: Ah, teatro, entendi. Ele foi adaptado para o teatro.
3: Isso.
2: Boa.
4: Sim. Nesse caso aí dos Bolsonaro, da Michele e do Flávio Bolsonaro, uma premissa muito clara aqui. Aquele vídeo da Michele Bolsonaro, o original, não faz parte de nenhuma armação contra teorias da conspiração. Aquilo não foi bolado, pensado para que chegasse a esse momento dramático das pazes, certo? Porque essas coisas tendem a circular. Isso é falso. O vídeo da Michele Bolsonaro, aquele vídeo, é uma bomba. E deixa feridas profundas insanáveis. Nem a política consegue resolver esse problema porque... as feridas têm natureza familiar, têm a ver com a lógica por meio da qual se estrutura o bolsonarismo, o puro sanguismo bolsonarista. Michele Bolsonaro, por meio do vídeo original, disse para todo o Brasil que não acredita em Flávio Bolsonaro. Ela disse para todo mundo que, segundo a avaliação dela, essa é a minha interpretação, né? Ela não está dizendo isso no vídeo, diz para todo mundo que não acredita na vitória de Flávio Bolsonaro, acha que Lula vai vencer e está se posicionando para 2030. Essa é a verdade. E Flávio sabe disso. E é uma ferida profunda. Só que Flávio está isolado, está num momento de especial isolamento. E a chave para entender esse conjunto de vídeos, obviamente uma negociação feita com muitos intermediários, eles mesmos não sentaram para conversar. É da Damaris Alves, Celina Leão, Valdemar Costa Neto, todo mundo para construir esse acordo que tem como chave a Convenção Nacional do PL amanhã. É tentativa de gerar um fato novo, uma agenda positiva, ainda que pequena, em meio a esses todos caixotes, caldos que Flávio vai levando um atrás do outro, inclusive de Michele Bolsonaro. É uma negociação para que Flávio Bolsonaro, que vai para a convenção sob o risco de terminar esse processo de convenções, de registro de chapa, sem um aliado, sem um partido aliado, ainda não está decidido isso, mas as indicações são ruins. Comunica politicamente uma ideia de isolamento. Então, de repente, Flávio Bolsonaro lança um vídeo pedindo desculpa, condição exigida por Michele. Michele exigia que ele se desculpasse. Ele se desculpa, ato contínuo, na mesma hora, pouquinho tempo depois. Vem Michele para dizer, eu te perdoo, num tom bastante frio, num tom de baixo engajamento. Claro, tudo isso pensado, claramente lendo um texto. O que os une é Jair Bolsonaro, e talvez uma perspectiva... eleitoral, ela vai ser candidata a senadora da República, o que une é Jair Bolsonaro, mas no vídeo ela fala as nossas famílias. Ela não fala a nossa família. São duas famílias. A dela, Michele Bolsonaro, que inclui Jair Bolsonaro, e a de Flávio Bolsonaro, as nossas famílias. É um teatro pensado para a convenção. O vídeo dela vai ser divulgado amanhã na Convenção Nacional do PL, sem dúvida nenhuma. Vai ser explorado no momento em que, vamos lembrar, Flávio Bolsonaro parece isolado politicamente. O PP já mostrando neutralidade, talvez reste o Republicanos. Para fechar o comentário, vamos lembrar, para quem tem ideia da gravidade de uma perspectiva política de, numa campanha eleitoral, não ter partidos aliados em 2022, tudo bem que Bolsonaro era presidente da República, tem uma outra carga aí, ele teve esses partidos com ele. Estava lá o Progressista, estava o Republicanos. 4 anos depois, o bolsonarismo periga ir esvaziado, se não sozinho, para uma eleição. Por isso, Michele Bolsonaro foi instada a cumprir esse teatro, esse balé, chamem como quiser. Agora, você acha, você que está me ouvindo, acha que Michele Bolsonaro vai participar da campanha de Flávio Bolsonaro? É ruim, hein?
2: Participar da campanha é ruim, Andreasa, mas os passos da Michele nos levavam a crer que ela tinha mais munição do que havia apresentado. Primeiro, o vídeo no dia do Jogo do Brasil. Depois, a divulgação de um vídeo de, pasme, Antony Garotinho, sugerindo que senadores da República, pessoas poderosas, teriam participado de festas muito liberais junto a Vorcaro. Aquilo foi encarado como uma sugestão de que o Flávio estaria no meio.
4: Festa liberal é maravilhoso.
2: Dessas festinhas, tô tentando encontrar aqui o termo mais adequado. E a impressão que dava é que algo estava sendo preparado, né? Algo mais poderoso, com um poder destrutivo maior. Michele segue atuando no palco e nos bastidores. A ação dela foi, entre aspas, estancada, para usar um termo que já foi utilizado pelo próprio Flávio?
4: Eu acho que não, Megali, mas eu insisto aqui, a gente já falou sobre isso, que o projeto de Michele, por isso ela faz esse movimento agora, ela compõe, ela precisa do PL, ela precisa de algum teatro, ela vai ser candidata a senadora da República, ela é favorita para ganhar, são 2 cadeiras, mas ela precisa de uma plataforma político-eleitoral, ela precisa do Senado da República. Eu insisto que o projeto de Michele Bolsonaro não tem nada a ver com 26 e muitas vezes sacrifica 2026. Está nem aí para os interesses de Flávio, para as pretensões do bolsonarismo eduardista, esse bolsonarismo puro sangue, de manutenção do controle sobre a direita. Ela está disputando o protagonismo no bolsonarismo, no que eu chamo de pós-Bolsonaro, pensando em 2030. Acho que a chave que eu proponho aqui para analisar o comportamento de Michele é a sua pretensão competitiva de existência, de persona política própria para 2030. E aí as coisas começam a fazer mais sentido.
2: Muito bem. E aí a expressão correta que vem sendo usada aí nos bastidores é suruba não convencional. Mas que suruba não convencional? Para mim, o suruba já é uma coisa não convencional. Então é uma coisa que me escapa a compreensão.
4: Eu não posso comentar muito, porque eu não entendo muito
2: isso. Eu não consigo. Minha mente não vai tão longe assim. Andreas, aí na vitrolinha? Não entendo.
4: Na vitrolinha, nada a ver, não é nenhuma provocação, tá? Malandro também chora. Jovelina Perna Negra, samba de Mauro Diniz. Um beijo.
2: Beijo, até.

0: Girando a reportagem da Band News FM, mais de 1 milhão de decisões judiciais foram proferidas no estado do Ceará em 2025. O aumento da produtividade acompanha um cenário nacional de recorde na movimentação de processos. Em todo o país, quase 41 milhões de novas ações chegaram à justiça no ano passado, sendo esse o maior volume da série histórica. Quem explica é a repórter Leonícia Cioles.
1: O judiciário cearense ultrapassou a marca de 1 milhão de decisões em 2025. Segundo dados do Conselho Nacional de Justiça, o volume representa um crescimento de cerca de 24% em relação ao ano anterior. O cenário acompanha o aumento da demanda em todo o Brasil. O relatório Justiça em Números 2026 aponta que os tribunais receberam 40,9 milhões de novos processos no ano passado, recorde da série histórica. O volume reforça o desafio de ampliar a produtividade sem comprometer a rapidez no julgamento das ações. O juiz e presidente da Associação Cearense de Magistrados, S. Alencar, afirma que os números mostram um avanço importante, mas ressalta que para o cidadão, o principal indicador de eficiência continua sendo o tempo necessário para que um processo seja concluído.
2: Bem, de fato o cidadão ele costuma só apenas enxergar o número de processos, né, decididos, deliberados. É bem interessante a frase que diz que atrás de todo processo tem uma vida, né? Então, cada processo desse tem uma história de vida, muitas vezes que é resolvida através de uma decisão judicial. São separações conjugais, divórcios, ou seja, toda a vida da sociedade, na área empresarial, na parte civil, né? E na parte criminal também, né? Na punições de crime também, estão por trás desse processo, de todos esses processos e todo esse volume de produtividade recorde que o Poder Judiciário brasileiro e cearense bateu no último ano.
1: Apesar do aumento da produtividade, a demora em alguns processos ainda preocupa, principalmente nas ações que envolvem crianças e adolescentes. Recentemente, uma reportagem da Band News FM mostrou que Fortaleza tem 41 bebês acolhidos em instituições. Segundo o Ministério Público, a lentidão nos processos de adoção continua sendo um dos principais entraves para que essas crianças sejam inseridas em uma família.
2: Sobre essa questão aí do recorde e a relação com os processos de adoção, é importante fazer duas distinções. Nós temos a ação de acolhimento, né, das crianças que ficam nos hospitais, né? Essas crianças que ficaram nos hospitais, para que elas sejam acolhidas, é preciso que haja uma ação de acolhimento proposta e intentada pelo Ministério Público. O judiciário, ele é inerte até ser provocado. Então, assim, poderiam ter 100, 50, 60 bebês. Enquanto o Ministério Público não intentar a ação, que é uma obrigação funcional, ministerial, enquanto o Ministério Público não intentar a ação de acolhimento, o judiciário não tem nem conhecimento do fato. Quem traz o conhecimento desse fato e a ação cabível é o Ministério Público. E depois que a criança é acolhida para uma adoção, é algo muito complexo. Nós temos vários fatores que contribuem para a demora do processo, né? Nós temos, primeiro, essa destituição do poder familiar. A adoção ela só pode ser constituída depois que esgotado, né, a destituição do poder familiar. Que aquela família que detinha um poder familiar, não tenha mais. E aí a gente tem que procurar também, é procurada a família extensa, né, que não é só o pai e a mãe, para essa destituição. Então é algo que demora. Afora isso, todos os prazos recursais que tanto o Ministério Público, né, os prazos processuais e recursais que o Ministério Público tem e que a própria Defensoria Pública tem em dobro. Né, todos os prazos legais, Instituto Social, tudo, é uma ação muito complexa, né, que ela não consegue ser resolvida do dia para a noite.
1: O levantamento do Conselho Nacional de Justiça reúne os principais indicadores do judiciário brasileiro e acompanha a evolução da produtividade e da demanda nos tribunais de todo o país.
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0: 1h41 pelo horário de Brasília, o pré-candidato à presidência Romeu Zema critica o governo Lula e reafirmou apoio ao senador Flávio Bolsonaro em um eventual segundo turno. Informações que chegam com Henrique Tanger.
1: O pré-candidato à presidência pelo Partido Novo, Romeu Zema, cumpriu agenda em Porto Alegre nesta sexta-feira e se reuniu com representantes do setor terciário na sede da Fecomércio. Na ocasião, Zema direcionou críticas ao governo Lula, mencionando lideranças públicas envolvidas no caso Master e questionando sobre o envolvimento de Flávio Bolsonaro. O ex-governador reafirmou apoio ao candidato em caso de segundo turno. Zema diz estar confiante e citou pesquisas de 2018, quando foi eleito governador de Minas Gerais, indicando que o cenário pode mudar.
0: Nos outros destaques do dia, a Justiça do Rio solta dois homens presos após imagens de câmeras corporais dos agentes contradizerem a versão policial. Atualização do caso que chega com a Gabriela Morgado.
2: A Justiça do Rio decide soltar dois homens presos que foram acusados de atirar contra policiais militares durante uma perseguição em São Gonçalo, na região metropolitana. O caso aconteceu em 2024. Na época, os agentes disseram que eles não obedeceram à ordem de parada e atiraram quebrando o retrovisor da viatura. No entanto, imagens das câmeras corporais dos PMs, analisadas pelo projeto Mirante, contradisseram essa versão e não mostram os acusados com armas. Renan dos Santos Nascimento Silva e Douglas Mendes da Silva disseram que estavam voltando de uma festa com outros dois amigos e não tinham armamento. Eles foram baleados e presos pelos policiais.
0: No sul do país, um homem é indiciado no Paraná por divulgar um site pornográfico, uma montagem com uma imagem de uma mulher usando inteligência artificial. Detalhes que chegam com Cleverson Bravo.
3: Um homem de 23 anos foi indiciado por divulgar uma montagem de uma mulher de 21 anos em uma página de pornografia. O autor do crime foi identificado como um morador de Ponta Grossa, na região central do Paraná. Ele não teve a identidade divulgada. As investigações indicaram que o homem usou a técnica de manipulação de imagens a partir de deepfake para se vingar da vítima. O indiciado enviava mensagens para a mulher desde 2023, mas ela não tinha interesse em manter qualquer contato com ele.

0: Os 22 pilotos da Fórmula 1 disputam hoje a pole position na Hungria. Conta mais, Isabela Mota.
1: A classificação no circuito de Hungaroring será decidida às 11 da manhã deste sábado, no horário de Brasília. A posição de honra na largada para a Hungria é ainda mais importante, já que é uma pista com poucas oportunidades de ultrapassagem. A corrida no domingo será às 10 da manhã e é a última dessa primeira fase do campeonato. A Fórmula 1 faz uma pausa e retorna só no final de agosto. Você acompanha a disputa aqui na Band News FM com narração de Odinei Edson a partir de 9h20 da manhã.

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0: Uma hora 46 minutos está em andamento nos veículos do Grupo Bandeirantes de Comunicação a campanha A Band Não Se Cala, para reforçar a conscientização e o incentivo das denúncias de agressões, estupros e feminicídios em todo o Brasil. Como parte dessa iniciativa, a Band News FM levou ao ar, nessa semana, uma conversa com a psicóloga e coordenadora da ONG do Mapa do Acolhimento, Ana Faustino. Humberto Ferretti e Adriana Araújo conduzem o debate.
1: A Band Não Se Cala, um compromisso da Band em denunciar as agressões, as violências contra mulheres, cobrar ações efetivas das polícias, dos governos, da justiça, acolher as vítimas, dar valor à palavra das vítimas e sempre abrir espaço para mostrar iniciativas que dão certo, que acolhem essas mulheres vítimas de tanta brutalidade. E é o que a gente faz agora. Eu tenho a alegria de receber aqui no Entre Nós, para uma conversa com a gente, a Ana Faustino, psicóloga, uma das coordenadoras da ONG Mapa do Acolhimento. Ana, muito obrigada por abrir um espacinho na agenda para conversar com a gente sobre essa iniciativa tão importante.
2: Que alegria estar aqui. Eu e o Mapa nos unimos à Band e não nos calaremos.
1: É isso aí. Ô, Ana, é importante a gente explicar para todo mundo que está ouvindo que o Mapa não tem esse nome, Mapa do Acolhimento, à toa. De fato, em qualquer lugar que uma pessoa em situação de violência está, ela pode localizar uma rede de ajuda em volta dela, né? Explica para a gente como surgiu esse projeto e como ele atua hoje.
2: O Mapa, ele surge em 2016, bem parecido com essa campanha de vocês. Nós decidimos não nos calar diante de um estupro coletivo que aconteceu no Rio de Janeiro, e ele nasce a princípio como uma iniciativa pontual, mas depois essa força coletiva foi se tornando cada vez mais forte, e hoje o Mapa é uma organização que vai fazer 10 anos e tem acolhido mulheres cis e trans no território brasileiro que sofrem vítima de violência. Então nós oferecemos para essas mulheres um atendimento psicológico, que é importantíssimo para que ela possa ser acolhida, se fortalecer, resgatar sua autonomia, poder fazer escolhas, e também o atendimento jurídico com as nossas advogadas voluntárias, para que ela entre com as medidas necessárias para que ela consiga, né, sair da violência. E no nosso site também a gente tem uma rede de enfrentamento, né, onde vocês podem encontrar referenciamentos, porque o Mapa é um dos braços, mas a gente tem a rede pública, né, para nos ajudar também nesse acolhimento.
1: É, a gente abriu aqui o Entre Nós de hoje, Ana, infelizmente, trazendo mais um caso, mais uma suspeita de feminicídio, mas com sinais muito claros, um homem que agrediu, espancou a companheira até a morte, depois levou essa mulher, a Michelle, para o hospital em Belo Horizonte, já morta, pelo menos quatro horas depois da morte dela, e ele tenta agora alegar que havia um sexo com dominação e com práticas de agressão consensual entre eles. É quase como se o assassino falasse, ah, eu matei porque me pediu para matar, e isso fizesse dele um inocente. Então, uma versão absurda que esse policial apresenta, mas felizmente os médicos perceberam que era um caso sério e então chamaram a polícia. Mas eu estou citando novamente esse caso aqui, Ana, porque a Michelle tinha alguns sinais de isolamento da família, distanciamento dos amigos, já tinha gritado durante a madrugada pedindo para que esse companheiro parasse, dando sinais de que ela era agredida. Então, é importante que haja essa rede de vigilância em qualquer lugar que as pessoas estejam, né? Porque numa situação como essa, uma pessoa pode acionar o Mapa ou é somente a vítima que pode pedir ajuda?
2: Não. No caso da vítima precisar de ser atendida, acolhida, ela vai acionar o Mapa. Agora, diante de um fato onde a violência está acontecendo naquele momento, existem duas possibilidades. Se a violência está acontecendo, você está presenciando, você tem que acionar o 190, tá? Agora, depois que passou a situação da violência, o 180, a Casa da Mulher Brasileira, são caminhos onde ela vai receber toda a orientação psicológica, jurídica e social. E enquanto vítima, ela pode sim entrar lá no nosso site, tem uma aba ali, quero ajuda, e ela vai escolher, ela vai preencher um cadastro e vai dizer se ela quer um atendimento jurídico ou psicológico.
1: Sim, e falando sobre esse atendimento psicológico, muitas pessoas às vezes não entendem que uma mulher numa condição de violência, ela não consegue imediatamente quebrar esse ciclo da violência. Eu imagino que vocês, com esse projeto, colocando vítimas em contato com psicólogas voluntárias acompanham muitos casos assim, né? Das mulheres terem dificuldade de saírem de uma situação de dominação. Eu queria que você me explicasse, obviamente, com todo o sigilo que os casos, né, devem ter, e vocês cuidam muito disso, mas como é que esse processo funciona para, de fato, resgatar essa mulher dessa condição de violência?
2: Eu sempre digo, e nós costumamos dizer no MAPA, que a primeira coisa que uma mulher que chega no MAPA vai ouvir da gente é que ela não é culpada e que ela não está sozinha. Porque existe um preconceito muito forte. A mulher é sempre culpada. Ela é culpada quando ela é violentada, ela é culpada se ela não procurou ajuda, ela é culpada quando ela busca ajuda. Então, o primeiro passo, num primeiro momento, nós oferecemos esse acolhimento. Talvez para aquela mulher seja a primeira experiência de uma relação, de alguém que vai ouvi-la sem julgá-la, que vai acolher sem julgamento algum. Então, esse fortalecimento vai ajudar essa mulher a entender que a violência tem um ciclo. O que me mantém nesse ciclo? Não é incomum que muitas dessas mulheres viram suas próprias mães serem violentadas pelos seus pais ou pelos seus parceiros. Então, existe uma dependência muitas vezes emocional. Se essa mulher tem filho com este homem, fica muito difícil. E a questão financeira é um ponto muito importante. Uma das coisas que o agressor faz é a violência patrimonial. Essa mulher não trabalha, essa mulher não estuda. Sabe aquele controle disfarçado de cuidado? Fica em casa, não precisa estudar, precisa trabalhar. Eu faço tudo para você, eu te dou tudo. Então, o que a gente vai fazer nesse primeiro momento é ajudar essa mulher a sair desse processo de culpa, a experimentar o que é ser acolhida, o que é ser acompanhada numa relação de confiança. E aí ela vai começando, muitas nem reconhecem que são violência. Já ouvimos de acolhida, ah, ele me deu um tapa, mas ele estava nervoso, achei que era isso mesmo, também provoquei. Então a gente desde muito cedo vai aprendendo que a gente é responsável por salvar um homem, por manter e sustentar uma relação. Então leva um tempo ela se reconhecer como vítima, se reconhecer que está numa situação de violência. E esse fortalecimento através do trabalho das nossas psicólogas faz com que essa mulher possa dar pequenos passos até que ela tenha condições de ela fazer uma escolha de sair dessa violência e também se preparar, né? Porque eu acho que isso é um ponto que eu queria dizer, Adriana. A gente quer que elas denunciem, mas é importante, antes da gente falar para uma pessoa denunciar, entender em que contexto que ela está, o que que ela precisa de suporte para fazer essa denúncia.
3: E Ana, até pegando o gancho em parte dessa sua última resposta, tem essa questão da dependência financeira, muitas vezes a mulher sai de casa, só que não tem recursos para se manter. E outros aspectos jurídicos, como por exemplo a questão da medida protetiva. A justiça dá uma medida protetiva muitas vezes, que é um papel que a gente sabe que na prática não tem valor nenhum. Muitos homens ignoram essa medida protetiva e a gente está toda hora dando notícia de feminicídio cometido por um homem que não podia chegar perto da ex-companheira. Pensando nesses casos e em outros exemplos, obviamente, que você quiser citar, como é que funciona a questão do apoio jurídico para essas mulheres?
2: É um trabalho fantástico que as nossas advogadas voluntárias fazem, né? Todas nós recebemos capacitação no MAPA e as nossas voluntárias, elas atendem dentro de um protocolo de perspectiva de gênero, então é feito todo um acompanhamento junto com o assistente social. Eu não mencionei, mas nós temos um assistente social na equipe que também faz este atendimento multidisciplinar, porque a gente precisa olhar todas as instâncias que aquela mulher está vivendo, tudo que está sendo atravessado naquela mulher, né? O gênero, a raça, a cor, tudo isso nos importa. Então, ela vai receber orientação. Algumas mulheres já chegam com um processo lá no Ministério Público. Então, não vai ter dois processos. Mas as nossas advogadas vão fazer aquela consultoria. Ai, mas eu li lá o processo, está demorando, né? O que que acontece? A gente dá essa assessoria. Algumas, nós vamos entrar mesmo com o processo de uma protetiva, de uma questão da violência. Então, desde de questões civis, família criminal, nossas advogadas, todas com perspectiva de gênero, vão cuidar e acolher esta mulher, em parceria com a psicóloga, com a nossa assistente social, para fazer ações que sejam efetivas sem colocar essa mulher em risco. Como você citou agora, algumas denúncias, se você não tem um cuidado, um olhar ético, técnico, você pode precipitar um aumento da violência, você pode precipitar um feminicídio. Então, até a denúncia, é preciso saber como fazer e quando fazer. E as nossas advogadas são fundamentais para que a gente consiga fazer isso.
1: Por isso, essa orientação de vocês é tão importante. Ana, para a gente concluir, eu queria que você explicasse como as pessoas podem acionar o mapa do acolhimento. Tanto as vítimas que estão nesse momento nos ouvindo, que estão num ciclo de violência doméstica e que precisam de ajuda psicológica ou jurídica, mas também voluntárias, mulheres que queiram fazer parte dessa rede, né? Porque eu imagino que vocês devem ter muito mais vítimas para atender do que braços para trabalhar, né? Então fica aberto aqui para você fazer essa convocação para quem quiser ajudar também.
2: Você que está me ouvindo agora, que está vivendo uma situação de violência, ou nem sabe dizer se é violência, quero dizer que é possível uma vida sem violência. Lá no Mapa do Acolhimento, no nosso site, www.mapadoacolhimento.org, tem uma seção, preciso de ajuda. E tem um botão, se alguém estiver perto, você precisar sair correndo, tá lá para você sair correndo, tá bom? E agora, Adriana, querida, obrigada por essa deixa importantíssima, porque assim como esse coletivo, essa campanha da Band, o Mapa também faz isso. O Mapa só consegue acolher essas mulheres, só consegue proporcionar a saída da violência através do nosso trabalho voluntário, psicólogas e advogada. Mulher, você que é psicóloga, que é advogada, doe uma hora da sua semana para ajudar outras mulheres a saírem da violência. Eu gosto de dizer nas supervisões e quando eu estou entre mulheres que quando você cuida de uma, você cuida de todas. E ao cuidar de todas, você cuida de você também. Então, se você se torna nossa voluntária, você não só vai ajudar outras mulheres, mas você vai participar de uma rede, uma troca incrível, você vai receber supervisão, você vai receber uma capacitação. É uma coisa maravilhosa, é uma das melhores coisas que eu decidi alguns anos da minha vida. Tem sido uma alegria e é o que me faz esperançar, Adriana, porque diante de fatos que você traz todos os dias, a gente te assiste. São esses casos dessas acolhidas que estão reconstruindo as suas vidas que me faz esperançar. Estar no Mapa acolhendo essas mulheres também é uma forma de eu cuidar de mim enquanto mulher.
1: É isso. Muito importante te ouvir. Recebemos aqui Ana Faustino, psicóloga, uma das coordenadoras da ONG Mapa do Acolhimento. Parabéns para você, para todas as voluntárias aí do projeto que estão estendendo a mão para mulheres vítimas de violência. É isso, a Band não se cala. O Mapa do Acolhimento surgiu porque mulheres decidiram não se calar. Esse é um convite para que você também não se cale. Muito obrigada, viu, Ana? Ótimo trabalho.
2: Obrigada, querida.
1: Voluntárias cheguem. Né, que muitas voluntárias cheguem para abraçar essa causa.
2: Estamos esperando vocês, venham.
1: Obrigada, querida. Tchau, tchau.
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5: Hoje um recheio de bolo bem delicioso para você. Pode colocar até no pão de ló, que é aquele bolo sem graça que vai ficar uma delícia. Você vai fazer o seguinte, vai pôr 2 latas de leite condensado com 1 lata de creme de leite. Se você não tiver o creme de leite em lata, pode usar, que eu até prefiro, inclusive, o creme de leite de caixinha, 2 daí no caso, tá? Então, 2 para 1. E aí vai cozinhar mexendo até o ponto de brigadeiro. E aí, depois desse ponto atingido, o que que você faz? Aromatiza. Óbvio que você pode usar puro, que é uma delícia rechear bolo. Eu chamo de recheio de bem casado, que é um docinho de leite claro, né? Mas eu fiz já, por exemplo, com café solúvel. O que que eu faço? Que é o famoso Nescafé. Você vai pegar umas 2 colheres de rum ou conhaque e diluir 1 colher de sopa do Nescafé ou do café solúvel e mistura. Fica um recheio de café maravilhoso. Canela funciona, café, chocolate em pó ou cacau. Cacau em pó também funciona muito bem. Se você tem em casa uma essência, um extrato, até uma pasta, essa pasta de pistache, que agora a gente acha com mais facilidade, tudo isso vai funcionar para você saborizar esse recheio, que é daquele coringão, né, que você faz. E aí, se você tem um bolo, recheia. Ah, eu não quero, Carol, eu fiz um bolo simples, eu quero só uma coberturinha. Sem problema nenhum, você alonga com um pouquinho de leite ou até de água esse recheio já pronto e ele vira uma cobertura de bolo também. Então é daquele coringão, pra você ter sempre fácil e não esquecer que são 2 latas de leite condensado e 1 de creme de leite. Não pode ser mais fácil. Se você quiser, você pode falar comigo pelo e-mail hojepode@bandnewsfm.com.br ou pelas redes sociais no @carolecrema. Pode pedir receita, dica, fala comigo, eu vou adorar.
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8: Olá, eu sou a Stephanie Toso e apresento o noticiário aqui nas madrugadas da Band News FM, sempre com informação em tempo real a partir da meia-noite. Os destaques de Brasília, a repercussão do noticiário político e a agenda do dia que começa na capital federal. Atualização também do noticiário internacional e nos países onde o dia já começou. O comportamento das bolsas na Ásia e na Europa e os movimentos da economia que já começam a influenciar a sua manhã e o seu dia por aqui. Você fica sabendo também os principais resultados da rodada no futebol e de tudo que é destaque no noticiário esportivo. E claro, com a atualização do tempo e do clima na sua região para quem vai sair de casa bem cedo ou já está pensando no fim de semana. Sempre com a sua participação também ao longo das nossas madrugadas.

0: Agora 2:05 pelo horário de Brasília. Na sequência, vem aí a reprise do É da Coisa com Reinaldo Azevedo na nossa programação. Eu, Stephanie Toso, volto daqui a pouquinho atualizando o noticiário.
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0: Começa agora para todo o Brasil, mais uma edição de Arda Coisa. Se a coisa parece confusa, atrapalhada, vem pra cá que a gente se confunde, se atrapalha. Milhões de pessoas acompanham o programa pelo Tile, pela Band News TV, pela LG Channels, pelo TCL Channel, pelo aplicativo Band Play, Band, onde você quiser, Caverna do Inhudo e todos os lugares. Boa noite, Isa, boa noite, Valio Bene.
1: Boa noite.
0: Vocês sabem que eu... I'm no good. you know, I'm no good. Né? Grande Mick Jagger cantando Amy Winehouse. Agora, atenção, o disco todo, Foreign Tongues, vocês ouviram já?
2: Ainda não.
1: Não, também.
0: Mas é grandioso. É grandioso. Tem essa da Amy e outras reinterpretações. É muito impressionante e me impressiona a voz do Mick Jagger. Tá com 80 e alguma coisa, não?
2: Sim.
0: Né? Tá com 80 e alguma coisa, 82. Cantando lindamente com uma voz jovem. Keith Richards também. Tá, tem uma interpretação maravilhosa com uma voz meio grave. Assim, tá muito, mas tá muito bom. Tá
2: domingo muito agora bom. É aniversário do Mick Jagger, hein?
0: 80 e pouco. Oi?
2: Domingo agora é aniversário de 83 anos do Mick Jagger.
0: Olha aí, tá vendo?
1: Já é leão? É um leonino?
0: Eu espero, eu tô com 43, faltam 40 ainda, mas espero chegar lá sim. Um velhinho serelepe. Maravilhoso, maravilhoso, tá aí. Fica a sugestão, tá? Eu não tinha ouvido ainda, aí eu fui ao médico, tava voltando com a minha mulher, tocou... Uau, que maravilha! É isso. É esta beleza que a gente está vendo aí. Né? Então, fica aqui a firme sugestão para que vocês ouçam. Ó, tem muita coisa. Vamos falar de tarifa, vamos falar da convenção, vamos falar do... Mas a coisa mais importante, Volio Bene, Isa, é que... E era, vai ver que é o cheirinho de azedo que eu tô sentindo, é disso.
2: Já?
0: Atenção. O Milei está chegando para nos salvar num caça, junto com o Flávio. Para salvar o Brasil. É um troço de IA que o Flávio botou na campanha dele. Essa gente não cansa de passar vergonha. Não só se ajoelha... Deixa eu dizer uma coisa. É uma piada o que eu vou falar. Mas, ô, vai bem. Você se ajoelhar diante assim de um... Vá, um potentado como o Trump, pensando na economia. Ele é muito michuruca, mas a economia dos Estados Unidos é grande. Né? Você subordinar, ser um capacho de alguém grande? Tá. Não é bom. Né? Mas... tem lá sua lógica. E ser capacho de gente michuruca? Como é que é? A campanha do Flávio está chamando simbolicamente o Milei para fazer uma intervenção no Brasil, Valio Bem. E na política brasileira, na eleição. Coloca um pouco. Você que está no rádio, depois você pega o vídeo, assim... É de um ridículo, é tão triste a sensação da vergonha alheia que alguém cravou um dia e que é tão certa, que aquela vontade, assim, você fica com vergonha de olhar o outro, né? Da melancolia até. Mas vai, coloca aí, vai.
3: Fox Bravo, na escuta?
4: Prossiga.
3: Aborte a missão. Você recebeu uma nova prioridade. É a missão mais importante da sua vida. O país precisa de você. Compareça imediatamente ao Pacaembu, em São Paulo. Você precisa salvar o Brasil dos vermelhos.
4: O Comando Vermelho também invadiu São Paulo?
3: Não exatamente, mas são tão perigosos quanto.

Esse é Flávio, tá? Que tá no comando aí do Cássio, só pra explicar. O Flávio é aquele que não conseguiu resistir à força da madrasta. Teve que se ajoelhar pra madrasta. Mas agora ele vai salvar o Brasil. E no outro, caça, quem está? Quem está? Milei. Esse cheirinho de queijo que vocês sentem, gorgonzola. É, que é... é o Milei, tá, gente? Olha lá. Solta.

0: que já tá bom. Infantiloide, burro, alimentando a perspectiva intervencionista estrangeira no Brasil. E finalmente, olha lá, ó. O Milei hoje está com um sapato normal, que ele costuma andar com uma coisa meio assim, para parecer que ele é alto. Uhum. Né? Não, e o defeito dele não está em ser baixinho. O problema dele é de caráter mesmo. Né? Permitir, inclusive, que se faça um troço como esse. Que sim, é permitido. Se eles acham que isso é bom, e aí o Lula com medo e tal, a Janja... Ô, Flávio, você tomou uma sova da sua madrasta, rapaz. Nós vamos tratar disso agora. Daqui a pouco. Você tomou uma sova da sua madrasta. Humilhante. Humilhante. Humilhante. Vocês sabem que há tragédias maravilhosas. Quer dizer, a tragédia original, Hipólito, é de um enteado e a madrasta. Mas ali, vale bem, era uma luta entre os deuses. Depois o Sêneca reescreveu, o Racine. Eu vi uma montagem com a Fernanda Montenegro de Fedra, em 1986, que era uma coisa maravilhosa. Eu já vou falar. Mas antes, vamos falar do Flávio, o perseguido.
1: Vamos.
0: Flávio, soninha toda pura, posa de soninha toda pura, e disse ser perseguido. Soninha toda pura, para quem não sabe, uma expressão que o Wally Salomão uma vez brincou com o Caetano, né? O Caetano posou de ingênuo em alguma coisa qualquer, vai bem, né? Ele falou, ai, soninha toda pura. Soninha toda pura é aquela que fala, ai, não sei. Não... E o Flávio agora tá, soninha toda pura, e se diz perseguido. A soninha toda pura está sendo perseguida, coitada, e fez um vídeo. E eu tenho algumas indagações objetivas a fazer, hein? Ah, você vai fazer indagação só porque você não gosta da candidatura dele. Não gosto. Não, acho golpista, inclusive. Gente que promete invadir o Supremo é golpista. Gente que diz que as urnas brasileiras são corrompidas por uma empresa, isso é mentira, também é golpista. Mas, né, tá aí, é candidato. Vamos lá. Vai, Volius Vênus, vai.
2: Reinaldo, no, na sua live de ontem, o pré-candidato do PL, Flávio Bolsonaro, afirmou ser perseguido e afirmou que essa suposta perseguição, atribuiu essa suposta perseguição ao fato de ser, como disse, um candidato contra o sistema. A gente vai ouvir um trecho sobre o tal sistema e depois, Reinaldo, você tem de responder a uma pergunta.
3: Boa. Sempre que eu puder dar explicação, vou dar explicações. Acho que o homem público tem que dar explicações sempre, só que não se trata mais disso. Porque isso não vai parar até o dia da eleição. Porque eles estão transformando o certo em errado. Eu sou claramente uma pessoa altamente perseguida, não é de agora, você disse, desde lá de trás. Nunca reclamei de ser questionado de nada, mas o que está acontecendo agora é algo completamente desproporcional, gente. É completamente absurdo o que está acontecendo, porque estão vendo que eu sou uma ameaça de verdade ao sistema.
2: Uma pergunta que não quer calar, Reinaldo. Qual é o sistema ameaçado por Flávio?
0: Está preparado para ouvir a resposta, já que perguntou?
2: Tô.
0: O sistema democrático. O único sistema... O sistema ameaçado pelo Flávio é o sistema democrático. Ou então quem é o sistema? Ah, o sistema... É o sistema financeiro. Não, mas esse está com a direita. E estava apoiando sua candidatura até outro dia. Inclusive, quando o Lula aparecia mais na pesquisa, o dólar subia, a bolsa caía. Ah! Os agro, empresas, setor industrial, todos, infelizmente, e sem motivo, também estavam apoiando você. Ou a direita. Que sistema? Qual o sistema? Então o único sistema ameaçado é o sistema democrático, ameaçado por você. Porque você ameaçou o Supremo. Ou não ameaçou? Disse que se um de vocês vencer e tiver indulto e o Supremo disser que é inconstitucional, vai ter uso da força. Então você ameaça o sistema democrático. Mas atenção, ameaça o sistema democrático também quem condecora miliciano preso, matador. Como você condecorou Adriano da Nóbrega? E você admitiu isso em entrevista ao Roda Viva? Claro que admitiu, porque é um fato. E chegou a dizer certa feita que a milícia era uma forma de defesa. Bonitão. E depois empregou a mãe do Adriano da Nóbrega. E depois empregou a mulher do Adriano da Nóbrega pagando com rachadinha. Olha que ameaça ao sistema democrático que você é. Mas eu não acabei. Você falou em Comando Vermelho aqui? Os vermelhos invadiram São Paulo? Comando Vermelho? Não, Comando Vermelho é a organização a qual pertence Rodrigo Bacelar, ex-presidente da Assembleia Legislativa do Rio, que está num presídio de segurança máxima e era seu aliado. Nós temos o vídeo aí, meninos, deve dar tempo de achar ainda. Nós temos o vídeo quando você se encontrou com ele e depois os dois ficaram conversando à beira-mar. Você lembra desse dia, Flávio, que vocês estavam todos felizes? Que, inclusive, o Bacelar, ele estava ali exercendo o cargo por alguns dias, o Cláudio Castro tinha viajado, e ele estava na função de governador, um quadro do Comando Vermelho, seu aliado, no governo do Rio de Janeiro, com quem você se encontrou em Angra dos Reis. Querido, tá com saudade? Tá esquecido? Põe o vídeo aí, vai.
1: Flávio, fala pra gente aí sua presença nessa resenha aqui convocada pelo Alexandre Martins.
4: Que é um craque, né? Um perfeito amigo e essa cidade é maravilhosa.
1: Fala aqui, Bacelar, quero saber aqui, eu quero saber essa resenha aqui. Essa resenha aqui vai dar o que falar.
4: Rodrigo Amorim retrata esse momento aqui agora.
5: Pô, nossa hétero, pô.
4: É um almoço entre amigos num lugar bonito com o melhor prefeito do Brasil. Tá aqui, ó. A cidade mais bonita do mundo.
1: Agora, e o governador exercício dando canetada, tirando os outros assim? Fala comigo aqui, Bacelar.
4: Não passou.
1: Não passou, não. Ele tá fresquinho. Como é que passa?

0: região dos lagos presente, mas os dois escolheram um cantinho ali, ó, pra conversar. Será que estão falando?
1: O Flávio, certa feita, disse que queria saber qual foi o conteúdo da reunião do Lula quando o Maduro foi sequestrado. Qual foi o conteúdo da sua conversa, Flávio, com esse membro do Comando Vermelho, segundo as apurações da Polícia Federal? Aliás, o Flávio reclamou num vídeo, falou que todos os aliados dele no Rio de Janeiro são perseguidos. Uxi! Vai ver, tem que mudar de aliado, né? Porque se... Quem? Bacelar? Boa parte da Assembleia, ligada ao crime organizado? Cláudio Castro, que é investigado? O sistema democrático é ameaçado por você. É ameaçado por você quando fala que pode usar força contra o Supremo, quando coloca em dúvida o sistema eleitoral com mentiras, quando condecora miliciano e quando tem como aliado Rodrigo Bacelar, que era inicialmente seu candidato ao governo do Rio de Janeiro, quadro do Comando Vermelho. Quando vocês programaram aquela chacina, o seu grupo político, no Alemão e na Penha, que matou 117 locais e 5 policiais morreram, que coisa, hein, Flávio, complexa, né? Porque o Rodrigo Bacelar, sendo quadro do Comando Vermelho, estava com vocês. Tô mentindo? Vamos seguir.
2: Reinaldo, Flávio se referiu a um imbróglio envolvendo seu escritório e a emissão de 3 notas fiscais, 2 delas canceladas, e sugeriu que está sendo perseguido por ter se negado a trabalhar para uma empresa enrolada. Vamos ouvir.
3: Gente, eu estou sendo acusado de não aceitar trabalhar para uma empresa que supostamente tem alguma coisa com o Vorcaro. Eu respeito muito o trabalho da imprensa, mas está descarado, está muito desproporcional. Percebam, a perseguição é desproporcional. Não adianta eu ficar me explicando ponto a ponto cada vez que me acusa de alguma coisa.
2: Reinaldo, há evidência de que ele se negou a trabalhar para alguma empresa por restrição ética?
1: Não. Ele emitiu 2 notas para a tal da Copenhague, que parece uma cabeça de porco que serve para lavagem de dinheiro. Né? Ele emitiu 2 notas dia 7 de abril. Uma ele cancelou no mesmo dia e a outra cancelou no dia 9 de abril. Para essa tal de Copenhague. Né? E aí, ele disse que ele emitiu a nota. O Vale Bene é uma gente muito singular. Ele disse, eu emiti a nota porque fui consultado para prestar serviço. Tá bom. Advocatício. Aí ele deu a entender que ele falou, não. Quando eu vi, eu falei, não, cancelei a nota. Quer dizer que você... Você emitiu a nota antes de prestar o serviço?
2: Que estranho, né?
1: Estranho, né? Emitiu a nota antes de prestar o serviço. E nem sabia o que a empresa fazia. Só que aí tem uma terceira nota, do dia 9, mesmo dia que ele cancelou a segunda nota, que foi para a tal da Contábil Correia, que pertence ao Rogério Lourenço Novo, que é diretor da Copenhague. E ele é investigado por emitir, sabe o que, Vale o Bem? Notas frias. E o Flávio até agora não disse que diabo ele fez, porque ninguém sabe qual é a especialidade dele em direito. Qual é? Em que você é bom? Vamos seguir.
4: Flávio diz ainda, Reinaldo, que não é investigado e afirma que houve uma quebra ilegal do sigilo do seu escritório. A gente vai ouvir.
3: E mesmo eu não ser investigado por nada, por eu ser totalmente ficha limpa, mas fica-se essas narrativas o tempo inteiro para criar, para tentar construir uma imagem, para me desumanizar, para me atacar. Ainda assim, gente, surge quebrado meu sigilo, o sigilo do meu escritório de advocacia. Quando vem para a imprensa uma nota fiscal que só quem tinha era o meu escritório ou algum órgão do governo. Portanto, jamais alguém poderia expor isso publicamente. Isso é quebra de sigilo legal.
4: Reinaldo, o Flávio não é mesmo investigado, como ele afirma? E o que a gente pode dizer sobre o que ele chama de quebra ilegal do sigilo do seu escritório?

0: Bom, então vamos pensar, né, Vale Bene? É,
1: Vamos.
0: primeiro que ele é investigado agora. Ô, Bonitão, foi aberto o inquérito para investigar as malandragens do Dark Horse. Possíveis. Então você é investigado. Aliás, só está no Supremo porque quem tem foro ali é você. Seu irmão já não tem. Sabe por que está no Supremo? Porque você tem foro especial. Então você é investigado. Agora, Vale Bene, a quebra do sigilo do escritório da mulher do Alexandre não era uma poesia para os bolsonaristas?
1: Sim.
0: E a do Flávio é um crime que precisa ser investigado? Não, eu não defendo quebra de sigilo de nada. Mas também não defendo investigação de imprensa. Pode ver que eu não defendi que a imprensa fosse investigada no caso da quebra do sigilo da mulher do Alexandre. Do escritório da mulher do Alexandre. O que é? Serve para um lado, mas não serve para outro? Flavião, tá perdido, hein? Será que o Milei pode te salvar com um caça argentino, meu filho? O fato é que esse valentão, vai bem, esse valentão que é o Flávio, que chega de caça, Comando Vermelho, que nós vamos combater, apesar do aliado, né? Terrorismo, foi humilhado pela madrasta. Foi humilhado. Foi humilhado pela Michelle. Os vídeos que nós mostramos ontem, ele pedindo desculpa, implorando para ela voltar para a campanha, para tentar fabricar alguma coisa positiva. Aliás, hoje estava para sair Datafolha, não sei se vai sair hoje ou não. É, fiquem de olho aí. Foi humilhado. Ela grava o vídeo, aceita as desculpas, falando que ele errou, insistindo que ele errou. Ela volta para a campanha. Né? Ela volta para a campanha, preste atenção. Preste atenção nisso aqui, importante. Ela voltou, vai. Eu acho que vai se candidatar ao Senado, enfim. Com grande chance de ser eleita. Ó, vó Luísa, se o Flávio ganha a eleição, a Michelle terá um papel secundário.
1: Sim.
0: E é até possível que seja esmagada. Porque continuará a ser um risco. Se o Flávio perde a eleição, a Michelle se torna uma das principais lideranças do PL. Olha o jogo que ela fez direitinho. Direitinho, vale bem. Quebrou as pernas do cara. Reza para ser eleito, meu filho. Porque senão ela é referência de poder. Por mais que você. Porque aí a briga recomeça. Aí a briga recomeça. Tanto é que o Carlos não queria saber muito de pedido de desculpa, de nada disso, não. Isso remete, Vólio Beni, a uma tragédia grega maravilhosa.
2: Momento cultural.
0: Hipólito de Eurípides, não o diretor do Estadão. Meu amigo, abraço para Eurípides. Eurípides, como dizia a mão santa, é Eurípides o grego. Lembra do Monsanto discursando e falava: Demóstenes,
1: Sim.
0: não você, não estou falando de Demóstenes, aquele menor orador grego, estou falando de Demóstenes, senador. Eurípides, século 5 a.C. Ou vai bem, o Hipólito, notavelmente bonito e tal. A Afrodite se apaixonou por ele. Aquela coisa, né? Na Grécia Antiga, que os deuses brigam entre si e os humanos são meio instrumentos, assim. Né? Não estou falando que tem caso de paixão aqui, nesse caso não, né? Não é isso não. Né? Se apaixona por ele, mas ele só tem olhos para outra deusa, para Ártemis. Valeu, velho. A deusa da caça. Afrodite fica com ódio dele. Afrodite faz o quê? Faz a Fedra, mulher do pai dele, do Teseu, se apaixonar loucamente por ele. E ele, evidentemente, tem horror disso. né? Chega até a sacar uma espada, ameaçando-a, mas aí ele vai embora. E ela resolve se vingar dele. Né? E fala pro Teseu que foi estuprada por ele. O fim é... ele tem o corpo despedaçado. Né? Que Netuno, Poseidon, é chamado e ajuda a destruir o Hipólito. Aí o Sêneca, século 1 depois de Cristo, o latino, aí o Sêneca reescreve, só que aí não chama mais Hipólito, chama Fedra, porque você entra na Fedra. E aí tira um pouco a coisa dos deuses e coloca mais as questões realmente humanas, os dramas humanos, né? É, o desfecho é o mesmo. E depois teve aí o Racine, século XVII, francês, que escreveu Fedra, já aí envolvendo aspectos de natureza política tal, que foi a montagem que eu vi com a Fernanda Montenegro, em 1986. Ela linda de vermelho fazendo Fedra, e todo o amor, o rancor e o arrependimento. Lindo. Com Edson Celulari, o Hipólito. Ai, sabe quem? Você vê, às vezes as pessoas têm a chance de aprender coisas, mas não aprendem, né? É, sabe quem tava, participou dessa peça?
1: Quem?
0: Cássia Kiss.
1: Olha só.
0: É, pois é, não. E ela não parou para orar, nem se ajoelhou, nem começou a ver coisas do outro mundo, nem rezou para pneu. Tava até bem.
1: Faz tempo, né?
0: É o grande clássico da madrasta e seu enteado. Mas ali eram paixões, ou dos deuses, ou paixões viscerais, né? Aqui não, aqui é só um incompetente político que resolveu medir força com a madrasta, que tem até uma trajetória notável, porque sabe, Vó Ibene, como ela começou a vida, um dos primeiros empregos, ela mesma revelou, ela, o primeiro emprego dela foi se fantasiar de pacote de macarrão. Pacote de macarrão, assim, de supermercado. Era um pacote de pene. E, ó, trajetória notável. E fez o Flávio se ajoelhar. Isso, no bolsonarismo, eles estão falando, ó, que bacana, que legal, olha que coisa linda, agora estão juntos. Isso no bolsonarismo tem uma dimensão meio trágica, sabe, Valdemir? Porque a metafísica ali não é para a mulher ter esse papel, não é para subjugar o homem. Aliás, até a Michelle já andou citando Paulo fora do contexto, Paulo o apóstolo, Paulinho. Aquele que se chamava Saul, perseguia cristãos e se converteu a caminho de Damasco. Né? E nunca houve um cavalo, não é um cavalo na Bíblia, mas a imagem clássica é ele caindo do cavalo. Que não tem na Bíblia. O Paulo tem lá um determinado, já disse, o papel da mulher é servir a seu marido, etc. Mas é um texto de época, né? Você tem que pensar no período que Paulo escreveu aqui. Mas isso no bolsonarismo, na macharada, pega mal, porque esses são os macho alfa, né, Vólio Bene? O Vólio Bene até outro dia foi a uma dessas expedições que começaram lá na Guatemala, que os machos se reúnem, viu? Depois o Vólio me contou, viu, Isa? Os machos se reúnem, só macho, só macho, aí eles vão pro meio do mato, e tem que subir montanha na chuva, sol, enfrentar desafios. Depois cada um escolhe seu amiguinho.
1: Opa!
0: Depois cada um escolhe seu melhor amiguinho pra trocar confidências machas também.
1: Sim.
0: Héteras.
1: Bromance.
0: Não.
1: Tá bom.
0: Sem romance. Tem que ser uma coisa meio bruta.
1: Ok.
0: Lembra duas personagens do Cacete Planeta, do Bussunda e E do Manuel, que era Manuel, o Massaranduba e o... Como é que era o outro? E o Montanha. Uhum. Tá?
3: Vou dar
0: Montanha,
3: porrada lá.
0: Ah, porrada! Vou dar porrada! É, né? É isso. Né? E no bolsonarismo é isso. Essa coisa macha mesmo, assim, cheirando suor. Entende? Cheirando... Já que estamos em tempos de Odisseia, né? É. E a Penélope reconheceu Ulisses pelo pé, não sei se no filme tá, mas na Odisseia tá. Chanchulé, tem. Aqui a Michelle falou, eu também reconheci meu Ulisses pelo pé, não é isso? Porque ele já confessou. É humilhação, né? A Michelle vai participar da campanha? Acho que sim. Ah, já falou, te perdoo. Ah, vamos ver. Vamos ver o que vai acontecer. Caiado ironiza Pax, Michelle e Flávio. Casos de família. Vai lá.
4: O pré-candidato à presidência pelo PSD, Ronaldo Caiado, ironizou a reconciliação entre o senador e pré-candidato ao Planalto, Flávio Bolsonaro, e a ex-primeira-dama Michelle Bolsonaro. Sem citar nominalmente os envolvidos, o ex-governador de Goiás comparou a situação ao programa de televisão Casos de Família. Pelas redes sociais, Caiado escreveu o seguinte: enquanto uma família que conhecemos resolve questões internas como se estivesse em um episódio do programa Casos de Família, eu sigo trabalhando para construir um projeto de futuro que nos liberte de uma vez por todas das garras do PT e de qualquer outro projeto ideológico.
0: Ai, que preguiça. Bom, sim, parece caso de família, o Caiado já andou... criticando o Flávio Bolsonaro pela participação que ele teve lá no escritório de representação comercial, que disse, olha, pode meter tarifa, espera a primeira eleição, né? Isso foi na Confederação Nacional do Comércio. E aí fez essa declaração. Eu tenho certo apreço por socorrer os destituídos de certas informações que ajudam a organizar o pensamento. Acho que vem do tempo que eu fui professor, vale bem, Isa. Né? Aí diz o glorioso Caiado. Queremos para tirar as garras do PT e de qualquer outro projeto ideológico. Caiado! Caiadito! Psiu. Olha aqui pro tio. Tio mais novo que você. Leu a ideologia alemã do Karl Marx e do Engels? Que em matéria de ideologia é, digamos assim, o livro primeiro que deve ser lido. E a ideologia mereceu um tratamento ali que continua até nas versões, até no mundo, digamos assim, na literatura conservadora, política, a ideologia como uma falsa representação da realidade, digamos, uma construção, vale o bem, artificial, para justificar o mundo e suas desigualdades. De sorte que os oprimidos acabam adotando a ideologia, a visão de mundo, os recortes do opressor. Daí a dificuldade para fazer revolução. Né? Então se cria esse arcabouço intelectual e tal. Eu acho que os estudos e o debate sobre ideologia, eu vejo que mudaram bastante. Né? A ideologia não tem só esse viés negativo. A ideologia acaba sendo uma representação de valores do mundo, do que cada um quer. Porque atenção, ô Caiado, aqui você trata ideologia como se fosse um apanágio, uma característica das esquerdas. Aliás, o Marx dizia que a ideologia, nesse livro do Marx e do Engels, na verdade... A ideologia era justamente a construção burguesa para afastar o operariado daquilo que era o seu interesse. Eu nem vou tratar nessa acepção não, vale bem. Vou tratar na acepção corriqueira que se vê por aí. De um sistema de crenças, né? De valores. Ô, Caiado, você não tem ideologia não? É só o PT que tem? Quer dizer que se você ganhar a presidência, você acaba com a ideologia no Brasil? É mesmo? A sua vinculação com o agro é uma vinculação de que natureza? Por que que você foi o primeiro presidente da UDR, da União Democrática Ruralista? Foi por... Ah, por amor à verdade. Ah, bom. Desculpa, hein? As pessoas precisam parar de falar um pouco besteira, né? Ou ler também. Ó, tem um livrinho bem pequenininho, O Que é a Ideologia, da Marilena Chaui, que ela faz esse debate certinho. Faz esse debate bonitinho, meu filho. Viu? Você vai aprender direitinho o que é, para não falar que projeto ideológico é só o dos outros. Mas se você quer tratar a ideologia segundo o entendimento da esquerda, aí você vai ter que ler o Marx e o Engels para entender que eles acham que a ideologia, na verdade, ali era uma construção que servia, digamos assim, à direita. Porque como uma falsa representação da realidade, buscava deixar o oprimido na sua condição de oprimido. Ficou claro, meninos?
4: Sim.
0: Ficou, né?
4: Uhum.
0: Depois, ô Caiado, quiser uma aulinha, eu... É caro, hein?
4: Parcela, vai.
0: Não. De graça aqui, ó. De graça. Pra você. Viu? Ai, quero um resumo. Não, você acha. Tem passagens ali que precisam ser explicadas. Por exemplo, inclusive, porque chama a ideologia alemã. Por que que chama ideologia alemã? Que é um pau também, Voigtbene, que o Marx e o Engels dão no idealismo alemão. E a passagem mais brilhante, pouca gente entende, que a Alemanha e a França disputaram a Alsácia-Lorena.
3: Sim.
0: Que acabou ficando com a França. Uhum. E a explicação deles é muito bonita, muito, muito bacana. Diz assim, sabe por que ficou com a França? Porque cada vez... E eles ficaram alternando o controle da Alsácia-Lorena. Né? Uhum. Mas assim, cada vez que a Alemanha ocupava a Alsácia-Lorena, tentava convencer a turma que morava ali que a filosofia deles era melhor, que a música deles era melhor, que a música era melhor. Ele falou, e cada vez que a França ocupou a Alsácia-Lorena, ela criou colônias mesmo de ocupação. Adivinha quem ficou? É. Ei, Caiado, esse mundo é vasto, viu, filho? Esse mundo é vasto. O mundo do boi é muito importante, mas o mundo que pensa o boi atinge alturas verdadeiramente sublimes. Vai por mim. Valdemar quer Michele de volta. A mulher do Valdemar não quer. Vai bem. Ô, Isa, vai começar esse negócio agora de que mulher fica brigando com mulher? Que mulher não gosta de mulher? Que coisa é essa?
4: Antiquado.
0: Como assim? Vamos parar com isso? Ai.
5: O presidente nacional do PL, Valdemar Costa Neto, afirmou que vai insistir que Michele Bolsonaro retorne ao comando do PL Mulher. Em declaração hoje ao Globo, ele disse que não vê outro nome capaz de substituí-la no comando da ala feminina da legenda. Valdemar afirmou ainda que pretende se reunir pessoalmente com Michele na próxima semana. Disse, vou insistir muito na semana que vem para ela voltar para a presidência do PL Mulher. Não existe ninguém melhor do que ela. Vou trabalhar muito. Volto quinta-feira a Brasília e vou encontrá-la. Em entrevista à Band News TV, Valdemar também reforçou a importância do início da reconciliação entre Flávio e Michele.
6: Isso foi muito importante para a nossa campanha, porque esse desentendimento estava transcendendo o nosso partido. Isso dava insegurança para os outros partidos, essa dissidência. E isso foi muito importante, tanto dela como do Flávio, de se entenderem pelo bem do país, pelo bem do Bolsonaro, que está sofrendo muito com a situação que ele está passando.
0: Mas aí, a Dana Costa, Dana Costa tá meio agastada com Michele. Viu, Voigtbene? Ô, Isa, esse negócio de mulher não se entender é muito ruim.
4: Sim.
0: Sabe? Fica briga de batom, briga de... Que é, Reinaldo? Tá se preparando pra misoginia? Deus me livre. Até porque A Michelona, eu vou lhe contar uma coisa. Pertence a essa turma de reaça, é reaça, mas botou a macharada, fez o Flávio de macho alfa, que nunca foi, virar na linguagem deles um macho beta. Beta total. É. Aí.
4: Os casos de família continuam por aqui. A Dona Costa, mulher de Valdemar Costa Neto, ligou para o marido para se queixar de Michele Bolsonaro. No telefonema presenciado pelo Globo, ela afirmou que a ex-primeira-dama vetou uma candidatura ao cargo de deputada federal em São Paulo. Dana chegou a se referir, ironicamente, a Michele como princesa. Na ligação, a mulher de Valdemar pediu ao marido que a vereadora de São Vicente, Aninha Ferreira, que é do PL São Paulo, tivesse o aval do partido para ser candidata a deputada federal. Há uma queixa de aliados da vereadora de que Michele estaria atuando contra a pré-candidata por considerar que ela dividiria os votos que iriam inicialmente para a deputada Rosana Valle. Rosana é pré-candidata à reeleição como deputada e aliada de primeira honra da ex-primeira-dama.
0: Isso. E aí a Dana Costa recebeu um pedido da Clarissa do Prado, mulher do pré-candidato do Senado para o São Paulo, André do Prado, para que a Aninha Ferreira fosse candidata. Ah, e aí tem os diálogos aí, vai meninos.
5: Ela diz, Clarissa do André, que nunca me liga, me ligou para falar da Aninha de São Vicente, que quer ser candidata a deputada federal. Todo mundo é a favor, menos a Michele. É uma ordem dela para não deixar ser candidata por causa da Rosana Valle. Dana então pergunta a Valdemar se Aninha é candidata ou não. O presidente do PL respondeu, acho que não. Qual sua opinião? E a Dana rebate, ia votar a favor de ela ser candidata. Uma ordem da princesa derruba todo mundo? Ela questiona. Valdemar então complementou, lógico, a princesa é que tem voto.
0: O Valdemar às vezes ele tem uma certa crueza, assim, né? Você sabe demais. Qual é o Valdemar. É, o Valdemar às vezes é assim. É, o que o Flávio foi fazer lá no Vorcaro que ela veio? Ah, foi tentar pegar o resto do dinheiro aí.
4: Ora.
0: Ué, foi o quê? E agora, mais recentemente, que ele foi chamado de Gagaldemar pelo Paulo Figueiredo. É, Flávio não estava preparado para ser candidato, ora? Mas estava preparado para quê? Para vender chocolate em dinheiro. Para comprar mansão. Para ameaçar o Supremo, para condecorar miliciano. Né? Então. E o Flávio, daqui a pouco, ele vai estar cantando. You know I'm no good. Líder do PP. Aí. Ou vai Beni.
5: Oi.
0: Eu não tô dormindo com os olhos dos outros, hein? Tô não. Tô aqui, tô espertão. Já quero lhe dizer uma coisa. Que eu já andei contando com as pessoas aí. Vai lá.
4: O PP comunicou ao presidente Lula que a federação do partido com União Brasil ficará neutra na eleição ao Palácio do Planalto de 2026. Informação é do Metrópolis. O aviso foi dado pelo líder do PP na Câmara dos Deputados, o doutor Luizinho, em conversa com o presidente na última terça. Segundo o portal, o encontro foi realizado no Palácio da Alvorada e confirmado por Luizinho. Ele disse ter conversado com Lula sobre a federação a nível nacional. Falou o seguinte, com o presidente, conversei sobre a federação a nível nacional. Na nacional, ficaremos neutros. A conversa ocorreu um dia após o líder do PP posar para uma foto com Lula durante a sanção de um projeto de sua autoria do deputado.
0: Essas pessoas que trabalham nessa equipe são tão requintadas, sofisticadas, graças a Deus, né, que esse a nível nacional está entre aspas aqui para chamar a atenção de que não existe a nível de, tá? É, em nível de, né? Então eu tô falando que como aspa a gente não, ela não tem som, né? Você não tem assim
4: uma boa onomatopeia.
0: É, tá, aí foi a nível nacional. Então veja, enquanto o Flávio, porque a articulação política dele está sendo considerada meio atrapalhada, e tá, que o cara vai chegar à convenção aqui, quem vai estar aí? O Gorgonzola lá da Argentina, né? Será que vai chegar aqui os biados? Ah, meu Deus, tô preocupado. O Gorgonzola vai estar, Mas, por exemplo, o Ciro Nogueira não. O Rueda não. Não tem aliança até agora com a federação PP União Brasil. E o Ciro e o Rueda não vão. Não vou. Ah, ai.
5: Os presidentes nacionais de União Brasil, Antônio Rueda e PP, Ciro Nogueira, partidos que formam a Federação União Progressista, não devem participar da Convenção Nacional do PL amanhã. O evento marcado para São Paulo vai confirmar a candidatura presidencial do senador Flávio Bolsonaro, segundo o Globo. Integrantes dos dois partidos avaliam que a participação dos líderes não faria sentido, já que o grupo comunicou ao próprio Flávio que vai ficar neutro na disputa nacional. O filho 01 de Bolsonaro se reuniu com Ciro Nogueira na última quarta e o presidente do PP disse ao pré-candidato que a federação não vai fazer uma aliança nacional com o PP, com o PL.
0: E aí eu acho correto, né? Quer dizer, eu não vou fazer aliança. O que, que eu vou fazer lá na convenção? Isso para o Flávio é muito ruim, claro. Né? Reinaldo, são situações definitivas essa. Nada muda, portanto, o Lula está eleito. Não, pelo amor de Deus. Nada disso. Não está. Pode mudar? Pode. Alguma coisa acontece, o Flávio cresce, dispara, e aí, ainda que não se faça, não tenha tempo de fazer o apoio formal, mas tem o apoio informal. Né? Agora, o fato é, por enquanto, aquele latifúndio que o Flávio poderia ter no tempo de televisão, de propaganda eleitoral, não vai ter. Tem essas coisas aí de inteligência artificial, né, Vale Bene, do cara pilotando um caça, né, é espicaçado pela madrasta, porque o Orestes, coitado, olha, é espicaçado, viu, fica em pedaços, Vale Bene, né, é espicaçado pela madrasta, toma esse vareio, como se dizia no meu tempo, né, e, no entanto, né, fica lá pilotando carro e não consegue fechar um acordo com o PP e com o União Brasil. Numa articulação política que se considera absolutamente desastrosa, nós vamos ver daqui a pouco. E aí quem é que está tentando tirar uma casquinha? O Caiado, né? Está tentando. Vai, por que não? Ele veio de lá, né? Mais uma vez. É que eu acho que acordei tarde, mas... vai lá.
4: O ex-governador de Goiás e pré-candidato à presidência, Ronaldo Caiado, disse que buscará o apoio de aliados que integram a federação formada por PP e União, mesmo após as siglas terem se posicionado pela neutralidade nas eleições deste ano. Em coletiva ontem, durante encontro com prefeitos em Goiânia, Caiado afirmou o seguinte: respeito e não me intrometo em decisão partidária. O que eu vou fazer é buscar meus amigos, as pessoas que me conhecem dentro desses partidos. São dois partidos irmãos, em que ali vivi grande parte da minha vida política. Então buscarei essas lideranças pedindo apoio. Eles me conhecem e acho que terei a chance de trazer uma grande parte de todos eles para apoiar a nossa candidatura. Antes de ir para o PSD em busca de se candidatar à presidência, a gente lembra, o Caiado era afiliado à União Brasil.
0: Eu acho que não, viu, Caiado? Porque a coisa mudou um pouco. O Reinaldo até se lembrou hoje, os meninos acharam aí, no dia 2 de setembro, né, a Federação União PP, eles fizeram uma federação no dia do aniversário do Reinaldo, 19 de agosto. Uhum. Né? E depois, no dia 2 de setembro, 2025, parecia que eu estava liquidado. Sim. E eles anunciaram, assim, com pompa e circunstância, desculpe usar um clichê que eu não gosto, anunciaram que estavam fora do governo, depois não saíram direito, e até agora estão meio assim também, então. Mas anunciaram, olha, quer ver? Terminou com palma, inclusive. Oh, menino, coloca aí quando o Rueda anunciou que eles estavam fora do governo, vai.
3: Comunicado de Federação União Progressista. Informamos a todos os detentores de mandato que devem renunciar a qualquer função que ocupem no governo federal. em caso de descumprimento desta determinação, se dirigentes dessa federação e seus estados, haverá o afastamento em ato contínuo. Se a permanência persistir, serão adotadas punições disciplinares previstas no Estatuto. Esta decisão representa um gesto de clareza e de coerência. É isso que o povo brasileiro e eleitores exigem dos seus representantes. Brasília, 2 de setembro de 2025. Muito bem,
0: senhor. Nossa, ó, setembro de 2025. Vai bem, era outro mundo. Esse era o tempo que o Ciro Nogueira vivia cantando o desastre do Lula iminente, ia para seminário, dizia que o governo ia estar se arrastando. Ia ter que ficar pedindo licença para o Congresso para tudo. Você vê como é a fortuna na política, né? Que coisa, hein? Ainda hoje vocês vão ver eu falando de defesa, porque agora estou falando de defesa também, porque o Trump, vocês sabem, né? Está querendo, né? A verdade é que a articulação política do Flávio, até agora, é tida como uma tragédia pelos próprios aliados. Vão se entender? Vamos ver. Vai lá, o que a gente tem?
5: Sobre o presidente Lula?
0: É o 8.
5: Ah, Centrão, Centrão, eu que pulei. A confirmação de que a Federação União Progressista vai permanecer neutra na disputa presidencial consolidou entre os dirigentes do PL a percepção de que Flávio deverá chegar ao início da campanha sem alianças nacionais. Nos bastidores, integrantes da legenda classificam do mesmo jeito que você, como uma tragédia, a articulação política conduzida pelo candidato e pelo coordenador de sua campanha, Rogério Marinho, e afirmam que Lula venceu a disputa pelos principais apoios partidários. Esses interlocutores já trabalham com a perspectiva de uma candidatura na prática avulsa, sustentada exclusivamente pela estrutura do próprio PL. A avaliação ganhou força após o presidente do PP, Ciro Nogueira, comunicar oficialmente a Flávio na tarde desta quarta que a legenda ficará neutra na eleição presidencial, movimento que será acompanhado pela União Brasil por causa da federação entre os dois partidos, quem sabe também o Republicanos, que é outro que também está nessa conversa.
0: Pois é, eles não conseguiram, né? E também não fazem as coisas com muita habilidade. Primeiro, o Ciro Nogueira, a gente viu, pisaram no pescoço do Ciro Nogueira, né? Quando o Ciro caiu em desgraça no caso Dark Horse. Rueda tá ali, meio na mira. Falou, opa, né? Aí vem o escândalo do próprio Flávio. Aí eles tentam o acordo com o Republicanos. Aí para mostrar que eles têm trânsito com Republicanos, aí falam que é porque Marcos Pereira oferece vaga para ele no Supremo agora. Que é uma forma de não ter. Mas eu recomendo que eles continuem nessa toada que eu tô achando ótimo. Se é que vocês me entendem. Eu acho que eu não fui muito sutil, não, né? Não. Se é, fui sutil. Fui delicado, né? É isso aí.
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0: Muito bem, estamos de volta. Ó, eu tô noticiando isso que tá por aí, né? Como Flávia, segunda dama de São Paulo, né? Mulher do vice, emitiu e cancelou notas também para um banco que era do Vorcaro. Estou falando em indício de crime? Não. Aconteceu. Pode acontecer? Pode acontecer. Eu nem sabia que ela era dona também da Magic Drone Show de Luzes. Quando eu fui no aniversário do Vale Bene, tinha lá um show de drone, de luzes e tal.
5: Bem bonito.
0: Mas nem sabia que ela também que tinha feito. Vai, vamos lá.
4: Essa empresa, Magic Drone Show de Luzes, da qual a segunda dama de São Paulo, que é a Vanessa Ramucci, é a principal sócia, emitiu e posteriormente cancelou notas fiscais para o Willbank, instituição financeira que era controlada por Daniel Vorcaro. O Willbank está atualmente em liquidação por determinação do Banco Central. E segundo a colunista da Band News FM da Folha, Mônica Bergamo, documentos mostram que a empresa da mulher de Felício Ramucci emitiu 4 notas fiscais para o banco, que somam 1,25 milhão de reais. Desse total, 875 mil reais foram posteriormente cancelados. Apenas uma nota de 375 mil reais, emitida em 10 de fevereiro de 2025, permaneceu válida. O movimento de cancelar notas é o mesmo que foi usado pelo escritório de advocacia de Flávio Bolsonaro, ao qual a gente se referiu mais cedo. A banca, da qual o senador é sócio, também emitiu e cancelou notas fiscais relacionadas a uma consultoria usada por Daniel Vorcaro para movimentar 58 milhões de reais do Banco Master.
0: E aí o Cadu Andrade, sócio da Matic Drone, disse que os cancelamentos ocorreram por mudanças solicitadas pelo cliente e o banco nas condições de faturamento, com datas de vencimento e formas de pagamento. Cadu afirmou que as notas foram sendo substituídas durante a negociação até a emissão da versão definitiva de 375 mil. Eu não entendo direito como é que isso é, porque você emite nota de 1 milhão 250 mil, depois a nota acaba ficando de 375 mil, ele está emitindo nota antes de prestar o serviço? É estranho, né? Aliás, a mulher do vice, ela é complicada, porque ela declarou inicialmente à Receita Federal que ela tinha 4,7 milhões em dinheiro, em espécie. Depois, claro, não era 4,7 milhões, 47 mil, disse, errei. Mas o fato é que o salto patrimonial da Vanessa Ramuti, ela teve um salto patrimonial de 580%. Em janeiro de 23, os bens declarados por ela eram de 2 milhões. Ao final de 25, o montante saltou para 13,6 milhões. Eu só vi salto assim, mas em valores muito mais elevados, no patrimônio do Vale Bem.
5: Evidentemente.
0: Em 2 anos. Uhum. Em 2 anos só.
4: Graças ao monte, né? Subiu no monte e deu tudo certo.
0: Isso, exatamente. Além do que, tem aquela coisa da caixa forte. O patrimônio é impulsionado por uma participação de 9,6 milhões no offshore. Avise o Panamá, né? Panamá é aquele país que é cheio de offshore. Porque sabe o que é a Vale Bem? É fácil ir de um bar para o outro. Assim, uhum. A gente só sai caminho, correndo, né? e já chega. Chega logo. Né? Dá para várias rotas de fuga. 9,6 milhões, né? Na Visio Panamá Corporation, né? Além de 2,3 milhões em investimentos, 850 mil em créditos a receber do próprio marido. Nossa, eu vou fazer esse negócio com a Lilian. Vou pegar uns créditos aí para me pagar. A maior parte da receita provém de sua empresa, Direct Serviços Digitais. Ninguém faz uma empresa com nome Maria. João, não. É Direct, Johnny, show. A firma recebeu mais de 11,8 milhões e duas companhias privadas, CSJ e ALA, controladas por ex-sócios de Felipe Ramuti. Felício Ramuti. Felício Ramuti. Que também é, enfim, né? Faturamento que é do meu ex-sócio. E aí tem a delicadeza desse meu ex-sócio ter um monte de contrato com prefeituras, sabe de onde, Vale Bem?
5: De onde?
0: Do estado de São Paulo.
5: Ah, não pode ser.
0: Hã? E aí a justiça de Andorra bloqueou 1 milhão e 400 mil dólares dela lá em Andorra. Abriu-se uma investigação aqui, mas acabou sendo arquivada pelo Ministério Público de São Paulo. Né? E agora tem isso. Só assim, nós criamos aqui o ICI já faz muito tempo. Você lembra o que é ainda, Vale Bem?
5: Sim, o Índice de Coincidências Incríveis.
0: Isso, que afeta os homens públicos no Brasil. É isso aí.
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0: Muito bem, estamos de volta. Ô, Vale Bem, eu falei o seguinte, ninguém vai meter o nariz aqui no Brasil. A depender de pra quem você fale isso, sabe que a pessoa responde pra você, Vale Bem?
5: O quê?
0: É impossível não meter o nariz.
5: Sim, o presidente Lula voltou a defender nessa sexta-feira mais investimentos no setor de defesa, declaração dada um dia após os Estados Unidos anunciarem mais uma tarifa contra o Brasil. O discurso do presidente reforçou o foco na soberania nacional. Durante visita a unidades industriais da empresa Avibraz Aeroco, empresa brasileira que projeta, desenvolve e fabrica produtos e serviços de defesa e que fica em Jacareí, no estado de São Paulo, Lula disse o seguinte.
7: Eu quero as Forças Armadas bem preparada, bem treinada, com os soldados que for suficiente para tomar conta desse país, e quero ela bem preparada do ponto de vista do poderio de armamento e conhecimento científico e tecnológico, para que a gente possa andar de cabeça erguida, sem nenhuma arrogância, falando em paz, mas preparado para não deixar ninguém meter o nariz no nosso país.
0: É isso aí, ninguém vai meter o nariz aqui. E saiu da tua folha, fica aí. Saiu da tua folha, fica aí que nós vamos dar em seguida. Só quero lembrar, eu gosto desses desafios, porque sempre pode chegar alguém e falar que não é, né? Militar, inclusive. Quem foi o presidente desde a redemocratização que mais investiu nas Forças Armadas? Incluindo o Bolsonaro. Não investir em salário de milico e aposentadoria privilegiada. Estou falando investir nas Forças Armadas. Quem mais investiu no Exército? Quem mais investiu na Marinha, muito especialmente no submarino propulsão nuclear? Quem mais investiu na aeronáutica com a compra dos caças, inclusive? Qual foi o partido? PT. O Bolsonaro teve a chance de fazer, por que não fez? Outros tiveram. PT. O comunista Lula, deixa de ser idiota, quem disse que o Lula é comunista? Mas deixa de falar porcaria. Vocês estão aí com data folha, pode ler direto na folha, não tem nenhum problema. Vai, vamos lá.
4: Pode ler.
0: Ou então você já está pronto também e lê o que nós fizemos. Porque aqui é o seguinte, rapidez não falta.
5: Não falta. Nova pesquisa do Datafolha sobre a corrida pelo Planalto mostra o presidente Lula com 48% das intenções de voto no segundo turno contra Flávio Bolsonaro, que marca 43%. O cenário é de estabilidade diante de junho, mostrando o pequeno impacto em intenção de voto da crise política da campanha do senador pelo Rio, diz a Folha de São Paulo. No primeiro turno, o petista marca 40% contra 32% do primogênito do ex-presidente preso por golpe de Estado, Jair Bolsonaro. Apesar de semelhante ao aferido na rodada anterior, a comparação direta não chega a ser possível porque a ficha com nome de pré-candidatos mudou, chegando a 12 nomes agora. Já o Tiratema é comparável. Em votos válidos, forma de contagem do dia da eleição, que exclui brancos e nulos, Lula tem 45% e Flávio 36%. É preciso 50% mais um votos para você vencer no primeiro turno, mas o dado precisa ser lido com cautela, porque 8% de nulos, brancos ou nenhum dos candidatos apontados agora tende a cair perto do pleito.
0: É, vamos ver, né? É, evidentemente é um resultado positivo para o Lula, né? É, depois, tendo algum outro cruzamento interessante, vocês chamem a minha atenção. Havia uma grande expectativa da pesquisa Datafolha, né? É, não chega a ser a pesquisa, e eu não estou colocando nada em dúvida aqui, hein? Tá? Eu não faço isso. Isso quem faz é o Cássio Nunes Marques, né? Não chega a ser a pesquisa mais generosa, digamos assim, com o Lula, e portanto, dados os critérios, sei lá o quê, né? E, portanto, obviamente, não é um resultado bom para o Flávio Bolsonaro, né? Ah, mas é que vem por aí uma sequência de boas notícias para o Flávio. Que eu saiba, se o André Mendonça cumprir a sua tarefa, pode vir uma sequência de más notícias, né? Porque, atenção, o inquérito Dark Horse investiga as pessoas envolvidas, Flávio, Eduardo, não? Por corrupção, lavagem de dinheiro e evasão de divisas. A ver. Né? A ver.
4: Rei, tem os dados da rejeição também.
0: Qual é a rejeição?
4: A gente tem 48% de rejeição para Flávio Bolsonaro, contra 46% para Lula. Romeu Zema aparece com 13, Cabo Daciolo 12, Ronaldo Caiado 12, Renan Santos 12, e aí tem diversos outros candidatos que são apontados aqui.
0: Esse negócio de rejeição medido desse jeito, olha, deixa eu dizer uma coisa, se rejeição com esse tipo de aferição, de novo, aí a questão, não estou falando que o Datafolha está roubando, se rejeição nesse caso tivesse alguma importância, acho que eu ia eleger o Caiado. Um tem 40. Isso, a rejeição medida assim serve para alimentar a tese da polarização. Ai! Tá vendo? Um não quer Lula, outro não quer o Bolsonaro, outro não quer não sei o quê. Por que esse jogo de rejeições? Ah! Vota no Caiado. Que tem 12 só de rejeição? É. Ah, mas não quer também? Ah, bom. Então. A importância disso, da forma como se mede, é muito relativa.
5: E rei, para trazer.
0: A devida vênia,
5: os
0: não informa nada.
5: Percentuais dos demais candidatos que aparecem nessa pesquisa: Lula aparece com 40, eu disse, Flávio Bolsonaro com 32. Na sequência, Ronaldo Caiado tem 4, na pesquisa anterior tinha 3. Romeu Zema tem 3, na pesquisa anterior tinha 2. Renan Santos permanece com 3, Augusto Cury com 2. E aí os outros de 1 para baixo.
0: Olha, Beni, mas olha, mas a rejeição deles é só de 12. Caramba, né? Lula venceria Caiado por 47 a 40 e Zema por 48 a 40. Vê que não é muito diferente do Flávio, até. A única diferença é que o Flávio aparece com 30 aí no primeiro turno.
5: Flávio aparece com 32 contra 40 de Lula.
0: 32, então, e o Caiado aparece com 4. Uhum. O eleitor tem alternativa. Mas vai, Beno, ele não quer! Ele quer ficar na polarização só para deixar os colunistas da polarização nervosos.
5: Ensandecidos.
0: Só para deixar os extremistas de centro, Isa, que é uma categoria que eu inventei. Que eu inventei, não. Eu detectei.
5: Sim. Constatou.
0: É, eu constatei. Eu sou o cientista que viu esse gênero. Né? Extremistas centrulos. Extremistas centrulos reinaldulos, que tem que ter o nome de quem inventou a porra toda, né? Eles ficam nervosos com isso, eles não se conformam. E aí tem um em particular que às vezes eu tenho até vontade de recomendar algum remédio, mas eu não sou médico, né? Porque já está lançando o Tarcísio para 2030. Fica voando as coisas, tá vendo? Já está lançando Tarcísio para 2030. Contra a polarização, vale bem. Ou então diz assim, ai, 2030, pelo menos não vai ter Lula, não vai ter não sei o quê. Então, ai, meu Deus do céu. E eu gosto de gente decrépita que acusa o Lula de decrépito. Hã? Tem gente mais velha do que o Lula acusando o Lula de velho. E continua aí. Hã? Fazendo xixi na coluna. Com a devida vênia.
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0: E rapidamente, meninos, o Milei, ele vem com caça e depois passa pelo tapete azul aqui em São Paulo, tá? Azul. E vai deixando aquele rastro de gorgonzola. Vai. Olá.
4: O governador de São Paulo, Tarcísio de Freitas, pretende receber neste sábado o presidente da Argentina, Javier Milei, com um tapete azul, em vez do tradicional vermelho, durante a visita do chefe da Casa Rosada ao Palácio dos Bandeirantes. Segundo a Folha, o próprio Tarcísio costuma brincar que não gosta de usar vermelho, nem fazer referências à cor, porque ela é associada ao PT e à esquerda. Milei vem ao Brasil para participar da convenção do PL, que formalizará a candidatura presidencial de Flávio Bolsonaro, e fará também uma visita a Tarcísio, que concederá ao presidente argentino a honraria máxima do Estado paulista, a Ordem do Ipiranga.
0: Sabe qual é a merda? Sabe qual é a pior coisa da extrema-direita brasileira? É a sua ignorância. Sim. E o seu padrão quinta série. Mas não o meu, porque na quinta série eu era um pouco mais esperto. Uhum. E já tinha lido um pouquinho mais. Ô Tarcísio, faz o seguinte: quando você for para os Estados Unidos, pede para o Trump um tapete azul, cara. Só para ver o que ele acha. Que a cor oficial dos republicanos nos Estados Unidos é qual, vale bem?
5: Vermelha.
0: E a dos democratas?
5: Azul.
0: Por que que vocês não... Vocês são patéticos. É isso.
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0: E o Darío Durigan concedeu ontem uma entrevista aqui à Band News TV e falou a coisa certa, vai.
5: O ministro da Fazenda afirmou que a nova tarifa de 12,5% imposta pelos Estados Unidos sobre produtos brasileiros foi uma forma de o governo de Donald Trump retomar na marra as chamadas tarifas recíprocas derrubadas pela Suprema Corte americana. A declaração foi dada ainda ontem nessa entrevista exclusiva à Band News TV. O ministro, Darío Durigan, criticou a decisão da Casa Branca e disse que as taxas não têm justificativa.
8: O governo rechaça com todas as forças mais essa tarifa injustificada unilateral aplicada a um país que tem renda per capita menor que os Estados Unidos e que tem déficit em relação aos Estados Unidos. Se a própria ideia do governo do Trump era proteger os Estados Unidos do déficit que ele tinha da China, essa lógica para eles não vale para nós. Então, a gente mesmo se pergunta, nós fizemos várias conversas na maior boa-fé, diferente do que se alegou, e mais uma vez a gente é punido. Agora, essa tarifa de 10 para alguns países, 12,5 para outros, pega 99% das importações para os Estados Unidos, o que me faz concluir que é um mero expediente para substituir aquela tarifa anterior que caiu na Suprema Corte dos Estados Unidos. O próprio presidente Trump disse então que daria um jeito de fazer a tarifa voltar. Deram um jeito, não tem justificativa, mas deram um jeito de, na marra, colocar tarifa. Nesse caso, todas as grandes economias do mundo, inclusive o Brasil.
0: É isso mesmo. Aliás, eu mais uma vez elogio o ministro Dario Durigan. Acho que está se saindo excepcionalmente bem. Se expressa com absoluta clareza. É uma pessoa que vem, era um quadro executivo de uma grande empresa e tem se mostrado um ministro exemplar, acerta no tom, acerta no conteúdo, acerta na precisão com que trata as coisas, né? Com uma retórica sempre muito afinada, enxuta, precisa e duro quando tem que ser duro, né? Então, parabéns ao ministro, é isso mesmo. Nossa, você deu parabéns ao ministro, eu, hein? Sim. Eu faço isso, sabe por quê? Porque eu sou isento. Eu posso. Sim.
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0: Muito bem, estamos de volta nas redes sociais, na Band News TV, LG Channels, TCL Channel. Eu errei porque é praga do Vole Bene.
5: É,
0: eu falei, agora eu vou lembrar que é segunda. Vou lembrar que é segunda, falei sexta. Para com isso.
5: Vou parar.
0: Tá? Para de me sabotar. Ó, eu vou inverter tudo aí, TV, meninos. Nós vamos começar pela 16, que aí junta com o corte do Dario Durigan e fica bom. Que aí a gente põe um cara que tem falado tudo de bom e tudo certo, em contraste com um que só fala porcaria. E que já tem, acho, no Datafolha, acho que é 2% que o Zema tem.
5: É, acho que é 2, vou até conferir, mas...
0: É, vê aí se é 2, mas 3, você já lá, ficou muito.
4: Oi? Olha só, 3%.
0: 3%, é muito. É muito. Vai, fala porcaria, Zema, vai.
4: O ex-governador de Minas Gerais e pré-candidato à presidência, Romeu Zema, criticou a postura do governo federal em relação ao novo tarifaço americano contra produtos brasileiros. Em entrevista à Rádio Guaíba, durante a agenda em Porto Alegre, Zema afirmou que Lula agiu com passividade e priorizou a aproximação com países anti-americanos. Zema disse o seguinte: o que Lula fez foi o contrário do que deveria fazer para atender bem um parceiro comercial. O Brasil está ficando cada vez mais dependente da China. Isso não é bom.
0: Para de falar merda. Desculpa, hein, o vocabulário. Deixa de ser imbecil. Deixa de ser desinformado. Deixa de ser grotesco. Deixa de ser falso. Você se deu conta de um número que o ministro forneceu, que é real? Os Estados Unidos conseguiram tarifar praticamente 99% do que é exportado para lá para tentar vencer seu déficit? Hã? Sim, o Brasil tá sendo especialmente punido porque exporta bastante, exporta alguns produtos que concorrem com o agro deles que eles querem proteger, por exemplo, com alguns setores mesmo da área de commodities minerais que a gente exporta, que eles querem proteger. De algumas áreas semiprocessadas também. Vai estudar, cara. Vai estudar gramática. Você não sabe. Vai estudar um pouco de literatura. Que outro dia você não sabia nem que Adélia Prado era de Divinópolis, a maior poeta hoje viva do Brasil, de Minas. Você não sabe nada. Você pegou a dívida do Estado de Minas com 104 bilhões, 7 anos depois era de 180 bilhões. Não fosse o Supremo Tribunal Federal, não conseguiria ter conseguido, não teria terminado nem o governo, porque teria quebrado aquele troço. Né? Você perde pro Lula em Minas. Figura grotesca. Já comparei com o Tersites da Ilíada. Não, não quero que tenha o mesmo destino, morra com murro na cabeça, não. De jeito nenhum. Mas é igual. Sempre oportunista. Essa sua versão foi completamente desmoralizada. Olha agora a tarifação para 60

0: Ele só quer empresário marmanjo, como seus familiares, recebendo benefício tributário do governo estadual. Tô mentindo? É chato falar assim? A gente precisa parar com essa escória intelectual de dar... de não chamar as coisas pelo nome. Não é mesmo, senhor? Não vamos ter Bolsa Família para marmanjo. Pega benefício tributário para marmanjo da família em Minas. Do governo de Minas, de que ele foi governador. Tá bom assim? Darío Durigan? Com fatos, falando a verdade. Zema, a extrema-direita mais caduca que tem, obviamente apelando à mentira e falando porcaria, para parecer, inclusive, diferentão na direita. No fim das contas, é apenas um homem ridículo. Tarifas atingem 23,1% do total exportado aos Estados Unidos.
1: O Ministério do Desenvolvimento, Indústria, Comércio e Serviços divulgou hoje uma nota sobre o impacto real do novo tarifaço americano. Segundo a pasta, com base nos dados do comércio bilateral de 2024, estima-se que aproximadamente 23,1% das exportações brasileiras para os Estados Unidos estejam sujeitas às novas sobretaxas decorrentes das investigações no âmbito da Seção 301. O governo brasileiro ainda explicou como está distribuída a pauta exportadora do Brasil aos americanos. 4,7% das exportações são alcançadas exclusivamente pela sobretaxa de 12,5%, incluindo, por exemplo, obras de pedra, gesso e matérias semelhantes, minérios, óleos essenciais e produtos de perfumaria, além de pescados. 1,9% das exportações é alcançada exclusivamente pela sobretaxa de 25%, a outra, abrangendo, entre outros produtos, o açúcar. E 16,5% das exportações são alcançadas simultaneamente pelas duas medidas e, portanto, sujeitam-se à sobretaxa acumulada de 37,5%, caso de produtos como máquinas e equipamentos, vários tipos de madeira, gorduras e óleos, calçados, móveis e confecções.
0: E, evidentemente, tudo isso é descabido. Outros países também estão enfrentando tarifa. Por enquanto, a reciprocidade pura e simples não interessa, mas estou estudando coisas aí que eu estou achando muito interessantes, né? Talvez vamos muito pensar, né? Mas acho que tem que esperar a eleição e tal. Não, não, para se vingar, não. Tem que pensar no melhor interesse da economia brasileira. E, finalmente, uma informação importante para mostrar como realmente a gente está numa luta de democracia contra não democracia. A tal da Rebeca Ramagem, que é uma funcionária pública que está foragida lá nos Estados Unidos, foragida é brincadeira porque ela está lá, né? Ela foi colocada entre as candidatas do PL a deputada. Ela não mora no Brasil, não pretende morar no Brasil, o marido é um foragido e o PL diz que ela é candidata. É assim, com gente dessa espécie, que eles pretendem construir, ou sei lá o quê, a democracia brasileira. Na verdade, é assim que eles pretendem destruir a democracia brasileira. Como é que é a pergunta que o Vale Bene me fez? Contra qual sistema Flávio luta? Contra o sistema democrático. Assim começamos o programa. Assim terminamos o programa. Beijo, até segunda.

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2: A nossa ouvinte Cíntia Guimarães escreve contando que sempre fica muito impressionada com os morcegos. Manu, como é que eles conseguem voar completamente no escuro, sem bater em árvores, paredes e uns nos outros? Cíntia, é uma das tecnologias naturais mais extraordinárias do planeta. Enquanto nós dependemos principalmente da visão, os morcegos enxergam usando o som. Vou te explicar. Eles emitem centenas de pequenos gritos ultrassônicos por segundo. Esses sons são tão agudos que o ouvido humano não consegue perceber. Quando essas ondas sonoras encontram um obstáculo, uma árvore, um galho, um inseto ou até um fio de cabelo, elas voltam em forma de eco. O cérebro do morcego analisa esse eco em poucos milissegundos e consegue calcular a distância, o tamanho, a textura, a direção do movimento e até a velocidade do objeto. É como se ele construísse um mapa tridimensional do ambiente em tempo real. E a precisão é impressionante. Algumas espécies conseguem detectar um inseto com alguns milímetros de comprimento enquanto voam a dezenas de quilômetros por hora. Eles conseguem capturar mosquitos praticamente sem uma luz. Mais incrível ainda, quando centenas ou milhares de morcegos saem juntos de uma caverna ao anoitecer, cada um consegue distinguir o próprio eco no meio de milhares de outros sons produzidos pelos outros indivíduos. É como conversar com uma pessoa específica em um estádio lotado de gente conversando. Esse sistema recebe o nome de ecolocalização e inspirou uma série de tecnologias criadas pelos seres humanos. O sonar, usado em submarinos, equipamentos para medir profundidade no oceano e até sensores de auxílio para pessoas com deficiência visual, utilizam exatamente o mesmo princípio desenvolvido pelos morcegos ao longo de milhões de anos de evolução. 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
8: Três horas 37 minutos pelo horário de Brasília. 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

0: Ótima noite para você que está sintonizado conosco aqui na Band News FM. Vamos juntos pela próxima hora e um bocadinho aqui na programação da Band News FM, sempre com a sua participação pelo nosso WhatsApp, pelo 11-999-592-100, 11-999-592-100, e ainda lá pelo nosso chat no YouTube, já recebo a sua mensagem por aqui, youtube.com/radiobandnewsfm, youtube.com/radiobandnewsfm. Você tava com saudade de ter raiva do seu time, né? De sofrer um pouquinho com a sua equipe, de ter raiva das decisões do seu técnico, dos resultados, da entrega de desempenho, enfim. Campeonato Brasileiro voltou, a Copa Sul-Americana voltou também, e a gente já vai discutir muito a respeito da volta do Brasileirão. Já tem mais rodada para esse final de semana, já vamos abrir o retorno do Campeonato Brasileiro neste sábado, 3 jogos amanhã, 7 jogos no domingo, e agora a gente tem quase todo mundo com a mesma quantidade de jogos, a não ser Flamengo e Mirassol, que tem ainda a sua partida atrasada e ainda não foi marcada pela CBF. Então, a não ser eles, tá todo mundo com 19 jogos. A gente tá com a tabela cada vez mais próxima da chamada verdade dos fatos. A gente vai destrinchar tudo aqui na Band News FM, neste Band News na área. Eu, Yuri Queiroga, junto com você e junto com Léo Fontes, também conosco em mais um Band News na área. Léo Fontes, há quanto tempo não tínhamos este Band News na área, deste formato, desta forma, e falando do que vamos falar. Tudo bem, Léo? Seja bem-vindo.
1: Ah, exatamente, né, Yuri? Aquele descansinho pós-Copa, né, de 2 dias que eu tive ali, agora já estamos de volta, falar muito de futebol. É, 2 dias dá pra descansar.
0: Dá.
1: E é mais a cabeça, né, do que o corpo, né? E já estamos de volta para falar de Brasileirão, vai ser incrível, né? O campeonato já começou com tudo e acho que tem muito assunto pra gente falar, e o pessoal também tá com saudade. Todo mundo tá com saudade da Copa, mas também tava com aquela saudade do Brasileirão, que é o nosso campeonato.
0: E da Copa Sul-Americana, e daqui a pouco vem aí a Copa Libertadores, Copa do Brasil, tudo mundo.
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0: Bom, vamos lá. Talvez os dois principais destaques quando a gente fala de Campeonato Brasileiro para este sábado, sejam, dentro de Santos e Chapecoense, a reestreia de Neymar no Campeonato Brasileiro, o Cuca, logo depois da goleada sobre a Universidade Central da Venezuela, na terça-feira, falou na entrevista coletiva, Neymar está confirmado para o jogo, voltou a treinar e vai aparecer contra a Chapecoense. Não sabemos se como titular ou se no banco de reservas, mas relacionado para o jogo ele estará. E também esse jogo de 6 pontos lá na parte de baixo da tabela às 8h30 da noite entre Vasco e Mirassol. Na verdade, os dois são. Santos e Chapecoense, Vasco e Mirassol são os dois chamados jogos de 6 pontos. Valor em dobro, porque tem interesse direto lá na luta contra o rebaixamento. Mas além desse Vasco e Mirassol pelo jogo em si, Santos e Chapecoense tem o retorno de Neymar.
1: Exato, né? Neymar deve voltar nesse jogo, já está relacionado para a partida, inclusive, né? E é o planejamento do Santos que ele voltasse nessa partida, para não ter que viajar até a Venezuela, vindo de uma semana e meia ali de férias, né? 10 dias de férias, imagino, mais ou menos isso. E ele deve voltar a jogar, então, portanto, nesse sábado, e o Santos precisa muito, né? Pegando uma Chapecoense que trocou de treinador durante a pausa para a Copa do Mundo, anunciou reforços ontem, né? Um lateral esquerdo e um atacante, Bruno Tubarão. E o lateral esquerdo, vou até olhar aqui.
0: O Bruno Tubarão, que também joga de lateral direito, né? Sim, inclusive, sim. Mais recentemente, o Bruno Tubarão, ele deixou de ser um meio atacante e ficou mais como lateral direito mesmo.
1: E o Fernando, lateral esquerdo, que volta para Chapecoense, sim. Ele que também já jogou por lá, é muito bom jogador. O Bruno Tubarão, eu acho que pode ser lateral, né? Foi anunciado como lateral, né? Mas também já foi atacante, então, como eu conheço o Bruno antes de ser lateral, eu falei atacante, mas ele foi anunciado pela Chape como, até olhei aqui no
0: como lateral direito.
1: Como lateral direito. Então, provavelmente ele vem para essa posição, né, para essa função. O time teve muita dificuldade contra o Flamengo porque o Bruno Pacheco falhou na marcação, naquele gol do Dohan.
0: Quem já foi o Bruno Pacheco, né? Bruno Pacheco que já foi um lateral tão destacado no Fortaleza.
1: Muito
0: no
1: bom.
0: Áureo Fortaleza, né? No Fortaleza de Libertadores, de final de Copa Sul-Americana. Tá aí,
1: não,
0: né?
1: É um lateral muito bom, né? Mas não tá numa fase boa fisicamente, também já tem uma idade, não sei se é um declínio já de carreira mesmo, mas é difícil a gente afirmar isso, porque ele tá num time que também é o último colocado, não tem uma boa equipe, então às vezes o cara precisa também de jogadores bons ao lado, né? É, tem tudo isso, né? Não seremos nós, né, Yuri, que vamos acabar com a carreira do Bruno Pacheco. Mas o fato é, a Chapecoense está tentando se reforçar, né? No caso, dois laterais, para enfrentar o Santos, a única equipe que a Chapecoense ganhou no campeonato. Né?
0: Logo na estreia, primeira rodada, a Chapecoense meteu 4-2 no Santos. E aí, eu lembro que quando a gente fazia aqueles prognósticos do Campeonato Brasileiro, acho que eu mesmo falei, ó, Chapecoense vai lutar para não cair no campeonato, mas pode fazer um campeonato honesto ali com o que entregou contra o Santos. Não se concretizou. Depois dali...
1: Não, porque na verdade ela não briga contra o rebaixamento, né? Ela praticamente caiu, né?
0: Exatamente. Depois
1: a pontuação
0: foram,
1: é muito baixa.
0: Depois, né? Foram 6 empates e 12 derrotas.
1: É, e tinha o Gilmar Dalpozo como técnico, que subiu a equipe, que tinha um estilo de jogo diferente, passou o Fábio Matias, aí
0: mudou. E aí a demissão do Gilmar Dalpozo, ela se dá num contexto ali de de bastante até atrito. Né, entre ele e a diretoria.
1: Sim.
0: Aí agora também, depois da goleada por 4-0 do Flamengo, já teve uma outra situação lá, ocorrendo lá, no, lá, em, lá em Chapecó, de discussão do presidente.
1: Sim,
0: com um torcedor.
1: Né? Uma possível agressão e tal.
0: Exato, e assim, é um time que está vivendo uma má fase dentro de campo, mas que muito do extra-campo tá se refletindo também para dentro e vice-versa, né? Tá precisando se organizar no extra-campo para ter uma organização também melhor dentro de campo, para, eu não vou dizer nem para tentar escapar, mas para terminar o Campeonato Brasileiro, talvez, de uma forma honrosa.
1: É, exato. E contratou um bom técnico, né? O Rafael Lacerda é jovem ainda, tem 42 anos, chegou na equipe depois de bons trabalhos no Amazonas, no Atlético Goianiense.
0: O Amazonas, se não me engano, ele somou 2 acessos seguidos, né? Da D pra C e da C pra B.
1: É, mas foi bem lá, né? Então, um bom técnico, né? Mas, falando exatamente do Santos, né? Da volta do Neymar, acho que é importante. O Santos vai ter um problema porque começou a fazer uma obra na arquibancada onde fica a torcida organizada e aquele setor não ficou pronto.
0: Então... Foi uma duplicação ali dos, como a gente chama, dos batentes, né? Dos degraus da arquibancada,
1: degraus, né?
0: Mas não necessariamente subindo as arquibancadas. Era como se fosse...
1: Não, diminuir. O degrau tinha 60 centímetros, passou a ter 30. E aí tinha...
0: quase uma geral das antigas,
1: exato,
0: né?
1: Tinha... 40 degraus, passou a ter 80, né? Não sei quantos são, só tô tentando exemplificar para quem tá ouvindo no rádio. E aí...
0: Na geral era menos. Quando nas antigas gerais era menos.
1: Exato. Mas ali é um lugar onde agora o pessoal vai ter que ficar em pé, né?
0: Raizão.
1: A ver várias coisas aí, né? Eu não quero criticar a obra antes de ela tá pronta, porque a obra não é só isso, né? A modernização... retrofit, como você quiser chamar, a reforma da Vila Belmiro, ela vai entregar muitas outras coisas, né? Camarotes e coisas novas. E eu vou até ficar ao par disso essa semana, vou trazer informações aqui pra gente da Band News FM. Mas o fato é que eu não vou ficar criticando antes de ver o projeto inteiro, né? Tem muita gente mostrando fotos do projeto inacabado, falando, ah, vai ser isso aqui, um puxadinho e tal. Eu não sei se vai ser. A impressão que eu tenho é que vai ficar ruim, porque como é que você vai dobrar a capacidade de colocar pessoas ali? Ok. Mas quanto você vai cobrar de ingresso para alguém que não pode sentar, né? Vai cobrar a mesma coisa? R$60, R$80?
0: Será que
1: reais?
0: Vai virar um chamado setor popular, né?
1: Tem cara de que será isso, né? É. Então, para ficar em pé é um preço, né?
0: A experiência, assim, pra, aquela coisa, para quem gosta, para quem é daquele tipo, opa, jogo de futebol no estádio se assiste em pé, para quem é desse tipo, sensacional.
1: Não, mas eu sou desse tipo.
0: Eu também.
1: Eu sou desse tipo, só que é o seguinte, né? Tem que ter algum momento você sempre senta, né?
0: Exato.
1: Ou no intervalo, ou antes do jogo. Você não chega lá e fica em pé, né? E outra coisa, esse modelo caiu por terra de degraus mais baixos, porque, pô, se você tem 1,60m, chega no estádio, para um cara na tua frente de 1,80m, não vê o jogo.
0: E tem outro ponto também, tem as especificações, tem as chamadas NBRs, né? As normas específicas, sim. NBRs, sim. E as especificações também do Corpo de Bombeiros, do CREA.
1: Então, o Santos, aí já é uma informação que eu posso te trazer, né? O Santos, ele fez uma, digamos assim, ele deu um jeitinho brasileiro. O Santos foi lá e renovou a VCB antes de começar a obra, né? E a Vila já tem um AVCB para uma capacidade maior do que ela vende de ingressos, né? Então a capacidade pelo Corpo de Bombeiros da Vila Belmiro, ela já era de mais de 20 mil, só que o Santos já não vende 20 mil ingressos há muito tempo.
0: Não, quando dá 15, 16 mil pessoas ali já não cabe mais ninguém.
1: Exato, então foi lá, renovou o AVCB, então ele já tem um AVCB para 20 mil pessoas, né? Então, eu acho que essa história ainda vai dar muito pano pra manga, mas como eu falei, não vou ficar aqui criticando sem ter todas as informações do projeto, porque depois a gente, né, tem que trabalhar com responsabilidade, com jornalismo, e eu vou esperar ficar pronto para fazer as críticas, ou, né, se eu tiver acesso antes a algumas coisas, e vou ter, né, semana que vem eu vou ter esse acesso, provavelmente na quarta-feira, já estou trabalhando para isso, para a gente ter essas informações aqui, para poder falar com mais embasamento sobre a nova Vila Belmiro.
0: E o outro jogo, aliás, a gente vai ter mais dois nesse sábado, Atlético Paranaense e Internacional, e também Vasco e Mirassol. Já a gente fala de Atlético Paranaense e Internacional, porque também merece atenção essa partida, muito mais por causa do Inter. Mas Vasco e Mirassol, falei que era um jogo de 6 pontos, porque o Vasco é o primeiro time da zona de rebaixamento, e o Mirassol, se vencer, pode começar uma arrancada no campeonato. E se o Mirassol arrancar, vai ter muito time grande tendo que botar as barbinhas de molho.
1: Exato, exato. Esse aí é o ponto, né? Na verdade, o Mirassol, que foi muito mal no início do campeonato, ele termina o primeiro turno com um jogo a menos. E com esse jogo a menos, que é contra o Flamengo, a gente sabe, é complicado, não é fácil e tal, é o Flamengo. Mas a chance matemática, ela não é passível de opinião. A chance matemática é, se a Chapecoense ganhar esse jogo atrasado, ela fecha o primeiro turno fora da zona do rebaixamento. É matemática, não tem o que discutir. Ah, é difícil. É difícil. Difícil é tudo, né? Nasceu já é difícil. Até o primeiro choro já é difícil fazer, né? Às vezes tem que tomar uma palmadinha do médico. Ah, hoje que não dá mais, né? Já tem outros meios, mas fica de exemplo. Então, assim, é difícil, mas o Mirassol tá vivo, muito vivo, matematicamente, junto com todos esses times que estão brigando contra o rebaixamento.
0: E Atlético Paranaense e Inter, e sobre o Vasco, a gente falava do Mirassol, mas tem o lado do Vasco.
1: Tem o lado do Vasco, que também tá brigando contra o rebaixamento, fez um bom resultado fora de casa na Sul-Americana
0: no meio de semana. Bom resultado para um mau jogo, né?
1: Sim, só resultado. Né? O 2x2 é ótimo, porque vai jogar em São Januário. Mas voltou perdendo do Vitória, com um erro pífio do Cauã Barros, né? Mas eu vejo no time do Vasco um time melhor do que vários outros na zona do rebaixamento, tecnicamente falando, né? Então, um time que tem Andrés Gomes e Adson pelos lados do campo, que são dois jogadores que eu gosto, bons jogadores. O Bremer, né? Ainda não.
0: O Bremer mesmo.
1: É Bremer.
0: Tá,
1: é que foi tem Bremer.
0: Tem o Bremer é o zagueiro, né? E o Bremer é o atacante, esse que foi do São Paulo.
1: E o Bremer ainda não desencantou pra fazer gols, né? Tem também outros jogadores que podem fazer esse papel de centroavante. O Vasco contratou bastante, né?
0: O Spinelli,
1: que marcou também no meio de semana. E acho que o meio-campo do Vasco é bom também, com o Thiago Mendes, com o Cauã Barros, mesmo com o erro que ele cometeu. Acho que tem bons jogadores. Dois laterais bons também, né? Seja o Puma, seja o PH, seja do lado esquerdo o Piton, o Cuiabano. Pô, o Vasco tem um time bom, cara. Um baita goleiro, Léo Jardim, Robert Renan na zaga. Tem que sair um time daí. O português lá que se vire, o português que é uma dupla, né? Pedro Emanuel, ele que deu um jeito, né? Se vire. Piadinhas, né? Hoje eu tô meio piadista mesmo, né?
0: Sexta-feira.
1: Desculpa.
0: É a sexta-feira.
1: Mas ele que deu um jeito, que tem time ali, cara. Tem que sair um time do Vasco. Não é possível. Esses jogadores todos que eu falei são bons jogadores.
0: Tem o Rojas, né? que hipoteticamente seria o armador, né, para ocupar. Você, vai ocupar a posição que era do Felipe Coutinho e antes do Paê. Não, é meio difícil.
1: É, mas ele é bom jogador também. Ele oscila muito ainda, mas você percebe técnica ali, né? Eu gosto. Eu gosto também do Rojas. Então, pô, tem jogador ali, cara. Agora tem que trabalhar, e o Vasco, como direção, como clube também, tem que dar, né, um pouco de guarida para esses jogadores, né? Paz, né? Então tem muito problema no Vasco também interno, né?
0: E agora o outro jogo deste sábado, Atlético Paranaense e Internacional. 6:30 lá na Arena da Baixada. O Atlético Paranaense que vem de vitória fora de casa contra o Internacional, que vem sacudido de novo. E o Internacional reencontrando o Daí Helman.
1: Sim.
0: O Papito.
1: Papito! Gosto dele, pra caramba. Excelente pessoa, né? Excelente caráter aí, o Daí Helman. Cara, o Internacional, ele tá.
0: Tá numa draga.
1: Como é que você falaria lá em Souza, na Paraíba, hein? Ele tá no Mato Sem Cachorro, tá perdido.
0: Não, Mato Sem Cachorro é universal, né?
1: É, mas eu queria uma expressão lá do seu lugar.
0: Vou tentar.
1: Tá, lembra de uma aí, me fala.
0: Tá uma íngua.
1: Eu gosto das expressões que você traz aqui. Porque o Internacional, se eu não me engano, a tabela é Atlético Paranaense, Palmeiras e Flamengo.
0: Atlético Paranaense, Flamengo no Beira-Rio e Palmeiras aqui.
1: Cara,
0: aqui, que eu digo em São Paulo. É pra quem não tá em São Paulo, né?
1: É.
0: Palmeiras no estádio do Palmeiras.
1: Isso é nada mais, nada menos que o primeiro, segundo e terceiro colocados, né?
0: Pô,
1: não na ordem, mas...
0: Aí o torcedor do Internacional ouve, se isso é uma ameaça...
1: Cara, é inacreditável, né? Porque o Inter tá nesse bolo, né? Que pode virar um Z4, pode ser histórico, né? Ganhar dos três, lógico. O Inter tem capacidade, camisa.
0: Pode ganhar dos três, e se ganhar dos três, aí é arrancada pra... Pô,
1: é arrancada
0: pra brigar pela vitória, Libertadores.
1: Né? É,
0: pra arrancar pela Libertadores.
1: Mas eu não quero acabar com, né, a felicidade da...
0: Não querendo ser o velho do Restelo, mas já sendo, né?
1: É porque não dá nenhum sinal de que é isso, né? O sinal que nos passa o Internacional jogando, desempenho, é que desses 9 pontos, cara, se fizer 3, 4 ali, pô, tem que agradecer a Deus, né? Vai jogar com o Atlético na Arena da Baixada. Com gramado novo já, né, Yuri?
0: Gramado novo. Mas já gramado novo.
1: Porque iam pôr na parada pra Copa, se vai jogar lá é porque tem um gramado novo. Gramado novo, legal, isso é bom também pro Inter, porque o gramado tava muito ruim, né?
0: Sim, gramado novo. Olha. Foi quarta-feira passada, ou seja, anteontem, foram finalizados os testes. Um novo gramado também, sintético, mas um novo gramado.
1: Pô, legal.
0: E passou já por certificação da FIFA.
1: Ótimo, trouxemos mais uma informação importante.
0: É, tem o chamado Shock Pad e recebeu o FIFA Quality Pro, que vale até julho do ano que vem.
1: Aí, tá vendo? Então, isso é uma boa notícia até pro Inter também, e pro Atlético Paranaense também, porque é uma arena, pô, já fui na arena do Atlético, né, fazer a visita, aquela visitação. É um negócio espetacular, maravilhoso. Eu só não gosto na Arena do Atlético Paranaense, não gostava do gramado nos últimos anos, que estava bem ruim mesmo, e não gosto das cadeiras, né, daquela cor cinza, porque eu acho que morreu o estádio um pouco.
0: Se fosse com as cores do Atlético, pô, mesmo, vermelho e preto, aí...
1: Espetacular.
0: A gente falando tanto em farmar aura, o farmar aura bacana é isso. É isso.
1: Exatamente, farmaria aura mesmo, né? Aura, todo mundo sabe, né?
0: Do espírito do estádio, não é?
1: Exato, é uma coisa boa, espiritual, uma aura. A gente vai falar de aura boa, né? Não vamos falar de aura ruim, né? Ninguém quer farmar aura ruim. E farmar é ganhar, né? No videogame você farmava lá, tinha aquele videogame da fazenda, né?
0: Isso.
1: Você vai farmando e tal. Que
0: daí vem recursos, né? Daí vem o gíria.
1: Daí vem a gíria, né? Pra quem não tá ligado aí, eu sou um cara de 22 anos, posso falar isso muito bem.
0: De 15, 14 anos, 16 anos também.
1: Minha galerinha tá na área aí, então farmar a aura vem disso, né? O pessoal farmava no videogame lá, Minecraft, né? Achava os diamantes e tal, tinha que farmar.
0: É isso, gente. O Band News na área, ele vai de jogo de 6 pontos de Vasco e Mirassol, passando pela crise do Internacional, a explicação sobre o que é farmar aura, para além do que a gente vê hoje nas redes sociais, no contexto futebolístico.
1: Exato, se deixar nós dois juntos, a gente acaba o programa às 5 da manhã, né?
0: Mas oxe!
1: Mas é mais ou menos.
0: Aí vira Band News a caminho do sol.
1: É, Band News a caminho do sol, com Léo Fontes e Yuri Queiroga falando sobre tudo, né? E mais um pouco. Mas é isso. Então o Atlético vem de uma vitória espetacular. O ambiente tá bom. É um time bom. Tá sem o Sapelli. É, ou Zapelli, se quiser chamar assim também, por conta de uma contusão, mas é um jogador que também é irregular. O Leozinho tem jogado junto com o João ali por trás do centroavante do Viveiros, que é um cara, eu sempre chamo chato, né, mas é no bom sentido chato.
0: Chato pros outros, chato pros adversários.
1: É chato pra marcar ele, né, porque ele é bom demais, é forte, é rápido. E é um cara que o Atlético foi buscar no mercado, né, farmou no mercado, inclusive, né, batalhou por ele ali, é aquele achado legal pra caramba. E o Helman é um grande treinador, é um grande treinador, fez um bom coletivo, e mesmo com o Atlético vindo da Série B, tá na terceira colocação no primeiro turno, uma coisa maravilhosa, tem que ser exaltado. Do lado internacional, não, né? O time tá mal, time... Cara, contra o Cruzeiro, foi meio que atropelado ali nos contra-ataques do Cruzeiro.
0: Parece, né, que o time piorou em relação a antes da pausa para a Copa do Mundo.
1: Exato, e aí... mas é que falta ali material, né? Assim, não é só o Pezzolano culpado. Falta material, falta qualidade para atacar, falta qualidade para defender.
0: Algumas lideranças técnicas que antes eram lideranças e antes exerciam esse papel, hoje não exercem mais. Né? Principalmente Alan Patrick, a ponto de... O Internacional jogar contra o Grêmio com o Bernabé de armador. O Bernabé ali jogando na meia. Ele que, como lateral, estava sendo um desastre na temporada passada e nessa. Mas quando inventado, entre aspas, na ponta esquerda, mostrou a melhor versão dele.
1: Sim, sim.
0: Né? Passou a ser um dos principais nomes do Inter, jogando como ponta pela esquerda. Mas aí ele é trazido pelo meio e não consegue produzir absolutamente nada.
1: É, e aí o Pezzolano que fez tudo isso, né? Quer dizer, ele achou o Bernabé como ponta e agora traz por dentro.
0: Muito provavelmente pra quê? Pra poder acomodar a estreia de um dos reforços, que foi o Maripán, zagueiro. Você lembra do Maripán jogando na seleção do Chile, né?
1: Eu pensei que Maripán era um negocinho que a gente fritava antigamente, lembra?
0: Não, não é choripán, não. Que também não é... Choripán também não é frito, aí é um
1: eu vou sanduíche. Lembrar o nome, porque daqui a pouco eu falo. Mas,
0: mas o Maripán era um zagueiro que chegou a ter passagem pela seleção do Chile. E ele foi muito mal. Mas assim, foi muito mal. Zagueiro que vem do Torino. Ele fez 29 jogos e 2 gols pelo Torino. Tava jogando o campeonato italiano. Estreou pelo Internacional, mas assim... Nossa, muito abaixo. Muito abaixo.
1: E vai ter que jogar de novo, né? Porque o Vitor Gabriel ainda foi expulso, né? Então...
0: E há um pedido, inclusive, para que o Vitor Gabriel seja suspenso. Uma coisa que, inclusive, é uma demanda até de torcedores, né? Muito, muito mais pela opinião pública, essa demanda. É um pedido que deve ser apreciado do Vitor Gabriel ser suspenso pelo tempo da recuperação do Gabriel Peck.
1: Então, cara, eu não sou advogado, né? Mas eu odeio muito esse STJD que a gente tem no Brasil. Com todo respeito, né? O ódio não é uma coisa boa de se falar e de se fazer, mas eles são muito ruins, né? E são muito tendenciosos. E aí já sem respeito nenhum. Porque eu não tenho respeito a quem não respeita o futebol e principalmente a isonomia de todos os clubes e atletas julgados lá, né? Esse STJD é aquele que, diante de manipulações de jogo de futebol, suspendeu jogadores pela carreira inteira, jogadores por 1 ano, por 2 anos, e no caso do Bruno Henrique, acharam uma brecha para dizer que não existia uma lei para punir o Bruno Henrique. Né? Então, assim, pode falar o que for, pode meus colegas jornalistas, meus colegas flamenguistas, não sei o quê, você também briguei por isso, mas me convenceram, podem ter convencido todo mundo, mas a mim ninguém convence. Né? Ele só não foi, o Bruno Henrique só não foi apenado, e eu não queria de jeito nenhum uma pena gigantesca para o Bruno Henrique. Eu acho que penas muito grandes para jogadores de futebol que têm uma carreira muito curta, elas são maiores do que o normal, não podem ser tão grandes. É diferente de você, alguém que vive 80 anos, pegar 30 anos de cadeia, você perde um terço da vida. Um jogador de futebol, você tá 2 anos de suspensão, ele joga 10 anos, é muita coisa. Não matou ninguém, né? Eu não queria uma punição, Bruno Henrique, desse tipo. Mas, pô, livrar o cara, né, que toma um cartão proposital... Então foi uma vergonha, não tenho respeito nenhum pelo STJD. E outra coisa, não existe na legislação, porque uma coisa é você julgar, a outra coisa é você legislar. Quem legisla não é o STJD. Ele não pode inventar agora, porque houve um clamor das redes sociais, ou um clamor público, que o cara tem que ser suspenso pelo tempo que o jogador está machucado.
0: Não existe essa previsão.
1: Essa lei não existe. Então, o STJD, que é um tribunal que não tem a menor dignidade, né, não tem o menor respeito pelo futebol, ele não tem essa capacidade de legislar. O Vitor Gabriel, ele não pode ser suspenso por o tempo que o Gabriel Peck ficar de fora. Ele não pode porque é injusto. Não é porque eu não quero, Leonardo Gonzalez Fontes. É porque não é justo, não é certo. Ninguém pode julgar a entrada do Vitor Gabriel de temerária, de jogo brusco grave, para agressão. Porque ninguém tá na cabeça do Vitor Gabriel. Ninguém pode comprovar que o Vitor Gabriel, ele deu uma entrada de propósito para quebrar o Gabriel Peck. Isso não pode entrar em julgamento.
0: O seguinte, eu tenho aqui o pedido que foi feito pela procuradoria. O artigo que ele foi denunciado e esse julgamento vai ser feito na próxima terça-feira, 10 horas da manhã, pelo STJD. Sim. Ele foi denunciado no artigo 254 do Código Brasileiro de Justiça Desportiva.
1: Sim, o que que diz o
0: artigo? Jogada violenta prevê pena de 1 a 6 partidas de suspensão.
1: Uhum.
0: Mas no parágrafo 3º do mesmo artigo, na hipótese de o atingido permanecer impossibilitado de praticar a modalidade em consequência de jogada violenta grave, o infrator poderá continuar suspenso até que o atingido esteja apto a retornar ao treinamento, respeitado o prazo máximo de 180 dias. Então, de fato, existe essa previsão.
1: Existe a previsão, mas quem pode julgar se a entrada é violenta, grave ou não? Quem é que pode julgar o caráter do Vitor Gabriel, onde ele pega primeiro a bola e depois acerta o jogador do Cruzeiro? Então, quer dizer, por causa da consequência, quem dá o mesmo carrinho, mas não quebra a perna, pode continuar jogando? Não tá errado, cara. E o STJD vai fazer o quê? Que eu te digo aqui. Eu vou prever o futuro pra você, sem ser a Márcia Sensitiva, tá? O Vitor Gabriel vai pegar uma suspensão grande, tá? O Vitor Gabriel não é conhecido, é um jovem, tá fora do...
0: do mainstream.
1: É, e tá fora do Palmeiras, Flamengo, Corinthians. E quando acontecer com Palmeiras, Flamengo, Corinthians, o jogador não vai ser punido. Não vai ser punido. Pode gravar isso e colocar aí nas memórias da Band News FM, porque ninguém mais vai pegar essa pena. Porque quando for um queridinho, ele não vai pegar. Quando for um jogador de seleção brasileira, ele não vai pegar. Quer uma prova? Quer uma prova? Brasileiro do ano, Campeonato Brasileiro do ano passado. Vamos colocar aqui o STJD em voga, tá? Uma prova. O jogador Jorge Carrascal, num jogo contra o Bragantino, você vai lembrar bem, ele vem por cima no jogador Fabinho do Bragantino, ele pisa no meio da canela do jogador do Bragantino, Fabinho,
0: sim, sim.
1: Ex-Palmeiras. O árbitro não expulsa, até pela campanha no apito não, que foi feita e orquestrada pelo Flamengo. O Fabinho sai de campo com uma lesão no ligamento cruzado do joelho, tá? Uma entrada violentíssima, criminosa do Jorge Carrascal. Se é pra colocar nesse padrão do Vitor Gabriel, vou colocar no mesmo.
0: E ele não voltou a jogar ainda, né?
1: O Fabinho voltou a jogar.
0: Ah, sim, voltou.
1: Voltou a jogar. Mas, o que fez o STJD? Nada. Nada, absolutamente nada. O que fez a CBF, que puniu o árbitro do jogo, Palmeiras e São Paulo, Ramon Abate Abel, árbitro que foi apitar a Copa do Mundo, que ficou suspenso pela CBF e pelo STJD. Quem puniu o árbitro dessa partida? Ninguém. Ninguém. Porque era o Flamengo. O Carrascal é um jogador de Copa do Mundo. Quem ia meter 6 meses de suspensão no Carrascal?
3: Olhando aqui o Fabinho, quanto tempo ele ficou...
1: Ficou 8 meses fora, né?
3: Ele voltou a jogar só no dia 13 de julho, não é isso?
1: Ele voltou agora há pouco, né? Eu posso pegar aqui depois, mas não interessa. O que interessa é o fato. O fato é que o cara fez uma cirurgia no joelho causada por essa entrada do Carrascal e não houve a mesma veemência e nem a mesma pena do STJD. Estamos falando de um lance que aconteceu agora há pouco, pô. Então que raio de tribunal é esse? Ele age pela repercussão dos
3: casos? O Carrascal chegou a ser suspenso por 4 jogos.
1: Quatro jogos?
3: Né? Foi suspenso por 4 jogos. 4. Ou seja, dentro daquele artigo lá, que é uma previsão de 1 a 6.
1: De 1 a 6. O cara ficou... arrancou o joelho do cara, do outro jogador. Agora...
3: Não. Mas espera aí. Essa expulsão, essa suspensão não foi por 4 jogos. Não foi por causa desse lance.
1: Não foi julgado.
3: Foi esse ano.
1: O Carrascal foi suspenso esse ano porque ele deu uma cotovelada no Bidon na Copa do Brasil. Foi expulso. E depois, naquele jogo... que eu não vou lembrar agora, ele foi expulso também. Foi expulso de novo e aí ele pegou esses 4 jogos, tá? O raciocínio continua o mesmo, beleza? O Vitor Gabriel quebrou a perna do Gabriel Peck, ele tem que pegar uma suspensão, ok. Ele não tem que ser pego pra Cristo, crucificado, execrado em praça pública. Tenho certeza que o Vitor Gabriel não foi pra quebrar o Peck. Ele foi irresponsável, ele pode ter sido violento, irresponsável... ter cometido um jogo brusco grave, mas eu tenho certeza que na cabeça dele, Vitor Gabriel, ele não foi pra quebrar a perna de ninguém. Como acho que o Carrascal não foi pra quebrar o ligamento do Fabinho, tá?
3: Foi do tornozelo, se não me engano, né?
1: Foi do joelho.
3: Foi do joelho? Foi. Porque pelo que consta aqui, ele ficou 2 meses, se não me engano.
1: Não, foi do joelho. Foi do joelho. Ele ficou... O jogador do Flamengo também não foi pra... Eu não queria também 1 ano de suspensão pro Carrascal, nem quero... Eu acho que o futebol é um jogo que permite essas coisas, acontecem essas coisas, tá? O Carrascal tinha que ter sido expulso naquele jogo e ter pego uma pena. O máximo são 6 jogos? 6 jogos, acabou. Quer dar 1 mês, passar para outro artigo, dá 1 mês. Mas pegar o Vitor Gabriel para Cristo, tá errado. Tá errado, é um jovem jogador, você não precisa punir ele com 6 meses. Ele errou. Foi grave, foi violento, talvez, mas não proposital.
3: O Marcos nos manda mensagem aqui no WhatsApp 11999-592-100. Tem o caso do Marcelo, aquele caso lá de uma Libertadores, em que o Marcelo, sim, jogando, se não me engano, contra o Argentino Júnior, ele acaba num lance quebrando a perna do jogador do Argentinos.
1: Isso, ele quebrou a perna e rompeu todos os ligamentos do joelho também. Do jogador.
3: E aí ele foi expulso, isso, né? Mas não tomou outra punição, uma punição mais severa,
1: cara,
3: dentro da competição.
1: É do futebol, cara.
3: O Porque Gabriel, não foi um lance de maldade, foi um acidente.
1: O Vitor Gabriel, ele deu um carrinho, ele pegou a bola. Quando ele pega a bola, ele pega na parte de cima da bola. Qualquer um que jogou futebol sabe disso. Quando ele pega na parte de cima da bola, a perna sobe. Ele poderia ter tido reflexo de diminuir a perna? Poderia. Mas quem pode dizer se ele teve tempo ou não? É impossível definir isso.
3: O Guilherme Antunes já discorda, dizendo o cara foi de sola na intenção, eu daria 1 ano de suspensão. Assim, falando na letra fria da lei, não tem essa previsão, mas
1: sim,
3: o Guilherme Antunes...
1: tá falando de uma maneira, né, o Guilherme tá falando de uma maneira, eu daria 1 ano e tal.
3: Ele não... mas é porque ele fala que o cara vai de sola na intenção mesmo, na maldade.
1: Não vai, cara, dificilmente isso acontece num jogo de futebol hoje, alguém na maldade, um garoto ainda, não vai, e assim... Pode ter ido? Pode. Não vou discordar totalmente do Guilherme, mas não tem como provar isso. Como é que você prova quem entrou na maldade e quem não entrou na maldade? Né? Não tem como provar, cara. Não tem. Se você não tem prova, todo mundo é inocente até que se prove o contrário. E não tem como provar, nem comprovar.
3: Ó, tá rendendo, viu?
1: O Gomes, Gustavo Gomes, já pro pessoal que tá mandando mensagem. Gustavo Gomes naquele jogo contra o Cruzeiro.
3: O Roberto Hilário tá lembrando desse lance.
1: Exatamente, é o mesmo lance. O Gomes dá o carrinho, ele pega na parte de cima da bola. Quando pega na parte de cima da bola, você não pega no meio da bola, nem embaixo da bola, a perna sobe, vira um apoio. O Gomes fez isso, e o Wanderson, que foi jogador do Cruzeiro acertado naquele momento, ficou com 6 meses. Quem foi? É boa até, porque como tem essa rivalidade Palmeiras e Flamengo, alguém vai falar, o cara lembrou do Flamengo, não lembrou do Palmeiras.
3: Vamos lembrar do Gustavo Gomes também.
1: O Gustavo Gomes também não foi a julgamento, ele não foi expulso, né? Deveria ter sido expulso, não foi a julgamento, podia ter pego 4 jogos, 5 jogos também, 6 jogos, uma pena máxima. E o Wanderson ficou também esse tempo todo, e ninguém botou o Gustavo Gomes na cruz. Então, colocar o Vitor Gabriel, eu acho sacanagem. Sabe o que eu acho? É aquela coisa seletiva. Esse aí ninguém conhece mesmo. Vamos pegar ele pra exemplo. Vamos pegar ele pra exemplo. E aí pega o cara e mete ele na cruz. Eu acho totalmente errado. Eu posso estar errado. Respeito dessas definições contrárias. Mas, pra mim, é pegar um cara pra cruz. Como foi aquele episódio Grêmio e Santos, você lembra? Copa do Brasil?
3: Sim, sim, que o Grêmio foi eliminado pelo...
1: O Grêmio foi eliminado. Quem mais foi eliminado depois por causa de racismo em estádio? Fala pra mim. Lembra de alguém?
3: Ninguém.
1: Ninguém. E o racismo no estádio acabou?
3: Continua e continua pior, né? Porque...
1: Assim, tribunal é esse, cara?
3: Não,
1: esse
3: e outra, sabe o que é o pior também? Não tem, a Conmebol não vai adotar a lei Vini Júnior, né?
1: Não vai. Porque ela sabe que não pode adotar.
3: Se adotar, praticamente não vai ter futebol
1: exatamente,
3: aqui.
1: Exatamente, se a Conmebol... E aí é uma coisa que a gente tem que ter um processo de educação...
3: Que demora. Mas que precisa ser feito.
1: Precisa muito ser feito. Mas se a Conmebol tomar essa atitude, não tem Libertadores. Ah, e aí, meu amigo, pô, isso aí é uma confusão.
3: E não... é uma coisa, é um processo de educação que ele não... ele não começa dentro do campo de futebol, ele começa fora.
1: Não.
3: Ele vai... O último passo é o campo de futebol.
1: Eu acho um equívoco, penas longas também, nessa questão do racismo, porque você entra num estádio que tem 50 mil pessoas, um cara vai lá e imita o macaco. O que você tem que fazer? Você tem que pegar o cara, o CPF, levar ele para uma delegacia e prender. Né? Quando tem 50 mil pessoas no estádio e um faz um gesto de macaco, os outros 49.999 não são racistas. Ou... pelo menos...
3: ou não presume-se que tenham cometido aquele ato.
1: É lógico. Aí você vai lá e tira 3 pontos do time. Os caras trabalharam a semana inteira. Inclusive vários caras que sofrem racismo em campo. Né? Eles trabalharam a semana inteira e foram prejudicados.
3: Alguns deles até sofrendo racismo de próprios torcedores. Torcida.
1: Opa, isso tem de monte. Então assim, o futebol ele tem que ser exemplo. Mas não é o futebol que tem que educar a sociedade. Ah, isso aí quem faz é cada um, é o seu país, é a sua pátria, a sua cultura.
3: Aí eu tenho um ponto. Diga. Talvez as confederações, e aí eu quando falo confederações, eu coloco FIFA, Conmebol, e aí vai para cada país. Elas, sabendo da entrada que o futebol tem, sabendo do alcance que o futebol tem, poderiam se portar como organizações da sociedade civil, junto a quem, de fato, tem essa obrigação.
1: Sim,
3: as autoridades.
1: Sim, e a Conmebol tem feito autoridades, campanhas, instituições. Né? A Conmebol, pô, a gente pode fazer um monte de crítica à Conmebol, eu não acho que só tem santo lá, não tem, né? Mas a Conmebol tem feito dezenas de campanhas há anos, né? Tentando melhorar isso, mas é que nem a gente tá falando, é uma coisa muito cultural de alguns países, principalmente, mais do que outros, mas...
3: E aqui, infelizmente, se inclui. Porque aqui a gente tem sim. Proporcional a essa cultura, existe um trabalho feito por muita gente que é silenciada, que muita gente tenta silenciar essas pessoas, para que um trabalho contrário, para que, o contrário a este movimento, a esta cultura, que é intrincada na sociedade, para que se combata, para que se mude o pensamento, para que se mude o costume, para que se mude a cultura.
1: Exato.
3: Sei como é nos demais, mas aqui talvez a gente tenha, talvez não, certamente, mas Certamente a gente tem isso.
1: É, e todos os debates são interessantes, né, em relação a isso, né? Eu vou dar um exemplo aqui, cometer até uma inconfidência, mas naquela brincadeira de quem vai torcer para a Espanha, quem vai torcer para a Argentina, a gente viu várias manifestações, né, de brasileiros contra argentinos, e eu torço contra a seleção argentina, mas por uma rivalidade futebolística, né? Mas a gente viu muita gente chamando o povo argentino de racista, né? E eu tive uma conversa até com o Mauro César Pereira sobre isso, um grande comentarista, colega nosso, e ele me chamou a atenção. Ele falou: poxa, a gente não pode chamar o povo argentino de racista, porque o povo argentino gosta do povo brasileiro, né? E o que acontece nos estádios, feitos por uma minoria, não se pode levar como o povo inteiro argentino é racista, por exemplo, né? Então, eu acho que passa também por essa discussão. A gente também não pode generalizar nunca todo mundo como racista, né? Porque está num ambiente, o fulano, tal país é isso ou aquilo. Até porque a gente fala muitas vezes isso e não olha para o próprio rabo, né? No caso aí, rabo de cachorro, né? Que eu tô falando. Que é olhar para trás e falar: pô, na minha casa também tem, né? Na minha cidade também tem, no meu estado também tem, no meu país também tem. E o que mais tem aqui no Brasil é isso. Inclusive, não só contra pretos, mas contra minorias, contra nordestinos. Pô, contra dezenas de classes sociais ou não, que são minorias e que são desclassificadas por gente que se acha melhor.
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3: Grande Prêmio da Hungria vai para a classificação neste sábado, definição do grid de largada às 11 horas da manhã. Mas hoje a gente já teve os dois primeiros treinos livres. Fala, Luiz Fernando Ramos.
5: Não foi a Mercedes, mas sim a Ferrari, que demonstrou força na sexta-feira na preparação para o Grande Prêmio da Hungria. O mais veloz da primeira sessão foi Charles Leclerc. O mais veloz do dia na segunda sessão foi Lewis Hamilton. O melhor tempo, 1:18.729. Leclerc ficou na segunda posição, sublinhando a força da Ferrari no circuito de Hungaroring. O time que chegou mais próximo foi a McLaren de Lando Norris, meio segundo atrás do tempo de Hamilton. Max Verstappen da Red Bull ficou em quarto, a melhor Mercedes, a de George Russell, na quinta colocação. O líder do Mundial, Kimi Antonelli, ficou apenas em 13º lugar. O brasileiro Gabriel Bortoleto da Audi em 11º nesses treinos livres da sexta-feira. Amanhã acontece a definição do grid de largada dessa, que é a 11ª etapa da Fórmula 1 neste ano. A corrida ao Grande Prêmio da Hungria no domingo, início previsto para as 10h da manhã do horário de Brasília.
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6: Boa noite, a dupla.
3: Boa noite, Dirceu.
6: Os quatro grandes clubes do futebol de São Paulo vão jogar nesse final de semana pelo Brasileirão. O líder Palmeiras, com 44 pontos, vai enfrentar o Atlético Mineiro domingo, às 19h30 na sua arena. E o técnico Abel Ferreira terá a volta do atacante Paulinho. Volante Danilo, do Botafogo, não virá mais para o Verdão, porque ele entrou na partida de ontem contra o Vitória e estourou o limite de 13 jogos e não pode mais se transferir para outro time da Série A do Brasileirão. Corinthians, que venceu o Remo por 3-0 ontem na Neoquímica Arena, volta a jogar domingo contra o Bahia às 16h em Salvador. O Timão, com 27 pontos, é o 7º colocado do Brasileirão. São Paulo, que soma 25 pontos, vai enfrentar domingo o Flamengo às 18h30 no Maracanã. São Paulo não vence no Brasileirão há 6 jogos, com 4 derrotas e 2 empates. O Santos joga contra a Chapecoense amanhã às 18h30 na Vila Belmiro. O Peixe tem 21 pontos e está 1 ponto da zona da degola. Dito tudo isso, eu diria: eu quero é mais.
3: E já tem mais.
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10: Nós seguimos juntos neste Band News na área. E Léo Fontes, no domingo a gente vai ter Bahia e Corinthians. O Corinthians vai entrar em campo tendo resolvido o transfer ban relativo às multas que foram aplicadas pela FIFA pelo não pagamento dos débitos com clubes.
11: Sim.
10: Mas ainda não tendo resolvido os outros três transfer bans. Um relativo à renegociação aqui no Brasil com a Câmara Nacional de Resolução de Disputas. E os outros dois da FIFA que aí sim são em relação a parcelas não pagas. Uma do Charles... com o Midland da Dinamarca e outra ao Philadelphia Union pela compra do José Martínez.
11: José Martínez que foi dispensado, né?
10: Que já não tá mais no elenco.
11: Por uma questão ali de indisciplina, ele culpa o Dorival.
10: O Dorival também já não tá mais, né?
11: Também já não tá mais. Mas assim, né?
10: A contratação feita pelo Augusto Melo, que também já não tá mais.
11: Também não tá mais. O Corinthians, ele tá pagando pela desorganização do próprio clube, né? Não tem aí uma coisa de, pô, o Corinthians tá sofrendo e tal. O Corinthians tá sofrendo porque quer, né? Porque dentro do clube...
10: As pessoas que mandam querem, né?
11: Sim, o Corinthians é uma associação, certo? A associação tem os sócios. Os sócios são os donos que mandam no rumo do Corinthians. E esses caras que mandam no rumo do Corinthians são pessoas que não prestam, né?
10: Ou que pelo menos não se importam com o que acontece ali dentro de campo.
11: Não
10: importam-se ali com a vida social, com o Parque, São Jorge e tal. Eu falo dos sócios que têm direito a voto.
11: Outros sócios, tá.
10: Falo dos sócios que têm direito a voto.
11: Tem muitos que nem se metem, porque tem até medo, né, de se meter. Não tô falando dos sócios em geral, tô falando dos que são eleitos pelos sócios. Né?
10: É, porque você tem ali um universo de sócios completo, ali uma coisa de 170 mil sócios. E tem um universo ainda menor de sócios que tem direito a voto.
11: Sim, né? Porque o Corinthians não se modernizou, até porque não interessa, né? O interesse é ficar na mão dos mesmos que levaram o Corinthians para essa falência. É uma falência. Não é uma falência oficial, porque no Brasil é isso, né? Você pega os maiores devedores de INSS, são empresas aí que dão lucros de bilhões por ano e ninguém cobra, né? Fica por isso mesmo. Então a gente vive num país, infelizmente, que é corrupto por natureza. É triste falar isso, sou brasileiro, não me orgulho não, mas a gente tem que falar as verdades, né? Em todas as esferas e camadas tem corrupção e muita corrupção, né? Não é todo brasileiro que é corrupto, mas muitos brasileiros são corruptos, né? E os casos estão aí todos para serem analisados, né? Não sou eu que vou ficar dando essa aula aqui, a gente já tem o dia inteiro aí o Oineg, tem o pessoal que fala sobre isso muito bem. Não eu só escuto eles falando, né? E aí vou tentando processar.
10: Mas de fato é uma situação ali que você tem um universo de sócios, tem um universo ainda menor de outros sócios que têm direito a voto, e tem um universo ainda menor que é o de quem manda ali no
11: clube.
10: Quem
11: faz, forma o chapão. É.
10: E desse universo saem todas as dívidas que o Corinthians tem.
11: A última luta pela presidência do Corinthians, um dos candidatos não sabia nem falar, né? Não sabia o que era transfer ban, não sabia nada, né? Era uma porta. E o outro se mostrou um... Não vou falar porque eu tenho medo de processo, né? Mesmo não citando nomes, o outro era meio...

0: um suposto vagabundo, né? Porque depois foi expulso e tudo. Então,
1: e foram expulsões assim a rodo, né? Porque os últimos dois ex-presidentes foram, né?
0: Expulsos. Parece o Rio de Janeiro, né? Os últimos governadores todos estão presos. Brasil é um negócio de maluco, irmão. Não tem. Mas difícil, cara. Os clubes estão iguais. A gente precisa dar um jeito nisso, né? O corintiano não merece isso. O corintiano meteu 43 mil pessoas no estádio.
1: Quase 44 mil.
0: Pô, uma coisa maravilhosa. Eu amo o torcedor do Corinthians e o Corinthians.
1: Muita gente fala assim,
0: dá dó de falar isso.
1: O clube com o faturamento que o Corinthians tem, não tivesse a dívida que tivesse, o Corinthians estava ali batendo de frente com o Flamengo e Palmeiras, mas com tranquilidade.
0: Não, com certeza, com certeza. Então, inclusive era a promessa de um ex-presidente do clube, né? Que ia ter a espanholização do futebol brasileiro entre Corinthians e Flamengo.
1: E tá acontecendo isso, só que com o Palmeiras.
0: O maior rival, né? E tem gente que ainda respeita esse cidadão, né? Um cidadão apavorante, né? Que me causa repulsa. Né? Não preciso citar nome também, né? Dele.
1: Dizíamos na programação local que o Corinthians em campo, a despeito de tudo que vive fora dele, de todo o cenário caótico, para dizer o mínimo, que vive fora de campo, ele entregou um futebol de encher, assim, não vou dizer de encher os olhos, mas deixar o torcedor satisfeito.
0: Eu acho contra que o Remo, foi, né? Foi porque a gente tem que pensar que o Corinthians entrou em campo, jogou 45 minutos e encheu os olhos, ok? Não jogou os 90, mas tem várias coisas, nuances aí, né? O time tá voltando, então o preparo físico ainda deve melhorar nos próximos jogos, ritmo de jogo. Difícil você manter 90 minutos espetaculares. O Palmeiras contra o Coritiba também, para usar um exemplo, fez um primeiro tempo de almanac, né? Como dizia Guga Villani. E depois, no segundo tempo, também sofreu um pouco, baixou linha, não tem como, né? Mas o Corinthians, o que ele fez no primeiro tempo, se você olhando para o passado do Corinthians recente, o time parava para treinar, voltava pior, com Ramon, com Dorival e com outros treinadores. Agora ele parou e voltou melhor.
1: Sim.
0: Então, assim, é de se elogiar o trabalho,
1: mesmo,
0: com problemas.
1: Mesmo que tenha voltado melhor contra um time frágil, que é o Remo, mas... Pô,
0: mas voltou sem Memphis, sem Garro, sem Daniele, com Alan no meio campo. Então, já coloquei três caras aí que são suporte dessa equipe, né? Então, eu acho que é para louvar o trabalho do Diniz. Diniz é um técnico que, quando ele acerta o time, é muito difícil de segurar. Então, se ele continuar com esse acerto que a gente viu contra o Remo, que realmente é mais fraco, como você disse, se esse acerto perdurar por algumas rodadas e se Corinthians embalar, ele não vai ter chance de ser campeão brasileiro, porque a pontuação não permite. Mas ele passa a ter chance de ser campeão em outras frentes, né? Eu não descarto isso, não, tá? Não descarto, mesmo com todos os problemas, transfer ban, a não ser que o Corinthians seja eliminado de alguma competição por não pagar coisas e tal. Aí não, foge do nosso controle de analisar desempenho, mas o desempenho foi muito bom.
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3: Boa noite novamente, a dupla.
1: Boa noite de novo.
3: Boa noite. Hoje, sexta-feira, quero dar os meus palpites para os jogos desse final de semana do Brasileirão. O Santos joga amanhã, 6:30 da tarde, na Vila Belmiro, contra a Chapecoense. O técnico Cuca terá Neymar, Gabigol, Igor Vinícius e Willian Arão, desde o começo do jogo. Vou cravar a vitória do Santos com goleada. Vasco e Mirassol, amanhã, às 8:30 da noite, em São Januário. Os dois times estão na zona de rebaixamento. Vou cravar vitória do Vasco. Bahia e Corinthians, domingo, às 16:00 da tarde, na Arena Fonte Nova. Vou cravar vitória do Timão, que venceu o Remo por 3-0 ontem à noite na Neoquímica Arena, jogando um bom futebol. Cruzeiro e Botafogo, domingo, no Mineirão, às 16:00 da tarde. Vai ser um jogo muito equilibrado. Vou cravar empate. Grêmio e Fluminense, domingo, na Arena do Grêmio, às 18:30 da tarde. O zagueiro Thiago Silva fará sua reestreia no Fluminense em partida oficial. Vou cravar empate. Bragantino em Curitiba, em Bragança Paulista, às 18h30. Vou cravar a vitória do Bragantino. Flamengo e São Paulo, domingo no Maracanã, às 18h30. Flamengo é o segundo colocado no Brasileirão, com 37 pontos. E o São Paulo não vence há 6 jogos no Brasileirão, com 4 derrotas e 2 empates. Vou cravar a vitória do Flamengo, que terá força máxima. Palmeiras e Atlético Mineiro, no Nubank Park, às 19h30. O Verdão é o líder do Brasileirão, com 44 pontos. O Galo não vem jogando bom futebol. Vou cravar a vitória do Palmeiras. Paulinho deve ir para o jogo. E para fechar, Remo e vitória do Mangueirão, em Belém do Pará. Vou cravar a vitória do Remo, que é o vice-lanterna da competição. Dito tudo isso, eu diria um ótimo final de semana aos ouvintes da Band News FM. Porque hoje é sexta-feira. Então, sextou, sextou, sextou. Eu quero é mais.
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1: Vamos na onda do nosso Dirceu Marchioli Maravilha?
0: Vamos, estou.
1: E palpites?
0: Estou, palpites.
1: A gente que tinha começado a falar dos jogos deste sábado, mas agora vamos palpitar. Santos e Chapecoense, 18h30.
0: Santos.
1: Atlético Paranaense e Internacional, 18h30.
0: Atlético.
1: Vasco e Mirassol, 20h30.
0: Yeah,
1: esse aí.
0: Vou na força de São Januário, Vasco, mas com convicção zero.
1: Domingo, 16h, você Bahia.
0: Não palpita, não? Só eu, então?
1: Então vamos lá. Atlético Paranaense e Inter. Vou de Atlético Paranaense. Santos e Chapecoense, vou de Santos.
0: Fomos no óbvio, vai.
1: Né? E aí depois amanhã a Chapecoense dá uma. Ganha do Santos amanhã.
0: É óbvio que não existe no futebol.
1: Exato.
0: Né?
1: E Vasco e Mirassol, eu vou de Mirassol.
0: Ótimo, já temos a primeira aí.
1: A primeira divergência.
0: Isso.
1: Bahia e Corinthians, domingo, 16h.
0: Corinthians.
1: Eu vou de Bahia. Aliás, vou de Bahia. Não vou de empate, não. Cruzeiro e Botafogo, 16h.
0: Cruzeiro.
1: Empate.
0: Jamais, Cruzeiro em casa vai atropelar o Botafogo.
1: Eu tô achando que vai ser daquele tipo de jogo que vai ser o Botafogo ali vai do famoso fechar de mas Cruzeiro, Cruzeiro é favorito. Cruzeiro é tão favorito que pra mim vai ser empate. 6h30, Flamengo e São Paulo.
0: Cara, esse jogo aí o Flamengo vai ganhar, mas o São Paulo tem sido uma pedrinha no sapato do Flamengo, hein? Mas, assim, não tem como, pelo desempenho atual, você não ser bairrista, não vou dizer clubista, porque eu não torço pro São Paulo, achar que o Flamengo vai empatar ou perder esse jogo, não tem como.
1: Eu tô com você nessa, Flamengo.
0: É.
1: Grêmio e Fluminense no mesmo horário.
0: Aí eu acho que vai dar Flu ou empate, mas pra não ficar em cima do muro, Flu.
1: Eu vou de empate. Bragantino e Curitiba, 18h30 também.
0: É a cara do Bragantino perder esse jogo, né?
1: Enfrentando Fernando Seabra, seria lei do ex também, né?
0: Sei, lei do ex e de o Curitiba é um dos melhores aproveitamentos fora de casa, né? É a cara do Bragantino perder esse jogo.
1: Mas eu vou colocar um Bragantino aqui.
0: Tá bom.
1: 19h30, Remo e Vitória.
0: Cara, eu sou um fã do Jair Ventura, né? Então não tenho como, né? E contra o meu coração, Vitória.
1: Acho que o Remo ganha.
0: Ok. Vamos ver
1: se... E às 7:30 da noite, Palmeiras e Atlético Mineiro também aqui na Band News FM.
0: Palmeiras e Atlético Mineiro.
1: O líder em campo.
0: Cara, será que o Palmeiras vai ganhar de
1: primeiro, novo? Primeiro jogo em casa e o primeiro jogo no novo nome, né? Com o novo, os novos naming rights do estádio.
0: É, mas acho que não tem estádio completo, né? Tem armação de palco, alguma coisa assim.
1: Isso,
0: né?
1: Isso.
0: Já diria Alexandre Pretzel. Cara, Palmeiras vai ganhar. Vou na mesma vibe ali do Flamengo. Não tem como a gente apontar, né, pro desempenho agora. Pode acontecer, óbvio, né? Mas.
1: Palmeiras também.
0: Tá, agora você anota isso tudo.
1: E segunda-feira.
0: Segunda-feira, se você cobrar. Ganhar. Eu vou pagar um McDonald's pra você. Um lanche, vai.
1: Que
0: desculpa,
1: é isso? Fiz
0: propaganda grátis. Um lanche pra você, hein? Você não precisa pagar nada pra mim. Se você ganhar.
1: Que é isso, eu pago, rapaz? Hein? Que é isso. Problemas para o São Paulo, ou mais um problema para o São Paulo, que é Rafael Tolói com um estiramento na coxa. Isso. Já vinha se confirmado nesta quinta-feira, mas o Sabino pode voltar para a partida contra o Flamengo, assim como pode ter a estreia do lateral direito Aurélio Buta, né? E aí seria uma opção ali ao Lucas Ramon. Aurélio Buta, que tanto pode ser lateral direito quanto zagueiro, mas ainda... Ainda podemos ter o Rafael Tolói. O Rafael Tolói já está fora, isso é certo. Mas ainda devemos ter uma possibilidade
0: do Sabino,
1: de o Enzo Dias ainda ficar fora para essa partida.
0: E o Sabino volta.
1: E o Sabino deve voltar.
0: Mas aí tudo bem, né? Tem o Endo na lateral esquerda. O São Paulo voltou a jogar com 3 volantes, né? E liberar bastante o apoio do Endo pelo lado esquerdo. Sem o Ferreirinha no time, perdão. O Tolói, São Paulo não tá perdendo nada, né? Aliás, tá perdendo. Tá perdendo como perdeu com o Dória, dinheiro, né? Porque não sabe contratar, porque não sabe buscar no mercado um zagueiro mais jovem. O Rafael Tolói tem uma história maravilhosa, foi um baita jogador, um cara que...
1: Campeão de Euro, né? É,
0: não tô aqui de maneira nenhuma falando do atleta Tolói até a chegada dele ao São Paulo. Mas
1: ele quase foi mesmo um dos únicos, ou talvez o único jogador a ser campeão de Copa Sul-Americana e campeão de Euro.
0: É.
1: Porque ele era do elenco do Goiás, vice-campeão da Sul-Americana 2010. Né?
0: Cara, São Paulo perdeu dinheiro com o Dória, perdeu dinheiro com ele. O Dória se ligou rápido, né? Pediu pra sair, percebeu que não tem condição de jogar.
1: Mas também com o Dória foi demais, porque teve os ataques nas redes sociais,
0: sim,
1: né?
0: Sim, teve, né? Mas é lamentável isso, né? Mas assim, ele não conseguia entregar, né? Como o Tolói não consegue entregar mais. E o São Paulo tá parecendo o Santos, né? Contratando jogador por carência, ex-ídolos, caras que jogaram, que já deram o suco que deram, né? Poderiam...
1: Desses reforços recentes do São Paulo, talvez o único que a gente pode dizer que foi um acerto mesmo foi o Lucas Ramon.
0: O Lucas Ramon, o Danielzinho também ajuda.
1: O Danielzinho,
0: né?
1: Os também. Dois que vieram do Mirassol.
0: Isso, verdade. E não falo isso com alegria, né? Porque o Tolói tá lá trabalhando todo dia, tentando jogar e dar o seu máximo, mas não tem condição. Ele chegou, a gente viu, pô, difícil falar essas coisas,
1: e
0: né?
1: Quer ou
0: mas
1: não.
0: Eu acompanho futebol há 20 anos, o cara entrou em campo, eu já vi que não dava, porque a cintura tá maior, sabe? Tá pesado. E não é pesado porque tá gordo, eu sempre falo isso. Não é que ele tá fora de forma, é porque a idade chega e o corpo muda, entendeu? E pra se manter em forma é mais difícil. E aqui no Brasil se joga o tempo todo, o cara não consegue. É simples. E o São Paulo, pô, não tem um... Pô, foi buscar o Arboleda, cara. Ninguém conhecia. Né? Arboleda, bom zagueiro. Foi buscar o Alan Franco. Né? Tem que buscar jogadores que tenham condição física. O Crespo falou antes de sair que eram jogadores no ano que vem que tenham saúde. É isso. É sobre isso que a gente tá falando. Não é sobre o caráter do jogador, sobre a condição técnica. Tem que ter saúde para jogar no Brasil.
1: E agora com o Arboleda voltando, Sabino ficando em condições, a gente deve ter meio que uma reocupação ali da dupla de zaga, né? Arboleda e Sabino.
0: Arboleda e Sabino com o Osório, que é bom zagueiro.
1: Mas tá em formação.
0: Que tinha que jogar contra o contra o Atlético
1: Saúde.
0: Paranaense. Eu tô no terceiro hoje, né? Contra o Atlético Paranaense, tinha que ter jogado. Dorival errou. Você tem que dar força pro Osório. O Osório é bom zagueiro, já mostrou. Não comprometeu, cara. Quando não compromete numa posição ainda difícil dessa, você tem que dar o quê? Confiança. Continua aí, meu filho. Você é o futuro do São Paulo. Não voltar pro passado. Depois o Tolói machucou. Não é culpa, lógico, do Dorival que ele machucou, mas é culpa de não entender esses momentos. O Tolói pode ajudar o São Paulo de outra maneira. Não como titular. Então agora é hora de dar força pro Osório, pro Sabino, pro Arboleda. E pronto.
1: E dar força dá força pra, por exemplo, um Osório. Foi assim que se forjou o Beraldo e tá aí hoje ele no PSG, né?
0: Exato.
1: Inclusive,
0: né? Exato.
1: Tendo problema com o São Paulo, teve outro problema na justiça em relação a uma comissão ao empresário, né? O Luiz Augusto, né? Que foi condenado a pagar 800 mil euros por causa dessa negociação, né? Que levou o Beraldo ao Paris Saint-Germain.
0: É isso.
1: Léo Fontes já tá se despedindo agora, mas volta conosco no final de semana para as jornadas de Campeonato Brasileiro, porque serão muitas. Valeu, Léo Fontes.
0: Boa, amanhã eu tô no jogo das 6:30.
1: Santos e Chapecoense.
0: Quem quiser também assistir um campeonato russo.
1: Estaremos juntos também.
0: Russo amanhã de manhã, 10 horas da manhã, lá no Band Esportes, que é do mesmo grupo.
1: Opa.
0: Quem quiser pode acompanhar lá também, tá bom? E 6:30, eu e você, você e eu, como já diria.
1: Exatamente, com o Silva Júnior na narração e Lucas Belotti nas reportagens, eu e Yuri Queiroga na apresentação e no plantão.
0: Boa, até amanhã, tchau.
1: Valeu!
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4: Quatro horas 49 minutos, seguindo com os outros destaques na nossa programação. Depois de alfinetar o enteado Flávio Bolsonaro, a ex-primeira-dama Michele Bolsonaro diz que o perdoa e que estará ao lado dele nas eleições. O âncora e colunista da Band News FM, Carlos Andreasa, comenta as manifestações recentes. Ele conversou com Sheila Magalhães e Luiz Megali.
3: Você não se emociona com uma cena de perdão? É porque você morreu por dentro, Sheila. Aquele que não perdoa destrói a ponte sobre a qual ele mesmo deve passar. Clarice Lispector. Não, mentira, não é Clarice Lispector. Tá.
4: É a Clarice Lispector que mora na internet.
3: É Clarice
4: essa, né?
3: Lispector, exato.
4: É essa aí que mora.
3: Clarice Lispector Freestyle.
4: Isso.
3: Ô, Andreasa, nada como uma cena de perdão pra acalentar nossos corações, hein?
5: Leiam Clarice Lispector, tá? Antes de tudo, por favor, leiam Clarice Lispector, é de verdade, certo? Laços de família, se quiserem uma dica... Para começar, a introdução a Clarice Lispector, os contos dela, nesse excelente Laços de Família, por exemplo. Espero estar falando certo o nome do livro, mas eu acho que é isso. É, vamos lá, vamos falar da família real, a família brasileira. Ai,
4: desculpa aí, Megali, porque o Andreasa, Laços de Família, foi para dramaturgia também, né?
6: Ah, aquele Laços de Família é adaptação do
4: Se não me engano, ele foi, uma parte dele foi aproveitado para uma adaptação para dramaturgia, mas seja como for, ele também já foi para o teatro.
5: É um livraço. É um livro. Aqui também tem uma novela homônima, né?
4: Entendi.
5: Mas não sei se tem a ver.
4: Estamos falando de atuação, talvez?
6: Ah, teatro, entendi. Ele foi adaptado para o teatro.
4: Isso.
6: Boa.
5: Sim. Nesse caso aí dos Bolsonaro, da Michelle e do Flávio Bolsonaro, uma premissa muito clara aqui. Aquele vídeo da Michelle Bolsonaro, o original, não faz parte de nenhuma armação. Contra teorias da conspiração. Aquilo não foi bolado, pensado para que chegasse a esse momento dramático das pazes, certo? Porque essas coisas tendem a circular. Isso é falso. O vídeo da Michelle Bolsonaro, aquele vídeo é uma bomba. E deixa feridas profundas insanáveis. Nem a política consegue resolver esse problema, porque as feridas têm natureza familiar. Tem a ver com a lógica por meio da qual se estrutura o bolsonarismo, o puro sanguismo bolsonarista. Michelle Bolsonaro, por meio do vídeo original, disse para todo o Brasil que não acredita em Flávio Bolsonaro. Ela disse para todo mundo que, segundo a avaliação dela, essa é a minha interpretação, né? Ela não está dizendo isso no vídeo. Diz para todo mundo que não acredita na vitória de Flávio Bolsonaro, acha que Lula vai vencer e está se posicionando para 2030. Essa é a verdade. E Flávio sabe disso. E é uma ferida profunda. Só que Flávio está isolado, está num momento de especial isolamento. E a chave para entender esse conjunto de vídeos, obviamente uma negociação feita com muitos intermediários, eles mesmos não sentaram para conversar. É Damaris Alves, Celina Leão, Valdemar Costa Neto, todo mundo para construir esse acordo que tem como chave a Convenção Nacional do PL amanhã. É tentativa de gerar um fato novo, uma agenda positiva, ainda que pequena, e meio a esses todos caixotes, caldos que Flávio vai levando um atrás do outro, inclusive de Michelle Bolsonaro. Então, uma negociação para que Flávio Bolsonaro, que vai para a convenção sob o risco de terminar esse processo de convenções, de registro de chapa, sem um aliado, sem um partido aliado, ainda não está decidido isso, mas as indicações são ruins, comunica politicamente uma ideia de isolamento. Então, de repente, Flávio Bolsonaro lança um vídeo pedindo desculpa, condição exigida por Michelle. Michelle exigia que ele se desculpasse. Ele se desculpa, ato contínuo, na mesma hora, pouquinho tempo depois. Vem Michelle para dizer, eu te perdoo, num tom bastante frio, num tom de baixo engajamento. Claro, tudo isso pensado, claramente lendo um texto. O que os une é Jair Bolsonaro, e talvez uma perspectiva eleitoral, ela vai ser candidata a senadora da República, o que une é Jair Bolsonaro, mas no vídeo ela fala as nossas famílias. Ela não fala a nossa família. São duas famílias. A dela, Michelle Bolsonaro, que inclui Jair Bolsonaro, e a de Flávio Bolsonaro, as nossas famílias. É um teatro pensado para a convenção. O vídeo dela vai ser divulgado amanhã na Convenção Nacional do PL, sem dúvida nenhuma. Vai ser explorado no momento em que, vamos lembrar, Flávio Bolsonaro parece isolado politicamente. O PP já mostrando neutralidade, talvez reste o Republicanos. Para fechar o comentário, vamos lembrar, para quem tem ideia da gravidade de uma perspectiva política de, numa campanha eleitoral, não ter partidos aliados em 2022, tudo bem que Bolsonaro era presidente da República, tem uma outra carga aí, ele teve esses partidos com ele. Estava lá o Progressista, estava o Republicanos. 4 anos depois, o bolsonarismo periga ir esvaziado, se não sozinho, para uma eleição. Por isso, Michelle Bolsonaro foi instada a cumprir esse teatro, esse balé, chamem como quiser. Agora, você acha, você que está me ouvindo, acha que Michelle Bolsonaro vai participar da campanha de Flávio Bolsonaro? É ruim, hein?
6: Participar da campanha é ruim, Andreasa, mas os passos da Michelle nos levavam a crer que ela tinha mais munição do que havia apresentado. Primeiro, o vídeo no dia do Jogo do Brasil. Depois, a divulgação de um vídeo de pasme Antony Garotinho, sugerindo que senadores da República, pessoas poderosas, teriam participado de festas muito liberais, junto a Vorcaro. Aquilo foi encarado como uma sugestão de que o Flávio estaria no meio.
5: Festa liberal é maravilhoso.
6: Dessas festinhas, é. Tô tentando encontrar aqui o termo mais adequado. E a impressão que dava é que algo estava sendo preparado, né? Algo mais poderoso, com um poder destrutivo maior. Michele segue atuando no palco. E nos bastidores? A ação dela foi, entre aspas, estancada, para usar um termo que já foi utilizado pelo próprio Flávio?
5: Eu acho que não, Megali, mas eu insisto aqui, a gente já falou sobre isso, que o projeto de Michele, por isso ela faz esse movimento agora, ela compõe, ela precisa do PL, ela precisa de algum teatro, ela vai ser candidata a senadora da República, ela é favorita para ganhar, são duas cadeiras, mas ela precisa de uma plataforma político-eleitoral, ela precisa do Senado da República. Eu insisto que o projeto de Michele Bolsonaro não tem nada a ver com o 26 e muitas vezes sacrifica 2026. Está nem aí para os interesses de Flávio, para as pretensões do bolsonarismo eduardista, esse bolsonarismo puro sangue, de manutenção do controle sobre a direita. Ela está disputando o protagonismo no bolsonarismo, no que eu chamo de pós-Bolsonaro, pensando em 2030. Acho que a chave que eu proponho aqui para analisar o comportamento de Michele é a sua pretensão competitiva de existência, de persona política própria para 2030. E aí as coisas começam a fazer mais sentido.
6: Muito bem. E aí a expressão correta que vem sendo usada aí nos bastidores é suruba não convencional. Mas que suruba não convencional? Para mim, o suruba já é uma coisa não convencional. Então é uma coisa que me escapa a compreensão.
5: Eu não posso comentar muito, porque eu não entendo muito
6: isso. Eu não consigo. Minha mente não vai tão longe assim. Andreas, aí na vitrolinha?
5: Na vitrolinha, nada a ver, não é nenhuma provocação, tá? Malandro também chora. Jovelina Perna Negra, samba de Mauro Diniz. Um beijo.
6: Beijo, até.

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0: Mais uma vez, muito bom dia para você que acompanha a Band News FM. Nesse início de sábado, hein, gente? Olha, 5 horas em ponto. Fim de semana que tá só começando. Hoje, 25 de julho de 2026, eu, Stephanie Toso, tô por aqui até as 7 horas da manhã, na atualização do noticiário, de olho também nas mensagens que chegam pelo nosso WhatsApp, no 11999592100. E já chegou por aqui e falou assim, ó, sabadou. Turma da Band News, tô por aqui, ó, o Constantino Gomes, direto da Serra Talhada, de Pernambuco. E ele falou assim, olha, aqui, né, sertão e tudo mais, tá um clima friozinho até. Abraço, valeu, Constantino. Bom dia, bom sábado pra você também por aí. Quem já passou, mandou um alô um tiquinho mais cedo, foi o José Maurício, que também tá ligado aqui na Band News FM. Vários dos nossos ouvintes que estão acordando por agora, ainda naquela preguiça. Pelo menos aqui por São Paulo, temperatura mais amena se comparado aos últimos dias. Tava dando uma olhada também nas condições de chuva, hein? Ainda chove na região de Ribeirão Preto, tem chuva também próximo ali de São Carlos, Pirassununga. Tem algumas instabilidades associadas ao deslocamento da frente fria nesse início de manhã. Então isso vai comprometendo um pouquinho. Região de Jaú, Bauru com chuva também, região de Avaré, Itapetininga, agora com tempo bem mais carregado. E aí isso reflete por agora também em alguns pontos aqui da Grande São Paulo. Então tenha atenção nesse começo de manhã. Não é aquela situação de temporal para a capital paulista, mas é uma chuva que pode cair em um ponto ou outro ainda com moderada intensidade, tá? Isso até o final ali da nossa manhã. E aí à tarde a expectativa é de conseguir ver um solzinho aqui na cidade, tá? Mas nada que esquente muito não, ainda seguimos com essa massa de ar frio. Temperatura que para hoje aqui na capital não deve passar dos 21 graus. Então, tempo instável até o final da manhã. A tarde melhora, para de chover, abre um pouquinho o sol, mas não esquenta tanto, só 21 de máxima para hoje. Amanhã, domingo, aí sim o tempo começa a melhorar aqui pelo estado de São Paulo, já com a chuva diminuindo para grande parte do estado, incluindo na região ali de Ribeirão Preto. Quem já apareceu por aqui também, ó, inclusive para confirmar a informação, foi a Renata. Renata falou assim, oi Stephanie, sou de Ribeirão Preto, nossa cidade está destruída e voltou a chover sim agora. É, a situação está bem mais complicada, até o final da manhã também com alerta aí para a região de Ribeirão, nem tanto pelo volume de chuva que cai, mas justamente pela água que já caiu ontem, tá? Então esse volume acumulado de ontem e com o caos todo que aconteceu pelos ventos mais fortes ainda pode trazer prejuízos por ali ao longo dessa manhã de sábado, mas a tendência é que essa frente fria vá se deslocando de forma rápida aí para o oceano. E tem atenção também para outros estados aqui do país, tá, gente? Rio de Janeiro hoje com previsão de chuva, temporais localizados no Paraná e mudança no tempo também para o extremo sul de Minas. Tem chance de voltar a chover ali na região de Juiz de Fora, uma chuva um pouquinho mais grossa. Quem também está mandando bom dia por aqui é o Luiz, direto do bairro da Lapinha, em Salvador, está na escuta também da Band News FM. E o Francisco, do Jardim Peri. Vamos nessa, gente, nesses próximos minutos, já fazendo mais um giro pelos principais destaques do dia. O WhatsApp da Band News está aberto, 11999592100. Vai mandando a sua mensagem, o seu alô por aí. Daqui a pouquinho eu dou mais uma passadinha para desejar bom dia para quem está chegando. Nos principais destaques dessa manhã de sábado, o governo federal prorroga o subsídio da gasolina. Quem traz as informações é o Márcio Rocha.
1: Vai até o próximo dia 26 de agosto o prazo de validade da subvenção de 44 centavos no litro da gasolina depois que o governo decidiu prorrogar o benefício por mais 30 dias. A medida começou em maio, tinha validade de 2 meses e acabaria no dia 25 deste mês. Mas, com a portaria assinada pelo ministro da Fazenda, Dario Durigan, o prazo foi estendido até o mês que vem. Segundo o governo, o subsídio foi criado como um incentivo pago aos produtores e importadores de combustíveis para reduzir o impacto da alta dos preços para o consumidor.
0: A Justiça do Rio determina o bloqueio de R$ 135 milhões de reais em contas do Banco Master. Fala, João Boeri.
2: A Justiça do Rio determina o bloqueio de mais de 135 milhões de reais de contas financeiras do Banco Master, representantes e fundos de investimentos. A decisão atende a um pedido do governo do Rio e do Rio Previdência. O juiz Vladimir Hungria destacou que há fortes indícios de gestão temerária no aporte praticado pelos ex-gestores do Fundo Previdenciário do Estado. Além dos investimentos em letras financeiras do Banco Master, em 2025, o Rio Previdência realizou um aporte de 150 milhões no fundo de investimento Texas, administrado pelo banco de Daniel Vorcaro. Após cerca de um ano, as ações sofreram desvalorização e o saldo dos investimentos foi reduzido a menos de 15 milhões de reais.
0: Nos destaques internacionais, a Venezuela anuncia a retirada definitiva do Tribunal Penal Internacional, que investiga possíveis crimes contra a humanidade cometidos sob o regime do ditador deposto Nicolás Maduro. A decisão foi comunicada ao secretário-geral da ONU pela presidente interina Delcy Rodrigues, em um movimento que é esperado depois de o TPI rejeitar todas as tentativas do regime de barrar as investigações. O processo apura tortura, prisões arbitrárias e abusos das forças de segurança durante os protestos de 2017, que deixaram ao menos 125 mortos, condutas que podem ser qualificadas como crimes contra a humanidade. E no destaque do esporte, o Corinthians se prepara para enfrentar o Bahia pelo Campeonato Brasileiro. Conta mais, Yuri Queiroga.
3: O Corinthians pode ter o volante Ranieri de volta para enfrentar o Bahia neste domingo em Salvador pela abertura do retorno do Campeonato Brasileiro. O jogador se recuperou de uma queda no treino de reconhecimento do novo gramado da Arena Corinthians antes da vitória por 3-0 sobre o Remo na última quinta. O técnico Fernando Diniz terá o reforço do meia Rodrigo Garro, que volta de suspensão. Fora de campo, enquanto ainda discute a renovação de contrato de Memphis Depay, o Corinthians pagou um dos 4 transfer bans a que foi submetido. Esse foi um dos impostos pela FIFA, relativo às multas pelo atraso nos pagamentos de parcelas das compras dos volantes Charles e José Martínez. A Band News FM transmite Bahia e Corinthians neste domingo a partir das 3 da tarde, com narração de Marcelo Duó.
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0: A âncora da Band News FM do Jornal da Band, Adriana Araújo, destaca a coletividade na luta contra a violência contra a mulher. O grupo Bandeirantes promove a campanha A Band Não Se Cala. Sobre o assunto, a Adriana Araújo conversou com Luiz Megali e Sheila Magalhães.
5: Você já ouviu aqui um pouco mais cedo e também ontem no Jornal da Band o lançamento oficial dessa campanha do grupo Bandeirantes, que reafirma o compromisso a dar voz a quem denuncia e combate os crimes cometidos contra mulheres, lançando essa campanha A Band Não Se Cala. É um tema que sempre foi tratado aqui pelos nossos repórteres e âncoras com muita seriedade, com compromisso, com responsabilidade e dando voz às mulheres, estimulando para que essas mulheres denunciem seus agressores e cobrando justiça. A gente conversa a partir de agora com a âncora do Jornal da Band e aqui do Entre Nós da Band News FM, Adriana Araújo, que está na linha de frente dessa iniciativa, uma voz forte, potente e com seus comentários, inclusive, tem feito esse assunto chegar a ainda mais pessoas. Que importante tem sido esse papel da Adriana à frente desse assunto, que eu sei que te mobiliza muito, te sensibiliza, assim como a nós também, viu, Adriana? E aí queria te ouvir um pouco sobre a ideia dessa campanha, porque é claro que é marcar posição, é estarmos ao lado das mulheres, estimularmos que essas mulheres se sintam até acolhidas mesmo para denunciar, mas vai além, né?
6: A razão de ser dessa campanha é que nós todos do time do jornalismo da Band e no jornal da Band percebemos o quanto a sociedade ela não se divide em relação a esse assunto. Num país tão polarizado, né, todas as vezes que o jornal da Band teve a coragem de não só noticiar números de violência, casos absurdos de violência, mas também de se posicionar, de cobrar.
5: Adriana, explicando pra gente um pouco mais dessa campanha, a gente teve algumas reuniões, sabe, Megali, sobre os conteúdos que estarão presentes. É claro que a gente fica firme no noticiário, acompanhando no dia a dia mesmo esses casos horrendos que têm acontecido Brasil afora. O noticiário factual, evidentemente, continuará presente, mas vai além, a gente quer aprofundar mesmo as discussões acerca desse assunto, trazer cobrança por justiça, eventualmente aplicação mais dura da lei que já existe atualmente. Falar de iniciativas Brasil afora que têm provocado mudanças nesse cenário, fortalecido as mulheres para que elas passem a denunciar, né? Como alguns municípios têm tratado esse tema, mas a gente sabe que é uma questão, ela não é simples, né? Ela não se resolve, não. Assim, pronto, está resolvido. E ela está muito aprofundada, né? Tem raízes aí no machismo, no tratamento da mulher, né? Histórico, inclusive.
7: E tem muita gente puxando a corda para o outro lado, né? Os movimentos de reação a esta ação da sociedade de dar atenção a esse tema tão importante. Então, a gente vê aqueles que entendem que essa luta seja uma espécie de choro, de mimimi. A gente ouve essa expressão detestável, né? E houve também um movimento institucionalizado de políticos e de igrejas que pregam um papel na sociedade que nós, da mulher na sociedade, que nós entendemos que não é, é o papel que a grande parte das mulheres deseja. É, a mulher quer crescer, a mulher quer ter a carreira, ou a mulher quer ter a família, enfim, a mulher quer viver. Assim, paz, como, né? O homem, sem ser morta, em paz, né? Sem ser morta.
5: Por ser mulher.
7: Né? Então, esses movimentos que pregam a submissão feminina, e aí eu entendo que há um caráter religioso, que há um caráter pentecostal nisso, mas me parece que crescem como uma espécie de reação a essa parcela da sociedade que decidiu acordar para o fato de que a mulher não tem um tratamento igual ao do homem no Brasil.
5: E aí, Adri, você estava explicando, né, a iniciativa, a campanha aqui lançada pela Band. Vou pedir para você retomar um pouquinho. E aí você vê, né, estávamos aqui conversando enquanto a gente restabelecia a conexão. Veja como esse é um assunto de todos, né? De homens, e de mulheres e de homens também. Eles têm de participar desse debate, né?
6: Não, com certeza, Sheila Megali. O que eu falava para vocês é que todas as vezes que o Jornal da Band teve a coragem de não só noticiar casos absurdos, inúmeros da violência contra a mulher, mas também de se posicionar cobrando o fim da impunidade, cobrando ações efetivas da polícia, da justiça, dos governos, nós tivemos um apoio do nosso público, da população, de uma forma extraordinária. Então, assim, esse é um tema em que a sociedade está unida e tem uma voz forte para dizer um basta a tudo isso. O que a gente sente é que muitas vezes havia um anestesiamento. A gente ia noticiando recordes e recordes de feminicídio, de estupro, das violências em geral contra as mulheres, e durante muitos anos a reação foi: mas aqui no Brasil é assim mesmo, quase como se fosse possível naturalizar a barbárie. Só que agora isso mudou. E eu acho que todos nós, né, percebemos isso no nosso dia a dia. Cada vez que a gente fala sobre esse assunto, Sheila Megali, a gente recebe do nosso público, aí pelo WhatsApp da rádio, em todos os vídeos, em todos os comentários que eu realizaram, a gente recebe um apoio muito grande, porque a sociedade está unida pedindo o fim dessa violência. E foi por essa razão, por sentir esse momento, que eu acho que é histórico, inclusive, assim. É um momento em que, por mais que os números sejam horrorosos, da violência contra a mulher, há uma voz potente de todos nós, da sociedade, pedindo uma mudança, cobrando, exigindo o fim da impunidade. Então, daí nasce a campanha. Ontem, no Jornal da Band, eu inclusive pude explicar, eu escrevi o roteiro dessa campanha e logo na primeira reunião para discutir a criação dessa campanha, eu já propus uma linha e no final eu falei, o slogan é "A Band não se cala". E esse slogan nasce do retorno do público. Todas as vezes que um comentário do Jornal da Band viralizava, eram milhares e milhares de mensagens em que as pessoas diziam: que bom que a Band não se cala. Então eu acho que essa campanha nasce desse momento, assim, que a sociedade coletivamente diz não ao silêncio. O silêncio da impunidade, o silêncio do desrespeito, o silêncio de tantas violências que foram simplesmente aceitas durante muito tempo e agora a gente sabe e luta para que isso seja punido com rigor e que a gente tenha esse momento de virada nessa história de tanta brutalidade contra as mulheres.
7: Uhum. Adriana, como é que o nosso ouvinte, como é que o telespectador da Band e dos demais veículos aqui da casa vão perceber essa campanha e como é que eles podem participar ativamente?
6: A gente iniciou ontem, todas as emissoras do Brasil inteiro, da Band, as rádios, o grupo todo, não é uma campanha do Jornal da Band, né? Então o grupo todo está junto, coletivamente, levando essa mensagem adiante. Então todas as emissoras estão mobilizadas para falar do assunto. Na verdade, a violência, o combate à violência contra as mulheres já está na pauta da Band, dos telejornais, dos programas de esporte, de toda a nossa grade, todos os dias. A campanha marca um compromisso com o público de que isso não muda, que a Band vai ficar em cima denunciando tudo o que for necessário denunciar e também mostrando as boas iniciativas que dão certo, que acolhem as vítimas, que mostram um caminho de saída do ciclo da violência. Então, ontem, por exemplo, no Jornal da Band, a gente mostrou um projeto que se chama Mapa do Acolhimento, que é uma rede de voluntárias, de mulheres advogadas e psicólogas, que de mulher para mulher oferecem gratuitamente esse apoio, esse auxílio, seja psicológico, para a mulher conseguir se fortalecer e colocar fim ao ciclo da violência, ou jurídico, quando é um caso que chega à justiça. Então, como que o público pode participar? Primeiro que a gente pediu, eu pedi ontem no Jornal da Band, que as pessoas levem esse assunto para o trabalho, para a escola, para o grupo de amigos, para dentro de casa, levem a nossa campanha, as sugestões de pauta, as denúncias. E a ideia da Band é promover um debate. Então, a gente ainda vai ter outros eventos, vamos ter uma agenda de tratar desse assunto com total seriedade, como ele exige, envolvendo, né, várias iniciativas, vários representantes de órgãos, enfim, da sociedade, para a gente, de fato, fazer disso não uma campanha de um dia, não uma campanha de um mês, mas uma campanha permanente, um compromisso permanente da Band de que a gente vai ficar vigilante, atento, muito conscientes do nosso papel de denunciar, de cobrar e de acolher as vítimas.
5: E veja que importante, né? Eu falei aqui que esse é um assunto de homens e mulheres, e aí chegaram mensagens de ouvintes, das crianças também, né? De como os pais tratam desse tema com os seus filhos. Porque é isso, também tem um aspecto da educação das novas gerações. E é legal te ouvir, Adriana, falando sobre valorização daquelas boas iniciativas em municípios que conseguiram reverter um quadro de violência ou melhorar a situação de mulheres ou estimular para que essas mulheres se sintam mais acolhidas para fazer essas denúncias. Então é importante valorizar essas iniciativas e acho que é legal explicar que o objetivo da campanha tem um aprofundamento do entendimento daquilo que é violência, inclusive, porque a gente fala aqui todos os dias, infelizmente, de cenas horrendas do noticiário factual, da violência física, do feminicídio, mas às vezes a gente não fala tanto das outras violências, a psicológica, a patrimonial, tudo isso está dentro da campanha também, né?
6: E a gente, quando noticia um caso extremo, muitos outros não foram noticiados, né? Eu falo que quando se a gente quisesse fazer um bloco enorme do Telejornal da Noite só falando de violência contra a mulher, a gente poderia, porque são muitos e muitos casos. E a violência, ela não começa no feminicídio, né? Ela pode começar muito antes, numa ameaça, numa privação de direitos, numa imposição, né, de regras, num afastamento social, na violência patrimonial, como você citou. Então, é preciso estar atento a todos os tipos de violência e ao começo desse ciclo, fortalecendo as mulheres para que elas entendam que elas estão sendo vítimas de violência e para que elas tenham a condição de dizer não, né? Eu acho que o fortalecimento das mulheres é muito importante, porque a partir daí a gente vai ter esse posicionamento mais claro de todas nós de não aceitar nenhum tipo de violência. Agora, Sheila, você falou das crianças e eu acho muito importante que os pais conversem com as meninas, com os meninos, que conversem sobre o respeito, né, mútuo que todos nós temos que ter. E eu escuto de muitas pessoas assim, mas esse assunto só será resolvido com educação. E é verdade. A gente precisa levar esse assunto, como eu disse, para dentro de casa, na conversa das famílias, para a escola, fazer nas escolas um debate sério, responsável, levar a educação de saúde, né? Saúde psicológica, de saúde sexual, levar a discussão para a sala de aula de forma muito séria e responsável. Eu realmente acredito que a educação é a saúde, porque é pela formação das próximas gerações que a gente vai construir uma sociedade com menos violência. Agora, eu também acho, e todas as vezes que alguém me diz assim, isso é pela educação, também cobrar uma justiça que puna o agressor e não passe a mão na cabeça de feminicidas, de agressores de mulheres, de estupradores, que solte, ponha na rua, pela porta da frente, crimes que são assim, gritantes, que são flagrantes, porque isso também é pedagógico. Acho que a pedagogia, a educação, está nas duas pontas, de você ensinar as novas gerações, mas de você também, como sociedade, como justiça, passar a mensagem pedagógica de que aqui não, de que não se tolera agressão, violência, espancamento, estupro. E quantas vezes nós, eu, você, Megari, quantas vezes nós noticiamos casos flagrantes, com imagem, vou citar um caso recente, o homem que jogou fogo, atirou fogo na cabeça da mulher, com a imagem registrada, com o depoimento dela, de que ele não tentou ajudá-la e, no entanto, não foi classificado como tentativa de feminicídio. E são muitos, estrangulamentos, sufocamento, tudo isso é tentativa de feminicídio e a justiça ainda não julga sob essa perspectiva. Então, assim, eu acho que a educação está nas duas pontas, na formação das novas gerações, de uma geração que no futuro vai ser consciente de que violência não é algo tolerável, mas também é pedagógico a gente cobrar que a justiça passe a toda a sociedade a informação correta, a posição correta, que é de proteger a vítima, jamais o agressor. Eu acho que nesse ponto o Jornal da Band tem um papel muito importante, que é de sair da posição de só noticiar, mas de ter a coragem de botar o dedo na ferida e mostrar quando a justiça é conivente, aceita agressões que são intoleráveis.
5: Perfeito. Adriana Araújo aqui com a gente, fazendo esse lançamento da campanha A Band Não Se Cala, ontem no material completo, no lançamento oficial no Jornal da Band. Falaremos muito sobre esse tema aqui na Band News FM também, contando com a participação dos nossos ouvintes, é claro. Adri, obrigada. Adriana Araújo, todos os dias na tela da Band, no Jornal da Band, com transmissão simultânea aqui na Band News FM, também no Entre Nós, a partir das 16h. Adri, um beijo para você, obrigada e parabéns.
6: Obrigada, Sheila Megali, um beijo grande para os nossos ouvintes. À tarde eu estou aí com vocês no Entre Nós e vamos todos, é o time da Band inteiro mobilizado para a gente falar desse assunto sempre com muita responsabilidade. Beijo grande.
5: Beijo, até.
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0: 5h23, seguimos por aqui girando o noticiário na Band News FM. As mortes violentas no Brasil chegam ao menor nível em 13 anos, mas o feminicídio bate um recorde. Quem traz as atualizações é o Henrique Tanger.
1: Com queda de 8,2%, as mortes violentas intencionais no Brasil chegaram ao menor nível dos últimos 13 anos, com uma taxa de 19 homicídios a cada 100 mil habitantes. Apesar de incluídos na conta, os casos de feminicídio atingiram o maior patamar da história, com 1.571 vítimas em 2025. Os dados são do Anuário Brasileiro de Segurança Pública de 2026, que faz um raio-x da criminalidade no país. Segundo o relatório, para cada 3 tentativas de feminicídio, uma é consumada. O número de registros de descumprimento de medidas protetivas também aumentou quase 17%.
0: O ministro do Supremo Tribunal Federal, Alexandre de Moraes, revoga as medidas cautelares contra o ex-prefeito de Belford Roxo, Márcio Canella. Quem traz a atualização é o João Boeri.
2: O ministro Alexandre de Moraes, do Supremo Tribunal Federal, revoga as medidas cautelares impostas ao ex-prefeito de Belford Roxo, na Baixada Fluminense, Márcio Canella, e ao policial militar Antônio Gomes da Silva Neto, inclusive o monitoramento eletrônico determinado anteriormente. Canella foi alvo de operação da Polícia Federal, que investiga um esquema de lavagem de dinheiro por meio de postos de combustíveis. O grupo teria movimentado mais de 7,5 bilhões de reais em 6 anos. Canella foi preso em flagrante no dia 7 de julho, após a PF encontrar um fuzil no carro do político. Mas, segundo as investigações, o armamento pertence a um policial militar. O ex-prefeito de Belford Roxo é pré-candidato ao Senado Federal pelo União Brasil.
0: Um homem é baleado na cabeça e morto por uma policial militar durante uma abordagem em Salvador. Verena Veloso.
3: O trabalhador morto durante uma ação policial no bairro de São Cristóvão, em Salvador, será enterrado neste sábado. Leonardo Gil Lima, conhecido como Léo Lanches, de 33 anos, foi baleado na cabeça na noite de quinta-feira. Ele chegou a ser socorrido, mas não resistiu. A família afirma que o tiro partiu de uma policial. Já a PM diz que equipes encontraram um homem ferido após ouvirem disparos na região. Os agentes envolvidos foram afastados e a corporação abriu um processo administrativo. O caso é investigado pela Polícia Civil e pela Secretaria da Segurança Pública.
0: No destaque do esporte, o Vitória empata com o Botafogo no Rio de Janeiro em um jogo atrasado do Brasileirão. Detalhes que chegam com João Marcos Moura.
4: O Vitória se prepara para enfrentar o Remo neste sábado às 19h30 pelo Campeonato Brasileiro. O treino aconteceu no CT do Fluminense, no Rio de Janeiro, onde a equipe permaneceu após o jogo contra o Botafogo, que terminou em 0-0 na quinta. Os jogadores que tiveram maior carga na partida fizeram trabalho de recuperação no hotel.
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0: 5h27, a colunista Flávia Guerra comenta 3 filmes em cartaz no cinema. Odisseia, Pequenas Criaturas e Diva Futura. A conversa aconteceu no Tem Método com os apresentadores Carlos Andreasa, Ivan Brandão e Bruno Camarão.
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6: Dia de cinema aqui no Tem Método. Flávia Guerra já está conosco e vamos falar de filmes. Tem um aqui, antes, deixa eu falar dos filmes, quero falar de Odisseia, que foi o assunto da semana passada, Flávia, e aí ainda não fui, tá? Estou esperando o meu colega aqui do Andar de Baixo me dar o ingresso. Mas irei. Mas já registrou mais de 1 milhão de espectadores aqui no Brasil e eu tenho visto a repercussão, né? Eu vi que tem uma galera achando o máximo, mas tem uma galera odiando também. Eu sei que não estava na pauta, mas vamos voltar a esse assunto aí, porque continua, como é que chama hoje em dia? Trendando, Flávio.
7: Incrivelmente, eu concordo com os dois, assim. Eu acho que o Nolan inovou muito, a gente já falou semana passada, né? Principalmente na questão técnica, que eu acho que é fazer a gente entrar quase, né, junto com o Odisseu ali, o Matt Damon, na aventura dele. Acho

0: Muito interessante o tom realístico, né? Por mais paradoxal que isso seja, para um mito, né? Uma história mitológica que fala muito do ser humano, mas que, né, tem mitos ali, obviamente. É uma história de mitologia, mas ao mesmo tempo eu entendo as pessoas que não gostaram da adaptação, que acham que o jeito que ele trouxe as personagens femininas foi muito de coadjuvantes, podia ter trazido um pouco mais protagonistas, né? Eu entendo as duas críticas, assim. Eu acho que, assim, né, sendo um pouco poliana, a gente tem que ver o filme que ele quis fazer, né? Tentar entrar nessa viagem dele. Eu acho que não precisa nem um lado nem outro, assim. Vamos ver o Nolan como um diretor interessante. E um dos poucos que eu acho que é muito bom a gente observar que as pessoas vão ver pelo diretor. É raro hoje em dia um filmão, né, como você está falando, com esses números estratosféricos, levar gente para o cinema só por causa do diretor. Não interessa, assim, se é Odisseia ou se é outro filme dele. A gente vai para ver um filme do Nolan. E isso hoje em dia está raro, né? É difícil lembrar outro diretor que consegue fazer um cinemão tão grande e que leve tanta gente ao mesmo tempo, né, pelo seu nome, né? Spielberg é um deles, né? São poucos hoje em dia.
1: Ame ou odeie, mas veja, eu verei assim que ganhar o meu ingresso. Pequenas Criaturas, Flávia Guerra, filme com Carolina Dickmann. A gente tá até com as imagens, acho, do trailer aí na nossa live.
2: Deixa eu fazer uma pergunta
0: isso
2: aqui
0: aí,
2: de ignorante.
0: Fala, André.
2: Tem a ver com o livro do Rubem Fonseca? Porque tem um livro do Rubem Fonseca, Pequenas Criaturas, ou é só um título em comum? Me ocorreu agora ouvindo.
0: É só um título em comum, viu? Mas é interessante isso que você falou, porque o nome, ele traz muito a dimensão pequenininha do ser humano, né? Que eu acho que o Rubem Fonseca também sempre trata em outras obras, assim, né? O quanto a gente é pequeno e universal ao mesmo tempo, Andreas. É interessante. Vou até fazer mais pesquisa sobre isso, mas eu, que eu saiba, não tem a ver, assim, não é uma adaptação, nada disso, assim. Essa história, na verdade, eu acho que com a gente aqui, o Ivan, não que ele é jovem, né, Ivan? Mas fala muito da minha infância, pelo menos, porque o filme se passa em 86, um ano depois do fim, né, oficial da ditadura militar. E aí é uma família que ainda está sentindo os ecos, né, daquele Brasil que estava mudando. Se passa em Brasília e é dirigido por uma jovem diretora, Anne Pinheiro de Guimarães, e que traz essa dimensão que eu acho que só Brasília, no Brasil, consegue dar para a gente. Não que São Paulo não dê, mas dá de um outro jeito. Brasília, com aqueles grandes espaços, né, vazios, imensos, assim, faz com que a gente se sinta muito pequenininho, né? Assim, um grilinho, uma libélula. Por isso que o filme tem vários takes, assim, de uma libélula no vidro do carro da Carolina Dickmann, né? Ela boiando numa piscina, que é meio que Brasília faz com a gente, assim. É uma cidade muito diferente de tudo no Brasil. Sim. Muito interessante. O filme traz essa história dessa família que mudou pra lá, porque o pai da família tem um emprego lá, mas ele começa o filme já viajando, ele é totalmente ausente, e essa família, né, que é a Carolina Dickmann e os dois filhos, tentando assimilar tudo, as mudanças do Brasil, as mudanças de comportamento, mas principalmente as mudanças pequenas mesmo, assim, que é essa nova vida numa cidade que não está, a priori, acolhendo essa família de um jeito mais óbvio, assim, né? Então é bonito, é um rito de passagem, de amadurecimento dos três ali no filme, é um filme bem bonito, intimista, por mais que Brasília pareça que não é uma cidade intimista, né?
1: Não tem nada a ver com o filme, mas também tem a ver, mas vale como curiosidade, todos os filmes que se passam em Brasília, a gente tem muita memória afetiva quem é daqui, né? Por causa das imagens, então a gente gosta de ver. Eles recriaram o aeroporto, tá valendo aqui, e tem uma cena que se passa em frente a um restaurante chamado Roma. E esse restaurante, ele existe, ele foi fundado no ano da criação de Brasília, e meu avô me levava lá para comer lasanha verde. E tá aberto até hoje.
0: Vocês viram a minha provocação, hoje, né? Eu disse que não tinha. Fala, Ivan, desculpa te interromper.
1: Não, é isso. Então, assim, pra mim é sempre nostálgico ver imagens de Brasília, os filmes gravados aqui. Até aquela vez quando a gente falou lá do Agente Secreto, né? Que tem uma cena que é num orelhão aqui também em Brasília. Isso já deixa os brasilienses do glorioso DF, o André Aza, ufanistas e orgulhosos.
2: Sensacional. Agora tem Diva Futura, nosso próximo item aqui, mais um filme Na coluna, coluna riquíssima. Hoje, aliás, o Alexandre Bentivoglio me informou que, só para confirmar, não tem nada a ver com Pequenas Criaturas, não tem nada mesmo a ver com o livro do Rubem Fonseca, mas, aliás, leiam o Rubem Fonseca. Flávia.
0: Ah, eu amo o Rubem Fonseca. Voltei aqui só complementando o Ivan. Eu provoquei o Ivan, disse que não tinha nada a ver com a infância dele, para ele trazer o que tinha de Brasília aí. E ele tem razão. Brasília tem sido cada vez mais filmada. Eu sempre digo assim, é uma cidade ainda pouco explorada no nosso cinema. Ela é bastante, mas pouco no sentido que ela merece muito mais. Tem coisa vindo por aí, depois a gente fala mais. Agora, sobre Diva Futura, essa é uma história pouco explorada também no cinema, e eu não sei como não tinham feito mais filmes interessantes, né? Não filmes óbvios, sobre a Diva Futura, que não é uma diva, quer dizer, são muitas. É a produtora dos filmes da Titiolina. É a casa de produção, né? Em italiano se fala assim, a casa que produzia todos esses filmes que marcaram, novamente, estamos aqui nos anos 80 e 90, uma época, e olha só que curioso, é dirigido por uma mulher, a Anne Louise, uma italiana, e conta a história do Ricardo Schicchi, que é o fundador dessa produtora. E o Ricardo, historicamente falando, que é o Pietro Castellitto, que faz aqui, um ator que eu adoro, italiano, ele era esse cara meio fora da casinha, assim. Ele mesmo fala, e no trailer isso tá ali, que ele não via essa questão do erotismo, dos filmes para adultos, como uma coisa para se envergonhar. Para ele era tudo indústria do entretenimento. Tem muita polêmica aqui, a gente pode desmembrar em milhões de assuntos. Mas o filme é sobre essa revolução dos costumes, que veio também junto com esses filmes que influenciaram, sim, toda uma geração. A Titiolina, que na verdade era húngara, ela chegou a ser política na Itália, né? Ela foi para a política, ela é escritora, ela é uma celebridade, e ela trouxe muitas questões de comportamento numa sociedade que era muito conservadora ainda, incluindo a brasileira. Então, eu acho interessante como que o filme trata isso, e não é um filme adulto. É um filme sobre essas pessoas. Então, eu acho muito interessante, é um drama. Gosto de ver como eles trataram esse assunto. E quem não viveu essa época vai entender muita coisa que veio com essa indústria, né? Que teve o seu auge ali como filmes quase de autor, vamos dizer assim. Então, é um filme que tem humor e, ao mesmo tempo, é muito humano. É bem, bem interessante.
2: Coisa incrível. Isso é incrível. É. Porque eu me lembro... Eu era criança, né? Mas a Titiolina era um mito, né? Depois ela envereda para a política e há uma banalização da imagem, da exploração dela. Mas quando eu era criança, a Titiolina era mitificada e era uma referência, e havia uma curiosidade imensa sobre ela, ao mesmo tempo uma proteção muito grande e um total preconceito contra ela. Uma figura quebradora de barreiras, né? Eu fiquei muito curioso por esse filme aí, porque é uma precursora sob vários aspectos, né, Flávia?
0: É, exatamente. E acho que o filme trata essas mulheres, essas divas, com muito, muito respeito, por incrível que pareça. Ainda tem a Moana Pozzi, né, que também foi outra diva, mas nada como a Titiolina, né, Andreazza? E é isso. Ela entendeu o poder que ela tinha de falar também com as mulheres, né, e de romper muita. E outra coisa que eu acho que ela fazia muito bem, ela provocava a hipocrisia da sociedade da época, né? Que assistia, a gente infelizmente ainda está aí, mas avançou, mas ainda está aí. Todo mundo consumia os filmes dela, mas ela era, né, julgada em praça pública, execrada. Então, o fato dela se expor dessa forma, nenhuma mulher dessa indústria tinha feito até então. Então, é interessante, e é interessante ver que esse homem, né, que estava aí por trás desses filmes, né, dessa produtora, ele era um homem também diferente, à frente do seu tempo, por mais contraditório que isso seja. Então é legal o filme, ele não traz conclusões e nem santifica ninguém. Ele mostra as pessoas que eles eram. Então é um filme que eu recomendo muito, Diva Futura. Pode assistir sem medo, viu? Que ele não tem nenhuma apelação, é sobre essas pessoas.
2: Flávia Guerra, coluna completíssima. Cara, hoje conosco, sempre às sextas, o melhor do cinema. Fala, Ivan Brandão.
1: Estou indignado que eu descobri que não existe mais a lasanha verde no Roma. Eu só queria botar aqui a minha indignação. É, só tem a massa normal agora. Alô, Roma, hein?
2: Você parou de ir? Você parou de ir, só você pedia? Aí acontece. Pior. É isso. Ah, não tem mais, estou nostálgico. Há quanto tempo você não vai no Roma? A culpa é sua, Ivan Brandão.
0: Irei, tem que ir, vamos aprender. Eu gosto do Beirute também, hein? Grande restaurante de Brasília, adoro.
1: Flávia sabe das coisas. Flávia sabe das coisas.
0: É isso aí. É isso aí. Adoro. Beijo, gente. Bom filme pra vocês.
2: Beijo.
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0: 5:39, desde a última segunda, está no ar no Grupo Bandeirantes de Comunicação a campanha A Band Não Se Cala, para denunciar a violência contra a mulher. Como parte dessa iniciativa, a ministra das Mulheres, Márcia Lopes, conversou na Band News FM com Eduardo Frumento e Adriana Araújo, dentro do jornal Entre Nós.
1: Essa semana, como vocês estão acompanhando em toda a nossa programação, o Grupo Bandeirantes lançou a campanha A Band Não Se Cala, um compromisso com o nosso público de combater a violência contra a mulher no nosso país, denunciando os casos, os recordes de feminicídio que o país, infelizmente, continua quebrando e também conscientizando a população e cobrando ações efetivas que mudem essa realidade que, infelizmente, é escandalosa no nosso país. A partir desse momento, Entre Nós recebe aqui para uma entrevista exclusiva a ministra das Mulheres, Márcia Lopes. Muito obrigada por falar conosco. Lana Cânepa está aqui com a gente nessa entrevista também. Vamos juntas, Lana. Ministra, a senhora acompanhou aí, nessa semana, o lançamento da nossa campanha e todos nós sabemos da gravidade do problema, mas ainda ontem saiu um novo dado do Anuário Brasileiro de Segurança Pública que mostrou mais um recorde de feminicídio. 1.571 mulheres morreram por serem mulheres no nosso país. E todas as outras violências, ameaças, violência psicológica, agressões, tudo isso também registrando aumentos. A minha primeira pergunta para a senhora é: qual é o diagnóstico do Ministério das Mulheres? Quais são os pontos principais a enfrentar e vencer para a gente parar de quebrar recordes de feminicídio no nosso país?
2: Bem, Adriana, o primeiro ponto que a gente tem batido muito em todo o Brasil é, de fato, a capacidade da sociedade apreender que esse é um fenômeno dramático, não é, na história do Brasil e do mundo, porque em todos os eventos internacionais que eu tenho ido, essa questão é muito marcante, não é? Então, existe planetariamente um desafio imenso da humanidade em enfrentar ainda o machismo, a misoginia, não é? E o que leva a um sofrimento absurdo das mulheres desse país, de todos os países. Então, a primeira questão é a sociedade assumir isso como uma meta que precisa ser erradicada. Não é diminuir, não é melhorar. Então, eu quero parabenizar desde já, não é, a Band por essa campanha. A Band Não Se Cala. Eu estava em Porto Alegre fazendo uma entrevista quando eu soube do dia do lançamento dessa campanha. E aí, o Ligue 180, que é um serviço do Ministério das Mulheres, que existe há 20 anos e que ele sofreu, né, momentos de crise, de dificuldades, e que a gente não teve dúvida, desde 23, um investimento importante para que as atendentes se adequassem cada vez mais, né, às necessidades do ponto de vista da tecnologia. Hoje são 370 atendentes que atuam, que trabalham 24 horas por dia, 7 dias da semana, em turnos, não é? E que nós temos hoje línguas de sinais, nós temos o WhatsApp, nós temos site, nós temos as ligações. Não é mais um canal só de denúncia, mas ele acolhe a denúncia, ele orienta, ele identifica de onde essa mulher... Ele vai saber dizer qual é a rede de atendimento que tem lá no município. Nós temos, claro, as capitais têm uma rede muito forte de atendimento às mulheres, mas uma grande parte dos municípios não tem. Às vezes tem só uma delegacia geral, ou tem um CRAS, ou tem a unidade básica de saúde. Então, há sempre também uma grande orientação para que essa mulher tenha confiança na denúncia que ela está fazendo. Porque essa é uma das questões. As mulheres nos dizem que têm medos, que têm medo porque também sofrem perseguições, ou às vezes não vê sentido na denúncia se não tiver uma resposta concreta. Isso nós estamos cuidando muito, por isso o Ligue 180 é um serviço, né, de utilidade pública, que toda a sociedade deveria trazer essa marca nas suas comunicações, nas suas mídias. Esse é um dos aspectos. O outro aspecto é que o sistema de justiça funcione bem. Né? Todo o sistema judiciário judiciário. Tanto é que o Pacto Nacional Brasil contra o Feminicídio, ele integra os três poderes, o executivo, as políticas públicas, que devem cada dia mais se adequar e atender às necessidades, né, dessas mulheres e da situação de violência, e também o sistema de justiça. As medidas protetivas, por exemplo, já sofreram uma redução muito grande. Antes, uma mulher recebia, ela tinha a concessão da medida protetiva, mas às vezes demorava 15 dias, sim, que era um tempo suficiente da mulher morrer. Sim. E agora não, agora nós temos aí a média de 3 dias, baixou para 3 dias, mas na maioria nós estamos conseguindo conceder essa medida em 1 dia. O protocolo de gênero que é utilizado pelos magistrados no momento do julgamento, da pena, não é? Isso é muito importante.
3: E o cadastro nacional, né, ministra? Deixa eu só interromper a senhora para colocar um número, porque eu acho que isso aqui fica muito claro. O Distrito Federal tem uma das maiores redes de atendimento e de assistência para as mulheres. E ainda assim, Adriana, aqui nós tivemos também um recorde de alta dos feminicídios com relação ao 25, com relação ao 2024. Por quê, ministra?
2: Bem, nós temos primeiro um clima, né, e aquilo que se diz e que a gente ouve dos adolescentes, uma banalização, uma normalização dessa prática da violência. Outro dia, num evento no Senado, uma das especialistas dizia assim: como nós não pedimos autorização para os homens e nós fomos avançando, nós fomos conquistando espaços, espaços de poder, espaços profissionais, há de fato ainda uma veemência, não é, do mundo masculino em resistir a que as mulheres ganhem esses espaços, seja profissional, seja no âmbito político, seja nas mídias digitais, que essa é uma meta nossa, sim, que depois
1: agora,
2: nós, é importante falar disso.
1: Vamos falar.
2: Então, há, de um lado, uma normalização dessa situação mesmo, da cultura, que é mundial, de outro, quando se vive, não é? Governos que se interessam por isso, que dão visibilidade, nós não queremos subnotificação, nós queremos que os dados apareçam cada dia mais.
1: Sim, agora
2: ainda hoje, nessa média de 4 feminicídios por dia. Pois não, Adriana.
1: Está me ouvindo bem? Deixa eu só interrompê-la para te questionar sobre esse ponto. Assim como a senhora acabou de dizer, a gente sabe que a subnotificação existe, ou seja, os números já são horrendos, mas estão aquém da realidade. E assim como a senhora, nós também, com essa campanha, vamos lutar para acabar, para erradicar a violência contra a mulher. Agora, muitos especialistas, estudiosos do tema, dizem que a gente tem que passar da fase do discurso para a fase dos recursos, que esse problema tem que entrar no orçamento e, de fato, ter dinheiro para combater a violência e acolher as vítimas. E quando a gente olha para o orçamento federal, a gente vê que nos últimos 10 anos houve, por exemplo, uma redução do dinheiro destinado àquele programa Viver Sem Violência. Quando a gente olha o orçamento como um todo do Ministério das Mulheres, a gente vê que são em torno de 385 milhões, e isso é 0,06% do orçamento federal. Falta, de fato, do ponto de vista do orçamento, colocar dinheiro diante da gravidade que o problema representa para tentar combatê-lo na prática?
2: Não há dúvida, Adriana, que o Brasil desse tamanho, com essa diversidade, é claro que mais recursos e bem aplicados, com efetividade, ele tem uma resposta melhor, e é isso que a gente espera. Mas eu quero te dizer, o programa Mulher Viver Sem Violência é do Ministério das Mulheres, e nós temos, dentro das nossas competências, porque a política para as mulheres ela é intersetorial, é a saúde, é a educação, é a agricultura, é a assistência social, é a cultura, é o trabalho que tem que responder a essas necessidades. Nós temos um orçamento mulher vinculado ao Ministério do Planejamento, que são bilhões de recursos aplicados nas políticas públicas para as mulheres. Por exemplo, eu tenho levado essas agendas. Quando eu levei a agenda da saúde mental, imediatamente o Ministério da Saúde criou um teleatendimento em saúde mental, que já começou, já foi testado no Rio, no Recife, e agora já se espalha pelo Brasil. Não é? Assim como a educação, assinamos um protocolo onde todas as escolas de ensino fundamental e médio terão a Lei Maria da Penha na escola, no conteúdo curricular. Estamos implantando cuidotecas em todas as universidades federais, estaduais, municipais, nos institutos federais, para que as mulheres possam estudar. O Ministério da Justiça alocou muito mais recursos, já tem mais de 20 mil novas tornozeleiras e relógios digitais pelo país, além das operações que já prendeu mais de 20 mil agressores com mandato de prisão decretados.
1: Sim. Sobre as tornozeleiras?
2: E o ministro Wellington Lima disse que até o final do ano vai acabar com essa fila, não é? Com essa lista de agressores que estão à solta e que devem ser presos. Nós vamos, até o final do ano, nós vamos ter 48 casas da mulher brasileira que estarão ou concluídas ou em licitação, em processo de construção. Então, temos avançado muito, muito mais do que em qualquer outro período em termos dos investimentos. É. Isso também com o campo privado.
1: Sim,
2: mulheres
1: sobre as tornozeleiras,
2: as universidades, os sindicatos, colocando recurso.
1: Sim, sobre as tornozeleiras que a senhora citou, a gente teve aí no Anuário Brasileiro de Segurança Pública também o dado de que cresceu o número de descumprimentos de medidas protetivas, cresceu 16,7%. E a gente sabe que tem a lei que agora obriga que aquele agressor que representa uma ameaça à vida e à segurança das mulheres, de imediato ele já tem que usar a tornozeleira eletrônica. Então, dois pontos que eu queria ver com a senhora. Um é, o que a senhora acabou de dizer é que o governo federal está assegurando que haverá tornozeleira eletrônica para todos os casos graves em que o agressor representar essa ameaça. É um compromisso de solucionar isso esse ano, pelo que eu entendi. Me diga se é isso, por favor. E outro ponto é, por quê?
2: Exatamente.
1: Por que um aumento tão grande do descumprimento? De alguma forma a senhora interpreta que também houve um relaxamento em casos que a justiça decide, descumpriu uma vez, descumpriu cinco, descumpriu dez e nada é feito? E aí, desse ponto de vista, a medida protetiva acaba não sendo respeitada pelo agressor?
2: Olha, nós temos que saber que o Brasil, como um país federado, nós temos uma autonomia limitada do ponto de vista do nível federal. Por isso, eu tenho andado o Brasil também, né, para fazer um apelo para que todos os estados implementem esse pacto com os três poderes. Porque, às vezes, se uma política pública funciona bem, mas o sistema de justiça falha, é claro que nós temos aí um vazio. Então, as tornozeleiras eletrônicas é um exemplo disso. Se antes era preciso que se recorresse à justiça, agora não mais. No momento em que se faz a denúncia, numa delegacia, ou num CRAS, ou no 180, que se toma, né, se identifica o agressor, imediatamente qualquer pessoa, qualquer autoridade local pode implantar a tornozeleira. E aí, eu estive na reunião com todos os secretários de Segurança Pública um mês passado. Agora, em agosto, nós vamos reunir os secretários de Segurança Pública dos estados com as secretárias de Estado de Política para as Mulheres, exatamente para a gente evidenciar onde estão as falhas, o que ainda é um vazio nesse fluxo do atendimento. Porque é isso que nós precisamos. Nós temos um espaço para denunciar, nós temos políticas públicas muito importantes, inclusive centros de referência da Casa da Mulher Brasileira, a Casa da Mulher Brasileira, estamos inaugurando novas, não é? Estou vindo hoje do Mato Grosso, onde nós teremos a Casa da Mulher Brasileira, onde faremos a inauguração do centro de referência até agosto. Enfim, nós temos, é um processo, não é? Foi criado um centro de monitoramento, nós temos uma Agência Nacional de Proteção de Dados, é preciso, não é, que a gente dê segurança quando há denúncias, quando há vítimas, as famílias precisam se sentir seguras. Então, é um sistema nacional onde todos os municípios, eu tenho dito com os prefeitos, tenho me reunido com os prefeitos, tenho dito isso para eles. Ele é a liderança do município, ele precisa dizer todos os dias, aqui neste município nós não vamos tolerar nenhum tipo de violência contra as mulheres.
3: Falta um pouco de vontade política também, né, ministra? Porque muitos da política estão no comando da política, são homens e não conseguem perceber o problema. Exatamente. Eu queria que a senhora falasse sobre dois aspectos, bem rapidamente, para a gente concluir. Um, o Banco Nacional Integrado sobre os agressores, que era uma questão que fragilizava muito as punições, né? Eles iam de um estado para o outro, fugiam da punição e nunca eram presos ou condenados com relação a isso. E as mulheres que morreram tinham medida protetiva, segundo os dados do anuário, porque esse é um mito que se repete ainda, inclusive aqui em Brasília, né, de que a medida protetiva muitas vezes não funciona. É o recurso possível e as mulheres têm que buscar esse recurso.
2: Tem que buscar esse recurso e nós também temos exemplos muito diferenciados. Eu fui para Foz do Iguaçu, onde 5 mulheres tinham morrido por feminicídio, e a coordenadora da Patrulha Maria da Penha me disse assim: ministra, pelo menos nenhuma dessas mulheres que morreram tinha medida protetiva. Então, quanto mais esse fluxo funcionar, quanto mais esse pacto nacional for descentralizado, mais garantia nós temos dos resultados. E não há dúvida que o legislativo tem que cumprir a parte dele. Nós estamos lá com uma pendência para criminalizar a misoginia e que o projeto não foi colocado em pauta. Foi uma grande demanda e pedido nosso do governo, mas infelizmente não foi colocado, e a gente espera que, voltando agora às sessões da Câmara, nós tenhamos essa lei aprovada. Por quê? Porque isso, obviamente, vai inibir mais ainda a reação. Nós estamos fazendo todo um trabalho, inclusive, voltado para os homens. Os grupos reflexivos, as oficinas, o debate da masculinização. Não sei se vocês viram, mas saiu, não é, numa outra emissora, adolescentes falando do que é eles terem acesso à Red Pill, à machosfera, o aumento do uso dessa internet, dessa mídia digital. Por isso, a campanha que nós temos, o digital é nosso lugar, e nós não podemos, foi assinado um decreto fundamental para que, em até 2 horas, a plataforma tenha que remover qualquer conteúdo íntimo que não tenha sido consentido pelas mulheres. Então, nós estamos, pouco a pouco, implementando. E tudo que nós precisamos é essa adesão, tanto de cada estado e de cada município, quanto, obviamente, da mídia, da sociedade, das igrejas, dos sindicatos, da área esportiva, que Sim. é tão abrange tantas pessoas.
1: Ministra.
2: E o centro de monitoramento, claro, ele é muito importante para ter esse fluxo de comunicação, de registro, que a gente sente que tem evoluído. E eu quero dar um dado que eu tenho aqui, se der tempo, que, na verdade, em junho, nós tivemos 108 registros. Foi o menor número do primeiro semestre. Então, no acumulado, nós tivemos 19 casos de feminicídio a menos. E é isso que nós queremos. A cada mês, né, tem outros dados para falar, as regiões que menos tiveram feminicídio, regiões Norte e Nordeste. Enfim, nós estamos à disposição para poder prestar os dados e a comunicação à mídia
1: tá
2: é
1: certo.
2: Fundamental nesse processo.
1: Mostra para a gente, ministra, eu tenho 30 segundinhos para encerrar, mas mostra para a gente o material que está na sua mão, que é a cartilha que está em papel aí na sua mão, mas é a cartilha digital que a senhora está segurando aí, né? Olha, a ministra está mostrando esse material que orienta as pessoas. Eu já
2: Isso
1: vi essa
2: mesmo,
1: cartilha.
2: Nós temos aqui.
1: É uma cartilha que orienta as mulheres, as jovens, sobre o que é violência digital, o que a lei agora
2: todas
1: determina.
2: Todas as informações.
1: Exatamente.
2: Se
1: você for vítima de uma exposição por um companheiro, ex-companheiro, que cria um material de cunho sexual ou para atingir a sua honra, para atingir você, isso é violência. A lei já vale, as plataformas têm que tirar esse material, essa cartilha digital. Só para a gente concluir, ministra, está disponível onde? Porque meu tempo, infelizmente, esgotou.
2: Essa cartilha nós estamos distribuindo fisicamente pelo Brasil, está no nosso site, está em todos os sites, o Ligue 180, em todos os sites também do governo e dos governos. Né?
1: Tá
2: nós
1: certo.
2: Estamos colocando isso nas mídias todas, todos os dias, porque isso é fundamental que as pessoas tenham acesso e saibam como proceder em qualquer ameaça de violência.
3: E o Ligue 180 também é para tirar dúvidas, Adriano. Então, lá tem informação, é contigo.
1: Inclusive para as pessoas que suspeitam que alguém próximo, um vizinho, uma amiga, uma conhecida, possa estar sofrendo algum tipo de violência e quer informações,
3: Exatamente.
1: Quer entender melhor como agir. Eu agradeço muito, nós ouvimos Márcia Lopes, a ministra das Mulheres. Ministra,
2: Exatamente.
1: Só para concluir, eu queria dizer para a senhora que o nosso papel sempre é cobrar. A gente tem que cobrar cada vez mais ações efetivas para a gente sair do papel de jornalistas que noticiam tragédias, que noticiam a carnificina que acontece contra mulheres no nosso Brasil. O nosso papel é cobrar. Mas quando a gente cobra num sentido colaborativo, de que todo mundo se dê as mãos, que todo mundo fale a mesma língua. Justiça, polícia, governo, ministério, todo mundo tem que falar a mesma língua. E essa língua tem que dizer uma mensagem clara. Violência contra a mulher é inaceitável e a gente tem que combater até erradicar esse problema no nosso país. Eu agradeço demais a sua presença. Conte conosco, conte com o Grupo Bandeirantes, que lançou essa campanha Bande Não Se Cala, justamente propondo essa união de forças para combater esse problema. Um grande abraço. Lana, muito obrigada por participar comigo dessa entrevista. Teremos outras oportunidades, viu, ministra? Porque o tempo, infelizmente, esgotou mesmo. Mas te desejo um bom trabalho aí à frente do Ministério. Tchau, tchau.
2: Isso mesmo. Muito obrigada.
1: Obrigada, senhora.
2: Obrigada, nós estamos à disposição. Um abraço, Adriana. Parabéns aí pela campanha.
1: Nós também, à disposição. Um abraço. Tchau, tchau.
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1: 6 horas em ponto pelo horário de Brasília. Muito bom dia para você que acompanha a Band News FM nesse início de sábado. Hoje, 25 de julho de 2026. Eu, Stephanie Toso, sigo por aqui até às 7 horas da manhã na atualização do noticiário, no que é destaque no Brasil e no mundo. E claro que de olho também nas mensagens que chegam pelo nosso WhatsApp no 11 999 592 100. Muita gente que já foi passando por aqui no finalzinho da madrugada, nesse comecinho de manhã, já desejando um bom dia, um bom fim de semana, reclamando também da temperatura aqui em São Paulo. É, a gente mudou o tempo, hein? Passagem de frente fria derrubou as nossas mínimas nesse começo de manhã. E aí seguimos de olho, uma condição bem séria nessas próximas horas para chuva que ainda cai aqui pelo interior de São Paulo. Voltou a atingir com força a região de Ribeirão Preto. E aí trazemos atualização do noticiário também voltada para isso. Cidade de Ribeirão, que teve diversos estragos pelo temporal de ontem de manhã, que provocou aí ventos intensos de mais de 120 km por hora. Para hoje, a tendência ainda é desse deslocamento lento da frente fria, vai saindo aos pouquinhos. E aí isso provoca um amanhecer mais complicado, com chuva ainda na região de Ribeirão Preto. E essas instabilidades se espalhando mais por São Carlos, Itapetininga, região de Avaré, Botucatu, Bauru. Também mais complicado esse início de manhã para a cidade de Ourinhos. Vamos que vamos, nesses próximos minutos, já fazendo mais um giro pelos principais destaques do noticiário por aqui na nossa programação. Nos principais assuntos do dia, entram em vigor as tarifas americanas adicionais de 12,5% sobre produtos brasileiros. Informações que chegam com o Henrique Tange.
2: Começa a valer nesta sexta-feira a nova tarifa de 12,5% imposta pelos Estados Unidos, que se soma à de 25% válida desde terça-feira. A nova medida impacta 80 parceiros comerciais do país norte-americano e eleva as taxas de importação de alguns produtos brasileiros a quase 50%. Ao todo, são 5 linhas de tributação sobre os produtos brasileiros, variando da isenção à tarifa máxima.
1: Nos outros destaques, está disponível a consulta ao terceiro lote de restituição do Imposto de Renda de 2026. Fala, Isadora Simões.
3: É liberada a consulta ao terceiro lote de restituição do Imposto de Renda 2026, disponível no site ou aplicativo oficial da Receita Federal. Este lote contempla mais de 2 milhões e 700 mil contribuintes, totalizando mais de 4 bilhões e 612 milhões de reais. O pagamento está previsto para o dia 31 de julho e deve ser feito diretamente na conta indicada pelo contribuinte no momento da declaração.
1: O Pentágono reduziu de 18 para 14 o número oficial de militares americanos mortos na guerra contra o Irã, retirando da lista 4 soldados mortos após o presidente Donald Trump declarar um cessar-fogo em abril. A mudança gerou críticas de senadores democratas e militares veteranos, que acusam o governo de minimizar as baixas por razões políticas. Trump, paradoxalmente, continuou citando o número de 18 mortos em declarações públicas após a alteração no site do Pentágono. O Brasileirão Feminino continua neste sábado com possibilidade para mudança na liderança. Quem explica? É o Yuri Queiroga.
4: O Palmeiras pode assumir temporariamente a liderança do Brasileirão Feminino neste sábado. Para isso, precisa vencer o misto às 16h no estádio do Trinha, em Cuiabá. Às 17h, o outro jogo do dia é entre Bragantino e Atlético Mineiro. Ontem, o São Paulo venceu o Cruzeiro por 2-1 em Sete Lagoas e lidera momentaneamente com 29 pontos. O Internacional bateu o Fluminense por 1-0 e é o quarto colocado. Flamengo e Grêmio empataram por 2-2 e o time gaúcho perdeu a chance de ficar mais próximo da zona de classificação. classificação para as quartas de final. Já o Santos venceu o América por 1-0 e manteve o time mineiro na zona de rebaixamento ao lado do Botafogo, que joga apenas na segunda-feira.
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1: A Vera já mandou mensagem para cá no WhatsApp da Band News, no 11 999 592 100, perguntando assim, olha, como vai ficar o tempo hoje? Vai chover? Aqui em São Paulo ainda tem chance para chuva agora de manhã, sim, mas quem traz as informações completas é a Aline Araújo, direto da Climatem.
5: O fim de semana começa com redução da chuva em boa parte do Sudeste. No sábado, São Paulo ainda registra pancadas de chuvas isoladas, enquanto Rio de Janeiro, sul de Minas Gerais e Espírito Santo permanecem com muitas nuvens e chuva fraca em vários momentos. No domingo, o tempo firme volta a predominar na maior parte da região. No sul do Brasil, o sábado será de tempo estável, mas no domingo, uma nova frente fria se forma com novas áreas de instabilidade, voltando a tomar conta do tempo entre o Rio Grande do Sul, Santa Catarina e Paraná, favorecendo a volta das pancadas de chuvas e temporais isolados. No centro-oeste, apenas o sul do Mato Grosso do Sul ainda pode registrar chuva isolada. Mato Grosso, Goiás e Distrito Federal seguem com tempo seco, calor, baixa umidade relativa do ar e risco elevado para queimadas. No Nordeste, a onda de leste mantém chuva entre Alagoas, Pernambuco, Paraíba e Rio Grande do Norte, principalmente no sábado. No domingo, a tendência é de diminuição gradual na intensidade da chuva. Já na região norte, as pancadas continuam concentradas entre Amazonas, Pará, Amapá e Roraima, enquanto Tocantins vai seguir mais um dia com permanência de tempo seco. Aline Araújo, da Climatempo.
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0: Olá, seja bem-vindo, seja bem-vinda. Está começando mais uma edição do Humanamente, programa que é uma parceria da Band News FM com o Instituto de Psiquiatria da USP, comigo, Renan Silkevicius, e com ele, doutor Daniel Barros. Tudo bem, doutor?
1: Tudo jóia, Renan. Estamos aí em mais um encontro para discutirmos os temas tão, acho que, presentes agora, mais do que nunca, né? Na
0: pois
1: cabeça
0: é.
1: Do brasileiro.
0: Pois é, tá batendo uma tristeza, tá batendo aquela sensação de luto. Perdemos, gente. A gente perdeu como a seleção brasileira, né? Saiu da disputa na Copa do Mundo, não estamos mais, perdemos um jogo, fomos eliminados e agora só daqui 4 anos para tentar conquistar o Hexa campeonato. Que há tanto tempo a gente pensa, né, sobre ele, desde 2002, a última vez que a seleção brasileira venceu. E é a partir dessa derrota da seleção brasileira que a gente vai trazer uma conversa no programa desse fim de semana a respeito das coisas que a gente perde, como lidar com a perda. E a gente está falando, né, doutor, de algo muito complexo, muito amplo, porque é de uma competição. Não estamos falando de uma perda individual, de alguém que morreu, de um emprego que foi perdido, de uma coisa que outras pessoas estavam tentando disputar e a gente não teve chance. E aí há questões muito específicas nessa área quando a gente fala de competições que são perdidas, né?
1: Pois é, porque é diferente, né? Você perder alguma coisa assim, como você disse, perder alguém, né? Você teve ali um luto específico, né? Perder um emprego, ser demitido. Aliás, o exemplo do emprego é bom, porque você pode perder um emprego, ser demitido, ou você pode perder uma promoção que você estava disputando. São sensações diferentes, né? A promoção tem mais a ver, acho que um paralelo mais próximo com a Copa do Mundo, né? Porque tinha gente disputando. Agora, tem um outro aspecto nisso, né? Quando a gente pensa especificamente numa competição esportiva. A gente fica frustrado quando perde, a gente fica chateado, uns mais, outros menos, quem está mais envolvido acaba sofrendo mais, mas por outro lado, a gente fica mais chateado quanto menos a gente espera que possa perder. Quando você sabe que pode perder, quando você entende que esta é uma possibilidade, você fica menos desiludido, né? Porque você não tinha a ilusão de que iria necessariamente ganhar. E aqui tem um ponto que eu já acho importante colocar, viu, Renan? Porque assim, qual graça teria você competir qualquer coisa sabendo que você não pode perder?
0: Pois é, é uma boa questão, ainda mais quando a gente fala de uma tradição como a do futebol, né? Eu fico pensando na longevidade da prática e mesmo na experiência da seleção brasileira enquanto instituição. Óbvio que os elencos vão mudando, os jogadores vão trocando, mas a gente já ganhou 5 vezes esse Mundial e já perdeu muitas outras vezes. Então há uma experiência também nos ganhos e nas perdas. E essas experiências, essa vivência de estar no pódio, de levantar a taça e de ir embora para casa mais cedo, elas vão se repetindo e elas vão ficando familiares. É mais fácil processar uma perda que já se repetiu?
1: Processar uma perda que já se repetiu pode ser mais fácil, porque as perdas anteriores podem alterar a sua expectativa. Agora, pode não ajudar muito se você acha que já perdeu tanto, então agora não tem outra opção senão ganhar. Por que eu estou voltando a enfatizar isso? Porque a dor da perda, do fracasso, da derrota, enfim, dessa experiência negativa, independente do enquadre dela, ela vai variar diretamente da expectativa que a gente tinha. Então, se você projeta uma expectativa muito provável de vitória, ou muito certa de vitória, ou agora eu não aguento mais perder, então agora tem que ganhar de qualquer jeito, ou é tão fácil para mim que eu não tenho outra opção senão ganhar, quanto maior é a expectativa de vitória, e não, lógico, eu não estou falando de desejo. Desejo, todo mundo vai entrar em alguma coisa querendo ganhar. Isso é natural, né? Você não entra querendo perder. Se quisesse perder, você nem entrava. Não é só uma questão de desejo, mas é a questão da expectativa, é a probabilidade. Eu projeto uma certeza tão grande que dessa vez vai ser positivo, que o contraste entre a realidade da experiência e a expectativa que você tinha criado é fonte de sofrimento.
2: Uhum. É, e quando a gente observa uma situação como essa, de uma competição que está sendo acompanhada por uma nação, tem essa sensação, esse sentimento, tava falando, brincando, né? Essa sensação de luto, mas para algumas pessoas pode ser mesmo, né? Tipo, poxa, eu ouvi muito isso de colegas, de amigos que têm filhos e precisaram lidar com as crianças que estavam assim, aos prantos mesmo, chorando, né? Crianças de 5, 6, 7, 8 anos que estavam chorando, tristes, porque não viram, nunca viram as seleção do país campeã. Muitas dessas crianças têm alguns dos jogadores como ídolos, como o Neymar, por exemplo, é um ídolo para essas crianças e viram ali o sofrimento daquele atleta. Pode-se dizer um monte de coisa, questionar o Neymar, enfim, mas no campo ali ele tentou fazer fez um gol, tentou, o Brasil tentou brigar até os últimos minutos do segundo tempo, mas não conseguiu e saíram todos muito frustrados. Quando essa sensação de perda, ela é coletiva, tende-se a ser mais acolhida, compreendida?
1: Com certeza, não só no futebol, como nas perdas em geral, o ser humano tem conforto na realização, na percepção de que aquilo não é só com a gente. Não sou só eu, não é só comigo, não é um azar enorme que eu tive. Esse sofrimento, ele não é só meu, esse sofrimento é de mais pessoas. Quando você divide o sofrimento, ele tende a ser mais acolhido. Lógico que não é que você não vai ligar para aquilo, né? Ou que aquele sofrimento fica completamente apagado. Mas você sente esse apoio de, puxa, eu também compartilho da sua dor. Agora, é interessante você citar o exemplo das crianças, Renan, porque várias coisas me vêm à cabeça aqui, né? Primeiro, a importância de as crianças aprenderem que na vida também se perde, né? A gente tem essa expectativa de ganhar e nem sempre essa expectativa ela é cumprida, e aí a gente tem que aprender que muitas vezes isso vai acontecer. Crianças de 5 ou 6 anos estão vendo a primeira Copa, né? E essa é a primeira de muitas derrotas que elas vão testemunhar da seleção brasileira. E não é uma praga, é como você falou, estatística. Quantas Copas a gente participou, a gente tem 5 títulos. É a seleção mais campeã, mas também tem um monte de derrota. Talvez seja a seleção que mais perdeu, não sei, porque é a única seleção que participou de todas as Copas, né? Talvez até em termos de derrotas ela tenha bastante. Agora, especificamente em 2026, eu tive uma sensação entre as pessoas que eu conversei, meus amigos, enfim, colegas, de que ninguém ficou assim muito triste. Mais ou menos parece que a gente estava assim tão iludido a ponto de sofrer uma desilusão. Parece que essa seleção até podia, por acaso, almejar alguma coisa melhor, mas ninguém esperava muita coisa assim, ninguém estava tão investido emocionalmente na expectativa de ser campeão. E isso, pelo menos na minha amostra, né, das pessoas com quem eu conversei, se refletiu em menos frustração entre os adultos. Não achei ninguém assim muito chateado, sabe? Muito frustrado. Uhum. Talvez porque a gente não esperasse muita coisa.
2: Pois é, talvez seja um pouco da experiência, né? Aquilo que a gente falava no começo, de já ter vivido isso outras vezes, já ter visto esse filme. Se fosse uma vitória, seria muito comemorada, como já aconteceram vitórias no passado, mas mais uma derrota, nessa sequência de derrotas. A gente está usando a eliminação da seleção brasileira na Copa do Mundo como gancho, como motivo para fazer uma discussão no Humanamente desse fim de semana a respeito dessa sensação de perder, o que passa na nossa cabeça, dentro da gente, quando a gente perde alguma coisa no esporte, coletivamente, numa competição, e coisas que são nossas, metas que são nossas. Daqui a pouco a gente volta com essa conversa por aqui. Até já.
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5: A nossa ouvinte Cíntia Guimarães escreve contando que sempre fica muito impressionada com os morcegos. Manu, como é que eles conseguem voar completamente no escuro, sem bater em árvores, paredes e uns nos outros? Cíntia, é uma das tecnologias naturais mais extraordinárias do planeta. Enquanto nós dependemos principalmente da visão, os morcegos enxergam usando o som. Vou te explicar. Eles emitem centenas de pequenos gritos ultrassônicos por segundo. Esses sons são tão agudos que o ouvido humano não consegue perceber. Quando essas ondas sonoras encontram um obstáculo, uma árvore, um galho, um inseto ou até um fio de cabelo, elas voltam em forma de eco. O cérebro do morcego analisa esse eco em poucos milissegundos e consegue calcular a distância, o tamanho, a textura, a direção do movimento e até a velocidade do objeto. É como se ele construísse um mapa tridimensional do ambiente em tempo real. E a precisão é impressionante. Algumas espécies conseguem detectar um inseto com alguns milímetros de comprimento enquanto voam a dezenas de quilômetros por hora. Eles conseguem capturar mosquitos praticamente sem uma luz. Mais incrível ainda, quando centenas ou milhares de morcegos saem juntos de uma caverna ao anoitecer, cada um consegue distinguir o próprio eco no meio de milhares de outros sons produzidos pelos outros indivíduos. É como conversar com uma pessoa específica em um estádio lotado de gente conversando. Esse sistema recebe o nome de ecolocalização e inspirou uma série de tecnologias criadas pelos seres humanos. O sonar, usado em submarinos, equipamentos para medir profundidade no oceano e até sensores de auxílio para pessoas com deficiência visual, utilizam exatamente o mesmo princípio desenvolvido pelos morcegos ao longo de milhões de anos de evolução. Participe também da nossa coluna enviando sua dúvida para elbicho@bandnewsfm.com.br ou então pelo meu Instagram, Manu Karsten. 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
6: 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Sempre com a sua participação também ao longo das nossas madrugadas.
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0: 6h21, já desejando um bom dia pro Donato, que tá por aqui sintonizado na Band News FM. Falou que tá lá em Guarulhos, aguardando aí uma galera pra levar pro hotel. Tá trabalhando, já iniciou o sábado daquele jeito. O Ari Mainardes também tá sintonizado por aqui. A Sônia já passou pra desejar um feliz sábado pra todos nós. E aí o Zete também. Vamos que vamos, hein, gente? Fim de semana só começando, manhã de sábado, hoje 25 de julho de 2026. Eu, Stephanie Toso, sigo por aqui girando os principais destaques do dia para você começar aí o sabadão bem atualizado por aqui e já com os destaques de Brasília. O senador e pré-candidato à presidência, Flávio Bolsonaro, e a ex-primeira-dama, Michele Bolsonaro, trocam pedidos de desculpas e elogios depois das crises entre os dois. Quem traz mais informações é o Rafael Procópio.
1: No momento, o clima é de aparente tranquilidade na família Bolsonaro. Flávio Bolsonaro, pré-candidato à presidência da República, pediu desculpas a Michele Bolsonaro em um vídeo publicado na internet. Horas depois, a ex-primeira-dama respondeu com outro vídeo elogiando a postura do enteado e aceitando o pedido de desculpas. O episódio coloca panos quentes em uma escalada de reclamações e desentendimentos entre os dois por disputas internas no PL e também pela herança do capital político de Jair Bolsonaro. Pelo menos neste instante, madrasta e enteado caminham juntos na campanha do senador à presidência da República.
0: Manaus volta ao status de normalidade uma semana depois do vazamento de gás na cidade. Quem atualiza é a Lívia Maciel.
2: Manaus volta ao status de normalidade uma semana após o vazamento de gás estireno no Distrito Industrial, segundo a Prefeitura da capital. O retorno das atividades em indústrias, escolas estaduais e serviços públicos já tinham sido autorizado pelo Comitê de Gerenciamento de Crise no último dia 21, mas a capital seguia em status de alerta. O vazamento de gás estireno

0: contrabando. A polícia cumpriu 2 mandados de busca e apreensão na casa dos suspeitos em Curitiba. Nos locais foi encontrada grande quantidade de substância emagrecedora. Também foram apreendidos vapers e anabolizantes. Segundo a polícia, as vendas eram feitas por grupos de mensagens que somavam mais de 300 usuários. A pena pode chegar a 20 anos de prisão.
1: No noticiário internacional, um ataque russo com mísseis balísticos em plena luz do dia mata ao menos 10 pessoas e fere 100 em uma feira de drones em Kiev. Um dos episódios mais letais da guerra na Ucrânia dos últimos meses. O alvo era uma exposição de fabricantes ucranianos de drone, cujo local e data haviam circulado livremente pela internet, gerando indignação nas redes sociais do país. A intensificação dos combates no Mar Negro também levou a Romênia a bater pela primeira vez um drone que invadiu o espaço aéreo, sem conseguir identificar se era russo ou ucraniano.

0: E tem destaque do esporte chegando agora com Yuri Queiroga.
1: O Colo-Colo do Chile anuncia oficialmente o goleiro Vozinha, titular da seleção de Cabo Verde na Copa do Mundo. Aos 40 anos, ele se destacou por não ter sofrido gols contra a Espanha, que veio a ser campeã mundial, e foi um dos principais nomes da campanha de estreia do país africano, que avançou à segunda fase e perdeu na prorrogação para a Argentina. O último time de Vozinha foi o Desportivo Chaves, de Portugal. A apresentação ainda não tem data definida, mas deve ocorrer no Estádio Monumental de Santiago, casa do time chileno. Outro integrante da seleção cabo-verdiana na Copa do Mundo, o atacante Giovanni Cabral foi apresentado nesta sexta-feira como reforço do Grêmio e vai jogar o Campeonato Brasileiro e a Copa Sul-Americana, caso o tricolor avance às oitavas de final.

0: Estamos de volta com Humanamente deste fim de semana, falando sobre perder. Estamos com esse sentimento, né? Essa sensação. Perdemos, a seleção brasileira foi eliminada. Muita gente considerou que cedo demais da Copa do Mundo de 2026 e fica aquela sensação. E agora, como é que a gente lida com isso? Só daqui 4 anos a gente vai poder tentar de novo. É um processo, um longo processo pelo qual a gente está passando. Eu, Renan Soquevicius e Daniel Barros estamos falando sobre isso, pensando sobre esse assunto. E aí eu quero trazer um título aqui de um dos seus livros, Lado Bom do Lado Ruim, para a gente pensar como ideia de em que momento uma perda, quando é processada, a gente consegue começar a ver o lado bom dessa coisa ruim, que foi não ter conseguido, não ter atingido um objetivo. É de imediato? É aquela coisa de, pô, acabei de receber um resultado de um exame, de um teste profissional, ou de uma competição, tava numa competição, não fui bem, mas beleza, bola pra frente, tudo certo, a vida é linda. Quanto tempo a gente tem para ficar triste? E por que é importante ficar triste diante de uma perda?
1: Acho que a primeira coisa que a gente precisa dizer aqui, né, Renan, é que você jamais, jamais deve falar para alguém: veja pelo lado bom. Não fala isso, porque a pessoa vem dividir com você uma tristeza, uma dor, um problema, aquilo tá pegando, ela tá querendo ser acolhida naquela dor, ela tá querendo ser validada naquele sentimento. E aí você fala: não, mas veja pelo lado bom. É lógico que a gente faz isso com boa intenção. Né? A gente tenta aliviar a tristeza da pessoa, mas no primeiro momento, quando você faz isso, o que acaba acontecendo é que você desqualifica a tristeza da pessoa, você minimiza o sofrimento dela. É como se dissesse assim: não, você não precisa ficar triste do jeito que você está, porque tem um lado bom nisso. E a pessoa está lá sofrendo: me deixa sofrer, eu tô triste, eu perdi, eu queria, não consegui, eu tentei, enfim, qualquer que seja a situação negativa. Então é importante a gente olhar o lado bom, mas isso tem que vir de dentro, isso tem que ser uma construção, isso não pode ser imposto. E a gente pode até ajudar a pessoa neste caminho, mas não pode ser essa coisa: olha, peraí, não fica triste, tem um lado bom. Uhum. E qual é o lado bom? De forma geral, acho que a gente

0: pode dividir em dois aspectos aqui, Renan. O primeiro é a importância de ficar triste. O lado bom da tristeza, a função da tristeza, que é justamente mostrar para nós a importância daquilo que a gente perdeu. Tem um monte de coisa que você perde, que você não consegue, que você nem queria mesmo, e você não fica triste. Tem relacionamento que termina que você celebra, né? Por quê? Tava ruim. Então, a tristeza, ela mostra para nós a importância das coisas que a gente lamenta ter perdido. E isso é fundamental para a gente celebrar o que a gente teve. Em velório, é isso que a gente tenta fazer, né? A gente chora a despedida e celebra a vida da pessoa, os momentos que a gente teve, aquilo que foi construído. Então, é muito importante a gente conseguir reconhecer essas emoções negativas e vivenciá-las. Isso é uma coisa importante. Agora, o outro aspecto é que, no fundo, a gente só aprende de verdade no erro. Quando você acerta, você nem quer saber se você fez da melhor maneira possível, se podia ser corrigido, se tinha alguma coisa a ser melhorada. Se acertou, você segue em frente. O cérebro nem para rever o processo. Tanto que uma das coisas mais perigosas em segurança hospitalar, segurança de voo, né, em definição de processo, é o que se chama de near miss, né, o quase erro. O quase erro é um problema, porque ele mostra um processo que não está bom, porque ele se aproxima muito do erro, mas ele não chega a produzir erro a ponto de você olhar para aquele processo e tentar corrigi-lo. Então, também é importante, em situações de perda, em situações de fracasso, em situações de derrota, a gente olhar e rever o processo. Não só o resultado, mas o que nesse processo poderia ter sido diferente para chegar a um resultado, né, de êxito. Tem alguma coisa a ser corrigida? Beleza, vamos corrigir. Putz, não teve, a gente fez o melhor possível, a gente fez tudo do jeito que tinha que ser feito, mas alguém tinha que perder, alguém tinha que ganhar. Bom, então paciência, então beleza, vamos para a próxima.
1: Uhum. E o que o esporte, exatamente, que esse é o nosso gancho, nosso tema, ele ensina a gente nesse processo de perda? E eu olho também para as pessoas que vencem, nesses ambientes, eu penso em competição, sabe? Os nossos ouvintes que têm filhos e que levam as crianças para competição, a gente faz judô, enfim. É, e aí você tá lá e tem gente que sobe no pódio e tem gente que não sobe porque não venceu. A pessoa que subiu no pódio e que vai encontrar depois aquele que não subiu na aula, nos treinos, o que essa pessoa diz para que perdeu? Como é que ela recebe? Como é que ela conversa? Como é que ela troca com essa pessoa? Porque depois todo mundo convive nos mesmos espaços, se encontra em diferentes espaços de convivência. Como que dentro desses momentos a gente pode acolher e lidar com normalidade? Porque é disso que a gente está falando, não é tratar com normalidade. Tem gente que perde, tem gente que ganha, tem país, seleção, momentos na vida e a gente precisa seguir, precisa tocar a vida adiante, né?
0: O esporte, ele tem um papel privilegiado nisso, Renan, porque por mais que as pessoas levem muito a sério e algumas pessoas, né, vivam disso e até, enfim, movimenta muito dinheiro no esporte profissional, no fundo o esporte é uma brincadeira. Aquilo ali é o faz de conta, aquilo ali ele só tem a importância que a gente dá pra ele, né? Ele é um... É um jogo mesmo, né? É um brinquedo que a gente criou e ali a gente coloca fatores humanos. Esforço, competitividade, rivalidade, agressividade, perda e ganho. É quase como se fosse um laboratório ali, um filme, uma atividade lúdica em que você pode vivenciar essas coisas reais da vida num ambiente de faz de conta, num ambiente de brincadeira. Então, as crianças, os adolescentes que entram no esporte, que competem, têm uma vantagem muito grande de conseguir, nesse ambiente protegido, viver essa tristeza. É tristeza, não estou dizendo que não fica triste, mas não tem nada muito importante que esteja sendo perdido ali, né? Talvez a não ser as ilusões, a arrogância, a prepotência, e tudo isso ele vai, são habilidades, são aprendizados que vão sendo treinados a partir das vivências do esporte. E principalmente, Renan, quando a gente fala que também tem que saber vencer, Tem uma coisa interessante que vale a pena a gente pensar sobre a humildade, né? Porque a gente às vezes acha que humildade é o sujeito que ganhou falar, mas não foi tão bem assim, sei lá, é minimizar suas próprias habilidades, o seu próprio mérito. E não é isso. Uhum. Porque o cara pode ir bem pra caramba, e pode ser bom pra caramba, e pode reconhecer que ele é muito bom naquilo que ele faz. A humildade é saber que ele podia ter perdido. É saber que existe sempre um fator de acaso, um fator de imponderável, que você treina para aumentar as suas chances de ganhar e não para garantir que você vai ganhar. Então encontrando depois o derrotado, né, circulando nos mesmos ambientes, é saber que ele poderia ter sido vitorioso, de fato, e pode vir a ser na próxima. A humildade é saber que tem um esforço que a gente faz, mas não é só mérito nosso. O mérito e o acaso, a sorte, o imponderável, eles têm um papel juntos no resultado. Por isso que a gente não pode julgar só o resultado, e a gente tem que olhar para o processo.
1: Humanamente, desse fim de semana, ajudando a gente a processar as derrotas que a gente enfrenta dentro de campo, olhando pela arquibancada e na vida de maneira geral. Vamos fazer uma pausa nessa excelente conversa por aqui. Daqui a pouco a gente volta. Até já.
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2: No Brasil ainda falta representação política para mulheres, indígenas

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1: Às 6h37, pelo horário de Brasília, girando a nossa reportagem aqui na Band News FM, o Dia dos Avós é celebrado neste domingo, dia 26 de julho. A população 70 a mais vem crescendo e está cada vez mais ativa do que nunca. Destaque da reportagem do Paulo Xavier.
2: O Dia dos Avós tem origem bíblica, uma homenagem aos avós de Cristo, São Joaquim e Santana. Para além da figura carinhosa daqueles avós fontes de mimos, a população com mais de 60 anos vive um período de intensa atividade, impulsionada por uma necessidade de manter o corpo e a mente em constante movimento. E a aposentadoria deixou de ser o ponto final da vida. Uma a cada quatro pessoas idosas está inserida no mercado de trabalho, o que representa a participação econômica de 24,4%. Os homens são maioria, com 34,2%. Já as mulheres são 16,7% desse contingente. O médico e gerontólogo Alexandre Kalashi, presidente do Centro Internacional de Longevidade Brasil, pondera que por trás dessa atividade também há necessidades financeiras.
3: Para muitos, milhões de brasileiros, você ainda tem preocupações imediatas e, no entanto, tem obrigações como avô de poder ou avó, de poder ajudar essa família, esses netos, cuidar deles para os seus filhos saírem na batalha.
2: Com 50 anos de trabalho como gerontólogo e especialista em longevidade, o médico faz o alerta para tratar os idosos no mercado de trabalho com outros olhos.
3: Essas figuras da avosidade, a gente deve recebê-las, abraçá-las em um país não só muito desigual, mas sobretudo muito idatista, em que o jovem vê a pessoa idosa com tanta frequência como um fardo, como alguém que está ocupando espaço, como alguém que está tirando comida, quando na verdade, você quando tem a avó ou a avó presente, e sobretudo nos estratos mais pobres da população, são eles com aquela pensãozinha que para você pode não ser nada, mas que é aquela renda que garante comida na mesa, um teto digno na cabeça.
2: Dados do IBGE, divulgados no final de 2025, apontam que, entre 2012 e 2024, a população com 60 anos ou mais saltou de 22 milhões para 34,1 milhões de pessoas, um crescimento de 53,3%.
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1: Seis horas 40 minutos pelo horário de Brasília. Seguimos por aqui com os principais destaques do dia. Um militar da reserva se torna réu por feminicídio, suspeito de matar a esposa da Polícia Federal. Informações que chegam direto de Curitiba com Cleverson Bravo.
4: O militar da reserva Júlio César Valtemann, de 58 anos, se tornou réu por feminicídio. Ele é acusado de matar a escrivã da Polícia Federal, Vanessa Marte, de 44 anos, com quem era casado. O crime foi há um mês, em Cascavel, no oeste do Paraná. A vítima foi morta dentro do carro com um tiro na cabeça. A arma usada no disparo era do militar, que na época alegou se tratar de suicídio. A versão foi descartada durante as investigações, que apontaram contradições e indícios de alteração na cena do crime.
1: No Nordeste, o Ministério Público processa uma clínica, a Prefeitura de Salvador e o governo da Bahia, depois de pacientes perderem a visão em um mutirão de cirurgias de catarata. Informações com a Isadora Simões.
5: A clínica Clivan, a Prefeitura de Salvador e o governo da Bahia são acionados na Justiça pelo Ministério Público Estadual. A ação é decorrente das complicações registradas durante um mutirão de cirurgias de catarata realizado em fevereiro deste ano. De acordo com o MP, dos 138 procedimentos realizados, 15 pacientes perderam totalmente a visão. Outros 6 sofreram perda parcial e dezenas precisaram de acompanhamento especializado. Na ação, o MP pede a suspensão das cirurgias oftalmológicas na clínica.
1: A polícia ainda procura o responsável por deixar um bebê encontrado morto em uma lixeira no Mato Grosso. Informações com Alexandre Paes.
6: O bebê encontrado morto dentro de uma caixa de papelão e uma lixeira de um condomínio em Várzea Grande, no Cuiabá, tinha entre 7 e 8 meses de gestação. O delegado Rogério Gomes, responsável pela investigação, confirmou essa informação nesta sexta-feira. Até então, a suspeita era de que o caso se tratava de um encontro com um feto. A polícia agora continua a investigação para identificar o responsável pelo abandono, fazendo uma varredura nas câmeras de segurança da região.

0: O retorno do Campeonato Brasileiro começa hoje. Conta mais, Yuri Queiroga.
1: 3 jogos abrem oficialmente o retorno do Campeonato Brasileiro, que consiste nas 19 rodadas finais. Às 6:30 da tarde, o Santos recebe a Chapecoense na Vila Belmiro e a Band News FM transmite com narração de Silva Júnior a partir das 6. No mesmo horário, o Atlético Paranaense recebe o Internacional na Arena da Baixada. Já às 8:30 da noite, o Vasco pega o Mirassol em São Januário, no Rio, em duelo direto contra a zona de rebaixamento. A 20ª rodada vai marcar a estreia do impedimento semiautomático no Brasileirão. A tecnologia já é usada em torneios como a Copa do Mundo e a Liga dos Campeões da Europa.

0: 6h44, o governo federal prorroga o subsídio da gasolina. Detalhes que chegam de Brasília com Márcio Rocha.
1: Vai até o próximo dia 26 de agosto o prazo de validade da subvenção de 44 centavos no litro da gasolina, depois que o governo federal decidiu prorrogar o benefício por mais 30 dias. A medida começou em maio, tinha validade de 2 meses e acabaria no dia 25 deste mês. Mas, com a portaria assinada pelo ministro da Fazenda, Dario Durigan, o prazo foi estendido até o mês que vem. Segundo o governo, o subsídio foi criado como um incentivo pago aos produtores e importadores de combustíveis para reduzir o impacto da alta dos preços para o consumidor. Na prática, o governo paga parte do custo da gasolina, permitindo que o aumento nas refinarias ou no mercado internacional chegue de forma mais branda aos postos de combustíveis. O subsídio é pago diretamente aos produtores e importadores por meio da Agência Nacional do Petróleo e tem um custo de cerca de R$1,2 bilhão por mês. O agravamento da guerra no Oriente Médio entre Estados Unidos e Irã foi o motivo para a decisão ser tomada, já que o conflito tem pressionado o valor do petróleo, que disparou no mercado internacional. Mesmo com as quedas registradas em junho, o barril de petróleo tipo Brent voltou a ultrapassar US$100 nesta semana. Durigan afirmou que, apesar da situação ajudar na arrecadação federal, o governo quer usar parte desses recursos para minimizar os efeitos da guerra. Mas lembra que o benefício é temporário.
2: Vamos pegar esse ganho, vamos ajudar a família brasileira que tem que comprar comida e que pode vir mais cara, o caminhoneiro brasileiro que vai fazer greve e vai atrapalhar a logística do país, no momento em que nós estamos escoando a safra, vai ter falta de diesel, vai ter diesel caro, então nós não vamos deixar isso acontecer. Com o aumento que nós estamos vendo da arrecadação, nós vamos pagar esses subsídios. Da mesma forma que o governo foi pronto e atento para colocar o subsídio, proteger a população brasileira, a hora que a causa da guerra sair, foi embora, nós vamos tirar.
1: Para Leonardo Hessler, advogado tributarista, a medida deve ter uma eficácia limitada, já que atua sobre o efeito e não na causa do aumento dos combustíveis, pois a situação tem variáveis fora do alcance do governo. Por isso, deve ter um efeito mais no curto prazo.
3: A medida ela pode reduzir a volatilidade no curto prazo, mas dificilmente produzirá um efeito duradouro sem elevado custo fiscal, embora possa contribuir para a redução da pressão sobre o IPCA e preservar o poder de compra da população. A manutenção de subsídios, ela exige espaço orçamentário e pode gerar distorções que chegam até mesmo a comprometer a eficácia de mercado e a previsibilidade regulatória.
1: Já o subsídio de R$1,12 por litro do diesel segue sem mudanças, com validade até o dia 16 de setembro.
0: Mesmo depois de dias de sol, Porto Alegre continua sob um alerta para possível inundações em locais ainda sem proteção contra cheias. Fala, Juan Romero.
4: O tempo instável, nublado e chuvoso deu uma trégua no Rio Grande do Sul, mas moradores da região metropolitana de Porto Alegre seguem preocupados com a água que ainda desce do Rio Jacuí, que já chega próximo da cota de alerta e até de inundação em alguns pontos. A Defesa Civil deixou sob alerta de risco alto de inundação regiões que não contam com proteção física contra cheias, como o Eldorado do Sul, as ilhas de Porto Alegre e os bairros Guarujá, Serraria, Ponta Grossa, Belém Novo e Lami. Lideranças comunitárias também fazem a ponte de comunicação entre os moradores e as autoridades. O padre Rudimar da Lasta resume a situação da Ilha da Pintada, onde a cota de inundação é de 2 metros e o Guaíba está poucos centímetros abaixo deste índice. Famílias se mobilizam ainda voluntariamente e já há tendas da Defesa Civil na praça principal da ilha.
5: Essas tendas é para passar orientações para as famílias. Se tem que sair de casa, se não precisa sair de casa, se tem que erguer os móveis ou não. É claro que nós temos, então, aqui na Boa Viagem, como é mais baixo o local, é o primeiro local que enche de água, né? Mas até agora só está na rua, não chegou ainda a atingir as casas. E isso a gente espera que não chegue até esse ponto, né? Algumas famílias fizeram a opção também já de sair da sua casa e para a casa dos parentes para não perder o pouco que se tem, né?
4: Um totem da Defesa Civil na praça emite alertas sonoros quando necessários para conscientizar a população.
6: Defesa Civil de Porto Alegre informa: atenção para a elevação gradual dos níveis dos rios e arroios. Evite áreas alagadas e não atravesse trechos inundados. Acompanhe os avisos oficiais e siga as orientações da Defesa Civil. Em emergências, ligue 199.
4: Pescadores como o Paulo Merenga moram há décadas na região. Ele já auxiliou na enchente de 2024 com resgates no barco dele e tem a expectativa positiva de que um cenário parecido com aquele não se repita e que a água agora vá baixar rápido.
7: Essas chuvas aí deu uma enchida boa aí no Jacuí, mas a tendência agora é o sol acompanhando aí, vai baixar essa água, né? E daqui pra frente a gente fica monitorando aí, né? Eu sou pescador aqui dele da Pintada e controlo bem aí. Mas não vai vir enchente. Mas se Deus quiser, essa água vai embora aí.
4: No restante da cidade, onde há sistema de proteção contra cheias, a prefeitura alega que o conjunto de diques e comportas está funcionando. O Departamento Municipal de Água e Esgotos optou por manter, por enquanto, abertas as comportas após análise dos prognósticos hidrológicos divulgados até esta sexta-feira.
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0: 6h49, na sequência vem aí o terceiro e último bloco do Humanamente desse fim de semana.
9: Estamos de volta com o Humanamente desse fim de semana, falando sobre PD. É difícil ter essa conversa, mas acontece com bastante frequência na nossa vida. A gente está sempre perdendo alguma coisa. O gancho dessa conversa, o tema, o que nos faz chegar até aqui é a saída do Brasil da Copa do Mundo. Saímos antes da hora, né? Muita gente entendeu assim, ainda nas oitavas de final, perdemos em campo e agora o Hexa virou um sonho distante para daqui 4 anos. Dessa vivência do esporte, a gente está tirando alguns ensinamentos e algumas ideias, alguns insights que a gente pode elaborar melhor e levar para a nossa vida. Eu, Renan Suquevicius, e o psiquiatra Daniel Barros, estamos falando disso por aqui. E no segundo bloco, a gente estava falando exatamente do esporte, de como entender isso, e de como ver o lado bom do lado ruim, o lado bom da perda, como acolher essa nossa perda, esse nosso sentimento ruim. E tem um lado ruim, extremo, desse sentimento, dessa frustração com a perda, principalmente quando a gente fala do futebol, né, dentro do esporte. As torcidas organizadas, por exemplo, dão essa amostra do que é levar para um ponto bastante triste, né? É de você não aceitar e não processar a ideia de que você perdeu ou de que tem alguém diferente de você com quem você vai competir. Eu lembro até nessa nossa conversa aqui de um episódio recente do podcast da Folha de São Paulo, Café da Manhã, falando dos torcedores nos estádios, das masculinidades dentro do futebol. A reportagem foi até o estádio do Corinthians e aí muitos dos homens ali disseram que só choravam por causa do Corinthians, só choravam por causa do esporte. Então tem uma coisa que é boa, mas ao mesmo tempo ruim, voltando ainda a trazer essa imagem dessa dualidade, que é o esporte pode nos mostrar esses sentimentos que muitas vezes a gente não processa em outros espaços, mas também coloca a frustração nesse ambiente esportivo, coloca a gente em situações de extrema violência. E aí é um dos problemas dessa inadequação, dessa dificuldade de processar a derrota, né, doutor?
10: Renan, mas aí eu acho que a culpa é menos do esporte, mais do torcedor, né? É igual a religião, né? Eu sempre digo que o maior problema da religião é o religioso. O maior problema da torcedor. Porque de fato, existe, isso é um fator de risco, isso é algo que não pode ser minimizado, mas isso vai ser muito diferente dependendo do contexto cultural, dependendo das pessoas que a gente está falando, dependendo das motivações que levam as pessoas a torcer, da forma como ela constrói a sua identidade em torno do que está sendo ali defendido. Então, seja uma religião, seja um time, seja uma convicção, seja o seu país, o patriotismo, seja o que for, quanto mais a pessoa tem a sua identidade dependente daquilo, então, ou seja, o sujeito ele não é o funcionário do banco, o motorista de ônibus, o vizinho, o pai de família, ele é o corintiano. Ele é o São Paulino, ele é o palmeirense. E essa é a identidade maior dele, o resto é colateral. O resto é por acaso, assim, podia nem estar lá. Mas a palmeiricidade, né, a corintianidade continuaria, porque isso é central. Mais chance esse sujeito tem de ter problemas por conta da torcida, né? Não necessariamente ele vai se envolver em violência, porque tem uma outra camada aqui, né? De personalidade, claro, de construção de vivências, de repertório até de atividades, mas é uma pessoa que está mais em risco. Quando você coloca isso, por exemplo, em torcidas organizadas que fazem da briga um esporte em si, né? Porque às vezes a gente acha que a briga é só consequência A briga entre torcidas é consequência do resultado do jogo, é consequência da rivalidade. Mas muitas vezes, hoje isso já tem bem mapeado, a briga é o motivo pelo qual as pessoas se encontram nessas facções, nesses times. Elas vão lá para brigar, né? O objetivo não é brigar. Então tem essa outra camada de complexidade. Mas eu acho que, enfim, não é a derrota em si que é o fator que faz as pessoas irem por esses caminhos. São vários elementos nos quais a derrota é um dos papéis.
11: E eu fico pensando também, para a gente já se voltar. Eu fico pensando também, já para a gente se encaminhando para o final aqui dessa nossa conversa, que a gente pensa, fica muito focado na derrota, no resultado final. Ganhou, perdeu, voltou para casa, levantou a taça. E a gente se perde do caminho, da trajetória, que todo mundo teve trajetória, da nossa trajetória e da trajetória dos outros, quando a gente está nesse ambiente de competição. E a gente pode expandir essa ideia do ambiente de competição, que é a vida, né? A vida é isso, a gente vai ganhando e perdendo, vai participando de embates, de batalhas, de guerras, muitas vezes, e vai seguindo. E aí, quando eu penso na Copa do Mundo, quando penso na seleção brasileira, Neymar não teve uma atuação tão forte, não foi protagonista, mas a gente viu o Vini Júnior em campo, fazendo gols, a gente viu outros atletas ganhando destaque, como o Matheus Cunha, ou a graça, a vibração e esse pulso da nova geração do Endrick em campo, que foi algo bonito de ver. Ou então, quando a gente expande para os outros países, para as outras seleções, o que foi Cabo Verde? Como foi bonito conhecer a seleção de Cabo Verde, ver a garra deles, conhecer o goleiro Rosinha, ou a virada que a Argentina conseguiu fazer e conseguiu sobreviver na competição, parecia que ia ser eliminada e conseguiu se manter viva. Isso a gente está falando até a altura da gravação desse programa aqui no estágio que a Copa está rolando. E tudo isso a gente viu, assistiu, porque estávamos lá, porque estávamos na competição. Isso também a gente não pode perder de vista, né? A trajetória até o resultado final e não se fixar apenas no resultado final, né?
10: Eu acho que isso talvez a coisa mais importante e mais difícil de a gente entender como sociedade, né, Renan? Porque a nossa sociedade, ela foi se encaminhando para um modelo em que o resultado é o que importa. A ponto de muitas vezes o resultado ser a única coisa que importa, e por isso as pessoas recorrem aos meios mais injustificáveis, justificando-se e tentando-se, né, justificar para os outros, porque afinal de contas o resultado era o que importava. Só que isso é muito injusto, isso é ilógico até. Eu gosto de um exemplo que acho que ilustra isso, que é se a gente pensar num médico ali, que num cirurgião, que está com um paciente crítico e tem uma decisão arriscada para tomar. Então, se ele toma essa decisão arriscada, ele pode salvar a vida do paciente ou o paciente pode morrer, né? Se ele toma essa decisão, se ele corre esse risco e o paciente sobrevive, a gente tem a tendência de dizer, foi um médico ousado, olha só, né? Que coragem. Se ele toma a decisão e o paciente morre, a gente fala, poxa, mas isso foi imprudente, era uma coisa muito arriscada para se fazer. Se ele não toma a decisão, se ele não faz o procedimento e o paciente sobrevive, a gente fala, olha só, esse aí foi consciente, né? Ele foi muito prudente. E se ele não toma a decisão e o paciente morre, a gente fala, pô, mas o médico foi covarde, ele podia ter arriscado. Então, quer dizer, você está numa... Você nunca, né? Você não tem a opção certa, né? Você só tem que torcer para o paciente viver para ser bem avaliado. Por quê? Porque a gente tem esse viés de resultado. A gente avalia a coisa pelo resultado que ela produziu e não pelas informações e pelas decisões, o processo que levou àquela decisão. Tem que ser avaliado. Tá bom, a seleção... Qualquer seleção pode ganhar ou pode perder. Mas o caminho que levou a essa derrota, ele poderia ter sido diferente, a gente poderia ter feito outras escolhas, poderia ter preparado melhor, convocado outros jogadores, ter outro técnico, sei lá, né? Na época, antes de saber do resultado, olhando só para o que a gente sabia na época, tinha coisas melhores a serem feitas? Que é o exemplo do médico, né? Sem saber se o paciente morreu ou viveu. Essa técnica, ela é reconhecida, ela tem taxa de sucesso, não tinha outra alternativa. Você tem que olhar o momento antes do resultado para avaliar o processo. É o que a gente tem que fazer nas escolas, trazendo aqui para a vida do ouvinte. Não adianta só você ver a nota na escola e falar assim, essa nota foi boa, essa nota foi ruim, né? Por que essa nota foi ruim? a gente está estudando direito, o aprendizado tem acontecido, a nota é só uma consequência. Então, eu acho que essa é a grande lição que a gente tem que tentar resgatar, né, Renan, de olhar para o processo, olhar para a trajetória. E, claro, todo mundo quer um bom resultado, mas o resultado não pode ser a métrica única que a gente olha. Senão a gente... Pode acontecer de você... No futebol isso acontece, é quase a regra, de você ganhar por acaso, né? Por exemplo, se o Endrick naquele... Se ele faz o gol e muda a história, e aí a gente acha que não tinha problema.
11: Uhum.
10: Ah, então tá tudo certo. Não, não é assim que a gente avalia. Então acho que essa deve ser a grande reflexão que as derrotas em geral, e essa em particular, traz pra gente.
11: Excelente, excelente. Muito obrigado pela conversa, viu, Dr. Daniel Barros. Até o próximo fim de semana.
10: Até lá.
11: Humanamente vai ficando por aqui. A gente refaz o convite para você nos acompanhar por aqui, no rádio, nas redes sociais, também pela TV. Voltaremos com mais conversas como essa. Até mais.

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0: Muito bom dia, grande abraço para você ligado aqui na Band News FM. Agora 7:02, eu sou Humberto Ferretti, está no ar o Jornal Band News deste sabadão, 25 de julho de 2026. Vamos juntos até as 9 da manhã, trazendo os principais destaques da política, da economia que impactam diretamente o seu bolso, também do esporte. Fim de semana com rodada importante do Campeonato Brasileiro, hein? Hoje, confrontos diretos contra o rebaixamento, amanhã jogos importantes dos líderes Flamengo e Palmeiras. E vamos dar uma atenção especial para dois temas que estão tomando conta do noticiário: os conflitos no Oriente Médio e também os problemas climáticos, principalmente no sul do país e também no interior de São Paulo. Teremos entrevistados sobre esses dois temas para que você entenda tudo o que está acontecendo em relação a Estados Unidos, Irã e até a ocorrência de tornados aqui no Brasil. É isso mesmo, tornados no sul do país, e a gente vai falar bastante sobre isso. Só que eu não vou falar de tudo isso sozinho, não. Será um programa apresentado a partir de duas praças da Band News FM. Eu, Humberto Ferretti, aqui de São Paulo, do Rio de Janeiro. Ela, Luana Bernardes. Fala, Luana, bom dia. Eu vejo a Luana, mas não ouço a Luana. A gente vai tentar ajustar a conexão. Fato é que agora, 7:04, pelo menos em São Paulo, um dia nada convidativo para quem tem que apresentar um jornal logo de manhã, viu, gente? Temperatura na casa dos 15 graus, eu não vi a chuva, eu fui dormir relativamente tarde, né? Aquele soninho pesado, não vi a chuva, mas acordei. Vi ruas molhadas do meu caminho de casa para a Band. A temperatura deve ficar no máximo na casa dos 21 graus. Eu falo que é aquele clima bom para fazer plantão, porque é o clima que se você tá de folga, você não perde muita coisa. Como é que tá o clima aí na sua região? Manda mensagem pra gente, o WhatsApp da Band News FM tá aberto, 11 para quem tá fora de São Paulo, 999-592-100. Manda como é que tá o clima por aí, manda qual a previsão pro fim de semana. Conta pra gente, por que que você levantou cedo? Vai trabalhar? Vai fazer uma caminhada? Vai estudar, vai passear, acordou cedo só para ouvir a Band News FM? Manda sua mensagem que a gente registra daqui a pouquinho. Em instantes, eu tento novamente contato com o Rio de Janeiro para falar com a Luana Bernardes. Agora a hora de atualização dos principais destaques do dia. Quando você ouve essa trilha aqui na Band News FM, você sabe que o assunto é eleição. Pesquisa Datafolha, divulgada ontem, mostra que o presidente Lula, do PT, tem 48% das intenções de voto no segundo turno contra 43% do senador Flávio Bolsonaro, do PL. Os números mostram um cenário de estabilidade na disputa. Na pesquisa anterior, divulgada em 20 de junho, Lula tinha 47% e Flávio 43%. Eleitores que votariam em branco, nulo ou em nenhum dos candidatos representam 9%. Em junho, o número era... em junho o número era de 8%, perdão. Não sabem, são 1% dos ouvidos. O Datafolha entrevistou mais de 2 mil pessoas entre os dias 22 e 24 de julho. A margem de erro é de 2 pontos percentuais, para mais ou para menos, e o nível de confiança é de 95%. Sobre o cenário de primeiro turno, o Datafolha também mostrou cenário de estabilidade. No levantamento de ontem, o Instituto revelou que o presidente Lula tem 40% das intenções de voto, 8 pontos à frente do senador Flávio Bolsonaro, que tem 32%. Na pesquisa anterior, o candidato à reeleição tinha 41% e o senador 31%. Em relação a outros candidatos, o ex-governador de Goiás, Ronaldo Caiado, do PSD, oscilou de 3 para 4%. Já Romeu Zema, do Partido Novo, variou de 2 para 3% em um mês. Renan Santos, do Missão, permanece com 3%. Brancos e nulos são 8% contra 7% no mês de junho. O Datafolha também mostra que o senador Flávio Bolsonaro e o presidente Lula são os nomes mais rejeitados. 48% dizem que não votariam em Flávio de jeito nenhum e 46% responderam o mesmo sobre Lula. Os números são os mesmos da pesquisa anterior, divulgada em 20 de junho. Romeu Zema, do Partido Novo, é o terceiro mais rejeitado, com 13%. Antes eram 17. Por fim, o Datafolha questionou os eleitores sobre a avaliação do governo Lula. 38% dos entrevistados têm uma avaliação negativa sobre a gestão petista. Outros 32% avaliam positivamente. Para 28%, o desempenho é regular. O quadro é de estabilidade em relação à pesquisa anterior, de 20 de junho. Em relação à aprovação, 49% são pró-Lula, em junho eram 48%. A desaprovação representa 48% contra 49% no levantamento anterior. Os pré-candidatos à presidência Flávio Bolsonaro do PL e Ronaldo Caiado do PSD têm as convenções partidárias agendadas para este fim de semana. O filho do ex-presidente será confirmado como candidato à presidência hoje, em evento que terá a presença do líder argentino Javier Milei. Já Caiado vai oficializar a campanha amanhã. Os dois eventos serão realizados na cidade de São Paulo. Embora Michele Bolsonaro tenha gravado um vídeo para se reconciliar com Flávio Bolsonaro, a tendência é que ela não compareça ao evento. Ainda assim, aliados do senador esperam que ela mande um vídeo ou faça algum outro gesto de apoio à candidatura. Já Caiado terá Gilberto Kassab, presidente nacional e fundador do PSD, como seu vice. Será o que se chama na política de uma chapa puro sangue do partido. Ainda sobre o cenário eleitoral, pelo lado do governo, o PT vai oficializar hoje a candidatura do ex-ministro Fernando Haddad ao governo de São Paulo. O evento será na cidade de Campinas. Apesar de ter foco na eleição local, será um evento com caráter nacional. Sem nunca ter governado o estado, o PT tem entre seus desafios levar a disputa com o governador Tarcísio de Freitas para o segundo turno. Uma das principais bandeiras de Haddad deve ser a exibição dos investimentos do governo Lula em São Paulo, com recursos federais destinados a obras da gestão Tarcísio. Entre as obras, o túnel Santos-Guarujá, o trem Intercidades e a expansão do metrô. No Rio de Janeiro, o presidente da Alerj é oficializado como candidato ao governo pelo PL. Quem tem os detalhes é o Luiz Eduardo Castro.
1: O PL do Rio oficializa a candidatura de Douglas Ruas a governador. A medida foi anunciada após convenção partidária realizada nesta sexta-feira. Durante o evento, também foi confirmada a candidatura de Carlos Portinho ao Senado Federal. A convenção reuniu os presidentes do PL estadual, Altineu Cortes, e do PL municipal, Bruno Bonetti, além de parlamentares e lideranças políticas de diferentes regiões do estado. Agora, Ruas se junta ao ex-prefeito da capital fluminense, Eduardo Paes, do MDB, e ao ex-governador Antony Garotinho, do Republicanos, na corrida pelo comando do Executivo Estadual.
0: O fim de semana também será de convenções partidárias em Minas Gerais. Conta mais, Eliseu Júnior.
2: As convenções partidárias movimentam o fim de semana em Minas Gerais. Neste sábado, o Republicanos realiza o encontro estadual. O senador Cleitinho Azevedo, cotado para disputar o governo do estado, ainda não confirmou presença. Já no domingo, o PDT deve oficializar a candidatura do ex-prefeito de BH, Alexandre Calil. A convenção ocorre após a justiça reverter a condenação por improbidade administrativa que havia suspendido os direitos políticos do ex-prefeito. Também no domingo, o PSD realiza a convenção que deve confirmar a candidatura do governador Matheus Simões à reeleição.
0: E falando em eleição, a Band mais uma vez abre a série de debates nas eleições de 2026. Os candidatos aos governos estaduais estarão frente a frente em 16 estados e no Distrito Federal no dia 9 de agosto. Em São Paulo, o Grupo Bandeirantes reuniu representantes das campanhas de Fernando Haddad, do PT, e Tarcísio de Freitas, do Republicanos. Foi realizado o sorteio que estabeleceu o posicionamento no estúdio, a ordem das perguntas dos jornalistas e quem abre cada confronto. Já o debate presidencial está agendado para acontecer entre os dias 16 e 23 de agosto. Em caso de segundo turno, a Band garante novamente a realização dos primeiros confrontos dessa etapa decisiva das eleições do país. Agora 7 horas mais 12 minutos. Vamos para os outros destaques do dia. Além de tarifas de 10% contra 12,5% para o Brasil, os Estados Unidos beneficiaram 13 economias com listas de exceção adicionais na decisão da última quinta-feira. prejudicando ainda mais a competitividade dos exportadores brasileiros. A lista de produtos isentos do Brasil e outros 46 países, dos 60 afetados pela investigação por trabalho forçado, é composta por mais de 1.000 produtos, aliás, mais de 2.000 produtos. Mas há isenções adicionais para o restante, como Argentina, Reino Unido, União Europeia e Malásia, entre outros. Um dos principais produtos em que o Brasil será prejudicado é a madeira processada vendida ao mercado da construção civil dos Estados Unidos. Países concorrentes, como a Argentina e o Equador, obtiveram uma isenção adicional para diversas categorias do produto. O governo Donald Trump impôs uma tarifa de 10 a 12,5% a 60 economias, com o argumento de que não possuem uma legislação similar à americana, a seção 307, que proíbe importações de bens feitos com trabalho forçado. O presidente Lula voltou a defender ontem mais investimentos no setor de defesa. A declaração foi dada um dia após os Estados Unidos anunciarem mais uma tarifa contra o Brasil. Durante a visita a unidades industriais da empresa Avibras Aeroco, empresa brasileira que projeta, desenvolve e fabrica produtos e serviços de defesa em Jacareí, no estado de São Paulo, o presidente Lula disse o seguinte:
3: eu quero as Forças Armadas bem preparadas, bem treinadas, com os soldados que for suficiente para tomar conta desse país, e quero ela bem preparada do ponto de vista do poderio de armamento e conhecimento científico e tecnológico, para que a gente possa andar de cabeça erguida, sem nenhuma arrogância, falando em paz, mas preparado para não deixar ninguém meter o nariz no nosso país.
0: Uma reportagem publicada hoje pelo jornal Washington Post afirma que o governo dos Estados Unidos está planejando o envio de 2 altos funcionários do governo para lançar dúvidas sobre a lisura e a integridade do sistema eleitoral do país. A situação foi confirmada pelo veículo por 4 autoridades brasileiras e americanas, ocorrendo antes das eleições do dia 4 de outubro. Os funcionários que devem ir até Brasília nos próximos dias seriam 2 nomeados políticos de Trump: Riley Barney, secretário adjunto, e Samuel Sensen, subsecretário adjunto. Ainda não se sabe com quem eles eventualmente vão se encontrar para questionar o sistema eleitoral. Diplomatas brasileiros tomaram conhecimento recentemente do caso, segundo o Washington Post, descrevendo a situação como uma manobra americana. Eles querem tentar impedir a entrada das autoridades do governo Trump no país. Agora, 7 horas mais 15 minutos. Antes de seguir com a atualização dos principais destaques do dia, agora sim temos a Luana Bernardes, direto do Rio de Janeiro, para se juntar ao Jornal Band News. Fala, Luana, bom dia!
4: Oi, bom dia, Ferretti. Bom dia a todos os ouvintes da Band News FM. Um prazer estar aqui com vocês um pouquinho mais tarde, mas antes tarde do que nunca, né? Um ótimo sábado a todos.
0: Valeu, Luana. Falei que o clima aqui em São Paulo tá difícil para quem tem que acordar cedo. Óbvio, 7h15 da manhã, eu vejo a Luana com imagens lá do Rio de Janeiro, o sol ainda não apareceu. Poderia ter aparecido, dependendo da situação. Como é que tá a situação por aí? Foi fácil acordar hoje, Luana? Ih, rapaz, perdemos de novo o sinal com a Luana. Vamos refazer o contato. Por enquanto, eu sigo por aqui com a atualização do noticiário de hoje. Estão bloqueadas verbas milionárias por causa da fraude no caso do Banco Master envolvendo o Rio Previdência. Fala aí, João Boeri.
5: A Justiça do Rio determina o bloqueio de mais de 135 milhões de reais de contas financeiras do Banco Master, representantes e fundos de investimentos. A decisão atende a um pedido do governo do Rio e do Rio Previdência. O juiz Vladimir Hungria destacou que há fortes indícios de gestão temerária no aporte praticado pelos ex-gestores do Fundo Previdenciário do Estado. Além dos investimentos em letras financeiras do Banco Master, em 2025, o Rio Previdência realizou um aporte de 150 milhões no Fundo de Investimento Texas, administrado pelo banco de Daniel Vorcaro. Após cerca de um ano, as ações sofreram desvalorização e o saldo dos investimentos foi reduzido a menos de 15 milhões de reais.
0: A Defesa Civil Nacional reconhece a situação de emergência em 31 municípios atingidos por chuvas intensas, vendavais, estiagem ou seca em 7 estados. Os reconhecimentos foram oficializados em portarias publicadas no Diário Oficial da União. A lista reúne cidades da Bahia, Ceará, Paraíba, Pernambuco, Piauí, Rio Grande do Norte e Rio Grande do Sul. O Rio Grande do Sul concentra 17 dos 31 municípios. 16 tiveram a emergência reconhecida por causa de chuvas intensas, enquanto Eldorado do Sul entrou na relação devido a um vendaval. Já está disponível a nova consulta para restituição do imposto de renda. Fala aí, Isadora Simões.
6: É liberada a consulta ao terceiro lote de restituição do Imposto de Renda 2026, disponível no site ou aplicativo oficial da Receita Federal. Este lote contempla mais de 2 milhões e 700 mil contribuintes, totalizando mais de 4 bilhões e 612 milhões de reais. O pagamento está previsto para o dia 31 de julho e deve ser feito diretamente na conta indicada pelo contribuinte no momento da declaração.
0: O presidente dos Estados Unidos afirma em tom de brincadeira que pretende disputar um novo mandato. A declaração de Donald Trump foi dada durante o jantar da Associação de Correspondentes da Casa Branca, em Washington. Ele afirmou que já venceu 3 disputas eleitorais e disse que uma nova campanha seria fácil. A fala faz referência à vitória dele em 2016 e também às vitórias nas últimas eleições americanas em 2024. A terceira vitória seria a do pleito de 2020, que o democrata Joe Biden venceu. Trump, entretanto, contesta o resultado e alega fraude eleitoral, apesar de não haver nenhuma prova. E o Corinthians se prepara para enfrentar o Bahia pelo Campeonato Brasileiro. Fala aí, Yuri Queiroga.
7: 3 jogos abrem oficialmente o retorno do Campeonato Brasileiro, que consiste nas 19 rodadas finais. Às 18h30 da tarde, o Santos recebe a Chapecoense na Vila Belmiro e a Band News FM transmite com narração de Silva Júnior a partir das 18h. No mesmo horário, o Atlético Paranaense recebe o Internacional na Arena da Baixada. Já às 20h30 da noite, o Vasco pega o Mirassol em São Januário, no Rio, em duelo direto contra a zona de rebaixamento. A 20ª rodada vai marcar a estreia do impedimento semiautomático no Brasileirão. A tecnologia já é usada em torneios como a Copa do Mundo e a Liga dos Campeões da Europa.
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9: O fim de semana começa com redução da chuva em boa parte do Sudeste. No sábado, São Paulo ainda registra pancadas de chuvas isoladas, enquanto Rio de Janeiro, sul de Minas Gerais e Espírito Santo permanecem com muitas nuvens e chuva fraca em vários momentos. No domingo, o tempo firme volta a predominar na maior parte da região. No sul do Brasil, o sábado será de tempo estável, mas no domingo uma nova frente fria se forma com novas áreas de instabilidade, voltando a tomar conta do tempo entre o Rio Grande do Sul, Santa Catarina e Paraná, favorecendo a volta das pancadas de chuvas e temporais isolados. No centro-oeste, apenas o sul do Mato Grosso do Sul ainda pode registrar chuva isolada. Mato Grosso, Goiás e Distrito Federal seguem com tempo seco, calor, baixa umidade relativa do ar e risco elevado para queimadas. No nordeste, a onda de leste mantém chuva entre Alagoas, Pernambuco, Paraíba e Rio Grande do Norte, principalmente no sábado. No domingo, a tendência é de diminuição gradual na intensidade da chuva. Já na região norte, as pancadas continuam concentradas entre o Amazonas, Pará, Amapá e Roraima, enquanto Tocantins vai seguir mais um dia com permanência de tempo seco. Aline Araújo, da Climatempo.
0: Dado o recado, portanto, da previsão do tempo, eu falei para os ouvintes mandarem mensagem para a gente mais cedo. E como tem gente que acorda cedo, hein? Bom dia, Ferrete. Acordamos para pescar no rio Itanhaém. Silvio e Terezinha de Itanhaém. Aí ele mandou entre parênteses depois. Óbvio. Não é tão óbvio, viu? Silvio ou... Ah, é o Silvio que escreveu. Não é tão óbvio. Você pode ser de outra cidade e tá indo pescar no rio Itanhaém. Não tem problema nenhum. Tem mais mensagem chegando por aqui. O Itanhaém, para quem não sabe, é litoral sul de São Paulo. O Otacílio Alves, também de São Paulo. Bom dia, povo lindo. Tô saindo para Monte Verde para fazer umas entregas. Alguma ocorrência entre São Paulo e Camanducaia? Monte Verde é um bom destino, hein, gente? Sul de Minas Gerais, para quem é principalmente do interior de Minas e até de São Paulo capital, há umas 2 horas mais ou menos, talvez um pouquinho mais de São Paulo capital. É uma cidade, para quem não conhece, de serra. Aquelas cidades em que, na época do frio, faz frio com força, dá para comer bem. Recomendo bastante. Tô olhando aqui no mapa, viu, Tacílio? A princípio, teu caminho vai estar tranquilo pela Fernão Dias. Quem mais mandou mensagem aqui pra gente? Bom dia, galera. Manhã chuvosa e fria em Piracicaba, indo trabalhar. Sou veterinário, atender nossos pets. Aí ele colocou ser humaninhos. É o Francisco José Sanches, também do interior de São Paulo. Bom dia! Acordei mais cedo para fazer meu café da manhã e ouvir a Band News FM, o Francisco Barbosa de Souza, do Jardim Margarida, na Zona Leste de São Paulo. Ferretti, bom dia. Professor Rildo Félix, de Mogi das Cruzes. Olha só, ele acordou cedo porque nos sábados ele atua como juiz de casamento. E aí ele brincou aqui, hoje tem apenas 7 casamentos, então tem que arrumar o terno e preparar a voz. Mas vai faturar bem hoje, hein, professor Rildo? Bom dia, bom trabalho, viu? Continue mandando mensagem aqui pra gente, o WhatsApp da Band News FM segue aberto, hein? 11 pra quem tá fora de São Paulo, 999-592-100. Bom dia, chuva constante em Tatuí, São Paulo. Mensagem que chega da Denise. Antônio da Paz também dando um bom dia aqui pra gente. Fernando, motorista de aplicativo. Acordei cedo pra defender o leite das crianças e, claro, escutar a Band News FM. Ótimo fim de semana. Mensagem do Fernando. Bom dia pra você. Bom trabalho por aí, viu, Fernando?
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0: Agora 7 horas mais 26 minutos. Vamos falar sobre saúde, ou pelo menos da falta dela, de problemas no setor da saúde, de cidadão não sendo tratado como deveria. Um professor em tratamento contra um câncer enfrentou quase uma odisseia para encontrar medicamentos do SUS nas unidades de saúde de São Paulo. O Daniel Veras faz quimioterapia no Hospital do Servidor Público Municipal e usa remédios de profilaxia para prevenir infecções enquanto está com a imunidade baixa. Ele relatou à Band News FM que na última semana precisou percorrer no mesmo dia 2 unidades de pronto atendimento e 3 unidades básicas de saúde até conseguir todas as medicações.
1: Tive sessão de quimioterapia e saí para procurar as medicações que eu uso. Fui na UPA Vergueiro, ali eles me disseram que estava em falta. Saindo dali, fui num UBS perto da minha casa, não tinha nenhuma das medicações. Aí passei numa UPA, que fica aqui perto do Hospital São Paulo, também não tinha. Vi que uma das medicações tinha disponível numa UBS chamada Sigmund Freud Moema. Então fui para lá, consegui o fluconazol e depois de lá fui em outro UBS aqui na região da Avenida Cursino e consegui a outra medicação. Eu rodei bastante, foi bem difícil, assim, e não é a primeira vez que eu tenho dificuldade.
0: O Daniel relata que enfrenta esse desgaste desde fevereiro, indo de unidade em unidade sem garantia de encontrar o que precisa. Segundo ele, o aplicativo E-Saúde SP, que indica a disponibilidade de medicamentos na capital, frequentemente mostra informações desatualizadas sobre o estoque.
1: Não é na primeira UBS que eu acho, tem que ficar procurando no aplicativo da prefeitura. O aplicativo não tem uma atualização, assim, correta, porque ele usa 3 níveis, né? Quando tá com nível bom de oferta ali naquela UBS, tá verde ou amarelo ou vermelho. Não adianta ir nenhuma UBS que tá amarelo ou vermelho, só dá pra ir na verde, porque você chegar lá nessas que estão amarelo ou vermelho, não tem mais a medicação.
0: A Band News FM foi atrás de respostas. A Secretaria Municipal da Saúde confirmou que o fluconazol, que é um antifúngico, e o sulfamectosazol, que é um antibiótico, passaram por um desabastecimento pontual, já regularizado na central de distribuição, com o reabastecimento nas unidades em andamento. O omeprazol, que serve para reduzir a produção de ácido no estômago, está disponível na UPA Vergueiro. A prefeitura afirmou ainda que o sistema do E-Saúde atualiza os dados por rotinas automatizadas e reconhece que, como a movimentação nas unidades é contínua, as informações em algum momento podem ser diferentes do estoque disponível ali na hora da retirada.
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0: Agora, 7h30, rapidamente antes de voltar a reunir a rede da Band News FM, mandar um abraço para o Renato Macedo, também dizendo que acordou cedo para trabalhar. Eu li a mensagem de um veterinário agora há pouco e tinha aparecido mais uma. Ah, apareceu aqui, é a Ângela. Bom dia, a Luana, perdão. Ótimo sábado. Não, ela mandou abraço para mim e para Luana. Bernardes, do Rio de Janeiro. A ouvinte, a Ângela. Ótimo sábado. Já temos sol aqui na Zona Leste, Vila Formosa, hein? Também sou veterinária e estou me preparando para ir trabalhar. Bom trabalho para você, Ângela. Agora 7h30.
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0: Agora 7 horas mais 31 minutos. Temos de volta a Luana Bernardes. Fala, Luana.
1: E aí, Ferretti, tudo Opa. Bem? Vocês me ouvem?
0: Ouço, agora tá tudo certo. Questões técnicas resolvidas. Vamos tocando o barco por aqui.
1: Vamos lá.
0: 7 horas mais 31 minutos. Hora de atualizar mais uma vez os principais destaques deste sabadão.
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0: Em entrevista exclusiva à Band, a ministra das Mulheres defende as ações no combate à violência de gênero. Márcia Lopes conversou com a âncora Adriana Araújo sobre a campanha Band Não Se Cala. Segundo a ministra, o foco é ampliar o orçamento e reforçar ações para coibir a violência contra as mulheres.
3: E o Brasil desse tamanho, com essa diversidade, é claro que mais recursos e bem aplicados, com efetividade, ele tem uma resposta melhor, e é isso que a gente espera. Mas eu quero te dizer, o programa Mulher Viver Sem Violência é do Ministério das Mulheres, e nós temos, dentro das nossas competências, porque a política para as mulheres ela é intersetorial, é a saúde, é a educação, é a agricultura, é a assistência social, é a cultura, é o trabalho, que tem que responder a essas necessidades. Nós temos um orçamento mulher vinculado ao Ministério do Planejamento, que são bilhões de recursos aplicados nas políticas públicas para as mulheres. Por exemplo, eu tenho levado essas agendas. Quando eu levei a agenda da saúde mental, imediatamente o Ministério da Saúde criou um teleatendimento em saúde mental, que já começou, já foi testado no Rio, no Recife, e agora já se espalha pelo Brasil, né? Assim como a educação, assinamos um protocolo onde todas as escolas de ensino fundamental e médio terão a Lei Maria da Penha na escola, no conteúdo curricular. Estamos implantando cuidotecas em todas as universidades federais, estaduais, municipais, nos institutos federais, para que as mulheres possam estudar. O Ministério da Justiça alocou muito mais recursos, já tem mais de 20 mil novas tornozeleiras e relógios digitais pelo país, além das operações que já prendeu mais de 20 mil agressores com mandato de prisão decretado. Sim.
1: E um militar da reserva vira réu por feminicídio da esposa escrivã da Polícia Federal no Paraná, Cleverson Bravo.
4: O militar da reserva Júlio César Valteman, de 58 anos, se tornou réu por feminicídio. Ele é acusado de matar a escrivã da Polícia Federal, Vanessa Marte, de 44 anos, com quem era casado. O crime foi há um mês em Cascavel, no oeste do Paraná. A vítima foi morta dentro do carro com um tiro na cabeça. A arma usada no disparo era do militar, que na época alegou se tratar de suicídio. A versão foi descartada durante as investigações, que apontaram contradições e indícios de alteração na cena do crime.
0: A Polícia Civil da Bahia encontra o homem que foi flagrado se masturbando enquanto uma mulher fazia exercícios em uma academia. Os detalhes chegam ao vivo com o David Cardoso.
5: Bom dia, pessoal. Isso mesmo, é preso um homem investigado por se masturbar enquanto observava uma mulher que treinava em uma academia de condomínio em Feira de Santana, cidade que fica aqui no centro-norte da Bahia. A prisão aconteceu na noite de ontem, mas o caso mesmo aconteceu no último domingo, dia 19. O caso ele ganhou repercussão depois que a vítima percebeu o crime ao rever um vídeo gravado durante o treino. Segundo a Polícia Civil, o suspeito foi localizado escondido em uma casa em obras em Simões Filho, na região metropolitana de Salvador. Ainda de acordo com a polícia, ele tentou fugir por uma área de mata e resistiu à prisão, mas foi contido pelos agentes. A justiça já havia decretado a prisão preventiva dele. O investigado ele permanece agora à disposição da justiça e deve passar por audiência de custódia. Seguimos acompanhando o caso. Volto com vocês.
0: A gente agora, para quem acompanha a Band News FM com imagens, seja pela TV, seja pelo YouTube, vê a cena, aliás, uma cena, enfim, eu confesso que não sei o contexto da operação, mas homens com armamento pesado, prendendo, entrando numa casa em obras, como destacou o David, para prender esse, a gente chama de suspeito, porque enfim, ninguém foi condenado oficialmente, mas tem imagens ali das câmeras, não é nem câmera de segurança da academia. A gente repercutiu bastante esse caso aqui na Band News FM. A moradora do condomínio colocou o celular para gravar a imagem dela fazendo atividade física, caminhando na esteira. Ela não colocou com aquela câmera de selfie, porque se ela tivesse colocado com aquela câmera de selfie, possivelmente ela teria visto o que aconteceu no momento, porque a pessoa olha para a tela do celular, ela se vê e ela vê o que está passando atrás dela. Não, ela colocou com a câmera traseira do celular mesmo, fez a atividade física, foi para casa, só quando chegou em casa, e foi, enfim, editar, postar o vídeo, qualquer coisa desse tipo, percebeu o que tinha acontecido. A gente também noticiou durante a semana, conforme as novas informações foram surgindo, que esse homem chegou a mudar o lado, a virar a câmera de segurança da academia para não aparecer. A gente não sabe se ele... Agora ele vai prestar depoimento e as informações vão surgir, mas a gente não sabe se ele não percebeu que estava sendo gravado, possivelmente não, se eventualmente fez algo de propósito. Fato é que tentou fugir, a polícia fez um bom trabalho, prendeu, e ele vai ter que pagar pelo que ele fez, porque as imagens e todo o contexto do que aconteceu, enfim, tudo é absolutamente absurdo.
1: Agora, 7h37 é impressionante, né, Ferretti? Em locais com grande movimentação, não é em um local escondido, é em um local que tem pessoas circulando, tem outras pessoas ali, além da câmera, né? Isso acontece muito no transporte público, também na frente de outras pessoas. Então, em qualquer lugar, a mulher é vítima da violência. Aqui no Rio de Janeiro, nós tivemos um caso no interior do estado. Foi enterrado o corpo da mulher que foi vítima de feminicídio. O principal acusado é o companheiro que foi morto, que morreu aí durante a ação policial. Daniel Henrique traz as informações pra gente.
6: O corpo da mulher encontrada morta dentro de casa em Bom Jardim, na região serrana do Rio, foi sepultado nesta sexta-feira, no cemitério do município. Vitória Belondre Gomes foi encontrada com marcas de disparos. A suspeita é de que ela tenha sido vítima de feminicídio. De acordo com a Polícia Militar, no momento em que chegaram ao local, os agentes se depararam com Tiago Lima, do Amaral, armado. Segundo a PM, ele desobedeceu a ordem de largar a arma, que estava apontada na direção dos policiais, e foi atingido por um disparo na perna. Tiago foi socorrido pelo SAMU, mas não resistiu. No quarto do casal, os agentes apreenderam munição e drogas. A Polícia Civil investiga as circunstâncias das mortes.
0: E ainda sobre esse assunto, a Band lançou nessa semana a campanha Band Não Se Cala. A gente ouviu mais cedo a fala da ministra das Mulheres conversando ontem com Adriana Araújo. E para contextualizar um pouco para os ouvintes, a gente está toda hora dando informação a respeito disso. De feminicídio, de violência contra a mulher, não só a violência física, mas também violência psicológica. Foi um dado que a gente já divulgou também, se eu não me engano, na quinta-feira, que saiu um levantamento do Fórum Brasileiro de Segurança Pública, mas vale destacar novamente para a gente entender a importância dessa campanha e de estar falando sobre isso a todo momento, de pais e mães falarem, inclusive, com jovens, homens, adolescentes, enfim, que muitos deles estão crescendo num ambiente virtual que prega perseguição às mulheres. O número de feminicídios, gente, em 2025, bateu recorde no Brasil. Foram 1.571, segundo esse levantamento que eu citei, do Fórum Brasileiro de Segurança Pública. Esse número representa uma alta de 4% na comparação com 2024. Para traduzir um pouco melhor, 4 casos em média por dia. Em média, 1 a cada 6 horas. Agora são 7 horas e 40 minutos da manhã. Seguindo a estatística, em algum lugar do Brasil, pelo menos uma mulher foi morta hoje simplesmente pelo fato de ser mulher. Simplesmente pelo ódio que alguns homens têm contra as mulheres, o que é algo absolutamente absurdo. Quer outro absurdo? O número de feminicídios, ele cresce num contexto no qual as mortes violentas, no geral, no Brasil, caem. Quando a gente analisa todas as mortes violentas, aí eu estou falando de homicídio doloso, latrocínio, o próprio feminicídio que está incluído nisso, houve um recuo de 8% em 2025. Ou seja, de fato, é fundamental que a gente bata nessa tecla o tempo todo, como eu disse, que haja educação, que haja, no caso principalmente dos jovens, que haja conscientização para os homens mais velhos e principalmente que haja justiça, que haja polícia, que quem faça esse tipo de coisa seja punido e que haja prevenção, tá? prevenção. Hoje a gente tem em alguns estados delegacias específicas voltadas para mulher, serviço de acolhimento, mas precisa ser feita a prevenção. Vizinho, parente, muitas vezes a mulher está numa situação de agressão, está numa situação de ameaça e não sabe o que fazer. Você de fora percebeu, esquece aquela bobagem, aquela idiotice que você ouvia quando era mais jovem, que em briga de marido e mulher ninguém mete a colher. Mete sim. Se a mulher eventualmente não tem condições de denunciar porque está oprimida, porque está com medo, porque está ameaçada, você que é vizinho, você que é parente, você que é colega de trabalho, pode fazer isso, por que não? Por que não ajudar a prevenir? De fato, esse é um problema muito sério e a Band vai bater bastante nessa tecla, já vem batendo há muito tempo, mas principalmente depois do lançamento dessa campanha. Mandar uma mensagem, mandar um abraço para o Renato, ele mandou uma mensagem longa aqui, que eu não vou registrar toda, mas ele está destacando a questão das medidas protetivas. De fato, é uma questão. É comum a gente citar casos de feminicídio e pontuar que o agressor, que o assassino tinha uma medida, que a mulher tinha uma medida protetiva contra ele. E a medida protetiva não foi respeitada. Foram lá, emitiram um papel e ninguém foi checar se o que estava naquele papel estava sendo cumprido. Então, a Band não vai se calar, vai continuar com essa campanha, porque o tema é importante.

0: Agora, às 7 horas e 42 minutos, a gente volta a falar sobre eleição aqui na Band News FM, porque o PL vive a expectativa pela participação de Michele Bolsonaro no lançamento oficial da candidatura de Flávio Bolsonaro à presidência da República. O otimismo cresceu depois da trégua selada entre os dois durante essa semana. Por isso, o partido reservou um avião para que a ex-primeira-dama possa estar na Convenção Nacional do PL neste sábado em São Paulo. A esposa de Jair Bolsonaro ainda não confirmou, porém, a presença no evento. Uma coisa é certa, Flávio vai citar Michele no discurso. O gesto é avaliado internamente como um novo aceno à ex-primeira-dama. Em entrevista à Band News TV, o presidente do PL, Valdemar Costa Neto, disse que o alinhamento entre os dois vai ajudar na negociação das alianças.
1: Nossa campanha, porque esse desentendimento estava transcendendo o nosso partido. Isso dava insegurança para os outros partidos, essa dissidência.
0: Quem estará ao lado de Flávio Bolsonaro na Convenção Nacional, e essa já é uma informação confirmada, será o presidente da Argentina. A participação de Javier Milei é vista como um impulso após meses marcados por disputas internas na pré-campanha do senador. O pré-candidato à reeleição, o presidente Lula, vai dedicar as atenções a São Paulo neste fim de semana. Ele participa da convenção do PT em Campinas, que lançará a candidatura do ex-ministro Fernando Haddad ao governo paulista. O petista esteve na sexta-feira na Avibraz, empresa de produtos militares reabertas depois de renegociar dívidas. No discurso, Lula defendeu investimentos do país no setor de defesa como forma de enfrentar eventuais ameaças. E ao destacar a importância do BNDES para os financiamentos, ele atacou o ex-presidente Jair Bolsonaro, que falava em abrir a caixa preta do banco.
2: O imbecil ganhou as eleições. Ele não achou caixa preta. A caixa preta estava na cabeça dele, que estava atrofiada de inteligência. Não tinha inteligência. E depois de meter o pau no BNDES e investigar, se rendeu.
0: Pré-candidato ao PSD, Ronaldo Caiado finaliza os detalhes do lançamento da candidatura dele neste domingo em São Paulo. O ex-governador de Goiás tenta atrair o apoio do União Brasil e do PP para a chapa. Em um aceno a partidos do centro, o presidente do PSD, indicado a vice de Caiado, Gilberto Kassab, nesta semana enviou uma mensagem a Tarcísio de Freitas, do Republicanos. Ele disse que, participando ou não da convenção, o governador de São Paulo terá o apoio do PSD na disputa pela reeleição. A avaliação do entorno de Tarcísio é que uma participação no evento geraria muito ruído político, uma vez que ele está ao lado da candidatura de Flávio Bolsonaro, do PL. Em Porto Alegre, o pré-candidato do Novo se encontrou com empresários. Em entrevista, Romeu Zema criticou o governo brasileiro diante das tarifas impostas pelos Estados Unidos.
3: O que que o Lula fez desde que ele assumiu a presidência? Primeiro, ele falou: o dólar não é uma boa medida para o comércio internacional. Então, me parece que ele estava falando para o segundo maior parceiro comercial do Brasil, que é os Estados Unidos. E eu tô pouco se lixando para vocês. E os Estados Unidos estão dando a resposta.
0: Juan Santos, pré-candidato do Missão, continua com agendas no Mato Grosso do Sul.
4: E o Brasil registra menor índice de mortes violentas desde 2012. Em contrapartida, os casos de feminicídio atingem o maior número da série histórica. As atualizações com a Sofia Utz.
5: Com queda de 8,2%, as mortes violentas intencionais no Brasil chegaram ao menor nível dos últimos 13 anos, com uma taxa de 19 homicídios a cada 100 mil habitantes. Apesar de incluídos na conta, os casos de feminicídio registraram o maior patamar da história, com 1.571 vítimas em 2025. Os dados são do Anuário Brasileiro de Segurança Pública de 2026, que faz um raio-x da criminalidade no país. Segundo o relatório, para cada 3 tentativas de feminicídio, uma é consumada. O número de registros de descumprimento de medidas protetivas também aumentou em quase 17%. Na avaliação do professor de Direito Rodrigo Azevedo, que é membro do Fórum Brasileiro de Segurança Pública, esse é um dos principais desafios para ampliar a proteção às mulheres.
6: As medidas protetivas de urgência, por exemplo, né, que também foram criadas e depois ampliadas, elas têm sido aplicadas, muitas vezes acabam sendo quebradas pelo agressor, né, e em muitos casos são essas quebras da medida protetiva justamente que levam ao agravamento da violência e até ao feminicídio. Então é importante que quando aconteça essa quebra da medida, isso seja rapidamente identificado.
5: O professor afirma que o enfrentamento ao feminicídio depende não apenas da atuação das forças de segurança, mas também do fortalecimento da rede de proteção às mulheres. Sobre os demais indicadores do anuário, Rodrigo Azevedo destaca o aumento de 5,4% da letalidade policial em relação ao ano anterior.
6: Enquanto a letalidade da polícia no Brasil tem aumentado, chegando a 6.600 mortos por intervenção policial no Brasil, no Rio Grande do Sul caem os homicídios e cai a letalidade policial quase pela metade. Uma boa polícia não é uma polícia que mata, é uma polícia que atua de forma preventiva e que atua quando é o caso e quando há necessidade, utilizando a força de forma regrada, né?
5: O anuário também aponta crescimento da população carcerária. Segundo o professor, o déficit de vagas no sistema prisional favorece o fortalecimento das organizações criminosas, principalmente no Nordeste, onde facções nacionais ampliaram a atuação.
6: Os estados, né, hoje mais violentos do Brasil em termos de taxas são o Ceará, a Bahia, né, são estados onde ainda há taxas de homicídio que ultrapassam 40 por 100 mil habitantes ao ano.
5: Na avaliação de Rodrigo Azevedo, reduzir a criminalidade passa por investimentos em investigação, qualificação das forças de segurança e maior integração entre as polícias civil e militar e as guardas municipais.
0: Agora, 7 horas e 49 minutos, a gente vai voltar ao longo do dia a falar mais sobre esse levantamento divulgado durante a semana pelo Fórum Brasileiro de Segurança Pública, que permite traçar um raio-x sobre o problema da segurança em todo o Brasil e envolvendo todo tipo de crime. Agora, o sol já está aparecendo lá no Rio de Janeiro, eu vejo, a Luana fica num estúdio que tem janela, dá para ver a rua, tá parecido com São Paulo, né, Luana, um pelo jeito. É um aquário, né?
7: É, um aquário aqui, dá para ver uma pontinha do sol um pouco tímido. Normalmente o sol aqui no Rio de Janeiro já é até mais intenso, mas ele está aparecendo. Mas a previsão é de temperaturas amenas hoje aqui na capital fluminense. A máxima não vai passar dos 26 graus e temos previsão de chuva, mas chuva fraca e isolada. Então, talvez dê para curtir uma praia para caminhar, assim o dia deve ficar bonito, mas temos aí essa previsão de chuva.
0: Já choveu aí ou não? Impressão minha ou a rua está meio molhadinha ali?
7: É, tá um pouco... Eu acho que teve durante a madrugada aquela chuva bem, bem fraquinha, né? Não teve muita chuva, não.
0: Eu falo que é clima bom pra fazer plantão, Luana, porque... Falei até com a Larissa Biscaia ontem aqui no Band News no meio do dia, porque no meu último plantão tava aquele sol, você não tinha uma nuvem no céu. E a gente gosta do que a gente faz, jornalista é uma profissão de vocação, enfim, todo mundo aqui é apaixonado pelo trabalho, mas você olha lá fora e vê aquele sol sem uma nuvem no céu, você fala, nossa, se eu tivesse de folga. Hoje é aquele dia que você olha e fala, tá bom, o ar-condicionado do estúdio tá mais quentinho que a temperatura lá fora, não é problema nenhum, a gente faz plantão com gosto. Agora 7 horas mais 51 minutos, hora de atualização dos principais destaques aí da sua região.

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1: Opa, se eu não fecho o botão aqui, vaza a programação de outras praças. Falha minha, viu, gente? Agora tá tudo resolvido. Seguinte, tem bastante gente acordando cedo para passear ou para trabalhar e perguntando do trânsito em São Paulo. Tá tudo maravilhoso. Tô olhando o mapa aqui para não falar que tá tudo lindo, tudo espetacular. Regis Bittencourt, região de Embu das Artes, no sentido Curitiba, tem um trecho de congestionamento. Estranho o excesso de veículos por ali esse horário, mas fato é que não há nenhum alerta, nem de obra, nem de acidente por ali. De resto, gente, as marginais estão com tudo livre. 23 de maio, 9 de julho, até a Rebouças, as demais rodovias que chegam e saem da Grande São Paulo. Ó, Guarulhos, deixa eu até dar um zoom aqui no mapa. Tem um, apareceu um ponto vermelhinho aqui, ó. Alerta de acidente na região do Shopping Internacional, ali na Via Dutra. Não é um trecho de congestionamento muito longo, no sentido São Paulo, mas aqui no mapa, para mim, aparece aquele vermelho mais intenso. É quase um tom de vinho, indicando que o trânsito está bem ruim por ali. Se você tiver a opção de desviar e pegar a rodovia Ayrton Senna, chegar a São Paulo pela Ayrton Senna, está tudo livre por ela. Repetindo, trânsito na Via Dutra, no sentido São Paulo, mais ou menos na altura do Shopping Internacional ali de Guarulhos. De resto, gente, repetindo, tudo tranquilo. Sistema Anchieta Imigrantes, Raposo Tavares, Castelo, Anhanguera Bandeirantes, Fernão Dias, para o nosso ouvinte Otacílio, que mais cedo perguntou do caminho para Monte Verde. Também a rodovia Ayrton Senna e a Dutra, tirando esse trechinho na chegada a São Paulo, também está com tudo livre.

0: Ainda falando de certa forma, não é de trânsito, não é de congestionamento, mas é de mobilidade, é de problemas no seu caminho. Há mais de um mês, gente, a Avenida do Estado, só a Avenida do Estado, hein? Uma das mais importantes ali da região central de São Paulo, se não for a mais importante. Ela apresenta grandes rachaduras e o asfalto está afundando. O motorista de aplicativo Wagner Alves de Oliveira registrou o problema em um vídeo no início de junho e voltou a filmar a situação no dia 13 deste mês. Ele procurou a Band News FM com as imagens que mostram que a situação continua a mesma. O Wagner tem uma hipótese para aquilo que está acontecendo.
1: Essas rachaduras já faz mais de um mês. Eu não sou engenheiro, mas só de você olhar, isso é causada por causa da chuva que cai na pista e a terra que está debaixo do asfalto, ela vai caindo pro rio. Então, o asfalto vai afundando. Os dois lados da avenida tá afundando.
0: A Sabesp informou a Band News FM que realizou análises de campo no local em conjunto com a Prefeitura de São Paulo e que avaliações e laudos técnicos estão em andamento. Um prazo não foi informado. A gestão municipal, por sua vez, disse que aguarda os resultados de um novo estudo do solo e da infraestrutura subterrânea da avenida, também feito em parceria com a Sabesp na semana passada. Só depois dos resultados serão definidos os reparos. Enquanto isso, a CET mantém interditadas as duas faixas da esquerda e a faixa azul para motocicletas na altura do número 1400 no sentido Santana. Apenas carros podem circular nas faixas que estão liberadas, os caminhões estão sendo desviados. Agentes permanecem no cruzamento com a Avenida Cruzeiro do Sul para orientar o tráfego. Lembrando, a gente está em um mês que está acabando, inclusive, de férias escolares. Algumas escolas já voltaram, já retomaram as aulas na última semana. Parte das escolas retoma agora na próxima semana. E aí na outra semana, que já vai ser mês de agosto, a princípio tudo aula normal. Essa região da Avenida do Estado, com essa situação, pode se tornar um caminho extremamente complicado. Deixa eu dar mais uma olhada aqui no WhatsApp da Band News FM. Bom dia, Ferrete. São José do Rio Preto com bastante frio. Estamos retornando para São Paulo. Como está o trânsito? Vamos ver. Eu já destaquei aqui que pelo menos a chegada a São Paulo pela Rodovia dos Bandeirantes está tranquila e pela Anhanguera também. Tô batendo o olho aqui, Rodovia Washington Luiz também, tudo tranquilo. O ouvinte mandou o nome dele? Não mandou. É o Ivan. E tem na foto dele de contato do WhatsApp, tá lá uma imagem de férias. É já pra ninguém do trabalho ficar incomodando durante o período de descanso. Tá tudo tranquilo, viu, Ivan? Vai pegar o Washington Luiz, vai vir embora sem nenhum tipo de problema. Depois, na Anhanguera e na Bandeirantes, também tá tudo certo. Agora, 7 horas mais 56 minutos.

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0: Agora 7 horas mais 58 minutos, tem Fórmula 1 nesse fim de semana aqui na Band News FM, hein, gente?
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0: Grande Prêmio da Hungria e a gente quer saber quem vai largar na frente. Fala aí, Luiz Fernando Ramos.
3: Sábado de velocidade máxima da Fórmula 1, treino de classificação para o Grande Prêmio da Hungria. Os pilotos e as equipes andando para ver quem faz o melhor tempo no circuito de Hungaroring. A sessão começa às 11 horas da manhã do horário de Brasília e a Mercedes, que vem dominando as poles da temporada, vai sofrer ameaças nessa etapa. Ferrari muito forte, McLaren andando bem também e a Red Bull crescendo. A expectativa de uma sessão muito emocionante a partir de 11 da manhã do horário de Brasília. Amanhã a corrida, largada prevista para as 10 horas da manhã.

0: Agora, 8 horas em ponto, hora de entrevista aqui na Band News FM, está conosco o professor Leonardo Trevisan, de Relações Internacionais da ESPM, porque a gente teve uma semana agitada no noticiário nacional, escalada da tensão no Oriente Médio, tarifaço do Donald Trump contra o Brasil e contra outros países. Por isso, professor Leonardo, que é sempre muito gentil aqui com a Band News FM, topou bater um papo conosco nesse sábado de manhã para a gente tentar botar a bola no chão e tentar entender o que está acontecendo. Professor, bom dia mais uma vez, seja bem-vindo aqui à Band News FM.
1: Bom dia, Humberto, bom dia a todos que nos escutam. Vamos lá, vamos tentar entender como é que está essa confusão toda.
0: Professor, para a gente começar, sobre o tarifaço. A gente tem noticiado as informações a todo momento aqui na Band News FM, trazido análises, trazendo um comparativo com aquilo que o Trump impõe a outros países, porque é bom deixar claro, não é só o Brasil que está sofrendo com isso, mas quando a gente olha o nível das tarifas e as justificativas do Donald Trump, que muitas vezes não colam, muita gente fica com a impressão de uma perseguição ao Brasil. É uma impressão que faz sentido, professor?
1: É impossível você não negar, né, que há um tom contrário ao Brasil por razões que são mais ou menos óbvias, né? O presidente Trump tem uma posição política, o Brasil no atual governo tem outra posição política. É evidente que Trump não vê com bons olhos, para usarmos essa expressão. Porém, interesses econômicos americanos são muito fortes em relação ao Brasil. É isto que, de certa forma, explica por que no final do ano passado, até abril desse ano, mas nós tivemos um momento de uma certa tranquilidade. Aquele período dos 39 segundos de amor do Trump pelo Lula, né? Então, de repente, o Trump passou a gostar do Lula, achar o Lula interessante e tudo mais. Se você olhar com um pouco de calma, o que você vai ver, né, é que interesses americanos muito claros em alguns produtos brasileiros, especificamente, pensa café, pensa carne, pensa aeronave, né, a Embraer é muito forte, pensa a correlação de 6 mil empresas. Veja bem, Humberto, são 6 mil empresas americanas, médias e grandes. Muito, quando nós estamos falando grande, nós estamos falando de tamanho de Coca-Cola, nós estamos falando de tamanho de eBay, nós estamos falando de tamanho de Tesla, que foram bater na orelha do Trump e disseram: olha, o Brasil, aí precisamos deles. Olha, só para a gente entender por que que os americanos, assim, de vez em quando ficam, por que que o Trump de vez em quando fica mais amigo, né? O Brasil é dono, né, em 11 produtos industriais, produtos, insumos básicos. O Brasil é dono de 11 produtos como os mais vendidos para os Estados Unidos. 11. Né? Então nós temos uma relevância significativa. Esse ponto tem que ser entendido para essa situação toda. E é claro que a gente deve entender também as atenções ao Brasil e ao próprio tarifaço como com um forte significado de política interna nos Estados Unidos. Hã? Trump usa as tarifas para fazer acenos, para dar bom dia, para dar um agrado nas suas bases eleitorais. As bases eleitorais de Trump são compostas principalmente por pessoas que têm, os dados são 34% dos americanos, que têm uma ansiedade por uma volta ao mundo de ontem. Eles gostariam de ter o mesmo emprego industrial do pai e do avô deles, que não existem mais. Então, Trump, o que é que Trump sinaliza para eles? A cada pouco, eu vou fazer um tarifaço, eu vou fechar a porta dos Estados Unidos, não vai entrar produto nenhum e nós vamos voltar a ter fábrica aqui. Não é assim, mas eles acreditam nisso. Então, eles, principalmente Trump, né, que isso vai colar nos seus eleitores. Esse quadro é complexo, a gente precisa olhar com a devida calma, e ele é recorrente. Trump vai para frente e volta conforme os seus interesses políticos.
2: Professor Luana Bernardes falando por aqui. A gente está falando desses tarifaços desde abril de 2025. Parece até notícia repetida, né? Eu queria saber, de lá para cá, como essas tarifas influenciaram no relacionamento e no, nas negociações, né, do Brasil com outros países?
1: Esse ponto é interessante, porque como é que o Brasil reage, né? O Brasil reagiu ao tarifaço com duas medidas, Luana. Primeira medida, né? Nós não vamos brigar com o Trump, nós não vamos fazer o que ele quer, né? Deixar ele o homem forte, o homem valente, então nós vamos sentar para negociar. A segunda medida do Brasil, né? E essa daí a gente tem que notar, que é a medida de diversificar as nossas exportações. Sabe aquela coisa que qualquer dono de padaria sabe? Quem tem um fornecedor só não tem nenhum? É isso que o Brasil fez, né? O Brasil saiu pelo mundo afora e diversificou suas exportações. Você lembrou bem, desde abril do ano passado, de 2025, o Brasil sofre, junto com um monte de outros países, o tarifaço do Trump. O que é que o Brasil fez? As exportações para os Estados Unidos caíram por causa do tarifaço. Nós vamos procurar outro fregueso. Olha esse número, que eu acho que vale a pena para a gente entender o que aconteceu, né? O Brasil, entre o primeiro semestre de 2025, abril lá que você falou que começou o tarifaço, e o primeiro semestre de 2026, comparando um semestre com o outro, as exportações para os Estados Unidos, que eram 13,8% do total do Brasil, ó, 13%, era o segundo exportador, né, caíram para 9,4%. Despencaram, ó, de 13 para 9. Em compensação, as exportações para a China, primeiro semestre de 25, primeiro semestre de 26, subiram 21,8%. Quase 22%. As exportações para a União Europeia subiram mais de 12%. As exportações para países asiáticos subiram mais de 8%. Países asiáticos, quer dizer, Vietnã, Indonésia, Malásia. Quando você olha para isso, o Brasil achou outro freguês. Resultado: em relação ao primeiro semestre de 2025, neste primeiro semestre desse ano, as exportações brasileiras subiram 11,4%. O que isso quer dizer? Achamos outro freguês, né? Isso deixou, de alguma forma, a importância sobre as vendas para os Estados Unidos menos dura. Elas são duras? São, sim. Isso, como disse a Confederação Nacional da Indústria, são mais de 4 mil produtos atingidos. Pode colocar em risco emprego e renda no Brasil? Pode, sim, mas é muito menor do que a gente imaginava. Por quê? Porque nós nos mexemos, né? E aí foram os empresários brasileiros, foi o Itamaraty que, de certa forma, abriu porta. E nós... tem um detalhe forte, né, que a gente precisa lembrar o tempo inteiro. O agro brasileiro é muito bom. O agro brasileiro oferece produto, confiança e preço. Consegue cliente. É simples assim. Então, de alguma forma, quando nós olhamos para esse quadro, nós temos que ver a atitude do Brasil para entender melhor que o tarifaço deles dói, mas dói menos do que o que eles gostariam.
0: Agora, professor, eu quero voltar num aspecto que o senhor citou na primeira resposta, porque me chamou muito a atenção. Aqui no Brasil, quando a gente olha a postura, o discurso dos aliados do Donald Trump aqui no Brasil, tem muito aquele discurso, sim, da economia liberal, de menos intervenção do Estado, de menos legislação trabalhista, de as pessoas poderem empreender. Isso está na internet, a gente começa a ver vídeo na internet, aparece aqueles coaches, entre aspas, explicando, tem que fazer isso, tem que fazer aquilo, e há uma demonização aqui no Brasil da CLT. E o senhor comentou algo que eu não tinha ouvido ninguém falar, de desejo de uma parcela dos americanos de voltar a trabalhar em fábrica, de ter aquela coisa formal, entre aspas, garantida. Isso me chamou a atenção, é um discurso que, se a gente, ou um pensamento que vai na contramão do que a gente tem ouvido da direita brasileira. Quem é essa parcela da população? Ela é grande? Por que que ela pensa isso? É porque o mercado de trabalho não está bom? É um orgulho de fazer parte de uma empresa americana? Eu queria ouvir mais o senhor sobre isso.
1: Essa pergunta é interessante. Sabe por quê, Humberto? Porque essa pergunta cutuca a onça com vara curta. Quem é o eleitor de Donald Trump? Aí, quando você desmonta os 34% que são eleitores fiéis a tudo que aconteceu com o Irã, com tudo isso, eles continuam votando em Trump. Quando você desmonta isso, você vai ver que mais de 60% desses eleitores fiéis, olha que coisa interessante que você falou, né? Mais de 60% desses 34 que votam no Trump em qualquer condição são homens entre 24 e 44 anos que não trabalham aquilo que eles queriam. Eles têm o que nós aqui chamamos de um subemprego. Eles trabalham part-time, eles trabalham em outras situações diferentes. Eles não têm um emprego, aquilo que eu mencionei, o um emprego do pai e do avô deles. Um emprego numa indústria americana forte, produtiva. Quando a gente olha para isso, a gente quer dizer, professor, mas não tem mais indústria nos Estados Unidos? E aí é que entra a tarifa. A indústria forte que gerava emprego, de produção de um monte de coisa, de sapato, de roupa, de cadeira, de tudo que você imaginar, como todo mundo sabe, foi mandada desde os anos 90 para ser produzida na China. Ah, os Estados Unidos ficaram mais pobres com isso? Errado. Os Estados Unidos trocaram de atenção na sua crescimento da economia. Deixaram a economia tangível, aquilo daquilo que você pega na mão, para intangível. Foram para o digital. Está aí as seis Big Techs. Cada Big Tech dessa tem um PIB maior que o da Alemanha. Então, quando você olha para isso aí, você diz assim: ah, eles fizeram uma escolha, isso mesmo. Só que uma parte da população americana, os homens principalmente, começaram a ficar sem trabalho. Um detalhe sobre essa população que ficou sem trabalho: ela não tem formação universitária. É este o eleitor de Trump. Então, quando se olha para isso, você entende melhor por que que nem mesmo o Partido Democrata faz discurso muito diferente. Ele também fala: temos que ter o emprego de volta, vamos brecar a China. De olho nesse voto. Se não prestar atenção nisso, não entende a grande dificuldade norte-americana, né? Que não é só deles, é do mundo inteiro. O chamado PIB industrial, quer dizer, aquela parcela do crescimento do país que vem da indústria, está cada vez menor no mundo inteiro. Ah, professor, por que disso? Né? Bom, você tem que ver que as fábricas estão se robotizando, tem IA, tudo isso está diminuindo a presença, a fábrica é de um outro jeito. É nesse contexto que Trump devolve para esse eleitor, vamos usar a palavra certo, descontente, para não falar desesperado, né? Uma esperança. Ele vai fazer, professor, isso? Ele vai devolver o emprego? Conversa fiada, vai nada. Emprego industrial é você brigar com o robô é mais barato, não faz greve, tudo isso. Bobagem. Mas a realidade é que as pessoas acreditam nisso, né? Porque eles estão desesperados, porque eles não fizeram faculdade, porque eles têm pouco conhecimento para. Isso é um fenômeno mundial. Você acreditar no que eu estou te falando, até na China isso já está aparecendo. Até lá, né? Porque eles também lá terceirizaram a indústria deles, mandaram a indústria deles para o Vietnã, para a Tailândia, né? E foram para o digital, seguindo o percurso americano. É nesse contexto que a gente tem que olhar por que que Trump fala em tarifa. Porque com tarifa ele tem um aceno para esse eleitor que tem um grau de educação menor e não sabe e está completamente descontente com a sua vida profissional.
2: E professor, como essa indústria, como o emprego nessa indústria também como esse setor é afetado pela tensão no Oriente Médio, porque essa semana nós vimos aí o presidente Donald Trump renovando as ameaças contra o Irã, temos também o fechamento e a reabertura por várias vezes do Estreito de Hormuz, que é uma rota importante para o petróleo, né? Então eu queria saber como isso afeta todo esse cenário, afeta a indústria nos Estados Unidos, aqui no Brasil e em outros países também.
1: Ah, minha cara, isso aí aparece uma palavra mágica, né? Quando as pessoas me dizem, o Estreito de Hormuz, o petróleo, a marinha iraniana, os foguetes, os mísseis, eu falo, olha, tá bom, eu sei, tudo isso é muito forte, os militares são muito poderosos, a marinha iraniana protege o Hormuz, não sei o quê, bobagem. O Irã está ganhando a guerra com os Estados Unidos. Ouve bem o que eu estou falando, né? Parece maluquice, né? O Irã está ganhando a guerra com os Estados Unidos porque nesta semana aqui, na sexta-feira, hoje é sábado, né? Na quinta-feira, para ser preciso, o preço do petróleo da quinta para sexta-feira bateu de novo $100 o barril. Preço de petróleo a $100 o barril quer dizer o seguinte: inflação. O mundo inteiro foge dela pior que o diabo da cruz. O mundo inteiro, qualquer lugar, incluindo China. Quando você olha para isso aí, petróleo subiu. Se você disser a única coisa que os chineses concordam inteiramente com os americanos é que eles não querem petróleo a $90. O chinês também quer o petróleo a 70. Porque petróleo a $70 significa inflação baixa. Inflação baixa significa emprego para todo mundo. Quando a inflação sobe, você tem que subir o juro. Quando você sobe o juro, você segura o desenvolvimento econômico. Quando você para o desenvolvimento econômico, emprego e a renda das pessoas cai. É disso que nós estamos falando. Você tem toda a razão quando você pergunta o que Irã tem a ver com aquele sujeito que está votando lá porque não teve escola nos Estados Unidos? Petróleo. O grande medo de Trump, o grande receio de Trump é chegar em 4 de novembro, que ele tem eleição lá, com a gasolina continuando a subir. Quando a gente olha para esse quadro, Luana, a gente vê uma coisa interessante, preocupante mais que interessante. Entre a primeira semana de março, quando começou esse novo ciclo da guerra do Irã, e a segunda semana de julho, a gasolina nos Estados Unidos subiu 60%. O galão de gasolina, pela primeira vez, rompeu a barreira dos $4. Gasolina cara não quer dizer só que você não anda com o teu carro. Quer dizer que você vai pagar tudo no supermercado mais caro. É disso que nós estamos falando. Guerra do Irã tem tudo a ver com o que nós estamos dizendo por causa dessa palavrinha mágica, petróleo. E aí, quando isso bate, todo mundo se preocupa, incluindo a China.
0: Professor, e uma última, até para liberar o senhor. Aliás, antes só vou registrar que sempre que o senhor entra aqui, os ouvintes se manifestam aos montes aqui no WhatsApp da Band News FM, elogiando a forma como o senhor se comunica, como explica as coisas, como esclarece temas que às vezes no dia a dia a gente não tem condições de esclarecer naquela montanha de informações que chegam. Voltar à questão da política dos Estados Unidos, porque uma das figuras lá que está toda hora batendo de frente com o Brasil é o Marco Rubio, que está se assanhando, botando as asinhas de fora, pensando no futuro. O Trump tem um vice-presidente, que é o J.D. Vance, que sempre um vice é visto como um sucessor natural daquele que está no poder, mas o Marco Rubio, que nitidamente não vai muito com a cara do Brasil, ou pelo menos com a do governo atual, com as ideias que a gente tem hoje, é alguém que está se assanhando ali para cima do J.D. Vance, já pensando num cenário eleitoral, é alguém que está ganhando poder. Eu queria ouvir o senhor sobre essa figura.
1: Olha, Humberto, se tem uma coisa engraçada, é quando as pessoas me perguntaram, né, ficaram me perguntando, o que é que o Brasil fez de mais eficiente para se proteger desse tarifaço aí dos 25% mais 12,5%? Eu tenho uma brincadeira que não é brincadeira, né? Eu digo o seguinte, olha, a coisa mais eficiente que foi feita foi quando o presidente Lula num tom bem sério, diz o seguinte: olha, por favor, senhor Marco Rubio, vem aqui no Brasil, abre um escritório eleitoral e incentiva o voto no seu candidato. Por favor, faz isso. Você olha e diz: ô, professor, ficou doidinho? O que isso tem a ver tudo? O Lula devolveu a influência, a interferência que os americanos estavam fazendo aqui, devolveu lá. Sabe o que o Lula fez? Disse para o Trump: ô, Trump querido, escolhe um. Você tem Marco Rubio e tem Vance. Manda o Marco Rubio vir para cá para ele ser o sucessor teu. Cutucou pesado. É disso que você está falando. Quando a gente olha para o Trump, ele sabe, Trump, que ele precisa se manter importante, vivo politicamente, até o último dia do seu mandato. A hora que ele escolher quem vai ser o sucessor, ele vai. Sabe aquela expressão bem nossa, bem do Brasil? Ele começa a receber café frio no gabinete. Você não é mais o importante, tem rei novo. É disto que nós estamos falando. Marco Rubio representa uma visão do poder dos Estados Unidos. É uma visão que, de alguma forma, diz o seguinte: a América é dos americanos, nós vamos tomar conta do nosso pedaço, o resto do mundo que se exploda. A visão de Vance é ao contrário. A visão de Vance é: olha, o que interessa para os Estados Unidos não é a América Latina só, não é só o continente americano. É o mundo ocidental, é inclusive a Ásia. Nós vamos para cima da China. Nós não vamos nos contentar em ficar com esse. Duas visões. Não é uma visão só sobre o que fazer com os Estados Unidos. Vance vai ter que escolher um. Desculpe, Trump vai ter que escolher um entre Vance e Rubio. Lula acertou em cheio ao cutucar a onça com a vara curta. Manda o Rubio para cá, escolhe o Rubio. Porque ele sabe que metade do Partido Republicano, mais a cúpula do Partido Republicano, está fazendo festinha para angariar fundo para a candidatura do Vance. Que é outra concepção. O Vance é uma concepção de tomar conta da Europa, o Vance é uma concepção de avançar, outro jeito de lidar com a China, diferente do jeito do Rubio. O Trump vai ter que fazer uma escolha. O Lula jogou uma casca de banana para o Trump, igualzinho o que eles estão fazendo aqui. O Lula foi se meter na eleição deles lá, como eles estão se metendo na daqui. Você pode acreditar que doeu, viu? Você pode acreditar que a coisa funcionou. Lê com atenção o artigo do Mauro Vieira, que é o artigo publicado no Globo anteontem. A gente tem uma ideia interessante. O Mauro Vieira, o chanceler brasileiro, vai na mesma linha. Né? Seu Trump, o senhor tem que escolher um sucessor. Né? Só os fatos. E isso aí já deixa bem complicada a realidade para ele. Na verdade, a defesa maior do Brasil é exatamente essa divisão dentro dos Estados Unidos.
2: Professor Leonardo Trevisan, professor de Relações Internacionais da ESPM, muito obrigada pela participação aqui conosco.
1: Eu é que gostei das conversas, gostei das perguntas. Humberto, Luana, muito obrigado pela boa conversa logo num sábado de manhã. Bom dia a todos que nos ouviram. Um abraço, amigos.
0: Valeu, professor. Bom dia.
2: Bom dia.
0: Agora, 8 horas mais 24 minutos.

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1: Agora 8 horas mais 26 minutos, eu quero saber como é que tá o trânsito nessa manhã de sabadão. Até agora há pouco tava tudo tranquilo. Será que continua assim? Fala, Débora Mendonça, bom dia.
2: Oi, Ferretti, um ótimo dia a você e a todos. Começo com destaque de rodovia, porque tem ocorrência na rodovia dos Bandeirantes, sentido interior, em Jundiaí, com a fila crescendo. É no quilômetro 48,5, então já pertinho ali da junção com a rodovia em Anguera, e tem 2,5 km de congestionamento. Então, para o interior agora, passagem por Jundiaí mais tranquila pela Anhanguera. Quem vem a São Paulo vem bem pela Anhanguera e também pela Bandeirantes. 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
1: Agora 8 horas mais 26 minutos, um caso brutal de violência doméstica chocou a cidade de Tapetininga, no interior de São Paulo. A vítima, identificada como Jaqueline Barbosa, foi mantida em cárcere privado e submetida a 11 horas de tortura física e psicológica praticadas pelo ex-companheiro. O ataque começou quando a vítima ainda dormia. Amarrada pelas mãos e pelos pés, Jaqueline sofreu espancamentos com socos e um pedaço de madeira que resultaram em uma fratura de nariz. Ela explica que durante o período de cárcere, o agressor montou um jogo de cartas cruel no qual punia a vítima a cada erro.
3: Eu estava dormindo, eu acordei sendo espancada. O meu arrependimento foi ter gritado, porque depois que eu gritei, ele falou assim, enquanto eu estiver batendo, se eu gritar, eu vou bater mais. Ele falou, vou fazer um jogo. Aí você tem que acertar o que está nas cartas. Aí se você acertar, não vai acontecer nada, mas se você errar... E nisso eu errava, né? Eu chutava e daí ele começava a me furar com a agulha. Então assim, eu errava tudo. Aí ele me espancava.
1: A Jaqueline Barbosa conseguiu fugir quando o ex-companheiro dormiu. O feminicídio é considerado o extremo de um ciclo de violência que começa bem antes, em práticas e ações que muitas mulheres sequer reconhecem como violentas, abusivas e coisas do tipo. Enxergar os sinais e pedir ajuda é o que pode mudar o fim de muitas dessas histórias. A psicóloga Elisângela Pires diz que muitas vezes a vítima não percebe os sinais como atos de violência.
4: A vítima demora demais, ela demora muito para entender. Esse excesso de cuidado que ela acredita que seja é um excesso de controle. Mas isso vai evoluindo, que é o momento que eu diria aí da terceira fase desse ciclo, que é a explosão. Então aí, partindo disso, dessa experiência que ela começa a viver, aí começam as agressões físicas de fato.
1: O agressor, o Guilherme Henrique Amaral Andriolo, foi preso em flagrante no mesmo dia depois de a vítima conseguir escapar. Ele responderá por tortura, cárcere privado, estupro e tentativa de feminicídio. E a Band vai ficar em cima desse caso.
2: De uma forma geral, na capital, boas condições de trânsito. Até tivemos já mais lentidão na Radial Leste, sentido centro, na passagem pelas obras do BRT, por volta de 7 horas da manhã. Mas o trânsito já fluiu, o estreitamento diminuiu por ali. Agora, na Dutra, tem ocorrência e congestionamento, sentido São Paulo, antes da Fernão Dias. Do quilômetro 222 ao 225, é congestionamento que afeta a pista expressa e também a local. Então, o caminho é melhor pela rodovia Ayrton Senna, sentido interior e Rio de Janeiro, aí sim, Dutra com boas condições, Ayrton também valendo a pena. 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
7: Agora 8 horas mais 31 minutos, seguimos com a atualização dos principais destaques deste sábado. Eu, Humberto Ferretti, direto de São Paulo, e do Rio de Janeiro, Luana Bernardes.
8: E aí, um prazer estar aqui nesse sábado representando um pouquinho da Praça Carioca aqui no Rio, em toda a rede da Band News FM, Ferretti.
7: E pelo jeito vai continuar sem sol por aí. Virou o reloginho 8h32, a alta no número de registros de estelionato reforça como a indústria do golpe avança no Brasil. São quatro, gente, quatro em quanto tempo você chutaria? Por hora? Por dia? Por mês? Quatro por minuto registros de estelionato no Brasil. Quando eu comecei a dar essa notícia aqui, já aconteceu um. Agora dois. O modo de atuação dos criminosos se baseia principalmente nas plataformas digitais. Quem explica é o repórter Giba Ismanioto.
9: Uma ligação que parece ser do banco. Um pedido de dinheiro feito por alguém que diz ser um familiar. Os estelionatos são o principal crime patrimonial do Brasil. Só em 2025 foram registradas mais de 2 milhões e 200 mil ocorrências. Quase 260 golpes por hora. Um crescimento de 430% desde 2018.
10: Já caiu em golpe?
11: Já caí, minha esposa também caiu no golpe de cartão.
12: Uma vez uma pessoa ligou falando que meus dados, eu tinha conta, e aí meu filho começou a gritar, para com isso, para que isso aí é golpe.
9: Mais de 80% dos brasileiros têm medo de sofrer um golpe pela internet ou pelo celular.
13: A gente tem que prestar atenção em tudo, né? De celular, de e-mail, de tudo.
9: Na maioria das vezes, os criminosos conseguem nossas informações em sites não seguros. Aí criam situações de urgência e tentam convencer a pessoa a agir rapidamente. A Maria Zeneide, que é aposentada, recebeu uma mensagem de alguém que dizia ser o filho. O criminoso afirmou que tinha trocado de número e precisava de dinheiro para pagar uma conta. Só depois ela descobriu que tinha sido enganada. O prejuízo foi de R$ 2.500.
14: Como é que você se sentiu?
15: Ah, eu me senti muito nervosa, eu fiquei paralisada na hora. Em seguida veio uma mensagem do banco assim, cuidado que você pode ser um golpe. Mas eu não dei ouvido a isso.
9: O golpe do WhatsApp é um dos mais comuns no Brasil, mas os bandidos também clonam cartões de crédito, fingem ser funcionários de banco, pedem transferências Pix, solicitam dados por SMS e simulam lojas na internet, segundo o Anuário Brasileiro de Segurança. Para Pedro Tavares, que é especialista em dados digitais, o combate aos estelionatos passa pelas big techs, pelo governo e pelos bancos.
16: Quando você consegue ter a cooperação desses segmentos todos, trabalhando no sentido de combater o crime, e tem uma regulamentação, uma legislação que pune adequadamente o criminoso, você tem mais sucesso.
9: Os estelionatos mudam de formato todos os dias, mas a recomendação é sempre a mesma. Desconfie de pedidos estranhos e confirme informações antes de transferir dinheiro. Até porque, enquanto você ouvia esta reportagem, aconteceram quase 10 golpes no Brasil.
8: E já está valendo uma lei para todo o país que autoriza mulheres acima dos 18 anos a comprarem spray de pimenta para a defesa pessoal. Feito de uma substância derivada da pimenta, basta uma borrifada do spray para provocar ardência imediata e dificuldade temporária para enxergar. A mulher interessada em adquirir o produto deve apresentar um documento de identificação com foto, comprovante de residência e não pode ter condenação por crimes dolosos cometidos com violência ou grave ameaça. Os sprays devem estar em frascos de até 50 ml. Os produtos ainda precisam respeitar as determinações da Anvisa e não podem conter substâncias letais ou que causem danos permanentes. No Rio de Janeiro, a venda de spray de pimenta para mulheres é permitida desde novembro do ano passado. Eles são vendidos em farmácias e custam cerca de R$100. Cada compradora pode adquirir até duas embalagens do produto. Agora, a legislação federal determina que as farmácias criem um cadastro com dados das compradoras, mantendo as informações no sistema por até 5 anos, além de orientar as clientes sobre o uso correto do equipamento, como destaca a policial militar Kelly Patrícia.
10: O spray de pimenta ele pode ser utilizado contra agressores sexuais, em casos de violência doméstica também, só que a gente orienta que não é recomendado quando o agressor está com a posse de uma arma de fogo ou uma arma branca.
8: A compra é exclusiva para mulheres. A lei ainda prevê a criação de um programa nacional de capacitação de defesa pessoal e uso de instrumentos de menor potencial ofensivo para mulheres. O spray só deve ser utilizado em casos específicos, quando há possibilidade de fuga da vítima.
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0: Agora 8 horas e 37 minutos, a gente já vai falar sobre clima, sobre fenômenos que estão ocorrendo pelo Brasil, mas antes um destaque rápido do esporte, porque acabou agora há pouco, o Brasil venceu a Itália com o show da Ana Cristina e vai em busca de um título inédito na Liga das Nações Femininas de Vôlei. A seleção saiu atrás, perdeu o primeiro set para a Itália, mas reagiu, virou e foi para semifinais. A vaga na decisão foi construída com placar de 3-2. O jogo foi disputado em Macau, na China. Daqui a pouquinho a gente traz mais detalhes da classificação do Brasil para a final da Liga das Nações Feminina de Vôlei. Agora 8 horas mais 38 minutos, tem mais entrevista aqui na Band News FM. A Karen Linette Horn está com a gente, ela é especialista em tornados e professora da Universidade Estadual de Ponta Grossa, no Paraná, estado que nos últimos dias teve pelo menos duas ocorrências de tornados. A gente está acostumado a ver tornado e furacão em filme, na prática às vezes é diferente do que a gente vê no cinema, fato é que é uma coisa que, pelo menos eu imagino, que não esteja na realidade do brasileiro. Talvez a professora me desminta, me diga que em algumas áreas ele é comum, mas, de fato, essa questão deixou muita gente curiosa. Professora, bom dia. Prazer falar com a senhora. Obrigado por atender a Band News FM. Queria já começar perguntando sobre essas ocorrências de tornado aí no seu estado, Paraná. Seja bem-vinda.
1: Muito obrigada, Humberto. Muito bom dia a todos da Band News. Bom dia também à Luana. Então, realmente, viu, Humberto, a nossa região é muito propícia a tornados. E a região sul do Brasil está inserida num corredor de tornados. Nós estamos na segunda área mais propícia a tornados do mundo. E só perdemos para os Estados Unidos. Então, nós temos ocorrências muito severas. O Paraná já registrou, desde o início do ano até agora, 9 tornados. Nós tivemos um tornado no dia, praticamente ali em janeiro, né, no início de janeiro, em Mercedes, um múltiplo vórtex. Tivemos tornados em Reserva, Inácio Martins, Nova Cantu, Turvo. Inclusive ontem nós tivemos um tornado muito forte em Ribeirão Preto e Guariba, aí em São Paulo.
0: Professora, o que é exatamente um tornado? Eu imaginei que poderia vir uma resposta nesse sentido de que o Brasil é propício, mas repito, é diferente eventualmente do que a gente vê no cinema, ou pelo menos as pessoas confundem com furacão. O que caracteriza na prática um tornado e o diferencia de um vendaval, digamos assim?
1: Excelente pergunta. Existe uma confusão muito grande entre furacão, tornado e vendaval. Então, o Brasil já teve um furacão, que foi o furacão Catarina, que foi algo bem incomum para a nossa área, porque o furacão ele está mais ativo nas regiões onde a superfície marinha tem uma temperatura entre 26 graus, mais ou menos, que não é o nosso caso. Tá? Então, geralmente, os furacões vão acontecer principalmente próximos ali à linha do Equador. Tá? E eles recebem vários nomes. Eles acontecem principalmente na área marinha, quando acontece na área do Atlântico, eles são chamados de furacão ou hurricanes. Quando acontecem no Índico, eles são chamados de ciclone. E quando acontecem lá no Japão, são chamados de tufões. Mas se trata do mesmo fenômeno. O que nós temos muito no Brasil são ciclones, tá? A diferença do ciclone para o furacão está principalmente na velocidade dos ventos e na forma que esse fenômeno se apresenta, temperatura também. E um ciclone não ultrapassa mais do que 118 km por hora e ele atinge principalmente a costa do Brasil. O tornado é algo muito diferente do ciclone e do furacão, porque o tornado ele surge principalmente de uma nuvem. É uma cumulonimbus gigantesca que começa a apresentar um giro e quando apresenta esse giro, nós chamamos de supercélula. Então, a nossa área é muito propícia à formação dessas supercélulas, né? Por quê? Porque nós temos muita umidade que vem da Amazônia, nós temos as frentes frias que vêm lá da Antártida. E essa junção das frentes frias com Essas massas de ar quente e úmido que vêm lá da Amazônia, que são trazidas pelos jatos de baixos níveis, que são ventos muito velozes, provocam a instabilidade da atmosfera e a formação dessas grandes nuvens, tá? E as frentes frias, elas tendem a vir principalmente da região sudoeste. E os jatos de baixos níveis e a umidade da Amazônia vem da região nordeste. Então, Humberto, para que a gente tenha tornado, é muito importante ressaltar que nós temos que ter ventos em diferentes direções. E é isso que proporciona, né, essa rotação. Esse encontro de ventos, né, unido a essas nuvens gigantescas, eles têm a condição de formar um ambiente propício à rotação e à formação de tornados. Por isso que a nossa área, né, constantemente sofre com esses eventos. E nós
0: No
1: tivemos
0: caso dos
1: tornados,
0: dois.
1: Humberto? Oi? Oi?
0: Perdão, pode continuar.
1: Nós tivemos tornados, inclusive, Humberto, tão fortes quanto aqueles que você mencionou no filme. Acho que todos aqui já devem ter assistido o famoso filme Twister, né? Mas então, em São Paulo, nós tivemos o tornado de Itu, né? Chegou a descarrilhar um trem. Então, nós temos situações aqui no Brasil de arremessar carros, de levantar caminhões, né? Isso aqui é comum no nosso país e no nosso estado. O que acontece é que nas notícias eles são mencionados como se fossem vendavais e não como tornados. E a população também acaba chamando esse fenômeno aqui no Brasil, ele é mais chamado de redemoinho, tá? Ou tufão, ou até furacão. E isso acaba confundindo, né, os fenômenos e o desconhecimento sobre a existência de tornados aqui.
0: E quais são os cuidados que as pessoas devem ter e até as atitudes que as autoridades devem tomar de alerta aí diante da aproximação de um tornado?
1: Excelente pergunta sua, Luana. Então, assim, nós precisamos estar melhorando cada vez mais as instruções a respeito de tornados, uma vez que eles existem aqui. O nosso grupo tem trabalhado muito em conjunto com a engenharia, em conjunto com outros setores aqui de infraestrutura nessa orientação. Então, quando nós temos vendavais, tempestades severas que incluem granizo e tornados, nós necessitamos pensar sobre qual é a estrutura mais segura para que eu possa estar no momento dessa severidade. Então, quais são essas estruturas? Geralmente são aquelas estruturas de concreto que têm grandes vigas, né? Os prédios são as áreas mais seguras, os ginásios, os esportes, os estábulos, né? Essas áreas, os postos de combustíveis, elas são mais fáceis de serem eventualmente sofrerem danos com vendaval e com tornado, porque são estruturas muito grandes e colapsam com facilidade. Então, é imprescindível você olhar na sua residência e verificar qual que é o local que tem uma maior estrutura, qual que é que tem mais concreto, qual que tem mais coluna, mais ferros. Esse local é o ideal para você ficar nesses momentos. Fique distante de janelas, fique distante de portas. Não adianta segurar janelas, não adianta segurar portas, porque um tornado ele consegue arrebentar essas estruturas e pode te machucar. A outra instrução que nós damos é: se você estiver em casa, não tiver condições de estar em um local seguro, você pode se enrolar em cobertores, você pode se enrolar em colchões, para que caso algo caia sobre você, minimize o impacto. Então, nós temos estudado que grande parte das vítimas, né, de vendavais e tornados acabam sofrendo politraumatismos e também lacerações que são causadas o vento que joga objetos em cima das pessoas e acaba machucando elas. Então, é imprescindível. Se você estiver no carro, passe o seu cinto de segurança. Tá? Fique distante de postes, de árvores ou de estruturas que possam cair sobre seu veículo, tá? Pare imediatamente o carro, não continue o seu percurso e não vá em direção a essa nuvem, a esse fenômeno. Procure a direção oposta do tornado, tá? Para que você consiga sair em segurança. tá? Então, essas são as principais instruções. E nós precisamos pensar, né, na resiliência do nosso estado e em construções que suportem esses ventos, né? Então, nós precisamos estar mudando as políticas públicas aqui com as instruções, né, para que as pessoas saibam o que fazer e aonde ficar nessas situações de tempestade severa.
0: A gente ouviu aqui na Band News FM a Karine Linette Hornes, que é especialista em tornados e professora da Universidade Estadual de Ponta Grossa, no Paraná. Entrevista bastante esclarecedora. Professora, obrigado pela atenção aqui com a Band News FM. Um bom dia para a senhora.
1: Obrigada, fico à disposição de vocês aí, se quiserem saber mais informações sobre tornados, né? Estamos à disposição aí, tá bom? Tudo de bom, um bom dia para vocês.
0: Obrigado, professor. Agora 8 horas mais 48 minutos.

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1: Eu quero saber como é que tá o trânsito no centro de São Paulo. Fala aí, Débora Mendonça.
2: Pela região central da cidade já vai aumentando a movimentação na Avenida do Estado, mas o único trecho de lentidão mesmo agora é onde há estreitamento de pista por afundamento de asfalto. Isso é o sentido marginal do Tietê, depois da Cruzeiro do Sul, já na aproximação à Praça Armênia. A Praça Armênia, inclusive, já bastante movimentada também no sentido do Ipiranga, da Avenida do Estado, mas ali só excesso de veículos. E o corredor norte-sul passando sem dificuldade pelo centro. 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
1: O ouvinte Adriano mandou uma mensagem pra gente no WhatsApp dizendo o seguinte: algo grave aconteceu na Via Dutra. Tem polícia, ambulância e bombeiro. O Adriano, manda pra gente certinho o sentido e a altura, se você, obviamente, não estiver dirigindo e puder passar os detalhes pra gente. Eu destaquei mais cedo um trecho de congestionamento na Via Dutra, no sentido São Paulo, mais ou menos na altura da região do Shopping Internacional ali de Guarulhos, por conta de um alerta de acidente. Mas a gente ainda não tem informação, não tem detalhes a respeito do que aconteceu por ali. É um dos poucos trechos das estradas que chegam e saem de São Paulo que tem congestionamento neste momento. Então, repito, Via Dutra, sentido São Paulo, altura do Shopping Internacional de Guarulhos. Acabou de escrever aqui o Adriano que é exatamente sobre isso. Próximo ao Shopping Internacional, sentido marginal Tietê, a gente vai atrás e tentar confirmar os detalhes dessa ocorrência. Obrigado, viu, Adriano? Você tem informação sobre o trânsito? Quer ajudar outros ouvintes? Faz como o Adriano, manda mensagem aqui pra gente. O WhatsApp da Band News FM tá aberto, 11 999 592 100.
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1: E a Zona Norte, Débora Mendonça?
2: Tem lentidão agora na Vila Guilherme por uma obra na continuação da Avenida Joaquina Ramalho. É a Rua dos Machados. Essa agora é toda congestionada, não é um trecho muito extenso, mas é o acesso à ponte da Vila Guilherme, que é um caminho bastante importante agora de acesso ao Pari. Então o motorista deve preferir a Nadir Dias de Figueiredo ou mesmo a ponte da Vila Maria para alcançar a marginal com melhores condições. 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
1: E eu falei agora há pouco, gente, que praticamente o único ponto de congestionamento nas estradas era esse da Via Dutra e acabou de aparecer mais um, hein? Ayrton Senna, também no sentido São Paulo, pertinho do Parque Ecológico do Tietê, mais ou menos na mesma região dessa ocorrência da Dutra, mas aparentemente pelo mapa uma coisa não tem nada a ver com a outra, tá? Tem um alerta de obra na rodovia Ayrton Senna, então, por coincidência, aparentemente, há um trecho de congestionamento naquela região na Via Dutra, sentido São Paulo, e também na rodovia Ayrton Senna, que é uma alternativa, é a via paralela. Nas duas rodovias, para quem vai no sentido do interior, do Vale do Paraíba e do Rio de Janeiro, trânsito tranquilo neste momento. Estou olhando agora a Régis Bittencourt, mais cedo destacamos um trecho de congestionamento na região de Embu das Artes. A princípio, está tudo liberado por lá. Trânsito bom neste momento na Régis. Agora 8h53.
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0: Agora 8 horas mais 57 minutos, virou o reloginho, a gente volta a falar de saúde aqui na Band News FM, porque a Secretaria Estadual da Saúde reforça a importância de se vacinar contra o sarampo depois da confirmação de 13 casos da doença desde o início do ano. Os registros no estado de São Paulo envolvem bebês de até um ano e adultos com idades entre 20 e 50 anos. Isso mostra que o sarampo pode atingir diferentes faixas etárias. A diretora do Centro de Vigilância Epidemiológica do Estado de São Paulo, a Tatiana Lang, explica que a vacina é essencial para interromper a circulação do vírus.
1: A vacina, ela está disponível no calendário básico para as crianças aos 12 meses, a primeira dose, e a segunda dose aos 15 meses. Para pessoas de 5 a 29 anos que não têm comprovação, é importante lembrar que essas pessoas precisam tomar duas doses. Os trabalhadores da saúde também.
0: Desde o mês passado, a Secretaria Estadual da Saúde recomenda a aplicação da dose zero da vacina tríplice viral para bebês entre 6 e 11 meses. A medida adicional de proteção foi adotada nos municípios de São Paulo, Guarulhos e São Bernardo do Campo e não altera o calendário regular de vacinação contra o sarampo. As doses já previstas devem ser tomadas normalmente. O sarampo é uma doença infecciosa altamente contagiosa que já foi uma das principais causas de mortalidade infantil em todo o mundo. A transmissão do vírus ocorre de pessoa a pessoa, por via aérea, ao tossir, espirrar, falar ou respirar. Uma única pessoa infectada pode transmitir para 90% das pessoas próximas que não estejam imunes.
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0: Agora 9 horas em ponto.
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0: Terminou o Jornal Band News deste sábado, apresentado direto de São Paulo, de onde falo, eu, Humberto Ferretti, e do Rio de Janeiro, de onde está a Luana Bernardes. Luana, foi um prazer, até a próxima.
7: Foi uma alegria, Ferretti, até uma próxima. Um abraço a todos os ouvintes da Band News FM.
0: Valeu, Luana, obrigado para quem nos acompanhou nesta manhã e continue conosco. Agora vai virar o reloginho 9-1, vem aí a atualização do noticiário aí da sua região.
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11: No Brasil ainda falta representação política para mulheres em

0: Muito bom dia, grande abraço para você ligado aqui na Band News FM. Eu sou Humberto Ferretti, sigo por aqui agora falando para os ouvintes de São Paulo e também que acompanham a Band News FM pelas Smart TV e também pelo YouTube. O WhatsApp da Band News FM segue aberto para você. Quer falar do clima, quer falar do trânsito, quer falar sobre a sua programação do fim de semana, dar dica de cultura em São Paulo para os outros ouvintes? Manda mensagem pra gente, 999-592-100, 999-592-100, manda mensagem que daqui a pouquinho eu registro no ar aqui na Band News FM. Eu vou dar uma olhadinha pra trás pra ver como é que tá o estacionamento lá na Band. Gente, o sol não apareceu até agora, pelo menos aqui no Morumbi, na Zona Sul, onde fica a sede do Grupo Bandeirantes de Comunicação, e não tá com cara de que vai aparecer não, tá pintando aí um fim de semana meio xuxo pra quem eventualmente quer passear no parque, mas enfim, se você tá de folga, aproveita, vai, dá pra curtir, e a gente também, entre outras coisas, vai atualizar a previsão do tempo aqui no Band News São Paulo. E reloginho vai marcar 9:04, hora de mais um giro pelos principais destaques do dia. Quando você ouve essa trilha, você sabe que o assunto aqui na Band News FM é eleição. O fim de semana aqui em São Paulo será marcado por uma série de convenções partidárias. Os eventos são obrigatórios e darão início oficial às campanhas para as eleições de outubro. Os encontros servirão para homologar candidaturas, reunir lideranças nacionais e estaduais e apresentar as estratégias dos partidos para a disputa eleitoral. A Convenção Nacional do PL será realizada no estádio do Pacaembu, na Zona Oeste. O encontro vai oficializar a candidatura de Flávio Bolsonaro. Também hoje o Partido dos Trabalhadores promove a Convenção Estadual em Campinas, no interior paulista, a uma hora de carro da capital. No evento, a legenda vai oficializar o nome de Fernando Haddad como candidato ao governo do estado. Nos outros destaques do dia, vai continuar preso o homem que atropelou e matou um policial militar. Quem tem os detalhes é a Isabela Mota.
1: A justiça decide transformar em preventiva a prisão em flagrante de Bruno Chimizo. O homem de 22 anos foi preso na quinta-feira com sinais de embriaguez após se recusar a fazer o teste do bafômetro. Ele dirigia na contramão na Avenida 9 de Julho, no Itaim, quando atingiu o policial militar Fábio Ferreira de Souza. Familiares e amigos do agente se despediram dele em uma cerimônia nesta sexta. De acordo com a apuração da Band, Bruno estava em uma balada durante a madrugada com outras três pessoas. O consumo dos quatro no local ultrapassou os R$3.000 em bebidas.
0: Vão passar por perícia os dois celulares apreendidos com a mulher e o enteado do suspeito de atirar contra um tenente da rota. Mais informações com o Carlos Costa.
2: A Polícia Civil interroga a esposa e o enteado do homem apontado como autor dos disparos contra o tenente da rota Ronixon Pimentel. O caso aconteceu no fim de junho, em São Caetano do Sul, e a corporação quer esclarecer a possível participação dos dois interrogados na ocorrência. Ela é investigada por auxiliar na fuga do criminoso, conhecido como Golias, e o enteado teria monitorado a rotina do policial. Ambos foram detidos na quinta-feira e prestaram depoimento como testemunhas, tendo celulares e outros materiais apreendidos para análise. Ronixon foi baleado na cabeça e continua internado, enquanto três suspeitos de apoio logístico ao crime já foram presos na investigação.
0: E hoje começa o retorno do Campeonato Brasileiro. Conta aí, Yuri Queiroga.
3: Três jogos abrem oficialmente o retorno do Campeonato Brasileiro, que consiste nas 19 rodadas finais. Às 18h30 da tarde, o Santos recebe a Chapecoense na Vila Belmiro e a Band News FM transmite com narração de Silva Júnior a partir das 18h. No mesmo horário, o Atlético Paranaense recebe o Internacional na Arena da Baixada. Já às 20h30 da noite, o Vasco pega o Mirassol em São Januário, no Rio, em duelo direto contra a zona de rebaixamento. A 20ª rodada vai marcar a estreia do impedimento semiautomático no Brasileirão. A tecnologia já é usada em torneios como a Copa do Mundo e a Liga dos Campeões da Europa.
0: Gente, moradores de Ribeirão Preto ainda contabilizam os estragos depois de um forte temporal atingir a região ontem. A tempestade, com ventos de mais de 120 km por hora, provocou um cenário de destruição na cidade e deixou pelo menos uma pessoa morta. Aliás, várias cidades da região de Ribeirão Preto também foram castigadas. Ribeirão Preto, obviamente, é a maior, é uma das que mais sofreu, por isso acaba ganhando destaque. Em nota, o Serviço de Meteorologia da Climatempo informou que não houve registro de tornado e classificou o evento como uma sequência de microexplosões, além de descartar a influência do fenômeno El Niño. Quem traz os detalhes para a gente é a Stephanie Toso.
4: Os meteorologistas concluem como uma sequência de microexplosões o evento de chuva extremo que atingiu a região de Ribeirão Preto, no interior de São Paulo, na madrugada e manhã de sexta-feira. Os ventos ultrapassaram os 120 km por hora, provocando diversos estragos e deixando uma pessoa morta. A vítima foi um idoso de 76 anos, atingido dentro de casa pelo muro do galpão de uma empresa que desabou. O temporal derrubou 14 torres de transmissão, paralisando o funcionamento de 3 subestações de energia. Especialistas associam a passagem de uma forte frente fria e o contraste do ar frio e quente, presente no interior do país, como principal fator para a formação de um aglomerado de nuvens do tipo cumulonimbus, associadas a grandes tempestades. Ainda de acordo com os meteorologistas, o forte temporal não possui influência do fenômeno El Niño, que continua se desenvolvendo no Pacífico, mas só deve ter efeitos em São Paulo durante a primavera. A Prefeitura de Ribeirão Preto decretou situação de emergência. A última vez que a cidade registrou um temporal dessa magnitude foi em 1994.
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0: Agora 9:09. A gente falou agora há pouco sobre a Via Dutra e a Débora Mendonça tem informações.
6: Atualizo, a Dutra que tem acidente no sentido São Paulo em Guarulhos, no quilômetro 225. Agora o tráfego flui por uma faixa da pista expressa e por 2 faixas da pista local, gerando congestionamento de 4 quilômetros. A velocidade começa a ficar reduzida já na altura da L. Smith, 1 quilômetro depois, aí realmente vem os pontos de parada. Para evitar agora a Dutra no sentido da Marginal do Tietê, a rodovia Ayrton Senna é bom caminho. 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
0: E tem ouvinte nosso, e eu perdi o nome dele, cadê? É o Du, final de telefone 9171, acabou de mandar foto ali da região da Via Dutra, onde tem esse acidente, tem ônibus parado. Isso é na pista expressa da Dutra, tá? No sentido marginal do Rio Tietê. Tem ônibus parado, de fato, na faixa da direita, ele pegou bem o momento, e dá pra ver que o trânsito por ali não tá legal, não. O motorista tem que ter um pouquinho de paciência. Bom dia, Edu. Obrigado pela mensagem. Faça como o Edu. Tem informação sobre o trânsito? Escreve aqui pra gente, 11-999-59210. Agora, 9:10, a gente, de certa forma, continua falando sobre trânsito, sobre transporte, sobre mobilidade aqui na Band News FM, porque a tecnologia cada vez mais é uma aliada das autoridades no combate às infrações de trânsito. E está com a gente, na linha, o Roberto Kimura, que ele é coordenador do Centro de Controle Operacional da concessionária Ecovias Raposo. Por que que a gente vai bater um papo com ele? Porque câmeras com inteligência artificial passarão a ser usadas para multar motoristas na Raposo Tavares a partir do dia 3 de agosto, portanto, deixa eu olhar no calendário, se eu não estou errado, 3 de agosto é não a próxima segunda-feira, é a segunda-feira da outra semana, é isso mesmo. Portanto, queremos entender, Roberto, bom dia, obrigado pela atenção aqui com a Band News FM. Como é que funciona esse sistema de inteligência artificial para ajudar na fiscalização? É algo que já está sendo implantado, é algo que já foi testado? Gostaria de ouvi-lo, por favor.
7: Bom dia, Ferretti. Bom dia a todos os ouvintes da Band News FM. É uma tecnologia que ela vem para apoiar a segurança viária. Ele vem sendo testado pela Ecovias Raposo Castelo, né, com o objetivo de preparar essa tecnologia, né, para que seja utilizada ali para conscientização, orientação e para o policiamento utilizar também como fiscalização de trânsito. Ao longo dos últimos meses, a gente veio trabalhando nessa calibração para chegar nos parâmetros de eficiência do equipamento para disponibilizar ele para uso do Policiamento Militar Rodoviário, que é responsável pela fiscalização ali do trecho, Ferretti.
0: Quem acompanha a Band News FM neste momento com imagens observa exatamente alguns registros feitos por essas câmeras, obviamente com as placas do carro ali, dos carros com um borrão em cima, porque não é o caso de identificar nenhum veículo passando por ali. Como é que funciona na prática, Roberto? Essa câmera, você citou algo que eu já li sobre, mas eu gostaria de ouvi-lo. Ela ajuda o policiamento. Não é a câmera que aplica a multa, a câmera registra e isso vai para um ser humano avaliar a imagem? Seria isso?
7: Então, Ferretti, é inteligência artificial ali utilizada para orientação e captação de situações de comportamento de risco. A inteligência artificial está instalada atualmente em duas câmeras na Raposo Tavares, que estão ali em pontos estratégicos. Essas câmeras com a inteligência artificial, elas identificam automaticamente, ali em tempo real, na rodovia, qualquer comportamento de risco relacionado ao uso de celular pelo motorista ou ao não uso de cinto de segurança por alguém dentro do veículo. Aí essas imagens, elas são capturadas e elas são selecionadas ali como um indício prévio para o policiamento rodoviário fazer a validação dessa infração de trânsito.
0: Ou seja, a imagem cai na mão de um agente, que é ele quem vai decidir se aquela imagem de fato registra uma infração ou não. Tem algum balanço do período de testes até agora, Roberto?
7: Sim, no período agora desse mês anterior, só nas 72 primeiras horas ali do equipamento funcionando ali com precisão, nós chegamos a capturar 1.000 situações, sendo dentro dessas 1.000 situações, uma média de praticamente 200 por dia, a gente percebe 70% de presença de passageiros e motoristas não utilizando o cinto de segurança, e 30% das situações é o motorista utilizando o celular. E aí vem um alerta importante, né, Ferretti? A gente sabe que o uso do celular, ele é um dos maiores agravadores de risco de acidente. Ele aumenta ali em 400% a chance de um acidente grave. E se aquele motorista ainda estiver digitando uma mensagem, né, não é nem falando, isso daí ainda é aumentado 23 vezes, ou seja, o risco é altíssimo, né, e o nosso objetivo aqui, junto com o policiamento, é proteger vidas que estão ali rodando pela rodovia.
0: Agora, curioso, são números que chamam a minha atenção duplamente. Primeiro porque um número alto, de 72 horas, cerca de 1.000 infrações, e eu, se tivesse que apostar, apostaria que muito mais gente fala, usa o telefone enquanto está dirigindo do que roda sem cinto de segurança. Cinto de segurança é uma coisa que, pelo menos para mim, está muito presente na rotina. É até estranho se eventualmente eu vou sair com o carro sem estar com o cinto, parece que está faltando alguma coisa, fora aqueles carros que não são nem os mais modernos. Boa parte dos modelos hoje, até alguns dos mais populares, eles apitam ali e ficam fazendo um barulhinho até que o motorista eventualmente coloque o cinto. Ô Roberto, nessa fase de testes, foi aplicado ou será aplicada alguma multa ou não? Era só para testar a capacidade do sistema de fato registrar essas imagens.
7: Essa informação é importante, né, Ferretti? Não foi aplicado nenhum tipo de autuação nesse período de testes, o objetivo era a calibração para que a Ecovias garantisse ali a precisão dessa tecnologia identificando os comportamentos, né? A previsão inicial é que a partir do dia 3 de agosto, esse equipamento e as capturas dos indícios aí sim serão trabalhadas pelo policiamento militar rodoviário, que vem se estruturando para esse tipo de operação. Acho que um ponto importante a ressaltar, Ferretti, é exatamente essa questão do cinto, né? A gente que tem esse trabalho incessante de manter a rodovia segura, de proteger as famílias que transitam por ali, né? O não uso do cinto, que infelizmente é a maior causa que a inteligência está identificando, ele aumenta ali em 60% a gravidade em caso de um acidente para quem está ali no banco da frente. Então, essa é a importância aí da tecnologia auxiliando na educação e na conscientização ali do comportamento dos motoristas.
0: Ô Roberto, onde exatamente essas câmeras estão instaladas? E há um aviso específico na rodovia, câmeras com inteligência artificial? A gente sabe que é necessário, é obrigatório uma sinalização quando há algum tipo de aparelho de fiscalização, mas eu confesso que não sei se nessa tecnologia nova também há a necessidade de uma identificação específica. Então, duas questões: onde elas estão e se há algo específico informando sobre o uso do recurso.
7: Ferretti, existe. Ah, as câmeras estão posicionadas em dois pontos da rodovia Raposo Tavares. Né? Tá, uma está no KM-17, sentido interior, e a outra está no quilômetro 18, sentido São Paulo. Né? Para contribuir com essa orientação, né? Com esse reforço do cuidado que o motorista tem que ter ali ao conduzir um veículo, e os passageiros também, quando estão ali dentro de um veículo, na rodovia está dispostos tanto em placas quanto em mensagens nos painéis a informação de que a rodovia ela é monitorada ali, né, é fiscalizada por vídeo monitoramento pelo policiamento militar rodoviário.
0: E Rodrigo, você já deve imaginar, como alguém que trabalha nesse setor, mas enfim, eu estou conversando contigo e estou olhando o WhatsApp aqui da Band News FM, e tem muita gente que manda mensagem batendo palma, isso mesmo, tem que fiscalizar, e tem gente que manda mensagem com aquelas coisas, indústria da multa, etc. Eu, particularmente, acho que se é um recurso confiável, testado e aprovado e que chega para somar, minha opinião pessoal é que é algo positivo, até pelos números que foram apresentados, pela quantidade de gente que está dirigindo sem cinto e que está dirigindo falando no celular. Mas acho que você concorda que para muito motorista é algo impopular. Vocês têm algo planejado ou já sendo feito de conscientização e de esclarecimento sobre isso, focado principalmente nesses motoristas?
7: Esse é um ponto bem importante de ressaltar, né? A Ecovias Raposo Castelo tem um trabalho incessante com essa questão, né? De salvar e proteger vidas. Né? Das missões maiores nossas, eu particularmente ali que trabalho na coordenação de operação, é a gente trabalhar essa busca de redução de acidentes, né, dentro dos nossos trechos. Então, além dessa tecnologia que está sendo implementada para ajudar nessa orientação, nessa educação, né, dos comportamentos do usuário em parceria com o Policiamento Militar Rodoviário, a Ecovias Raposo Castelo ela também tem um programa de redução de acidente, que é um pacote de ações educativas, ações de comunicação, né, e ações de orientação ali no trânsito das rodovias Raposo Tavares e Castelo Branco, né, com o objetivo final da gente garantir a segurança viária, reduzir acidentes e proteger ali as pessoas que transitam ali no dia a dia nessas rodovias. É uma ação que a gente faz ali em parceria com a Artesp e o Policiamento Militar Rodoviário, mas é um trabalho incessante mesmo, tanto nessa linha educativa e conscientização, quanto nesse cuidado de reconduzir quando tem um comportamento de risco.
0: E Roberto, existe alguma expectativa de ampliação do uso da tecnologia, inclusive de aplicação na Castelo Branco também?
7: Sim, existe um estudo já em andamento, né, para possível instalação da mesma ferramenta, né, essa câmera com uso de tecnologia ali de inteligência artificial capturando os comportamentos na Castelo Branco. No momento a gente ainda não tem quando isso ocorrerá, nem os pontos, mas é algo que já está sendo estudado para verificar a viabilidade dessa instalação, Ferretti.
0: Só responder a mensagem da Corina, que escreveu para a gente dizendo o seguinte, ó, não precisa informar a localização do radar, basta o motorista se prevenir e dirigir da maneira correta. Na verdade, é uma questão legal, né, que a gente tem no país, até por isso também a gente perguntei para o Roberto exatamente onde elas estão, porque a legislação, aliás, é muito comum, principalmente nas estradas aqui de São Paulo, que a gente tenha a placa indicando fiscalização e o radar logo ao lado, exatamente para que o motorista, eventualmente, depois não possa, na hora de recorrer, dizer, ah, não vi que tinha fiscalização. Não, às vezes aquela placa é enorme, eu utilizo bastante a Castelo Branco, utilizo a Anhanguera e a Bandeirantes, e tem lá veículos de passeio 120 em alguns trechos, carros pesados 90 por hora o limite, e logo na sequência já tem um radar ali. Então, é uma questão legal no nosso país, mas, de fato, se a pessoa está andando sempre fazendo o que é certo, ela não tem muito que se preocupar com onde está o radar. Eu conversei aqui na Band News FM com o Roberto Kimura, coordenador do Centro de Controle Operacional da concessionária Ecovias Raposo Castelo. Portanto, não segunda-feira depois de amanhã, na outra segunda-feira, dia 3, radares, câmeras com uso de inteligência artificial começam a ajudar na fiscalização na Raposo Tavares, flagrando principalmente a falta do uso de cinto e o uso do celular. Só repetindo, Roberto, para fechar contigo, onde estão esses radares?
7: Os equipamentos estão instalados na rodovia Raposo Tavares, no quilômetro 17, sentido interior, e no quilômetro 18, sentido capital, reforçando novamente com a sua contribuição, Ferretti, é tecnologia, né, prevenindo ali acidentes, tornando ali o trânsito mais humano e seguro.
0: Obrigado, Roberto, pelos esclarecimentos. Um bom dia para você.
7: Obrigado igualmente, Ferretti.
0: Valeu. Agora 9h22 e, gente, o assunto rende, hein? O que tem de mensagem chegando aqui no WhatsApp da Band News FM é aquilo que eu falei com o Roberto agora há pouco. As opiniões, elas se dividem muito, tá? O que eu li aqui de indústria da multa, não vou registrar todas as mensagens, mas enfim, o que eu li de indústria da multa é brincadeira. Um monte de gente escrevendo isso e um monte de gente concordando, batendo palma, dizendo que é isso mesmo, que o trânsito de São Paulo, e inclusive nas estradas, é um trânsito violento e que aquilo vem para contribuir. Teve ouvinte que... Cadê ele aqui? O ouvinte Wagner, final de telefone 3396. Ele acabou de perguntar, o motorista poderá recorrer? A gente já não tem mais o representante da Ecovias, Castelo Raposo, aqui com a gente, mas a princípio sim, viu, Wagner? A multa deve chegar para o motorista como qualquer outra multa. A câmera só vai tirar a foto vai ser encaminhada para um agente de trânsito e é esse que, analisando a imagem, vai olhar e falar: olha, isso aqui de fato configura uma infração, isso aqui não configura. Mas, a princípio, o procedimento depois da aplicação da multa será o mesmo de qualquer infração. Agora, 9h24.
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0: seu caminho.
1: A gente falou mais cedo sobre problemas na Ayrton Senna e a Débora Mendonça foi atrás, hein?
2: A rodovia Ayrton Senna, mesmo sendo a melhor alternativa agora para quem deixa Guarulhos em direção à Marginal do Tietê, também tem trecho de congestionamento que vale ser destacado. A partir do quilômetro 22 e até o 19, pista expressa muito ruim. Quem acessa a partir da Hélio Smith pela pista local não pega essa lentidão, faz bom caminho até a Tietê. Mas vale essa ressalva porque quem sai da Zona Leste para a Marginal faz melhor caminho agora pela Doutora Assis Ribeiro. 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
1: E só reforçando, continua o problema ali na Dutra, viu gente? Acidente na altura do Shopping Internacional de Guarulhos, no sentido São Paulo. O trecho de congestionamento não diminuiu de tamanho, pelo menos pelo que eu vejo aqui no mapa. É um trecho relativamente longo. Só que a cor no mapa tá mudando, aquele vermelho escurão, aquele vermelho quase um tom de vinho, já vai ficando um vermelho mais clarinho, até com alguns pontos em amarelo. Possivelmente a situação tá melhorando por lá, o ouvinte que passar pela Dutra pode mandar mensagem pra gente, 11 999 592 100.
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3: A inteligência artificial tem gerado um certo medo nas pessoas. A OpenAI afirmou até que a sua inteligência artificial disparou alguns ataques sem o conhecimento dos seus projetistas. Enfim, há muita gente preocupada com a inteligência artificial, hein, Warrison?
4: Edu, alguns dias atrás nós tivemos um manifesto assinado por cerca de 200 personalidades do mundo da economia, do mundo da tecnologia, fazendo um alerta, né, sobre os impactos da chegada da inteligência artificial para os empregos, para a indústria, né, e basicamente o que essa carta dizia é que esses impactos podem ser tão profundos ou até mais profundos do que a revolução industrial. E o que basicamente eles dizem também é que o grande problema é que enquanto as pessoas e a sociedade, de modo geral, tiveram anos para se adaptar aos impactos da revolução industrial, e ainda assim eles foram muito profundos e muito dramáticos, né? No caso da inteligência artificial, a gente não vai ter todo esse tempo, porque a tecnologia evolui numa velocidade tão alucinante que a sociedade não vai ter tempo para se adaptar. E o apelo da carta é justamente nesse sentido, de que os governos precisam tomar as rédeas desse processo para que alguma solução seja encontrada, né? Ou uma desaceleração da evolução da tecnologia, o que é muito pouco provável, ou pelo menos a criação de mecanismos que consigam, pelo menos, amainar, né? Suavizar esses impactos esperados da inteligência artificial. Mas me parece que esse pedido de cautela desse grupo grande de pessoas importantes deveria ser, pelo menos, estudado, ouvido, né? Mas, infelizmente, eu acho que não vai ser.
3: E claro que a gente vai ficar atento a estes pedidos aí por maior controle na inteligência artificial, mas parece que, pelo menos por enquanto, estamos longe dos controles estatais na inteligência artificial. 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
1: Agora 9:30, chegaram mensagens aqui no WhatsApp da Band News FM. O Henrique Oliveira mandou o seguinte: acabamos de passar pelo Shopping Internacional na Dutra, tinha um caminhão batido no acostamento, mas não tinha mais trânsito nenhum. Então bate com aquilo que eu... Deixa eu dar uma atualizada aqui no mapa. Bate com o que eu disse agora há pouco. Para mim ainda parece um pouquinho de vermelhidão no mapa, mas de fato o cenário está melhorando. Tem um outro ouvinte que mandou mensagem, o Douglas Varela. Pista expressa com as duas faixas da esquerda liberada, na faixa mais da direita um ônibus bateu atrás de um caminhão, o caminhão já foi removido para uma área de recuo, como destacou o nosso outro ouvinte, e o ônibus está sendo rebocado. Acredito que em mais 10 minutos o fluxo deve estar normalizado por lá. Obrigado o nosso ouvinte Douglas Varela, lembrando, estamos falando da Via Dutra, que teve um acidente com um ônibus e um caminhão mais cedo, no sentido de São Paulo, na altura do Shopping de Guarulhos. E eu citei a mensagem de um ouvinte que me fugiu o nome agora há pouco, perguntando sobre recorrer das multas aplicadas na Raposo Tavares. A gente conversou fora do ar

com a equipe da Ecovias Raposo Castelo, o pessoal confirmou que sim, como eu já previa, vai chegar uma multa normalmente, o que vai mudar apenas é a forma de captação, ao invés de ser um agente ali com aquele radar de mão, ou com a caneta, ou um radar fixo, enfim, a forma de captação vai ser diferente, mas quando a multa chegar para o motorista, e a gente espera que chegue o menor número possível de multas, ele vai ter a opção de recorrer e de lidar com essa multa como se fosse qualquer outro tipo de infração.

0: Agora, 9h31, não há prazo para que o Tribunal de Justiça analise a decisão que suspendeu o serviço de mototáxi pela Uber, em São Paulo. O efeito suspensivo foi assinado pelo desembargador Dimas Borelli Tomás, da 13ª Câmara do Direito Público, após recurso apresentado pela Prefeitura da capital paulista. Na nova decisão, o magistrado disse que a determinação anterior, com base na legislação federal para autorizar o serviço na capital paulista, não possui densidade jurídica suficiente para se sobrepor ao direito fundamental à vida e à segurança pública. Até o momento, a Uber não se manifestou sobre o assunto. Familiares, amigos e clientes se despedem do criador do tradicional Festival de Sopas da CEAGESP. Quem tem os detalhes é a Adele Robiches.
1: O corpo do comerciante Jair Legnaioli, de 67 anos, criador do tradicional Festival de Sopas da CEAGESP, é velado no cemitério Vila Alpina, na Zona Leste de São Paulo, em uma cerimônia aberta ao público. Legnaioli morreu vítima de complicações de uma trombose. Ele criou o festival para celebrar os 40 anos do CEASA, nome antigo da CEAGESP, transformando uma tradição que já existia desde os anos 70 em um dos eventos gastronômicos mais populares da capital. O festival segue normalmente até 30 de agosto, de quarta a domingo, das 6 da tarde às 11h30 da noite, conforme a maior paixão do fundador, segundo um anúncio da página do próprio evento.
0: E hoje tem Santos em campo pelo Campeonato Brasileiro e o Santos vai contar, sabe com quem? Sabe com quem? O Yuri Queiroga vai contar pra gente.
2: O Santos enfrenta a Chapecoense logo mais às 18h30 pela 20ª rodada, abertura do retorno do Brasileirão. O jogo será o primeiro do time na Vila Belmiro após a Copa do Mundo e vai marcar o retorno do atacante Neymar. O camisa 10 esteve de férias depois de jogar a Copa e se reapresentou há pouco mais de uma semana, ficando fora da derrota por 2-1 para o Botafogo pelo Brasileiro e da goleada por 4-1 sobre a UCV da Venezuela pela Copa Sul-Americana. Quem também deve voltar é Gabigol, que cumpriu suspensão contra o Botafogo. O lateral direito Igor Vinícius e o volante João Schmidt também devem ficar à disposição de Cuca. Com 21 pontos, o Santos está apenas um acima do Vasco, que abre a zona de rebaixamento. A Band News FM transmite Santos e Chapecoense a partir das 18h, com narração de Silva Júnior.
0: Aliás, fica o convite, hein, gente? Antes de narrar o jogo entre Santos e Chapecoense, o Silva Júnior vai falar com a gente daqui a pouquinho, ainda dentro do Band News São Paulo, para repercutir ou projetar a rodada que abre o retorno do Campeonato Brasileiro. Agora 9h34, no estado com a maior frota de veículos do país, um dado preocupa. Em São Paulo, mais de 70% dos veículos têm mais de 10 anos de uso. Carros velhos poluem mais e podem causar mais acidentes. Quem tem os detalhes é a Roberta Scherer.
3: De acordo com o Detran de São Paulo, a cada 10 carros circulando pelo estado, 7 têm mais do que 10 anos. O estado tem a maior frota do país, com 35 milhões de veículos no total, e tem menos de 13% de automóveis com até 5 anos de fabricação. O Lennon Spaziani é engenheiro e nem pensa em se desfazer do seu carro fabricado em 2012. Além do orgulho da primeira compra, ele também gosta da mecânica mais antiga do carro que ele chama de dog. Mas a paixão tem seu preço.
4: Coloca um custo mensal mais ou menos de uns R$1.000 para gastar tipo uns 600 com gasolina e se deu algum problema, tem uma gordurinha sobrando.
5: Carro de mais de 10 anos, 20 anos, vai ter que ter uma periodicidade maior de ir para oficina. Sei lá, cada 6 meses eu até indico para os clientes.
3: Além do custo aos donos e sinal de menor poder de compra dos brasileiros, o envelhecimento da frota traz preocupações coletivas. Afinal, quanto mais antigo o carro, maior a emissão de poluentes e também os riscos à segurança viária. A diretora do Instituto de Mobilidade e Educação é a Maria da Penha Nobre e comenta.
6: Eu tenho muita gente que mantém esses carros para poder ter uma economia e poder utilizar para se deslocar nos lugares onde não atende o transporte público.
3: No Brasil, há uma linha de crédito destinada à renovação da frota apenas para táxis e carros de aplicativos. Outros países, como Japão, China e Estados Unidos, têm programas mais abrangentes de renovação de frota. Na França, por exemplo, o investimento é de 1 bilhão de euros para subsidiar a compra de veículos eletrificados.
0: Agora 9h36.

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0: Agora, 9h38, eu faço contato com o Palácio dos Bandeirantes, que fica aqui pertinho da Band, dá pra ir a pé. Sede do governo do estado de São Paulo, onde já está, ou estará daqui a pouquinho, a gente vai saber do Luiz Felipe Nunes, o presidente da Argentina, Javier Milei. Luiz Felipe tá olhando pra lá e pra cá, não sei se tem gente chegando. Fala, Luiz Felipe, bom dia, o Milei já tá por aí e tem ouvinte perguntando aqui no WhatsApp, a gente deu a notícia mais cedo. Ele vai ser homenageado? Homenageado por quê? O que que ele vem fazer na sede do governo do estado? Bom dia, Luiz.
1: Muito bom dia, Ferretti. Bom dia para você que nos acompanha aqui na Band News FM. Aqui no Palácio dos Bandeirantes, inclusive, já inteiro personalizado para receber Javier Milei. Atrás de mim, a bandeira da Argentina, ao lado da bandeira do estado de São Paulo e do Brasil, que sempre estão por aqui. E, ao invés de um tapete vermelho para receber Javier Milei, um tapete azul, cor que é característica da Argentina. Portanto, essa recepção a Javier Milei acontece neste cenário no Palácio dos Bandeirantes, em que a imprensa ficará apenas onde eu estou agora, do lado de fora. Não poderemos entrar para ver a homenagem, é a Ordem do Ipiranga, que é uma distinção criada em 1969, é considerada como a maior honraria do estado de São Paulo, já foi dada para muitos políticos nacionais, internacionais, inclusive para a irmã de Javier Milei, em 2024, pelo governador Tarcísio de Freitas. O que diz a legislação sobre a Ordem do Ipiranga é que ela é concedida para cidadãos brasileiros e personalidades estrangeiras que tenham realizado serviços excepcionais para o estado de São Paulo. Não existe a necessidade de uma descrição de que necessariamente, obrigatoriamente, são esses serviços. Você só diz que são serviços que são excepcionais e pronto. É um processo, digamos assim, até fácil para conseguir essa medalha se o governo quiser conceder para alguém. Essa cerimônia acontece no mesmo quesito que Javier Milei participa de outros eventos internacionais. Ele vem se colocando como uma figura que tenta ser liderança da direita na América Latina, vai participar nas próximas semanas de outros eventos semelhantes em países vizinhos. O Peru, por exemplo, ele vai na cerimônia que formaliza o nome de Keiko Fujimori como nova presidente, ela que é um nome extremamente relevante do cenário da direita da América Latina, e por isso ele faz essa viagem. Neste momento, inclusive, há alguns avisos para a imprensa, porque Javier Milei, você percebe pela tranquilidade que está aqui, ainda não chegou. Nem ele, nem Tarcísio de Freitas, governador do estado, prefeito Ricardo Nunes é aguardado, Flávio Bolsonaro, também pré-candidato à presidência da República. Todos eles devem chegar em alguns instantes. Era previsto que fosse às 9 horas da manhã. Inclusive, nenhum jornalista entra mais. Todas as vans que nos trouxeram até aqui da entrada do Palácio dos Bandeirantes agora já cessaram. A turma de jornalistas que entrou é essa que está aqui neste momento. Depois dessa cerimônia, os políticos participam de uma reunião, tem alguns carros chegando aqui, mas os políticos participam da reunião e depois eles vão até a convenção do PL, Partido Liberal. Agora passou por mim uma moto da escolta também. Essa chegada é aguardada, mas a gente ainda não tem a precisão de que momento isso ocorrerá. E tem uma apuração também que fiz enquanto aguardo Javier Milei com a direção do PL, Ferretti, sobre a presença de Michele Bolsonaro na convenção do PL. Ela era esperada por algumas alas do Partido Liberal para a convenção nacional do partido aqui no estado de São Paulo, mas não deve comparecer de maneira presencial. E também não fará uma videoconferência ao vivo. É um vídeo gravado que será exibido fazendo um apoio para Flávio Bolsonaro neste evento que coloca o nome dele como candidato à presidência da República pelo PL, Ferretti.
0: Aliás, essa é uma informação importante. Sem presença física, porém com presença virtual da Michele Bolsonaro. A gente tem noticiado ao longo dos últimos dias aqui na Band News FM. Havia um racha entre a esposa do ex-presidente Jair Bolsonaro e o filho, que é pré-candidato, será oficializado hoje como candidato à presidência da República. Depois que a Michele Bolsonaro, o quê? Cerca de 10 dias, uma semana, talvez um pouquinho mais, divulgou aquele vídeo criticando o Flávio, a relação azedou de vez, e aí depois houve um esforço do Flávio Bolsonaro para buscar uma aproximação, até porque a Michele Bolsonaro tem uma penetração boa em alguns grupos eleitorais, por exemplo, entre os evangélicos. O Luiz Felipe Nunes, para quem não nos acompanha com imagem, ele descreveu um pouquinho, está posicionado bem em frente ao Palácio dos Bandeirantes, em frente à entrada principal, que inclusive é pouco usada. Normalmente pessoas que trabalham, que visitam, jornalistas que vão ao Palácio dos Bandeirantes, não entra pelo portão 1, que é o portão que dá bem na entrada, entra pelos fundos, portão 2 e 3. De fato, essa entrada, que é uma entrada imponente, no alto, com o jardinzão em frente, com todas as bandeiras por ali, como destacou o Luiz Felipe, ela normalmente é usada quando há algum grande evento ou quando há a recepção de autoridades. Os ouvintes voltaram a se manifestar aqui no WhatsApp. O Luiz Felipe usou a palavra serviço, o termo, né? Serviços excepcionais prestados ao Estado. Essa é a justificativa para que o Javier Milei seja homenageado, e a gente espera que, de repente, o governo do Estado divulgue ali algum comunicado, algo formal para justificar, talvez uma lista com quais sejam esses serviços. Chegou um carro escuro aí, é alguma autoridade, Luiz Felipe? O Felipe pegou a câmera, está tentando. Quer chegar lá perto, pode
1: eu
0: chegar.
1: Eu não vou conseguir chegar por lá com câmera, então eu vou descrever para vocês, porque a gente foi convidado de maneira respeitosa a não ir por lá com câmera, mas eu vou descrevendo o que está acontecendo. Chegou um carro preto agora. Esse carro preto, esperado que as grandes personalidades saiam dele. Muitos jornalistas por agora. Eu vou visualizar quem está por lá e já trago, porque existe uma guarda real acontecendo. Vou posicionar a nossa câmera por aqui e vou visualizar quem está conosco. Você vai nos acompanhando. A gente tem outra equipe da Band por aqui também gravando essa cena. Vou falando um pouco mais baixo porque estamos num local onde não é exatamente recomendável que haja uma entrada ao vivo. Por enquanto, a guarda agora recebeu um atencione em espanhol mesmo. E agora você escuta. Vou deixar, inclusive, as trombetas falarem por mim.
0: É o Milei, viu, Luiz Felipe? Se você quiser se aproximar lá e se puder, fique à vontade, eu vou ajudando a descrever por aqui.
1: Estou indo por lá agora, você escuta a guarda real.
0: A guarda oficial do Estado de São Paulo faz uma saudação agora ao presidente da Argentina, Javier Milei, que chega ao Palácio dos Bandeirantes. A gente agora não consegue...
1: Ele chega sem a presença de Tarcísio de Freitas, Ferretti. Agora o Tarcísio de Freitas cumprimenta ele, o Tarcísio já estava no Palácio. Eles fazem um cumprimento neste momento. Muitos sorrisos entre Tarcísio de Freitas e Javier Milei. Não existe expectativa de conversa com a imprensa. Agora uma foto oficial sendo batida. A gente também registrando por aqui o momento que Javier Milei e Tarcísio de Freitas se cumprimentam. A guarda oficial atrás deles. Fala um pouco mais baixo por conta da cerimônia que acontece neste momento. Javier Milei chegou em um carro preto. Houve a presença de escolta um pouco antes. Tarcísio de Freitas o aguardou dentro do palácio. E agora fotografias oficiais também com esposas de cada um dos políticos para que haja essa oportunidade de fotografia também. Primeira-dama do Estado de São Paulo tirando fotos ao lado dos políticos, ambos de terno e gravata, Javier Milei com terno preto e gravata preta, Tarcísio de Freitas com terno azul e gravata azul também. Eles fazem esse momento de fotos, mas como eu disse, não é esperado que eles falem com a imprensa, pelo menos neste momento. A gente vai seguindo com a descrição, porque sempre pode haver a possibilidade, são políticos que têm, mas não vão falar. Já entraram agora no Palácio dos Bandeirantes, muita escolta acontecendo, portanto... Sobre movimentação por aqui, Ferretti, você que nos acompanha na Band News FM, eu vou até retornar para frente da nossa câmera. Pela imprensa é isso. A gente vai ter isso e agora com a guarda descansando armas. Foi uma cerimônia que foi realizada em espanhol pela guarda que acompanha o presidente da República Argentina, Javier Milei. Mas de imprensa, Ferretti, essa é a cerimônia que a gente vai ver. A entrega da Ordem do Ipiranga não foi concedida ainda e, como eu disse, é um evento oficial do Estado de São Paulo. Apesar de ter um quesito político, depois da participação na convenção do Partido Liberal, não houve uma entrada, por exemplo, com Flávio Bolsonaro, com Ricardo Nunes. Foi, de fato, o governador do Estado de São Paulo recebendo o presidente da República Argentina para uma cerimônia oficial no Palácio Oficial do Governo do Estado de São Paulo. Inclusive, para quem nos acompanha com imagens, consegue ver já essa parte do descanso de armas e muita imprensa se mobilizando atrás de mim, porque de fato agora não há mais muito o que gravar por aqui, Ferretti.
0: Valeu, Luiz Felipe Nunes, acompanhando a chegada do presidente da Argentina, Javier Milei, ao Palácio dos Bandeirantes. Chegou por volta de 9h44 da manhã. Neste momento já está na ala interna do Palácio, em contato com o governador Tarcísio de Freitas. Luiz Felipe, bom dia de trabalho por aí, vai ser um dia longo. Luiz Felipe também vai para o Pacaembu depois para acompanhar a convenção do PL. E a gente volta a se falar ao longo do dia. Obrigado, meu parceiro.
1: A gente volta, Ferretti. Assumo que não estava aguardando fazer essa participação ao vivo com a chegada de Javier Milei, porque primeiro porque não tínhamos horário, segundo porque a gente não podia chegar com a câmera, já que tem outra equipe de cinegrafistas do Grupo Bandeirantes de Comunicação, que foi aquela que pegou justamente as imagens. A gente tem um grupo bastante amplo, graças a Deus, então a gente consegue fazer esse tipo de cobertura, mas fizemos aqui, ao vivo, para a Band News FM, Ferretti.
0: Valeu, Luiz Felipe. Só para explicar para quem não nos acompanhou com imagens, de fato é isso. Principalmente eventos que têm chefes de Estado de fora seguem todo um protocolo diferente, há limites para a presença de profissionais de imprensa. Então havia, num cercadinho bem pequeno até, um espaço reservado para a TV Band. O Luiz Felipe, assim como outras emissoras de rádio, estava posicionado numa área um pouquinho mais lateral, então ele conseguiu montar o contexto, não conseguiu chegar ali pertinho do Milei, mas ninguém teve contato com o Milei. Há uma... Não há uma cerca, mas há um degrau ali, uma estrutura separando a imprensa do presidente da Argentina, que já passou e está lá dentro do palácio agora, junto com o governador Tarcísio de Freitas. Esse assunto, assim como a convenção do PL, também como a convenção do PT, que acontece na cidade de Campinas, vão ser destaque aqui na Band News FM ao longo da programação.

0: Agora 9:50, a gente muda de assunto, falamos de política, vamos falar agora de futebol, porque o segundo turno do Campeonato Brasileiro começa hoje, e começa com uma rodada quente, hoje, cheia de confrontos diretos na briga contra o rebaixamento, e amanhã, dois jogaços envolvendo os líderes Palmeiras e Flamengo, o Flamengo jogando contra um paulista, que é o São Paulo. Quem está com a gente para falar sobre a rodada do Campeonato Brasileiro é ele que vai ter a missão hoje, às 18h30, de narrar aqui na Band News FM a volta de Neymar ao Santos, jogo na Vila Belmiro contra a Lanterna Chapecoense. O meu amigo, meu parceiro, Silva Júnior. Ô Silvia, o Yuri Queiroga passou aqui, rodou agora há pouco na Band News FM com uma manchete dizendo que o Neymar volta ao Santos depois de jogar a Copa do Mundo. Aí o Renato, nosso ouvinte, mandou assim: jogar? Ele passeou nos Estados Unidos. Tem essa também, né, Silva? Bom dia pra você.
1: Bom dia, Ferretti, amigos da Band News FM. Não, ele deve ter jogado, acho que é a Copa do Mundo de pôquer, né? Eu acho que sim. Eu acho que o Yuri deve ter se referido a isso. Bom, mas vamos lá. O Santos enfrenta a Lanterna e virtualmente já rebaixada, com todo o respeito, Chapecoense, que vai muito mal nesse Campeonato Brasileiro. Acabou nesta volta após Copa do Mundo perdendo para o Flamengo por 4-0 na última quarta-feira na Arena Condá. E o Santos, para se afastar dessa incômoda situação, desse incômodo e indesejado Z4, tem a obrigação de vitória de sábado, jogo que estaremos transmitindo a partir das 18h30 no futebol da Band News FM. No meio de semana, na terça-feira, a equipe fez o seu papel pela Copa Sul-Americana, vencendo a Universidade Central lá em Valência, na Venezuela, por 4-1. Tem o jogo de volta na próxima terça-feira, mas o Santos já construiu a sua passagem por essa fase de playoff da Copa Sul-Americana, vai seguir adiante. Mas eu acho que o Campeonato Brasileiro tem que ser a prioridade. O Santos ainda está numa situação muito incômoda e enfrenta a Lanterna Chapecoense diante de sua torcida com obrigação. O Santos é obrigado a vencer esse jogo de hoje, porque a situação é muito incômoda ainda na classificação do Campeonato Brasileiro, Ferretti.
0: E eu concordo com o Silva, gente. A Chapecoense, em 19 jogos, tem apenas 9 pontos. Uma vitória, 6 empates e 12 derrotas. Tomou 39 gols. O Santos tem 21. Tá longe da Chapecoense, só que ele tem um ponto apenas acima do Vasco, que é o primeiro time da zona de rebaixamento. Então, se Exato. Der um tropeço do Peixe na Vila Belmiro, ele pode sim terminar a rodada no Z4. Eu falei que é um sábado com confrontos diretos, além de Santos e Chapecoense, tem Vasco e Mirassol, dois times que estão no Z4, e tem Atlético Paranaense e Inter. O Atlético Paranaense está brigando lá em cima, mas o Inter também luta para não cair. Olhando para amanhã, tem um jogo interessante aqui, Bahia e Corinthians às 16h, confronto direto. Bahia é o sexto colocado, o Corinthians é o sétimo, e os dois tiveram bons resultados no meio de semana, né, Silva?
1: Exatamente, o Corinthians na última quinta-feira fez 3-0 em cima do Remo, briga aí na parte de cima da classificação do campeonato, vai ser um grande jogo, um grande duelo, mas uma outra partida que chama muito a atenção, claro, é o duelo das 18h30 de amanhã no Maracanã entre Flamengo e São Paulo. Eu estive em Bragança Paulista na última quarta-feira, Ferretti, e foi um jogo assim absurdamente atípico. O São Paulo jogou um primeiro tempo muito bom, dominou o Atlético Paranaense, fez 1-0, como poderia ter até ampliado a sua vantagem, esqueceu o futebol nos vestiários, cara. Em 5 minutos, nos primeiros 5 minutos do segundo tempo, o Atlético Paranaense virou a partida e venceu com toda a justiça e autoridade por 2-1. Foi muito estranho o que aconteceu em Bragança. Eu nunca vi um time que jogasse um primeiro tempo dominante, sabe, tendo situações, trocando rápidos passes e voltar de uma maneira tão apática para a etapa complementar. Mas tem sido constante. Quer dizer, para o torcedor São Paulino fica aquela coisa, né? Antes da Copa, né, a gente via o São Paulo cair demais no segundo tempo fisicamente. No primeiro jogo pós-Copa aconteceu a mesma coisa? Será que o Dorival Júnior não teve tempo para consertar essa situação? Foi muito estranho o que aconteceu em Bragança Paulista. O São Paulo fez um ótimo, não vou falar ótimo, mas um primeiro tempo muito bom contra o Atlético. Mas no segundo tempo não produziu absolutamente nada e amanhã encara o vice-líder do Campeonato Brasileiro, o Flamengo, numa proporção aí, eu coloco um 80 a 20, né, favoritismo do Flamengo no jogo de amanhã.
0: O Silva tá até dando uma moral pro São Paulo, porque ontem o André Coutinho no Band News Station cravou aqui que a chance de o São Paulo somar pelo menos um ponto na visão dele contra o Flamengo é zero. O Flamengo tá lá em cima, é a volta do Flamengo ao Maracanã, porque o Flamengo também jogou no meio de semana, mas foi fora de casa, foi a primeira partida depois da Copa do Mundo, e a gente espera para ver a reação desse São Paulo, que tá com transfer ban, tá com problema a rodo politicamente, é destaque mais no noticiário policial, às vezes, do que do noticiário esportivo, e tá a 5 pontos da zona de rebaixamento. Se não abrir o olho, a casa cai pro São Paulo. E amanhã, Silva, 7:30, torcedor do Palmeiras vai ficar ali, pelo menos no primeiro tempo, acompanhando o Palmeiras e o São Paulo ao mesmo tempo. Eu não sei se eles vão torcer pro São Paulo aprontar para cima do Flamengo. Mas o Palmeiras fecha a rodada, contra o Atlético Mineiro em casa.
1: Exato, vai ser outro grande jogo, é uma rodada muito importante, é o começo do segundo turno. O Palmeiras tem feito muito bem o seu papel, tem mantido essa distância. Não adianta, não tem jeito. O título brasileiro outra vez vai ser disputado entre Palmeiras e Flamengo. Sempre é costume traçar esse paralelo. Palmeiras e Flamengo estão se tornando Barcelona e Real Madrid do Campeonato Brasileiro. Não tem jeito. O título vai ficar entre esses dois. E o Palmeiras está fazendo a parte dele, está abrindo uma boa vantagem. Vai ser outro grande duelo, um outro jogo importante. Mas vale lembrar, viu, Ferretti, que ainda temos 2 asteriscos na classificação do Campeonato Brasileiro. Só 2 times têm um jogo a menos. Flamengo e Mirassol, a partida ainda não tem data para ser disputada, mas são os únicos times que não fizeram as 19 partidas do primeiro turno do Campeonato Brasileiro. Se isso pode fazer diferença lá na frente, a gente vai ver. Mas que o Palmeiras está fazendo a parte dele de segurar, de sustentar essa vantagem em relação ao Flamengo na classificação do Campeonato Brasileiro, isso o Palmeiras está fazendo e muito bem.
0: Aliás, só pegando o gancho disso que disse o Silva Júnior, o Palmeiras é líder com 44 pontos, o Flamengo é o vice-líder com 37. Vamos supor que o Flamengo vença esse jogo que tem a menos, vai a 40. Vamos supor que o Flamengo também vença o confronto direto entre os dois que vai rolar no segundo turno, vai a 43. Ainda assim, o Palmeiras ficaria um ponto na frente, ou seja, o Abel Ferreira, o Flaco Lopes, o Vitor Roque e companhia, essa turma só depende dela para levar o título brasileiro de 2026. Silva Júnior, estarei na audiência hoje para Santos e Chapecoense, hein? Obrigado por conversar aqui conosco logo cedo e bom trabalho à tarde.
1: Oh, que prazer, que honra. Valeu, Ferretti. Sempre um prazer. Então, logo mais, Santos e Chapecoense. É muito importante que o Santos vença essa partida para dar uma respirada em termos de Z4, que é a realidade, infelizmente, do Santos mais uma vez nesse Campeonato Brasileiro. Como tem sofrido o torcedor santista nos últimos anos, não, Ferretti?
0: Ah, como tem sofrido. Aí veio o Neymar, acharam que iam resolver todos os problemas e, de fato, não resolveu. Valeu, Silva, bom dia!
1: Bom dia, um abraço a todos.
0: Aliás, reta final do Band News São Paulo, a gente já vai voltar a reunir a rede Band News FM. Antes, já que a gente deu detalhes sobre alguns jogos da rodada do Campeonato Brasileiro, vamos passar a rodada completa aqui. Então começa hoje, 6:30 PM, Atlético Paranaense e Internacional, no mesmo horário Santos e Chapecoense. 8:30 PM, o Vasco recebe o Mirassol, e eu não tinha me atentado a esse detalhe que o Silva trouxe. O Mirassol também tem um jogo a menos. Se ele vencer esse jogo a menos, ele vai a 22 pontos, ele ultrapassa. Olhando a classificação de hoje, o Vasco, o Grêmio, o Santos e o Inter. Portanto, dá um salto na tabela, a equipe do interior paulista, e sai da zona de rebaixamento. Amanhã, a bola rola às 16:00 PM. O Cruzeiro recebe o Botafogo e o Bahia recebe o Corinthians. Falei sobre esse jogo com o Silva, um dos jogos mais equilibrados da rodada. Acho que dá para dizer sem medo de errar. Um outro time paulista joga às 6:30, o Bragantino recebe o Coritiba. No mesmo horário, tem Grêmio e Fluminense. O Grêmio é o primeiro time fora da zona de rebaixamento. Está pressionado, o Fluminense está lá em cima. Neste momento, ocupa o quarto lugar. Portanto, dá para dizer, mesmo em Porto Alegre, que talvez o time carioca seja o favorito. Também às 6:30, tem Flamengo e São Paulo, um dos principais jogos da rodada, assim como o duelo do líder Palmeiras, que às 7:30 da noite pega o Atlético Mineiro. Também às 7:30 da noite, o Remo, que é o vice-lanterna, está meio atordoado, perdeu para o Corinthians no meio de semana, recebe o Vitória.
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0: Vamos falar dela, que foi o principal assunto quando o tema é o trânsito nesta manhã de sábado, a Via Dutra. Fala aí, Débora Mendonça.
3: Por fim, a fila diminui na Dutra, no sentido marginal do Tietê, mas ainda temos bloqueios no quilômetro 225 devido a um acidente entre ônibus e caminhão. Do 222 ao 225, agora é essa fila, o motorista tem dificuldade nas duas pistas. A rodovia Ayrton Senna, por sua vez, também tem a fila diminuindo, mas ainda tem congestionamento entre o 21 e o 19. Da Zona Leste para a marginal do Tietê, segue sendo o melhor caminho a Doutora Assis Ribeiro. 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
0: Agora 10 horas mais um minuto, terminou o Band News São Paulo desse sabadão, mas eu, Humberto Ferretti, continuo por aqui com a atualização dos principais destaques do Brasil e do mundo na próxima hora. Valeu, gente!
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0: Agora 10 horas mais 2 minutos.

0: Vai virar o reloginho 10h03. Muito bom dia para você ligado aqui na Band News FM. Eu sou Humberto Ferretti e te faço companhia na manhã deste sabadão, 25 de julho de 2026. Já começando mais um jornal com a atualização dos principais destaques do Brasil e do mundo. Os pré-candidatos à presidência Flávio Bolsonaro, do PL, e Ronaldo Caiado, do PSD, têm as convenções partidárias agendadas para este fim de semana. O filho do ex-presidente será confirmado como candidato hoje em evento que terá a presença do líder argentino Javier Milei, que está reunido agora com o governador Tarcísio de Freitas, em São Paulo. Já Caiado vai oficializar a campanha amanhã. Os dois eventos serão realizados na capital paulista. Figura esperada no encontro do PL, Michele Bolsonaro não vai participar presencialmente. Segundo aliados, ela enviará um vídeo. Nos outros destaques do dia, está preso um homem que foi gravado se masturbando enquanto uma mulher praticava exercícios em uma academia da Bahia. David Cardoso.
1: Moradores do condomínio onde um estudante foi flagrado se masturbando enquanto observava uma mulher na academia em Feira de Santana, cidade no centro-norte da Bahia, decidiram expulsar o investigado. Mais de 95% dos condôminos votaram a favor da medida. O caso também teve um novo desdobramento ontem. Pedro Henrique Salles, de 21 anos, foi preso em Simões Filho, na região metropolitana de Salvador, onde estava escondido. A Polícia Civil investiga o crime de importunação sexual.
0: Amanhã a Band News FM transmite o Grande Prêmio da Hungria de Fórmula 1 e hoje tem a definição de quem larga na pole position. Fala aí, Isabela Mota.
2: A classificação no circuito de Hungaroring será decidida às 11 da manhã deste sábado, no horário de Brasília. A posição de honra na largada para a Hungria é ainda mais importante, já que é uma pista com poucas oportunidades de ultrapassagem. A corrida no domingo será às 10 da manhã e é a última dessa primeira fase do campeonato. A Fórmula 1 faz uma pausa e retorna só no final de agosto. Você acompanha a disputa aqui na Band News FM com narração de Odinei Edson a partir de 9h20 da manhã.

0: 10:06, na semana em que novos dados apontam mais um recorde de feminicídios no Brasil, com salto de 4% nos casos registrados em 2025. O Grupo Bandeirantes promove a campanha A Band Não Se Cala. A mobilização busca engajar a sociedade no acolhimento às vítimas e no enfrentamento da impunidade, além de reforçar a conscientização e incentivar a denúncia de todas as formas de violência contra a mulher. Entre os diferentes aspectos do programa, a violência psicológica ganha destaque em um programa especial da Band News FM. A ideia é entender como esse tipo de agressão afeta a saúde mental, a autoestima, a sensação de segurança das mulheres, que muitas vezes é abalada de forma silenciosa e persistente. A apresentação é da Carolina Ercolim.
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2: Muito bem-vinda, muito bem-vindo. A gente vai começar aqui uma conversa importante dentro de uma campanha relevante do Grupo Bandeirantes de Comunicação, que é a Band Não Se Cala, que é uma campanha que reforça a conscientização e incentiva as denúncias de agressões, estupros e feminicídios em todo o Brasil. É um assunto importante, delicado e precisa ser tratado até para a gente dar mais ferramentas às mulheres e não só a toda a sociedade a enfrentar esse problema que todos os dias a gente noticia também aqui na Band News FM. Essa violência de gênero afeta a forma como as mulheres percebem a si mesmas e o mundo e como também a percepção de risco, a insegurança, tem contaminado as nossas escolhas no dia a dia. E é um pouco sobre esse perfil psicológico que também a gente vai conversar a partir de agora com convidadas que eu trouxe aqui para os nossos estúdios da Band News. Primeiro, doutora Maíra Réquia, presidente da Comissão de Mulheres Advogadas da OAB aqui de São Paulo. Um prazer recebê-la.
3: Obrigada, a honra é toda minha.
2: Também Sabrina Matz, que é cofundadora da Plink, uma plataforma que usa a inteligência artificial para cruzar dados públicos e ajudar mulheres a identificar possíveis agressores também. Bem-vinda, Sabrina.
4: Muito prazer em estar aqui.
2: E na parte que vai ajudar a gente a entender um pouco mais do comportamento, a doutora Arielle Sagrillo, que é psicóloga PhD em psicologia forense. Também obrigada pela presença, doutora.
5: Eu que agradeço o convite, é um prazer estar aqui com vocês.
2: Vou apresentar alguns dados aqui, só para a gente começar essa conversa. Dados que mostram a dimensão, né, dessa urgência no território nacional. Então, a cada 30 segundos, uma mulher aciona a polícia militar para pedir socorro no país. Além disso, as estatísticas estão indicando o registro de um estupro a cada 6 minutos e um feminicídio a cada 6 horas no Brasil. É um quadro que expõe uma rotina marcada muito pela insegurança, pelo estado de tensão. E isso tem contaminado as nossas escolhas, os nossos comportamentos e também com quem a gente vai se relacionar, né? Muitas vezes começando um relacionamento já de uma maneira insegura, mais tensa. E eu quero iniciar essa conversa com a Sabrine. A Sabrine, ela tem e criou uma ferramenta que permite fazer essa pesquisa, né? Uma forma rápida de ter um histórico de homens. Não sabemos se são agressores ou não, mas a partir de um histórico ali que a mulher tem acesso, ela vai poder fazer uma escolha mais consciente, talvez, de seguir ou não um relacionamento que está numa fase inicial. Sabrina, queria que você contasse aqui pra gente de onde surgiu essa sua ideia.
4: A ideia da Plink veio quando viu o caso da jornalista Vanessa Ricarte. Ela foi assassinada pelo namorado com 11 facadas e ela descobriu, quando ela foi fazer todo o procedimento de denúncia, etc., que ele já tinha um histórico criminal extenso. E ela não sabia. E antes de morrer, ela falou assim: meu, ele tinha esse histórico, eu não sabia, se eu soubesse, eu nunca teria me relacionado. E daí eu parei pra começar a assistir jornal e eu comecei a ver que é recorrente. Você vê vários casos que a mulher não sabia antes. Eu pensei assim: pô, mas se isso virou um processo criminal, o processo é dado público. Mas por que não é fácil de achar? Aí eu entendi que o processo é dado público, mas ele não é fácil de achar. Então foi com isso que, em 45 dias, a gente criou a plataforma onde, com nome e telefone, você consegue buscar processos de qualquer pessoa. A gente foca apenas em processos criminais. Quando a gente fala de dados de antecedentes criminais, é muito difícil você ter acesso aos dados da polícia. Infelizmente, muita coisa não vira BO, muita coisa para no inquérito. Só que, principalmente, os casos mais recorrentes viram, por alguma hora, processo criminal. Então, com isso, hoje a gente já tem mais de 60 mil usuários, mais de 80 mil pesquisas realizadas e mais de 1000 casos de mulheres que mudaram de decisão na hora de não só se relacionar, eu digo se relacionar de uma forma ampla. Então, não só amorosamente, mas prestação de serviço, pegar uma carona. Então, vários casos. Por exemplo, a gente tem um caso de uma usuária nossa que ela falou, ah, o meu filho hoje ele vai na psicóloga, ele vai mudar para um psicólogo e eu quero saber quem é esse homem antes do meu filho estar lá. Então, a gente usa dados que são disponíveis já de forma pública para concatenar isso de uma forma simples para a usuária final.
2: E isso tem trazido depoimentos, né, mais tranquilizadores nesse sentido? As mulheres estão tomando outras decisões a partir de informação?
4: A gente hoje já tem mais de 1000 casos registrados, que a gente diz que são casos de mulheres que mudaram de ideia por causa da Plink. Então, desde casos como, por exemplo, uma menina da Colômbia que viu um vídeo nosso e ela falou assim, gente, essas informações, porque um dos dados que a gente mostra é Estado Civil.
2: Tá.
4: Então, gente, essas informações, tipo, tão certas, a gente explicou todo o processo.
2: Ah, ela porque falou, ela questionou se a informação estava certa, porque ele estava como casado.
4: Exatamente, porque ele aparecia como casado na ficha.
2: Tá.
4: E ela na Colômbia, ele no Brasil, ela estava largando já as coisas dela, tipo, largando apartamento, emprego, para vir pro Brasil, para ficar com ele. E ela descobriu pela Plink que ele era casado. E aí ela apertou ele e ela falou, olha, ele confessou pra mim que ele era casado, etc. Então imagina, uma mulher ia sair de um outro país pra vir pra cá e sabe-se Deus se ele ia aparecer, se ele ia buscar ela ou se ele ia enganar ela. Ou seja, ela ia ser submetida a uma violência psicológica, porque não, a violência psicológica, às vezes, ela é até pior do que a física, porque ela é muito subjetiva.
2: Sim.
4: E ela ia vir pra casa com o cara na porta. A gente tem casos, por exemplo, de usuários que usam aplicativo pra pegar caronas de longa distância e falou, pô, deixa eu pesquisar esse motorista.
2: Uhum.
4: E era condenado a homicídio. Então, assim, você
2: homicídio.
4: Vai... Homicídio? Condenado. Condenado a homicídio. Então, assim, você vai pegar uma carona com um homem, você sozinha, por 4 horas num carro com um homem condenado a homicídio.
2: Uhum.
4: Então, quando a gente fala na cidade de São Paulo, 80% dos casos de violência contra mulheres são cometidos por reincidentes. Então, assim, hoje, inclusive, as usuárias, muita gente pede dados que a gente não tem acesso, a gente gostaria de ter, porque realmente tem coisa que não vira processo. Mas muito, a grande maioria, principalmente dos principais casos, viram, e com isso a gente já tem hoje mais de 1000 casos de exemplo de mulheres que, tipo, olha, eu ia tomar essa decisão e desistir, ou de mulheres que descobriram já estando no relacionamento. Então, por exemplo, eu tenho um caso, uma menina que ela já namorava 4 anos, ela foi pesquisar na Plink e ela descobriu que o namorado dela estava tramitando com um processo por tráfico de drogas. E ele falava com o advogado, falava assim, ah, o processo de inventário do meu pai. E ela, tipo, ah, beleza. Ele estava solto, né? Estava respondendo em liberdade, mas ele estava com esse processo tramitando. Então, a nossa principal bandeira é que a gente merece ter transparência nas relações. Então, assim, se você quiser continuar com a pessoa, tá tudo bem, é uma escolha sua, a gente não tem como inferir e a gente não faz juízo de valor, mas tem o direito de saber.
2: Uhum. Bom, doutora Maíra, como é que as mulheres estão chegando ao sistema judiciário, ao sistema policial, enfim, elas têm demonstrado essa falta de informação, às vezes, por pessoas reincidentes?
3: Olha, eu acho que no que toca à informação do companheiro, daquela pessoa com que ela está se relacionando, esse aplicativo é de fundamental importância, porque dá a elas acesso à informação. Muitas vezes, as mulheres não sabem realmente procurar no sistema de justiça, até porque cada estado tem um sistema de justiça diferente. Tem uns que é SAJ, outros que é EPROC. Cada estado tem um sistema de justiça que não conversam entre si para o usuário final, que não seja operador do direito, operadora do direito, por exemplo. Então, o acesso à informação é de suma importância com relação àquele companheiro, até para se analisar, de fato, essa vida pregressa, né? A gente sabe que, e aí é uma coisa que tem previsão na Lei Maria da Penha, da reincidência e o tratamento do agressor, porque às vezes, quando a mulher, ela se socorre do poder judiciário ou da autoridade policial, ela chega informada, acho que hoje, bem informada com relação aos seus direitos. A Lei Maria da Penha, que completa 20 anos, é um marco de suma importância aqui no Brasil. Então, ela sabe que ela tem direito à medida protetiva, ela sabe mais ou menos ali identificar os tipos de violência, mas muitas vezes você consegue afastar aquele agressor daquele núcleo familiar e ele acaba reproduzindo essa violência em outros núcleos, né? Sendo reincidente, reproduzindo isso em outros núcleos. E aí a gente tem essa previsão da Maria da Penha também para tratar o agressor, para que ele não reproduza essa violência com outras famílias, que é de suma importância não só afastá-lo daquele lar e proteger aquela vítima, aquele núcleo familiar. Então, elas têm acesso à informação, mas ainda enfrentam obstáculos de revitimização, quando procuram a autoridade policial, de serem julgadas em casos de ainda violência sexual. A gente tem hoje um protocolo para julgamento com perspectiva de gênero para tentar impedir essa violência institucional que as mulheres às vezes sofrem quando acabam procurando o aparato estatal. Então, a gente tem evoluído bastante, mas ainda está muito longe do que é o ideal aqui para a proteção de mulheres e meninas no Brasil.
2: Uhum. E esse acesso, falta de acesso à informação, quando ela existe, também acho que está relacionada a muitos casos que não são registrados, né? A subnotificação, essa é uma máxima quando a gente fala de violência doméstica, violência contra a mulher, né?
3: Com absoluta certeza. A gente costuma dizer que, infelizmente, o lugar mais perigoso para mulheres e meninas é dentro de casa. Onde elas deveriam estar protegidas, é onde elas sofrem todo tipo de violência possível. E muitas acabam demorando a denunciar e sequer denunciam, por uma série de razões. Pelo ciclo da violência, eu sempre falo, se a mulher só apanhasse, ela saía rápido dessa relação. Mas o ciclo da violência não é assim. Passa por uma fase de arrependimento, tem aumento da tensão, a violência propriamente dita, que não é só a violência física, é a violência psicológica, a violência moral, a violência financeira, a violência sexual. Agora a gente tem violência vicária, violência processual, quer dizer, uma gama de tipificações de violência contra a mulher, pois ocorre a violência, depois tem uma fase de arrependimento daquele agressor, uma fase de lua de mel, que ele promete que vai melhorar, que ele vai mudar, aquela mulher em tese gosta dele, acredita, e esse ciclo ele vai cada vez mais se reproduzindo e cada vez mais ficando grave, né? Então você tem uma dificuldade dessas mulheres romperem esse ciclo da violência para de fato procurar ajuda e se afastarem daquele agressor, daquela relação abusiva. Uhum. Então os números que a gente tem acesso já são estratosféricos, mas na realidade são muito maiores do que a gente consegue identificar.
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0: Agora 10 horas mais 17 minutos. Para procurar ajuda, ligue 180, que é o número da Central de Atendimento à Mulher. Outros canais são o Disque 100 e o 190 da Polícia Militar, além das delegacias de cada estado. Daqui a pouquinho, você ouve o segundo bloco do programa especial da Band News FM sobre violência de gênero.

0: 10:18, tô dando de novo uma olhada no mapa da cidade de São Paulo, especificamente agora, gente, na Grande São Paulo, porque tem notícia boa, hein? Falamos durante boa parte da manhã dos trechos de congestionamento na Dutra e também na Ayrton Senna, no sentido São Paulo. Tá tudo livre agora, tá? Na Ayrton Senna houve um registro de obra na região do Parque Ecológico do Tietê. Na Via Dutra, um acidente na região do Shopping Internacional de Guarulhos. Ainda tem o alerta de acidente por lá, possivelmente com veículos no acostamento. O acidente envolveu um ônibus e um caminhão. Só que o congestionamento, ainda bem, já passou. Trânsito livre agora nas duas rodovias.
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0: Tem mais um destaque que não é de hoje, mas também está ligado ao trânsito. É um destaque já de amanhã, quando a cidade de São Paulo terá uma série de interdições por conta de uma maratona. Maratona, para quem não sabe, é uma prova de 42 quilômetros, portanto, haja interdição. A maratona SP City Marathon terá largada na Praça Charles Miller, no Pacaembu, e chegada no Jockey Club, no Butantã, dá para dizer que é aqui pertinho da Band. Por causa do longo trajeto, haverá bloqueios no centro e na zona sul e oeste da capital paulista. As interdições vão começar às 10 da noite de hoje e seguir até às 2 da tarde de amanhã. Entre as vias que serão afetadas estão as avenidas Ipiranga e Rude, Viaduto Brigadeiro Luiz Antônio, 23 de maio, República do Líbano, Escola Politécnica e Juscelino Kubitschek. Também haverá bloqueios na Avenida Professor Fonseca Rodrigues, Pedroso de Moraes e Lineu de Paula Machado, além da Rua Líbero Badaró. Por causa da corrida, não haverá montagem das ciclofaixas de lazer no domingo, no centro da cidade e também na região do Butantã. Ao longo dessa manhã, eu vou trazer algumas alternativas para quem quer escapar desses bloqueios. Repetindo, bloqueios começando hoje à noite, a maratona será amanhã. Agora 10:21.
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1: Agora 10 horas mais 22 minutos. Vamos falar de eleição aqui na Band News FM. Pesquisa Datafolha divulgada ontem mostra que o presidente Lula do PT tem 48% das intenções de voto no segundo turno contra 43% do senador Flávio Bolsonaro do PL. Os números apontam um cenário de estabilidade na disputa. Na pesquisa anterior, divulgada em 20 de junho, Lula tinha 47% e Flávio 43%. Eleitores que votariam em branco, nulo ou nenhum dos candidatos representam 9%. Em junho, o número era de 8%. Não sabem são 1% dos ouvidos. O Datafolha entrevistou 2 mil pessoas entre os dias 22 e 24 de julho. A margem de erro é de 2 pontos percentuais, para mais ou para menos, e o nível de confiança é de 95%. Nos outros destaques do dia, uma reportagem publicada hoje pelo jornal Washington Post afirma que o governo dos Estados Unidos está planejando o envio de 2 altos funcionários do governo para lançar dúvidas sobre a lisura e a integridade do sistema eleitoral brasileiro. A situação foi confirmada ao veículo por 4 autoridades brasileiras e americanas com essas visitas marcadas para antes das eleições de 4 de outubro. Os funcionários que devem ir até Brasília nos próximos dias seriam 2 nomeados políticos de Trump: Ryan Baines, secretário adjunto, e Samuel Sensen, que é o subsecretário adjunto. Ainda não se sabe com quem eles iriam se encontrar para questionar o sistema eleitoral. Diplomatas brasileiros tomaram conhecimento recentemente do caso, segundo o Washington Post, descrevendo a situação como uma manobra americana. Eles querem tentar impedir a entrada das autoridades do governo Trump no país. E um dos heróis improváveis da Copa do Mundo, o goleiro Vozinha, vai jogar no futebol sul-americano? Fala aí, Yuri Queiroga.
2: O Colo-Colo do Chile anuncia oficialmente o goleiro Vozinha, titular da seleção de Cabo Verde na Copa do Mundo. Aos 40 anos, ele se destacou por não ter sofrido gols contra a Espanha, que veio a ser campeã mundial, e foi um dos principais nomes da campanha de estreia do país africano, que avançou à segunda fase e perdeu na prorrogação para a Argentina. O último time de Vozinha foi o Desportivo Chaves, de Portugal. A apresentação ainda não tem data definida, mas deve ocorrer no Estádio Monumental de Santiago, casa do time chileno. Outro integrante da seleção cabo-verdiana na Copa do Mundo, o atacante Giovanni Cabral, foi apresentado nesta sexta-feira como reforço do Grêmio e vai jogar o Campeonato Brasileiro e a Copa Sul-Americana, caso o tricolor avance às oitavas de final.
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1: E é daqui a pouquinho, gente, em 35 minutos, 34 agora, carros na pista na Hungria para o treino que vai definir o grid de largada para o Grande Prêmio do país, que será disputado amanhã.

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1: Agora 10 horas mais 26 minutos, você confere o segundo bloco do programa especial sobre violência de gênero na Band News FM. Carolina Ercolim recebe a presidente da Comissão de Mulheres Advogadas da OAB de São Paulo, a Maíra Réquia, além de Sabrine Matos, cofundadora da Plink, e a psicóloga e PhD em psicologia forense, Arielle Sagrijo.
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3: Doutora Arielle, queria ouvi-la na questão psicológica. A mulher, pelos dados, tem feito mais registros, as mulheres têm morrido, né, têm sido agredidas. E por mais que, pessoalmente, essa mulher que está tendo acesso a esse número não tenha sido uma vítima, ela começa a agir de uma forma diferente. Né? A gente tem relatos, por exemplo, de ouvintes que se sentem incomodadas em ouvir no noticiário dia sim, dia também, sobre casos escabrosos, né, de violência contra mulher, que perde perna, é atropelada, corpo escondido e tudo mais. Como é que está o ambiente psicológico, especialmente aqui no Brasil, para essas mulheres? O que tem chegado para você?
4: É interessante a sua pergunta, porque ela chama atenção para um fato muito importante, que é a experiência da violência faz com que o cérebro ele passe a trabalhar como um sistema de alerta muito mais sensível, seja essa experiência direta ou indireta. Então, situações que antes eram neutras, elas passam a ser constantemente avaliadas em busca de sinais de perigo. Isso não é fraqueza, né? Significa apenas que o cérebro está tentando evitar que aquilo aconteça novamente ou que aquilo aconteça com ela. Né? Quando a segurança ela desaparece e essa percepção de segurança desaparece, até decisões aparentemente simples, elas passam a exigir cálculo. Então, se a gente for pensar em exemplos cotidianos, a gente está falando de coisas como escolher outra roupa pensando em evitar o assédio, evitar sair em determinados horários, compartilhar a localização em tempo real, mudar o caminho de casa, evitar sair sozinha, deixar de aceitar oportunidades profissionais, reduzir a vida social. Então, eu gosto de pensar que a violência, de novo, seja percebida ou vivida, ela amplia o mapa do perigo e reduz o mapa da liberdade. Porque depois da violência, muitas mulheres deixam de perguntar o que, que eu quero fazer e passam a se perguntar o que, que é seguro fazer.
3: Eu estava aqui, vou contar uma coisa pessoal, né? Eu acho que é importante a gente trazer casos para as pessoas entenderem do que a gente está falando. Eu gosto muito de pedalar. Uhum. E pedalar em montanhas, enfim. E aí fui... Toda vez que eu vou fazer um passeio sozinho, eu preciso pensar 3 vezes onde eu vou, a minha rota, se tem sinal de celular e tudo mais. E um dia desses eu tava pedalando no interior e fui ver o pôr do sol, né? Num pico de uma montanha no meio da semana, era férias. E cheguei lá muito empolgada para, nossa, sozinha aqui, né? Sem filhos, tal, muito independente, né? E cheguei lá e só tinham 2 pessoas, 2 homens. E uma moto estacionada nesse lugar. E eu tava num ambiente assim, tipo, nossa, vai ser muito legal, vou curtir esse momento. Eu parei. Por 5 segundos, eu raciocinei o perigo que eu poderia estar correndo. Chorei horrores. Peguei minha bicicleta e fui embora. E aqui eu tô dizendo de um negócio muito, assim, muito subjetivo. Talvez os homens que estejam aqui nos ouvindo não entendam como isso... Uma coisa tão simples e tão distante da violência que a gente está falando aqui afeta, porque eu deixo de ter coragem de fazer coisas, eu deixo de ter decisões livres e assim, para você fazer coisas mundanas que não são opcionais, como trabalhar, como voltar de noite, como ter que pegar o ônibus, ter que parar fora de ponto, enfim. Então, eu queria aqui trazer um pouco dessa discussão, porque como jornalista eu acompanho muito esses casos. E, de alguma forma, por mais que eu tenha uma proteção, uma pseudoproteção de profissional, e a doutora Maíra também, eu tenho certeza que a Sabrina e a doutora Arielle também, você começa a ficar um pouco mais cascuda. Mas isso não impede a gente, não protege a gente também, né, doutora?
0: Exatamente. É muito difícil porque a gente ainda vive numa sociedade extremamente machista.

0: e agora ainda mais misógina. Por isso é importante a gente começar a debater também a criminalização da misoginia, porque o que os dados nos demonstram é que não tem aumentado apenas o índice de violência contra as mulheres, mas a crueldade com que essa violência tem sido praticada. Uhum. E isso me parece que faz parte de um projeto de ataque de fato às mulheres, o que a gente tem visto nas redes sociais com esses grupos incels, red pills, que não só fomentam o ódio às mulheres, como engajam e monetizam com relação a esse ódio contra as mulheres. E eu digo isso porque quando você vê os índices explodindo em todos os aspectos, né? Então, em casos de violência doméstica, em casos de estupro, em casos de importunação sexual, assédio moral e sexual no ambiente de trabalho, eu falo que as mulheres, elas sofrem violência de casa ao trabalho, inclusive no percurso. Uhum. Quando você vê esses números explodindo, mas o aumento da crueldade, com uma vítima sendo arrastada na marginal Tietê, outra tomando 60 socos no elevador, a outra perdendo os filhos assassinados pelo próprio pai, você percebe que não é só o aumento da violência, mas o ataque direcionado a essas mulheres com muito ódio. Uhum. E aí, para finalizar, eu acho que uma reflexão que a gente tem que fazer é que o Brasil tem a terceira melhor legislação no mundo de proteção às mulheres, que é a Lei Maria da Penha, e esse dado é reconhecido pela ONU. Mas um país que precisa de tantas leis para que a gente apenas sobreviva com integridade física e emocional, porque a gente tem Lei Maria da Penha, Lei do Feminicídio, Lei da Importunação Sexual, Lei Carolina Dickmann, Lei Mari Ferrer, Lei de Violência Política de Gênero, se a gente tem tantas leis só para a gente, por exemplo, igualdade salarial, a gente está discutindo igualdade salarial entre homens e mulheres na mesma função em 2025, quer dizer, se a gente só quer sobreviver sem nenhum tipo de violência, ter nossa independência financeira, poder ter participação na política, se a gente precisa de tanta lei para isso, é porque de fato a gente fracassou enquanto sociedade. Né? Então, acho que agora é o momento, não sou punitivista, mas eu acho que é um momento crucial da gente começar a avançar no debate da criminalização da misoginia.
1: E você também percebe na hora de registros, se essas mulheres, com essa informação, com a possibilidade de entrada no sistema judiciário, o acesso ao 180, ao 190, a canais de comunicação. Só que, ao mesmo tempo, esse estado de atenção e de alerta, porque a gente vai mudando nossos comportamentos, isso tem levado mais pessoas a se encorajar? Quando elas procuram um advogado, elas estão, de alguma forma, a circulação da informação tem feito com que elas, de alguma, cheguem ao
0: sistema? Com certeza, com certeza. Eu acho que a difusão da informação tem sido fundamental para as mulheres estarem...
1: Apesar de tudo, né?
0: Mais orientadas, sim, apesar de tudo, mais orientadas e mais seguras também para denunciar. Mas junto com essa evolução da legislação, a gente também começou, e acho que é super importante falar, de investimentos em políticas públicas para proteção de mulheres. Porque antigamente, a mulher ia na delegacia, fazia uma medida protetiva de urgência, saía com papel, era vítima de feminicídio no dia seguinte. Hoje você tem também uma evolução nesse sistema de proteção para as mulheres, esse pacto do governo federal contra o feminicídio, que envolve várias instituições. Você tem também programas estaduais, Patrulha Maria da Penha, o botão do pânico no próprio celular. Agora os agressores podem estar com tornozeleira eletrônica para também haver esse monitoramento.
1: Não são todos, né?
0: Não são todos, mas a gente tem evoluído nesse sentido, porque essa proteção de fato às mulheres é de suma importância.
1: Sabrine, queria te perguntar duas coisas. Primeiro, essa questão que envolve a sua motivação pessoal, porque você entendeu existir uma possibilidade de ajudar essas mulheres mesmo não sendo vítima, né? Então, psicologicamente, imagino que foi a gota d'água, porque nunca é a primeira vez, foi a gota d'água para você se mexer e tentar encontrar uma solução, mesmo não sendo da área de tecnologia, né? Que é uma coisa curiosa. E a segunda coisa é em relação a essa rede de apoio que a doutora Maíra falou. Como é que a tecnologia pode ajudar essas mulheres a se encontrar para fomentar essa informação?
2: Quando a gente fala hoje de tecnologia, olhando para prevenção, para segurança, tudo que existe é muito reativo. Então, por exemplo, você sofreu violência, você consegue lá o botão do pânico. Você sofreu violência, você consegue o celularzinho que avisa quando ele estiver perto. Só que tem todo um processo antes disso. Então, o ciclo da violência, quando a gente olha, é o que a doutora falou. Não, ele não acorda um dia e dá um tapa na cara. Se fosse isso, eu diria que 80% dos casos seriam evitados, que a mulher ia levantar a falar com você, me deu um tapa, eu vou embora. Ela começa de uma forma psicológica e ela vai evoluindo de acordo com que o grau da violência e da situação vai aumentando e se aprofundando. Então, passa por violência financeira, violência de todos os tipos que vocês imaginarem. Às vezes tem casos que eu vejo e falo assim, eu não imaginava que isso poderia acontecer e existe. Então, hoje, quando a gente olha para a tecnologia, as mulheres já se reúnem em redes sociais, como Facebook, etc., para trocar informações, mas foi com isso que a gente olhou e falou assim, a gente precisa evoluir o nosso produto para que a gente consiga criar um espaço seguro mesmo para que as mulheres possam se relacionar. Então, a gente está lançando agora em agosto um aplicativo. Nosso aplicativo é o primeiro aplicativo do Brasil voltado 100% para a segurança feminina. Então, é um aplicativo só para mulheres. A gente faz...
1: Que é o Plink mesmo.
2: Isso, que é o Plink mesmo. A gente faz verificação de gênero no processo de entrada no aplicativo, ou seja...
1: Só mulher pode entrar.
2: Só mulher pode entrar. Você vai escanear o seu rosto, que nem banco mesmo, para a gente ter certeza que só mulher vai poder usar o aplicativo. E mulheres cis, como mulheres trans, etc. E dentro do aplicativo, a gente tem várias funções, inclusive fórum, tudo é 100% anonimizado, então você não vai poder usar o teu nome dentro do aplicativo, você vai ser o abacaxi roxo, 27, e toda a sua navegação no aplicativo, ela é anônima. O aplicativo, ele não é printável, porque realmente é um lugar que você vai poder falar qualquer coisa, porque muitas vezes a mulher, ela não consegue nem entender que ela tá passando por uma situação, então ela falou assim, ah, meu marido, eu engravidei, um caso que eu ouço muito, meu marido pediu pra eu parar de trabalhar. Aí agora eu parei de trabalhar, tô com o bebê em casa, se eu quero comprar uma pipoca, eu tenho que pedir R$10 pra ele. E daí eu falo pra ele que quando o bebê tiver um ano, eu vou pôr ele na creche e voltar a trabalhar, ele não quer.
1: Ele percebeu o controle que ele conseguiu.
2: É, e daí tem mulheres que elas não conseguem nem ter o entendimento de tipo, será que você é errado? Será que você é bom? Sabe, porque o meu marido, ele me ama, ele é o pai do meu filho. Ele nunca vai pedir pra eu parar, ele tá cuidando da nossa família. Aí quando ela começa a entender que, opa, mas eu não posso comprar o shampoo que eu quero. Opa, eu não posso fazer nada, não posso comprar nem coisa pros meus filhos. Como que eu vou sair dessa situação? E ela tem vergonha. Ela tem vergonha de falar com a família, ela não tem dinheiro pra ir numa psicóloga, porque ela tem esse controle financeiro, claro. Existe. Ou seja, essa mulher vai ficar sem saída. Onde ela vai falar? Ela vai falar isso num grupo, ela vai poder falar isso num lugar onde ela vai ter centenas de mulheres com diferentes profissões, classes sociais, estados diferentes, que vão poder falar, olha, não é normal. Olha, você tem que ter, pelo menos, você tem que vender, nem que seja bolo, pra você ter o mínimo do teu dinheiro. Num cenário ideal, a minha empresa não existiria.
1: Uhum.
2: Num cenário ideal, eu faria qualquer outra coisa da minha vida. Mas não só pelo momento que a gente vive, mas por todas as lacunas que o Estado como instituição deixa, a gente tem que criar os nossos dispositivos. Tipo, a gente tem que se proteger. Então, pra mim, o principal gatilho foi quando eu tava vendo essa reportagem com a minha mãe, ela falou, meu, tem que fazer alguma coisa, porque você, tem a tua irmã, tem uma sobrinha de 5 anos. Eu olho pra ela.
1: Você olha pras mulheres também ao seu redor.
2: Eu olho pra ela e falo assim, cara, eu queria trancar. Eu brinco com ela e falo assim, a tia queria que você ficasse desse tamanho pra sempre. Tem uma sobrinha de 5 anos. Então, como que vai ser o futuro dela?
1: Uhum.
2: E além disso, que é um ponto que eu discuto muito, é. A gente tem meninos também. Meninos que hoje têm 10 anos, 11 anos. Então, como a doutora falou da misoginia, e eu vejo vários professores dando entrevistas sobre como isso tem piorado nas escolas também.
1: Uhum.
2: Então, como que a gente vai educar esses meninos? O que que a gente pode usar, tanto de tecnologia, quanto do ponto de vista educacional? Porque esses meninos vão ser homens um dia.
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4: Agora 10 horas e 40 minutos, daqui a pouquinho você ouve o último bloco do programa especial da Band News FM sobre violência doméstica. Para procurar ajuda, ligue 180, a Central de Atendimento à Mulher. Outros canais são o Disque 100 e o 190 da Polícia Militar, além das delegacias de cada estado.

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1: A Débora Mendonça segue com a gente e tem mais informação da Via Dutra, que foi o grande gargalo do trânsito da Grande São Paulo nesta manhã. Fala, Débora.
2: Terminou a lentidão na Dutra, no sentido marginal do Tietê, pista liberada em Guarulhos, e a Ayrton Senna também fluiu. Agora, tanto a Dutra como a Ayrton valendo no sentido São Paulo e no sentido interior, sem restrições. 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
1: Band News. 10 horas mais 42, quase 43 minutos. Quem estava ligado na Band News FM há mais ou menos uma hora acompanhou ao vivo quando eu conversava com o repórter Luiz Felipe Nunes, que está no Palácio dos Bandeirantes aqui, a 1,5 km mais ou menos da Band, Palácio dos Bandeirantes, a sede do governo paulista. E naquele horário, está fazendo mais ou menos uma hora, chegou o presidente da Argentina, Javier Milei. O Milei veio ao Brasil, a princípio, para participar hoje à tarde da convenção do PL, que vai oficializar a candidatura de Flávio Bolsonaro à presidência da República, mas antes passou no Palácio dos Bandeirantes para se reunir com autoridades, principalmente o governador Tarcísio de Freitas, e também para receber uma homenagem à Ordem do Ipiranga, que é concedida a pessoas que prestaram algum tipo de serviço relevante ao Estado. Eu conversava com o Luiz Felipe Nunes e a gente dizia que até agora o governo não divulgou os motivos exatos pelos quais o Milei será homenageado. Deve estar recebendo a homenagem neste momento, a cerimônia é fechada para a imprensa, mas fica o aviso, o Luiz Felipe Nunes continua por lá e a qualquer momento a gente volta a fazer contato com o Palácio dos Bandeirantes para falar mais sobre esse dia bastante movimentado, inclusive com o lançamento de candidaturas Brasil afora. Teremos também em Campinas o lançamento da candidatura de Fernando Haddad ao governo do estado pelo PT. Esses assuntos serão bastante abordados ao longo da programação. Agora 10h44.
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0: Hoje, excepcionalmente, não teremos a coluna Sem Papas na Língua nesse horário, mas você ouve os conteúdos do professor Dionísio da Silva ao longo da programação da Band News FM. Agora 10 horas mais 47 minutos, estão bloqueadas verbas milionárias por causa da fraude do Banco Master, no caso do Rio Previdência. Fala aí, João Boeri.
1: A Justiça do Rio determina o bloqueio de mais de 135 milhões de reais de contas financeiras do Banco Master, representantes e fundos de investimentos. A decisão atende a um pedido do governo do Rio e do Rio Previdência. O juiz Vladimir Hungria destacou que há fortes indícios de gestão temerária no aporte praticado pelos ex-gestores do Fundo Previdenciário do Estado, além dos investimentos em letras financeiras do Banco Master. Em 2025, o Rio Previdência realizou um aporte de 150 milhões no Fundo de Investimento Texas, administrado pelo banco de Daniel Vorcaro. Após cerca de um ano, as ações sofreram desvalorização e o saldo dos investimentos foi reduzido a menos de 15 milhões de reais.
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0: Três pessoas são acusadas do crime de feminicídio de uma policial civil no Rio de Janeiro. Quem conta mais é o Vinícius Calisto.
3: Vão responder pelos crimes de feminicídio, fraude processual e ocultação de cadáver três pessoas acusadas de participarem da morte de uma policial civil em Iguaba Grande, na região dos Lagos. Entre os acusados está a esposa de Daniela Cunha Moreira, identificada como Catiana Clarice de Oliveira e Souza Moreira. Segundo as investigações, a vítima deveria ter assumido o plantão na manhã dessa sexta-feira na delegacia de Saquarema, mas não compareceu à unidade. Diante da ausência, os policiais iniciaram as buscas pela agente. Os investigadores encontraram o automóvel de Daniela Cunha nos fundos de uma casa, com a agente já sem vida no banco traseiro. Ainda segundo os agentes, a policial foi assassinada por estrangulamento pela própria esposa, Catiana Clarice. Os outros dois acusados de participarem do crime foram os sogros da vítima. Todos os três foram presos em flagrante.
0: No noticiário internacional, autoridades russas afirmam que forças ucranianas atacaram acampamentos de férias na região de Zaporizhia, área parcialmente ocupada, deixando 8 mortos. Ao mesmo tempo, autoridades da região de Sumy, no nordeste da Ucrânia, relataram que um ataque de um drone russo matou 3 pessoas em um centro comercial. Os bombardeios ocorrem um dia após um grande ataque russo perto da capital Kiev, que deixou pelo menos 10 mortos e quase 100 feridos. E você fica agora com o último bloco do programa especial sobre violência de gênero da Band News FM. A Carolina Ercolim recebe a presidente da Comissão de Mulheres Advogadas da OAB São Paulo, Maíra Réquia, além de Sabrine Matos, cofundadora da Plink, e a psicóloga PhD em Psicologia Forense, Arielle Sagrillo. Elas refletem como a violência psicológica afeta a saúde mental, a autoestima e a sensação de segurança das mulheres, muitas vezes de forma silenciosa e persistente.
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4: Doutora Arielle, vários elementos, então, para a gente, acho que, reunir aqui na sua visão. A questão da vergonha perante a sociedade, de como essa mulher se enxerga ali nessa relação, e também a rede de apoio, que é fundamental para ela sair, inclusive, desse ciclo. Por favor.
5: É, com toda certeza. Um ponto importante que a gente precisa compreender é que a vergonha, ela é socialmente construída. Porque a vergonha, ela costuma ser interpretada como um sentimento individual. Mas, na verdade, ela nasce das mensagens que a vítima está recebendo do ambiente no qual ela está inserida. Então, quando ela ouve, por exemplo, perguntas como: tem certeza que foi isso? Você também deu abertura? Por que você estava naquele lugar? Ou por que você está há tanto tempo nessa relação? A gente está deslocando a responsabilidade do agressor para a vítima. Então, em muitos casos, a mulher está sofrendo, na verdade, na prática, 2 violências. A agressão, e a necessidade constante de provar que a violência aconteceu. Então, a gente pode dizer que a violência não termina na agressão, ela continua também na prática, na maneira como a gente não acolhe, na maneira como a gente não valida, na maneira como a gente não legitima a dor dessa vítima, né? Na prática, o julgamento social, ele prolonga o trauma. E aí entra a importância da rede de apoio. Porque é na rede de apoio que essa mulher vai conseguir construir ou buscar ou fortalecer as ferramentas que ela ou não tem ou tem para conseguir romper essa situação de violência. Porque o rompimento do ciclo de violência é, de fato, muito complexo. Pelos motivos pelos quais já foram citados pelas doutoras presentes, né, a gente tem uma intermitência entre a violência e momentos de prazer, momentos de alegria, momentos de afeto. Por mais que a gente possa questionar a qualidade desse afeto, né, a gente tem uma intermitência que torna muito complexo esse rompimento. Então, a rede de apoio tem papel definitivamente fundamental para que essa mulher se fortaleça.
4: E onde entra a indignação nesse lugar, né? No caso da Sabrina, a indignação ali, o choque fez com que ela tomasse uma atitude. A mulher, muitas vezes, se não ela própria, a rede de apoio se indigna por ela e talvez nessa conversa faça com que ela saia desse lugar, né?
5: Sim, a indignação e a raiva são, se bem canalizados, muito potentes, né? O que a gente não pode é ficar preso numa raiva que adormece, que faz com que a gente não consiga se mobilizar para a ação. Mas, de modo estrito, a raiva é um sentimento, é uma emoção que mobiliza a gente para a ação. Então, a grande questão é conseguir construir com essa rede de apoio, e aí entra o papel da psicologia também, para ajudar no mapeamento dessa rede, né, para que a gente consiga construir as ferramentas para ação baseada nessa raiva que, como eu disse, se bem canalizada, pode gerar transformações muito importantes.
4: É, até para, por exemplo, sair dessa dependência financeira, como a gente estava falando aqui, né, para ela buscar formas, exato, de sair dessa relação, desse ciclo.
5: Exato, exato. Tanto dependência financeira quanto emocional, porque a gente sabe que a violência dentro de um contexto de uma relação abusiva ou num contexto de violência doméstica, né, ele vai se apresentar de diferentes formas. Então a gente tem um combinado de violências que fazem com que essa mulher permaneça presa nessa relação.
4: Muito bem. Bom, um panorama que a gente tentou apresentar aqui nessa conversa inicial, né, dentro dessa campanha da Band Não Se Cala, é um conteúdo que a gente vai trazer com frequência e tem trazido aqui na Band News FM, porque falamos do problema, mas também apontamos soluções, né? Ficar ali parado não é algo que a gente admite mais, né? A colocar o protagonismo da mulher, dessa rede de apoio, de formas de você encontrar uma saída ou de pessoas com que você conhece, pelos canais oficiais, 190, 80, diz que denúncia, né? A delegacia da mulher, né, doutora, que está atendimento. Como é que a OAB Mulher também funciona nesse sentido?
6: Olha, a gente tem dentro da OAB aqui do Estado de São Paulo vários projetos também olhando da porta para fora da OAB, né, para a sociedade civil como um todo, na proteção de mulheres. Então, a gente tem campanhas periódicas, então fizemos já a segunda edição, a OAB por Elas no Carnaval, Alegria Sim, Assédio Não, levando difusão de informação, recebendo denúncias, acolhendo as vítimas, orientando e encaminhando essas vítimas para os canais oficiais, onde elas poderiam ter o aparato estatal na sua proteção. A gente tem também, a gente desenvolveu um projeto Elas Jogam Junto, que foi feito com os times de futebol nos dias de jogos, porque nos dias de jogos a violência contra a mulher aumenta 20%. Então também fizemos esse trabalho de base. Temos um projeto permanente em todas as cidades aqui do Estado de São Paulo, que é o OAB por Elas, com um plantão em cada subseção da OAB, em cada cidade que tem uma subseção da OAB. As mulheres podem ir até a OAB e serem orientadas no que diz respeito a seus direitos, como denunciar em casos de guarda, porque isso também envolve numa separação de uma relação abusiva, as crianças acabam sendo centro da disputa, violência processual, então elas são orientadas de todos os seus direitos e a gente está sempre à disposição, né, do que for importante, necessário para a proteção de mulheres e meninas, não só no âmbito da violência, mas também na ascensão profissional, empoderamento de mulheres. Eu costumo dizer que esse papo que falaram que a gente tem inveja umas das outras e que a gente não pode ser amiga é uma grande falácia. face a isso. É, serve muito bem um projeto masculino de dominação. Então, que a gente ajude umas às outras e entenda que somos irmãs e precisamos todas estar livres de violências, mas também onde a gente quiser trabalhar, onde a gente quiser ficar.
4: Bom, e Sabrine, queria que você colocasse aqui a sua plataforma, né, falasse, porque é uma forma da sociedade civil se organizar para se apoiar.
7: É, hoje você pode acessar por plink.com.br. Hoje a gente tem a plataforma, agora em agosto a gente está lançando o aplicativo, então vai ser só pesquisar Plink na sua loja de aplicativo Android ou iOS. A gente vai estar lançando agora no final de agosto.
4: Sabrine Matos, que é cofundadora da Plink, dessa plataforma, né, que usa a inteligência para puxar a ficha criminal, né, ou para entender os antecedentes de um possível agressor ou de um possível parceiro. Doutora Arielle Sagrillo, psicóloga PhD em psicologia forense, e doutora Maíra Recchia, que é presidente da Comissão de Mulheres Advogadas aqui do OAB de São Paulo. Agradeço demais a presença de vocês.
7: Obrigada a você.
4: Pela presença, pelas trocas de informações. E eu agradeço também a sua audiência aí do outro ladinho. A Band Não Se Cala é uma campanha que você vai continuar ouvindo também aqui na Band News FM.
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0: Agora 10 horas mais 58 minutos e a íntegra, gente, desse programa especial da Band News FM sobre violência psicológica você acompanha também no canal da rádio no YouTube. Lembrando, para procurar ajuda, ligue 180, que é o número da Central de Atendimento à Mulher. Outros canais são o Disque 100 e 190 da Polícia Militar, além das delegacias de cada estado.

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1: Eu quero saber da Marginal Tietê, porque eu tô olhando no mapa aqui e tem trechos ali nos quais a situação tá complicada, hein? Fala, Débora Mendonça.
2: Na marginal do Tietê, trânsito pesado, sentido rodovia Ayrton Senna, tem congestionamento já a partir da Ponte dos Remédios e até a aproximação à freguesia do Ó. A pista expressa é a pior, mas a central, principalmente, também bastante afetada na altura da rodovia dos Bandeirantes. A pista local é a melhor nesse início de Tietê. 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
1: Agora 11 horas em ponto, gente, continua pelo menos aqui no Morumbi aquele cenário de clima bom pra nada. Né? Eu brincava com a Luana Bernardes mais cedo, quando a gente apresentava o Jornal Band News, junto com o Rio de Janeiro, que nas duas cidades o clima tá bom para fazer plantão, porque não tem nada que você olhe e fala assim, nossa, se eu tivesse de folga, eu ia aproveitar para fazer isso e para fazer aquilo. Aqui no Morumbi, o sol ainda não apareceu. Tô dando uma olhada no sistema do Centro de Gerenciamento de Emergências da Prefeitura de São Paulo, que tá falando o seguinte, ó, amanhã, de fato, com tempo fechado, garoa, e termômetros aí na casa de 13, 14, no máximo 15 graus. Em algumas regiões, como o extremo sul da cidade, aí a temperatura caiu um pouco mais cedo. Tivemos aí 11 graus apenas de temperatura. Um sábado frio, mas a tendência é que esquente um pouquinho, não muito também. Máxima chegando na parte da tarde aos 21 graus. Mês de julho está acabando, gente. Acaba na quinta-feira. E praticamente não choveu. Segundo a prefeitura, 8 milímetros de chuva caíram até agora. É 20% dos 40 milímetros esperados por mês. Lembrando que 40 milímetros já é muito pouco. Julho é um mês bastante seco. Por isso, vale reforçar, olho no nível dos reservatórios, vamos economizar água.
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10: Olá, ótimo dia, bom sábado para você, ouvinte da Band News FM. Agora 11 horas mais 4 minutos pelo horário de Brasília. Eu sou Eduardo Frumento. A partir de agora te faço companhia na atualização daquilo que é notícia no Brasil e no mundo, contando sempre com a sua participação e com a sua mensagem. Você que nos ajuda a construir a programação da Band News FM através do nosso WhatsApp. O número é 11 999 592 100. Vamos aos destaques de hoje? Sábado, dia 25 de julho de 2026, um dia movimentado para quem pretende concorrer nas eleições deste ano. O pleito se aproxima, no dia 4 de outubro estaremos nas urnas para o primeiro turno. O prefeito de São Paulo, Ricardo Nunes, publica uma foto do encontro com o presidente da Argentina, Javier Milei, além do governador Tarcísio de Freitas e o pré-candidato à presidência, Flávio Bolsonaro. Todos estão reunidos no Palácio dos Bandeirantes, a sede do governo do estado de São Paulo, onde o líder argentino é homenageado com a Ordem do Ipiranga, a maior honraria do estado paulista. Logo mais, as autoridades vão se reunir vão dirigir-se para a Zona Oeste da capital, onde o senador Flávio Bolsonaro será confirmado como candidato do PL nas eleições deste ano. O presidente Lula também está em São Paulo, participa no interior do estado da convenção do PT em São Paulo. O evento oficializa a candidatura do ex-ministro Fernando Haddad como candidato ao Palácio dos Bandeirantes. Ainda neste fim de semana, o candidato do PSD, o atual pré-candidato do PSD, Ronaldo Caiado, terá o seu nome oficializado também em uma convenção aqui em São Paulo.

0: A Defesa Civil do Rio Grande do Sul alerta para as chuvas no estado, Vitória Fernandes.
1: Os rios Jacuí, na região metropolitana de Porto Alegre, e Uruguaia, em São Borja, estão sob alertas da Defesa Civil Gaúcha para o risco muito alto de inundação, válidos ao longo deste sábado. Em Eldorado do Sul, famílias já deixaram suas casas pela alta do Jacuí, que já afeta 8 bairros do município. Neste sábado, o tempo é estável no Rio Grande do Sul, mas no domingo as chuvas voltam a atingir o estado com alertas para tempestades, granizo, rajadas de vento e acumulados elevados válidos até a quarta-feira. Os modelos projetam volumes que podem superar 200 milímetros em 48 horas. E o Guaíba, em Porto Alegre, também está sendo monitorado devido ao escoamento do Jacuí.
0: E no esporte, o Vasco tenta melhorar o rendimento no Campeonato Brasileiro. Hoje começa o retorno do Campeonato Nacional. O Vinícius Calisto tem os detalhes.
2: O Vasco enfrenta o Mirassol neste sábado em São Januário, pelo primeiro jogo do retorno do Brasileirão. O Cruz Maltino tem o objetivo de fugir da zona de rebaixamento. O duelo marca o primeiro encontro do técnico Pedro Emanuel com a torcida vascaína na Colina Histórica. O português ainda não venceu no comando do Vasco, com uma derrota por 1-0 na estreia para o Vitória pelo Brasileirão e um empate em 2-2 com o Independiente Medellín pela Sul-Americana na última quinta-feira. O jogo é um confronto direto na briga contra o Z4. O Vasco ocupa o 17º lugar com 20 pontos. A bola rola às 8h30 da noite.
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0: De um lado, a sabedoria de quem já viveu muito. Do outro, a curiosidade de quem está descobrindo esse mundão agora. Hoje o programa Seus Filhos vai falar da troca entre gerações. Como ela pode ser proveitosa, mas como ainda é muito difícil, principalmente em algumas fases da vida dos filhos. Esse é o nosso assunto por aqui. Eu, Thaís Dias, fico na sua companhia e na companhia dela também, Roseli Sayão, minha companheira de sempre. Tudo bem, Roseli?
1: Tudo bem, Thaís. Sempre uma delícia conversar com você sobre os assuntos que envolvem os mais novos e hoje os mais velhos também.
0: E a gente segue por aqui agora também com uma convidada mais do que especial ao longo do programa Seus Filhos de hoje, antropóloga, escritora e autora do livro Velho é Lindo. Miriam Goldenberg, seja bem-vinda ao programa Seus Filhos, é muito bom ter você aqui com a gente.
2: Bom, é uma alegria estar com vocês e ainda mais porque eu sou muito fã da Roseli.
0: Ela é maravilhosa, né? E a gente vive muito essa troca intergeracional, Roseli, aqui no programa Seus Filhos, né? Somos de gerações diferentes e falamos para aqueles que estão vivendo a realidade da criançada, da adolescência e às vezes sente uma dificuldade, um ruído nessa comunicação. Por que é tão difícil a gente se comunicar com idades diferentes?
1: Olha, já teve um tempo que não foi difícil assim, Thaís. Por exemplo, né, eu venho de uma família que tinha 5 filhos. Com idades diferentes, sendo que havia uma diferença de 11 anos entre a mais velha e a mais nova. E naquela época, os filhos eram criados no coletivo, não era um por um. Hoje é mais um por um, né? Mesmo que as idades sejam bem próximas. Então, criando-se no coletivo, os filhos, eles aprendiam os mais velhos a cuidar dos mais novos. Os mais novos, quando precisavam de ajuda, chamavam os mais velhos. E assim, então, na sociedade, era mais fácil a convivência de pessoas de idade diferentes. Aos poucos, a gente foi entrando num tempo que até as indicações de lazer vinham com idade, né? Tal lugar é bom para pessoas entre 25 e 35. Tal lugar é bom para pessoas de 40 a mais. Tal lugar para 18 a 25 e por aí vai. A gente foi se agrupando em bolhas etárias e aí ficou muito difícil conviver com o diferente. E o mais novo e o mais velho é o nosso diferente, né?
0: E Miriam, como é que a gente fura essa bolha, né? Essa bolha que quer restringir a gente a conviver simplesmente com aquele grupo da nossa faixa ou no máximo com um ali bem próximo. Como é que a gente faz isso?
2: Eu acho que hoje tem um componente relativamente novo, que é o celular, né? O brasileiro passa, em média, por dia, 9 horas e 13 minutos no celular. Então, o que os mais velhos que eu pesquiso mais se queixam é: ninguém me escuta, ninguém me enxerga, ninguém tem interesse nas minhas histórias, meus filhos e meus netos ficam 9 horas e 13 minutos em média por dia no celular. Então, não é questão de furar a bolha, a questão é uma sociedade que se tornou tão individualista, tão narcisista, tão interessada no próprio umbigo, e não são só os jovens, os adultos também, existe hoje uma solidão enorme. Os mais velhos sofrem muito com isso, mesmo aqueles que se conectam por celular com outras pessoas, mas eu vejo que os adultos e os jovens também estão perdendo a possibilidade de uma conexão mais verdadeira, olho no olho. Então, perdendo a capacidade de enxergar e de ouvir os mais velhos, mas todos os outros.
0: A gente vai ouvir aqui, abrir espaço para ouvir uma mãe. É a Maíra Rodrigues e ela fala um pouco dessa dificuldade de conseguir se conectar com os filhos algumas vezes, simplesmente dessa comunicação entre eles. Vamos ouvi-la.
3: Não passamos por isso, já nascemos adultos, né, que não passamos pela adolescência, que não entendemos as dores deles, né, não entendemos o que eles passam, não passamos por aquilo e não podemos aconselhar, né? mas um bom diálogo sempre resolve tudo, né? A gente insiste até que eles se abrem e começam a falar com a gente.
0: Roseli, insiste, mas eu acho que a grande deixa que ela deu ali é assim, parece que a gente já nasceu adulto, né? E esquece que já viveu essa fase, né? Esquece que já foi adolescente, esquece que já foi criança. Essa, vamos dizer, espécie de empatia, ela é fundamental para a gente quebrar essa, romper e quebrar mesmo essa barreira?
1: Isso mesmo. Olha, é muito comum de quando os nossos filhos se tornam adolescentes, a gente parece que apaga que um dia a gente foi adolescente, que a gente deu cabeçada, que a gente errou, que a gente não gostava de estar com os adultos, queria estar só com os nossos colegas, os nossos pares, os nossos amigos, que a gente desafiava pra caramba, a gente transgredia, mas parece que não, que a gente foi sempre muito bom quando os nossos filhos começam a fazer tudo isso. Inclusive, eles trazem pra gente uma nova linguagem, né? O que é muito importante da gente compreender. Porque até durante toda a infância, eles foram submetidos à linguagem dos pais. Então, inclusive o bebê pequenininho, né? Quando começa a falar, ele nem fala eu, ele fala ele, que é como os pais se referem a ele. Então, ele é ele, né? Na adolescência, eles começam a enxergar o mundo com o olhar deles e não mais por meio do olhar dos pais, e aí eles têm que inventar uma linguagem nova, porque que é isso, dividir, falar a mesma linguagem que os pais? Não, isso é coisa de criança, não é mais, agora eu já cresci.
0: Miriam, quando a gente pensa, né, nessa relação no mundo contemporâneo, pelo menos eu tenho essa percepção, queria te ouvir um pouco sobre isso. Parece que tem uma hierarquia em que crianças e pessoas mais velhas, elas têm as suas vozes minimizadas, que a voz que predomina é realmente a voz do adulto, né? Daquele que está ali numa faixa entre talvez 30 e 50 anos, e quem está abaixo disso tem uma voz um pouco mais baixa. Você também tem essa sensação?
2: Eu acho que os mais velhos, eles não se sentem escutados. É bom eu dizer que eu trabalho com mais velhos mesmo, mais de 80, 90 e até 100 anos. Então, são pessoas que tiveram essa socialização que a Roseli falou, de famílias grandes, né, de muitos irmãos, de primos, e que perderam todos eles. Então, que hoje convivem com os filhos, com os netos e até com bisnetos. Agora, Thaís, eu percebo que as crianças têm um poder enorme nas famílias. Elas são, assim, elas adquiriram uma voz que a minha geração não teve. Eu não tive, quando eu era criança, a voz que as crianças têm hoje. Elas aprendem muito cedo a dizer não, o que elas querem, o que elas não querem. E até porque as famílias são cada vez menores, às vezes de um filho, no máximo dois, eles têm um espaço, uma escuta que as gerações anteriores não tinham. Então, eu vim de uma família não tão grande, mas eu não podia falar. E se eu falasse qualquer coisa, era a época que ainda se apanhava muito. Então tinha que ficar calado. Hoje não. Hoje eu vejo muito mais as crianças com poder, não só de falar, mas de escolher, desde muito cedo. Mas os mais velhos, eu acho que estão... Esses mais velhos, que são bem mais velhos, e que não se conectam tanto com as redes sociais, eles estão cada vez mais sozinhos.
0: A gente vai falar muito sobre acolhimento hoje aqui no programa Seus Filhos, o acolhimento em todas as faixas etárias, como todo mundo pode aprender, né, se tiver aberto para isso. Mas antes da gente fazer aquela pausa rápida, a gente tem a Roseli Sayão trazendo a dica, como sempre, para a gente refletir um pouco mais sobre esse assunto. Qual é a sua indicação, Roseli?
1: Hoje eu vou, Thaís, vou indicar um filme. É um filme da minha juventude, mas que eu acho um clássico, quando a gente fala de relações intergeracionais, né? O título do filme é Ensina-me a Viver. E é uma história incrível de um adolescente que ele está sempre de preto, ele é obcecado pela morte. E ele vive tramando o próprio suicídio. Até que um dia ele vai num velório, num enterro, ele adora ir atrás da morte, né? E conhece lá uma senhora de mais de 80 anos e eles começam uma amizade inusitada e ele aprende com ela a enxergar o mundo de maneira diferente e aprende, portanto, com ela muitas lições de vida. Eu acho esse filme maravilhoso. Ensina-me a Viver, ele é de 1971.
0: Olha só que dica bacana para você assistir, inclusive, em família, né? Promover esse encontro que a gente está falando aqui no programa Seus Filhos de hoje. A nossa pausa é rápida, nós voltamos já para mais dessa reflexão. Eu, Thaís Dias, Roseli Sayão, Miriam Goldenberg, a nossa convidada de hoje por aqui. Não saia daí, a gente espera você. Para participar, seusfilhos@bandnewsfm.com.br é o nosso e-mail. Então, manda para lá a sua mensagem. Até já.
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5: Participação do ouvinte aqui no nosso WhatsApp no 11 999 592 100. Francisco Morato agora, um helicóptero acabou descendo na pista, a Ponte José Matoso está interditada, muita polícia e ambulância no local, o trânsito está parado. A Vânia Pires é quem participa conosco, a gente já em contato também com a Polícia Militar do Estado de São Paulo para entender o que está acontecendo. Já perguntamos dessa ocorrência, portanto, na Ponte José Matoso, ainda não temos detalhes, mas daqui a pouco voltamos. Claro que se você puder, evite essa região, portanto, Francisco Morato e a Ponte José Matoso com trânsito muito intenso neste momento por conta de uma ocorrência policial e também de um helicóptero que acabou pousando na via. Já na região do Jardins, tem ouvinte falando de muita escolta agora na Alameda Santos. A polícia travou a Alameda Santos, diz aqui o Adriano. Bom, ali próximo, né, logo mais, a gente tem a convenção partidária do PL, do Partido Liberal, partido que deve oficializar logo mais a candidatura de Flávio Bolsonaro à presidência da República. O evento acontece no Pacaembu, né, numa arena ali que tem no Pacaembu. Ainda não começou a convenção, mas a movimentação já é grande nos arredores. E não se sabe se tem ou não relação, mas na Alameda Santos também há muita escolta policial agora e ambulâncias, por isso o trânsito fica um pouco mais complicado nesse trecho.
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1: Agora 11 horas e 24 minutos, um estudo revela quantas crianças vivem em situação de rua no Brasil. Luciana Viana.
2: Quase 10 mil crianças e adolescentes vivem em situação de rua no Brasil, segundo o levantamento da organização Criança Não É de Rua, baseado em dados da UFMG. Do total, 44% têm até 6 anos. O país reúne ainda quase 395 mil pessoas de todas as idades nesta situação. Em 23 de julho de 1993, 8 crianças e adolescentes em situação de rua foram assassinados enquanto dormiam perto da Igreja da Candelária, no Rio de Janeiro. A data completa 33 anos e reforça o alerta sobre a vulnerabilidade de menores sem moradia.
1: E uma investigação no Amazonas descarta que uma morte registrada em Manaus teria sido provocada por conta do vazamento de gás estireno. Thaís Gama.
3: É descartada a primeira morte, possivelmente relacionada à intoxicação por exposição ao gás estireno em Manaus. A informação foi divulgada nesta sexta-feira, após os resultados da investigação epidemiológica serem liberados pela Censa, que é a Secretaria Municipal de Saúde. Uma segunda morte suspeita de um trabalhador do Distrito Industrial de 66 anos. O caso foi notificado no dia 19 e segue em investigação. No dia 15 de julho, um vazamento do gás estireno foi identificado na empresa Inova, espalhando o gás tóxico para outras áreas da cidade.
1: E neste momento, no circuito de Hungaroring, acontece a classificação para o Grande Prêmio da Hungria, largada amanhã às 10 horas da manhã, com transmissão exclusiva no rádio da Band News FM. Bom, a classificação, neste momento, tivemos o término do Q3, né, a primeira etapa ali da classificação. O brasileiro Gabriel Bortoleto conseguiu, portanto, avançar para o Q2 e a gente vai acompanhando a classificação. Nesse Q1, né, nessa primeira etapa da classificação, a gente teve a eliminação do Oliver Berman, do Carlos Sainz, do Alexander Albon, além do Lance Stroll, o Valtteri Bottas e o Sérgio Pérez. E pela primeira vez no ano, os carros da Aston Martin conseguiram avançar para o Q2. 16 carros na pista e logo mais a gente, claro, vai trazer todos os detalhes aí dessa classificação. Porque agora você acompanha o segundo bloco do programa Seus Filhos.

0: Eu, minha companheira sempre no programa Seus Filhos, e hoje temos a nossa convidada mais do que especial, junto conosco, ajudando aí nessa reflexão, a antropóloga, escritora, autora do livro Velho é Lindo, Miriam Goldenberg, a quem eu agradeço a participação. Miriam, Roseli, eu quero começar esse bloco trazendo a participação de uma avó, é a Eneida Guido, e ela disse que aprende constantemente. Vamos ouvi-la.
1: Eu vivo a minha experiência de avó entre a convivência com os meus netos e o cuidado da minha mãe com Alzheimer. E essa convivência de cuidado da Bisa os leva também a uma convivência familiar extensiva de proximidade. E essa proximidade familiar me proporciona a possibilidade de ensiná-los princípios que para mim são fundamentais, né? Eu procuro demarcar minha convivência com os meus netos a partir desses princípios. E eu quero ser, na vida dos meus netos, aquilo que os meus avós são para mim: memórias afetuosas e significativas.
0: E essa comunicação, essas memórias afetuosas, elas vão sendo construídas ao longo do tempo, passando e transmitindo exatamente esse dia a dia, essa história, essa trajetória, né? Miriam, eu queria te ouvir um pouquinho sobre isso.
2: Olha, uma coisa linda que aparece na minha pesquisa, que eu acho que é relativamente nova, é exatamente essa convivência de diferentes gerações, mas que não existe mais aquela barreira que existia antigamente. Então, uma coisa que é interessante, os homens que são avós, eles têm uma presença, um carinho, um amor pelos netos que eles não puderam vivenciar com os filhos, porque estavam trabalhando, estavam se dedicando 24 horas por dia a prover a família, a conviver no mundo do trabalho. E as mulheres mais velhas, elas dedicam tempo aos netos, mas elas priorizam a liberdade. Porque elas passaram a vida inteira cuidando de filhos dentro de casa, e agora, depois de mais velhas, elas querem liberdade. Não é que elas não cuidam dos netos ou não convivem com os netos, mas elas falam muito mais das amigas. Liberdade para elas tem menos a ver com família e mais a ver com amizade. E os homens invertem a equação. Eles, para eles, a velhice é uma vida com a família. E não é à toa que eles, quando ficam viúvos ou se separam, recasam mais rapidamente, porque eles valorizam esse mundo familiar. Já elas não querem mais se casar. Elas querem liberdade, liberdade, liberdade e amizade. Então, eu acho que é interessante como, na velhice, homens e mulheres ganham o que eles não puderam ter na vida mais jovem e na vida adulta.
0: E eu acho bacana a gente trazer essa percepção, né? Você falou do pai, eu senti muito isso. Eu vejo o meu pai hoje, por exemplo, muito mais presente ali no dia a dia, fazendo coisas que, como pai, talvez ele não tivesse feito com os meus filhos, né? Um convívio muito mais até presente, e vai no parquinho, e tem uma paciência até um pouco maior. E os avós têm esse papel, né, Roseli? A gente sempre brinca aqui, porque tem aquela crise de geração entre os pais e os avós. Então, os pais cobrando, você não pode mimar, você não pode fazer tudo o que ele quer. Mas são os avós, é outra geração, é outra etapa, e outro compromisso com essas crianças, né? É importante reforçar isso para quem está acompanhando a gente também. Nessa geração, tudo bem fazer isso tudo.
3: Nós passamos de uma geração que tinha os próprios pais como referência de conhecimento, e aí nós pulamos para uma geração que considera que os pais não têm que se meter. Quando os pais ficam com seus filhos, eles querem orientar, faz isso, não faz aquilo. Agora, esses avós com os netos, eles têm que mimar mesmo, né? Porque eles deram muito duro na vida com os filhos. Tinham que... Na época, a gente nem falava educar, a gente falava criar.

0: criaram os filhos. O pai tinha pouca relação com os filhos, porque ele estava absolutamente ocupado em ser o provedor de toda aquela família. E a mãe, muito ocupada em administrar a casa, a vida do marido, e pouco tempo tinha de estar junto com os filhos, fazer um passeio nada a ver a não ser a relação entre eles. Então, hoje os avós podem fazer isso e devem fazer. E olha, pais e mães, papel de avós é mimar mesmo. É por sorte que as crianças têm os seus avós. Porque ser pai e mãe é dureza, a gente tem que ser careta, a gente tem que conduzir muita coisa na vida deles. E os avós curtem. E isso é tão importante para eles. Vai ser uma memória afetiva que a gente falou, né? Muito importante à medida que eles vão crescendo.
1: A gente está falando aqui de diferentes gerações e olhando para a sociedade como um todo, esquecendo até essa questão da faixa etária e de como isso pode impactar nessa comunicação, a gente está muito intolerante, né, com o diferente, intolerante com a opinião do outro. E isso, quando a gente coloca a questão da idade em jogo, na equação, parece que fica ainda mais evidente. Você também tem essa percepção?
2: Olha, eu acho que a gente está muito mais egoísta e paradoxalmente mais solitário, mais triste, com muito menos conexão e muito menos comunicação. Isso, como você falou, não é uma coisa de faixa etária. Eu estudo muitos casais que não sabem como se comunicar. Ou se comunica na briga, ou se comunica no sexo, ou se comunica na traição, mas não consegue dizer o que precisa e ser escutado. Porque eu acho que o grande problema, não sei se a Roseli vai concordar, é que as pessoas não escutam. Elas só escutam elas mesmas, ou quem fala a mesma coisa que elas falam. Então, tem uma dificuldade de escuta que eu não vejo como a gente pode sair disso sem tomar consciência que sem essa escuta vai ficar uma barulheira, uma gritaria e ninguém vai se entender. E eu acho que é isso que está acontecendo no Brasil, no mundo, mas pior, dentro das nossas casas. Porque a maior violência, existe violência física, sim, mas existe violência psicológica e violência verbal dentro das nossas casas. E a maior parte dessa violência é porque as pessoas não conseguem escutar o outro, não, além de não enxergar o outro.
0: Nós chegamos num ponto do individualismo que entre mim e aquilo que eu quero não há nada, nem ninguém. É só a gente observar no espaço coletivo como as pessoas se trombam, né? Se empurram. Se uma pessoa quer ver uma coisa e tem alguém na frente, ela vai empurrando a pessoa que está na frente. Não há um pedido de com licença, nada, né? E eu reclamei que isso acontece, reclamei para meus filhos que isso acontece muito mais comigo, que sou bem mais velha, né? E aí eles concordaram que isso acontece com todos e que não era porque eu era mais velha. E aí um dia saímos juntos e meu filho percebeu que acontece muito mais. Eu sou absolutamente invisível no espaço público.
2: Isso.
0: E ele até me deu uma dica: se você usar a bengala, de vez em quando eu tenho crise de coluna, eu uso a bengala, né? Se você sair com a bengala, você vai se tornar visível por causa da bengala e não porque você é uma pessoa velha. Olha que interessante.
1: Mas você, pra gente, é muito, muito presente, Roseli. É importante reforçar isso, seus conselhos, né? A gente fica aqui parado ouvindo. E eu queria que você trouxesse, porque a gente vai falar daqui a pouco, aqui no nosso programa Seus Filhos, como mudar essa realidade, né, da invisibilidade, principalmente entre os mais velhos. Mas antes eu queria que você trouxesse aquela dica para a gente refletir de uma forma mais profunda sobre esses temas que a gente está conversando por aqui.
0: Sim, eu trouxe uma dica que é um blog de uma casa onde os mais velhos vão para estar entre eles, para morar junto, né? Esse blog tem um artigo que fala a importância da relação intergeracional para o ser humano. Esse é o título do artigo: a importância da relação intergeracional para o ser humano. E o endereço do site é Terça da Serra, sem o cedilha, tercadaserra.com.br.
1: Tercadaserra.com.br é esse site que a Roseli indicou para que você possa refletir um pouco mais sobre esse assunto. Compartilha com os amigos também. A gente volta já já falando sobre troca intergeracional, das crianças até os mais velhos. Como a gente pode melhorar essa conexão, né? Não só na família, mas na sociedade. A gente vai falar sobre o papel da escola. Então não sai daí não, a gente espera você. Eu, Thais Dias, sigo por aqui. Roseli Saião, Miriam Goldenberg, vem com a gente nesse papo. Em instantes a gente está de volta.

0: 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Vamos ao trânsito. Débora Mendonça, um ótimo dia.
1: Oi, Frumento, um ótimo sábado. Radial Leste com lentidão agora na chegada ao centro. A redução de velocidade vai do viaduto Guadalajara no Belém até o Alcântara Machado. Uma alternativa é a Rua da Moca, agora com boas condições, tem tráfego apenas intenso no cruzamento com a Paz de Barros. A radial sentido bairro começa também mais lenta por causa da mesma obra, mas depois disso tudo livre, até Itaquera. 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
0: E você, ouvinte da Band News FM, que se desloca ao longo deste fim de manhã de sábado, está encontrando problemas no seu caminho, manda mensagem para a gente, participa aqui no nosso WhatsApp, o número é 11-999-592-100, 11-999-592-100. Ainda não há informações sobre uma ocorrência policial que paralisou a ponte Eusébio Matoso agora há pouco, e também a gente teve um helicóptero pousando na... ali justamente na via, né? A gente ainda não tem mais informações sobre esse caso. O helicóptero acabou pousando na Francisco Morato, né? Nas proximidades ali da ponte Eusébio Matoso, que foi também interditada. Essa informação passada pelos nossos ouvintes. A Polícia Militar diz que verifica informações para contar aqui sobre o que de fato aconteceu.

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0: Olha, e os ouvintes participam aqui no nosso WhatsApp, ouvintes que estão passando justamente por esse trecho da Eusébio Matoso e também da Francisco Morato, né? Diz que algumas pessoas até saíram dos carros. O que a gente tem de informação neste momento do Corpo de Bombeiros é que uma obra de alto padrão, de uma edificação de alto padrão, localizada na Lineu de Paula Machado, no Morumbi, próximo ao Jockey Club, teve um acidente nessa obra durante a execução da concretagem. E aí, pessoas ficaram feridas, o helicóptero Águia foi acionado, acabou pousando na pista, o Corpo de Bombeiros também atende a esta ocorrência. E neste momento, o que a gente tem é um trânsito muito grande nessas cercanias, até porque tivemos a interdição da ponte Eusébio Matoso, também da Francisco Morato, os ouvintes participando e falando até de que os motoristas de ônibus desceram ali dos ônibus, os ônibus estão completamente parados, o helicóptero Águia, portanto, pousou e segue ali na Francisco Morato, o que provoca a interdição da ponte Eusébio Matoso, da Francisco Morato, e, claro, os problemas vão se espalhando por esta região ali do Butantã, Morumbi. Neste momento, o que temos de informação do Corpo de Bombeiros é que 4 vítimas foram identificadas até o momento nesta obra, 2 em estado grave, uma delas em parada cardiorrespiratória, e ainda há uma outra pessoa com ferimentos moderados e uma com ferimentos leves. Há um trabalho do Corpo de Bombeiros agora por uma 5ª vítima que foi relatada ali. 7 viaturas deslocadas, 21 homens do Corpo de Bombeiros para essa ocorrência. Repito aqui, um acidente em uma obra de um edifício na Avenida Lineu de Paula Machado, na altura do número 164, próximo do Jockey Club. O helicóptero Águia foi acionado e, por conta do pouso do helicóptero na Francisco Morato, a gente tem uma série de interdições ali, claro, o trânsito bem complicado. Você, ouvinte da Band News FM, que passa por esse trecho aqui da Zona Sul de São Paulo, né, Zona Oeste ali, entre a Zona Oeste e a Zona Sul, atenção, portanto, por conta deste acidente, a gente vai atualizando e trazendo todas as informações aqui ao longo da nossa programação. O helicóptero Águia segue pousado ali, portanto, na via, e isso prejudica bastante o trânsito ali na Francisco Morato. Os motoristas e os ouvintes da Band News FM passando pelo local, mandando imagens, mandando também áudios por aqui, a gente vai te atualizando e contando todos os detalhes ao longo da nossa programação, é claro, assim que tivermos outras informações do Corpo de Bombeiros e também da Polícia Militar do Estado de São Paulo. 11h44 agora, atenção rede.
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0: 11 horas 46 minutos. O governo Lula prorroga medidas para amenizar a alta dos combustíveis. As informações de Brasília com o Márcio Rocha.
1: Vai até o próximo dia 26 de agosto o prazo de validade da subvenção de 44 centavos no litro da gasolina, depois que o governo decidiu prorrogar o benefício por mais 30 dias. A medida começou em maio, tinha validade de 2 meses e acabaria no dia 25 deste mês. Mas, com a portaria assinada pelo ministro da Fazenda, Dario Durigan, o prazo foi estendido até o mês que vem. Ainda segundo o governo, o agravamento da guerra no Oriente Médio entre Estados Unidos e Irã foi o motivo para a decisão ser tomada.
0: A cidade de Porto Alegre tem risco de cheias após as chuvas dos últimos dias. Vitória Fernandes.
2: A Defesa Civil deixou sob alerta de risco alto de inundação regiões da Grande Porto Alegre que não contam com proteção física contra cheias, por exemplo, Eldorado do Sul, a região das Ilhas da capital e os bairros do extremo sul. Lideranças comunitárias também fazem a ponte de comunicação entre os moradores e as autoridades. No restante da cidade, onde há um sistema de proteção físico contra as cheias, a Prefeitura afirma que o conjunto de diques e comportas está funcionando. O Departamento Municipal de Água e Esgotos, no entanto, optou por manter abertas as comportas que separam Porto Alegre do Guaíba, depois da análise dos prognósticos hidrológicos.
0: O retorno do Campeonato Brasileiro começa hoje. Conta mais pra gente, Yuri Queiroga.
3: 3 jogos abrem oficialmente o retorno do Campeonato Brasileiro, que consiste nas 19 rodadas finais. Às 18h30 da tarde, o Santos recebe a Chapecoense na Vila Belmiro e a Band News FM transmite com narração de Silva Júnior a partir das 18h. No mesmo horário, o Atlético Paranaense recebe o Internacional na Arena da Baixada. Já às 20h30 da noite, o Vasco pega o Mirassol em São Januário, no Rio, em duelo direto contra a zona de rebaixamento. A 20ª rodada vai marcar a estreia do impedimento semiautomático no Brasileirão. A tecnologia já é usada em torneios como a Copa do Mundo e a Liga dos Campeões da Europa.
0: Vamos ao terceiro e último bloco do programa Seus Filhos, aqui na Band News FM.
4: Programa Seus Filhos, aqui na Band News FM, discute um pouco mais sobre a troca intergeracional. Até agora a gente falou de uma questão hierárquica nessa comunicação entre pessoas de diferentes idades, falamos de alguns ruídos, dificuldades, até de invisibilidade para alguns grupos da sociedade. Mas a nossa proposta é sempre aqui transformar essa realidade, afinal a gente está falando principalmente para pais, crianças, adolescentes. Então a gente quer transformar esse cenário que cria essa dificuldade de comunicação em um cenário de inclusão. Por isso, eu, Thais Dias, sigo por aqui e elas também. Roseli Sayão, sempre comigo no programa Seus Filhos, e a nossa convidada de hoje, antropóloga e escritora Miriam Goldenberg. Roseli, eu quero começar trazendo aqui a Patrícia, ela que é coordenadora pedagógica e vai falar um pouco sobre a experiência disso no ambiente escolar.
5: A criança é capaz de construir o próprio aprendizado. Em um ambiente preparado, com materiais organizados de forma acessível, ela escolhe atividades de acordo com seu momento de desenvolvimento e aprende pela experiência, pela repetição e pela descoberta. Um exemplo disso acontece quando uma criança encontra uma solução diferente para um desafio ou faz uma pergunta que nos faz enxergar algo por outro ângulo. Esse aprendizado é compartilhado. Adultos e crianças crescem juntos.
4: É isso, Roseli. Quando a gente está falando desse cenário de inclusão, é fundamental o papel da escola e essa troca desde os primeiros anos de vida?
6: Fundamental. É uma pena que a gente considere ainda uma organização que seleciona as crianças a partir da data de nascimento delas. Então tem as crianças de 6 anos, de 7 anos, de 8 anos... Às vezes tem uma ou duas, né, que ficaram um pouco para trás no aprendizado e aí começam a fazer parte de um grupo que tem uma idade um ou dois anos a menos. Nós deveríamos ter na escola uma organização que permitisse que os alunos, em vários momentos da sua aprendizagem, em várias idades diferentes, pudessem interagir durante as aulas, não apenas no recreio. Durante as aulas... Às vezes, uma outra criança alcança melhor o tipo de aprendizagem que uma outra criança está com dificuldade de aprender com a explicação do professor. E com um colega mais velho, e às vezes até mais novo, ele entende na hora. Ah, é isso? Ah, é simples. Então, é bom que as escolas atentem para isso E se elas não conseguem mudar a organização de uma hora para outra, pelo menos que promovam aulas em que as séries se misturem, para que os alunos possam aprender uns com os outros, mais velhos com mais novos e vice-versa, e também para que eles aprendam a cuidar uns dos outros, tendo idades diferentes.
7: Miriam, quando a gente olha para esse cenário pensando na inclusão, o primeiro passo é entender que todo mundo tem algo a ensinar e todo mundo tem algo a aprender?
8: Eu acho que todo mundo tem algo a escutar. As pessoas acham que são amadas porque falam bonito, mas ninguém ama quem fala bonito. As pessoas amam quem escuta bonito. Só que todo mundo quer fazer curso de oratória. Ninguém faz curso de escutatória. Então, se a gente aprender... Eu acho que o maior capital hoje de uma pessoa é saber escutar o outro. Porque se você escuta, se você tem curiosidade, se você tem interesse, se você tem empatia, é a melhor forma de cuidado. Eu faço isso com os meus... Eles dizem que eles são meus velhinhos, né? Porque eles têm 100 anos, 98 anos. Eles me chamam de escutadora de velhinhos. Porque eu gosto de escutar. E ninguém gosta de escutar. E ninguém gosta de escutar os mais velhos. Então, eu acho que o meu jeito de cuidar e de ser cuidada é escutar e ser escutada. É tão simples. Eu não sei por que as pessoas não percebem isso.
7: E muitas vezes, né, Roseli, a Miriam falou dessa curiosidade. A gente vê a criançada fazendo aquelas perguntas que a gente fica até, meu Deus, mas nunca pensei nisso antes. Ou talvez tenha até pensado, mas o tempo acabou soterrando esse tipo de curiosidade. E a gente vai minimizando um pouco disso. E isso faz toda a diferença, né? Como é que a gente promove também essa escuta ativa dentro de casa desde muito cedo para garantir essa inclusão e essa troca tão importante?
6: É bom lembrar o que a Miriam disse, né? Muita violência e há muita não escuta. É preciso que os adultos se ouçam antes de ouvir o próprio pensamento. Ouça o outro. É incrível como numa conversa, uma discussão, né? Em que há um conflito de ideias, por exemplo, quem coloca um argumento na mesa não ouve o contra-argumento, mas já está buscando outro argumento para colocar na sua próxima vez. Então a gente deve começar ouvindo mais em casa. E olha, ouvir ativamente, às vezes, não são apenas palavras, né? A criança que não fala ainda verbalmente, ela se comunica com o corpo, com o choro, com a manha, de alguma maneira, com o comportamento, de alguma maneira ela se comunica. A gente precisa aprender a retomar essa via de comunicação de duas pessoas, né? Ou mais. A gente está muito solitário nessa coisa de se ouvir e se falar. Todo dia na internet eu vejo falar do autoconhecimento, autoestima e alto. Gente, nós precisamos dar o passo para o hétero. Vamos ao heteroconhecimento, heteroimagem, vamos olhar para o outro e enxergá-lo, né? É hora agora.
7: Miriam, quando a gente está fazendo essa reflexão, eu fiquei aqui pensando, inclusive, nesse debate mais amplo, quando a gente fala de escuta, a sociedade como um todo, você olhando nessa reta final do programa, você está mais otimista? Você acha que a gente tem condições de realmente mudar esse cenário? Levando em consideração que a gente está vivendo nesse ambiente digital, né? Um ambiente que ele é massivo, que muitas vezes essa inclusão não está ali para todo mundo, seja pela questão econômica, seja mesmo pela questão etária. Você consegue enxergar que a gente pode dar uma olhada para trás? Eu penso muito naquela ideia de estudar história. Para a gente mudar o futuro, a gente precisa olhar para o passado e olhar e escutar principalmente quem é mais velho, por exemplo, pode trazer boas dicas e boas oportunidades de entender como melhorar lá para frente.
8: Thaís, eu sou antropóloga, né? E antropóloga não pode julgar se está certo, se está errado, se está melhor, se está pior. Se você me pergunta se eu sou otimista com relação à sociedade brasileira, não. Não sou nada otimista, porque eu não vejo as pessoas com o movimento de sair do alto que a Roseli falou. Está piorando. É autoestima, autocuidado, ninguém está muito curioso, interessado em aprender com as diferenças. Agora, do ponto de vista individual, eu acho que hoje nós temos tanta informação para sair dessa situação, que quem fizer um trabalho de escutar, de se abrir, de ter essa curiosidade por aprender, até a ser uma pessoa melhor, mas com os outros, tem essa possibilidade, é uma escolha. Só que nossa cultura não está dando muita margem para essa escolha nesse momento. Acho que aí nós temos que ter a coragem de sair dessa situação e criar relações dentro de casa, dentro do trabalho, dentro da escola, como nós estamos fazendo agora, de escuta. Então, não é que eu sou pessimista. Em termos culturais, eu acho que nós estamos mal. Mas nós temos essa escolha de criar grupos que não são bolhas de pessoas que querem mudar o mundo, como nós.
7: Agora, para criar essa coragem, Roseli, que dica que você traz para quem está acompanhando o programa Seus Filhos?
6: Eu trouxe a dica de um livro que eu acho muito interessante, porque fala um pouco sobre esse diálogo dos avós com os netos, dos mais velhos com os mais novos. E os mais novos, eu acho que iriam adorar conhecer um pouco pela transmissão verbal um mundo que eles não conheceram, que é o mundo em que os avós viveram. Eu ouvi um avô dizer, né, de que ele pegou o tempo de que para fazer uma ligação para um outro município tinha que falar com a telefonista. E aí a neta perguntou do telemarketing, que é o mundo dela, né? Então, conhecer esse mundo que quando ela nasceu já tinha acabado é muito interessante. Esse livro fala disso, o título é Intergeracionalidade, Cartas na Mesa. É muito interessante.
7: Intergeracionalidade, Cartas na Mesa é a indicação da Roseli para ajudar a gente a pensar um pouquinho mais sobre esse assunto. E com essa dica, eu te convido a compartilhar esse programa, a ouvir mais uma vez, a pegar essas dicas e trazer para a prática, realmente acompanhar, conversar sobre elas. O nosso programa, ele fica disponível para você ouvir quantas vezes você quiser no site da Band News FM, no nosso canal do YouTube, nos principais tocadores de áudio. Compartilhe à vontade e participe também à vontade através do nosso e-mail seusfilhos@bandnewsfm.com.br ou nos acione nas redes sociais, @RoseliSayão, Roseli com Y, Sayão também, ou @ThaísBDias, Thaís com H. Quero trazer aqui o nosso agradecimento a toda a equipe de produção que nos ajudou a colocar esse programa hoje no ar, a produção da Beatriz Alencar, a operação de estúdio do Rafael Henrique, a edição do Pedro Salles e a sonorização do José Antônio de Araújo. O nosso carinho especial para os nossos ouvintes, sempre conectados conosco por aqui, quem nos acompanha também pela telinha, muito obrigado. E um beijo especial para a nossa convidada dessa última hora conosco por aqui, antropóloga, escritora Miriam Goldenberg. Miriam, que papo bom e que você possa retornar com a gente para a gente ter outras conversas boas como essa.
8: Quando vocês quiserem, eu acho que eu sempre termino minhas postagens no Instagram com "tamo juntas". Juntas nós vamos mudar o mundo.
7: E já passa o Instagram pro pessoal acompanhar também.
8: É @MiriamGoldenberg. O Miriam é com N de navio e o Goldenberg é com N de navio também.
7: Tá aí a dica, então, para você. Segue a Miriam, você vai aprender bastante, tenho certeza. E o meu beijo especial para minha companheira de sempre aqui no programa Seus Filhos. Obrigado pelos ensinamentos e até a próxima, Roseli.
6: Até a próxima, Thaís. Sempre adoro essas nossas conversas. Miriam, adorei conversar com você, sou sua fã. É grandona mesmo.
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1: Para você ligar o sintonizado na Band News FM em São Paulo, 96.9, agora meio-dia, mais 2 minutos pelo horário de Brasília. A gente volta a falar da situação na Francisco Morato e também na ponte Eusébio Matoso. Um acidente numa obra que aconteceu na Avenida de Paula Machado e por conta do acionamento do helicóptero Águia, a gente teve o bloqueio ali da Francisco Morato. O trânsito ainda está parado, há certo bloqueio por ali e o motorista vai perdendo tempo nesse trajeto. Imagens enviadas aqui à Band News FM pelos nossos ouvintes. Mostram justamente o helicóptero Águia pousando na pista e fazendo o atendimento de operários operários que acabaram ficando feridos neste acidente e nesta obra. O Corpo de Bombeiros diz que pelo menos 4 pessoas foram socorridas, uma 5ª vítima estava sendo procurada. A gente, claro, daqui a pouco volta com outras informações sobre este acidente, portanto, e outros detalhes do trânsito por ali. Então, só reforçando, a Francisco Morato deve ser evitada neste momento. Ponte Eusébio Matoso, se puder, faça um outro caminho. Afinal de contas, a gente ainda tem 7 viaturas do Corpo de Bombeiros nesta área, além agora da saída do helicóptero Águia, que teve que pousar na pista. Mais do trânsito agora na Rodovia dos Bandeirantes, Débora Mendonça.
2: A Rodovia dos Bandeirantes, que mais cedo teve acidente sentido interior em Jundiaí, tem a pista agora liberada e é um caminho muito bom de São Paulo a Campinas, assim como a Anhanguera. Já quem vem a São Paulo tem na Bandeirantes lentidão de 1,5 km na chegada à Marginal do Tietê. A Anhanguera agora chegando melhor a São Paulo. 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
1: E claro, você, ouvinte da Band News FM, que nesse início de tarde de sábado está enfrentando problemas no seu caminho, participa com a gente, manda mensagem no 11 999 592 100.
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2: No contorno do Parque Ibirapuera, trânsito congestionado agora pela Avenida Pedro Álvares Cabral no sentido da Rubem Berta, desde o Monumento às Bandeiras até o final. Agora, para quem vai em direção à Avenida Brasil, é só em frente à Assembleia Legislativa, tem um pouquinho de lentidão, coisa ali de 200 metros e já flui. O corredor norte-sul, por sua vez, na passagem pelo Ibirapuera, sentido Tietê, também tem lentidão, da Sena Madureira ao viaduto Tutóia. A pista local é a melhor opção. E no sentido Congonhas, tudo livre nesse trecho da 23 de maio. 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
1: Em São Paulo, tempo nublado, 20 graus é a temperatura. Os termômetros chegam aos 21 graus ao longo da tarde de hoje.
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1: Meio-dia, mais 7 minutos pelo horário de Brasília. Uma ótima tarde para você, ouvinte da Band News FM. Eu sou Eduardo Frumento. Seguimos juntos na atualização do noticiário deste sábado e já falando sobre o processo eleitoral no Brasil, porque neste momento o PL realiza a convenção de lançamento da candidatura do senador Flávio Bolsonaro à presidência da República. O evento acontece na capital paulista, na Arena Pacaembu. Há pouco, o presidente do PL, Valdemar Costa Neto, subiu ao palco e discursou, dizendo que Jair Bolsonaro foi o maior presidente que o país já teve. A presença de Michele Bolsonaro era dúvida e ela confirmou a coordenadores do partido que não vem a São Paulo e ficará em Brasília. No entanto, enviou um vídeo gravado para o evento. A candidatura de Flávio ainda não definiu o nome do vice na chapa. Essa informação não deve sair, portanto, da convenção de hoje. O partido ainda está tentando fazer alianças. Antes do início da convenção, Flávio Bolsonaro esteve com o presidente argentino Javier Milei, assim como com o governador Tarcísio de Freitas e o prefeito Ricardo Nunes. Todos participaram de um ato no Palácio dos Bandeirantes para homenagear Javier Milei, que é o presidente da Argentina. E agora há pouco, em Campinas, no interior do estado de São Paulo, o PT confirmou a candidatura de Fernando Haddad na disputa ao governo de São Paulo. A convenção do partido foi realizada com a presença do presidente Lula e do vice-presidente Geraldo Alckmin. A convenção partidária é um ato formal aí exigido pela Justiça Eleitoral para a confirmação das candidaturas. O prazo para a realização destas convenções segue até o próximo dia 5 de agosto. Aqui em São Paulo, o PDT ontem formalizou apoio à candidatura de Fernando Haddad na disputa pelo governo de São Paulo. A Federação Rede e PSOL faz amanhã a convenção aqui no estado e o PSB, partido justamente do vice-presidente Geraldo Alckmin, tem a convenção em São Paulo marcada para o próximo dia 31 de julho. Você sabe, a Band tem tradição e realiza os primeiros debates, tanto na disputa ao governo de São Paulo e aos governos estaduais, como também para a presidência da República. O debate dos governos estaduais está marcado para o dia 9 de agosto. Já o debate presidencial acontecerá entre os dias 16 e 23 de agosto.

0: E vamos direto a Brasília, porque tem informação de momento. Itamaraty nega os vistos aos funcionários dos Estados Unidos, do governo americano, que seriam enviados aqui ao país para questionar o processo eleitoral brasileiro. Ivan Brandão chega com as informações direto da capital federal. Boa tarde, Ivan.
1: Boa tarde para você, ô Frumento. Esses dois diplomatas viriam ao Brasil para questionar a segurança das urnas eletrônicas. A gente confirmou essa informação aqui. O jornal Washington Post, ele chegou a noticiar isso, né? Que esse secretário e subsecretário assistentes do Departamento de Estado dos Estados Unidos, Riley Barnes e Samuel Sampson, seriam responsáveis por estabelecer uma estratégia de questionamentos à integridade do sistema eleitoral daqui. Esses vistos foram negados ontem, essa informação foi confirmada há pouco pelo Palácio do Itamaraty, aqui a reportagem da Band News FM em Brasília, porque o governo foi informado de que essa missão teria, digamos assim, um objetivo inusitado, ou seja, entendeu o governo do Brasil que eles não viriam para cá como observadores internacionais tradicionais que o Brasil costuma receber para acompanhar o processo eleitoral. E eles teriam uma outra atitude, um outro objetivo. E aí a gente conseguiu apurar aqui que o país, né, o Brasil, foi informado no dia 20 de julho agora de que essa viagem seria feita. O Departamento de Estado dos Estados Unidos solicitou esses vistos e a ideia deles era vir ao Brasil, pelo menos assim foi informado ao governo brasileiro, para tratar de questões relacionadas à liberdade de expressão voltada às eleições. Mas o que chamou a atenção do Palácio do Itamaraty junto ao consulado nos Estados Unidos para negar esse visto foi a proximidade desse pedido voltado à liberdade de expressão dentro do processo eleitoral, a proximidade desse pedido daquela reunião em que Flávio Bolsonaro, junto com diplomatas, fez críticas abertas ao processo eleitoral, na verdade, às urnas eletrônicas, né? Na verdade, eles não falaram nominalmente no nome do senador e agora candidato, né, à presidência da República, mas falaram na proximidade com essa reunião de lideranças políticas com representantes de outros países e, por isso, o visto a esses dois diplomatas norte-americanos foi negado. Informação que a gente confirmou há pouco aqui em Brasília.
0: Obrigado, Ivo Brandão, com as informações direto de Brasília. O jornal Washington Post, né, revelou na edição de hoje justamente esse plano, mas o governo negou os vistos antes mesmo da divulgação desta reportagem, pois já tinha sido avisado de que essa visita se trataria aí de uma clara tentativa, né, de interferência no processo eleitoral. Nossa equipe em Brasília, claro, acompanha e volta a qualquer momento com outras informações. Meio-dia, mais 13 minutos. A partir de agora você acompanha o programa Economia para Você aqui na Band News FM.
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3: Um tarifaço americano. Depois dos 25%, os Estados Unidos anunciaram mais 12,5% de sobretaxa sobre produtos brasileiros, uma medida que atinge 60 economias. Entrevista que eu fiz na Band News TV, o ministro da Fazenda, Dario Durigan, afirmou que a nova taxa foi uma forma do governo Trump retomar na marra as tarifas derrubadas pela Suprema Corte americana. E que o governo brasileiro está apoiando os setores atingidos com um crédito subsidiado e abertura de novos mercados. Vamos entender hoje quais são as expectativas, afinal, a partir de agora, os impactos esperados para a nossa economia. No Economia para Você, aqui nesse dia de estreia do novo estúdio e da nova programação da Band News TV, eu tenho a alegria aqui e a honra de receber meus convidados, o presidente executivo da Associação Brasileira da Indústria de Máquinas e Equipamentos, ABMAC, José Veloso, e o presidente da Câmara Americana de Comércio no Brasil, Anshan Abrão Neto. Muito obrigada por terem vindo presencialmente. Para a gente significa muito o prestígio de vocês aqui nesse novo estúdio, nova programação e um investimento do Grupo Bandeirantes no bom jornalismo, no bom debate. Estamos precisando aí com tanta polarização no Brasil. Obrigada, Veloso. Obrigada, Abrão.
4: Obrigado, eu que agradeço o convite.
5: Obrigado pelo convite e parabéns por esse belíssimo estúdio.
3: Muito obrigada. Bom, vamos começar. Infelizmente, né, a gente tem nessa quinta-feira a confirmação, que não é surpresa, né? A gente já conversava que além dos 25% de tarifaço, haveria os 12,5%. Me lembro, né, que a gente conversou muito que não era de reversão esperada, né, esses 12,5%, porque era uma forma
6: até como o ministro Durigan falou, é para poder manter aquela tarifa mínima, né, que foi derrubada pela Suprema Corte. Mas eu queria que vocês pudessem trazer nessa abertura o impacto prático que esse tarifaço, que é impressionante, quase 40%, né, sobre produtos brasileiros, vai ter hoje na economia brasileira. Abrão quer começar?
5: Claro. Bem, era uma medida esperada, como você comentou, né, que afeta cerca de 3 mil produtos brasileiros, um valor total de 12 bilhões e meio de exportações anuais do Brasil para os Estados Unidos e que, em grande parte, em mais de 80%, se soma à tarifa que foi aplicada na semana passada, que entrou em vigor nessa semana, de 25%. Então, nós estamos falando de uma tarifa acumulada de 37,5%, que tem um impacto muito grande sobre as vendas brasileiras para os Estados Unidos, que coloca o Brasil numa situação, talvez, de um dos países com as piores condições competitivas para acessar o mercado americano, talvez junto com ou próximo da China e do Canadá, mas distante de todos os demais competidores, os demais parceiros comerciais do Brasil. Então, é algo certamente muito preocupante, com impacto importante para as empresas brasileiras e também impacto importante para as empresas e para a economia americana. Então, esse é um pano de fundo que certamente coloca a importância dos próximos passos nessa discussão.
6: É, exatamente, porque no livro texto, né, de economia não vai ter benefício para a economia americana, né, pelo menos é o que a gente, né, tem acompanhado aí das discussões. Veloso, e na economia brasileira, por mais que a gente também esteja destacando muito que o impacto econômico ele é muito limitado, porque representa a exportação do Brasil no PIB, o que a gente vende para os Estados Unidos é 2% do PIB, como tem uma lista de exceção grande, é menos de 1% do tamanho da nossa economia. Mas segmentos específicos, como o de máquinas, por exemplo, tem um baque importante com esse tarifaço. Queria que você pudesse trazer a dimensão hoje desse tarifaço para o setor.
7: Então, o nosso setor, ele é um setor... O Brasil é um país que não exporta muito, né? A indústria de transformação brasileira não exporta. O Brasil tem uma forte exportação em produtos primários, né? Então, o nosso setor, dentro da indústria de transformação, é um que exporta bastante. Nós devemos exportar esse ano 14,5 bilhões de dólares, né? E os Estados Unidos, ele representava, antes do tarifaço, 26% das nossas exportações. Com o tarifaço, caiu para 22%. Então, teve uma queda. E a queda no ano passado foi de 11% nas exportações. Foi uma queda relativamente pequena, perto daquela tarifa de 50% e o prejuízo que poderia dar. Mas tem alguns detalhes. Primeiro, houve um grande aumento de preços. Então, se nós aumentamos preços, porque para ficar com aqueles 50% de tarifa e continuar exportando, houve aumento de preço. Então, como houve um grande aumento de preço e uma queda de 11%, na verdade, quando a gente fala em toneladas, a queda foi maior do que 11%. Mas, e quem pagou essa conta foi o consumidor americano, que teve que pagar mais caro, né? Só que, ao mesmo tempo, o nosso setor, ele conseguiu aumentar as exportações para outros destinos. Então, mesmo com uma os Estados Unidos é o maior destino das nossas exportações, mesmo com essa queda de 11%, nós crescemos 14% nas exportações, porque aumentamos exportações para Argentina, Singapura e outros destinos. Vale dizer que aquela exportação que a gente aumentou não é aquilo que nós deixamos de vender nos Estados Unidos. Então, a consequência para quem vende para os Estados Unidos foi muito grave.
6: Porque tem máquina, a gente já conversou sobre isso, né? Que é muito específica e peças para o mercado americano, né?
7: Quando a gente vende nos Estados Unidos é o sistema real, né? Quer dizer, é polegadas, o peso é em libras e aqui a medida é métrica, peso em quilos e assim por diante. Então, a especificação técnica para os Estados Unidos. A gente vende muito componente. O segundo item que a gente mais vende é componentes. Componente faz parte de uma máquina lá nos Estados Unidos. E terceiro motivo é porque 82% do que a gente vende para os Estados Unidos é intercompany. Então é uma empresa americana no Brasil para a sua filial, ou uma empresa brasileira para a sua matriz, ou uma empresa brasileira para a sua filial. Então é aquele comércio intercompany. E isso eu não vou vender em outro lugar. Claro. Então quem vende para os Estados Unidos, o prejuízo é muito grande. Quando a gente pega o agregado do setor, o setor acabou crescendo em exportações no ano que a gente teve o tarifaço.
6: Vamos trazer um trecho da entrevista com o ministro da Fazenda, Dario Durigan, para a gente repercutir aqui com eles, por favor.
8: O governo rechaça com todas as forças mais essa tarifa injustificada unilateral aplicada a um país que tem renda per capita menor que os Estados Unidos e que tem déficit em relação aos Estados Unidos. Se a própria ideia do governo do Trump era proteger os Estados Unidos do déficit que ele tinha da China, essa lógica para eles não vale para nós. Então, a gente mesmo se pergunta, nós fizemos várias conversas na maior boa-fé, diferente do que se alegou, e mais uma vez a gente é punido. Agora, essa tarifa de 10 para alguns países, 12,5 para outros, pega 99% das importações para os Estados Unidos, o que me faz concluir que é um mero expediente para substituir aquela tarifa anterior que caiu na Suprema Corte dos Estados Unidos. O próprio presidente Trump disse então que daria um jeito de fazer a tarifa voltar. Deram um jeito, não tem justificativa, mas deram um jeito de, na marra, colocar tarifa, nesse caso, todas as grandes economias do mundo, inclusive o Brasil.
6: E o ministro da Fazenda estava falando que, além do Brasil soberano 3, com crédito subsidiado, essa busca aí por novos mercados, das medidas que foram anunciadas até agora, o que, que você considera, Abrão, que é positivo para o setor, os setores que foram atingidos?
9: Acho que a estratégia de diversificação de mercados, com ou sem tarifas, é uma estratégia importante que o Brasil persiga, porque aumenta as oportunidades para as exportações brasileiras para o mundo todo, assim como também incentiva um maior fluxo de comércio, mais trocas com outros parceiros. Então, isso certamente é uma medida bem-vinda. As medidas paliativas de apoio à produção nacional também são importantes. É louvável que o governo se preocupe e busque articular medidas que tenham a ver com financiamento, crédito, reintegra, drawback. Isso certamente ajuda. Num pano de fundo mais amplo, o que o Brasil precisa é de mais competitividade. O setor produtivo e o setor exportador precisam de mais competitividade para conseguir acessar esse mercado. Mas essas medidas não substituem a importância do mercado americano. É o maior mercado consumidor do mundo, como o Veloso comentava, é o principal destino das exportações brasileiras de bens industriais. Hoje 80% de tudo que a gente vende para os Estados Unidos são bens da indústria de transformação. A gente não tem esse perfil de trocas com nenhuma outra economia do mundo. Só para te dar um exemplo, na verdade dois. Primeiro, 50% de tudo que o Brasil vende de produtos de alta tecnologia, aeronaves, partes e peças de aeronaves, vai para os Estados Unidos. E quando a gente olha a pauta de exportação, um número aleatório, 70% do que o Brasil exporta para qualquer parceiro comercial. Quando se olha para os Estados Unidos, isso representa um conjunto de 50 produtos. Então, existe uma diversidade muito grande. Quando se compara com a China, 70% se concentra em 3 produtos: soja, minério de ferro, petróleo bruto. Uhum. Então, não necessariamente o que o Brasil consegue exportar com sucesso para os Estados Unidos vai ser substituído. No curto, certamente não, mas mesmo no médio prazo, para outros mercados.
6: Você então, também citou cerâmica, né? Pedras ornamentais, enfim.
9: Existe é preciso aqui combinar as medidas de diversificação de mercados e apoio à produção interna com a retomada de negociações com os Estados Unidos, que é o único caminho eficaz para se tentar resolver essa situação e reduzir as tarifas para melhorar o acesso brasileiro aos Estados Unidos.
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0: A colunista da Band News FM, Juliana Rosa, conversa com José Veloso, presidente executivo da Associação Brasileira de Máquinas e Equipamentos, e Abraão Neto, presidente da Câmara Americana de Comércio do Brasil. Os três debatem os impactos das novas tarifas de 12,5% aplicadas pelos Estados Unidos ao governo brasileiro. De acordo com Veloso e Neto, a medida, que já afeta cerca de 3 mil produtos, segue aumentando a pressão sobre a indústria no Brasil. Em instantes, você confere o segundo bloco desta conversa. Já aqui em São Paulo, você ouvinte ligado, sintonizado na Band News FM, a gente traz informações do trânsito ali naquela região da Eusébio Matoso, os detalhes com a Débora Mendonça.
10: Trânsito muito congestionado na ponte Eusébio Matoso, especialmente na aproximação à ponte no sentido centro, por uma ocorrência na Avenida Lineu de Paula Machado. Os bombeiros foram acionados para atender uma ocorrência de um acidente em uma construção e 4 vítimas foram socorridas. Foi necessário o apoio do helicóptero Águia. O trânsito ficou bastante complicado com o bloqueio total da ponte, mas agora já dá para passar. No entanto, tem congestionamento desde a Corifeu de Azevedo Marques, parando toda a Vital Brasil. A Corifeu praticamente afetada ali em apenas uns 100 metros, mas a Raposo Tavares ruim no seu quilômetro final. Eliseu de Almeida também com impacto. Apenas a Francisco Morato é que tem a melhor condição agora nessa aproximação e tem outros pontos de lentidão na Morato no sentido do bairro, mas para aproximação à ponte Eusébio Matoso agora o melhor caminho. 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
0: E você, ouvinte da Band News FM, que encontra problemas no seu caminho ao longo desta tarde de sábado, manda mensagem pra gente e participa aqui no nosso WhatsApp. O número é 11-999-592-100, 11-999-592-100. Marginal do Rio Pinheiros tem trânsito um pouco mais intenso agora para quem segue em direção ao Cebolão. O trânsito dá uma afunilada ali na região do Alto de Pinheiros, próximo da cidade universitária e também da Raia Olímpica da USP. Depois o motorista consegue desenvolver melhor velocidade. O trânsito também está ruim no sentido da Zona Sul pela Marginal, nesse trecho da Raia Olímpica, mas isso ainda é reflexo daquele problema que a gente teve ali na Eusébio Matoso e na Francisco Morato. Claro que deu uma travadinha no trânsito também nesse trecho.
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1: Bom, e ainda sobre o trânsito, o corredor da Avenida Cidade Jardim, 9 de Julho, para quem vai em direção à região central de São Paulo, Avenida Paulista, está com trânsito mais intenso neste momento. Se puder, evite esse trecho, faz a melhor opção para quem vai em direção à Paulista pelo corredor da Avenida Europa. Rebouças e Consolação também tem trânsito intenso neste momento, isso para quem sobe em direção à Avenida Paulista, no sentido contrário, para quem vem em direção ao Zé Matuzzi também, a Brigadeiro Faria Lima, o motorista encontra problemas principalmente no trecho entre a Oscar Freire e também a Avenida Henrique Schaumann. Meio-dia e 29 minutos.
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1: Luiz Fernando Ramos e as informações da classificação para o Grande Prêmio da Hungria.
4: A Mercedes destronada no treino de classificação do Grande Prêmio da Hungria. Pole position para a McLaren de Lando Norris. A Ferrari a seguir com Lewis Hamilton em segundo, Charles Leclerc em terceiro. O líder do Mundial, Kimi Antonelli, apenas o quarto colocado. O brasileiro Gabriel Bortoleto da Audi larga em 14º. O início do Grande Prêmio da Hungria, domingo, 10 horas da manhã do horário de Brasília.
1: Você fica agora com o segundo bloco do Economia para Você. A colunista da Band News FM, Juliana Rosa, recebe José Veloso, presidente executivo da Associação Brasileira de Máquinas e Equipamentos, e Abraão Neto, presidente da Câmara Americana de Comércio do Brasil. Durante este bloco, eles conversam sobre as medidas anunciadas pelo governo federal, os próximos passos nas negociações comerciais e os riscos da aplicação da lei da reciprocidade.
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5: Um pacote robusto, né, Veloso? 18 bilhões no Brasil Soberano 3, num momento em que há ali uma emergência, mas é dinheiro que as empresas estão pegando para, em algum momento, devolver, né? Crédito isso. Então, teoricamente, você tem que ter um caminho, né? Que não necessariamente vai ser apenas novos mercados, ou seja, essa questão que o Abrão está falando de insistir nas negociações com o mercado americano, ela é importante também nesse momento, e junto com o crédito. Essa questão da reciprocidade, que eu estava vendo o governo voltar a falar sobre isso, é algo que pode acabar trazendo uma situação ainda pior, né?
6: Então, a questão do crédito é importante, sem a menor dúvida é importante. Nós tivemos o Brasil Soberano 1, foi um sucesso, o Brasil Soberano 2 também.

0: A demanda foi grande, então é importante. E agora eu vi o Brasil soberano 3 e me parece que 18,5 bilhões de reais é um recurso bastante importante, não tem problema. E também tem a questão da rapidez que o governo agiu também, isso muito importante. Mas a questão do crédito, não, por si só, como o Abraão falou, não vai resolver o problema. Nós precisamos vender, né? Então, não adianta eu tomar um crédito se eu não for vender.
1: Pois é. Né?
0: Então, é importante. Agora, outras ações como para melhorar a competitividade é importante. A mais importante é o Reintegra. O Reintegra é uma forma de abaixar a tarifa dos Estados Unidos. Você dando o Reintegra para as empresas afetadas, é como se você estivesse diminuindo a tarifa dos Estados Unidos. Então, essa medida é muito importante que seja adotada. A gente sabe que o Ministério da Fazenda tem restrição, mas é importante que seja adotada para as empresas que estão sofrendo agora. A questão de lançar a mão da lei de reciprocidade ou retalhar, nós entendemos que de uma forma pragmática isso não vai adiantar nada, né? Na minha opinião, é uma questão política. Veja só, vamos pegar o caso do Brasil, os 25%, né? O Brasil é o país onde o Brasil mais recebe investimentos é dos Estados Unidos. Onde os empresários brasileiros mais investem fora do Brasil é nos Estados Unidos. Nós temos uma balança comercial negativa com os Estados Unidos. O setor de máquinas, esse ano que passou de US$1 bilhão negativo para nós. Então, sobre qualquer aspecto que a gente olha, é injustificável o tarifaço. Quando a gente olha agora para esse do trabalho forçado, os Estados Unidos estão dizendo o seguinte: olha, são 60 blocos, só que a União Europeia é considerado um país, não? São 27, então são 87 países, né? Então, quer dizer, do mundo, só os Estados Unidos que não tem, não compra de ninguém com um trabalho forçado. O mundo inteiro compra só os Estados Unidos. Então, é um casuísmo, lógico que é. Porque os Estados Unidos compram do Camboja, compram do Vietnã, compram da China, eles compram dos mesmos lugares que nós compramos. Então, é um casuísmo para substituir a tarifa que acaba essa noite, na quinta-feira, né? Acabou na quinta-feira a tarifa de 10% e ela está sendo substituída por uma parte de 10% e alguns outros países 12,5%, que é o caso do Brasil. Então, é um casuísmo. Então, lançar a mão, já que é uma questão política, lançar a mão da reciprocidade vai escalar o problema político. Então, o que os Estados Unidos poderia fazer, como fez com o Canadá, que retaliou? Passar a nossa tarifa de 25 para 50, por exemplo. Uhum. Ou então, daquela quantidade enorme de exceções, me parece que são mais de 2 mil produtos que não vão ter nenhuma tarifa nos Estados Unidos, ele passar a tarifar. Então, nós temos o que perder. Então, tudo bem, ameaçar, começar o processo da lei de reciprocidade, tudo bem, é uma questão do governo brasileiro. Mas lançar a mão, efetivar, eu acredito que é um risco muito grande para as empresas que já estão sofrendo com o tarifaço. Na minha opinião, esse problema só se resolve depois das eleições no Brasil e das eleições nos Estados Unidos, que o segundo turno nosso é no mesmo mês que a eleição lá dos Estados Unidos.
1: Né? E até olhando essas duas questões, Abraão, assim, o fato de ter uma lista extensa de produtos com exceção ao tarifaço mostra que os Estados Unidos sabem da importância dos produtos ali brasileiros para a economia americana, não só agrícolas, mas entraram, né, alguns produtos da indústria também. Então, talvez, acho que isso possa ser visto como um espaço de diálogo, né, de negociação, enfim, de interesse. Ao mesmo tempo, a gente está com a segunda maior tarifa do mundo. Parece uma punição pesada demais para o Brasil, né? Por que que temos uma punição tão alta? Em que momento, né? Enfim, isso acabou acontecendo, né? Na tua avaliação, o que que pode estar por trás, né, de uma punição, acho que a gente pode falar assim, tão forte para os produtos brasileiros?
2: Acho que primeiro tem um contexto geral de entender que a política comercial americana é uma política que olha tarifas como um instrumento importante de persecução dos seus objetivos. Nos Estados Unidos, essa administração tem isso com muita convicção, né? Tanto que a seção 301 sobre trabalho forçado alcança 99% de todas as importações americanas. Não é uma medida singular, é uma medida geral, ampla, que alcança todos os países. Então, eu acho que esse é um dado importante, porque isso não vai mudar. Essa trajetória segue e é preciso compreender que essa política comercial vai ser implementada dessa maneira. No caso brasileiro, eu acho que tem um conjunto de fatores para explicar como o Brasil está numa situação tão mais distante, mais gravosa do que outros parceiros. Tem uma questão política, como Veloso comentava, né? A 301 do Brasil, ela foi iniciada em julho do ano passado, quando, né, foi fundamentada por questões políticas. E agora...
1: De perseguição, ao ex-presidente Bolsonaro, misturou tudo.
2: Uma série de motivos relacionados à relação política que levou a uma medida comercial. O Brasil não é o único também que tem tarifas por questões políticas. O Canadá é um exemplo, a Índia teve tarifas de 50% por desentendimentos na ordem política. Uhum. Então, é algo que, infelizmente, tem acontecido. E tem questões comerciais. Tem uma série de reclamações do setor privado, do governo americano, que acompanham a relação bilateral há muito tempo e que convergiram com essa discussão, foram trazidas para a mesa. São questões, algumas mais difíceis de resolver do que outras. Eu acho que tudo isso convergiu para uma tarifa desse tamanho.
1: Talvez faltou um pouco mais de, enfim, uma relação mais próxima ali, uma negociação mais assertiva ou mais rápida, não sei.
2: Acho que as posições de negociação do Brasil e dos Estados Unidos ainda estão muito distantes. Por isso que nós não conseguimos ver um acordo. Agora, vale lembrar, primeiro, até setembro do ano passado, praticamente não existia diálogo entre os dois governos. Né? Os canais estavam obstruídos e esse diálogo começou depois do famoso encontro na Assembleia Geral da ONU. Esse diálogo começou, mas as negociações efetivamente começaram agora há 2 meses, depois do encontro dos dois presidentes em maio. Antes disso, houve trocas, conversas, explicações, o que é o superávit, se é déficit, se não é, mas efetivamente um processo de negociação começou há muito pouco tempo, não foi tempo suficiente para conseguir encontrar os espaços para evitar essas tarifas. Outros países conseguiram, mais de 15 países conseguiram fazer acordos com os Estados Unidos.
1: Então temos coisas a oferecer ainda aí.
2: Temos coisas, inclusive, de interesse comum, de interesse do Brasil e dos Estados Unidos, que podem ser melhor trabalhados e abrir espaço para um futuro acordo. Se a discussão ficar só entre tarifas, muito dificilmente os dois países vão conseguir encontrar um terreno suficiente para chegar a um entendimento. Se trouxerem outros temas que amplia essa conversa,
1: terras raras,
2: isso é possível,
1: exemplo,
2: de propriedade intelectual, a energia, de minerais críticos e terras raras, há diversos outros temas que aproximam os dois países. Olhando para frente, Juliana, a nossa avaliação é que é negociar com mais ímpeto, com mais criatividade, entender, não é um processo simples, muito menos agora no calor político eleitoral do Brasil, existem eleições também nos Estados Unidos, mas a reciprocidade, na nossa avaliação, ela tende a trazer um efeito muito negativo para o Brasil. Tem aí o caso do Canadá, tem o caso da China, quando a China, que tem um peso econômico muito mais força na relação com os Estados Unidos, quando entraram numa espiral de retaliações contrárias, os Estados Unidos chegaram a aplicar uma tarifa de 145%. Isso é um virtual embargo em relação às...
1: Uma coisa é a China peitar, né? Outra coisa é a gente.
2: E é importante também reconhecer que o Brasil representa 2,5% de tudo que os Estados Unidos vende para o mundo. E o que a gente compra dos Estados Unidos é muito importante para o Brasil.
1: Sim,
2: a gente compra insumos, a gente compra medicamentos, produtos para agricultura, para pecuária. Então, onerar esses produtos certamente trazem mais impactos para o Brasil do que benefício.
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4: Bom, e daqui a pouco você acompanha o terceiro e último bloco do Economia para Você, que hoje recebe José Veloso, presidente executivo da Associação Brasileira de Máquinas e Equipamentos, e Abraão Neto, presidente da Câmara Americana de Comércio no Brasil.
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4: Meio-dia 42 minutos, você está na Band News FM em São Paulo. Informações do trânsito com a Débora Mendonça.
5: A rodovia Raposo Tavares tem trânsito lento sentido interior do quilômetro 17 ao 23, a saída para a Avenida São Camilo na Granja Viana. E agora é excesso de veículos. Lembrando que a Raposo também tem obras na saída para o Rodoanel, acesso à pista externa. Adiante, ainda em Cotia, a Raposo Tavares tem novos pontos de retenção entre os quilômetros 31 e 33. Por enquanto, sentido São Paulo. O tráfego apenas intenso por 1 quilômetro na Raposa a partir do Rodoanel. 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
4: Na Zona Sul de São Paulo, nosso ouvinte Felipe participa e fala de trânsito intenso próximo do terminal João Dias. Isso para quem vai em direção ao bairro. Ponte João Dias também está com trânsito intenso. Diz ele aqui que equipes da Enel estão mexendo na fiação por ali e por isso do trânsito, visto que a gente tem a ocupação de algumas faixas nesse trecho.
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5: Tem acidente na Jacupêssego, sentido Mauá, sentido Rodoanel. 1 quilômetro agora de lentidão, com a fila começando no viaduto sobre a Avenida São Miguel. Em média, 10 minutos é o tempo para passar por esse trecho. Na Jacupêssego, sentido Ayrton Senna, agora nenhuma dificuldade. 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
4: Olha, a Polícia Militar confirma a morte de uma pessoa naquele acidente em uma obra que aconteceu na linha de Paula Machado por volta das 10h30 da manhã de hoje. O helicóptero Águia foi acionado, né? Teve que pousar ali na Avenida Francisco Morato e agora a confirmação, portanto, de uma morte. Pelo menos 4 operários ficaram feridos. Assim que a gente tiver outras informações sobre esse caso, a gente volta aqui na programação da Band News FM.
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4: Meio-dia e 48 minutos, está preso o homem de 21 anos, flagrado se masturbando enquanto uma mulher praticava exercícios físicos em uma academia no interior baiano. Ele estava foragido e foi localizado escondido em uma casa em obras na região metropolitana de Salvador. O caso aconteceu em Feira de Santana. A vítima só flagrou o crime na academia do condomínio porque estava filmando o momento do exercício. Os moradores do prédio onde o homem mora agora decidiram expulsar ele do condomínio. Seleção brasileira de vôlei feminino está na final da Liga das Nações. As jogadoras venceram a Itália por 3-2 de virada. Ana Cristina Ponteira foi a maior pontuadora do jogo, marcando 23 vezes. A seleção comandada pelo técnico José Roberto Guimarães enfrenta a Turquia na final amanhã em Macau. E a partir de agora, aqui na Band News FM, você acompanha o terceiro e último bloco do programa Economia para Você. A colunista Juliana Rosa conversa com José Veloso, presidente da executivo da Associação Brasileira de Máquinas e Equipamentos, e Abraão Neto, presidente da Câmara Americana de Comércio do Brasil, para encerrar o debate de hoje sobre os impactos das tarifas aplicadas pelos Estados Unidos ao governo brasileiro. Veloso e Neto defendem que o diálogo diplomático e empresarial é o único caminho para reduzir as taxas e recuperar a competitividade das exportações brasileiras. Então a gente acompanha esse terceiro e último bloco logo mais aqui na Band News FM. Antes, uma notícia, né? Mais uma notícia. Agora há pouco a gente registrou ataques no Oriente Médio. Os rebeldes Houthis, que são apoiados pelo Irã, efetuaram ataques a refinarias na Arábia Saudita. Chegaram a atingir refinarias na Arábia Saudita. A partir de agora, portanto, a gente vê uma elevação da tensão nesta região do Oriente Médio. E a gente acompanha também aqui no Brasil o sábado com muita movimentação eleitoral. Em São Paulo acontece neste momento a Convenção Nacional do Partido Liberal. A convenção deve deliberar pelo nome de Flávio Bolsonaro como candidato à presidência pelo PL. Mais cedo a gente teve a Convenção Estadual do PT aqui em São Paulo, com a confirmação do nome de Fernando Haddad na disputa ao Palácio dos Bandeirantes. E amanhã, o PSD faz a convenção que deve homologar o nome de Ronaldo Caiado, ex-governador de Goiás, para a presidência da República. Até agora, apenas o Missão confirmou o nome de Renan Santos na disputa presidencial. Agora sim, vamos ao terceiro e último bloco do programa Economia para Você, que hoje recebe José Veloso, presidente executivo da Associação Brasileira de Máquinas e Equipamentos, e Abraão Neto, presidente da Câmara Americana de Comércio do Brasil.
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1: Veloso, qual o papel do setor empresarial no avanço dessas negociações? Porque a última audiência, né, que vocês participaram, me pareceu bastante positiva ali a troca, inclusive com o apoio de empresas americanas aos setores do Brasil, né? Como é que você vê, enfim, a possibilidade de avançar? Porque a gente sabe que os Estados Unidos também não têm conseguido negociar de forma simétrica, né? Eles querem negociar com ganho, sempre acima do... Então, como é que faz esse equilíbrio e qual o papel do setor privado?
0: Então, lá na audiência pública, na USTR, lá em Washington, agora em julho, nós recebemos por escrito manifestações, pegamos até dentro, várias entidades de classe, empresas norte-americanas depositaram lá no, na USTA manifestações contrárias ao tarifaço. Né? Do nosso setor, praticamente todas que se manifestaram, e foram muitas empresas que manifestaram. Uma audiência pública ela é feita justamente para a sociedade se manifestar, e a sociedade, na maioria nos Estados Unidos, se manifestou contra o tarifaço e a favor do Brasil. Mesmo assim, os Estados Unidos, o governo americano optou pela tarifação, justamente porque uma questão política, e é uma questão de que o Jameson Greer, que é lá o chefão lá da USTA, ele acredita nisso, e o presidente Trump também acredita nisso. Essa é uma coisa que está prejudicando o empresário americano, está prejudicando o consumidor americano. Por exemplo, no meu setor, nós repassamos muito preço para os Estados Unidos. E alguém lá pagou a conta. Outros setores repassaram, tanto é que as exceções, né? Tudo aquilo que entrava no cálculo de inflação do americano foi colocado em exceção. Bens de capital, que é o meu caso, não entra no cálculo da inflação, então não foi dada exceção. Então, nós vamos continuar trabalhando nessa diplomacia empresarial. Pelo que o presidente Lula tem falado, o próprio, eu tive uma audiência na terça-feira dessa semana com o vice-presidente Alckmin, e ouvimos dele, depois ouvimos do ministro Márcio Elias Rosa, que o Brasil vai continuar na mesa e vai continuar negociando. Mas a gente sabe que, de novo, já foi dito aqui, que isso é político e isso não vai mudar. Os Estados Unidos acreditam nisso. Imagina, 99% do que os Estados Unidos importa tem alguma tarifa agora, dessa tarifa do trabalho forçado. Só que os Estados Unidos firmou vários acordos comerciais o ano passado. Então, vamos dizer, tem acordo com o Reino Unido de 10%, mas tem acordos de 15%. A maioria dos acordos que os Estados Unidos fechou foi na ordem de 15%. Então, quando você fala da concorrência do produto brasileiro, o meu tem 25. O meu concorrente da Europa ou de outros lugares tem 15%. É a maioria dos acordos. Então, eu tenho um gap de 10. Ele é bem menor do que ele foi no passado, quando a gente estava com 50. E quando a gente vai agora para o trabalho forçado, está praticamente tudo igual, ou é 10 ou é 12. Não é aí o grande problema. Então, nós temos um problema com os nossos concorrentes, porque nós temos aí uma tarifa de 10 a 12% a mais do que o nosso concorrente. O meu problema está com o americano, porque nós, nosso setor, diferentemente desses setores que foram excetuados, nós temos concorrentes locais. Nós concorremos com fabricantes locais de máquinas. Aí eu estou 37%. E 37,5% penalizado na minha competitividade com o fabricante local. Então, esse é o meu grande problema, é o fabricante local. Agora, de novo, eu não tenho muita esperança de que antes do final do ano essa coisa seja revista, até porque o governo americano acredita nisso. E só para terminar, conversando com os negociadores brasileiros, tanto do Ministério de Relações Exteriores como do IDIC, nós soubemos que, como você falou, a negociação era muito desequilibrada a favor dos Estados Unidos. Então vamos lá, como o Brasil não tem um acordo comercial com os Estados Unidos, se o Brasil aceita o que os Estados Unidos queria, zerar para automóveis, zerar para produtos químicos, zerar para vários produtos que eles colocaram na mesa, e depois a China entrasse na OMC contra o Brasil, nós teríamos que zerar para a China também. Né? Porque nós não temos um acordo comercial com os Estados Unidos. Então, era muito difícil o Brasil aceitar essa negociação e acabou saindo da mesa sem negociar, porque o que eles queriam era muito vantajoso para os Estados Unidos e muito desvantajoso para vários setores da economia brasileira.
1: E só para a gente encerrar, acho que para a população em geral é muito difícil compreender o que mais eu vejo, né, nas redes sociais. Deixa os Estados Unidos para lá, e se eles não querem, a gente vai arrumar outro lugar, né, para vender e tal, mas a atitude tem que ser muito pragmática, né, Abrão Veloso, para a gente perceber que a gente tem que, enfim, ter adultos na mesa e seguir encontrando espaços que, como vocês estão trazendo, são necessários e são possíveis, embora a relação ela precise evoluir. Agora, você fica sempre com essa sensação de que você não vai conseguir uma relação equilibrada, né, que, enfim, que é difícil ali porque a política se mistura à economia, mas enfim, tem que tentar ter sangue frio e ser racional, né?
2: Não, sem dúvida, é uma atitude pragmática e também um entendimento que essa não é uma situação conjuntural, né? Existe uma mudança estrutural do comércio internacional, das relações internacionais, com mais imprevisibilidade, mais elementos de geopolítica. Isso não vai mudar em 2 anos, o setor empresarial conviverá com um mundo mais difícil, e isso impõe também uma estratégia mais atuante do setor empresarial, de mais presença, de conseguir articular os seus interesses com mais sucesso. E, obviamente, nesse caso, novamente, o setor empresarial tem um papel importante, mas também vem acompanhado de um papel que só o governo pode fazer. Sim. Que é negociar e buscar encontrar, de novo, se for tarifa com tarifa, a gente não vai chegar a um final feliz. É preciso ampliar mais esse menu, esse cardápio de discussões, para que se tenha algum tipo de entendimento que favoreça os interesses brasileiros. E certamente esse entendimento, o ganho de um não é a perda do outro.
1: Tem que deixar a raiva de lado, né? Porque eu acho que o sentimento do brasileiro é esse, né? Pô, estamos sendo punidos, mas é importante ter esse pragmatismo, né, Belano?
0: Então, o Brasil, ele precisa encontrar caminhos. Nós temos que fazer nossa lição de casa, nós temos que combater o custo do Brasil, ter para valer uma agenda de competitividade, porque a gente vê muita gente falando nisso, mas não vê na prática. E, ao mesmo tempo, o Brasil precisa fazer acordos comerciais. O que nós não podemos é cair na ingenuidade, que nós já corremos o risco no passado recente, de fazer aberturas unilaterais, né? O Brasil tem que se abrir para o mundo, mas tem que se abrir através de acordos comerciais. O Brasil agora está falando de começar uma conversa com a Índia, mas, enfim, o Brasil precisa fazer bons acordos que não passem só por tarifas e aumentar nosso fluxo de comércio, mas para isso nós precisamos ter competitividade.
1: Com certeza, a palavra é fundamental. Quero agradecer imensamente aqui a presença dos meus convidados, José Veloso, presidente executivo da Associação Brasileira de Máquinas, e o presidente da Câmara Americana de Comércio do Brasil, Câmara Americana de Comércio aqui no Brasil, Anshan, o Abrão Neto. Muito obrigada pela presença dos dois. Para a gente foi uma honra vocês terem vindo ao vivo aqui nos prestigiar num momento importante aqui para o Grupo Bandeirantes. Muito obrigada mais uma vez.
2: Prazer enorme. Nós que agradecemos.
0: Obrigado pelo convite e muito sucesso.
1: Muito obrigada. E muito obrigada a você por estar aqui com a gente no Economia, sempre para você. Tchau, tchau.

0: 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Agora uma hora pelo horário de Brasília.
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0: Vamos ao trânsito aqui em São Paulo. Você ouvinte que se desloca ao longo desse início de tarde de sábado, a chegada a São Paulo pela Rodovia dos Bandeirantes tem lentidão neste momento. Marginal do Rio Tietê em direção a Ayrton Senna tem lentidão nesse trecho da chegada da Bandeirantes e também depois na passagem pelo Anhembi. Há um longo trecho de trânsito mais intenso agora na Marginal do Tietê, só melhora depois da passagem da entrada da Dutra. Aí sim o motorista consegue desenvolver melhor velocidade. No caminho contrário, para quem vai em direção ao Cebolão pela Marginal, aí o trânsito flui melhor.
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0: Neste momento, nós temos 20 graus de temperatura na cidade de São Paulo. O tempo está nublado na cidade. A gente não tem mais previsão de chuva. Até choveu durante a madrugada. Não foi uma chuva forte aqui em São Paulo. Mas hoje os termômetros não sobem muito. Máxima prevista de 21 graus. Amanhã, o sol volta a aparecer na cidade de São Paulo, mas a ausência de nuvens não permite que fique tão quente. Isso porque o sol vai aparecer aí ao longo do dia, mas também não esquenta muito, 24 graus é a temperatura máxima amanhã, a mínima deve ser de 15 graus durante a madrugada. E aí a gente vai ter uma sequência de dias de sol, mas ainda com as madrugadas mais fresquinhas. Ao longo da semana, os termômetros chegam até os 28 graus na próxima quarta-feira. Agora, 1h03 pelo horário de Brasília. 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
5: Muito boa tarde, grande abraço para você ligado aqui na Band News FM. Eu sou Humberto Ferretti e te faço companhia pelas próximas horas deste sabadão, dia 25 de julho de 2026. Agora, 1h05 no horário de Brasília. Hora de atualização dos principais destaques do dia no Brasil e no mundo. Apoiadores de Flávio Bolsonaro discursam na convenção do PL que oficializa o nome dele na corrida pela presidência. Michele Bolsonaro não foi ao evento em São Paulo, mas um vídeo da ex-primeira-dama foi veiculado. Ela reforçou a presença de mulheres na política e também entre as eleitoras. O prefeito de São Paulo, Ricardo Nunes, também discursou na convenção de Flávio pedindo união e que seguissem o desejo de Jair Bolsonaro. Nos outros destaques do dia, depois de ser informado de uma missão com um objetivo inusitado, o governo brasileiro nega os vistos a dois diplomatas que viriam ao Brasil. Segundo o jornal Washington Post, eles definiriam uma estratégia de questionamentos à integridade do sistema eleitoral do país. Quem tem os detalhes é o Ivan Brandão.
6: O Ministério das Relações Exteriores nega a concessão de visto para dois diplomatas americanos que viriam ao Brasil para questionar a segurança das urnas eletrônicas. Segundo o jornal Washington Post, um secretário e um subsecretário, assistentes do Departamento de Estado dos Estados Unidos, Riley Barnes e Samuel Sampson, seriam responsáveis por estabelecer uma estratégia de questionamentos à integridade do sistema eleitoral daqui. Esses vistos foram negados nesta sexta-feira à noite, após o governo brasileiro ser informado que a missão desses diplomatas tinha um objetivo inusitado. Isto é, o governo entendeu que eles não viriam para cá como observadores internacionais tradicionais que o Brasil tem o costume de receber.
5: O Santos joga hoje pelo Campeonato Brasileiro e terá de volta o atacante Neymar. Fala aí, Yuri Queiroga.
7: O Santos enfrenta a Chapecoense logo mais às 18h30 pela 20ª rodada, abertura do retorno do Brasileirão. O jogo será o primeiro do time na Vila Belmiro após a Copa do Mundo e vai marcar o retorno do atacante Neymar. O camisa 10 esteve de férias depois de jogar a Copa e se reapresentou há pouco mais de uma semana, ficando fora da derrota por 2-1 para o Botafogo pelo Brasileiro e da goleada por 4-1 sobre a UCV da Venezuela pela Copa Sul-Americana. Quem também deve voltar é Gabigol, que cumpriu suspensão contra o Botafogo. O lateral direito Igor Vinícius e o volante João Schmidt também devem ficar à disposição de Cuca. Com 21 pontos, o Santos está apenas um acima do Vasco, que abre a zona de rebaixamento. A Band News FM transmite Santos e Chapecoense a partir das 18h, com narração de Silva Júnior.
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9: O fim de semana começa com redução da chuva em boa parte do Sudeste. No sábado, São Paulo ainda registra pancadas de chuvas isoladas, enquanto Rio de Janeiro, sul de Minas Gerais e Espírito Santo permanecem com muitas nuvens e chuva fraca em vários momentos. No domingo, o tempo firme volta a predominar na maior parte da região. No sul do Brasil, o sábado será de tempo estável, mas no domingo uma nova frente fria se forma com novas áreas de instabilidade, voltando a tomar conta do tempo entre o Rio Grande do Sul, Santa Catarina e Paraná, favorecendo a volta das pancadas de chuvas e temporais isolados. No centro-oeste, apenas o sul do Mato Grosso do Sul ainda pode registrar chuva isolada. Mato Grosso, Goiás e Distrito Federal seguem com tempo seco, calor, baixa umidade relativa do ar e risco elevado para queimadas. No Nordeste, a onda de leste mantém chuva entre Alagoas, Pernambuco, Paraíba e Rio Grande do Norte, principalmente no sábado. No domingo, a tendência é de diminuição gradual na intensidade da chuva. Já na região norte, as pancadas continuam concentradas entre Amazonas, Pará, Amapá e Roraima, enquanto Tocantins vai seguir mais um dia com permanência de tempo seco. Aline Araújo, da Climatempo.
5: Agora 1h09, o André Coutinho tá chegando, hein?

Atenção, senhoras e senhores, passageiros da Band News FM. Está na hora de embarcar com a gente no nosso programa de viagens. Partiu Band News. De hoje vai te levar para uma viagem diferente, única e bastante especial. Nós somos convidados a embarcar em um cruzeiro. Até aí, nenhuma novidade para quem me acompanha por aqui, não é mesmo? E se eu disser que esse cruzeiro vai ser a bordo de um veleiro e que ele vai navegar pelo mar Egeu, saindo de Atenas, visitando a Turquia e algumas ilhas gregas, incluindo locais onde foram gravadas cenas do filme Mamma Mia, hein? Mamma Mia, here I go. Star Clippers é uma empresa que possui 3 dos maiores veleiros do mundo e que oferece cruzeiros em diversos mares do planeta. Nós estivemos no pioneiro Star Clipper, que possui quase 115 metros de comprimento e 4 mastros que sustentam 16 velas. Oferece cabines para acomodar confortavelmente até 170 passageiros. Nós ficamos no quarto 111, localizado em um deck baixo, a poucas dezenas de centímetros acima da linha d'água. Chance para observar o mar e as ondas da janelinha redonda que fica ali em cima de uma pequena poltrona. 2 camas de solteiro podem se transformar em uma cama de casal. Tudo em madeira, do jeito que você está imaginando, mas com uma sensação extra de aconchego, sabe? Criado mudo, penteadeira, que no meu caso eu transformei em um mini escritório. E o que me chamou a atenção na cabine foi o guarda-roupas. Muito espaçoso e funcional por se tratar de um quarto dentro de um veleiro. Coube com tranquilidade toda a nossa roupa, equipamentos, uma mala de mão e 2 mochilas. Colocamos a mala média dentro da grande e as pusemos embaixo da cama. Resultado, espaço de sobra no quarto, que tem ainda uma portinha para o banheiro privativo, com vaso sanitário, um pequeno box com cortina para segurar a água, pia e um ótimo armário-gabinete. Eram 6 da tarde de um sábado ensolarado em Atenas, na Grécia, quando a tripulação deu início ao drill. As tradicionais instruções de segurança que existem antes de navegar em qualquer tipo de cruzeiro. Chegamos com 1 dia de antecedência à capital grega. E isso você deve levar para sempre em consideração no momento de programar uma viagem de navio. Chegue, no mínimo, com 1 noite de antecedência. Afinal, você não vai querer perder um cruzeiro por qualquer imprevisto no seu voo, não é mesmo? Como eu disse, nós passamos 1 noite em Atenas e tivemos quase que 1 dia inteiro livre antes de entrarmos no Star Clipper. Pouco depois das 4 horas da tarde. Encerrado o briefing, nós ficamos livres para dar a primeira explorada no veleiro. A impressão ao circular pelo Star Clipper é de ter sido convidado para embarcar no veleiro de alguém bem conhecido. E eu fui descobrir que esse é justamente um dos charmes de fazer um cruzeiro desse tipo. Você vai cruzar a todo momento com a tripulação. E eles estarão sempre fazendo alguma coisa com certa pressa, ao mesmo tempo em que abrem um largo sorriso quando os olhares se cruzam e que não vão medir esforços para te atender em caso de alguma necessidade. Ao caminhar pelos decks superiores, vai ser preciso, inclusive, desviar de cordas e mastros, subir e descer pequenas escadas. Nada perigoso ou difícil, pelo contrário. Esse tipo de viagem costuma atrair um público mais velho. E os 80 a mais andam pra lá e pra cá com uma destreza de fazer inveja aos viajantes mais urbanos. O veleiro possui 2 piscinas. Uma na popa, rodeada por espreguiçadeiras, e outra na parte central do deck mais alto. E essa aqui é bem curiosa, já que há algumas janelas de vidro voltadas para a escadaria principal do deck abaixo. Sim, vai ser possível ver as pessoas nadando na piscina ao descer as escadas do lounge. O bar tropical se divide justamente entre esse lounge interno, que contorna a escadaria principal, e uma outra área externa, coberta por uma espécie de toldo. Ali fica também uma simpática salinha, a biblioteca. O veleiro é compacto, obviamente não possui toboáguas, cassinos, shows grandiosos e atividades o tempo inteiro. A pegada é diferente. Jerby é um talentoso músico que tem a missão de deixar tudo mais animado. No coquetel, antes do jantar, ele toca um piano de cauda branco que fica no lounge da escadaria.
e em alguns outros momentos ele aparece no bar tropical ou então nos decks superiores.

0: Nosso cruzeiro a bordo do Star Clipper teve 7 noites de duração e apenas 1 dia inteiro de navegação. E aqui talvez seja um bom momento para responder a famigerada pergunta que quase todo mundo faz quando falamos em viagens no mar. Balança muito? Quem me conhece sabe que eu sou um apaixonado por navios e que eu costumo fazer muitos cruzeiros. Foi a minha primeira vez em um veleiro e de cara eu percebi que ele tem uma característica muito peculiar quando navega com as velas içadas. A força do vento faz com que o barco fique penso para um lado. Ele literalmente navega torto. E isso é muito, mas muito mais tranquilo do que você pode imaginar. Na minha opinião, aliás, isso ajuda a diminuir aquela sensação desconfortável do balanço da navegação. Porque em mar mais revolto, ele só vai balançar em um sentido, da proa para a popa. No primeiro dia, ele entortou para o lado contrário ao da nossa cabine. Pegamos apenas algumas horas de mar mais chatinho. Depois, nos outros 6 dias do cruzeiro, foi só alegria. E em muitos momentos, nem parecia que a gente estava navegando. Nada de balanço. Mas o barco pode ficar meio tortinho, sim. E isso pode causar um certo desafio para caminhar em alguns lugares. E para tomar banho. A força da gravidade fazia com que a água do chuveiro caísse para fora do box e contra o ralo. Para nossa sorte, foi só um dia assim. Nos outros, a gravidade atuou a nosso favor, jogando toda a água para a parede e para o ralo. Experiências como essa fazem de um cruzeiro em um veleiro uma viagem realmente única. Como pegamos o primeiro dia com muito vento e mar não tão calmo, eu fui me apaixonar realmente por esse tipo de viagem a partir do segundo dia. E a experiência foi ficando cada vez mais especial de acordo com as nossas paradas no Mar Egeu. E eu já vou passar pelo roteiro. Antes, eu ainda tenho mais alguns detalhes para falar do Star Clipper. Todas as refeições estão incluídas. E são 5. Café da manhã, almoço, lanche da tarde, jantar e ceia da meia-noite. O almoço e o café da manhã são oferecidos no sistema self-service, por meio de um buffet. O jantar é à la carte, com algumas opções de entradas, pratos intermediários, pratos principais e sobremesas. E o cardápio varia todos os dias. O lanche da tarde é servido em uma mesa próxima ao Tropical Bar. As bebidas são cobradas à parte e há uma bela variedade de drinks, cervejas, destilados, vinhos, sucos e refrigerantes. Em comparação com os preços que encontramos nos bares e restaurantes da Grécia, achei os valores no veleiro, em média, muito bons. Além das piscinas e de dezenas de espreguiçadeiras espalhadas pelos decks abertos, o Star Clipper oferece uma área bem interessante para curtir a navegação. Uma rede bem reforçada na proa da embarcação. Imagine se esticar ou então se sentar ali, apenas com o marzão aparecendo em meio à rede quadriculada. Tem capacidade para até 5 passageiros em cada lado e é preciso avisar a ponte de comando antes de curtir esse lugar. E pertinho dali, existe ainda a chance de praticar uma atividade com um pouquinho mais de adrenalina.
1: São 23 metros de altura até lá em cima. Daqui não parece tão alto, mas quando chega lá em cima...
0: Depois de colocar os devidos equipamentos de segurança, os mais aventureiros podem subir uma escada de cordas até uma plataforma que fica em um dos mastros do veleiro.
1: É bastante estável, a gente deu sorte, não tá ventando hoje, o dia tá maravilhoso, tem mais alguns passos para cumprir. Acho que no finalzinho vai ficar um pouquinho mais difícil.
0: Não vai ficar nada muito mais difícil, não. Em questão de 2, 3 minutos, eu chego aos 23 metros de altura.
1: E quando você chega aqui em cima, o que você faz? Você aprecia a vista maravilhosa. A gente tem um tempinho para ficar por aqui. Estamos no meio do Mar Egeu. Aqui em volta são ilhas gregas, várias ilhas gregas. O sol está meio escondidinho ali atrás da nuvem, mas realmente é um visual que vale muito a pena.
0: Toda atividade é feita com instruções e monitoramento da equipe de esportes do veleiro.
1: Dá uma olhada o que a gente encontra. Brasileiro.
2: E olha aí?
1: Tem brasileiro aqui em cima do mastro para poder nos ajudar.
0: E eu fiz questão de conversar com o simpático e competente Samuel Assis.
3: Nasci em São Paulo, fui criado em São Paulo toda a minha vida. E no último ano mudei para o Texas para ser salva-vidas. E nesse meio tempo lá no Texas, conheci outra brasileira, que coincidentemente trabalha aqui. A gente foi fazendo os contatos, trabalho como salva-vidas toda a minha vida, basicamente. E ela me chamou, pô, tá faltando gente. E por ser brasileiro, ela falou, cara, falta essa pegada mais amorosa. Porque aqui a maioria do crew, né, os tripulantes, são ucranianos, polacos, então são mais frios. Não tem esse contato com os brasileiros, como a gente. E eu vim pra cá, já tô aqui há quase 5 meses.
1: Sua atividade principal aqui qual que é?
3: Eu sou instrutor de esportes. Então, tudo isso que remete a atividade aquáticas e não aquáticas no navio, eu que tomo conta.
1: Isso é o principal, né? Porque a gente sabe que no navio a pessoa tem que fazer um pouquinho de cada coisa.
3: Esse é o principal, mas também, por exemplo, tô no dias de embarque, então trabalho com a galera fazendo isso, eu sou o primeiro contato com os passageiros.
1: E a gente percebe que é um público que é um pouco mais velho, né? E mesmo assim a galera faz esporte.
3: Faz esporte. Semana passada a gente teve uma história, um senhorzinho de 100 anos comemorando aniversário aqui. Escalou o mastro melhor que a gente.
1: Escalou o mastro.
3: Era ex-militar, serviu na guerra e tudo, veio comemorar aqui com a família. Escalou o mastro, subiu, desceu, sorrindo.
0: Esse exemplo de um senhor de 100 anos de idade, citado pelo Samuel, é importante para falarmos sobre o perfil do viajante que escolhe fazer um cruzeiro de veleiro. Na nossa viagem, havia casais na faixa dos 65 aos 85 anos de idade. Casais mais jovens também, na faixa dos 40 a 55 anos. Assim como famílias inteiras, crianças e adolescentes. E percebi que todos estavam curtindo demais a experiência de velejar no Star Clipper. O programa de hoje, gravado a bordo de um veleiro de 4 mastros pelo mar Egeu, vai para a primeira rápida parada. Se quiser ver algumas imagens do nosso cruzeiro pela Grécia, eu coloquei um destaque no meu Instagram. Cadê o Coutinho? Eu te espero lá no meu Insta. Cadê o Coutinho? Não saia daí, porque voltamos já já.

0: Agora 8. Tô adiantado, hein? 1:22, hora de atualização dos destaques aí da sua região.
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0: Hora de saber como é que tá o trânsito agora na zona leste de São Paulo. Fala aí, Débora Mendonça.
2: Um acidente de hoje cedinho ainda deixa uma faixa bloqueada na Luiz Inácio de Anhaia Melo, sentido São Mateus. Foi pouco antes da Salim Farah Maluf que o motorista perdeu o controle, bateu em um poste e capotou. Foi um acidente sem vítimas, mas que por esse bloqueio ainda causa lentidão desde o finalzinho do viaduto Grande São Paulo. Melhor sair da Avenida do Estado na Patriotas, acessar o viaduto Capitão Pacheco e Chaves e só seguir direto pelo orfanato para acessar a Salim Farah Maluf com boas condições. 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
3: Agora 1h25.
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1: Agora 1:27, morre o homem que foi vítima de bala perdida durante um confronto entre criminosos. Quem tem os detalhes do Rio de Janeiro é o Vinícius Calisto.
2: Morre o idoso de 80 anos que foi atingido por uma bala perdida durante confronto entre criminosos de facções rivais na favela da Chácara do Céu, no Andaraí, na zona norte do Rio. João José da Silva era conhecido na comunidade como Zé Badu. Na tarde dessa sexta-feira, bandidos do Comando Vermelho do Morro do Borel foram até a favela da Chácara, que é dominada pelo Terceiro Comando Puro, realizar um ataque aos rivais. Durante a troca de tiros, o idoso foi atingido e chegou a ser socorrido a um hospital da região.

0: 450 atendimentos relacionados à exposição ao gás e a empresa responsável é multada em mais de R$22 milhões por infrações ambientais.
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3: O atual campeão mundial de Fórmula 1 vai largar na pole position no Grande Prêmio da Hungria amanhã de manhã. Lando Norris, da McLaren, agora há pouco foi o mais rápido no treino classificatório, seguido pelas Ferraris de Lewis Hamilton e Charles Leclerc. O atual líder do mundial, Kimi Antonelli, da Mercedes, largará em quarto. A lenda Max Verstappen vai na sexta posição e o brasileiro Gabriel Bortoleto não teve um dia feliz. Largará apenas no 14º lugar. O Grande Prêmio da Hungria será amanhã às 10 da manhã, com transmissão da Band News FM, narração do Odinei Edson. Agora, uma hora vai virar o reloginho, virou 1:30. Vem aí o segundo bloco do Partiu Band News deste fim de semana.
4: De volta com o nosso programa de hoje, gravado durante um cruzeiro de veleiro pelo mar Egeu. Nós estivemos a bordo do Star Clipper, visitando uma parte da Turquia e a Grécia. E agora chegou a hora de falarmos com mais detalhes sobre o nosso roteiro. Nós saímos de Atenas no final da tarde de um domingo. Tivemos apenas um dia inteiro de navegação e 5 paradas, em Dikili, na Turquia, e em 4 ilhas gregas. Extraoficialmente, o roteiro que fizemos é conhecido por Cruzeiro Mamma Mia, porque o veleiro vai parar em 2 ilhas que serviram de locação para o filme lançado em 2008.
5: Eu estou chegando a Esquiatos e foi exatamente nesse pier uma das cenas mais clássicas da abertura do filme. Os dois táxis entram por aqui e os pais, Sam e Harry, acabam perdendo a balsa.
4: Assim que descemos do tender, aquele barquinho de apoio que nos levou do Star Clipper para Esquiatos, nós já pudemos reconhecer na hora o pier. Essa parte da ilha, aliás, é extremamente charmosa, com muitos barzinhos e restaurantes à beira-mar, além de ruazinhas simpáticas, bem pequenas, típicas da Grécia. Mais acima, é possível ver a Torre do Relógio, outro lugar famoso na abertura de Mamma Mia, onde a personagem Sophie escreve as cartas para os 3 possíveis pais. Esquiatos é muito mais do que o lugar onde foram gravadas as cenas de abertura do filme. O próprio veleiro, logo depois que embarcamos, os passageiros podem agendar as excursões oferecidas no cruzeiro. Nós reservamos um passeio de barco ao redor da ilha. Estava um lindo dia de sol e passamos por 2 praias. Uma com uma areia bem branquinha, rochas claras e um mar de azul turquesa hipnotizante. A outra tinha um visual bem diferente. Mar clarinho, mas num tom esmeralda, e areia cercada por pinheiros. Voltamos com o barco pelo outro lado da ilha, fazendo uma volta completa. De volta ao centrinho, passeamos pelas lojinhas e ficamos livres para curtir a tarde e a noite, já que essa parada foi a mais longa de todo o cruzeiro, com saída prevista apenas perto da meia-noite. Apesar de o Star Clipper ter as refeições incluídas, nós optamos por almoçar e por jantar na simpática Esquiatos.
6: Welcome to Sophie and Sky and to all your friends who have gathered together this evening.
4: A próxima parada do nosso cruzeiro a bordo do Star Clipper foi na ilha, que serviu de locação para a grande maioria das cenas do Mamma Mia, incluindo o casamento. Mais uma vez, reservamos uma excursão no próprio veleiro para justamente conhecer alguns locais e histórias das gravações que aconteceram em 2007. Good morning.

0: Metro. My name is Denisa and I will be your guide for today.
1: A procura por esse passeio foi tão grande que o nosso grupo foi separado em dois ônibus. Depois de cerca de uma hora de estrada, com muitas curiosidades e informações passadas pela guia, nós chegamos a um lugar muito bonito. Uma rocha de mais de 100 metros de altura que fica na ponta de uma península. O mar Egeu por quase todos os lados, menos o trecho que liga o continente à rocha, onde fica a famosa escadaria que leva à igrejinha, lá no alto. Foi ali que Meryl Streep protagonizou uma das cenas mais fantásticas do filme, correndo por alguns degraus.
2: São 199 degraus ao todo, e quando você chegar aqui em cima, respire fundo, porque mais do que a igreja, a vista desse lugar é sensacional.
1: Mesmo que o casamento do filme não tivesse acontecido ali, já seria um ponto turístico muito especial. Aliás, a igreja não tem absolutamente nada a ver com aquela mostrada no Mamma Mia. Existe uma lei na Grécia que impede que a fachada e o interior de templos religiosos sejam utilizados em propagandas e produções cinematográficas. E há um outro fator. A igrejinha original é bem pequenina. A equipe construiu uma outra fachada sobre ela, bem maior. E todas as cenas do casamento em si, no interior da igreja, foram gravadas em um estúdio em Londres, na Inglaterra.
3: Say I do.
4: I do. I do.
5: I now pronounce you man and wife.
0: Castani Beach, nothing was here before 2007. It was only sand and forest.
1: Depois de mais ou menos 25 minutos no ônibus, chegamos a uma praia chamada de Castani. A guia explica que tanto o bar quanto o pier mostrados no filme foram construídos neste local como cenários temporários.
2: Uma das cenas mais clássicas e engraçadas do filme, daqueles rapazes dançando com nadadeiras, foi feita bem aqui. Havia um pier que foi construído pela equipe, porque eles se comprometeram com a ilha a deixar essa praia do jeitinho que ela foi encontrada, selvagem.
1: E eu aproveitei a paradisíaca praia de Castani para perguntar à nossa guia, Denisa, o quanto o filme, lançado em 2008, mudou o turismo em Skópelos.
0: Well, a lot. Imagine, after all these years, we have still thousands of people that they want to visit all the film location.
1: Mudou bastante. Veja, já faz quase 20 anos do filme e até hoje recebemos milhares de pessoas que vêm aqui só para conhecer as locações. Somente na agência que eu trabalho, nós recebemos mais de 100 turistas por dia que querem fazer esse passeio. Bom, o tour tem duração de cerca de 6 horas. No total, vamos fazer 4 paradas. Além de locais de gravação de cenas do Mamma Mia, nós paramos em uma fábrica de azeite de oliva, a única que existe aqui em Skópelos. Lá, ainda vai ser possível provar um azeite de oliva local da nossa ilha. Aproveitando que a guia citou uma visita a uma produção de azeite de oliva, eu vou falar sobre esse aspecto do roteiro do nosso cruzeiro. Foi impressionante observar milhares de oliveiras carregadas em muitos lugares que passamos. Azeitonas verdes e pretas penduradas e espalhadas pelo chão. E para falar também sobre esse tema, eu vou voltar lá para nossa primeira parada da viagem, de Kili, na Turquia. Foi nesse balneário turco o único lugar em que o nosso veleiro ficou aportado. Descemos do barco e andamos cerca de 25 minutos, porque a competente produtora Marcela havia encontrado uma fazenda de oliveiras. Chegando lá, demos muita sorte de cruzar com Barry Goodvenir, CEO da Aterna. E com a maior simpatia e boa vontade do mundo, ela nos convidou para dar uma volta pelo local, que conta com mais de 5 mil oliveiras.
0: This place is, we started dealing with Aterna in 2012.
1: Ao caminhar pela fazenda, percebemos claramente que trata-se de um local selvagem.
6: Agora, 1:38, a gente interrompe o segundo bloco do Partiu Band News e faz contato com a Zona Oeste de São Paulo, onde ocorre neste momento a convenção do PL que oficializa a candidatura do senador Flávio Bolsonaro à presidência da República. Várias autoridades e aliados já discursaram. Neste momento, o próprio Flávio começa o seu discurso. Vamos ouvi-lo.
7: O microfone.
3: microfone do púlpito agora, por favor.
4: Boa tarde, Brasil. Boa tarde, São Paulo. Eu quero agradecer aqui de coração a presença de cada um de vocês. Vocês não têm ideia de como meu coração está alegre. Eu agradeço a Deus por estar me colocando aqui como seu servo. E eu peço a Ele, gente, todos os dias, saúde, sabedoria, força, coragem para resgatar o nosso Brasil. Eu agradeço a minha esposa Fernanda, a mulher mais maravilhosa desse mundo, mais linda, parceira, mãe das nossas duas princesinhas, a Luísa e a Carol, que são a razão da minha vida. Eu agradeço, meu amor, todos os dias por ter colocado você na minha vida. Porque dizem, né, que do lado de todo homem existe uma grande mulher. E você é muito mais do que isso. Você é muito mais do que só o meu pilar. Você é minha coluna vertebral. Sem você, eu jamais conseguiria ter dado um passo adiante na minha vida. Muito obrigado por existir e por ser minha esposa. E se a Fernanda, ela fala que ela me lapidou, né? Ela me, como é que você falou?
7: Reeduquei.
4: Ela me reeducou. A minha mãe Rogéria, essa aqui, ela me gerou, ela me educou e ela me preparou pra vida. Obrigado, mãe, te amo.
7: Não, ela educou maravilhosamente
4: bem. E se eu tô aqui hoje, gente, é pra também honrar todas as mães desse Brasil. Eu quero agradecer também ao meu irmão Renan, que está por aqui. Cadê o Renan? Renan, que Deus te abençoe, meu irmão. Vem cá. Porque fisicamente a família não pode estar junta sempre, né? Infelizmente, a realidade hoje é essa, mas a gente vai mudar. Renan, obrigado por ter vindo. Está representando aqui os meus irmãos. Que Deus te abençoe, te dê muita força, muita saúde, muita sabedoria para você ser nossa base lá no Congresso Nacional como deputado federal por Santa Catarina. Muito obrigado. E a minha saudação também, lógico, àqueles que não podem estar aqui hoje, como a Michelle, que está lá cuidando do meu pai e enviou um vídeo. Obrigado, Michelle, mais uma vez. E em especial, meu pai, Jair Messias Bolsonaro.
3: Gente, eu vou pedir aqui uma gentileza a vocês. Flávio, licencinha. Tem um momento especial aqui.
4: Gente,
3: Flávio.
4: Deus queira, pode deixar ruim. Deus queira que nunca vocês tenham um pai perseguido como ele está sendo. O maior e mais injustiçado líder político brasileiro, vítima da maior farsa que esse país já testemunhou. Pai, você despertou nessa nação com a sua verdade, com a sua coragem e com a sua humildade. Pai, eu vou te honrar

0: Pai, eu vou te honrar. E você vai colocar essa faixa de presidente em mim em janeiro do ano que vem. Em nome de Jesus. E vou honrar também as centenas de famílias igualmente injustiçadas pelos abusos de parte do judiciário brasileiro. Reconhecido mundialmente por calar e perseguir inocentes, a nossa luta, gente, também é por vocês.
1: E nesse momento, Flávio, eu vou lhe pedir permissão. Até uma pausa aqui, para que seus olhos possam se recuperar. Vou trazer três surpresas para você. Três! E eu vou pedir para que todo mundo acompanhe no telão, inclusive você. Pode assistir aqui na frente, vai passar aqui na frente também. Mas que as pessoas possam acompanhar aqui essas três surpresas para você.
2: Isso que vocês estão vendo aqui não sou eu. Isso é uma simulação da minha imagem e da minha voz, feita com inteligência artificial. Como todos aqui sabem, eu estou preso e calado por uma decisão injusta e arbitrária, baseada em algo que eu nunca fiz. Mas eu garanto, nenhuma prisão vai calar o sentimento de esperança que despertamos. Nenhuma prisão vai calar milhões de brasileiros que acreditam no nosso país.
3: A gente volta daqui a pouquinho com a transmissão do discurso de Flávio Bolsonaro na convenção do PL, que acontece neste momento na Zona Oeste de São Paulo, no estádio do Pacaembu, com a presença de aliados, inclusive o governador de São Paulo, Tarcísio de Freitas, do Republicanos, que em determinado momento foi apontado como possível candidato da ala bolsonarista, mas perdeu essa disputa interna para Flávio Bolsonaro, e também com a presença do presidente da Argentina, Javier Milei, que discursou agora há pouco.

Em instantes, a gente retoma contato com o estádio do Pacaembu, onde ocorre neste momento a convenção do PL. Também hoje, na cidade de Campinas, no interior de São Paulo, cidade que fica bem próxima da capital, a cerca de uma hora, mais ou menos, de carro, tem a convenção do PT, que marca o lançamento da candidatura de Fernando Haddad ao governo do estado de São Paulo. O PT nunca governou o estado de São Paulo e o Fernando Haddad terá a missão de disputar o cargo com o atual governador, Tarcísio de Freitas, que eu citei há pouco. Teve o nome cogitado a todo momento durante a definição das alianças como um possível representante da direita na disputa ao Palácio do Planalto. Flávio Bolsonaro acabou, por indicação do pai Jair Bolsonaro, sendo colocado no posto de representante da família e principal representante da direita. O Tarcísio de Freitas, portanto, vai concorrer à reeleição no estado de São Paulo.

Falei sobre o presidente da Argentina, o Javier Milei. Mais cedo ele esteve aqui pertinho da Band, a menos de 2 quilômetros da sede do Grupo Bandeirantes de Comunicação, no Palácio dos Bandeirantes, sede do governo paulista, onde foi homenageado pelo governador Tarcísio de Freitas. O Javier Milei recebeu a Ordem do Ipiranga, que é considerada a maior honraria concedida a pessoas que teoricamente prestaram serviços relevantes ao estado de São Paulo. Foi uma cerimônia fechada, a imprensa ficou do lado de fora, o nosso repórter, inclusive Luiz Felipe Nunes, estava lá bem no momento ao vivo com a gente da chegada do Javier Milei. Houve todo o protocolo adotado pelo governo do estado, batedores, um tapete azul foi estendido e não um tapete vermelho, como é tradição. O Javier Milei depois foi homenageado nessa cerimônia fechada, junto com pelo governador Tarcísio de Freitas e com outras autoridades da política paulista, que depois seguiram para a região do estádio do Pacaembu, para a Zona Oeste, onde nesse momento ocorre a convenção do PL. A gente ainda não tem a retomada do discurso do Flávio Bolsonaro, daqui a pouquinho a gente volta para lá para ouvir o discurso do pré-candidato à presidência pelo PL.

Agora, 1h48, uma rápida pausa no noticiário nacional para atualização dos destaques aí da sua região.

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10: Agora, 1h50, tem informação da Radial Leste. Tem problema por lá? Fala, Débora Mendonça.
11: A partir da próxima segunda-feira, as obras do BRT na Radial Leste entrarão em uma nova fase com bloqueios nos dois sentidos, na altura do viaduto Alcântara Machado. O motorista deve redobrar a atenção entre Almirante Brasil e a Doutora Almeida Lima, porque a esquerda estará fechada e então, no sentido centro, haverá 4 faixas para o tráfego geral e no sentido bairro, 2 faixas para o tráfego geral e 1 exclusiva de ônibus. Essa fase das obras tem duração prevista de 4 meses. 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
10: Agora vai virar o reloginho para 1h51. Tem informação sobre o trânsito. Manda mensagem aqui para a gente. O WhatsApp da Band News FM é o 999-592-100. Virou o relógio, 1h51. A gente volta a fazer contato com a Zona Oeste de São Paulo, dando sequência ao discurso do agora candidato do PL à presidência da República, Flávio Bolsonaro.
12: Da inflação que acabou com o poder de compra do povo brasileiro e da incompetência e da corrupção dos governos do PT. Essa turma que a cada eleição promete sempre uma vida melhor e nunca entrega o que prometeu. Quem teve 3 mandatos para fazer e não fez, não merece uma quarta oportunidade, porque é óbvio que não vai fazer de novo. E é por isso que o dia de hoje é tão especial. Porque isso aqui, gente, é muito mais do que uma convenção. Isso é o início da luta mais importante das nossas vidas. Uma luta do bem contra o mal. Uma luta que começou com Jair Bolsonaro em 2018 e que agora está nas nossas mãos. Uma luta de quem defende a família contra aqueles que só defendem os seus próprios interesses. Uma luta de quem defende um país, um projeto de país, contra aqueles que defendem um projeto de poder. Uma luta de quem paga impostos pesados contra aqueles que só pensam em meter a mão no bolso do trabalhador brasileiro. Uma luta de quem faz as contas e não consegue pagar o que deve no final do mês. Contra quem esbanja dinheiro público na maior cara de pau, fazendo turismo de luxo pelo mundo. Uma luta de quem tem medo de sair na rua, contra quem passa pano para bandido vagabundo. Uma luta de quem defende a liberdade contra aqueles que perseguem e censuram todo mundo que pensa diferente. Uma luta de quem acredita no Brasil contra aqueles que jogam contra o nosso país todos os dias como o partido das tarifas.
4: Verdadeiramente, quem representa a direita.
12: Mais que ninguém se engane, isso tem um preço muito alto. Um preço que alguns de nós já pagaram e que muitos ainda estão pagando. E Jair Bolsonaro é a maior prova disso. Eles tentaram matar o meu pai pela primeira vez, quando enfiaram uma faca na barriga dele. Depois tentaram matar o meu pai e tudo que ele representa pela segunda vez, quando humilharam e mandaram ele para a prisão. Junto com centenas de outros inocentes. Agora, eles tentam matar meu pai pela terceira vez, isolando e calando o maior líder da direita que esse país já teve. Tudo para tentar nos impedir de seguir o seu legado e livrar o Brasil das mãos sujas do Lula e do PT. Mas eu garanto a todos vocês, eles não vão nos intimidar, porque eu posso ser mais calmo, mais sorridente, mais tranquilo e moderado. Mas aqui tem sangue de Bolsonaro. E sabe o que a gente vai fazer, presidente Valdemar? Sabe o que a gente vai fazer, Rogério Marinho, Ricardo Nunes, Tarcísio, governadores, senadores, deputados que estão aqui, meu povo? O Brasil foi sequestrado e a gente vai libertar o nosso país desse cativeiro. Que nação sobrevive a um imposto novo criado a cada 3 dias? Que nação sobrevive a um presidente que defende bandido? Que nação sobrevive a um governo que persegue o seu povo? Que nação sobrevive sem o seu bem mais precioso, que é a liberdade? Que valor tem a sua vida se você não sabe se chega em casa seguro à noite? Que valor tem a sua vida se você não sabe se a comida vai dar até o fim do mês? Que valor tem a sua vida se o governo tira o seu direito de sonhar? E eu digo isso com toda certeza, porque apesar de toda a pancadaria que eu enfrento 24 horas por dia, todos os dias da semana, o filho mais velho do capitão segue aqui de pé, firme e forte ao lado do povo brasileiro. Enquanto o filho do Lula segue com medo e escondido fora do Brasil, suspeito de receber um mensalinho de 300 mil reais do careca do INSS. Pai, a você que está preso agora, que não pode nem assistir ao que a gente está fazendo aqui nesse momento, eu preciso dizer uma coisa que eu sei, se você estivesse aqui, você ia ficar sem graça. Eu te amo com todas as minhas forças. E eu vou até o fim para honrar tudo que você me ensinou e tudo que você representa para o nosso país. Eu não me importo de ter que sair de casa todos os dias usando colete à prova de bala, em ter que andar cercado de seguranças, em ter que abrir mão de uma vida normal ao lado da minha família, porque eu tenho a humildade e o compromisso de ter sido escolhido por você para libertar milhões de brasileiros. Tenho certeza disso. Em janeiro de 2027, Jair Bolsonaro vai subir aquela rampa do Planalto junto com a gente. E o nome disso não é revanche, o nome disso é justiça. E a justiça começa hoje, começa aqui. E juntos a gente vai escrever um novo capítulo da história do nosso Brasil. Um capítulo chamado futuro, que ninguém transforma um país do tamanho do Brasil sem coragem e muito menos sozinho. E é por isso que eu conto com cada um de vocês aqui hoje para resgatar o nosso Brasil e fazer com que essa onda azul chegue ao nosso país ainda mais forte. Azul, branca, verde, amarela. A nossa pátria vai voltar a ser amada de novo. E para encerrar, as mudanças que o nosso país tanto precisa. Não virão daqueles que tiveram 18 anos para fazer e não fizeram. Chega! Está na hora de virar essa página triste da história do nosso Brasil. Está na hora de olhar menos para aquilo que nos separa e muito mais para aquilo que nos une. Esse é o Brasil que eu acredito. Um país onde o jovem possa sonhar e realizar. Onde uma mãe possa deixar seu filho numa creche para trabalhar e sustentar sua família. Onde você seja atendido com dignidade e sem filas, quando precisar levar sua filha no médico para fazer um exame ou uma cirurgia no SUS. Onde os professores sejam valorizados e os nossos filhos sejam estudantes e não militantes. Onde idosos sejam abraçados, cuidados e respeitados e não roubados. Onde o empreendedor encontre oportunidades e não dificuldades. Onde o produtor rural e o agronegócio deixem de ser endividados e voltem a ser respeitados. Onde o trabalhador veja o seu salário render até o fim do mês. Onde a família seja protegida. Onde a lei valha para todos. Onde os poderes voltem a respeitar a Constituição e a ser independentes e harmônicos entre si. Porque esperança não é esperar que alguém nos salve. É entender que Deus nos deu liberdade, consciência e coragem para a gente fazer aquilo que tem que ser feito. Provérbios 29:2 diz assim, gente. Quando os justos governam, o povo se alegra. Mas quando o perverso domina, o povo geme. E é com esse propósito que eu assumo hoje, diante de Deus e de todos vocês, minha nação brasileira, a missão de ser candidato a presidente da República do Brasil do futuro!

0: Agora, 2:01, você ouviu aqui na Band News FM o discurso do senador Flávio Bolsonaro, agora oficialmente candidato do PL à presidência da República. Ele que, segundo as pesquisas de intenção de voto, aparece na segunda colocação no momento, atrás do presidente Lula, deve ser o principal candidato de oposição no pleito que será realizado em outubro.
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0: Agora 2:04, excepcionalmente agora você não ouviu e não assistiu o terceiro e último bloco do Partiu Band News, exatamente por conta da transmissão do discurso de Flávio Bolsonaro. O Partiu Band News está disponível na íntegra, nas redes sociais, no YouTube, também no site da Band News FM e tem reapresentação hoje às 10 da noite. Agora, hora de atualizar o noticiário aí da sua região.
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0: A Débora Mendonça está de volta, tem mais informação sobre o trânsito em São Paulo, hein?
2: A ligação leste-oeste tem ocorrência sentido Lapa pouco antes da saída para 23 de maio e trânsito parando desde a Avenida do Estado. Já no sentido da Radial e Avenida do Estado, a ligação tem lentidão já no seu finalzinho, no viaduto Glicério, e é reflexo das obras do BRT na Radial. Passando o viaduto Alcântara Machado e uns metros depois, o tráfego flui. 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
3: Tem alerta da nossa ouvinte Márcia, que mandou mensagem pelo WhatsApp. Eu fui dar uma olhada no mapa e, de fato, o alerta é válido, viu, gente? Marginal do Rio Tietê, neste momento, no sentido Zona Leste, nem parece sábado. Tá tudo travado. O congestionamento começa mais ou menos ali na região da ponte Júlio de Mesquita Neto, na verdade um pouquinho antes, já na ponte da Freguesia do Ó, e vai tudo travado até quase a saída de São Paulo pela Via Dutra. Tem alerta de acidente nesse trecho, tem alerta de obra, situação muito ruim por ali. O corredor da Marquês de São Vicente e da Hermano Marchetti não tá tão tranquilo assim, mas é uma boa opção. Agora 2:07.
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0: Agora 2:09, ao lado de Javier Milei, Tarcísio de Freitas e Ricardo Nunes, Flávio Bolsonaro é lançado como candidato à presidência pelo PL. Em busca do voto feminino, a campanha veiculou um vídeo enviado por Michele Bolsonaro e a esposa Fernanda discursou contra a violência contra a mulher. À frente do púlpito, Flávio Bolsonaro disse que o pai é vítima de perseguição. Um vídeo de inteligência artificial de Jair Bolsonaro foi veiculado pela campanha do PL. Ainda em São Paulo, o presidente Lula participou em Campinas da convenção que lançou o nome de Fernando Haddad como candidato a governador de São Paulo pelo PT. O evento do partido para o lançamento da campanha à reeleição de Lula também será em São Paulo, mas no próximo domingo. O foco no estado é a tentativa de ampliar a estratégia de conquista de eleitores, visto como o principal campo de disputa das eleições deste ano. Agora, 2:10.
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0: Seja bem-vindo, você ouvinte Band News FM, sintonizado com a gente em mais um Band News em Forma. Hoje, a gente vai falar sobre recovery, a recuperação. Sabe quando você tá ali no Instagram e vê os atletas entrando em banheira de gelo, usando aquelas botas de compressão, fazendo a massagem desportiva, usando até as pistolas e fica pensando, gente, será que isso funciona mesmo? É isso que a gente vai responder no episódio de hoje, o que é ciência e o que é hype nas redes sociais, não é, Camila Rich?
1: É isso, porque todo mundo já sabe hoje, né, Isabela, que não é só o treino que é importante, que o pós-treino e que a recuperação faz toda a diferença. Faz diferença para quem treina, né, para evoluir, faz diferença para quem quer emagrecer. Então, assim, a gente vai falar um pouco sobre como é que a gente se recupera da melhor maneira para valer a pena aquele esforço que a gente está tendo ali de atividade física e esporte.
0: E para responder essas dúvidas, a gente recebe hoje no Band News Informa a doutora Maria Beatriz Leme, que é médica do esporte, nutróloga pela Unifesp, doutora em fisiologia do exercício. Seja muito bem-vinda.
2: Muito obrigada, agradeço muito o convite. E para mim é um grande prazer falar de um assunto que, em primeiro lugar, eu adoro, trabalho com isso, né? Entendo um pouco, né? Acredito que entenda disso, então é um grande prazer. Obrigada pelo convite.
0: Beatriz, então, o que é o recovery que tanto se fala nas redes sociais? O que entra dentro dessa parte de pós-treino, como recuperação, como aliado? Daqui a pouquinho a gente vai explicar as opções que tem e acho que tem maior comprovação científica, mas de uma maneira geral, o que é essa recuperação pós-treino?
2: Bom, uma ótima pergunta e muito coerente, né? Porque essa é uma temática, eu diria que, assim, talvez um papel muito central da performance, né? Seja essa, né? Esse contexto ligado à parte de recuperação. Porque sempre que a gente pensa em performance, a gente dá os créditos ao treino, né? Aí eu vou treinar e vou performar e ponto. E a gente sabe que não é essa matemática tão simples, né? O treino em si, inclusive, né? Ele não é uma sessão onde você melhora o seu rendimento. Na verdade, você tem um estímulo, né? E a resposta a esse estímulo vai gerar uma adaptação. Se essa adaptação for positiva, ela vai melhorar seu rendimento. Se essa adaptação for negativa, talvez, assim, a frequência desses exercícios de forma que você não tenha essa recuperação, essa adaptação positiva, pode levar até uma queda do rendimento. Então, realmente, é uma temática, assim, muito oportuna da gente conversar nesse momento, né? Nesse cenário, a gente tem estratégias, né, mais crônicas ligadas, né, a um trabalho, né, de preparação, né, para determinados momentos, assim, objetivos, né, que a gente chama de competições e provas, né, provas mais importantes, e a gente faz, né, juntamente com uma equipe, a medicina do esporte, acho que é uma das áreas mais multidisciplinares, né, e a importância dessa característica envolve exatamente isso, né, então ela pode envolver estratégias mais crônicas ou estratégias mais agudas, né, onde a gente está vendo aí o campeonato acontecendo, ou uma prova acontecendo, então você citou algumas coisas, né, algumas estratégias que às vezes ela pode ser útil para uma fase mais, né, de preparação ou mais útil numa fase mais aguda. E acho que esse é o caminho.
1: Eu acho que essa separação, né, ela é tão importante de quando você faz a recuperação, qual recuperação que você deve fazer, como e como funciona. E tem que tomar muito cuidado, né, Beatriz, para não cair na subjetividade, porque fica, por mais que tem muita coisa que não tenha comprovação científica, mas existe um alívio psicológico que os atletas sentem, mas a gente tem que entender que a gente primeiro, antes de buscar, eu acho que esses artifícios todos que hoje aparecem pra gente em rede social, muitos inclusive são conhecidos já há muitos anos, mas só muda o nome.
0: O velho bom gelo, né, gente?
1: Isso.
0: Ninguém descobriu a roda, né?
1: É isso. Então tem todas essas ferramentas que a gente pode usar, mas existem ferramentas que são atitudes nossas para recuperação.
2: Sem dúvida.
1: Né?
2: Sem dúvida.
1: A gente está falando de uma alimentação pós-treino correta.
2: Sempre.
1: Faz muita diferença na recuperação. Horas de sono,
2: claro,
1: né? O descanso. Então, são coisas que você ainda não precisa buscar muito algum artifício. É só você se regularizar, que também não é fácil.
2: Não,
1: né?
2: É.
1: Mas tem mais alguns. Quais são essas atitudes que o atleta, por exemplo, e não necessariamente o atleta só de alta performance, mas a pessoa pode buscar e mexer no dia dela ali, que ela consiga melhorar, fora o sono e alimentação.
2: Bom, é um universo, né, de possibilidades quando a gente vai falar de rendimento e performance. Acho que, felizmente, a ciência nessa área, ela tem, né, eu falo que ela é uma ciência mais jovem, né, área esportiva, mas que bom que hoje a gente consegue ter mais evidência. Então, dentro desse universo, então hoje, assim, você tem, por exemplo, o mercado da suplementação, né, que é um mercado bilionário, que ainda está em crescimento, né, a cada ano. Ah, tem muita coisa útil no mercado da suplementação? Tem. É, tem muita coisa que também não serve para nada? Tem. Mas as mesmas coisas que são úteis, que têm evidência, se você não souber como usá-las, quando usá-las, também não adianta. Então, acho que você citou, assim, o melhor ponto. Assim, eu sempre, né, eu dou aula na residência da medicina do esporte, né, da Unifesp e tal. Então, é algo que a gente sempre, eu sou, às vezes, chamada, convidada para dar algumas aulas especificamente de algum suplemento, alguma coisa daquilo. Mas eu sempre começo, geralmente, né, uma abordagem e tal, falando, olha, isso aqui é a cereja do bolo, isso aqui é, né, é a ponta do iceberg. Porque se a base não for bem feita, não adianta a gente recorrer a algumas coisas ali que, né, não vai ter o resultado que a gente quer. Ou em determinadas situações onde existe, né, intencionalmente um contexto onde a base não pode ser bem feita, né, por alguma questão, seja de saúde ou seja de estratégia, enfim, aí tudo bem, às vezes você usar aquele recurso. Então, é entender aquele recurso, mas também não ignorar que a base bem feita, que é isso, é você treinar direito, comer direito, dormir direito, que é o mínimo do mínimo, né, que a gente precisa para poder depois recorrer a esses, né, essas ferramentas, como você disse, que são ferramentas que às vezes são ligadas mais à parte musculoesquelética, né, de recuperação muscular, ou mais do componente calórico energético, ou de suplementação, suplementação, nutracêuticos, aí também o céu é o limite hoje nessa área. Então, eu acho que o papo tem que começar, assim, realmente falando assim, tem muito recurso bom, muito recurso legal, mas a base precisa estar sendo bem feita, né?
1: Não isso adianta você... não dormir, a pessoa vai lá e paga massagem, faz agulhamento, faz eletroestimulação.
2: Exatamente.
1: Faz agora ventosa, que, né, a gente vai vendo as coisas que estão aí, que tem tendência, que são moda, né?
2: Exatamente. Ou não se alimentar, né? Assim, isso. Hoje, alimentação, hoje existem vários mitos, né? Várias coisas que você, como atleta de endurance, você deve saber bem, né? Assim, hoje, enfim, vários mitos, né? Em relação à alimentação e performance. E a gente, como acho que hoje é a nossa missão dentro da universidade, dentro da ciência, né? Como a gente carrega isso, é desmistificar algumas coisas, né? Nesse universo tão lindo.
3: E Beatriz, como saber que tô fazendo o básico bem feito, que a minha recuperação tá sendo suficiente, ou se tá na hora de procurar uma ferramenta, um auxílio de suplemento, uma massagem que seja? Tem como identificar se eu tô fazendo direitinho a tarefa de casa?
2: Sim, né? Você tem algumas ferramentas de controle de carga de treino, né? Então, assim, você tem isso tanto do ponto de vista individual quanto coletivo, né? Então, assim, você tem geralmente, assim, uma anamnese bem feita, né? Aquela, você sabe, porque avaliação de performance é algo muito difícil, né? Você fala, você tem, então como é que você vai... você tem o teste cardiopulmonar, você tem os testes de campo, né? Você tem os testes laboratoriais, tem exame de sangue, bioquímica. Mas o melhor é o quê? A autopercepção mesmo, né? Aquela percepção do atleta que está melhorando, né? Então, se ele tem uma dor muscular recorrente pós-treino ou não, se ele está recuperando bem dos treinos, né? Se ele está melhorando, né, os índices deles, enfim, seja qual modalidade ele estiver competindo. Mas essa questão da dor muscular é algo bem sensível, sabe? Que realmente diz muito pra gente se ele tá tendo uma boa recuperação. Claro que uma dor muscular eventual, né, já frente a um aumento de carga pontual, ela pode ser fisiológica, né? Isso até quando a gente vai... Quando eu comecei falando, né, do estímulo e da adaptação positiva, né? Ótimo, aí você tem aquela adaptação negativa. E a adaptação negativa, cronicamente, se ela realmente, assim, é permanentemente negativa, por muito tempo, ela pode levar ao overtraining, né? Que é uma condição mais grave relacionada à área de rendimento, porque ela demanda muito mais tempo depois para recuperar. Mas a gente tem aquela queda pequenininha, que é o que a gente chama de overreaching, que é fisiológico. Então, aquela queda, aquela, né, aquela pequena, às vezes, não chega a ser uma piora, mas uma dor muscular tardia, ela entra nesse contexto. Se ela for muito pontual, tranquilo, mas se ela começar a ser muito permanente, aí você já acende um farol, né? Assim, já acende um radar ali vermelho e já sabe que essa pessoa não está recuperando bem, né? Então, acho que a questão da disposição, da energia, né, dos indicadores ligados ao treino, da questão da dor, né, e outros sintomas que são mais subjetivos, por exemplo, o humor é algo que a gente, né, não é subjetivo, né? É difícil você mensurar, né? Exatamente. Sim. Né? Como é, o rendimento é difícil de ser mensurado, né? E tanto individual como coletivo. Então, e quando a gente fala da base bem feita, então, óbvio, ter um treino adequado, individualizado, né? Então, assim, ele sempre vai ser, né? Tô pegando um paciente, enfim, um atleta que tá começando a treinar, que nunca treinou, ou não, já tô frente a um atleta profissional, ou que tá mudando de modalidade, ou que vai... Enfim, Tudo isso depende, né? E adequar, individualizar. Então, hoje a gente tem as recomendações, por exemplo, nutricionais, né? Que são individualizadas tanto na questão não só da intensidade, principalmente, né? Da intensidade do exercício que ele pratica, da duração do exercício que ele pratica, né? Da frequência do exercício que ele pratica. Então, hoje a gente tem recomendações das sociedades, né? Enfim, as sociedades americanas, a sociedade brasileira, ou seja, a sociedade de cardiologia, todas essas sociedades se unem, né? E fazem recomendações, que são pra gente, profissional da saúde, guias, né? E aí, através desses guias, a gente vai conseguir individualizar uma conduta, né? Pra, quando a gente fala de alto rendimento, obviamente, a gente vai hiper individualizar isso, porque aí a gente realmente vai, uhum. né? Assim, hoje existe um conceito chamado medicina de precisão, que é um conceito super novo, né? Ligado muito à questão de longevidade, de saúde, porque é o que a gente quer hoje, né? A gente não quer só, né, aquele momento, a gente quer viver muito, mas quer viver bem. E aí a gente, ó, tô falando, por exemplo, falando, já pegando em seja de Copa do Mundo, assim, o Cristiano Ronaldo, né? Assim, um cara super, né, disciplinado, faz tudo perfeitamente, tarara. Então, assim, eu falo que ele é o modelo da medicina de precisão, né? Assim, vamos ver, ele realmente é um case a ser estudado, porque ele tem uma rotina bem, né, bem inflexível, sabe? E nem sempre, às vezes você pega de frente um paciente, um atleta recreativo que trabalha, que não consegue dormir direito, que tem uma vida, mas que também treina, que tem uma demanda de treino grande. Então a gente vai, como que a gente consegue individualizar, né, as condutas para que no final o saldo seja, né, positivo para todos.
3: A gente está conversando com a doutora Maria Beatriz Leme, que é médica do esporte, nutróloga, falando sobre recuperação no pós-treino, como que a nossa fase depois de treinar, de fazer esporte, atividade física, pode influenciar o nosso rendimento. Não sai daí que a gente...

0: Seguimos falando agora para os ouvintes de São Paulo, ligados na Band News FM, pela TV, pelo YouTube, também no rádio em 96,9. Mais cedo a gente falou sobre a Avenida Santo Amaro. A Avenida Santo Amaro virou, durante os últimos meses, um baita de um canteiro de obras. Muita reclamação de trânsito por lá durante muito tempo, atrasos nas obras de requalificação. E eu vou pedir a participação do ouvinte da Band News FM. A gente está em contato com a prefeitura para tentar esclarecer a situação, trazer o cronograma detalhado, mas vale a pena ouvir quem mora ou circula pela região da Avenida Santo Amaro sobre como está na prática a situação por lá, se ainda tem transtorno, se as coisas melhoraram depois das primeiras obras. Portanto, o WhatsApp da Band News FM está aberto para você mandar sua mensagem. 11-999-592-100, 11-999-592-100. A gente está falando de uma das vias mais importantes da cidade de São Paulo e vai destrinchar esse assunto ao longo dos próximos dias aqui na Band News FM.
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0: Agora 2:26.
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0: atingir o estado com alertas para tempestades, granizo, rajadas de vento e acumulados elevados válidos até a quarta-feira. Os modelos projetam volumes que podem superar 200 milímetros em 48 horas. E o Guaíba, em Porto Alegre, também está sendo monitorado devido ao escoamento do Jacuí.
1: A Justiça da Bahia é acionada depois que um mutirão de cirurgia de catarata deixou 15 pessoas cegas. O David Cardoso tem os detalhes.
2: O Ministério Público da Bahia aciona a justiça contra a Clínica Clivan, a Prefeitura de Salvador e o Governo do Estado por causa das complicações em um mutirão de catarata realizado em fevereiro. Segundo o MP, 15 pacientes perderam totalmente a visão. O órgão pede que a clínica continue proibida de realizar cirurgias oftalmológicas, além de assistência integral e indenização às vítimas.
1: E hoje tem Brasileirão Feminino. Fala aí, Yuri Queiroga.
3: O Palmeiras pode assumir temporariamente a liderança do Brasileirão Feminino neste sábado. Para isso, precisa vencer o misto às 4 da tarde no estádio do Trinha, em Cuiabá. Às 5 da tarde, o outro jogo do dia é entre Bragantino e Atlético Mineiro. Ontem, o São Paulo venceu o Cruzeiro por 2-1 em Sete Lagoas e lidera momentaneamente com 29 pontos. O Internacional bateu o Fluminense por 1-0 e é o quarto colocado. Flamengo e Grêmio empataram por 2-2 e o time gaúcho perdeu a chance de ficar mais próximo da zona de classificação para as quartas de final. Já o Santos venceu o América por 1-0 e manteve o time mineiro na zona de rebaixamento ao lado do Botafogo, que joga apenas na segunda-feira.
1: Agora, 2:30, vem aí o segundo bloco do Band News Informa desse fim de semana.

0: Estamos de volta no Band News em forma de hoje, falando sobre recuperação depois do treino, recebendo a doutora Maria Beatriz Leme, que é médica do esporte, nutróloga. A gente falava aqui nos bastidores sobre as tecnologias que estão ajudando a medicina do esporte, a performance de atletas de alto rendimento, mas nós também, atletas amadores, que queremos entender como funciona mais o nosso corpo, se a recuperação está sendo efetiva, se pode mudar uma estratégia ou outra. Hoje o que a gente tem de mais comum, né, Camila, Beatriz, os relógios e os anéis também, que vão acompanhando a frequência cardíaca, a qualidade do sono. Perfeito. O que eles podem indicar pra gente?
1: Eu acho muito interessante hoje, né, os pacientes já chegam já conhecendo essas tecnologias e tal, e são recursos que conseguem, como eu falei antes, individualizar, né, a resposta fisiológica, né, a resposta adaptativa desse atleta. Por exemplo, a gente sabe que tem indicadores que são muito sensíveis ligados à performance. A variabilidade da frequência cardíaca é uma delas, né? Então, assim, você tem um padrão de resposta. E a hora que você foge desse padrão, essas tecnologias, elas conseguem, né, captar. E isso é muito positivo. Então, quando você perguntou, como é que eu sei que eu tô, né, fazendo essa adaptação positiva ou negativa? Então, sem dúvida nenhuma, porque o nosso sistema nervoso autônomo, ele regula muito bem isso, né? Quando você tá treinando, o simpático tá mais ativo, depois para treinar o parassimpático. Isso é muito equilibrado quando você tá em equilíbrio, quando você tá dormindo bem, você tá comendo bem. Isso pode ficar mais desequilibrado por um momento de estresse ou de privação de sono, etc. Então, são medidas muito sensíveis e muito valiosas para a gente, assim, entrar e pegar aquele paciente ou aquele atleta antes dele entrar, né, num overtraining, como eu falei. Então, você pega ele no momento que ele está precisando de mais ferramenta ou de mais, né, atenção para aquele estado. E aí você vai pesquisar, investigar onde que tá, né, onde está deficiente, se é alimentação, se é sono, se é suplemento, se é vitamina, se é, enfim, algum ajuste hormonal, etc. Enfim, a gente vai individualizar cada...
0: O overtraining seria tipo burnout dos treinos?
1: Exatamente. É o burnout dos treinos. É pra gente fazer muita analogia com burnout, né, ligado a outras causas, mas é a causa do treino, exatamente.
2: Mas eu acho que, assim, a gente... Muitas vezes a pessoa não está em estado de overtraining, mas existe um cansaço, um estresse muito grande hoje em dia. Inclusive esses medidores, né, Beatriz, eu vejo, eu olho e falo assim, eles dizem pra gente antes.
1: Exato.
2: Então, eles conhecem tanto, por isso que usa 24 horas por dia, né? Eles passam tantas informações que a gente fez um programa falando aqui com um profissional, foi acho que o Luigi, se eu não me engano, de futebol. Então, assim, por isso que eles às vezes tiram do campo a pessoa, porque eles já sabem como que tá, e não é porque ele tá ruim, não.
1: Perfeito.
2: Mas é porque eles conseguem medir, tirar medidas e saber como que você vai ficar gripado, se você vai ter um

0: estresse muscular. Perfeito. Acima do que ele aguenta. Então, uhum, aí ele pode estar em risco de acontecer alguma coisa, né?
1: Perfeito.
0: Então, assim, eu acho que as pessoas têm que entender que isso acontece também, não só com os profissionais, sabe, Isabela?
1: Uhum.
0: E a gente tem visto, né, essa cultura hoje de muita malhação, de muito treino, uhum, de muita busca de músculos, né? A gente, uhum, tem visto isso muito. É importante a gente ficar atento a esses sinais, né? Então, de restrição alimentar, uhum, de tentar fazer o que... Eu costumo dizer que hoje a gente olha o corpo de muita gente na internet, uhum, e eu falo, eles estão muito mais fortes visualmente, definidos e sarados do, uhum, que atletas olímpicos. Uhum. Ou seja, as coisas estão ligeiramente erradas, né?
1: Sim,
0: assim,
1: sim,
0: pra não falar,
1: sim,
0: que estão muito erradas.
1: Sim.
0: Então, eu acho que é importante as pessoas entenderem que não é porque, ah, mas eu não sou profissional, eu tô tomando alguma coisa ou pro meu emagrecimento, uhum, ou eu tô deixando de fazer alguma coisa saudável, né? É. Ou com relação à comida, ou com relação ao próprio exercício,
1: uhum,
0: entendeu? Então, e tá acabando me trazendo muito prejuízo.
1: Exatamente.
0: Então, a gente vê pessoas treinando muita em quantidade, uhum, assim, é desmedido. Eu vejo, uhum, às vezes na academia, a pessoa faz aula de personal, aí ela entra dentro de uma aula de spinning, aí ela sai da spinning e vai fazer alguma outra coisa depois.
1: Uhum.
0: Aí você fala assim, e ela não, e às vezes ela não se machuca, inclusive, ela, uhum, não tem alguma, mas, uhum, você vê que aquilo não tá fazendo bem pra ela. Ou,
1: claro,
0: às vezes não tá, né? Eu,
1: claro,
0: acho que é legal falar, Beatriz, nem evoluindo que ela poderia evoluir.
1: Sem dúvida, sem dúvida.
0: Né? Porque a pessoa, ela não se machuca, ela acha que esse é o único fator de risco que ela tá correndo, né?
1: E ao mesmo tempo ela tá, às vezes, até assim, essa questão da desproporcionalidade, né? Treinar mais não significa performar mais. Você tem um perfil de treino adequado para performar, né? Então, assim, a, uhum, carga de treino, aquele... E o que eu acho interessante que você citou, acho que fazer essa linha entre saúde e estética, né? É, claro, estética é muito legítima, a busca pela estética, tudo bem. Mas a hora que essa busca incessante começa a comprometer a sua saúde, é muito importante, né? A gente falar sobre isso. Então, acho que... E aí, eu falo saúde não só física, quanto mental, né? Porque aí você pega comportamentos de risco que também vão, né, vão acabar gerando uma série de problemas, né? Que a gente está hoje vivendo, gente, a era da saúde mental, né? A era de problemas da saúde mental, né? Era das doenças, né? E muito isso também, né? Por comportamentos mais obsessivos, mais... Essa, sem dúvida nenhuma, hoje essa exposição midiática. Então, assim, isso gera uma predisposição a um comportamento, muitas vezes, assim, antifisiológico, né? E onde não é por aí. Eu atendo atletas profissionais, atendo recreativos, atendo não atletas, atendo... E realmente, eu observo muito o quanto a busca do corpo perfeito, ela nunca vem de um atleta profissional. Nunca vem. Assim, na minha história de atendendo atletas profissionais, assim, quantas vezes eu fiz uma bioimpedância numa atleta do atletismo, do outro que... Pouquíssimas, assim, eles não estão preocupados. Eu tô meio que lá mais, eu tô meio que lá menos. Doutora, eu quero meu índice, tô performando, não tô, o que eu preciso fazer, olha o que eu tô fazendo. Agora não, a hora que a gente vai atender recreativa, ou é isso, essa busca incessante, ah não, quanto vai meu percentual? Ah, se eu engordei 300 gramas, 200 gramas. Então, assim, então acho que essa, a gente tem que ter um olhar muito crítico, né? Assim, legitima a estética, sem hipocrisia, acho que tá tudo bem, tranquilo. Mas se esse comportamento estiver interferindo na saúde desse paciente, aí eu acho que a gente precisa ter habilidade pra, né, pra...
0: mudar isso, né?
1: É, exatamente, pra trabalhar isso.
2: E Camila, na hora de montar um treino, você falou sobre atletas amadores que estão buscando o volume, tentando fazer ferramentas diferentes, modalidades diferentes para, em tese, ter um impacto melhor na saúde. Isso funciona? Isso não funciona? Treinar 7 vezes por semana é melhor? Como saber se a estratégia está adequada ou não? Porque a sensação que eu tenho também, a gente está vivendo num mundo tão de correria, de estresse, que a atividade física vira um escape para muita gente, mas vira um vício também para outras, né? De,
1: sim,
2: eu preciso estar na corrida de 42 quilômetros. Eu preciso, uhum, correr uma outra maratona. Eu preciso pedalar 100 quilômetros. Às vezes você só precisa caminhar, uhum, e começar.
0: E fazer todos os dias alguma coisa.
2: E fazer um nível equilibrado.
1: Sim,
2: Esse vício que a gente está vendo também, esse interesse muito alto, pode prejudicar esses atletas
0: sem
2: amadores?
0: Dúvida, sem dúvidas. Quando a doutora Beatriz estava falando no começo sobre qual a individualidade, é uma coisa muito legal de vocês entenderem, que é o seguinte: não existe treinar forte e pesado ou com muito volume, né? A gente, uhum, falando de volume, ou em números de vezes por semana, ou em intensidade. Aí vale para todos os esportes.
1: Uhum.
0: O ano inteiro.
1: Perfeito.
0: Tá, então de janeiro a dezembro não dá. A gente tem que prescrever, a gente tem que monitorar como treinadores e os atletas têm que buscar isso dos seus, das pessoas que tomam conta ali deles, que a gente tem períodos de férias, tem períodos de baixa de treinamento, quando ela falou, uhum, da base. Uhum. Então, assim, a gente pode ser que às vezes uma recuperação numa fase de treinamento, uhum, seja mais importante, Isabela, por exemplo, uma massagem, uma crioterapia, uhum, uma soltura mais intensa, usando aparelhos, uhum, ou num pico de treinamento. E pode ser que, às vezes, na base, a gente consiga uma recuperação um pouco mais suave, mais sutil, uhum, mais no dia a dia, sem tanta intervenção. Isso, sim, é individual. Mas o que a gente tem que entender é que não dá para se treinar intensamente de janeiro a janeiro. Uhum. Isso traz muito problema, inclusive a falta de evolução. Uhum. Quantas vezes eu peguei alunos, quantas vezes que chegavam para mim e falavam assim, ah, eu corro já 6-7 vezes por semana, eu tava aprendendo a treinar para procurar uma assessoria esportiva. Ou, ah, eu tava esperando carregar, fazer um peso, um determinado peso no agachamento, no supino, para buscar alguém. Aí a pessoa chega, a gente reduz de 7 vezes por semana para 3-4, ela fica nervosa, uhum, mas a gente aplica a fisiologia, uhum, né, doutora?
1: Exatamente.
0: Dos perfis de treino que ela tem que ter. Uhum. E aí ela, depois de 2-3 meses, ela fala, eu tô melhor, eu tô mais magra, eu tô mais forte, uhum, eu tô correndo mais veloz, uhum, e tô correndo mais volume. E você fala, nossa, a gente está aplicando a fisiologia. Não adianta eu querer treinar toda semana forte.
1: Exatamente.
0: Todos os meses longos, com muito volume. E para carga também, quando a gente está fazendo hipertrofia, quantas semanas a gente faz de volume, quando aumenta, quando diminui. Isso tem uma lógica. Uhum. Não é simplesmente ficar ligado ao, ai, aquele exercício eu vi no Instagram, ele é bom, eu vou fazer hoje. Assim,
2: esse pega mais.
0: Esse pega mais.
2: Ai, gente, não dá mais.
0: Então, assim, as pessoas têm que entender que existe, né?
1: Sim,
0: e tem que,
1: sim,
0: ter um planejamento
1: sem
0: disso.
1: Sem dúvida,
0: né?
1: Sem dúvida.
0: Então, assim, isso faz total diferença quando você faz um recovery.
1: Super,
0: né?
1: Super. O recovery, ele entra exatamente nesse, né, na periodização, né? Assim, elas estão muito periodização nos treinos, isso já é falado há muitos anos, periodização nutricional, né? A gente vem falando, porque isso, a periodização nutricional é você também lançar a mão dos recursos de suplementação nutricional, mas em cada momento, né? Você não precisa usar o mesmo suplemento o ano inteiro. Você pode, não, naquele momento pré-competitivo é mais interessante um, naquele momento de base é outro. E é isso. Então, assim, periodizar treino, periodizar alimentação, né? Priorizar sono sempre. Então, assim, sono é a base. E, né, essas tecnologias nos ajudam para saber se, né, tá tudo caminhando bem, porque a privação de sono crônica, ela é mais prejudicial até do que aguda, né? Uma vez, uma noite ou outra. Até tem trabalhos mostrando que assim, o rendimento não cai tanto em uma noite de sono, assim, é possível recuperar, mas se você vem, né, vem de um estado de privação crônica, isso afeta todo o seu eixo hormonal, né, de produção, hipotálamo, adrenal principalmente, né, desregula cortisol, aí desregula tudo. E então é isso, mais não é sempre mais, e assim, a questão da individualidade, da periodização e de saber usar de forma inteligente os recursos que a gente tem, né, seja ergogênicos, que é ligada à melhora da performance, seja desses recoveries hoje que vem, né, assim, o mercado tá inovando, e que bom, tem muita coisa boa. Claro, algumas carecem de algumas evidências também por suas limitações metodológicas e tal, mas são recursos úteis, né? E acho que esse é o caminho.
2: E é sobre isso que a gente vai falar no próximo bloco do Band News em Forma de hoje, evidências científicas do recovery e quando que ele é indicado.

0: Agora 2:43.
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0: Agora há pouco eu falei da marginal do Rio Tietê, que tinha congestionamento a partir da ponte Júlio de Mesquita Neto, e a Márcia mandou assim pelo WhatsApp: não, tá começando bem antes, logo que você chega à marginal do Rio Tietê pelo Cebolão. Tem uma notícia para te dar, Márcia, não sei exatamente qual o seu destino, mas enfim, são dois pontos de congestionamento. Para quem chega à marginal do Rio Tietê agora, no sentido Zona Leste, de fato, logo depois do Cebolão, tem congestionamento por ali por conta de uma obra que ocorre mais ou menos na chegada na marginal, porém na região da chegada a São Paulo pela Rodovia dos Bandeirantes. Depois dessa obra, por uns 2 quilômetros mais ou menos, o trânsito vai bem, passando pela ponte do Piqueri e passando pela ponte da Freguesia do Ó. Depois disso é que ele vai travar, e aí travar de vez até a saída de São Paulo pela Via Dutra por conta de acidentes e também de obras. Nesse trecho, se você quiser insistir na marginal, a pista expressa é a pior opção. Na central e na local, tem trechos em que a situação melhora um pouquinho. Mas repito o que eu falei há pouco, o corredor da Hermano Marchetti e da Marquês de São Vicente é uma opção. Quando eu falei desse trecho de congestionamento, a situação também estava um pouquinho enroscada no corredor, mas melhor que na marginal. Agora, olhando no mapa, quem quiser seguir por essa via alternativa vai fazer um bom caminho.
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0: Agora 2:46.
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0: Agora, 2h48, já está valendo a lei para todo o país que autoriza mulheres acima de 18 anos a comprarem spray de pimenta para defesa pessoal. Feito de uma substância derivada da pimenta, basta uma borrifada do spray para provocar ardência imediata e dificuldade temporária para enxergar. A mulher interessada em adquirir o produto deve apresentar um documento de identificação com foto, comprovante de residência e não pode ter condenação por crimes dolosos cometidos com violência ou grave ameaça. Os sprays devem estar em frascos de até 50 ml. Os produtos ainda precisam respeitar as determinações da Anvisa e não podem conter substâncias letais ou que causem danos permanentes. Agora, a legislação federal determina que as farmácias criem um cadastro com os dados das compradoras, mantendo as informações no sistema por até 5 anos. Um dos heróis improváveis da Copa do Mundo, o goleiro Vozinha, vai jogar no futebol sul-americano. Fala aí, Yuri Queiroga.
1: O Colo-Colo do Chile anuncia oficialmente o goleiro Vozinha, titular da seleção de Cabo Verde na Copa do Mundo. Aos 40 anos, ele se destacou por não ter sofrido gols contra a Espanha, que veio a ser campeã mundial, e foi um dos principais nomes da campanha de estreia do país africano, que avançou à segunda fase e perdeu na prorrogação para a Argentina. O último time de Vozinha foi o Desportivo Chaves, de Portugal. A apresentação ainda não tem data definida, mas deve ocorrer no Estádio Monumental de Santiago, casa do time chileno. Outro integrante da seleção cabo-verdiana na Copa do Mundo, o atacante Giovani Cabral, foi apresentado nesta sexta-feira como reforço do Grêmio e vai jogar o Campeonato Brasileiro e a Copa Sul-Americana, caso o tricolor avance às oitavas de final.
0: Agora, 2h50, vem aí o terceiro e último bloco do Band News Informa, desse fim de semana.

0: no terceiro bloco do Band News Informa de hoje, falando sobre recovery, a recuperação pós-treino, quais são as possibilidades que a gente tem para um atleta profissional, mas também para nós, atletas amadores, que queremos melhorar a nossa performance. Estamos recebendo a doutora Maria Beatriz Leme, médica do esporte, nutróloga pela Unifesp, doutora em fisiologia do exercício. Vamos então ao que a gente tem de possibilidades no mercado, doutora Beatriz. Tá. Vamos começar mapeando então o que a gente vê de mais frequente e para qual perfil de atleta é indicado cada tipo de recovery.
1: Tá. Bom, acho que a gente pode começar falando do velho bom, né? Do gelo, enfim, da crio, ou também está um pouquinho agora em evidência. Quando a nossa temperatura central ela se eleva muito, você perde, né, ajustes, principalmente cardiocirculatórios. Você tem uma menor adaptação. Isso, de fato, prejudica a performance aguda mesmo. Então, você, né, não, limitar, né, esse aumento de temperatura ou fazer o resfriamento, né, isso ajuda tanto na durante o exercício mesmo, você não, né, claro, questões de aclimatação térmica também, que é feito em dia, né, isso ajuda demais. Mas agudamente é um recurso importante e para recuperação também, né? A gente nota que resfriar o corpo, isso ajuda a diminuir, porque quando a gente treina, a gente libera uma série de, a gente chama de citocinas, né? Que são produtos inflamatórios fisiológicos e necessários. Isso que eu acho importante, porque tem muita gente que acha que a inflamação é prejudicial. Nem sempre, né? A inflamação crônica, sim, mas a inflamação aguda, ela é necessária para você conseguir também gerar, né, uma adaptação endógena, que é ideal, né, para combater essa inflamação e ter um processo, ele ter uma resposta adaptativa boa. Então, agora, em demasia, então, assim, quando você tem um excesso, né, dessas citocinas inflamatórias ou permanentes por muito tempo, o resfriamento do corpo, ele é algo muito fisiológico, né? Eu não estou dando algo, assim, químico, nada para o meu corpo. Então, isso é muito positivo, a gente vê uma melhora, né? A dor muscular tardia, que é aquela dor que aparece, né? Dos 24, 40, às vezes ela começa a aparecer com 24, tem o pico 48, melhora com 72 horas, isso tende a melhorar por conta realmente dessa melhora esses produtos que a gente produz inflamatórios, eles tendem a reduzir de uma forma mais rápida e fisiológica.
2: E hoje em dia tem essa evolução por causa do frio, inclusive do avanço tecnológico, das máquinas,
1: sim,
2: que proporcionam
1: tá muito
2: isso.
1: Exatamente.
2: Então é uma evolução de um método, né? Que sempre existiu.
1: Era banheiro só, né?
2: Era um saco de gelo.
1: Exatamente. Então, assim, quanto melhor o recurso, mais tecnológico, mais moderno, melhor. Mas no final a base é a mesma, né?
2: E a massagem, Beatriz?
1: Tá. Então, a massagem, ela tem um efeito analgésico, né? Porque, assim, quando a gente pensa na parte tátil mesmo, né? Da pele, então você tem os receptores, muitas vezes você tá com uma dor, que a gente chama de miofascial, né? Então, que é aquela coisa inflamatória, né? Da face, da pele. Então, ela acaba tendo uma resposta positiva nesse sentido, mais analgésico, mas não necessariamente para a melhora da performance, tá? Assim, para efeito analgésico é bom. O efeito analgésico é positivo, né? Mais para dor do que para recuperação.
2: Sim, eu adoro. Né? E eu falo que, assim, uma das evoluções que a gente teve no treinamento, já tem alguns anos, 10, 15 anos, que são os rolinhos de soltura miofascial.
1: Não, isso é maravilhoso. Né? Isso é maravilhoso. Inclusive, né?
2: Então, isso. Que, na verdade, é muito legal, eu gosto de falar para as pessoas, que o pessoal fala assim, a massagem é uma coisa cara, porque você precisa ter alguém, é uma sessão, às vezes você tem que se deslocar. E os rolinhos de soltura miofascial, aquele rolinho durinho, podia até ter trazido um pra mostrar pro pessoal,
1: Isabel. É verdade,
2: é,
1: né?
2: Muito fácil isso, porque você compra, tem... Aí eu já tive atletas lá atrás, antes de existir esses rolinhos, lá perto do ano 2000, assim, que eles pegavam rolo de macarrão. E nada mais é do que a evolução.
1: Sim.
2: E o que aconteceu? Os grandes centros de treinamento, Michael Boyle, que fala muito do treinamento funcional, eles falam que eles criaram o rolinho pra você substituir o massagista. Porque você imagina um time que sai com 22 pessoas e precisa todo mundo se recuperar, né? Você tem que ter uma equipe de ou fisioterapeutas, não massagista, de pessoas que façam essas solturas. E esses rolinhos são muito legais, porque você pode ter em casa e você aprende a aplicar você mesmo. Você solta, você pega os pontos aonde tá bem rígido.
1: Exato.
2: Né?
0: Vale pra atleta amador também?
2: Mas sem
1: também,
2: dúvida.
1: Sim, sem muito dúvida.
2: Pra todos.
1: Pra todos. Eu acho que esse é uma ferramenta, né, de A a Z, né?
2: Assim, e ela é barata, porque você tem que ter o rolinho, só que você tem que ter disciplina, porque aí é você que tem que fazer, né, Beatriz? Sim, aí você não tem alguém, você fica lá deitado e a pessoa...
0: Aproveitando.
2: Isso,
0: mas o que acontece nessa liberação? Qual que é o benefício para esse músculo?
1: É um, então, ele tem um benefício mais, mais analgésico mesmo. Você tá. tem assim, de
2: tirar as tensões, né, que você tem na musculatura, né? Quando você termina com aquela musculatura rígida, muito tensionada, porque normalmente pós-treino as pessoas têm essa musculatura. E inclusive ele no antes é bom, mas aí tem um outro efeito, né?
1: Exatamente.
2: Pra ele
1: ativar
2: a nossa musculatura.
1: Exatamente.
2: Vamos te solicitar, sabe?
1: Exatamente. No pré ele é usado mais pra ativação, né? Quando você pensa que você vai fazer um exercício, você vai recrutar a musculatura. Uhum. Você tem vários feixes e os nervos estão ali recrutando uma. Quando você está mais frio, isso ocorre de forma mais parcial. E o que você quer durante o exercício é que isso ocorra de uma forma mais global. Então, tanto o rolinho pré, quanto o próprio aquecimento, que é um aquecimento que a gente fala assim, não é? É uma elevação da temperatura do corpo, isso faz com que ali todo o seu maquinário, né, tanto enzimático, muscular, quanto essa parte neuromuscular, esteja mais pronta para um exercício. Né? No pós, ele já tem esse efeito mais... Mas de relaxamento, né? Uhum. Assim, porque a gente sabe, o músculo contrai e relaxa, né? E às vezes se ele contrai demais, ele fica realmente mais curto, né? Uhum. Mais encurtado. Então o pós, ele ajuda muito nesse relaxamento. Pós, ele ajuda nesse sentido. Não no sentido inflamatório, mas no sentido neuromuscular. Então isso ajuda.
2: E que é muito perceptível isso, sabe, Isa? Isso é uma coisa que quem faz, percebe e fala, nossa, não tô mais tão encurtado, né? Uhum. Dá aquele relaxamento. É. E às vezes até de ficar muito tempo sentado numa posição, os atletas...
1: Falar, exatamente isso. Até
2: amadores,
1: assim, é uma sugestão, assim, pra até pro dia a dia de qualquer
3: pessoa. Alô, galera do home office, hein?
1: Né? Exatamente. É. Porque muitas das queixas de dor, por exemplo, né? Dor cervical, dor lombar, as dores musculoesqueléticas que a gente tá acostumado a atender... A questão de você ficar na mesma postura, e pode ser a postura mais perfeita do mundo. Ah, mas doutora, eu tô com uma cadeira perfeita, a mesa aqui. Ok, mas ficar na mesma posição nunca vai ser bom. Geralmente ela é uma grande causa desses tipos de dores miofasciais, né, que começam por aí e podem se agravar. Então, assim, ajuda. Saindo do universo esportivo, ela pode ajudar até no dia a dia na prevenção, né, de outros tipos de dores do dia a dia e pra saúde no geral.
3: Uhum. E nos outros recoveries, bota pneumática, eletroestimulação, sauna, acupuntura, vamos dar uma passadinha também por eles. O que a gente tem de comprovação científica?
2: As ventosas, tem tanta coisa.
3: A pistola também.
2: Né? A pistola.
1: Sim. A sauna, por exemplo, é algo também hoje, assim, já saiu, né, alguns trabalhos mostrando que a gente tem genes relacionados à temperatura, né? E esse choque térmico, né, do quente e frio, ele parece ativar alguns genes relacionados à longevidade. Então, assim, realizar sauna regularmente é um hábito bom. Não no sentido de recovery, não dá pra performance, mas é um hábito bom. E quando a gente pensa em performance e esporte, a gente tá falando de saúde, né?
3: Sim, isso.
1: No geral. Então, é um hábito super legal. Assim, quem pratica sauna, quem faz sauna regularmente, é um bom hábito, né, pra saúde. Que mais que você
3: botas citou? Pneumáticas, tá. Eletroestimulação.
1: Tá. Câmaras hiperbáricas, botas pneumáticas, né? Assim, elas têm o sentido. Tem, na verdade, dois sentidos, né? As pneumáticas, melhorar retorno venoso, melhorar débito cardíaco. Sempre que você melhora débito, você melhora essa parte vascular, né? E também, por exemplo, as câmeras hiperbáricas hoje também, que são bem, bem famosas, né? Na parte esportiva. Elas têm o objetivo de melhorar a parte circulatória. Quando você melhora a circulação, você remove mais rápido esses produtos
2: toxina,
1: inflamatórios.
2: Né?
1: Exatamente. Sim. Então, esses produtos mais inflamatórios que a gente produz, né, durante o exercício, porque é isso, o exercício, ele é uma sessão, ele é um estímulo extremamente catabólico e inflamatório. Né? Como eu falei, ele é intencional e desejável para você ter adaptação positiva a isso, mas um atleta profissional que treina muitas vezes a semana, que treina muito, você usar esses recursos são bem importantes, porque não é, né? Ah, eu sou uma fitizinha, treino uma horinha, 3-4 vezes por semana, é uma coisa. Tenho 24, 48 horas para recuperar, para comer, pra tudo certo. Mas imagina, o cara que tá treinando de manhã já vai ter um baita treino à tarde, vai ter outro. Então, nesse caso, né, esse tipo de recuperação acelera, né, esse processo e acaba tendo bastante benefício.
3: Doutora Maria Beatriz Leme, que é nutróloga, médica do esporte, foi um prazer conversar com você no Band News em Forma de hoje. Quem quer te acompanhar nas redes sociais, saber um pouco mais sobre o mundo esportivo e a medicina também, os avanços tecnológicos, como pode fazer?
1: Bom, tem o meu Instagram, é mariabeatriz.leme, né? E, bom, tô na universidade, no consultório, mas vai ser um prazer. para poder responder dúvidas, enfim, eu me considero uma pessoa bem acessível, amo falar sobre o assunto, então estou sempre à disposição. Obrigada de novo pelo convite.
3: Camila Rich, quem tem alguma dúvida de exercício físico, quer melhorar a performance, saber como treinar de forma mais efetiva, que nem sempre significa treinar mais, pode te procurar?
2: Sim, no Instagram, no arroba Camila, underline aquele risquinho embaixo, Hirsch, H-I-R-S-C-H.
3: A gente volta na próxima semana. Um beijo. Tchau.

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1: Agora 3:01.
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1: Gente, tem alerta. Eu acabei de perguntar sobre a Avenida Santo Amaro. Teve gente que escreveu, inclusive, pra gente falando sobre a situação por lá. A gente deve entrar em contato nas próximas horas e nos próximos dias para produzir uma reportagem sobre isso. Mas a gente recebeu a informação agora de problemas no semáforo da Santo Amaro com a Hélio Peregrino. Problemas no trânsito por lá. Então, quem puder, evite a região. Quem tiver mais informação, manda mensagem aqui pra gente. 11-999-592-100, WhatsApp da Band News FM. Teve uma ouvinte que não se identificou, mas deixa eu clicar no contato dela. É a Ana Barbieri Barbosa. Apareceu o nome aqui, tá falando de trânsito complicado na Marginal sentido Zona Sul. Ela colocou Marginal Tietê, mas eu tô olhando as fotos aqui, eu acho que ela se equivocou na hora de escrever. Seria Marginal Pinheiros. De qualquer forma, a Marginal do Rio Tietê continua com trânsito muito intenso no sentido da Zona Leste. No outro sentido, o trânsito tá bom neste momento. Tem um pouquinho de congestionamento já no finalzinho da Marginal do Rio Tietê, depois da chegada a São Paulo pela Rodovia dos Bandeirantes, que vai mais ou menos até o Cebolão por conta de acidente. Mas de resto, tá tudo certo. Na Marginal do Rio Pinheiros, no sentido do Cebolão, tá tudo tranquilo. No outro sentido, o sentido da Zona Sul, tá quase tudo tranquilo, gente. Um pouco depois da Ponte Cidade Universitária, na pista expressa, tem alerta de acidente e congestionamento por ali. E a situação vai complicada até a Ponte Nova Morumbi. Então, quem puder, evite a região.
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1: E tem mensagem da Fernanda Carolina, o que aconteceu na radial, 30 minutos da ligação até a Rua dos Trilhos. Fernanda, tô olhando no mapa aqui, tem obras na região, viu? Tá tudo muito complicado, de fato, na Radial Leste, principalmente no sentido Zona Leste, já a partir ali da Avenida do Estado, até mais ou menos a região do Viaduto Bresser. Aliás, segundo o mapa, há alerta de obra em vários pontos desse trecho. De fato, o motorista que tá por ali tem que ter paciência. Agora 3:04.
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9: 3:06 pelo horário de Brasília. Eu sou Eduardo Frumento. Vamos juntos a partir de agora na atualização daquilo que é notícia no Brasil e no mundo nesta tarde de sábado, dia 25 de julho de 2026. Um sábado de convenções partidárias e, claro, a Band News FM acompanha todas as informações da eleição deste ano que vai tomando cada vez mais forma e fôlego. Bom, e com o ex-presidente Jair Bolsonaro projetado em IA, um vídeo de Michele Bolsonaro e também a presença de Javier Milei, o presidente da Argentina, Flávio Bolsonaro é confirmado candidato do PL à presidência da República. Quem acompanhou foi o repórter Luiz Felipe Nunes e ele tem mais detalhes pra gente sobre a convenção nacional do PL que ocorreu neste sábado aqui em São Paulo. Luiz Felipe, agora tratamos Flávio Bolsonaro como candidato oficial do PL à presidência da República, mas ainda sem uma definição de vice, certo? Seja bem-vindo, boa tarde.
10: Certo, Frumento, boa tarde para você e para todo mundo que nos acompanha na Band News FM. Sigo, inclusive, no estádio do Pacaembu, onde ocorreu este evento do PL, Partido Liberal. Justamente começando por este último ponto, Frumento, porque uma apuração nossa, conversei há pouco com o presidente nacional do PL, Valdemar da Costa Neto, que saía do estádio do Pacaembu, e fiz um questionamento sobre a vice, porque em muitas convenções existe já essa definição, temos o nome que encabeça a chapa e também aquele segundo nome, mas ainda não ocorreu esta formalização por parte do PL, porque Flávio Bolsonaro precisa fazer essa decisão. É o que disse Valdemar da Costa Neto, que a decisão cabe apenas a Flávio Bolsonaro e não ao partido. Por isso, não sabemos ainda quem será este nome de vice, mas tivemos neste evento do PL uma indicação. Daniela Marques, que é ex-presidente da Caixa Econômica Federal, é do Partido Republicanos, discursou, esteve presente, falou com Flávio Bolsonaro. Ela é uma das cotadas para assumir esta chapa com Flávio Bolsonaro. O PL deseja principalmente uma mulher, porque é um público desejado por Flávio Bolsonaro, pelos próprios diretores do Partido Liberal. Hoje, Flávio Bolsonaro abriu o discurso fazendo uma grande indicação ao voto feminino, tratou com a esposa dele, que estava no local, a Fernanda Bolsonaro, que inclusive o chamou, fez um discurso também. Ela não é uma pessoa que faz muitos discursos. A mãe de Flávio Bolsonaro também estava ao lado dele nos primeiros minutos de discurso. Esse foi o tom da fala de Flávio Bolsonaro, principalmente no começo, fazendo um aceno às mulheres, mas ainda não definiu o nome da vice. Terá até o dia 15 de agosto para fazer isso. As convenções vão até o dia 5, mas ainda tem até o dia 15 para a formalização para a Justiça Eleitoral. Jair Bolsonaro foi muito citado ao longo deste evento por vários candidatos, por outras personalidades do PL, mas ele não pode falar, está em prisão domiciliar, portanto, foi feito um vídeo gerado por inteligência artificial para que a figura de Jair Bolsonaro aparecesse ao longo do discurso de Flávio Bolsonaro. Ele chorou no momento que apareceu o pai dele. Também houve um vídeo de Benjamin Netanyahu, que é primeiro-ministro de Israel. Esse vídeo não é gerado por inteligência artificial, apenas de Jair Bolsonaro. É uma tentativa de colocar também uma aliança com outros países para essa candidatura de Flávio. Não à toa, Javier Milei esteve presente hoje, primeiro em um evento no Palácio dos Bandeirantes, com o governador do estado, Tarcísio de Freitas, para receber uma homenagem, e depois aqui no estádio do Pacaembu, onde discursou por cerca de 30 minutos, tentou colocar a pecha no atual presidente da República, Luiz Inácio Lula da Silva, como um socialista, fez muitas falas e jargões que utiliza em outros discursos, Javier Milei, que tenta se colocar como protagonista da direita na América Latina. Ele irá para outros países nas próximas semanas também. Houve um discurso em várias falas sobre uma onda azul, que é um termo que está sendo utilizado sobre candidaturas vencedoras da direita na América Latina. Inclusive, Javier Milei foi recepcionado no Palácio dos Bandeirantes hoje com um tapete não vermelho, mas sim na coloração azul. E um dos momentos mais aguardados nesta convenção do PL, a fala de Michele Bolsonaro. Nós confirmamos com exclusividade hoje mais cedo também, trouxemos aqui na Band News FM, que apesar de uma mobilização, até um avião que estava a postos para receber Michele Bolsonaro, ela não viria para São Paulo. A justificativa oficial, e que foi refeita também aqui neste vídeo, é de que ela precisa cuidar do marido dela, Jair Messias Bolsonaro, que está preso em prisão domiciliar. No discurso, ela falou muito sobre o projeto dela no PL, o PL Mulher, que ela presidiu durante meses, e citou Flávio pouquíssimas vezes. Disse que apoia a candidatura, que é o nome que é confirmado por Jair Messias Bolsonaro, mas praticamente não tocou no nome de Flávio Bolsonaro. Outras personalidades discursaram: Valdemar da Costa Neto, presidente do PL, prefeito da capital paulista Ricardo Nunes, Tarcísio de Freitas, que será candidato pelo Republicanos ao governo do estado e que é apoiado por diversos candidatos à presidência da República, entre eles Ronaldo Caiado e Flávio Bolsonaro. Esses são os principais destaques dessa convenção nacional do PL, que aconteceu aqui na zona oeste da cidade de São Paulo, num estádio do Pacaembu, que vai ficando cada vez mais vazio após a saída das personalidades e também dos apoiadores. Sobram apenas as pessoas que já frequentam o estádio nesse momento.
9: Luiz Felipe Nunes, que acompanha, portanto, a convenção nacional do PL para confirmação do nome de Flávio Bolsonaro como candidato à presidência. E amanhã tem outra convenção aqui em São Paulo, não é isso, Luiz? Amanhã é dia da convenção do PSD.
10: Tem sim, Frumento. Tratando sobre eleições presidenciais, hoje o presidente da República, Luiz Inácio Lula da Silva, inclusive esteve na convenção do PT estadual. O nome de Lula só será confirmado na próxima semana em um outro evento do Partido dos Trabalhadores, mas enquanto aconteceu o evento aqui em Campinas, cidade próxima da capital paulista, o Partido dos Trabalhadores confirmava Fernando Haddad como candidato ao governo do estado, Márcio França como candidato a vice, e a chapa com Simone Tebet representando o PSB, junto com Márcio França, que também é do PSB, e também Marina Silva, que representa a Rede, formando essa coalizão, coligação entre os partidos aqui no estado de São Paulo. Haddad tratou muito sobre temas pertinentes nesta semana, inclusive privatizações. Falou sobre as concessões de linhas de trem e também sobre a concessão da Sabesp para tentar bater no atual governador do estado, Tarcísio de Freitas. Tarcísio poderia ir na convenção de amanhã do PSD, que vai formalizar Ronaldo Caiado como presidenciável pelo partido e Gilberto Kassab como candidato a vice, mas não irá. Houve uma sinalização de que seria um constrangimento ter o mesmo candidato em convenções de dois presidenciáveis. Portanto, apesar do PSD ter divulgado uma foto afirmando que Tarcísio iria, isso não vai acontecer. O partido, inclusive, a partir de Gilberto Kassab, que é presidente do PSD, afirmou que não existe constrangimento na ausência de Tarcísio de Freitas, mas é fato que ele não estará. Um evento que terá também a presença da reportagem da Band News FM na manhã de amanhã, a partir das 9 horas da manhã, no centro da capital paulista, também com a sequência das convenções. A maioria das convenções para os presidenciáveis em São Paulo, apenas a convenção do Novo Nacional, que será no Distrito Federal, confirmando o nome de Romeu Zema, na segunda-feira. Ao longo dos próximos dias, a gente vai trazendo esses desdobramentos, porque os partidos ainda tentam alianças, tentam coligações. Tudo isso impacta nas eleições e também no nome dos vices. Alguns candidatos ainda não têm esse nome. Romeu Zema é um deles, que é pré-candidato, e também Flávio Bolsonaro, que agora já é candidato. Essas definições ao longo das próximas semanas também.
9: Obrigado, Luiz, pelas suas informações. Um ótimo trabalho para você. Até mais. E claro que a cobertura eleitoral do Grupo Bandeirantes de Comunicação segue. A gente teve já a oficialização das candidaturas à presidência do Missão, com Renan Santos, e agora também de Flávio Bolsonaro, como o Luiz nos contava, e nos próximos dias outras convenções já agendadas. Lembrando que o primeiro debate será aqui na Band, no Grupo Bandeirantes de Comunicação. O debate para o governo estadual, confirmado em 17 estados e no Distrito Federal, acontece no próximo dia 9 de agosto. Já o debate para a presidência da República ocorre entre os dias 16 de agosto e 23 de agosto, conforme acertado com os partidos políticos.
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9: Luiz Fernando Ramos.
12: Os sinais já apareceram nos treinos livres, mas a classificação confirmou. As outras equipes chegaram na Mercedes no treino de classificação para o Grande Prêmio da Hungria. Pole position ficou com a McLaren. Lando Norris, o atual campeão do mundo, marcando a pole em 1 minuto 17 segundos 207 milésimos. Diferença mínima, 12 milésimos de segundo para o segundo colocado, que foi uma Ferrari, a de Lewis Hamilton. O terceiro colocado do grid, Charles Leclerc, com a outra Ferrari. Kimi Antonelli da Mercedes, o líder do Mundial, apenas o quarto colocado neste grid de largada. O Oscar Piastri da McLaren ficou em quinto, Max Verstappen da Red Bull, sexto, George Russell com a Mercedes em sétimo, oitavo, Isaac Hadjar com a Red Bull, nono colocado Arvid Lindblad da Racing Bulls e o décimo colocado Nico Hülkenberg da Audi. A outra Audi do brasileiro Gabriel Bortoleto ficou em 14º lugar. Início do Grande Prêmio da Hungria neste domingo, 10 horas da manhã do horário de Brasília.
9: Bom, e agora há pouco a FIA anunciou mudanças no grid de classificação. Lewis Hamilton, que ficou na segunda posição, foi o segundo mais rápido. Ele foi punido e perdeu 3 posições no grid, vai largar em 5º lugar amanhã. Ele que foi punido por atrapalhar uma volta rápida de Oscar Piastri nos segundos finais da atividade. Já o Kimi Antonelli, atual líder do campeonato e que largaria na 4ª posição, vai agora largar em 7º lugar. Ele foi punido por desrespeitar bandeiras amarelas. 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Três horas, 18 minutos, seguimos juntos na Band News FM em São Paulo, você ligado, sintonizado nos 96.9.
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9: Vamos ao trânsito com a participação da Band, com a participação do ouvinte da Band News FM.
13: Olá, boa tarde, é a Vera. É, aqui o cruzamento da Hélio Pellegrino com a Santo Amaro tá sem farol, deu um nó que ninguém sai do lugar. Socorro, Marronzinhos, vem socorrer aqui porque o trânsito está completamente parado.
9: Hélio Pellegrino com Santo Amaro, obras que começaram por ali na última semana também de requalificação da Santo Amaro, agora sem semáforo, situação está complicada. E claro, o ouvinte da Band News FM, o motorista, pede o auxílio da CET. Temos trânsito também na Marginal, quem tem mais detalhes pra gente é o Douglas Barbosa.
14: Marginal Pinheiro, sentido Interlagos, trânsito na altura da Ponte Morumbi, 40 minutos para rodar 3 quilômetros.
9: Marginal Pinheiros, portanto, Ponte Morumbi no sentido da Zona Sul de São Paulo, o trânsito está afunilado por ali, a gente não tem o registro de acidente, mas sim o excesso de veículos, de acordo com informações aqui do mapeamento do trânsito. Motorista que está no corredor norte-sul agora, saindo da Zona Sul e indo em direção à região central de São Paulo, tem 2 pontos de lentidão. Na passagem pelo Parque Ibirapuera, próximo ali da Alesp, e também a chegada já ao centro, pela 23 de maio, na chegada ali ao Anhangabaú, o motorista vai encontrando o trânsito mais intenso neste trecho. Agora que o ouvinte falava ali sobre o trânsito na Ponte do Morumbi, o registro do sistema do mapeamento de trânsito é um acidente, tá? Tem um acidente por ali, por isso o motorista está enfrentando trânsito complicado, o trânsito para já a partir ali começa a parar, na verdade, a partir da Engenheiro Ari Torres e depois segue em marcha lenta até a passagem da Ponte Nova do Morumbi, só então que o motorista consegue desenvolver melhor velocidade pela marginal.
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0: Agora, 2 horas e 23 minutos, um estudo revela quantas crianças vivem em situação de rua no Brasil. A Luciana Viana chega com as informações.
1: Quase 10 mil crianças e adolescentes vivem em situação de rua no Brasil, segundo o levantamento da organização Criança Não É de Rua, baseado em dados da UFMG. Do total, 44% têm até 6 anos. O país reúne ainda quase 395 mil pessoas de todas as idades nesta situação. Em 23 de julho de 1993, 8 crianças e adolescentes em situação de rua foram assassinados enquanto dormiam perto da Igreja da Candelária, no Rio de Janeiro. A data completa 33 anos e reforça o alerta sobre a vulnerabilidade de menores sem moradia.
0: Bombeiros tentam conter os incêndios florestais que atingem a França e a Espanha. Mais de 250 mil pessoas fugiram do fogo que assola os países há dias, enquanto os ventos e as altas temperaturas dificultam os esforços para combatê-los. Na Espanha, onde foi declarado estado de emergência nacional, uma mudança nas condições climáticas ajudou os bombeiros nos arredores de Madrid. Já no sudoeste da França, oficiais dizem que estão longe de controlar as chamas. 130 mil hectares de terra foram queimados na Espanha este ano, número superior à média anual de 100 mil hectares registrada no país na última década.

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1: O turno do Campeonato Brasileiro começa hoje a 20ª rodada do campeonato, que a partir de agora terá o impedimento semiautomático, né? Válido para todas as partidas. O retorno começa com o jogo entre Atlético Paranaense e Internacional, jogo que acontece na Arena da Baixada às 18h30 da tarde de hoje. No mesmo horário, Santos e Chapecoense se enfrentam com a volta de Neymar. Vasco e Mirassol encerram o sábado de jogos pelo Campeonato Brasileiro às 20h30 da noite. Santos e Chapecoense tem transmissão aqui da Band News FM a partir das 18h da tarde. Os nossos narradores, comentaristas já estarão a postos para você acompanhar esta partida, que terá narração de Silva Júnior com os comentários do Léo Fontes, reportagens do Lucas Belotti, a apresentação e o plantão esportivo é do Yuri Queiroga. E a Band, mais uma vez, abre a série de debates das eleições deste ano, das eleições 2026. 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
1: A âncora da Band News FM e do Jornal da Band, Adriana Araújo, destaca a coletividade na luta contra a violência contra a mulher. O Grupo Bandeirantes deu início nesta semana à campanha A Band Não Se Cala. Sobre o assunto, Adriana Araújo conversou com Luiz Megali e Sheila Magalhães. Você acompanha agora o primeiro bloco desta conversa.
2: Você já ouviu aqui um pouco mais cedo e também ontem no Jornal da Band o lançamento oficial dessa campanha do Grupo Bandeirantes, que reafirma o compromisso a dar voz a quem denuncia e combate os crimes cometidos contra mulheres, lançando essa campanha A Band Não Se Cala. É um tema que sempre foi tratado aqui pelos nossos repórteres e âncoras com muita seriedade, com compromisso, com responsabilidade e dando voz as mulheres, estimulando para que essas mulheres denunciem seus agressores e cobrando justiça. A gente conversa a partir de agora com a âncora do Jornal da Band e aqui do Entre Nós da Band News FM, Adriana Araújo, que está na linha de frente dessa iniciativa, uma voz forte, potente, que com seus comentários, inclusive, tem feito esse assunto chegar a ainda mais pessoas. Que importante tem sido esse papel da Adriana à frente desse assunto, que eu sei que te mobiliza muito, te sensibiliza, assim como a nós também, viu, Adriana? E aí queria te ouvir um pouco sobre a ideia dessa campanha, porque é claro que é marcar posição, é estarmos ao lado das mulheres, estimularmos que essas mulheres se sintam até acolhidas mesmo para denunciar, mas vai além, né?
3: A razão de ser dessa campanha é

0: vai além, a gente quer aprofundar mesmo as discussões acerca desse assunto, trazer cobrança por justiça, eventualmente aplicação mais dura da lei que já existe atualmente, falar de iniciativas Brasil afora que têm provocado mudanças nesse cenário, fortalecido as mulheres para que elas passem a denunciar, né? Como alguns municípios têm tratado esse tema, mas a gente sabe que é uma questão, ela não é simples, né? Ela não se resolve assim, ah, pronto, tá resolvido. E ela está muito aprofundada, né? Tem raízes aí no machismo, no tratamento da mulher, né? Histórico, inclusive.
1: E tem muita gente puxando a corda para o outro lado, né? Os movimentos de reação a esta ação da sociedade de dar atenção a esse tema tão importante. Então, a gente vê aqueles que entendem que essa luta seja uma espécie de choro, de mimimi. A gente ouve essa expressão detestável, né? E houve também um movimento institucionalizado de políticos e de igrejas que pregam um papel na sociedade que nós, da mulher na sociedade, que nós entendemos que não é, é o papel que a grande parte das mulheres deseja. É, a mulher quer crescer, a mulher quer ter a carreira, ou a mulher quer ter a família, enfim, a mulher quer viver. Assim paz, como, né? O homem, sem ser morta, em paz, né? Sem ser morta.
0: Por ser mulher.
1: Né? Então, esses movimentos que pregam a submissão feminina, e aí eu entendo que há um caráter religioso, que há um caráter pentecostal nisso, mas me parece que crescem como uma espécie de reação a essa parcela da sociedade que decidiu acordar para o fato de que a mulher não tem um tratamento igual ao do homem no Brasil.
0: E aí, Adri, você estava explicando, né, a iniciativa, a campanha aqui lançada pela Band. Vou pedir para você retomar um pouquinho. E aí você vê, né, estávamos aqui conversando enquanto a gente restabelecia a conexão. Veja como esse é um assunto de todos, né? De homens e de mulheres e de homens também. Eles têm de participar desse debate, né?
2: Não, com certeza, Sheila Megali. É, o que eu falava para vocês é que todas as vezes que o Jornal da Band teve a coragem de não só noticiar casos absurdos e números da violência contra a mulher, mas também de se posicionar cobrando o fim da impunidade, cobrando ações efetivas da polícia, da justiça, dos governos, nós tivemos um apoio do nosso público, da população, de uma forma extraordinária. Então, assim, esse é um tema em que a sociedade está unida e tem uma voz forte para dizer um basta a tudo isso. É, o que a gente sente é que muitas vezes havia um anestesiamento. A gente ia noticiando recordes e recordes de feminicídio, de estupro, das violências em geral contra as mulheres, e durante muitos anos a reação foi, mas aqui no Brasil é assim mesmo, quase como se fosse possível naturalizar a barbárie. Só que agora isso mudou, e eu acho que todos nós, né, percebemos isso no nosso dia a dia. Cada vez que a gente fala sobre esse assunto, Sheila Megali, a gente recebe do nosso público, aí pelo WhatsApp da rádio, em todos os vídeos, em todos os comentários que eu realizar, a gente recebe um apoio muito grande, porque a sociedade está unida pedindo o fim dessa violência. E foi por essa razão, por sentir esse momento, que eu acho que é histórico, inclusive, assim. É um momento em que, por mais que os números sejam horrorosos da violência contra a mulher, há uma voz potente de todos nós, da sociedade, pedindo uma mudança, cobrando, exigindo o fim da impunidade. Então, daí nasce a campanha. Ontem, no Jornal da Band, eu, inclusive, pude explicar, eu escrevi o roteiro dessa campanha e logo na primeira reunião para discutir a criação dessa campanha, eu já propus uma linha e no final eu falei, o slogan é "A Band não se cala". E esse slogan nasce do retorno do público. Todas as vezes que um comentário do Jornal da Band viralizava, eram milhares e milhares de mensagens em que as pessoas diziam que bom que a Band não se cala. Então eu acho que essa campanha nasce desse momento, assim, que a sociedade coletivamente diz não ao silêncio. O silêncio da impunidade, o silêncio do desrespeito, o silêncio de tantas violências que foram simplesmente aceitas durante muito tempo e agora a gente sabe e luta para que isso seja punido com rigor e que a gente tenha esse momento de virada nessa história de tanta brutalidade contra as mulheres.
1: Adriana, como é que o nosso ouvinte, como é que o telespectador da Band e dos demais veículos aqui da casa vão perceber essa campanha e como é que eles podem participar ativamente?
2: A gente iniciou ontem, todas as emissoras do Brasil inteiro, da Band, as rádios, o grupo todo, não é uma campanha do Jornal da Band, né? Então o grupo todo está

0: junto, coletivamente, levando essa mensagem adiante. Então, todas as emissoras estão mobilizadas para falar do assunto. Na verdade, a violência, o combate à violência contra as mulheres já está na pauta da Band, dos telejornais, dos programas de esporte, de toda a nossa grade, todos os dias. A campanha marca um compromisso com o público de que isso não muda, que a Band vai ficar em cima denunciando tudo que for necessário denunciar e também mostrando as boas iniciativas que dão certo, que acolhem as vítimas, que mostram um caminho de saída do ciclo da violência. Então, ontem, por exemplo, no Jornal da Band, a gente mostrou um projeto que se chama Mapa do Acolhimento, que é uma rede de voluntárias, de mulheres advogadas e psicólogas, que de mulher para mulher oferecem gratuitamente esse apoio, esse auxílio, seja psicológico, para a mulher conseguir se fortalecer e colocar fim ao ciclo da violência, ou jurídico, quando é um caso que chega à justiça. Então, como que o público pode participar? Primeiro que a gente pediu, eu pedi ontem no Jornal da Band que as pessoas levem esse assunto para o trabalho, para a escola, para o grupo de amigos, para dentro de casa, levem a nossa campanha, as sugestões de pauta, as denúncias. E a ideia da Band é promover um debate. Então, a gente ainda vai ter outros eventos, vamos ter uma agenda de tratar desse assunto com total seriedade, como ele exige, envolvendo, né, várias iniciativas, vários representantes de órgãos, enfim, da sociedade, para a gente de fato fazer disso não uma campanha de um dia, não uma campanha de um mês, mas uma campanha permanente, um compromisso permanente da Band de que a gente vai ficar vigilante, atento, muito conscientes do nosso papel de denunciar, de cobrar e de acolher as vítimas.
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2: Em instantes você acompanha o segundo bloco da conversa da âncora Adriana Araújo sobre a campanha da Band de combate à violência contra a mulher, ela que conversa com Luiz Megali e Sheila Magalhães.
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1: 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A narração é do Silva Júnior.
4: Movimentação do Santos é boa na grande área. Varreal cortou pé direito, bateu no ar!

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3: Olha, atenção, porque a cidade de São Paulo terá uma série de interdições por causa de uma maratona neste domingo. A SP City Marathon terá largada na Praça Charles Miller, na região do Pacaembu, e a chegada no Jockey Club, na região do Butantã. Por causa do longo trajeto, haverá bloqueios no centro e também nas zonas sul e oeste da capital paulista. As interdições já vão começar às 10 horas da noite de hoje e seguem até às 2 horas da tarde de amanhã. Entre as vias que serão afetadas estão as avenidas Ipiranga e também o viaduto Brigadeiro Luiz Antônio, a 23 de maio, República do Líbano, Escola Politécnica e Juscelino Kubitschek. Também haverá bloqueios na avenida Professor Fonseca Rodrigues, Pedroso de Moraes e Lineu de Paula Machado, além da rua Líbero Badaró. Por causa da corrida, não haverá montagem das ciclofaixas de lazer neste domingo no centro da cidade e na região do Butantã. Atenção, portanto, a estes bloqueios e às rotas alternativas.

0: E aproveitar que a gente falou da Lineu de Paula Machado, a gente teve um acidente numa obra ali na Lineu de Paula Machado, hoje por volta das 10h30 da manhã. Esse acidente aconteceu e acabou deixando 4 operários de uma obra feridos, uma pessoa morreu. O Corpo de Bombeiros atualizou a situação. O helicóptero Águia acabou sendo acionado, teve de pousar ali na via para fazer o atendimento dessas vítimas. A Defesa Civil também foi acionada. As circunstâncias do desabamento agora serão investigadas pelos órgãos competentes. Essa construção, ela pertence à construtora Guimarães e era erguida uma estrutura metálica destinada à construção de um condomínio. Por motivos que serão apurados, a estrutura acabou desabando sobre os trabalhadores que atuavam na obra. 4 pessoas foram atingidas, 3 vítimas sofreram ferimentos e foram socorridas por equipes de resgate. A quarta foi encontrada em parada cardiorrespiratória e a morte foi constatada no próprio local. Corpo de Bombeiros, essas informações foram passadas pela Secretaria de Segurança Pública, né, pela Polícia Militar do Estado de São Paulo. O Corpo de Bombeiros foi para esse local com pelo menos 7 viaturas e 21 profissionais para atender esta ocorrência. 3h41 agora. 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
0: Três horas e 44 minutos, a Justiça do Rio de Janeiro determina medidas para o resgate de centenas de milhões de reais investidos no Banco Master pelo Rio Previdência. Agatha Meirelles.
3: A Justiça do Rio acata o pedido do governo do estado e determina medidas para garantir o resgate de 481 milhões e 500 mil reais investidos no Banco Master. Além disso, a 10ª Vara de Fazenda Pública da capital estabeleceu uma auditoria independente e bloqueio de bens envolvidos. A decisão impede que a administradora do fundo adote medidas para dificultar ou atrasar o resgate solicitado pelo Rio Previdência, previsto para agosto de 2026. Esta é a segunda decisão favorável conseguida na Justiça pelo Estado e pelo Rio Previdência em mais um desdobramento envolvendo o caso Master. Na última semana, a justiça já tinha determinado o bloqueio de bens para garantir a recuperação de até 135 milhões de reais relacionados aos prejuízos.
0: Autoridades russas afirmam que forças ucranianas atacaram acampamentos de férias na região de Zaporizhia, área parcialmente ocupada, deixando 8 mortos. Ao mesmo tempo, autoridades da região de Sumy, no nordeste da Ucrânia, relataram que um ataque de drones russos matou 3 pessoas em um centro comercial. Os bombardeios ocorrem um dia após um grande ataque russo perto da capital Kiev, que deixou pelo menos 10 mortos e quase 100 feridos. O Vasco tenta melhorar o rendimento no Campeonato Brasileiro. Conta pra gente, Vinícius Calisto.
4: O Vasco enfrenta o Mirassol neste sábado em São Januário, pelo primeiro jogo do retorno do Brasileirão. O Cruz Maltino tem o objetivo de fugir da zona de rebaixamento. O duelo marca o primeiro encontro do técnico Pedro Emanuel com a torcida vascaína na Colina Histórica. O português ainda não venceu no comando do Vasco, com uma derrota por 1-0 na estreia para o Vitória pelo Brasileirão e um empate em 2-2 com o Independiente Medellín pela Sul-Americana na última quinta-feira. O jogo é um confronto direto na briga contra o Z4. O Vasco ocupa o 17º lugar com 20 pontos. A bola rola às 8h30 da noite.
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0: Bom, você acompanha agora o segundo e último bloco da conversa com a âncora Adriana Araújo. Ela deu detalhes sobre a nova campanha A Band Não Se Cala, de combate à violência contra a mulher, em conversa com Luiz Megali e Sheila Magalhães.
10: Veja que importante, né? Eu falei aqui que esse é um assunto de homens e mulheres, e aí chegaram mensagens de ouvintes, das crianças também, né? De como os pais tratam desse tema com os seus filhos. Porque é isso, também tem um aspecto da educação das novas gerações. E é legal te ouvir, Adriana, falando sobre valorização daquelas boas iniciativas em municípios que conseguiram reverter um quadro de violência ou melhorar a situação de mulheres ou estimular para que essas mulheres se sintam mais acolhidas para fazer essas denúncias. Então é importante valorizar essas iniciativas e acho que é legal explicar que o objetivo da campanha tem um aprofundamento do entendimento daquilo que é violência, inclusive, porque a gente fala aqui todos os dias, infelizmente, de cenas horrendas do noticiário factual, da violência física, do feminicídio, mas às vezes a gente não fala tanto das outras violências, a psicológica, a patrimonial, tudo isso está dentro da campanha também, né?
11: E a gente, quando noticia um caso extremo, muitos outros não foram noticiados, né? Eu falo que quando a gente, se a gente quisesse fazer um bloco enorme do Telejornal da Noite só falando de violência contra a mulher, a gente poderia, porque são muitos e muitos casos. E a violência, ela não começa no feminicídio, né? Ela pode começar muito antes, numa ameaça, numa privação de direitos, numa imposição, né, de regras, num afastamento social, na violência patrimonial, como você citou. Então é preciso estar atento a todos os tipos de violência e ao começo desse ciclo, fortalecendo as mulheres para que elas entendam que elas estão sendo vítimas de violência e para que elas tenham a condição de dizer não, né? Eu acho que o fortalecimento das mulheres é muito importante, porque a partir daí a gente vai ter esse posicionamento mais claro de todas nós de não aceitar nenhum tipo de violência. Agora, Sheila, você falou das crianças e eu acho muito importante que os pais conversem com as meninas, com os meninos, que conversem sobre o respeito, né, mútuo, que todos nós temos que ter. E eu escuto de muitas pessoas assim, mas esse assunto só será resolvido com educação. E é verdade. A gente precisa levar esse assunto, como eu disse, para dentro de casa, na conversa das famílias, para a escola, fazer nas escolas um debate sério, responsável, levar a educação de saúde, né? Saúde psicológica, de saúde sexual, levar a discussão para a sala de aula de forma muito séria e responsável. Eu realmente acredito que a educação é a saúde, porque é pela formação das próximas gerações que a gente vai construir uma sociedade com menos violência. Agora, eu também acho, e todas as vezes que alguém me diz assim, ah, isso é pela educação, também cobrar uma justiça que puna o agressor e não passe a mão na cabeça de feminicidas, de agressores de mulheres, de estupradores, que solte, ponha na rua, pela porta da frente, crimes que são assim, gritantes, que são flagrantes, porque isso também é pedagógico. Acho que a pedagogia, a educação, está nas duas pontas. De você ensinar as novas gerações, mas de você também, como sociedade, como justiça, passar a mensagem pedagógica de que aqui não, de que não se tolera agressão, violência, espancamento, estupro. E quantas vezes nós, eu, você, Megali, quantas vezes nós noticiamos casos flagrantes, com imagem, vou citar um caso recente, o homem que jogou fogo, atirou fogo na cabeça da mulher, com a imagem registrada, com o depoimento dela, de que ele não tentou ajudá-la e, no entanto, não foi classificado como tentativa de feminicídio. E são muitos, estrangulamentos, sufocamento, tudo isso é tentativa de feminicídio e a justiça ainda não julga sob essa perspectiva. Então, assim, eu acho que a educação está nas duas pontas, na formação das novas gerações, de uma geração que no futuro vai ser consciente de que violência não é algo tolerável, mas também é pedagógico a gente cobrar que a justiça passe a toda a sociedade a informação correta, a posição correta, que é de proteger a vítima, jamais o agressor. Eu acho que nesse ponto o Jornal da Band tem um papel muito importante, que é de sair da posição de só noticiar, mas de ter a coragem de botar o dedo na ferida e mostrar quando a justiça é conivente, aceita agressões que são intoleráveis.
10: Perfeito. Adriana Araújo, aqui com a gente, fazendo esse lançamento da campanha A Band Não Se Cala, ontem, no material completo, no lançamento oficial no Jornal da Band. Falaremos muito sobre esse tema aqui na Band News FM também, contando com a participação dos nossos ouvintes, é claro. Adri, obrigada. Adriana Araújo, todos os dias na tela da Band, no Jornal da Band, com transmissão simultânea aqui na Band News FM e também no Entre Nós, a partir das 16h. Adri, um beijo para você, obrigada e parabéns.
11: Obrigada, Sheila Megali, um beijo grande para os nossos ouvintes. À tarde eu estou aí com vocês no Entre Nós e vamos todos, é o time da Band inteiro mobilizado para a gente falar desse assunto sempre com muita responsabilidade. Beijo grande.
10: Beijo, até.
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1: 3 horas e 53 minutos agora. Há mais de um mês, a Avenida do Estado, na região central de São Paulo, apresenta grandes rachaduras e o asfalto afundado. O motorista de aplicativo Wagner Alves de Oliveira registrou o problema em um vídeo no início de junho e voltou a filmar o mesmo problema no último dia 13. As imagens mostram que a situação continua a mesma. Ele tem uma hipótese para o que está acontecendo com o trecho ali cheio de rachaduras.
2: Essas rachaduras já faz mais de um mês. Eu não sou engenheiro, mas só de você olhar, isso é causada por causa da chuva que cai na pista e a terra que está debaixo do asfalto, ela vai caindo pro rio. Então, o asfalto vai afundando. Os dois lados da avenida tá afundando.
1: A Sabesp informou a Band News FM que realizou análises de campo no local em conjunto com a Prefeitura de São Paulo e que a avaliação e laudos técnicos estão em andamento. Um prazo não foi informado, no entanto. A gestão municipal, por sua vez, disse que aguarda os resultados de um novo estudo de solo e da infraestrutura subterrânea da avenida, também feito em parceria com a Sabesp na semana passada, para então definir o que pode ser feito. Só depois dos resultados é que os reparos serão definidos. Enquanto isso, a CET mantém interditadas duas faixas, da esquerda e a faixa azul, na altura do número 1397, para quem segue em direção a Santana. E apenas carros podem circular nas faixas liberadas. Caminhões estão sendo desviados. Agentes permanecem no cruzamento com a Avenida Cruzeiro do Sul para orientar o tráfego.
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6: Olá, boa tarde, meu nome é André. Eu estou voltando da região de Extrema, Minas Gerais. Já passei Atibaia, já estou chegando quase em Terra Preta. E a Fernão Dias, ela está completamente parada. Eu estou olhando aqui no Waze, está dando que houve um acidente para frente de Mairiporã. E segundo o Waze aqui, o engarrafamento é mais de quase 30 minutos. Vocês teriam alguma informação do que houve, do que aconteceu? Muito obrigado, uma boa tarde a todos.
1: Olha, André, o site da concessionária está fora do ar, então a gente acaba tendo uma série de restrições aí com relação a entender o que aconteceu. O que eu vejo no mapeamento do trânsito é que sim, tem um acidente que aconteceu isso ali antes, portanto, da chegada a Mairiporã, o acidente, e tem um longo trecho de congestionamento. Mas eu não tenho detalhes sobre o que é este acidente, infelizmente, porque, como eu disse, o site da Motiva está fora do ar, não consegue carregar as informações. Tem sido uma dificuldade maior para obtenção também de informações junto dessas concessionárias que acabam não disponibilizando mais as informações como anteriormente. Mas o que a gente tem do mapeamento do trânsito é que sim, a gente tem um acidente na Fernão Dias, isso para quem vem em direção a São Paulo. Esse acidente aconteceu logo depois da estrada Henrique Barbosa Ortiz, na passagem ali por Terra Preta, antes, portanto, da chegada específico a Mairiporã, antes ainda do cruzamento em que a rodovia tem com o rio Juqueí. A gente vai entrar em contato novamente com a concessionária para tentar entender, mas é o que tem no mapeamento é de fato um acidente e um trecho grande de congestionamento.
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1: Pontualmente, 4 horas da tarde, seguimos juntos na Band News FM na atualização do noticiário deste sábado, dia 25 de julho de 2026. O senador Flávio Bolsonaro agora é candidato à presidência pelo PL, oficialmente. E ele que participou da Convenção Nacional do PL, hoje aqui em São Paulo, para ter oficializado a candidatura, afirmou que é mais sorridente e moderado do que o pai, o ex-presidente Jair Bolsonaro. A declaração foi dada durante o discurso que ele fez logo após ter a candidatura confirmada. Durante a fala, Flávio afirmou que tentaram matar Jair Bolsonaro diversas vezes.
10: Eles tentaram matar o meu pai pela primeira vez, quando enfiaram uma faca na barriga dele. Depois tentaram matar o meu pai e tudo que ele representa. Pela segunda vez, quando humilharam e mandaram ele para a prisão. Mas eu garanto a todos vocês, eles não vão nos intimidar, porque eu posso ser mais calmo, mais sorridente, mais tranquilo e moderado. Mas aqui tem sangue de Bolsonaro.
1: No evento de campanha, né, do início oficial aí da sua candidatura em São Paulo, a ex-primeira-dama Michelle Bolsonaro enviou um vídeo em que cita o nome de Flávio apenas uma vez. Os irmãos do senador Carlos Bolsonaro, que está em Santa Catarina, e Eduardo Bolsonaro, que se autoexilou nos Estados Unidos, também foram representados por um vídeo no evento. Um vídeo que teria sido feito por IA, com as feições e a voz de Jair Bolsonaro, também foi exibido aos presentes. O evento terminou sem que o PL dissesse quem será o vice na chapa composta por Flávio Bolsonaro. O partido ainda negocia a vaga com possíveis aliados, mas até agora não há uma definição sobre esta vaga. Além da candidatura de Flávio Bolsonaro, já confirmaram que vão concorrer à presidência neste ano Renan Santos e Haroldo Medina como vice. Ambos são candidatos do Missão, o partido apoiado pelo MBL, que disputa sua primeira eleição neste ano. As demais candidaturas da presidência da República ainda devem ser confirmadas através justamente de convenção nacional, que é uma obrigação, uma formalidade prevista pela Justiça Eleitoral. E o governo brasileiro nega vistos para funcionários da gestão de Donald Trump. A informação foi confirmada à Band News FM por fontes diplomáticas. Segundo o jornal americano The Washington Post, os diplomatas que viriam ao Brasil participariam de uma estratégia para questionamento da integridade do sistema eleitoral do país. O Ivan Brandão tem os detalhes.
11: O Ministério das Relações Exteriores nega a concessão de visto para dois diplomatas americanos que viriam ao Brasil para questionar a segurança das urnas eletrônicas. Segundo o jornal Washington Post, um secretário e um subsecretário, assistentes do Departamento de Estado dos Estados Unidos, Riley Barnes e Samuel Sampson, seriam responsáveis por estabelecer uma estratégia de questionamentos à integridade do sistema eleitoral daqui. Esses vistos foram negados nesta sexta-feira à noite, após o governo brasileiro ser informado que a missão desses diplomatas tinha um objetivo inusitado. Isso é, o governo entendeu que eles não viriam para cá como observadores internacionais tradicionais, que o Brasil tem o costume de receber.
1: O presidente dos Estados Unidos, Donald Trump, volta a atacar o trabalho da imprensa. Ele participou ontem à noite do jantar de correspondentes da Casa Branca. O evento foi interrompido em abril deste ano após um atirador tentar invadir o espaço. Em discurso na cerimônia, Trump criticou o que chamou de imprensa de notícias falsas. Ele também falou novamente sobre a possibilidade de concorrer a um terceiro mandato, o que vai contra a Constituição americana. Na sequência, disse que estava apenas brincando. Trump voltou a falar sem provas que já venceu 3 eleições nos Estados Unidos, se referindo ao que teria sido uma fraude no ano de 2022, quando foi derrotado por Joe Biden. E 3 jogos abrem o retorno do Campeonato Brasileiro. Às 18h30 da noite de hoje, o Santos enfrenta a Chapecoense com transmissão aqui da Band News FM. No mesmo horário, o Atlético Paranaense encara o Internacional na Arena da Baixada em Curitiba. Mais tarde, às 20h30, Vasco da Gama e Mirassol fazem um duelo direto para escapar da zona do rebaixamento.

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1: A gente acompanha agora aqui na Band News FM, Pensa Brasil com Fernando Schiller. O governo Lula prepara subsídios para as empresas afetadas pelo tarifaço americano. Sobre este assunto, Fernando Schiller conversou com Eduardo Oineg na nossa programação.
2: Pensa Brasil, Fernando Schiller, de olho no programa do governo Brasil Soberano 3, 4, 5, não sei nem qual é o número, mas é uma crise que surge e coloca o país diante de um desafio. Lembrando, né, Schiller, que o Donald Trump disparou tarifa para tudo que é lado, colocou sob investigação 80 e tantos países, e o presidente brasileiro é uma exceção na lista dos chefes de Estado, porque ele foi para jugular do Donald Trump e, em particular, do Rubio também, né? Do Marco Rubio, secretário de Estado, Schiller.
3: Esse é um tema muito importante, passa um pouco ao largo do debate, porque na confusão política brasileira a gente acaba não discutindo temas que são mais complexos, um pouco menos visíveis, e esse é um deles. Tá? Na prática é o seguinte, como geralmente acontece no Brasil, Oineg, quem vai pagar a conta no final, né, no final é o contribuinte. A gente diz assim, dinheiro público, não tem dinheiro público, tem dinheiro do contribuinte. Né? Eu tenho um querido amigo economista que diz o seguinte, ah, vai para a dívida pública. Né? A dívida pública é o seguinte, a gente vai pagar no futuro. Sabe qual é o lobby mais fraco que tem em Brasília? É quem não nasceu ainda, que vai pagar a conta da dívida, não sei, né, quantas gerações aí. Então vamos lá, o que, que faz esse programa? Agora nós temos Brasil Soberano 3, a terceira edição do programa. Um limite aí de 18.500 para subsidiar empresas, não é só as empresas que foram atingidas pelo tarifaço, aí tem Guerra do Golfo, tem minerais críticos, tem fertilizantes, mas é basicamente o tema das tarifas. E aqui, vamos, primeira lógica, né? Qual é o sentido? Quer dizer, se o Brasil é um país soberano, significa que os Estados Unidos também é um país soberano. Os Estados Unidos têm uma política tarifária, o Brasil também tem. Aliás, a economia americana é muito mais aberta do que a economia brasileira. O Brasil tem uma taxa média de importação muito mais alta do que a taxa média americana. Tá? Então, assim, porque os Estados Unidos é um país soberano, tanto como nós, né? Então estipulou a sua política tarifária. E, bom, e o mercado do Brasil precisa reagir a isso, buscar novos países, né? Fazer o trabalho de casa. Nós temos uma carga tributária de 33%, 34% do PIB. Se eu ouvir meu querido amigo Max Troir, que é um especialista em comércio internacional, ele diz, olha, nós temos uma autotaxação, a nossa carga tributária, o diferencial que a gente cobra em termos de carga tributária com outros países comparáveis, por exemplo, pegar a América Latina aqui, você vai no Chile é 20%, 21%, tá? A carga tributária, nós estamos falando de 33%, 13%, só para pegar a comparação com o Chile, é uma autotaxação que o próprio país faz, não tem Estados Unidos, não tem problema de soberania, nós mesmos, né, com o nosso déficit, com a nossa gastança, com o custo Brasil. Se a gente está no ranking de competitividade lá do MD, na Escola de Negócios em Lausanne, na Suíça, né, a gente falou sobre isso algumas semanas atrás, na 65ª posição entre 70 países, o problema é nosso. Né? Então, o que o governo faz? O governo vai subsidiar. Olha, a gente conhece o problema que isso causou, e entre outras questões, levou àquela crise de 2015, 2016, porque a gente faz o crédito direcionado. Então, a gente escolhe setores da economia para oferecer crédito subsidiado. Quem subsidia é o Tesouro Nacional. Né? Eu acho muito engraçado. O ministro diz assim, não tem custo fiscal. Não tem custo fiscal, imagina, o dinheiro nasce da onde? Vai para onde? Né? Ele, por que não? Porque sobrou do Brasil Soberano 2, a gente está utilizando no Brasil Soberano 3. Ora, o ministro não conhece o conceito de custo-oportunidade. Se o dinheiro sobrou, se um programa qualquer do dinheiro volta para o tesouro pode bater daí, né? O tesouro pode redirecionar esse recurso. Né? O governo tem essa capacidade, alguma coisa demanda Congresso Nacional, mas o governo também pode usar MP, pode usar uma série de mecanismos institucionais para direcionar esse recurso, diminuindo a dívida pública. O que a gente está fazendo é subsidiando com o custo fiscal um país que já está deficitário há muito tempo, cronicamente, então nós somos um país devedor, que está emitindo, usando dinheiro público para crédito subsidiado. Eu fiz a conta aqui, Oineg, dá uma média, vamos lá, entre 40% e 50% a menos em termos de custo percentual para as empresas, né, que conseguem acesso a essas linhas de crédito do tal do Brasil Soberano, né, do Plano Brasil Soberano. Então, isso diminui. Qual é o efeito disso? Primeiro, aumento, nós botamos mais déficit público, né? Mais dívida pública, jogamos mais para a dívida pública. Como é despesa financeira, não entra no cálculo do déficit público, não entra no limite do arcabouço fiscal. Então, para o governo fica tudo bem, né? Não conta, não gera déficit do ponto de vista formal da regra fiscal, mas vai para a dívida pública, tem um custo real, né? A gente alimenta a ineficiência de vários setores da economia, porque ao invés de dizer o seguinte, olha, tem política tarifária, o mundo é complicado mesmo, vamos buscar alternativas, vamos diminuir custos, vamos fazer um trabalho de casa, aumentar a competitividade, vamos reduzir carga tributária, vamos tal, tal. Não, a gente dá subsídio, né, aumenta o déficit, aí o Banco Central tem que manter juro alto, porque tem que rolar a dívida pública, porque a gente está aumentando a dívida pública, e mais, diminui a potência da política monetária. O que significa isso? Como você tem áreas protegidas de crédito subsidiado, o Banco Central tem que aumentar mais a taxa de juros para criar o efeito, para, né, para produzir o efeito que ele quer, de esfriamento, na verdade, da economia, porque as taxas de juros do Banco Central incidem sobre áreas, vamos dizer assim, menores da economia, porque tem várias áreas, como as atingidas pelo Brasil soberano, que são protegidas. Se uma empresa tem crédito, uma empresa grande, de grande porte, que exporta, tem um crédito a 9%, 10%, no mercado ela teria que pagar quanto? 21%, 25%, 23%, 24%, então ela tem praticamente 50% de subsídio aí. Não, obviamente, quer dizer, ela não está presa à política monetária, aos juros de mercado, então ela está protegida, né? Diminui a potência da política monetária do Banco Central, que tem que manter a taxa de juros mais alta por mais tempo, e que todo mundo paga. Quem não está protegido, quem não está no setor escolhido, está, né, protegido. Então, na minha visão, de novo, é uma política de curto prazo, né, com tudo de errado. Quer dizer, ela subsidia a nossa baixa competitividade, ela não toca nas questões estruturais, ela aumenta a dívida pública, diminui a capacidade do Banco Central de fazer o que precisa fazer, né? Agora, traz benefícios de curto prazo, né? Eu conversei com vários agentes de mercado sobre isso. Não, tem eleição agora, o governo tem que dar uma resposta, então faz essa retórica da soberania. Mas vamos lá, a gente está cometendo, repetindo velhos erros que a gente devia ter já aprendido a não cometer.
2: Agora, Schiller, quando você fala que a gente está repetindo velhos erros, a palavra coerência serve para dizer, para definir as pessoas que fazem algo de forma repetida. Não precisa ser uma aderência a uma lógica, né? Basta que faça sempre do mesmo jeito, a pessoa é coerente. E se há uma coisa que você não pode acusar o governo é de ser incoerente. Sempre que ele pode, ele faz uma política pública que preserva um grupo, que protege um determinado grupo e não explica para a sociedade que o resto da sociedade está pagando por aquela proteção, entre aspas, né, Schiller?
3: Não, esse é o ponto central. Existe uma certa visão mágica no Brasil. Quando o ministro diz, não, custo fiscal é zero, ele está prestando um desserviço à educação pública no Brasil, à educação política, fiscal, econômica, ao debate público brasileiro. Não tem custo fiscal zero, não tem dinheiro, não tem almoço grátis. Se o governo está disponibilizando 18.500, não estou dizendo que vai gastar isso, mas está disponibilizando isso, e é dinheiro que saiu do Tesouro, foi o BNDES, não importa que não foi usado por um programa, daí em vez de devolver para o Tesouro, não. Aí vamos utilizar de novo, é óbvio que tem custo. O que é custo-oportunidade? É o que você poderia fazer com o dinheiro que você não faz. Tá? Então, se você poderia abater da dívida pública, se você poderia fazer uma política de austeridade, você gasta, se você dá crédito subsidiado, você está onerando toda a sociedade, não é, para beneficiar certos segmentos econômicos, né? Certos setores econômicos que têm lobby em Brasília. No fundo é isso, que tem capacidade de pressão em Brasília. Quem não tem capacidade de pressão em Brasília é que paga a conta. Essa é a lógica. Né? E para isso serve a mídia, né? A gente tem que dizer as coisas com clareza, porque são opções e escolhas que o país vai fazendo. E tu tens toda a razão. Lula nunca escondeu isso. Na campanha eleitoral ele diz isso. Isso é o tal da proatividade do Estado, o papel do BNDES, os campeões nacionais. Uma política que a gente continua fazendo.
2: Lamentavelmente. Pensa Brasil com Fernando Schiller. A gente volta a conversar na semana que vem. Valeu, obrigado.
3: Valeu, grande abraço.
1: 4:15.
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1: Atenção, tem um acidente grave agora provocando o bloqueio total da rodovia Regis Bittencourt, a principal ligação entre São Paulo e Curitiba. O acidente aconteceu na altura do quilômetro 284, isso para quem segue na pista sentido Curitiba. Não há previsão de liberação pela concessionária que administra a via. Já são 5 quilômetros de fila neste trecho de Embu das Artes. Então, ainda na Grande São Paulo, mas na Regis Bittencourt. Ouvintes da Band News FM que estão nas proximidades do local afirmam que foi um grave acidente de moto e que aconteceu em frente ao centro logístico de Embu, já para quem passa pelo Rodoanel. A Valdirene e o José são nossos ouvintes, eles estão por lá e dizem que pelo menos 2 pessoas morreram neste acidente. Você é ouvinte da Band News FM e se desloca pela cidade de São Paulo, pelas estradas, está encontrando problemas no seu caminho, manda mensagem pra gente, participa do nosso WhatsApp no 11 999 592 100, 11 999 592 100, é o número aqui do nosso WhatsApp.
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1: Os dados divulgados pelo Anuário Brasileiro de Segurança Pública acendem um alerta para a violência no litoral norte de São Paulo. Caraguatatuba tem a maior taxa de mortes violentas entre as cidades paulistas, com mais de 100 mil habitantes. De São José dos Campos, informações com o repórter da Band Vale FM, Antônio Baum.
6: 7 cidades do Vale do Paraíba e Litoral Norte aparecem no ranking paulista de mortes violentas intencionais, segundo o Anuário Brasileiro de Segurança Pública 2026. O indicador reúne casos de homicídio doloso, latrocínio, lesão corporal seguida de morte e mortes decorrentes de intervenção policial. Caraguatatuba lidera a lista entre os municípios do estado de São Paulo, com mais de 100 mil habitantes, com taxa de 17,6 mortes por 100 mil habitantes. A cidade é destino turístico de pessoas de vários lugares do Brasil, incluindo a capital paulista, por causa das praias com natureza exuberante, infraestrutura da rede hoteleira e proximidade com Ubatuba, São Sebastião e Ilhabela. Pindamonhangaba aparece na 4ª posição, com taxa de 15,6, e Caçapava ocupa o 5º lugar, com 15 mortes por 100 mil habitantes. Jacareí, Taubaté, Guaratinguetá e São José dos Campos também figuram no levantamento. A advogada criminalista Elise Madella explicou o que pode estar por trás da presença de tantas cidades da região entre as que registraram os maiores índices de mortes violentas do estado de São Paulo.
7: O Vale em si ocupa uma posição estratégica dentro do estado. Ele é conectado por importantes rodovias com fluxo intenso de pessoas, de mercadorias, fatores que, uma vez associados à atuação de organizações criminosas e a vulnerabilidades sociais, podem contribuir para um aumento da criminalidade. alguns fatores costumam aparecer com mais frequência. A gente pode citar a expansão urbana sem o correspondente fortalecimento das políticas públicas, conflitos eventualmente ligados ao tráfico de droga, a necessidade de maior integração entre inteligência policial, investigação e prevenção.
6: Segundo a advogada Elise Madella, a redução das mortes violentas exige ações integradas entre as forças de segurança e o poder público.
7: É muito importante que seja fortalecida toda a parte de investigação criminal para que se aumente a elucidação, por exemplo, dos homicídios, ampliar o trabalho de inteligência contra eventuais organizações criminosas, investir em policiamento orientado por dados. Mas a segurança pública, ela não se resume à atuação policial. São indispensáveis também as políticas sociais voltadas para a educação, a geração de empregos, a assistência à juventude em eventualmente situação de vulnerabilidade, a prevenção da violência.
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0: O presidente Lula afirma que quem se meter na eleição brasileira vai apanhar muito. A declaração foi dada durante a convenção do PT em São Paulo. O evento oficializou o ex-ministro da Fazenda, Fernando Haddad, como candidato ao governo paulista. No discurso, Lula falou que quem vai decidir a eleição são os brasileiros.
1: Que não venha ninguém de fora querer meter o dedo nas nossas eleições. Que não venha. Eu não sou de fazer bravata. Eu não gosto de dizer o que eu não posso fazer. Mas eu quero dizer para vocês, vou dizer para vocês uma coisa que eu trago do berço: andar de cabeça erguida, ter vergonha e caráter que a gente não encontra no shopping, a gente não encontra no Mercado Livre. Caráter e vergonha, você nasce com ela de berço, aprende com o pai e com a mãe. Portanto, quem quiser de fora vir se meter nas eleições brasileiras, já vou avisando logo: vão apanhar muito aqui nas eleições.
0: Cresce o número de eleitores no Rio de Janeiro com a biometria cadastrada da capital fluminense. Luana Bernardes.
2: O número de eleitores do Rio de Janeiro com biometria cadastrada na Justiça Eleitoral teve alta de 44% entre 2022 e este ano. A informação é do Tribunal Regional Eleitoral. Mais de 81% dos eleitores vão poder usar a biometria. O estado do Rio representa cerca de 8% do eleitorado nacional e é o terceiro maior colégio eleitoral do país, perdendo apenas para São Paulo e Minas Gerais. O quantitativo do eleitorado na faixa etária de 16 a 17 anos é de aproximadamente 67 mil pessoas. O número de eleitores com 70 anos passa de 1 milhão e 800 mil.
0: O governo Lula deve abrir uma nova disputa com os Estados Unidos na Organização Mundial do Comércio. O foco deste novo embate será uma reação às novas tarifas impostas ao Brasil pela administração de Donald Trump. Em alguns setores, a sobretaxa chega a 37,5%. O procedimento foi aberto oficialmente ainda no ano passado, quando o Brasil foi atingido por uma tarifa de até 50%. E um dos heróis improváveis da Copa do Mundo, o goleiro Vozinha, vai jogar no futebol sul-americano. Conta pra gente, Yuri Queiroga.
3: O Colo-Colo do Chile anuncia oficialmente o goleiro Vozinha, titular da seleção de Cabo Verde na Copa do Mundo. Aos 40 anos, ele se destacou por não ter sofrido gols contra a Espanha, que veio a ser campeã mundial, e foi um dos principais nomes da campanha de estreia do país africano, que avançou à segunda fase e perdeu na prorrogação para a Argentina. O último time de Vozinha foi o Desportivo Chaves, de Portugal. A apresentação ainda não tem data definida, mas deve ocorrer no Estádio Monumental de Santiago, casa do time chileno. Outro integrante da seleção cabo-verdiana na Copa do Mundo, o atacante Giovanni Cabral, foi apresentado nesta sexta-feira como reforço do Grêmio e vai jogar o Campeonato Brasileiro e a Copa Sul-Americana, caso o tricolor avance às oitavas de final.
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0: Os feminicídios batem recorde no Brasil na contramão do menor número de assassinatos em 13 anos. Os dados constam do anuário do Fórum de Segurança Pública divulgados nesta semana. Para analisar os resultados, os âncoras Adriana Araújo e Humberto Ferretti conversaram com Juliana Martins, gerente de relações institucionais do Fórum Brasileiro de Segurança Pública.
5: A gente volta a falar dos dados do Anuário Brasileiro de Segurança Pública, que trouxe mais uma vez um crescimento no número de feminicídios e de diversas formas de violência contra as mulheres. Ameaças, perseguições, agressões, assédio, importunação, tudo isso subiu no último ano, no ano de 2025. Quem está com a gente agora para esclarecer um pouco mais os detalhes desses dados e o que eles representam é a Juliana Martins, que é gerente de relações institucionais do Fórum Brasileiro de Segurança Pública, responsável pelo anuário. Os números, Juliana, mais uma vez assustam, né? 1.571 feminicídios em 2025, crescimento de 4%, e sempre que sai um novo dado, as pessoas perguntam: o número de notificações está aumentando, a subnotificação, que a gente sabe que é um problema real no nosso país, tende a cair, ou a violência também está aumentando? Qual é a conclusão de vocês do Fórum Brasileiro de Segurança Pública sobre isso?
6: É, Adriana, essa é a pergunta que a gente tem que responder todos os anos, né? As violências estão crescendo ou as notificações estão aumentando, os registros melhorando? São as duas coisas, né? Por que que eu digo isso? Primeiro porque, de fato, os registros estão melhorando, hoje a gente fala mais sobre as violências contra as mulheres estão denunciando, então os registros estão chegando. Mas todos os outros indicadores, né, todos os outros tipos de violência, para além do feminicídio, porque eu acho que o feminicídio tem aquela questão específica de registrar a morte de uma mulher como um feminicídio, que é a morte pelo fato dela ser mulher, né, por misoginia ou ódio ao sexo feminino, enfim. Então, o feminicídio foi aprimorando, né, as polícias foram aprimorando o registro desse crime. Mas os outros tipos de violência, eles também têm crescido, que conversa com uma pesquisa de vitimização que a gente fez o ano passado, perguntando às mulheres sobre as violências que elas sofriam e comparando com os anos anteriores, e também naquele momento a pesquisa de vitimização mostrou que o relato das mulheres em relação ao aumento dessas violências, né? Então hoje os dados do anuário trazem para a gente que as ameaças aumentaram, né? Os registros de tentativa de feminicídio, stalking, violência psicológica, lesões corporais dolosas por violência doméstica. Então, e os feminicídios crescem também na contramão das outras mortes violentas no país que tiveram uma redução, né? Então, a gente está falando de um aumento da violência de gênero no nosso país.
5: E quando a gente diz que agressões, perseguição, ameaça, violência psicológica, que tudo isso registrou aumento, só para o nosso ouvinte que está acompanhando a gente ter uma ideia, o Fórum Brasileiro de Segurança Pública, quando ele divulga esses dados, ele traz todas essas estatísticas num infográfico muito fácil de entender. E quando você bate o olho, você vê todas as setas para cima. Tudo. Ameaça, perseguição, agressão física, importunação, assédio, tentativa de feminicídio, é tudo subindo. Então, quando a gente fala que essas outras violências, além do feminicídio, estão aumentando, são termômetros de que a violência também está aumentando. Não é só uma melhora no registro. Ou seja, ser mulher no Brasil ficou mais difícil de 2020.

0: violência. E aí, como você mencionou, né, a gente dispõe esses dados, disponibiliza num infográfico, e esse ano a gente fez um funil, né, para ficar muito claro o que acontece antes de um feminicídio, né? Para cada feminicídio, a gente tem 500 registros de ameaça, 180 registros de agressões físicas, 84 descumprimentos de medidas protetivas de urgência, que é um instrumento legal que pode proteger as mulheres e que de alguma forma está falhando, né? Os casos de violência psicológica, cerca de 38 registros até que essa violência final, né, que é o ápice da violência de gênero, que é a violência letal, aconteça. Então a gente está falando que são muitos sinais antes, né, que a gente poderia interromper, olhando para esses sinais, monitorando esses indicadores, que o Estado poderia intervir para que a gente não tivesse o desfecho letal, que é o feminicídio.
1: E Juliana, os números deixam claro algo que a gente já sabe, que esse é um dos grandes problemas do Brasil hoje. E a gente está iniciando um período eleitoral. Na verdade, ele já começou, porque quem vai ser candidato, tudo que faz hoje faz pensando em campanha, né? E aí tem aquele candidato que quer ter uma mulher como vice, uma mulher na chapa. Mas eu, pelo menos, não vi até agora esse tema ser levado, pelo menos de maneira séria, de maneira consistente, como proposta, ser discutido, ser apresentado, alguém ter o combate à violência contra a mulher como plataforma. Eu queria te ouvir, saber a sua opinião sobre isso e saber na prática, vocês mantêm contato com autoridades? Como é que é a receptividade das autoridades a esse tipo de estudo?
0: Olha, Humberto, você tocou num ponto muito crucial, muito importante, né? Que de fato, como segurança pública, né, o medo da violência e as questões da violência de gênero acabam sendo pauta no período das eleições, a gente vê muito candidato colocando, né, falando de, como você disse, trazendo mulheres para compor a chapa, para compor a equipe, falando que se preocupa muito com a violência contra a mulher, mas que quando senta na cadeira, né, como você disse, além de não apresentar propostas tão consistentes, quando sentam na cadeira, também acabam deixando esse tema para depois ou como um tema menos importante no contexto das políticas públicas. Política de enfrentamento e de acolhimento das mulheres precisa de recurso, né? E a gente vê pouco investimento, pouco financiamento em políticas públicas para, né, nesse sentido de proteção e de acolhimento de mulheres, né? Além da gente ainda, enquanto sociedade, naturalizar essas violências, e aí eu preciso aqui parabenizar a Band pela campanha de vocês, a Band Não Se Cala. Eu acho que é isso mesmo, a gente tem que fazer um grande pacto, né, enquanto sociedade, para a gente enfrentar essa questão. E a gente, né, toda vez que a gente disponibiliza os dados, o anuário repercute da forma que está repercutindo, né, a gente vem monitorando esses indicadores há tantos anos, a gente vê que acaba sendo pauta dos candidatos, né? Ele é recebido, né, por algumas pessoas com alguma apreensão, mas a gente sabe também que o papel da sociedade civil em produzir dados, ele é importante justamente para poder fornecer um bom diagnóstico para que aqueles bons políticos possam aproveitar esse bom diagnóstico para propor projetos e propor políticas que de fato venham a enfrentar um problema que é tão grave, que a gente não vem conseguindo. Ano após ano, a gente vem falando do aumento da violência, né?
2: Sim, não, e é um banco de dados valiosíssimo, inclusive para a sociedade se conscientizar da gravidade do problema, que deveria ser uma urgência nacional, que deveria ser assunto de todos os dias. Mas eu queria te perguntar, Juliana, mais uma questão em relação ao perfil das vítimas, citando um caso que chocou o país nessa semana. É claro que o anuário traz os dados nacionais da violência, não discute caso a caso, mas eu preciso citar o caso da capitão da Polícia Militar de Minas Gerais, Michele, que morreu com marcas de chicoteamento, fraturas diversas pelo corpo, traumatismo craniano, e o companheiro dela, também policial, foi preso e agora responde por feminicídio. Porque aconteceu dois aspectos, eu queria que você comentasse pra gente nesse caso. Um é que as pessoas imaginam que existe uma vítima padrão. E aí pensa assim, mas como uma policial, num cargo de poder, de força, que tinha uma carreira, todos dizem uma carreira bem-sucedida na corporação, como essa pessoa se torna vulnerável e se torna vítima? Então, muitas vezes as pessoas acham que tem um determinado padrão de vítima e, na verdade, cada mulher pode se tornar vítima em algum momento, né? E o outro ponto que eu gostaria que você comentasse é: está acontecendo no caso da Capitã Michelle, que também é muito comum, que é a desqualificação da vítima, com o discurso de que foi um

0: um sexo violento e consensual que acarretou nesse final da história. Quase como se um homem pudesse dizer, um assassino pudesse dizer, matei porque a vítima consentiu. E isso fizesse da pessoa uma pessoa inocente. Então eu gostaria que você comentasse esses dois pontos, do perfil da vítima, da vulnerabilidade das vítimas de encerrarem o ciclo da violência e também de um clássico que é a tentativa de desqualificar as vítimas de feminicídio.
1: Esse caso, um caso muito assustador, né, Adriana? E como você bem disse, a violência contra a mulher, a violência doméstica, ela atinge todas as mulheres, né? Ela chega em todas as classes sociais, em todas as profissões. É claro, a gente sabe que as mulheres negras estão mais vulneráveis, né? Isso a gente vem apontando nos anuários, mas o fato de ter sido uma policial militar, e a gente já teve outros casos recentemente de mulheres das forças policiais sendo vítimas de feminicídio, teve inclusive uma que era comandante da Guarda Municipal em Vitória, ela era a pessoa responsável pelo destacamento da Patrulha Maria da Penha de proteger outras mulheres em situação de violência, e ela foi vítima de um feminicídio, né? Então, às vezes, a gente sabe que uma mulher em situação de violência, ela tem muita dificuldade de romper com esse ciclo da violência, né? Muito, às vezes, dificuldade de identificar as situações de violência às quais ela está submetida, e às vezes dificuldade também de pedir ajuda. Em casos como esse, né, que você citou, muitas vezes, por ser uma policial, né, por saber que a expectativa das pessoas é que, imagina, uma policial jamais estaria numa situação como essa de violência, isso talvez ainda torne mais difícil para ela romper com o ciclo da violência, né? A gente vê casos, já teve relatos de mulheres da segurança pública sobreviventes, lembro de uma delegada que era delegada da mulher, sobrevivente, vítima de um marido também policial, só que policial militar, e ela relatando a dificuldade que foi pedir ajuda e falar e admitir que ela, delegada, que era responsável por uma unidade especializada de proteção de mulheres, era também uma vítima. Então, a gente, de fato, precisa chamar atenção para isso, porque a violência, ela vai atingir todo mundo, e a gente precisa, como você, né, eu acho que a campanha de vocês nos inspira um pouco a repetir isso, né, de que a gente tem que, enquanto sociedade, ter um pacto, e também olhar para essas mulheres e como potenciais vítimas e ajudá-las quando a gente entender que está sendo difícil para elas romper com esse ciclo, né? E aí eu acho que o outro ponto que você menciona é que eu até... Desculpa, você pode...
0: A desqualificação da vítima. Quando tem um caso de feminicídio,
1: exatamente,
0: vem sempre uma versão...
1: A desqualificação.
0: E que muitas vezes até mulheres compram essa conversa. Porque aí fala assim, viu só, olha, estava metida com coisa errada, foi procurar o que não devia, olha o que aconteceu com ela. Quase como se a pessoa fosse culpada pela própria morte.
1: Exatamente, e aí eu acho que tem um outro ponto da mesma, né, quando você fala de que a violência ela atinge todas as mulheres, os agressores também são homens comuns, né? Eles não são monstros, eles não têm uma patologia, eles são homens comuns que muitas vezes eles são vistos dentro do seu bairro como um bom pai, um bom provedor, um bom colega de trabalho, de casa, ele é amor, né? Então, a gente, enquanto sociedade, infelizmente, ainda está lidando com com esses valores culturais muito arraigados em nossa sociedade, que muitas vezes vai olhar para essas mulheres e achar que ela provocou a própria violência, que ela, imagina, né, ele é tão bom trabalhador, ele é tão bom vizinho, ele é tão bom membro daquela comunidade, então se ela sofreu violência é porque ela fez algo, né, esse lugar de desqualificar a mulher, esse lugar de colocar a mulher sempre numa posição de subalternidade, muita coisa mudou, é verdade, a gente tem um arcabouço legal, assim, muito importante, até legítima defesa da honra ainda era aceita nos nossos tribunais, felizmente não é mais, mas a gente ainda hoje, em 2026, tem que lidar, como você disse, com a desqualificação dessa vítima, em colocar... A mulher já vai se sentir culpada, porque nós mulheres também fomos socializadas nesse código, né? Sim. Com essa cultura patriarcal e machista. Então, muitas vezes, até a gente pedir ajuda, a gente já se culpou muito, né, pela violência que a gente sofreu. E a gente precisa mudar isso.
0: É isso. Nós ouvimos Juliana Martins, gerente de relações institucionais do Fórum Brasileiro de Segurança Pública. Muito obrigada mais uma vez. A pesquisa de vocês, como eu disse, é fundamental para que a sociedade entenda a gravidade desse problema. Obrigada. Conte sempre com a Band. A campanha da Band, que está no ar, que foi lançada essa semana, a Band Não Se Cala, defende justamente esse pacto nacional de todos nós, de mulheres e homens, para a gente vencer essa mazela no nosso país, que é a violência contra a mulher. Obrigada, Juliana. Até a próxima, viu? Tamo juntas.
1: Obrigada, até a próxima. Parabéns, gente.
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1: Tem acidente agora na Anhanhamelo, de acordo com participação do ouvinte da Band News FM, é o Fernando de Camargo, que participa conosco e fala aqui da colisão entre uma moto e de um carro, né? Que acabaram colidindo ali na Anhanhamelo, no cruzamento com a Marquês de Praia Grande e também com a Rua Virgílio. Isso fica próximo ao Habib's, ali na região. Claro que o trânsito dá uma paradinha por conta justamente desta complicação. A gente retoma a situação da Fernão Dias, isso para quem vem em direção a São Paulo, antes da chegada a Mairiporã, na passagem por Terra Preta, tem um acidente por ali, por isso o motorista está enfrentando certa lentidão. Depois da passagem desse trecho, aí o motorista consegue desenvolver melhor velocidade. Se você é ouvinte da Band News FM e está encontrando percalços no seu caminho, participa conosco, manda mensagem aqui no nosso WhatsApp no 11 999 592 100. Lembrando que amanhã tem maratona aqui em São Paulo. A largada vai ser ali do estádio do Pacaembu e vem em direção ao Jockey Club, já na chegada ao Butantã. Por isso, tem que ter atenção com relação a uma série de interdições em alguns pontos da cidade de São Paulo, por conta também da maratona. Não haverá a ciclofaixa de lazer montada nas zonas central e também na zona oeste de São Paulo, aqui na região do Butantã. Lembrando que amanhã, domingo, é dia do programa Ruas Abertas, por isso a gente tem o fechamento da Avenida Paulista e também das Ruas da Liberdade. Os carros não podem circular nestas duas áreas que ficam disponíveis aos pedestres. E amanhã também a previsão é de sol aqui em São Paulo, os termômetros podem chegar aos 25 graus depois de um sábado de tempo bastante nublado e sem temperaturas elevadas. Neste momento, a gente vê o sol tentando aí aparecer nas últimas horas do dia de hoje, mas a gente ainda tem o tempo bastante nublado na cidade de São Paulo, sem previsão de chuva para hoje. Durante a madrugada, os termômetros ficam perto dos 15 graus. A movimentação na Raia Olímpica da USP, em ambos os sentidos da marginal do Rio Pinheiros, é tranquila neste momento. O motorista não enfrenta problemas por ali. Estou em Budas Artes, há mais de 40 minutos parado na Regis Bittencourt, é o Adriano Machado. Adriano, o negócio é o seguinte, teve um acidente ali em Budas Artes, a Regis Bittencourt está completamente bloqueada de acordo com a concessionária que administra a via. O acidente foi no quilômetro 284, não há previsão para liberação desse trecho, até porque, de acordo com ouvintes da Band News FM, a gente teve duas mortes neste acidente. São pelo menos 5 quilômetros de congestionamento, isso para quem segue em direção a Curitiba.
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1: Agora, 4 horas e 47 minutos pelo horário de Brasília, o senador e agora candidato à presidência da República pelo PL, Flávio Bolsonaro, afirma que, se eleito, o ex-presidente Jair Bolsonaro vai subir a rampa do Palácio do Planalto ao lado dele. A declaração foi dada neste sábado durante a Convenção Nacional do PL, que foi realizada em São Paulo. Em discurso aos apoiadores, Flávio explicou que o ato significaria a justiça ao pai.
9: Pai! A você que está preso agora, que não pode nem assistir ao que a gente está fazendo aqui nesse momento. Eu preciso dizer uma coisa que eu sei, se você estivesse aqui, você ia ficar sem graça. Eu te amo com todas as minhas forças. Tenho certeza disso. Em janeiro de 2027, Jair Bolsonaro vai subir aquela rampa do Planalto junto com a gente. E o nome disso não é revanche, o nome disso é justiça. E a justiça começa hoje, começa aqui. E juntos a gente vai escrever um novo capítulo da história do nosso Brasil.
1: O nome de Flávio Bolsonaro como candidato à presidência da República pelo PL foi confirmado, portanto, na Convenção Nacional do Partido. A vaga de vice segue em aberta porque o PL busca alianças com outros partidos. Embora, durante a semana, União Brasil e PP, dois partidos cortejados pelo PL, demonstraram não ter interesse em fechar uma aliança formal para a disputa presidencial. E ainda sobre a disputa ao Palácio do Planalto, o partido Missão já lançou a candidatura de Renan Santos. Outras convenções acontecem nos próximos dias. Amanhã é a vez do PSD, que deve formalizar o nome de Ronaldo Caiado para a disputa presidencial. Na segunda-feira, o Novo se reúne também para deliberar pelo nome de Romeu Zema para a disputa presidencial. O presidente Luiz Inácio Lula da Silva deve ter o nome confirmado na disputa à reeleição no próximo dia 2 de agosto, o próximo domingo, portanto, na Convenção Nacional do PT.

0: Pelo menos dois rios no Rio Grande do Sul estão em alerta para o risco de inundação de Porto Alegre, fala Vitória Fernandes.
1: Os rios Jacuí, na região metropolitana de Porto Alegre, e Uruguaia, em São Borja, estão sob alertas da Defesa Civil Gaúcha para o risco muito alto de inundação, válidos ao longo deste sábado. Em Eldorado do Sul, famílias já deixaram suas casas pela alta do Jacuí, que já afeta 8 bairros do município. Neste sábado, o tempo é estável no Rio Grande do Sul, mas no domingo as chuvas voltam a atingir o estado com alertas para tempestades, granizo, rajadas de vento e acumulados elevados, válidos até a quarta-feira. Os modelos projetam volumes que podem superar 200 milímetros em 48 horas. E o Guaíba, em Porto Alegre, também está sendo monitorado devido ao escoamento do Jacuí.
0: A boa notícia é que na próxima semana a gente deve ter sol na maior parte do tempo, embora uma frente fria até tente se aproximar ali do sul do Brasil, mas devemos ter uma semana mais seca, o que ajuda a reduzir a chance de inundações no Rio Grande do Sul. Bom, e na Bahia, a justiça foi acionada e terá de se pronunciar sobre um mutirão de cirurgia cataratas que terminou com 15 pessoas cegas. David Cardoso.
2: O Ministério Público da Bahia aciona a justiça contra a Clínica Clivan, a Prefeitura de Salvador e o Governo do Estado por causa das complicações em um mutirão de catarata realizado em fevereiro. Segundo o MP, 15 pacientes perderam totalmente a visão. O órgão pede que a clínica continue proibida de realizar cirurgias oftalmológicas, além de assistência integral e indenização às vítimas.
0: E no futebol, daqui a pouco tem transmissão aqui na Band News FM, a partir das 6 horas da tarde, você acompanha Santos e Chapecoense, a narração é do Silva Júnior, com os comentários do Léo Fontes, reportagens do Lucas Belotti e a apresentação e plantão esportivo é do Yuri Queiroga. No mesmo horário, o Atlético Paranaense recebe o Internacional em Curitiba para as primeiras partidas do retorno do Campeonato Brasileiro. 4h52, atenção rede. Em São Paulo, você, ouvinte ligado, sintonizado nos 96.9, seguimos juntos na atualização daquilo que é notícia na cidade de São Paulo, no nosso estado. Falando agora do trânsito, a marginal do Rio Tietê tem trânsito intenso em pelo menos dois trechos para quem segue em direção a Ayrton Senna. O motorista começa a enfrentar problemas a partir da ponte Júlio de Mesquita Neto e segue assim até as proximidades ali do Pari. Passando desse trecho, o motorista volta a enfrentar lentidão na passagem pela ponte do Tatuapé. Isso tudo para quem segue em direção a Ayrton Senna. E no interior do estado, o governo promete ajuda para Ribeirão Preto e cidades ao redor ali da cidade que sofreram com uma forte chuva e pequenas microexplosões que foram registradas na manhã de ontem nesta região do estado de São Paulo. Pelo menos 50 mil pessoas seguem sem energia elétrica na cidade de Ribeirão, que é a maior cidade desta região do estado. Amanhã, o vice-governador Felício Ramute vai até essa área para visitar e vistoriar as áreas mais atingidas. Uma pessoa morreu num desabamento por conta da chuva e do vento forte que atingiram Ribeirão Preto ontem. E, claro, os trabalhos seguem, portanto, para a retomada das atividades plenamente nesta área. Pelo menos 10 caminhões de pipa, né, foram enviados para a região para auxiliar no abastecimento, que também foi impactado por conta dos estragos registrados após a passagem da chuva.
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0: 20 graus, temperatura média na capital paulista neste momento. A umidade relativa do ar está próximo dos 70%, portanto dentro da faixa do nível aceitável pela Organização Mundial da Saúde. Bom, a Secretaria Estadual da Saúde reforça a importância de se vacinar contra o sarampo depois da confirmação de pelo menos 13 casos da doença no estado de São Paulo apenas este ano. O registro no estado envolve os bebês de até um ano e também adultos entre 20 e 59 anos. Isso mostra que o sarampo pode atingir diferentes faixas etárias. A diretora do Centro de Vigilância Epidemiológica do Estado de São Paulo, Tatiana Lang, explica que a vacina é essencial para interromper a circulação do vírus.
5: A vacina, ela está disponível no calendário básico para as crianças aos 12 meses, a primeira dose, e a segunda dose aos 15 meses. Para pessoas de 5 a 29 anos que não têm comprovação, é importante lembrar que essas pessoas precisam tomar duas doses. Os trabalhadores da saúde também.
0: Bom, desde o mês passado, a Secretaria Estadual de Saúde recomenda a aplicação da chamada dose zero da vacina tríplice viral para bebês entre 6 e 11 meses. A medida adicional de proteção foi adotada nos municípios de São Paulo, aqui na capital paulista, em Guarulhos e também em São Bernardo do Campo, no ABC, e não altera o calendário regular de vacinação contra o sarampo, que é aos 12 meses e também aos 15 meses de vida. As doses já previstas devem ser tomadas normalmente, portanto, neste intervalo. O sarampo é uma doença infecciosa, altamente contagiosa e que já foi uma das principais causas da mortalidade infantil em todo o mundo. A transmissão do vírus ocorre de pessoa para pessoa, por via aérea, ao tossir, espirrar, falar ou respirar. Uma pessoa infectada pode transmitir para até 90% das pessoas próximas que não estejam imunes. Essa semana a gente conversou até aqui na Band News FM, né, com infectologistas que explicavam para a gente da necessidade de a gente ampliar essa taxa de vacinação aqui em São Paulo, hoje está próximo dos 80%, e da necessidade de chegarmos realmente a pelo menos 90% da população vacinada contra o sarampo. E aí a gente está falando de um público que vai de crianças de um ano até as pessoas com 59 anos de idade. 4h57.
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1: Seguimos juntos neste fim de tarde de sábado, dia 25 de julho de 2026, na atualização daquilo que é notícia no Brasil e no mundo. Agora, 5 horas em ponto, pelo horário de Brasília, você está na Band News FM.

Flávio Bolsonaro é lançado candidato à presidência durante a Convenção Nacional do PL. O evento foi realizado neste sábado em São Paulo. A cerimônia contou com a participação do presidente da Argentina, Javier Milei, do governador de São Paulo, Tarcísio de Freitas, além do prefeito da capital paulista, Ricardo Nunes. Em um aceno ao eleitorado feminino, a campanha veiculou um vídeo enviado por Michele Bolsonaro após a reconciliação entre madrasta e enteado. A esposa do candidato, Fernanda Bolsonaro, também discursou em defesa das mulheres. O evento ainda utilizou um vídeo produzido com inteligência artificial, retratando o ex-presidente Jair Bolsonaro. Já o PT realiza no dia 2 de agosto a convenção partidária que vai oficializar o presidente Lula como candidato à reeleição. O evento também será na capital paulista e está marcado para o Expo Center Norte. A cerimônia contará com diversas lideranças históricas do partido e com o candidato a vice na chapa, já anunciado, Geraldo Alckmin. Neste sábado, em Campinas, o presidente Lula participou da convenção que lançou o Fernando Haddad como candidato a governador de São Paulo. O PT trata o estado como um ponto-chave na disputa nacional de Lula em busca da reeleição. Lembrando que aqui na Band News FM, no Grupo Bandeirantes de Comunicação, você confere os primeiros debates desta disputa eleitoral. As convenções partidárias seguem até o dia 5 de agosto. E o registro das candidaturas pode ser feito na Justiça Eleitoral até o dia 15 de agosto. Os debates aqui na Band serão realizados em pelo menos 16 estados, mais o Distrito Federal, e já tem data marcada. O primeiro encontro dos candidatos aos governos estaduais será no dia 9 de agosto, claro, com transmissão também aqui na Band News FM. Na disputa presidencial, o debate será realizado entre os dias 16 e 23 de agosto, sempre no horário nobre.

0: Na semana em que novos dados apontam mais um recorde de feminicídios no Brasil, com salto de 4% nos casos registrados em 2025, o Grupo Bandeirantes promove a campanha A Band Não Se Cala. A mobilização busca engajar a sociedade no acolhimento às vítimas e também no enfrentamento da impunidade, além de reforçar a conscientização e incentivar as denúncias de todas as formas de violência contra a mulher. Entre os diferentes aspectos do problema, a violência psicológica ganha destaque agora em um programa especial aqui na Band News FM. A ideia é entender como este tipo de agressão afeta a saúde mental e a autoestima, além da sensação de segurança das mulheres, muitas vezes de forma silenciosa e persistente. A apresentação é da Carolina Ercolim.
1: A Band não se cala. Muito bem-vinda, muito bem-vindo. A gente vai começar aqui uma conversa importante dentro de uma campanha relevante do Grupo Bandeirantes de Comunicação, que é a Band Não Se Cala, que é uma campanha que reforça a conscientização e incentiva as denúncias de agressões, estupros e feminicídios em todo o Brasil. É um assunto importante, delicado e precisa ser tratado até para a gente dar mais ferramentas às mulheres e não só, a toda a sociedade a enfrentar esse problema que todos os dias a gente noticia também aqui na Band News FM. Essa violência de gênero afeta a forma como as mulheres percebem a si mesmas e o mundo e como também a percepção de risco, a insegurança tem contaminado as nossas escolhas no dia a dia. E é um pouco sobre esse perfil psicológico que também a gente vai conversar a partir de agora com convidadas que eu trouxe aqui para os nossos estúdios da Band News. Primeiro, doutora Maíra Réquia, presidente da Comissão de Mulheres Advogadas da OAB aqui de São Paulo. Um prazer recebê-la.
2: Obrigada, honra é toda minha.
1: Também Sabrina Matos, que é cofundadora da Plink, uma plataforma que usa a inteligência artificial para cruzar dados públicos e ajudar mulheres a identificar possíveis agressores também. Bem-vinda, Sabrina.
3: Muito prazer em estar aqui.
1: E na parte que vai ajudar a gente a entender um pouco mais do comportamento, a doutora Arielle Sagrillo, que é psicóloga PhD em psicologia forense. Também obrigada pela presença, doutora.
4: Eu que agradeço o convite, é um prazer estar aqui com vocês.
1: Vou apresentar alguns dados aqui, só para a gente começar essa conversa. Dados que mostram a dimensão, né, dessa urgência no território nacional. Então, a cada 30 segundos, uma mulher aciona a polícia militar para pedir socorro no país. Além disso, as estatísticas estão indicando o registro de um estupro a cada 6 minutos e um feminicídio a cada 6 horas no Brasil. É um quadro que expõe uma rotina marcada muito pela insegurança, pelo estado de tensão. E isso tem contaminado as nossas escolhas, os nossos comportamentos e também com quem a gente vai se relacionar, né? Muitas vezes começando um relacionamento já de uma maneira insegura, mais tensa. E eu quero iniciar essa conversa com a Sabrina. A Sabrina, ela tem e criou uma ferramenta que permite fazer essa pesquisa, né? Uma forma rápida de ter um histórico de homens. Sim. Não sabemos se são agressores ou não. Mas a partir de um histórico ali que a mulher tem acesso, ela vai poder fazer uma escolha mais consciente, talvez de seguir ou não um relacionamento que está numa fase inicial. Sabrina, queria que você contasse aqui pra gente de onde surgiu essa sua ideia.
3: A ideia da Plink veio quando eu vi o caso da jornalista Vanessa Ricarte. Ela foi assassinada pelo namorado com 11 facadas e ela descobriu, quando ela foi fazer todo o procedimento de denúncia, etc., que ela já tinha um histórico criminal extenso. E ela não sabia. E antes de morrer, ela falou assim: meu, ele tinha esse histórico, eu não sabia, se eu soubesse, eu nunca teria me relacionado. E daí eu parei pra começar a assistir jornal e eu comecei a ver que é recorrente. Você vê vários casos que a mulher não sabia antes. Eu pensei assim: pô, mas se isso virou um processo criminal, o processo é dado público. Mas por que não é fácil de achar? Aí eu entendi que o processo é dado público, mas ele não é fácil de achar. Então foi com isso que, em 45 dias, a gente criou a plataforma onde, com nome e telefone, você consegue buscar processos de qualquer pessoa. A gente foca apenas em processos criminais. Quando a gente fala de dados de antecedentes criminais, é muito difícil você ter acesso aos dados da polícia. Infelizmente, muita coisa não vira BO, muita coisa para no inquérito. Só que, principalmente, os casos mais recorrentes viram, por alguma hora, viram processo criminal. Então, com isso, hoje a gente já tem mais de 60 mil usuários, mais de 80 mil pesquisas realizadas. e mais de 1000 casos de mulheres que mudaram de decisão na hora de não só se relacionar, eu digo se relacionar de uma forma ampla, então não só amorosamente, mas prestação de serviço, pegar uma carona. Então, vários casos, por exemplo, a gente tem um caso de uma usuária nossa que ela falou: ah, o meu filho hoje ele vai na psicóloga, ele vai mudar para um psicólogo e eu quero saber quem é esse homem antes do meu filho estar lá. Então, a gente usa dados que são disponíveis já de forma pública para concatenar isso de uma forma simples para a usuária final.
5: E isso tem trazido depoimentos, né, mais tranquilizadores nesse sentido? As mulheres estão tomando outras decisões a partir de informação?
3: A gente hoje já tem mais de 1000 casos registrados, que a gente diz que são casos de mulheres que mudaram de ideia por causa da Plink. Então, desde casos como, por exemplo, uma menina da Colômbia que viu um vídeo nosso, e ela falou assim: gente, essas informações, porque um dos dados que a gente mostra é Estado Civil.
5: Tá.
3: Então, gente, essas informações, tipo, tão certas, a gente explicou todo o processo.
5: Ah, porque ela questionou se a informação estava certa, porque ele estava como casado.
3: Exatamente, porque ele aparecia como casado na ficha.
5: Tá.
3: E ela na Colômbia, ele no Brasil. Ela tava largando já as coisas dela, tipo, largando apartamento, emprego, pra vir pro Brasil, pra ficar com ele. E ela descobriu pelo Pink que ele era casado. E aí ela apertou ele e ela falou: olha, ele confessou pra mim que ele era casado, etc. Então imagina, uma mulher ia sair de um outro país pra vir pra cá e... sabe-se Deus se ele ia aparecer, se ele ia buscar ela, ou se ele ia enganar ela. Ou seja, ela ia ser submetida a uma violência psicológica, porque não, a violência psicológica, às vezes, ela é até pior do que a física, porque ela é muito subjetiva.
5: Sim.
3: E ela ia vir pra casa com o cara na porta. A gente tem casos, por exemplo, de usuários que usa aplicativo pra pegar caronas de longa distância e falou: pô, deixa eu pesquisar esse motorista.
5: Uhum.
3: E ele era condenado a homicídio. Então, assim, você
5: homicídio.
3: Vai... Homicídio, condenado. Condenado a homicídio. Então, assim, você vai pegar uma carona com um homem, você sozinha, por 4 horas num carro com um homem condenado a homicídio.
5: Uhum.
3: Então, quando a gente fala na cidade de São Paulo, 80% dos casos de violência contra mulheres são cometidos por reincidentes. Então, assim, hoje, inclusive, as usuárias, muita gente pede dados que a gente não tem acesso, a gente gostaria de ter, porque realmente tem coisas que não vira processo. Mas muito, a grande maioria, principalmente dos principais casos, viram, e com isso a gente já tem hoje mais de 1000 casos de exemplo de mulheres que, tipo, olha, eu ia tomar essa decisão e desistir, ou de mulheres que descobriram já estando no relacionamento. Então, por exemplo, eu tenho um caso, uma menina que ela já namorava 4 anos, ela foi pesquisar na Plink e ela descobriu que o namorado dela estava tramitando com um processo por tráfico de drogas. E ele falava com o advogado, falava assim: ah, o processo inventário do meu pai. E ela, tipo, ah, beleza, ele estava solto, né, estava respondendo em liberdade, mas ele estava com esse processo tramitando. Então, a nossa principal bandeira é que a gente merece ter transparência nas relações. Então, assim, se você quiser continuar com a pessoa, tá tudo bem, é uma escolha sua, a gente não tem como inferir e a gente não faz juízo de valor, mas tem o direito de saber.
5: Uhum. Bom, doutora Maíra, como é que as mulheres estão chegando ao sistema judiciário, ao sistema policial, enfim, elas têm... demonstrado essa falta de informação, às vezes, por pessoas reincidentes?
2: Olha, eu acho que no que toca à informação do companheiro, daquela pessoa com quem ela está se relacionando, esse aplicativo é de fundamental importância, porque dá a elas acesso à informação. Muitas vezes, as mulheres não sabem realmente procurar no sistema de justiça, até porque cada estado tem um sistema de justiça diferente. Tem uns que é SAJ, outros que é EPROC, cada estado tem um sistema de justiça que não conversam entre si para o usuário final, que não seja operador do direito, operadora do direito, por exemplo. Então, o acesso à informação é de suma importância com relação àquele companheiro, até para se analisar, de fato, essa vida pregressa, né? A gente sabe que, e aí é uma coisa que tem previsão na Lei Maria da Penha, da reincidência e o tratamento do agressor, porque às vezes, quando a mulher, ela se socorre do Poder Judiciário ou da autoridade policial, ela chega informada, acho que hoje, bem informada com relação aos seus direitos. A Lei Maria da Penha, que completa 20 anos, é um marco de suma importância aqui no Brasil. Então, ela sabe que ela tem direito à medida protetiva, ela sabe mais ou menos ali identificar os tipos de violência, mas muitas vezes você consegue afastar aquele agressor daquele núcleo familiar e ele acaba reproduzindo essa violência em outros núcleos, né? Sendo reincidente, reproduzindo isso em outros núcleos. E aí a gente tem essa previsão da Maria da Penha também para tratar tratar o agressor para que ele não reproduza essa violência com outras famílias, que é de suma importância não só afastá-lo daquele lar e proteger aquela vítima, aquele núcleo familiar. Então elas têm acesso à informação, mas ainda enfrentam obstáculos de revitimização quando procuram a autoridade policial, de serem julgadas em casos de ainda violência sexual. A gente tem hoje um protocolo para julgamento com perspectiva de gênero para tentar impedir essa violência institucional que as mulheres às vezes sofrem quando acabam procurando o aparato estatal. Então a gente tem evoluído bastante, mas ainda está muito longe do que é o ideal aqui para a proteção de mulheres e meninas no Brasil.
5: Uhum. E esse acesso, falta de acesso à informação, quando ela existe, também acho que está relacionada a muitos casos que não são registrados, né? A subnotificação, essa é uma máxima quando a gente fala de violência doméstica, violência contra a mulher, né?
2: Com absoluta certeza. A gente costuma dizer que, infelizmente, o lugar mais perigoso para mulheres e meninas é dentro de casa, onde elas deveriam estar protegidas, é onde elas sofrem todo tipo de violência possível. E muitas acabam demorando a denunciar e sequer denunciam, por uma série de razões. Pelo ciclo da violência, eu sempre falo, se a mulher só apanhasse, ela saía rápido dessa relação. Mas o ciclo da violência não é assim. Passa por uma fase de arrependimento, tem aumento da tensão, a violência propriamente dita, que não é só a violência física, é a violência psicológica, a violência moral, a violência financeira, a violência sexual. Agora a gente tem violência vicária, violência processual, quer dizer, uma gama de tipificações de violência contra a mulher. Pois ocorre a violência, depois tem uma fase de arrependimento daquele agressor, uma fase de lua de mel, que ele promete que vai melhorar, que ele vai mudar, aquela mulher em tese gosta dele, acredita, e esse ciclo ele vai cada vez mais se reproduzindo e cada vez mais ficando grave, né? Então você tem uma dificuldade dessas mulheres romperem esse ciclo da violência para de fato procurar ajuda e se afastarem daquele agressor, daquela relação abusiva. Uhum. Então os números que a gente tem acesso já são estratosféricos, mas na realidade são muito maiores do que a gente consegue identificar.
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0: E daqui a pouco você acompanha o segundo bloco do programa especial A Band Não Se Cala, a campanha que foi lançada nesta semana pelo Grupo Bandeirantes de Comunicação. Para procurar ajuda, ligue 180, a Central de Atendimento à Mulher. Outros canais são o Disque 100 e o 190 da Polícia Militar, além das delegacias em cada estado. Daqui a pouco, portanto, a gente fica com o segundo bloco deste programa especial sobre a violência de gênero.
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Bom, e segue a interdição no quilômetro 284 da Regis Bittencourt, a principal ligação entre São Paulo e Curitiba, no Paraná. A pista no sentido da região sul está completamente bloqueada no quilômetro 284 por conta de um acidente envolvendo pelo menos duas motos. Este acidente acabou com mortes, de acordo com ouvintes da Band News FM. Ainda não há um prazo para a liberação total das faixas. São pelo menos 5 quilômetros de fila neste trecho da rodovia. Você, ouvinte da Band News FM, que se desloca neste fim de tarde de sábado pela cidade de São Paulo, manda mensagem para a gente, participa aqui no nosso WhatsApp, no 11-999-592-100, 11-999-592-100. Tem um ouvinte aqui nosso falando sobre perto da estação Armênia, ali no sentido metrô. Eu acredito que ele esteja falando sobre a Avenida do Estado. A gente falou desse caso aqui na Band News FM porque as faixas estão afundando nesse trecho, né? Tem rachaduras ali na pista e aí a gente tem uma interdição para inglês ver, basicamente, né? Porque tem alguns cones, mas as pessoas estão passando exatamente ao lado do trecho em que há este afundamento da via. A prefeitura, quando foi procurada pela Band News FM, disse que estava esperando um laudo para entender as causas deste afundamento, mas fato é que os carros continuam passando por ali. Isso, claro, preocupa porque pode piorar o problema. A Avenida do Estado, que sofre também com problemas da infraestrutura naquele Expresso Tiradentes, né, que também está com problemas. Olha, tem ouvinte falando, José Paulo, que o bloqueio na Regis Bittencourt já deve estar bem mais do que os 5 quilômetros. Bom, João, esse é a informação da concessionária que chega pra gente, né? Mas ele tá contando aqui que até mesmo no Rodoanel já há lentidão. E aí o trecho do Rodoanel acaba ficando fora desse cálculo que a concessionária faz ali da fila na Regis Bittencourt. Mas então atenção, portanto, porque já há trânsito também no Rodoanel ali na passagem pela Regis por conta deste acidente para quem segue em direção ao sul do país.

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3: No estado com a maior frota de veículos do país, um dado preocupa. Em São Paulo, mais de 70% dos veículos têm mais de 10 anos de uso. Carros velhos poluem mais e podem provocar mais acidentes. Os detalhes com a repórter da Band, Roberta Scherer.
4: De acordo com o Detran de São Paulo, a cada 10 carros circulando pelo estado, 7 têm mais do que 10 anos. O estado tem a maior frota do país, com 35 milhões de veículos no total. E tem menos de 13% de automóveis com até 5 anos de fabricação. O Lennon Spaziani é engenheiro e nem pensa em se desfazer do seu carro fabricado em 2012. Além do orgulho da primeira compra, ele também gosta da mecânica mais antiga do carro que ele chama de dog. Mas a paixão tem seu preço.
5: Coloca um custo mensal mais ou menos de uns R$1.000. Para gastar tipo uns 600 com gasolina e se deu algum problema, tem uma gordurinha sobrando.
6: Carro de mais de 10 anos, 20 anos, vai ter que ter uma periodicidade maior de oficina. Sei lá, cada 6 meses eu até indico para os clientes.
4: Além do custo aos donos e sinal de menor poder de compra dos brasileiros, o envelhecimento da frota traz preocupações coletivas. Afinal, quanto mais antigo o carro, maior a emissão de poluentes e também os riscos à segurança viária. A diretora do Instituto de Mobilidade e Educação é a Maria da Penha Nobre e comenta.
7: Eu tenho muita gente que mantém esses carros para poder ter uma economia e poder utilizar para se deslocar nos lugares onde não atende o transporte público.
4: No Brasil, há uma linha de crédito destinada à renovação da frota apenas para táxis e carros de aplicativos. Outros países, como Japão, China e Estados Unidos, têm programas mais abrangentes de renovação de frota. Na França, por exemplo, o investimento é de 1 bilhão de euros para subsidiar a compra de veículos eletrificados.
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11: A nossa ouvinte Cíntia Guimarães escreve contando que sempre fica muito impressionada com os morcegos. Manu, como é que eles conseguem voar completamente no escuro, sem bater em árvores, paredes e uns nos outros? Cíntia é uma das tecnologias naturais mais extraordinárias do planeta. Enquanto nós dependemos principalmente da visão, os morcegos enxergam usando o som. Vou te explicar. Eles emitem centenas de pequenos gritos ultrassônicos por segundo. Esses sons são tão agudos que o ouvido humano não consegue perceber. Quando essas ondas sonoras encontram um obstáculo, uma árvore, um galho, um inseto ou até um fio de cabelo, elas voltam em forma de eco. O cérebro do morcego analisa esse eco em poucos milissegundos e consegue calcular a distância, o tamanho, a textura, a direção do movimento e até a velocidade do objeto. É como se ele construísse um mapa tridimensional do ambiente em tempo real. E a precisão é impressionante. Algumas espécies conseguem detectar um inseto com alguns milímetros de comprimento enquanto voam a dezenas de quilômetros por hora. Eles conseguem capturar mosquitos praticamente sem uma luz. Mais incrível ainda, quando centenas ou milhares de morcegos saem juntos de uma caverna ao anoitecer, cada um consegue distinguir o próprio eco no meio de milhares de outros sons produzidos pelos outros indivíduos. É como conversar com uma pessoa específica em um estádio lotado de gente conversando. Esse sistema recebe o nome de ecolocalização e inspirou uma série de tecnologias criadas pelos seres humanos. submarinos. O sonar, usado em submarinos, equipamentos para medir profundidade no oceano e até sensores de auxílio para pessoas com deficiência visual, utilizam exatamente o mesmo princípio desenvolvido pelos morcegos ao longo de milhões de anos de evolução. 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
3: 5 horas 24 minutos, o governador de São Paulo, Tarcísio de Freitas, elogia a trajetória de Flávio Bolsonaro. Ele afirmou que o senador, se eleito, será o maior presidente da história do Brasil. As declarações foram dadas durante a Convenção Nacional do PL em São Paulo. Para Tarcísio, Flávio será melhor do que foi Jair Bolsonaro.
13: E o Flávio acompanhou o seu pai, Jair, em todos os momentos. Teve junto, viu as dificuldades do Poder Executivo. Viveu as dificuldades de Brasília, tem experiência nos vários mandatos de deputado, tem experiência no mandato de senador, mas tem experiência principalmente para acompanhar, por estar ombro a ombro com seu pai, dia e noite, por ter visto todo o sofrimento do Bolsonaro para fazer a diferença. E a gente vai eleger uma pessoa que vai honrar seu pai, que vai honrar o legado, que vai ter compromisso com o Brasil. A gente vai eleger, eu ouso a dizer, o maior presidente da história, porque ele ainda vai ser maior que o seu pai, Flávio Bolsonaro.
3: Bom, amanhã, aqui em São Paulo, haverá a Convenção Nacional do PSD para formalização do nome de Ronaldo Caiado na disputa à presidência da República. Na segunda-feira, o Novo se reúne e deve confirmar o nome de Romeu Zema. A Convenção Nacional do PT está marcada para o próximo dia 2 de agosto, também em São Paulo, para oficializar a candidatura à reeleição do presidente Lula. Até o momento, o Missão foi o único partido que já formalizou o seu candidato para a eleição presidencial deste ano, com Renan Santos na disputa. Morre o homem que foi vítima de bala perdida durante um confronto entre criminosos no Rio de Janeiro, Vinícius Calisto.
14: Morre o idoso de 80 anos que foi atingido por uma bala perdida durante confronto entre criminosos de facções rivais na favela da Chácara do Céu, no Andaraí, na zona norte do Rio. João José da Silva era conhecido na comunidade como Zé Badu. Na tarde dessa sexta-feira, bandidos do Comando Vermelho do Morro do Borel foram até a favela da Chácara, que é dominada pelo Terceiro Comando Puro, realizar um ataque aos rivais. Durante a troca de tiros, o idoso foi atingido e chegou a ser socorrido a um hospital da região, mas não resistiu aos ferimentos. Ninguém foi preso. O policiamento foi reforçado na localidade.
3: O Atlético Mineiro encara o líder Palmeiras neste domingo pelo Campeonato Brasileiro, Pedro Jelinek.
15: O Atlético encerra a preparação para a partida contra o líder Palmeiras neste domingo às 7:30 da noite em São Paulo pela rodada de abertura do retorno do Campeonato Brasileiro. A novidade entre os relacionados fica pelo retorno do lateral direito Preciado e do atacante Alan Minda, que disputaram a Copa do Mundo pelo Equador. Além deles, o zagueiro Ivan Román, que cumpriu suspensão contra o Bahia, também volta a ser opção. Por outro lado, seguem fora o volante Alan Franco e o meia Gustavo Scarpa, ainda em recuperação física.
3: Agora você fica com o segundo bloco do programa especial sobre a violência de gênero aqui, Apresentada na Band News FM, a Carolina Ercolim recebe a presidente da Comissão de Mulheres Advogadas da OAB São Paulo, Maíra Réquia, além de Sabrine Matos, cofundadora da PLIC, e a psicóloga e PhD em Psicologia Forense, Arielle Sangrilo.
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17: Doutora Arielle, queria ouvi-la na questão psicológica. A mulher, pelos dados, tem feito mais registros, as mulheres têm morrido, né, têm sido agredidas. E por mais que, pessoalmente, essa mulher que está tendo acesso a esse número não tenha sido uma vítima, ela começa a agir de uma forma diferente, né? A gente tem relatos, por exemplo, de ouvintes que se sentem incomodadas em ouvir no noticiário, dia sim, dia também, sobre casos escabrosos, né, de violência contra a mulher, que perde perna, é atropelada, corpo escondido e tudo mais. Como é que está o ambiente psicológico, especialmente aqui no Brasil, para essas mulheres? O que tem chegado para você?
18: É interessante a sua pergunta, porque ela chama atenção para um fato muito importante, que é a experiência da violência faz com que o cérebro ele passe a trabalhar como um sistema de alerta muito mais sensível, seja essa experiência direta ou indireta. Então, situações que antes eram neutras, elas passam a ser constantemente avaliadas em busca de sinais de perigo. Isso não é fraqueza, né? Significa apenas que o cérebro está tentando evitar que aquilo aconteça novamente ou que aquilo aconteça com ela, né? Quando a segurança ela desaparece e essa percepção de segurança desaparece, até decisões aparentemente simples, elas passam a exigir cálculo. Então, se a gente for pensar em exemplos cotidianos, a gente está falando de coisas como escolher outra roupa pensando em evitar o assédio, evitar sair em determinados horários, compartilhar a localização em tempo real, mudar o caminho de casa, evitar sair sozinha, deixar de aceitar oportunidades profissionais, reduzir a vida social. Então, eu gosto de pensar que a violência, de novo, seja percebida ou vivida, ela amplia o mapa do perigo e reduz o mapa da liberdade. Porque depois da violência, muitas mulheres deixam de perguntar o que eu quero fazer e passam a se perguntar o que é seguro fazer.
17: Eu estava aqui, vou contar uma coisa pessoal, né? Eu acho que é importante a gente trazer casos para as pessoas entenderem do que a gente está falando. Eu gosto muito de pedalar. Uhum. E pedalar em montanhas.

0: por 5 segundos eu raciocinei o perigo que eu poderia estar correndo, chorei horrores, peguei minha bicicleta e fui embora. E aqui eu estou dizendo de um negócio muito, assim, muito subjetivo. Talvez os homens que estejam aqui nos ouvindo não entendam como isso, uma coisa tão simples e tão distante da violência que a gente está falando aqui, afeta, porque eu deixo de ter coragem de fazer coisas, eu deixo de ter decisões livres, e assim, para você fazer coisas mundanas que não são opcionais, como trabalhar, como voltar de noite, como ter que pegar o ônibus, ter que parar fora do ponto, enfim. Então, eu queria aqui trazer um pouco dessa discussão, porque como jornalista, eu acompanho muito esses casos. E, de alguma forma, por mais que eu tenha uma proteção, uma pseudo-proteção de profissional, e a doutora Maíra também, eu tenho certeza que a Sabrina e a doutora Ariane também, você começa a ficar um pouco mais cascuda. Mas isso não impede a gente, não protege a gente também, né, doutora?
1: Exatamente. É muito difícil porque a gente ainda vive numa sociedade extremamente machista e agora ainda mais misógina. Por isso é importante a gente começar a debater também a criminalização da misoginia. Porque o que os dados nos demonstram é que não tem aumentado apenas o índice de violência contra as mulheres, mas a crueldade com que essa violência tem sido praticada. E isso me parece que faz parte de um projeto de ataque de fato às mulheres, o que a gente tem visto nas redes sociais com esses grupos incels, red pills, que não só fomentam o ódio às mulheres, como engajam e monetizam com relação a esse ódio contra as mulheres. E eu digo isso porque quando você vê os índices explodindo em todos os aspectos, né? Então, em casos de violência doméstica, em casos de estupro, em casos de importunação sexual, assédio moral e sexual no ambiente de trabalho, eu falo que as mulheres, elas sofrem violência de casa ao trabalho, inclusive no percurso. Quando você vê esses números explodindo, mas o aumento da crueldade, com uma vítima sendo arrastada na marginal Tietê, outra tomando 60 socos no elevador, a outra perdendo os filhos assassinados pelo próprio pai, você percebe que não é só o aumento da violência, mas o ataque direcionado a essas mulheres com muito ódio. E aí, para finalizar, eu acho que uma reflexão que a gente tem que fazer é que o Brasil tem a terceira melhor legislação no mundo de proteção às mulheres, que é a Lei Maria da Penha, e esse dado é reconhecido pela ONU. Mas um país que precisa de tantas leis para que a gente apenas sobreviva com integridade física e emocional, porque a gente tem Lei Maria da Penha, Lei do Feminicídio, Lei da Importunação Sexual, Lei Carolina Dieckmann, Lei Mari Ferrer, Lei de Violência Política de Gênero, se a gente tem tantas leis só para a gente, por exemplo, igualdade salarial, a gente está discutindo igualdade salarial entre homens e mulheres na mesma função em 2025, quer dizer, se a gente só quer sobreviver sem nenhum tipo de violência, ter nossa independência financeira, poder ter participação na política, se a gente precisa de tanta lei para isso, é porque, de fato, a gente fracassou enquanto sociedade. Né? Então, acho que agora é o momento, não sou punitivista, mas eu acho que é um momento crucial da gente começar a avançar no debate da criminalização da misoginia.
0: E você também percebe, na hora de registros, se essas mulheres, com essa informação, com a possibilidade de entrada no sistema judiciário, o acesso ao 180, ao 190, a canais de comunicação, só que ao mesmo tempo esse estado de atenção e de alerta, porque a gente vai mudando nossos comportamentos, isso tem levado mais pessoas a se encorajar? Quando elas procuram um advogado, elas estão de alguma forma, a circulação da informação tem feito com que elas, de alguma, né, cheguem ao sistema?
1: Com certeza, com certeza. Eu acho que a difusão da informação tem sido fundamental para as mulheres estarem...
0: Apesar de tudo, né?
1: Mais orientadas, sim, apesar de tudo, mais orientadas e mais seguras também para denunciar. Mas junto com essa evolução da legislação, a gente também começou, e acho que é super importante falar, de investimentos em políticas públicas para proteção de mulheres. Porque antigamente, a mulher ia na delegacia, fazia uma medida protetiva de urgência, saía com papel, era vítima de feminicídio no dia seguinte. Hoje você tem também uma evolução nesse sistema de proteção para as mulheres, esse pacto do governo federal contra o feminicídio, que envolve várias instituições. Você tem também programas estaduais, Patrulha Maria da Penha, o botão do pânico no próprio celular. Agora os agressores podem estar com tornozeleira eletrônica para também haver esse monitoramento.
0: Não são todos, né?
1: Não são todos, mas a gente tem evoluído nesse sentido, porque essa proteção de fato às mulheres é de suma importância.
0: Sabrine, queria te perguntar duas coisas. Primeiro, essa questão que envolve a sua motivação pessoal, porque você entendeu o

0: existe uma possibilidade de ajudar essas mulheres mesmo não sendo vítima, né? Então, psicologicamente, eu imagino que foi a gota d'água, porque nunca é a primeira vez, foi a gota d'água para você se mexer e tentar encontrar uma solução, mesmo não sendo da área de tecnologia, né? Que é uma coisa curiosa. E a segunda coisa é em relação a essa rede de apoio que a doutora Maíra falou. Como é que a tecnologia pode ajudar essas mulheres a se encontrar para fomentar essa informação?
1: Quando a gente fala hoje de tecnologia, olhando para prevenção, para segurança, tudo que existe é muito reativo. Então, por exemplo, você sofreu violência, você consegue lá o botão do pânico. Você sofreu violência, você consegue o celularzinho que avisa quando ele estiver perto. Só que tem todo um processo antes disso. Então, o ciclo da violência, quando a gente olha, é o que a doutora falou. Não, ele não acorda um dia e dá um tapa na cara. Se fosse isso, eu diria que 80% dos casos seriam evitados, que a mulher ia levantar e falar com você, me deu um tapa, eu vou embora. Ela começa de uma forma psicológica e ela vai evoluindo de acordo com que o grau da violência e da situação vai aumentando e se aprofundando. Então, passa por violência financeira, violência de todos os tipos que vocês imaginarem. Às vezes tem casos que eu vejo e falo assim, eu não imaginava que isso poderia acontecer e existe. Então, hoje, quando a gente olha para a tecnologia, as mulheres já se reúnem em redes sociais, como Facebook, etc., para trocar informações, mas foi com isso que a gente olhou e falou assim, a gente precisa evoluir o nosso produto para que a gente consiga criar um espaço seguro mesmo para que as mulheres possam se relacionar. Então, a gente está lançando agora em agosto um aplicativo. Nosso aplicativo é o primeiro aplicativo do Brasil voltado 100% para segurança feminina. Então, é um aplicativo só para mulheres. A gente faz...
0: Que é o Plink mesmo.
1: Isso, que é o Plink mesmo. A gente faz verificação de gênero no processo de entrada no aplicativo, ou seja...
0: Só mulher pode entrar.
1: Só mulher pode entrar. Você vai escanear o seu rosto, que nem banco mesmo, para a gente ter certeza que só mulher vai poder usar o aplicativo. E mulheres cis, como mulheres trans, etc. E dentro do aplicativo, a gente tem várias funções, inclusive fórum, tudo é 100% anonimizado, então você não vai poder usar o teu nome dentro do aplicativo, você vai ser o abacaxi roxo, 27, e toda a sua navegação no aplicativo, ela é anônima. O aplicativo, ele não é printável, porque realmente é um lugar que você vai poder falar qualquer coisa, porque muitas vezes a mulher, ela não consegue nem entender que ela tá passando por uma situação, então ela fala assim, meu marido, eu engravidei, um caso que eu ouço muito, meu marido pediu pra eu parar de trabalhar. Aí agora eu parei de trabalhar, tô com o bebê em casa, se eu quero comprar uma pipoca, eu tenho que pedir R$10 pra ele. E daí eu falo pra ele que quando o bebê tiver um ano, eu vou pôr ele na creche e voltar a trabalhar, ele não quer.
0: Porque ele percebeu o controle que ele conseguiu.
1: E daí tem mulheres que elas não conseguem nem ter o entendimento de tipo, será que você é errado? Será que você é bom? Sabe, porque o meu marido, ele me ama, ele é o pai do meu filho. Ele nunca vai pedir pra eu parar, ele tá cuidando da nossa família. Aí quando ela começa a entender que opa, mas não posso comprar o shampoo que eu quero. Opa, eu não posso fazer nada, não posso comprar nem coisa para os meus filhos. Como que eu vou sair dessa situação? E ela tem vergonha. Ela tem vergonha de falar com a família, ela não tem dinheiro para ir numa psicóloga, porque ela tem esse controle financeiro, existe. Ou seja, essa mulher vai ficar sem saída. Onde ela vai falar? Ela vai falar isso num grupo, ela vai poder falar isso num lugar onde ela vai ter centenas de mulheres com diferentes profissões, classes sociais, estados diferentes, que vão poder falar, olha, não é normal. Olha, você tem que ter, pelo menos, você tem que vender, nem que seja bolo, para você ter o mínimo do teu dinheiro. Num cenário ideal, a minha empresa não existiria. Num cenário ideal, eu faria qualquer outra coisa da minha vida. Mas não só pelo momento que a gente vive, mas por todas as lacunas que o Estado como instituição deixa, a gente tem que criar os nossos dispositivos. Tipo, a gente tem que se proteger. Então, para mim, o principal gatilho foi quando eu tava vendo essa reportagem com a minha mãe, ela falou, tem que fazer alguma coisa, porque você, tem a tua irmã, tem uma sobrinha de 5 anos. Eu olho pra ela.
0: Você olha pras mulheres também ao seu redor.
1: Eu olho pra ela e falo assim, cara, eu queria trancar. Eu brinco com ela, eu falo assim, a tia queria que você ficasse tamanho pra sempre. Tem uma sobrinha de 5 anos, então como que vai ser o futuro dela? E além disso, que é um ponto que eu discuto muito, a gente tem meninos também. Meninos que hoje têm 10 anos, 11 anos. Então, como a doutora falou da misoginia, e eu vejo vários professores dando entrevistas sobre como isso tem piorado nas escolas também. Então, como que a gente vai educar esses meninos? O que que a gente pode usar, tanto de tecnologia, quanto do ponto de vista educacional? Porque esses meninos vão ser homens um dia.
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3: E daqui a pouco você acompanha o terceiro e último bloco deste programa especial sobre a violência de gênero que estamos exibindo fazendo parte da campanha A Band Não Se Cala. Para procurar ajuda, ligue 180, a Central de Atendimento à Mulher. Outros canais são o Disque 100 e o 190 da Polícia Militar, além das delegacias em cada estado brasileiro.
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3: Bom, seguimos com problemas no trânsito ali na Regis Bittencourt, na altura de Embu das Artes. Para quem segue em direção ao sul do país, teve um grave acidente com mortes por ali. Até por isso, a gente tem o bloqueio completo da rodovia na altura do quilômetro 284. O motorista vai ter que ter bastante paciência, não há prazo ainda para a liberação da via. Fato é que a gente já tem até mesmo no Rodoanel, na passagem ali pela Regis, problemas por conta justamente desse trânsito todo que está represado agora no sentido da região sul do país. A Bandeirantes tem trânsito intenso agora, eu estou falando da Avenida dos Bandeirantes, para quem segue em direção ao aeroporto de Congonhas. O motorista começa a enfrentar certa dificuldade a partir da rua Ribeiro do Vale e segue em marcha lenta até as proximidades do aeroporto de Congonhas. Para quem vai em direção à Marginal do Rio Pinheiros, pela Avenida dos Bandeirantes, o trânsito também está lento, mas só naquela passagem ali pelo aeroporto. Depois já dá uma normalizada no trânsito. No corredor norte-sul, a passagem pelo Parque Ibirapuera tem trânsito intenso agora. Os arredores do parque também tem trânsito acima do normal. Na Henrique Schaumann, para quem sai ali da região da Rebouças e vai em direção a Paulo VI, o trânsito está um pouquinho mais chatinho neste momento por conta do excesso de veículos, de acordo com informações do mapeamento do trânsito. 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

0: 5 horas e 47 minutos, já está valendo para todo o país a lei que autoriza que mulheres com mais de 18 anos comprem spray de pimenta para defesa pessoal. Feito de uma substância derivada da pimenta, basta borrifar o spray para provocar ardência imediata e dificuldade temporária para enxergar. A mulher interessada em adquirir o produto deve apresentar um documento de identificação com foto, comprovante de residência e não pode ter condenação por crimes dolosos cometidos com violência ou grave ameaça. Agora 5h47, você acompanha o terceiro e último bloco do programa especial sobre a violência de gênero aqui na Band News FM. A Carolina Ercolim recebe a presidente da Comissão de Mulheres Advogadas da OAB de São Paulo, Maíra Réquia, além de Sabrine Matos, cofundadora da Plink, e a psicóloga e PhD em psicologia forense, Arielle Sagrillo. Elas refletem sobre a violência psicológica, como essa violência afeta a saúde mental, a autoestima e a sensação de segurança das mulheres, muitas vezes de forma silenciosa e persistente.
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2: Doutora Arielle, vários elementos, então, para a gente, acho que, reunir aqui na sua visão. A questão da vergonha perante a sociedade, de como essa mulher se enxerga ali nessa relação, e também a rede de apoio, que é fundamental para ela sair, inclusive, desse ciclo. Por favor.
3: É, com toda certeza. É, um ponto importante que a gente precisa compreender é que a vergonha, ela é socialmente construída. Porque a vergonha, ela costuma ser interpretada como um sentimento individual. Mas, na verdade, ela nasce das mensagens que a vítima está recebendo do ambiente no qual ela está inserida. Então, quando ela ouve, por exemplo, perguntas como: tem certeza que foi isso? Você também deu abertura? Por que você estava naquele lugar? Ou por que você está há tanto tempo nessa relação? A gente está deslocando a responsabilidade do agressor para a vítima. Então, em muitos casos, a mulher está sofrendo, na prática, duas violências: a agressão e a necessidade constante de provar que a violência aconteceu. Então, a gente pode dizer que a violência não termina na agressão, ela continua também na prática, na maneira como a gente não acolhe, na maneira como a gente não valida, na maneira como a gente não legitima a dor dessa vítima, né? Na prática, o julgamento social, ele prolonga o trauma. E aí entra a importância da rede de apoio. Porque é na rede de apoio que essa mulher vai conseguir construir ou buscar ou fortalecer as ferramentas que ela ou não tem ou tem, para conseguir romper essa situação de violência, porque o rompimento do ciclo de violência é, de fato, muito complexo. Pelos motivos pelos quais já foram citados pelas doutoras presentes, né, a gente tem uma intermitência entre a violência e momentos de prazer, momentos de alegria, momentos de afeto. Por mais que a gente possa questionar a qualidade desse afeto, né, a gente tem uma intermitência que torna muito complexo esse rompimento. Então, a rede de apoio tem papel definitivamente fundamental para que essa mulher se fortaleça.
2: E onde entra a indignação nesse lugar, né? No caso da Sabrine, a indignação ali, o choque fez com que ela tomasse uma atitude. A mulher, muitas vezes, se não é ela própria, a rede de apoio se indigna por ela e talvez nessa conversa faça com que ela saia desse lugar, né?
3: Sim, a indignação e a raiva são, se bem canalizados, muito potentes, né? O que a gente não pode é ficar preso numa raiva que adormece, que faz com que a gente não consiga se mobilizar para a ação. Mas, de modo estrito, a raiva é um sentimento, é uma emoção que mobiliza a gente para a ação. Então, a grande questão é conseguir construir com essa rede de apoio, e aí entra o papel da psicologia também, para ajudar no mapeamento dessa rede, né, para que a gente consiga construir as ferramentas para ação baseada nessa raiva que, como eu disse, se bem canalizada, pode gerar transformações muito importantes.
2: É, até para, por exemplo, sair dessa dependência financeira, como a gente estava falando aqui, né, para ela buscar formas, exato, de sair dessa relação, desse ciclo.
3: Exato, exato. Tanto dependência financeira quanto emocional, porque a gente sabe que a violência dentro de um contexto de uma relação abusiva ou num contexto de violência doméstica, né, ele vai se apresentar de diferentes formas. Então a gente tem um combinado de violências que fazem com que essa mulher permaneça presa nessa relação.
2: Muito bem. Bom, um panorama que a gente tentou apresentar aqui nessa conversa inicial, né, dentro dessa campanha da Band Não Se Cala, é um conteúdo que a gente vai trazer com frequência e tem trazido aqui na Band News FM, porque falamos do problema, mas também apontamos soluções, né? Ficar ali parado não é algo que a gente admite mais, né? A colocar o protagonismo da mulher, dessa rede de apoio, de formas de você encontrar uma saída ou de pessoas com que você conhece, pelos canais oficiais, 190, 80, diz que denúncia, né? A delegacia da mulher, né, doutora, que está atendimento. Como é que a OAB Mulher também funciona nesse sentido?
4: Olha, a gente tem dentro da OAB aqui do Estado de São Paulo vários projetos também, olhando da porta para fora da OAB, né, para a sociedade civil como um todo, na proteção de mulheres. Então, a gente tem campanhas periódicas, então fizemos já a segunda edição, a OAB por Elas no Carnaval, Alegria Sim, Assédio Não, levando difusão de informação, recebendo denúncias, acolhendo as vítimas, orientando e encaminhando essas vítimas para os canais oficiais, onde elas poderiam ter o aparato estatal na sua proteção. A gente tem também, a gente desenvolveu um projeto Elas Jogam Junto, que foi feito com os times de futebol nos dias de jogos, porque nos dias de jogos a violência contra a mulher aumenta 20%, então também fizemos esse trabalho de base. Temos um projeto permanente em todas as cidades aqui do Estado de São Paulo, que é o OAB por Elas, com um plantão em cada subseção da OAB, em cada cidade que tem uma subseção da OAB, as mulheres podem ir até a OAB e serem orientadas no que diz respeito a seus direitos, como denunciar em casos de guarda, porque isso também envolve numa separação de uma relação abusiva, as crianças acabam sendo centro da disputa, violência processual, então elas são orientadas de todos os seus direitos e a gente está sempre à disposição, né, do que for importante, necessário para a proteção de mulheres e meninas, não só no âmbito da violência, mas também na ascensão profissional, empoderamento de mulheres. Eu costumo dizer que esse papo que falaram que a gente tem inveja umas das outras e que a gente não pode ser amiga é uma grande falácia, isso serve muito bem um projeto masculino de dominação. Então, que a gente ajude umas às outras, entenda que somos irmãs e precisamos todas estar livres de violências, mas também onde a gente quiser trabalhar, onde a gente quiser ficar.
2: Bom, e Sabrine, queria que você colocasse aqui a sua plataforma, né, falasse, porque é uma forma da sociedade civil se organizar para se apoiar.
5: Hoje você pode acessar por plink.com.br. Hoje a gente tem a plataforma, agora em agosto a gente está lançando o aplicativo, então vai ser só pesquisar Plink na sua loja de aplicativo Android ou iOS. A gente vai estar lançando agora no final de agosto.
2: Sabrine Matos, que é cofundadora da Plink, dessa plataforma, né, que usa a inteligência para puxar a ficha criminal, né, ou para entender os antecedentes de um possível agressor ou de um possível parceiro. Doutora Arielle Sagrillo, psicóloga PhD em psicologia forense, e doutora Maíra Requia, que é presidente da Comissão de Mulheres Advogadas aqui do OAB de São Paulo. Agradeço demais a presença de vocês.
5: Obrigada a você.
2: Pela presença, pelas trocas de informações. E eu agradeço também a sua audiência aí do outro ladinho. A Band Não Se Cala é uma campanha que você vai continuar ouvindo também aqui na Band News FM.
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0: Bom, a íntegra do programa especial da Band News FM sobre violência psicológica você ouve e assiste no nosso canal no YouTube. Para procurar ajuda, ligue 180, a Central de Atendimento à Mulher. Outros canais são o Disque 100 e 190 da Polícia Militar, além das delegacias de cada estado. A partir de agora, 4 minutos, com as notícias da sua cidade e da sua região. Atenção, rede!
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0: Olha, o operário que morreu hoje num acidente em uma obra na Zona Sul de São Paulo foi identificado como Aloísio Belal dos Santos, de 53 anos. Ele não resistiu aos ferimentos quando, na parte da concretagem desta obra, uma estrutura acabou desabando em cima de alguns funcionários. 6 funcionários ficaram feridos ao todo, de acordo com o Corpo de Bombeiros. 7 viaturas atenderam a ocorrência, 21 homens e até um helicóptero Águia foi acionado para fazer o atendimento às vítimas. A obra pertencia à construtora Guimarães e também à construtora Cirela. Em nota, a empresa lamentou o ocorrido, manifestou solidariedade aos familiares, amigos e colegas, esclareceu que segue prestando todo o apoio necessário aos envolvidos, em conjunto com a empresa responsável pelos colaboradores, além de colaborar integralmente com as autoridades para apuração e o completo esclarecimento dos fatos. Uma perícia foi realizada no local e um BO, né, um boletim de ocorrência, foi aberto no 27º Distrito Policial na região do Campo Belo. As circunstâncias do desabamento serão agora investigadas pelos órgãos competentes. Esse acidente que aconteceu ali por volta das 10h30 da manhã de hoje, 10h38, o primeiro chamado para o Corpo de Bombeiros. O local vai ficar interditado nos próximos dias. 5h59.
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0: 6:01 pelo horário de Brasília, para você que está conosco na Band News FM nesta noite, já início da noite, de sábado, dia 25 de julho de 2026. Seja bem-vinda, seja bem-vinda, seja bem-vindo a mais uma noite de futebol, a mais uma noite de Campeonato Brasileiro na Band News FM. Hoje, a abertura do retorno do Campeonato Brasileiro. Sim, é o início da 20ª rodada da competição, a 20ª rodada do nosso Campeonato Brasileiro. A bola vai rolar às 6:30 da noite para Chapecoense, Santos, Santos e Chapecoense, direto do estádio Urbano Caldeira, direto da Vila Belmiro, na Baixada Santista. A narração será de Silva Júnior, com os comentários de Léo Fontes e as reportagens de Lucas Belotti. Eu e Yuri Queiroga estarei na apresentação e no plantão recebendo a sua participação pelo nosso WhatsApp no 11-999-592-100, 11-999-592-100, e ainda lá no nosso chat pelo YouTube, youtube.com/Band News FM. Estamos juntos para a abertura desta jornada esportiva, para mais esta transmissão, agora valendo pela 20ª rodada do Campeonato Brasileiro. Vou quebrar um pouquinho o protocolo, porque o autor desta frase é Silva Júnior. Mas nós estamos na 20ª rodada do Campeonato Brasileiro. E qual é a frase que você tanto costuma dizer, meu querido Silva Júnior? Boa noite.
1: Boa noite, Yuri. Boa noite, amigos do futebol da Band News FM. O Campeonato Brasileiro é longo, mas uma hora ele acaba. É sobre isso?
0: É isso.
1: É isso.
0: O Campeonato Brasileiro é longo, mas uma hora acaba.
1: Exato.
0: Santos e Chapecoense rolam a bola daqui a pouquinho às 6:30 da noite. E quem traz as primeiras informações na Band News FM, direto da Vila Belmiro, é Lucas Belotti. Belotti, tudo bem contigo? Seja bem-vindo, boa noite.
2: Para todo mundo ligado e sintonizado na transmissão esportiva Band News FM, esse Santos pressionado, tentando deixar a parte próxima da zona de rebaixamento do Campeonato Brasileiro, entrando em campo nessa 20ª rodada, na 15ª colocação, apenas um pontinho à frente do Vasco, que é a equipe que nesse momento abre o Z4 do Campeonato Brasileiro. E hoje vem o retorno da dupla principal da temporada, da dupla de artilheiros, jogadores com mais participações em gol do Peixe em 2026. Neymar, que retorna após a participação com a seleção brasileira na Copa do Mundo, e o Gabigol, que também não tinha jogado nas últimas partidas do Peixe, na última, na verdade, contra a Universidade Central da Venezuela. Em relação a essa partida disputada no país vizinho pela Copa Sul-Americana, o técnico Cuca faz 4 mudanças. Para além dos já citados Neymar e Gabigol, que entram nas vagas de Miguelito e Tassiano, as outras trocas são William Arão na vaga de Christian Oliva e Igor Vinícius no lugar de Gabriel Menino. Então o Santos escalado com Gabriel Brazão, Igor Vinícius, Lucas Veríssimo, João Aranias e Escobar, William Arão, Gabriel Bontempo e Neymar, Rolazer, Barreal e Gabigol, Yuri.
0: E a Chapecoense? A Chapecoense tenta resistir, né, Belotti? Nesse Campeonato Brasileiro, tá na lanterna. Há alguma esperança para nossa querida Chape para este retorno de Campeonato Brasileiro, Belotti?
2: Matematicamente há, né? A Chapecoense igualou o pior primeiro turno, o segundo pior primeiro turno da história do Campeonato Brasileiro desde a implementação dos pontos corridos, com 9 pontos, né? Empatando com o Sport na campanha de 2024. Só não ultrapassou uma outra campanha da própria Chape em 2021, que terminou o primeiro turno 19 rodadas e apenas 7 pontos somados. Mas matematicamente, a Chapecoense precisaria aí de 12 vitórias para somar então 36 pontos e chegar aos mágicos 45. É claro que é difícil demandar isso de uma equipe que venceu apenas uma vez até aqui no Brasileirão, exatamente contra o Santos na primeira rodada inaugural do Campeonato de Pontos Corridos de 2026. E quando a fase é ruim, o técnico faz trocas para, quem sabe, tentar encontrar uma solução. E o Rafael Lacerda, treinador da equipe da Chape, faz simplesmente 6 mudanças em relação ao time que foi goleado dentro de casa para o Flamengo na última rodada. Perdeu por 4-0. Bruno Tubarão, lateral direito, Fernando, lateral esquerdo, Max Alves, meio campista, e os atacantes Zênio e Kevin Gamires são as novidades da Chape, com as saídas de Rafael Thierry, Bruno Pacheco, Everton, Vinícius Balheiro, ex-Santos inclusive, Giovanni Augusto e Marcinho. Então são 6 as alterações da Chape, que terá simplesmente 3 estreias em relação a atletas que farão a primeira partida deles nessa passagem pela Chape, foram contratados, né, nessa janela do meio do ano. Já citado Bruno Tubarão, que veio do futebol da Indonésia, o Fernando, que veio do Ceará, estava jogando a Série B do Campeonato Brasileiro, e o Max Alves, que também veio da divisão de acesso, mas vestia as cores do Sport. Então a Chape está escalada com o Matheus Aurélio, Bruno Tubarão, Eduardo Doma, Bruno Leonardo e Fernando, Camilo, David, Max Alves, Enio, Kevin Gamires e Bolassi, aquele ex-cruzeiro, que teve uma passagem importante pelo futebol brasileiro vestindo as cores do Criciúma.
0: Escalado Santos e Chapecoense para daqui a pouquinho às 6:30 na abertura da 20ª rodada do Campeonato Brasileiro, abertura do retorno do Brasileirão aqui na Band News FM. A gente vai conferir tudo. Hoje também tem um outro detalhe, né, Belotti? Essa rodada marca a abertura também da tecnologia do impedimento semiautomático no Campeonato Brasileiro.
2: Agora uma determinação da CBF, viu, Yuri? Todas as partidas do Brasileirão terão de ser disputadas em estádios que têm essa tecnologia, né? São 20 ao todo. Os 19 dos clubes da Série A, lembrando que o Maracanã funciona tanto para Flamengo quanto para Fluminense, então são só 19 estádios na Série A, e também a Arena Barueri, na região metropolitana de São Paulo. O Palmeiras pagou do próprio bolso para a instalação dessa tecnologia e pode mandar as partidas lá por conta dessa determinação da CBF. Então a partida de hoje vai ser, junto da outra que você já vai trazer, e a simultânea nessa abertura da rodada, a primeira a ser disputada com impedimento semiautomático na história do Campeonato Brasileiro, uma tecnologia muito semelhante àquela usada na Premier League. Tem uma diferença importante em relação à Copa do Mundo. Qual é essa diferença? Que por conta de não haver um chip na bola, então ainda há um trabalho manual da equipe do VAR, né? Que é de colocar qual é o momento desejado do toque na bola. Então, manualmente, o árbitro de vídeo vai ter que escolher ali qual que é o momento que a bola deixa o pé do atacante para contar o impedimento semiautomático. Na Copa, por conta do chip, esse trabalho era automatizado, né? Também tinha o contato com a tecnologia, mas já é uma importante intervenção, novidade no Campeonato Brasileiro a partir de hoje.
0: Comenta a partida conosco na Band News FM, Léo Fontes. Léo Fontes, já a bola rola na Vila Belmiro, que daqui a pouco eu vou também saber do Belotti. Algo sobre as obras aí, ele tá podendo ver presencialmente o que está acontecendo na Vila Belmiro, mas um pouquinho de como está a situação em relação a essas obras aí no estádio na Vila Belmiro. Mas antes, sobre Santos e Chapecoense dentro das quatro linhas, dentro do campo e bola. Tudo bem, Léo Fontes? Seja bem-vindo, ótima noite para você.
3: Tudo bom, Yuri? Grande abraço para você, para todos que acompanham a Band News FM, para o Lucas Belotti, que está lá na Vila Belmiro, acompanhando de pertinho o jogo. É uma partida decisiva para todo mundo, todos os jogos do Campeonato Brasileiro, é isso, né? Vou até parar de usar essa frase. É uma partida importante para o Santos no sentido de ter a volta do Neymar e do Gabigol, que são dois jogadores que a gente sabe do poderio técnico. Vamos ver o que eles vão entregar hoje, né? O Gabigol teve uma suspensão e um problema também de contusão, estava se recuperando. Hoje está de volta para um jogo importante da Série A, ficou de fora na Copa Sul-Americana. E o Neymar, a mesma coisa, depois das miniférias que teve, depois da eliminação da seleção brasileira na Copa do Mundo. A gente imagina que o Santos, que voltou melhor nessa parada para a Copa, tenha hoje de novo um bom desempenho, jogando dentro da sua casa e com esses craques de volta. E no time da Chapecoense, uma recuperação, né? A contratação do Rafael Lacerda, que é um técnico jovem, um bom técnico, com bons trabalhos, mesmo que ainda em princípio de carreira. Hoje reforça suas duas laterais com o Bruno Tubarão, que tem muita experiência, com o lado esquerdo com o Fernando, que foi jogador da própria Chape há um tempo atrás e é muito bom lateral. O Max eu vou conhecer hoje, né? Tenho só a ficha dele aqui, mas vamos conhecer hoje o futebol dele. Mas já são três mudanças importantes para a partida de hoje contra o Santos. Espero que a Chapecoense consiga atingir um nível bom nesse campeonato para competir, tentar escapar do rebaixamento, mas hoje o Santos é favorito para ganhar o jogo.
0: Belotti, agora sim, partindo para a situação da Vila Belmiro, tinha visto alguns vídeos aí um pouquinho antes da gente abrir a nossa transmissão, de uma retirada aí de gradis que estavam posicionados em trechos da arquibancada aí da Vila Belmiro. Em que pé está a situação, do que você pôde observar também aí do estádio, dessas obras? A Vila Belmiro passou por algumas obras recentemente e continua passando. Em que pé você pôde perceber que estão andando essas obras aí na Vila Belmiro?
2: Oh, vamos lá, Yuri. Arquibancada Cosmo Damião, né? Que é a que fica atrás de um dos gols. É o setor das organizadas, o setor mais popular, com ingresso mais barato aqui da vila. Ele tá interditado, tá um trecho, o trecho central, exatamente o trecho atrás do gol, defendido pelo Gabriel Brazão em algum dos dois tempos aqui na Vila Belmiro. Então esse trecho está interditado. Só as laterais da arquibancada estão liberadas, depois de uma vistoria feita ontem pela Polícia Militar de São Paulo. E exatamente o trecho que não contou, né, com o andamento das obras ainda. As obras começaram só nesse trecho que, nesse momento, está interditado. As obras são para ampliar esse espaço, né? O Santos prevê que até 2.500 lugares novos, entre aspas, né? Um aumento de capacidade, afinal, a obra não é de ampliação, digamos assim, do espaço geral da arquibancada. Ela é de diminuição da altura entre os degraus. Então, o que o Santos criou um degrau entre um e outro, né? Digamos assim, a gente tinha um espaço entre o degrau que era de X, agora ele é de X dividido por 2, o espaço diminuiu. E aí você cria uma nova linha nessa arquibancada para permitir que mais pessoas estejam atrás do espaço destinado aqui à torcida principal, às organizadas do Santos. Mas, por conta do andamento, que não foi como esperado, porque o Santos já esperava ter esse espaço liberado hoje, a arquibancada está interditada. Então a gente já tem um impacto direto no público aqui da Vila Belmiro, né? O Santos anunciou isso ontem à noite, inclusive, mas afirmou que já tinha vendido ingressos a menos pensando nessa possibilidade. Momento aqui que o Neymar Júnior é anunciado por conta dos aplausos. Você percebe que a torcida santista ainda tem um carinho pelo camisa 10 do Santos e da seleção brasileira. Mas as obras estão nesse pé, viu, Yuri? Por enquanto interditadas, a gente espera, né, que elas sejam, enfim, concluídas. Se não concluídas, tenham um avanço para a partida contra o Remo pela Copa do Brasil, que é a próxima do Santos aqui na Vila Belmiro. Mas neste instante, todo esse espaço que passou pela intervenção está fechado. Outras pequenas intervenções aconteceram, ampliaram o telão de LED, reformaram a sala da imprensa escrita, enfim. Mas para o torcedor, de fato, o impacto principal é da arquibancada, que está fechada.
0: Ô, Léo, a gente comentava sobre essas obras ontem no Band News na área, e aí agora vai ter que acompanhar como é que vai se desdobrar, né, com a não conclusão antes da primeira partida dentro do Campeonato Brasileiro, né, quando que essas arquibancadas vão ser liberadas e tal. Mas a gente teve agora um outro elemento, que foi a torcida saudando Neymar voltando hoje. Talvez seja, dentro de campo, a principal notícia. Neymar estava numa esteira de motivação desde que ele chegou ao Santos até a Copa do Mundo. Passou a Copa do Mundo. E agora?
4: Bom, agora eu espero que ele jogue por diversão, né? Por prazer, né? Por tesão, por trabalho, por gosto. Qualquer coisa que você quiser dar de nome a jogar com a camisa do Santos e a jogar futebol, né? Eu acho que isso pode fazer até o futebol dele melhorar, né? Ao contrário, ele tinha muita pressão sobre seus ombros e em algum momento isso pode ter pesado até nas lesões musculares que ele teve. E eu acho que ele mais solto, né, com menos responsabilidades de tentar uma Copa do Mundo, de se provar pro técnico Carlo Ancelotti, se provar a si mesmo que podia ainda jogar futebol em alto nível, acho que agora ele não precisa mais disso. Ele pode tentar olhar para um outro lado da diversão, né, o do prazer, né, tentar buscar dentro da simplicidade, né, sei lá, uma coisa meio hedonista, né, um simples ali, vou jogar só futebol, né, não interessa quanto eu vou ganhar, que lugar que eu vou chegar, se eu vou ser melhor do mundo ou não, vou fazer o simples, que eu fazia quando era criança, quando era pequeno, né, o prazer, encontrar o prazer no simples, eu vou jogar pelo Santos, o clube que eu amo, e vou tentar fazer isso da forma mais prazerosa possível para que eu consiga desempenhar meu futebol. Espero que ele esteja pensando nisso, né? Da mesma forma que eu pensaria se fosse o meu caso, por exemplo.
0: 6 horas e 15 minutos no horário de Brasília. Você participa conosco no nosso WhatsApp 11999-592-100, 11999-592-100, ou também lá pelo nosso chat no YouTube, youtube.com/radiobandnewsfm. Estamos também lá pelas nossas plataformas, em todas as plataformas, com áudio e vídeo também lá nas nossas redes sociais, no YouTube, youtube.com/radiobandnewsfm, também nos nossos serviços de Fast Channel. Quem está no nosso Fast Channel, nos nossos serviços de Fast Channel, vai também acompanhar o Jornal da Band por lá, assim como no YouTube Band Jornalismo, no aplicativo Band Play, também no, na tela da Band. Já quem tá no YouTube da Band News FM vai acompanhar, assim como quem tá no aplicativo Band Play, no bandnewsfm.com.br e no dial da Band News FM, Santos e Chapecoense, pela 20ª rodada do Campeonato Brasileiro. Rodada essa que hoje também tem Atlético Paranaense Internacional às 18h30 da tarde e às 20h30 da noite, jogo nervoso lá em São Januário, Vasco e Mirassol, luta direta contra o rebaixamento. Assim sendo, em 2 minutos, Silva Júnior assume o comando da nossa jornada com Léo Fontes, Lucas Belotti, comigo Yuri Queiroga. É Santos e Chapecoense, é noite de Campeonato Brasileiro aqui na Band News FM. 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
1: E aí, tudo bem? Aquele abraço, excelente noite de sábado para você que acompanha o futebol da Band News FM. Agora são 6h19, sábado 25 de julho de 2026. Começa o segundo turno do Campeonato Brasileiro, 20ª rodada do Brasileirão 2026. Tem Santos e Chapecoense comigo, com Leonardo Fontes, com Lucas Belotti, com Yuri Queiroga. Tudo para você do jeito diferente no futebol Band News FM, na audiência que mais cresce no rádio esportivo do Brasil. Vamos com mais um giro de destaques no Urbano Caldeira, na vila mais famosa do mundo. Santos, Santos, sempre Santos, o peixe com Neymar confirmado. Já já vem pro gramado. Alô, Lucas Belotti, boa noite pra você.
2: Fala, Furacão, boa noite pra você, pra todo mundo ligado e sintonizado na transmissão esportiva Band News FM. É o Santos que entra com a corda no pescoço, porque pode terminar a rodada no Z4 do Campeonato Brasileiro. Pra isso, basta perder ou até empatar hoje e contar com a vitória de Grêmio ou de Vasco e Mirassol. Esses dois últimos que se enfrentam ainda hoje às 20h30 da noite. Se dois vencerem e o Santos não conseguir o mesmo, entra no Z4 do Brasileirão. E vive esse momento complicado. Desde a chegada de Cuca, oscila e oscila demais no Brasileirão. São 12 jogos com o treinador, com apenas 4 vitórias, 3 empates e 5 derrotas. Das últimas 8 partidas que fez no Campeonato Nacional, perdeu 4 e só venceu 2.
1: No momento em que os times vêm programado da Vila Belmiro, Santos todo de branco com Neymar puxando a fila. Vamos agora com o destaque da Chapecoense. Independentemente de ter todo o segundo turno pela frente, fadada ao rebaixamento para a Série B do Campeonato Brasileiro em 2027, hein, meu caro Lucas Belotti?
2: Muito difícil, apesar de matematicamente possível, uma reversão do cenário da Chapecoense em 2026. Nos últimos 10 jogos que a equipe catarinense fez no Brasileirão, viu, Furacão? São incríveis 9 derrotas, só um pontinho somado de 30 possíveis. Foi no empate 1-1 contra o Mirassol, fora de casa. Para piorar, desde a pausa para a Copa do Mundo, voltou e perdeu 2 partidas sem sequer marcar um golzinho. 2-0 para o Bahia e, mais recentemente, 4-0 em casa para o Flamengo.
1: Peixe todo de branco, a Chape toda de verde já. Os times do gramado da Vila Belmiro, Leonardo Fontes. Obrigação de vitória para o Santos para tentar dar uma respirada nesse começo de retorno e se afastar um pouquinho do Z4. Boa noite, Léo.
3: Ah, boa noite para você, Silva. É, obrigação é sempre para todos os times, né, que entram em campo. Mas óbvio, o Santos está numa posição melhor no campeonato, tem um time melhor, tem o Neymar, tem o Gabigol, tem vários jogadores de categoria, né? E a Chapecoense não tem um time tão bom, faz uma péssima campanha, só ganhou um jogo no campeonato. O problema é que ganhou justamente do Santos Futebol Clube na primeira rodada por 4-2. Então, é isso, né, cara? Vamos esperar um grande jogo, um grande confronto, que o Santos possa mostrar o seu favoritismo dentro de campo.
1: Yuri Queiroga, 20ª rodada do Campeonato Brasileiro, começa o segundo turno do Brasileirão. Fala, Yuri!
0: Boa noite pra você, Silva Júnior. A rodada começa com, além de Santos e Chapecoense, Atlético Paranaense e Internacional, às 18h30 da tarde, e às 20h30 da noite, Vasco e Mirassol.
1: Equipe técnica externa sempre comandada pelo nosso Marcelo Cruz, com Marco Conceição na central técnica, Alisson Mamancio, Vinícius Fortunato, com Alexandre Pombo cuidando da nossa live. Todo o time, Márcio Bandinhos FM, sob o comando de Fábio França, prontinho pra levar até você, torcedor das emoções do esporte mais popular do planeta, o futebol. E futebol aqui na Band News FM é do jeito que a galera gosta, como se você estivesse à beira do gramado, torcedor do Brasil. Band News FM São Paulo, Band News FM Brasília, Band News FM Belo Horizonte, Band News FM Porto Alegre, Band News FM Salvador, Band News FM Curitiba, Band News FM João Pessoa, Band News FM Manaus, o Brasil inteiro ligado na Hino Nacional Brasileiro sendo executado na Vila. Já já vamos confirmar as escalações.

0: Nacional Brasileiro executado na Vila Belmiro. Santos todo de branco, a Chapecoense de verde, mas com as camisas listradas na vertical, em verde e branco, Santos e Chapecoense. É o começo do segundo turno do Campeonato Brasileiro, 6 da noite, mais 24 minutos no Futebol Band News FM, e tem muito esporte, muito futebol nesse final de semana. Amanhã, a partir das 9h20 da manhã, tem mais uma etapa da temporada 2026 da Fórmula 1, tem o Grande Prêmio da Hungria, com o circuito de Hungaroring, narração de Odinei Edson, Alessandra Alves, Luiz Fernando Ramos e Humberto Ferretti. E a partir das 3h20 da tarde, nesse domingaço, mais Futebol Band News FM pelo Campeonato Brasileiro. Tem Bahia e Corinthians com Marcelo Duan, Bernardo Ramos, tem a Janaína Moradilho e Bruno Camarão, e logo depois a bola rola 6h30 para Palmeiras e Atlético Mineiro. É o líder em campo, com Anderson Gonçalves, Marcos Assunção, Lucas Belotti e Yuri Queiroga. Amanhã, emoção em dose tripla para você no microfone Band News FM, escalando os times na Vila Famosa. Santos, Santos, sempre Santos, o Peixão escalado na Baixada. Lucas Belotti conta para você.
1: Torcedor, dono de um orgulho que nem todos podem ter, com 77 o goleiro Gabriel Brazão, 18 Igor Vinícius, 4 Lucas Veríssimo, 26 João Ananias e 31 Escobar são os defensores. No meio campo, 15 William Arão, 8 Gabriel Bontempo e 10 o capitão e ídolo Neymar Júnior. Mais à frente, 32 Moleiser, 22 Barreal, 9 Gabigol, o time de Cuca na Vila.
0: No banco,
1: João Paulo, Gabriel Menino, Adonis Frias, Luan Pérez, Oliva, João Schmidt, Samuel Pierre, Miguelito, Robinho Júnior, Gustavo Cabadeiro, Rony e Tassiano.
2: O Santos é o 15º colocado no Campeonato Brasileiro. 21 pontos, 5 vitórias, 6 empates, 8 derrotas. 27 gols marcados, 31 sofridos. O artilheiro é Gabigol, tem 7 gols na competição.
0: Chapecoense, a lanterna do Campeonato Brasileiro. A Chape também definida. Fala, Lucas Belotti.
1: Glorioso Verde, que se expande entre os estados, escalado com 30 o goleiro Matheus Aurélio, 20 Bruno Tubarão, 3 o capitão Eduardo Toma, 33 Bruno Leonardo e 12 Fernando, os defensores. No meio campo, 27 Camilo, 19 David e 22 Max Alves. Mais à frente, 97 Enio, 94 Kevin Gamires e 11 Bolassi, o time do técnico Rafael Lacerda.
0: No banco,
1: Rafael Santos, Cauã Faria, Rafael Thierry, Bruno Pacheco, Everton, Vinícius Balieiro, Bruno Matias, Giovanni Augusto, Cássio, Marcinho e Neto Pessoa.
2: Lanterna com 9 pontos, a Chapecoense tem apenas uma vitória contra o próprio Santos na estreia, 6 empates e 12 derrotas, 17 gols marcados e 39 sofridos, a pior defesa do Campeonato Brasileiro. Walter Clark já saiu, é o artilheiro da equipe com 3 gols.
0: A bola rola em instantes. Arbitragem na Vila Belmiro.
1: De responsabilidade de Fernando Antônio Mendes, assistido por Rodrigo Figueiredo Correa e Acácio Menezes Leão. No VAR, Pablo Ramon Gonçalves Pinheiro.
0: Vai começar o jogo na Vila Belmiro. Santos com Neymar em campo. Começa o segundo turno do Campeonato Brasileiro. Começa o retorno. Peixe tentando se afastar da zona de rebaixamento. Antes do apito inicial, é a hora da palavra final do comentarista Band News FM. Expectativa para Santos e Chape da Vila Belmiro. Analise Leonardo Fontes.
3: Bom, analisando a parte do Santos, né? Imagino que o maior problema hoje seja encaixar de uma maneira coletiva o Neymar e o Gabigol, né? Isso não quer dizer que Neymar e Gabigol sejam um problema, mas que encaixar os dois, principalmente no sistema de marcação, no sistema de compensação do jogo, seja uma parada difícil pro Cuca. Do outro lado, a Chapecoense jogou muito mal contra o Flamengo, né? Acho que hoje não tem como jogar pior. Se fizer um bom jogo, pode melhorar a sua produção, principalmente com a chegada dos dois novos laterais, Silva.
0: Torcida do Peixe, faz a sua parte. O Santos fica à esquerda das cabines de transmissão da Vila Famosa. Chape fica à direita no primeiro tempo. A Chape, lanterna do Campeonato Brasileiro. O Santos tentando se afastar da zona de rebaixamento. E tem mais bola rolando nesta noite de sábado, abrindo a 20ª rodada do Campeonato Brasileiro. Não, Yuri?
2: Além de Santos e Chapecoense, a gente vai ter já 6:30 da tarde, Atlético Paranaense e Internacional. Jogo complicado pro Inter. O Inter tem o risco de entrar na zona de rebaixamento nessa rodada do Brasileirão. Às 20:30 da noite, Vasco e Mirassol. Mirassol tem a possibilidade, se vencer o jogo, de sair da zona de rebaixamento, assim como o Vasco. Hoje também tem bola rolando na Série D. A Portuguesa está eliminada da Série D do Brasileiro. Venceu o Uberlândia por 1-0, mas tinha perdido o jogo de ida por 2-0 e está fora da Série D.
0: É mesmo, a Luzinha?
2: A Luzinha está fora.
0: Meu amigo Ademir Fezan, a Portuguesa caiu na Série D do Campeonato Brasileiro. Infelizmente, para os torcedores da Luz e para a gente que gosta da namoradinha do Brasil. Vai começar o jogo dentro de mais alguns instantes. Você ligado no futebol da Band News FM, já vá participando. Como é que o ouvinte pode fazer para participar com a gente, Yuri?
2: 11-999-592-100 no nosso WhatsApp. 11-999-592-100. Tem o chat no YouTube, youtube.com/radiobandnewsfm.
0: E aí eu vou te chamar daquele jeito, tá?
2: Diga!
0: É isso aí. Apita o árbitro da saída, Chape. Começa o jogo na Vila Belmiro. Comigo e com todo o timaço, do futebol diferente da Band News FM em todas as plataformas. Tentativa de ataque, William Arão já caído no gramado, mas só um tiro de meta. Reclamação de uma falta ali que não aconteceu, né, Belotti?
1: Não, o árbitro aponta ali para o centro da grande área defendida pelo Brasão, só tiro de meta, já cobrada pelo Santos, Furacão.
0: Sai jogando pela direita no campo de defesa, Igor Vinícius para o time do Peixe, marcado, apertado, ele solta por dentro ainda pela intermediária para William Arão, joga pela direita no campo de defesa ainda do Peixe, para Gabriel, bom tempo, escapa na marcação, apertado, ele volta. Volta na entrada da grande área, sai jogando, Lucas Veríssimo para o time do Peixe, Veríssimo trabalha, olha o posicionamento dos companheiros, tenta o levantamento, buscando a ponta esquerda, já no campo de ataque, vem de cabeça para fazer o corte lateral direito. Bruno Tubarão, a bola volta na metade do campo, briga o Peixe, Gabriel, bom tempo, já retoma pro Santos, rolou pra Rolaser mais à frente, pra Gabriel Barbosa de costas, pra marcação, desarmado, tira a defesa da Chape, a bola cai na metade do campo, ele tenta sair jogando, mas é desarmado, volta o Peixe, e consegue a roubada de bola com Gabriel Barbosa, Gabigol volta no campo de defesa, sai jogando, ali com Ananias, toca na metade do campo, recebe de volta, empurra pela direita do campo de defesa do time do Peixe, rola de lado para Lucas Veríssimo, vai ali perto da risca divisória do gramado, trabalha curtinha pra Gabriel, bom tempo, de volta pra Lucas Veríssimo. Lado direito do campo intermediário, Veríssimo faz o levantamento, busca a jogada no campo de ataque com o Rolaser, não domina, a bola escapa, corta. Camilo volta no campo de defesa, sai jogando Eduardo Doma, abre na direita no campo intermediário, aperta o time do Peixe, a bola vem desviada de cabeça, atenção, caiu na ponta, vem cruzamento lá pra dentro da grande área, vai tirar Eduardo Doma de qualquer maneira, insiste o Peixe, escolhe.

0: campo, aperta na marcação, Max Alves, ele faz o passe para o William Arão, domina pelo lado esquerdo, abre junto, a lateral do campo, entrega para Escobar, Escobar prende, volta por dentro, trabalhou novamente com o William Arão, Arão para Bom Tempo, Gabriel Bom Tempo, dominou ali pela meia esquerda, tenta o passe para Neymar, acaba errando, tira de lá Bruno, Tubarão de qualquer maneira, levanta metade do campo, Ananias já rebate para o time do Peixe, cai pelo setor intermediário, Santos, vai tocando a bola com o William Arão, dá para Gabriel Bom Tempo na esquerda, para Escobar, já no campo, ataque, Escobar por dentro, para Neymar de prima, para Escobar, para o William Arão, faz o passe, Rolaser na meia direita, vem o Peixe, Rolaser abre pela ponta, faz a abertura para Igor Vinícius, balança o corpo, marcado de perto ali pelo Fernando, vem por dentro, tentou um tapa na bola para Bom Tempo, de volta para Igor Vinícius, outra vez para Gabriel Bom Tempo, de costas para grande área, ajeitou para Rolaser, Rolaser para Igor, Igor para Arão, Arão pela ponta direita para Gabriel Bom Tempo, não domina a bola, escapuliu, e aí vem a proteção da zaga da Chape, a bola fica presa ali junto à bandeira de escanteio, não saiu não, o Bandeira tá vendo tudo ali, tira de qualquer maneira o Fernando, a bola sobra na entrada da grande área, a Chape se safa, tentativa de levantamento de lançamento para Bolasi, a bola muito longa, muito comprida, vai sair linha de lado e arremesso normal, passe de bola para o time do Peixe bater. Começo de jogo, primeiro tempo, 13 minutos da Vila Famosa, 0-0 Santos e Chapecoense, 11-999-5-9200, mensagens de áudio ou texto na nossa live no canal oficial da Band News FM, tem lá também o chat para você participar, interagir, escreva sempre o seu nome e de onde você está nos acompanhando em todas as plataformas, no bom e velho radinho, no aplicativo Band Play, na nossa live no canal oficial da Band News FM no YouTube ou agora nos Fast Channels. É isso, né, Yuri?
1: Isto, canal 131 no TCL Channels, no LG Channels também. Estamos no TCL Channels e em breve também no Samsung TV Plus.
0: Aqui sai jogando o David ali pela direita, faz a abertura para o campo de ataque, desce Bruno Tubarão para o campo de ataque. A equipe da Chape conhece. Escobar tenta o bote, foi driblado. Vem bola pela ponta direita, levantamento para a grande área. Gabriel Bom Tempo aparece para cortar, para afastar parcialmente o perigo. A bola sobrou novamente para Tubarão, tentou cruzamento para a grande área. William Arão intercepta no meio do caminho, já sai jogando com o Escobar, lado esquerdo do campo de defesa, adianta, tenta o passe já no campo de ataque ali para Barreal, de costas para o campo inimigo, ele faz o toque ainda pelo campo de defesa, sai jogando em diagonal, escapa na marcação, escapa também da falta, põe velocidade o time do Peixe, enfiada para o Gabriel, abandona a grande área do Peixinho, goleiro Matheus Aurélio mergulha para afastar, a bola volta para o time do Peixe pela ponta direita, tenta Igor Vinícius, foi travado, Fernando vem bem para o corte, bota para fora do campo, mas a torcida do Peixe gostou, hein, Belotti?
2: Gostou, grande lançamento do Neymar, às costas da marcação, se não tivesse esperto, Matheus Aurélio desce uns passos, saísse bem da grande área pra cortar, ia sair cara a cara o Gabigol.
0: Max Alves pra Fernando, ataque o time da Chapecoense ali pela ponta esquerda, ele pisa na bola, prende a frente da marcação, apertado ele volta, volta, dá pra Max Alves, recomeça na intermediária com David, David na metade do campo, dá pra Camilo, Camilo se atrapalha um pouco, mas consegue o passe, dá pra David ainda pela intermediária, rola pela beira do gramado, ainda pelo campo de defesa, sai jogando na casa dos 5 minutos do primeiro tempo, a Chapecoense vem na contramão, Max Alves recomeça do campo de defesa, volta com Eduardo Doma, ele toca, sai por dentro, time do Peixe adianta sozinho, aperta na marcação, a bola é recuada para o goleiro Matheus Aurélio, sai jogando lado direito do campo de defesa, dá para Bruno Leonardo mais à frente, ele faz o passe, entrega para David, David domina, abre na beira do gramado para Bruno Tubarão, apertado, marcado, cercado, ele volta, volta do campo de defesa, recomeça o time da Chape, a bola recuada na entrada da pequena área, sai jogando de primeiro, goleiro Matheus Aurélio já abre para Eduardo Doma, Eduardo Doma domina lado esquerdo do campo de defesa da Chape, põe velocidade na transição, já tá carregando, passando a metade do campo, já tá no lado inimigo, lá vai o Doma, para Bolasi de costas para grande área, ajeitou, preparou para Camilo, Camilo na intermediária, entrega na entrada do círculo central, já no campo de ataque pela David, David pela ponta direita faz a abertura, o time da Chape vem, Enio por dentro, pra David, tenta a tabela, corta Escobar, fica com rebote o William Arão, sai jogando pro time do Peixe no campo de defesa, jogo movimentado nos primeiros minutos da Vila Famosa, 0-0 Santos e Chapecoense, é o começo do segundo turno do Campeonato Brasileiro, você ligado no microfone Band News FM, o Brasil inteiro com a gente, sai jogando no campo de defesa o time do Peixe, vai ali tentando a jogada ainda pelo sistema intermediário, Ananias recebe no centro da defesa do Peixe, vem caminhando com a bola dominada, entrega na metade de campo, faz o passe, entregou para Rolaser, tenta o levantamento, busca a jogada pela ponta esquerda, subiu de cabeça, Tubarão afastou, Gabriel Barbosa briga, pega a sobra, vem na contramão, reorganiza a jogada, mas já estava na banheira, apontou bandeira, vale mais nada, não, não, Velotti.
2: É, impedimento do Neymar, viu, Furacão, lançado às costas da marcação, ele não consegue ganhar pelo alto, o rebote até fica pro Gabigol, mas o cabeça número 10, capitão do Santos, estava realmente um pouco à frente nessa penúltima linha, então a posse volta pra Chape, 0-0 na Vila.
0: 0-0, quase 7 minutos, Band News FM, aqui o Futebol é Notícia.
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0: Torcida do Peixe faz a parte dela, começa a cantar na Vila Famosa. Vai ali para

0: Posição para cobrança, Matheus Aurélio bate na bola, quebra com a perna direita, arrebenta para o campo de ataque, sobe Igor Vinícius pelo alto, completa o serviço, Lucas Verísimo insistiu, briga pela bola ali, o Kevin Ramírez da ponta esquerda, ninguém da Chape, volta Igor Vinícius, recolhe junto à lateral do campo, ele faz o trabalho para Rolazer de volta, bom passe por dentro para Igor Vinícius, para Gabriel Bontempo, domina lá do direito do campo de defesa, escorrega ali o jogador da Chape, Kevin Ramírez, vem, Gabriel Bontempo põe velocidade na transição, bolão, ali pela meia, mas Igor Vinícius deu para trás, acaba errando, na sequência a falta marcada e é para Chape, Belotti.
1: Praticamente em cima dali, intermediário aqui para o lado esquerdo, na transição da fase defensiva para ofensiva, depois do erro de passe do Igor Vinícius, o Golazer fez a falta.
0: Falta marcada, já bate o time da Chape. Eduardo Doma recomeça no campo de defesa com Bruno Leonardo. Atravessa, dá pra Bruno Tubarão, lado direito do campo. Intermediário tenta um tapa na bola pra metade do campo. Volta o time do Peixe. Bola recuada por William Arão no campo de defesa. Sai jogando Escobar. Já dá pra Gabriel Bontempo na metade do campo. Neymar vai se apresentando. Gira, vem de frente pra marcação. Tenta se desvencilhar. Dois em cima dele. Bolazzi dá o combate. Neymar, bolão na menga esquerda. Vem o Peixe. Atenção, Barreal dominou. Clareou a jogada. Prefere o passe mais atrás pra Gabriel Bontempo. Bontempo pela ponta esquerda. Abriu, vem o Peixe. Pintou o passe. Na entrada da grande área, Neymar de letra mais atrás, agora o Santos vai outra vez rondando a grande área da Chape, Neymar dominou, tenta a finta, tenta o drible, pé direito, arriscou pro gol, pegou mal pela alto, linha de fundo, mesmo assim, palminhas pra ele, né, Belotti?
1: É, recebe os aplausos por tentar a jogada individual, a primeira finalização do Santos nesse primeiro tempo, mas acabou decidindo errado, né, tinha passagem do Escobar pelo lado esquerdo, livre, bem próximo da linha lateral. Neymar não tocou, trouxe pra dentro, resolveu arriscar com a perna direita e pegou muito embaixo.
0: Quase 9 minutos, amanhã tem mais Campeonato Brasileiro na Band News FM, amanhã tem Fórmula 1 desde cedo. 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Tem Bahia e Corinthians às 4, a bola rola. Marcelo Duó, Bernardo Ramos, Janaína Moradilho e Bruno Camarão. Logo depois, Palmeiras e Atlético Mineiro. É o Verdão líder em campo, com Anderson Gonçalves, Marcos Assunção, Lucas Belotti e Yuri Queiroga. No domingaço, aço da Bandeirantes FM. Aqui bola solta, na intermediária metade do campo, Neymar busca jogo, William Arão encosta como opção, Neymar busca o passe ali pela amiga para Barreal, Barreal domina, tem Escobar pedindo, aberto pela ponta, ele prefere a volta para Arão, Arão por dentro para Neymar de volta para William Arão, Arão dominou pela ponta esquerda, abre como Escobar, vem o time do Peixe, vai pro campo de ataque, Escobar olhou para a grande área, busca a melhor opção de passe, tentou pelo meio, acabou errando, deu de presente pro Enio, agradece, sai jogando, mas está jogando errado, deu de presente, o Santos retoma na pressão, vem mais Peixe, Neymar dominou pela amiga esquerda, tenta um tapa para entrada na grande área, tira de lá. Com tranquilidade corta o zagueiro Bruno Leonardo, tá aí o toque, tempo passando, a bola rolando, você conferindo no Futebol da Band News FM, 10 minutos jogados, é primeiro tempo, Campeonato Brasileiro, 20ª rodada do Brasileirão, placar na Vila Famosa, 0 Santos, 0 Chapecoense, Yuri Queiroga.
2: Mesmo placar para Atlético Paranaense Internacional, 10 minutos do primeiro tempo lá na Arena da Baixada, 0-0.
0: É o Futebol Bandeirantes FM, já as interações com a galera, vá mandando os seus recados aí, vá mandando o seu recadinho aí, aqui na metade do campo tenta escapar o time do Peixe, Bolazzi na pressão recupera pra Chape, já faz a abertura pela ponta esquerda, boa bola, entregou da meia esquerda, vem descendo Kevin Ramírez, de frente pra marcação Fernando passou, ele tentou um tapa na bola, bola espirrada, sobra na entrada da grande área, corta de qualquer maneira ali o Ananias, a bola sobra pro time do Peixe, tenta a velocidade, Rolazer já deixou o primeiro na saudade e engatou o passe pela ponta direita, adiantou muito. Chega pra fazer o corte de qualquer maneira. Bruno Leonardo bota pra fora do campo e arremesso normal. O Léo Fontes tá movimentado. O jogo 0-0. Tô gostando de ver, viu, Léo?
3: É, o Santos praticamente com o tempo todo com a posse de bola, né? Marca com duas linhas de quatro, com o Rolazer voltando pela direita e o Barreal voltando pela esquerda. Quando tem a posse de bola no ataque, aí é o William Arão como primeiro volante, o Bontempo como meia, o Neymar como meia, o Barreal se movimenta, o Neymar às vezes vai na esquerda, vem por dentro. Então o Santos se movimentando bastante, tendo a bola. E uma Chapecoense jogando com 5 jogadores na defesa, né? O 5-4-1 hoje, um volante baixa para fazer um terceiro zagueiro, não necessariamente fica lá o tempo todo. Mas é uma das formas que a Chapecoense usa para jogar hoje. Bolasse lá na frente. É o cara da bola longa com velocidade.
0: Gabriel Bontempo avança para o time do PSG pela meia direita, clareou, abriu para Rolese, dominou o argentino, de volta por dentro para Gabriel Bontempo, Bontempo pisa na bola, prende, tenta escapar da marcação, vem na contramão, para lá, para cá, balança o corpo, sai na caça dele o Camilo, volta Bontempo ali para Lucas Veríssimo pela meia direita, Rolese na ponta, abriu para Igor Vinícius, olhou para a grande área, dá um tapa na bola pela ponta direita, liga de fundo, Gabriel Barbosa tenta e ganha, escanteio, escanteio para o Peixe bater pela direita.
1: Valeu a insistência do Gabigol, né? Uma bola perdida, parecia que ia morrer na linha de fundo em tiro de meta, mas ele consegue um totozinho jogar contra o defensor da Chape e ganhar a possibilidade de cruzamento para a área. Primeiro escanteio do Santos é pela ponta direita, Rolezer e Neymar.
0: Daqui a pouco então uma pergunta para o Léo Fontes. Daqui a pouco eu quero ouvir o Léo Fontes. Já já ele vai responder porque ele não pipoca. Escanteio pro time do Peixe batido. Escanteio curtinho. Neymar pela ponta direita. Liga de fundo. Prende a frente da marcação. Pra lá, pra cá. Balança o corpo. Tenta o espaço. Levantou de pé canhoto. Corta a defesa da Chape. Rebote é pro Peixe ali pela miga esquerda do Santos. Vai rondando outra vez a grande área da Chape. Rolezer dominou pela miga direita. Faz a abertura. Joga pra Neymar. Neymar dominou. Tentou o levantamento. Buscou bom tempo. Ela passa por ele. Mas vai sobrar ainda pro time da Vila. Ali pela ponta direita. Tentativa de passe do Arão de letra pra bom tempo. Bom tempo vai pra linha de fundo pela ponta, linda jogada, entortou a coluna do adversário, escanteio. Olha o bom tempo, hein, Belotti?
1: Plasticamente lindo, mas eu acho que na parte funcional ele acabou dando um drible a mais, viu, Furacão? Porque ele já tinha dado uma caneta e aberto o espaço aqui dentro da grande área pra atacar com ângulo. Aí ele tenta dar outra caneta pra fora e fica muito próximo da linha de fundo. Conseguiu pelo menos ganhar escanteio de novo pela ponta direita.
0: Com 13 minutos e 30 segundos, é primeiro tempo 0-0 na Vila. Escanteio pro Peixe bater pela ponta direita. Todo mundo lá pro meio da muvuca, pro meio do fuzuê. Escanteio curto, mas tá valendo, tá valendo. Neymar já levantou pra primeira trave, sobe a defesa. A bola volta, volta pela intermediária. O time do Santos tenta enfiada de bola. Miguel Vinícius erra o passe em linha de fundo. Ô Léo, eu não sei se é muito cedo, não sei se é uma falsa impressão, mas eu queria a sua opinião. Depois da Copa do Mundo, eu tô sentindo os jogos mais rápidos, mais intensos do Campeonato Brasileiro. Não tem aquela coisa tão modorrenta quando a gente via. Antes do período assim, antes do período Copa do Mundo, tem a ver com o tempo que os times tiveram para se preparar fisicamente? Você tem tido essa impressão também de intensidade, de rapidez, de jogo mais rápido, ô Léo?
3: Não consegui acompanhar todos os jogos, mas a grande parte dos os 80, 85% dos que eu acompanhei foram muitos. Mesmo não sendo todos, tivemos isso sim. Acho que Botafogo e Vitória foi um pouco menos.
0: Palmeiras e Curitiba eu vi depois o jogo, achei isso sensacional.
3: Não, foi sensacional mesmo. O primeiro tempo do Palmeiras, então. O Palmeiras caiu um pouquinho no segundo tempo.
0: O próprio São Paulo e Atlético Paranaense, é que o São Paulo esqueceu o futebol lá em Bragança nos vestiários. Mas o jogo foi intenso.
3: Mas achei que, por exemplo, o Corinthians também, né? Primeiro tempo espetacular. Acho que a tentativa é de ter esse futebol muito rápido mesmo. Mas em alguns momentos do segundo tempo faltou um pouquinho, ou o time economizou um pouquinho. Dependendo de cada jogo aí que a gente tá falando, né? O Corinthians que economizou, tinha um 3-0 no placar. Já não precisava correr tanto, mas os jogos estão muito bons mesmo. A gente está vendo menos cera também, menos jogador caído. Agora o Igor Vinícius está caído, mas ele já tinha um problema no tornozelo, né? Então não está fazendo cera, não.
0: Bacana, 15 minutos aí, o toque Bandeiro Zé FM confirma, 15 primeiro tempo na Vila Famosa e a falta para a Chape, né, Belotti?
1: Exatamente, uma falta exatamente do Igor Vinícius por aqui na fase esquerda, já há poucos passos dentro do campo de ataque da equipe catarinense.
3: Posso perguntar pro Belotti, não?
0: Pois não.
3: Sim. Ô Belotti, da onde você tá aí, você consegue achar o Rafael Leão no camarote, não?
1: Nossa, não. Qual dos camarotes? Eu vou olhar ali pra fase dos camarotes, imagino, onde tá a família do Neymar, ele deve estar por aí.
3: Imagino que sim, né? Se ele tá aí, deve ter alguma relação com o Ney, né?
0: Com certeza. Aqui bola com o time da Chape. Na direita, Bruno Tubarão. Tubarão domina na intermediária, bate contra a marcação, ganha arremesso. Mano a mão, é posse de bola no corte do William Arão. Posse de bola pro time da Chapecoense. Bruno Tubarão arremessa essa bola pela ponta direita. Vem ali o Escobar para cortar de cabeça. Tenta a sobra do time do Peixe. Reorganiza-se para sair pro jogo. Abertura aqui para Igor Vinícius. Põe velocidade na transição. E vem o Peixe pro campo de ataque. Gabi aberto pela ponta direita. Gabriel Barbosa domina, escapa na marcação do Fernando. Toca, solta na metade do campo. Recolhe para Rolezer. Rolezer volta no campo de defesa para Ananias. Domina no círculo central do gramado. Sai jogando o time do Peixe. Bola tocada ali pela metade do campo. Santos vai dominando, mas não consegue o seu golzinho. Mas tá cedo, ainda tem muito jogo. É 16 o tempo de jogo da primeira etapa. Lucas é Veríssimo domina na metade do campo. Já abre pela ponta direita para Igor Vinícius. Vem marcação do Fernando. Igor Vinícius centraliza o passe. O time do Peixe roda, gira. Gabriel Bontempo se apresentou, recebeu. A bola foi aberta pela ponta direita para Rolezer. Rolezer tenta escapar, mas volta. Volta para Lucas é Veríssimo na metade do campo. Recomeça para o Peixe. Veríssimo na direita novamente a Rolezer. Rolezer domina, tenta Everton, tapa para o William Arão ali pela intermediária. David aperta na marcação, Arão protege. Dá para Gabriel Bom Tempo, volta de primeira volta. Com o Lucas Severi em cima do campo de defesa. Recomeça no campo intermediário para o time do Peixe. Já abre pela direita do campo de defesa para o William Arão. Arão mais à frente para Rolezer domina. Prendeu a frente da marcação, rolou para Gabriel Bom Tempo na meia. Olha o Santos, tentativa de passe na ponta direita. A abertura foi feita. Vem pro trabalho ali Igor Vinícius junto à metade, junto à lateral do campo. Sai o passe na ponta direita, já na linha de fundo para Rolezer. Cruzamento da boca do gol, vai passando por todo mundo. Fica com o Enio. Recolhe pro time da Chapecoense, sai jogando limpa a área da Chape. Já sai tocando pela intermediária. Prendeu, perdeu o Playboy. Ele apelou. Aí o Enio apelou pra cima do Escobar. Não, Belotti.
1: Foi mal o Enio, né? Ele tinha três opções de passe. Ele prefere trazer essa bola aqui pro lado direito e perde rapidinho. Depois tem que fazer a falta em cima do Escobar pra evitar o contra-ataque.
0: Lá vem Peixe, Gabriel Barbosa domina, soltou passe pela meia esquerda, atenção, Santos vem de novo para a área, pode ser agora, quem sabe Neymar ali, vai para a movimentação, para lá, para cá, balançou o corpo, traz a jogada pela ponta esquerda do time do Santos, vai tentando primeira batida em cima da marcação, corta de cabeça Bruno Leonardo, a bola sobra, espirrada pela ponta esquerda, vem de novo o time da Vila, o Santos aperta, tenta o primeiro gol, quase 18 minutos, Neymar de calcanhar, ajeitou para o William Arão pela meia esquerda, Arão adiantou a entrada na grande área, sai a tabela, Gabigol na canhota, vem cruzamento na boca no gol, subiu Bruno Leonardo, cortou, escanteio pro Peixe, só dá Santos da Vila, ô Beladinho.
1: E nessa grande jogada, todos os passes de primeira, Gabigol e Barreal na tabela, cruzamento do argentino que é na cabeça do conterrâneo dele, o Rolezer, salvou Bruno Leonardo depois pra fora, escanteio ponto esquerda, Furacão.
0: Escanteio pro Peixe bater na esquerda no gol à direita das cabines de transmissão. Todo mundo lá pro meio da muvuca, pro meio do fuzuê. Escanteio batido, bola desviada. Toca no travessão e vai pra fora. Parte ali um desvio e foi da defesa, porque o árbitro tá apontando escanteio do outro lado, né, Belotti?
1: Exatamente isso, seria um gol contra. Desvio ali da defesa da Chape na primeira trave e o beijinho no travessão. Muda o lado no escanteio, agora sei lá, pela ponta direita. Mas antes tem aquele empurra, tem aquela confusão dentro da grande área. O árbitro vai dar uma bronquinha no Lucas Veríssimo e também no Eduardo Domo, os dois zagueiros.
0: É, aquela muvuca, aquele puxa daqui, empurra de lá. E agora sim o escanteio vai ser batido. Santos vai pra cima da Chape 19 no primeiro tempo, placar de 0-0. Você ligado no microfone, Band News FM, escanteio pro Peixe. O laser vai pra cobrança pela direita, vem pro levantamento de pé canhoto na primeira trave, a bola desviada. E agora vai ali pra linha de fundo em tiro de meta. Pelo menos é a impressão que eu tenho aqui. Vamos ver se o árbitro viu dessa mesma maneira. Exato. Tiro de meta pra Chape. Ô Yuri!
4: Diga!
0: Yuri Queiroga, a gente que curte a gente por aí.
4: Tem mensagem de áudio no nosso WhatsApp, 11 999 592 100.
0: Manda pro ar.
5: Alô, Band News FM, boa noite.
0: Boa noite.
5: Hoje o Santos é ganhar ou ganhar. 1-0 tá bom demais. Basta 1-0, mais nada, tá bom.
4: Pedro, lá em Brasília, tá acompanhando a gente, mandou essa mensagem por aqui, 11 999 592 100.
0: Valeu, Pedro, participe, é isso, 11 999 592 100, 11 999 592 100. Já deixa salvo aí, né? Já deixa salvo aí o contato Band News FM, porque aqui você também faz parte da nossa transmissão. Tá aí o toque, tempo passando, a bola rolando, você conferindo no futebol Band News FM. 20 minutos jogados, é primeiro tempo, Campeonato Brasileiro na Vila Belmiro, placar 0 Santos 0 pra Chapecoense. Yuri Queiroga.
4: Mais tarde, às 8:30 da noite, tem Vasco e Mirassol jogando contra o rebaixamento. E segue lá em Curitiba, Atlético Paranaense Internacional 0-0, 20 minutos da primeira etapa.
0: Lá vai Peixe pro campo de ataque, Gabriel Barbosa domina pela ponta direita, dominou, tem Rolezer, ele prefere o toque por dentro pra Gabriel Bom Tempo mais atrás pra Rolezer pela ponta direita, mete na bola pro time do Santos, vem Rolezer, de frente pra marcação, passa aí o Vinícius, ele prefere o toque mais atrás pra William Arão domina, a bola dá uma escapadinha, ele solta por dentro ali pela meia esquerda, lindo lance, Neymar clareou, rolou pra Gabriel Bom Tempo, olha o Peixe, Neymar caiu, tá caído na meia lua, o árbitro manda seguir, Bom Tempo na esquerda, agora a tentativa de jogada do Escobar foi travado. Olha, se foi falta, eu acho que ele deveria ter marcado, Léo.
3: É, mas não foi falta, né? Mas não. Ele deu vantagem, ele achou falta. Ele deixou o jogo, olha, ele aponta, né? Segue o jogo, pelo menos pareceu.
0: É porque ali na meia-lua, entendeu? Sabe? É. De frente pro gol.
3: Mas eu achei que foi na bola o jogador. É. Vamos ver agora que a gente tem a imagem. Não foi nada.
0: É. Então tá certo.
3: Você achou?
0: Num primeiro momento, sim. E no segundo, também.
3: É? Então vou mudar. Falta pro Santos Futebol Clube.
0: É bem isso. Mas o árbitro não deu, né, Belotti?
1: Não deu. Mandou o jogo seguir. O Santos até tentou criar o lance lá pelo lado esquerdo, né? E depois a bola se ofereceu pro Gabigol próximo da linha lateral. Ele mesmo colocou a bola pra fora. para que o Neymar fosse atendido. Está reclamando muito o camisa número 10, mas o árbitro Fernando Antônio Mendes não foi na dele, não. Vai ter lateral a Chape para devolver a bola. E não achei o Rafael Leão. Não consegui encontrá-lo.
0: Não conseguiu?
1: Quem sabe? Quem sabe daqui a pouco.
0: Tá certo. Quase 22, continua aquele debate ali, o Neymar reclamando de uma falta que, olha, para eu achar que foi falta em cima do Neymar. Bom, enfim, o árbitro não deu.
3: Já mudei de ideia, né?
0: Você mudou, Léo?
3: Tive essa humildade aqui.
0: Não, a gente tem total direito de discordar e de mudar de ideia.
3: Claro, claro. Não parecia falta, mas parecia. E o Neymar tá reclamando ainda, não sei o que ele quer. O Neymar reclama também demais.
0: Pois é. Verdade, hein? E foi lateral,
3: cobrado.
0: Os caras
3: pegam no pé dele, mas ele reclama.
0: É isso. Recomeça o time do Peixe com a Ananias do campo de defesa. 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
0: Lá vai Fernando pro campo de ataque, faz a abertura pela ponta esquerda, entregou, boa jogada, vem o time da Chapinha. Santos já retoma a posse de bola, sai pro jogo, rolezando aqui pela direita para Igor Vinícius, põe velocidade na transmissão, já fez o break ali para cima da marcação, pisa na bola, prende ninguém, chegou para ajudar e teve que voltar. Recomeça na intermediária com Gabriel Bontempo. Bontempo toca, solta por dentro, agora vem o time do Peixe com o Milharão, já faz o passe ali pela meiga, time do Santos vai tentando o trabalho, Neymar jogou pela ponta para Escobar, tem movimentação do Mariel ali por dentro no campo de ataque, o time do Santos vai rodando, vai girando essa bola com 23 minutos do primeiro tempo, volta, Chape consegue retomar com David, retoma, sai jogando ela pela direita, já passa a metade do campo, adiantou demais, acaba perdendo no domínio, mas o Bolasi pega a sobra, já rolou, tenta ainda o time da Chape, a bola recuada na metade do campo, recomeça Camilo, tentou para Max Alves ali pela meiga, Max Alves domina pela meiga esquerda, faz a abertura pela ponta, boa abertura, lá vai a Chape tentando o campo de ataque, ele domina, recolheu, vem Igor Vinícius, aperta na marcação, ele volta para Fernando, recomeça na metade do campo, toca curtinha dali pelo meio para David, recomeça na intermediária no círculo central, entregou para Bruno Leonardo, outra vez com David pela ponta esquerda para Fernando recebe 23 para 24 minutos, primeiro tempo 0-0 na Vila, Fernando apertado, marcado, cercado, volta para Eduardo Doma e o Doma vai recuar para o goleiro Matheus Aurélio. 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Vá participando já, mais interações. Quer mandar áudio? Manda. Não fica com vergonha, não. Quer que você tá em casa? Manda áudio. Se não for por áudio, por texto, escreva sempre o seu nome e de onde você está nos acompanhando, tanto pelo Zap Zap ou pelo nosso chat no canal oficial da Band News FM. No YouTube tem lá o chat à sua disposição. E aqui não é chat da ofensa, não, né, Yuri?
7: Não.
0: Aqui é tudo na amizade. Bola recuada para Gabriel Brazão. Sai jogando o goleiro do Peixe ali na entrada da grande área. Sai tocando com o Lucas Veríssimo. Já sai da grande área. Vem carregando, ganhando jardas no campo de defesa do time do Peixe. Busca a melhor opção de passe. Lucas Veríssimo abre pela direita. Ainda no campo de defesa para Igor Vinícius. Igor Vinícius solta lateralmente. Entregou ali na lateral do campo intermediário. Ainda para Gabigol. Ele volta no campo de defesa. Igor Vinícius com o Lucas Veríssimo. Sai jogando outra vez. Igor Vinícius vem por dentro agora. Dominando na entrada do círculo central. Neymar se apresenta. Recebe Neymar já passando a metade do campo. Já no lado inimigo, já no campo na Chape, Neymar segura essa bola, prende ainda pelo campo intermediário, busca a melhor opção de passe, pensa a jogada pro time do Peixe com 25 toque, Band News FM confirma, 25 é primeiro tempo e nada de gols na Vila. Bola recuada, João Ananias, Ananias domina na metade do campo, rola de lado para Lucas Veríssimo, ainda pelo campo de defesa, abre pela direita, já no ataque, entregou para Gabriel Barbosa, lá vai o Gabigol, dominou com a perna esquerda, apertado pelo Fernando, ele recomeça no campo intermediário com o William Arão, jogadores ex-companheiros de Flamengo, campeões da Libertadores da América em 2019, sai jogando lá Escobar pela ponta para Barreal, de volta para Escobar, apertado, ele vai recomeçar na intermediária, bate ali pela metade do campo, Santos tenta encontrar uma brecha, mas a Chape bem postada por enquanto no seu campo de defesa, vem de novo o Peixe, abertura, Lucas Veríssimo se manda um pouco à frente da metade do campo, já abre lateralmente, entregando dali para Igor Vinícius, sai vão passe ali pela meia para Rolezer, tentou na ponta direita para Gabriel Bontempo, vem o Peixe, bolão, bom tempo para Igor Vinícius, está na grande área, rolou para trás, olha o Neymar pro gol, toca na zaga, a bola encepirrou, voltou o Arão, ajeita pela meia esquerda, vem o Peixe apertando, olha, tá madurinho esse gol do Santos, na canhota, linha de fundo, tentativa, aí não, né, foi o Barreal que fez isso aí, não, foi o Gabigol, não, o Belotti.
1: Exatamente, esqueceu que o campo acaba, o Gabigol, né, domina essa bola ali na lateral esquerda da grande área e vai tocar pra linha de fundo, a grande questão é que ele tava a um metro do fim do campo, aí saiu com bola e tudo.
3: O Santos está pesando bastante a primeira linha de defesa da Chapecoense, né? Com 4, 5 jogadores, mas o Gabigol não tem aquela característica de empurrar a linha para trás, né? Então o Santos está ficando encaixotado na defesa da Chapecoense. Embora o Santos faça um bom trabalho nas pontas, né? Sempre com 3, 4 jogadores fazendo tabelas. Quando encontra esse passe na profundidade, o Santos está chegando com perigo. É, pode melhorar isso, né? O Gabigol tentar infiltrar um pouco mais, empurrar a defesa da Chapecoense um pouco mais para trás, para abrir um espaço maior entre as linhas e o Santos conseguir jogar nesse local onde, inclusive, está postado o Neymar, né? O Santos não jogar por essa entrelinha da Chapecoense, o Neymar vai pegar muito menos na bola do que pegou até agora, que é muito pouco.
0: 27, primeiro tempo, 0-0, Bandinhos FM, aqui o Futebol e Notícia.
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0: Sai pro jogo o time do Santos, 0-0 na Vila. O Ilharão faz o toque ali pela liga esquerda para Neymar, escapa na marcação, escapou bonito, dominou, preparou, trabalha com o pé direito, Neymar abriu o bolão, na ponta para Igor Vinícius, olhou pra boca do gol, Igor Vinícius faz o levantamento, olha o gol pintando o Barrião, ajeitou e a bola foi embora. Barrião mandou essa bola lá pra praia do Gonzaga, viu, Belotti?
1: Foi o Rolaser, o cabeça número 32.
0: Ah, foi o Rolaser?
1: Foi ele. É. O Barrião foi bem no lance, viu, Furacão? Porque o cruzamento do Igor Vinícius vem pra ele, ele consegue um belo domínio, mata a bola, coloca no chão e cola pra trás. E aí o Rolaser tava de frente, aquela bola que todo atacante gosta de finalizar. Mas o Rolaser mostrou que não tem tanta qualidade assim. Jogou longe, longe, longe da meta defendida pelo Matheus Aurélio.
0: Matheus Aurélio que bate agora, tiro de meta, quebrando essa bola com a perna direita, arrebentando pro campo de ataque. Tentativa de desvio. Olha o Bolassi, dominou lá pela direita, já tem marcação, ele vem na contramão. Quase que sai. Não, saiu. Saiu com a bola do Bolassi, então é arremesso manual. E passe de bola pro time do Peixe, bater lado esquerdo. Yuri Queiroga e a gente que curte a gente nos embalos de sábado à noite. Se bem que hoje até que tá cedo, né?
9: Exato.
0: Semana que vem o Santos joga pela 9 Copa da noite. Do Brasil às 9 da noite, né?
9: Contra o Remo lá. Isso. E a gente vai acompanhar esse jogo. Sim, estaremos juntos.
0: Futebol balada.
9: Exatamente, às 9 horas da noite. Já anote na sua agenda. Sábado que vem, 8:30 da noite, começa a transmissão, depois o Jornal da Band. E às 9 horas a bola rola para Remo e Santos. Mas conosco tá aqui o Zinho Zanetti lá em Criciúma, sempre conosco. Estamos no aguardo da volta do Criciúma à Série A do Campeonato Brasileiro. Quem sabe não seja agora. É. E o Tiano Viana lá em Fortaleza, além da galera em Pindoretama, no Ceará, também nos acompanhando. O Francisco Jorge está conosco.
0: Aqui vai Santos pro campo do ataque, balança o corpo ali pela ponta direita, Igor Vinícius chama, Gabriel Botepo ajeitou, lindo passe pra Rolenzer, pra Igor Vinícius, tá na grande área, vai pra linha de fundo, cruzamento na boca do gol, subiu a defesa pra cortar de qualquer maneira pro Leonardo, a bola volta pro time do Peixe. Santos aperta, Santos vai martelando, tá tentando o primeiro gol, quase meia hora já de jogo nesse primeiro tempo. Vem Neymar paradinho na frente da marcação, balançou, rolou, mais atrás agora se apresentou o Ilharão, jogou no bico da grande área. Santos tá chegando com perigo, bola tocada pra trás, ronda, aí, não, aí não, o caminhão, o Neymar tem razão de reclamar, né, ô Belotti, pelo amor de Deus, né?
1: Muita razão de reclamar agora, né, porque o Golazer errou mais uma, ele tava de frente ali pro gol, um pouco mais aberto, próximo do bico da grande área pelo lado esquerdo, e o Neymar queria essa bola no pé, o Golazer deu na projeção, deu muito distante, né, sem qualquer possibilidade do camisa 10 dominar essa bola e partir em direção ao gol. Eu acho que eu encontrei o Rafael Leão.
0: É?
1: Um dos camarotes térreos aqui. É o camarote oficial do Neymar, ele é lá em cima, né? Foi onde eu procurei primeiro. Mas ele tá, aparentemente, um dos camarotes térreos aqui. Eu acho que eu encontrei o homem.
3: Ah. Olha aí, de repente você consegue uma rugida do Leão. Ô, Belotti! Por que que em cima do N, de todos os jogadores do Santos na camisa, o cara que tem N no nome tem uma coroa?
1: Ah, você acha que é por causa do Neymar?
3: Né? Não, tô perguntando só.
1: Não é por causa do Neymar, é por causa da Novibet, patrocinador oficial do clube. N de Novibet.
0: Ah, bom. Tempo passando, a bola rolando, você conferindo no futebol da Band News FM. Quando vem o Peixe? Olha o Santos agora tentando chegar, quem sabe ao primeiro gol, bola rolada na grande área, tentativa de cruzamento para Neymar, na boca do gol, não domina, a bola escapou, tira a defesa da Chape. Eu confirmo, Campeonato Brasileiro, 31 minutos, é primeiro tempo, placar da Vila Famosa, 0 Santos, 0 para Chapecoense. Yuri Queiroga.
9: No Brasileirão, segue lá em Curitiba, 0-0 também, 30 minutos e meio do primeiro tempo para Atlético Paranaense Internacional. E amanhã, 8:30 da manhã, tem a final da Liga das Nações Feminina de Vôlei. Brasil e Turquia, o Brasil em busca do título.
0: Na VG, chega a bom tempo, domina pela meia esquerda, avança para o time do Santos, apertado de volta para Lucas Veríssimo ali por dentro. Lucas Veríssimo tenta o levantamento lá pela ponta esquerda. O Santos tenta esse primeiro gol na Vila Belmiro. Expectativa da torcida do Peixe. O Santos precisa se afastar do Z4, se afastar da zona de rebaixamento. Bola de Neymar ali de costas para a marcação. Ele foge do combate, volta pela meia esquerda. O Camilo estava por ali, ele dá para o William Arão, que abre pela canhota para Escobar. Escobar de volta para o William Arão. Arão mexendo na bola para o time do Peixe, toca por dentro para Neymar. Neymar domina de frente para a marcação de perna direita. Bom passe, rolou ali na entrada da grande área, capricha, Peixe ali, a batida do Rolês, ele em cima da marcação, toca na defesa, a bola isso é pula de volta na metade de campo com Ananias. Ananias recebe, já solta para Lucas Veríssimo na metade de campo ali perto do círculo central. Rolou pela meia direita, tenta o Peixe, o Vinícius vai ter que dividiu a bola, isso pirou, vai sobrar pro Eduardo Dama. Recolhe o zagueiro da Chapecoense, toca contra a marcação para ganhar o arremesso, uma nova posse de bola pro time da Chape bater na esquerda, campo de defesa. 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
0: Amanhã tem mais Campeonato Brasileiro, mas antes do Campeonato Brasileiro, a partir das 9h20 da manhã. 9h20 da manhã, tem o quê, Yuri Queiroga? Tem agendinha, Band News.
9: 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E Lando Norris larga na pole position do Grande Prêmio da Hungria. 9h20 começa a transmissão, 10 da manhã largada para 70 voltas do GP da Hungria com Odinei Edson.
0: Odinei Edson, Alessandro Alves, Luiz Fernando Ramos e Humberto Ferretti. E depois à tarde mais Brasileirão, daqui a pouco a gente repassa a agendinha. Lá vai pro campo de ataque o time do Peixe, mexe na bola o Santos ali pela meia esquerda. O William Arão chegou para receber, chegou para dominar, já fazendo a abertura pela ponta direita, joga para Igor Vinícius olhou para a grande área, para lá, para cá, tenta o espaço, bateu em cima do Fernando, insistiu, Igor Vinícius ganhou na dividida, a bola sobra do time do Peixe ali pela meia, vem Rolazer solta o passe e recebe de volta, de frente para a grande área, Rolazer arriscou a jogada pela meia direita para o William Arão, Arão abriu pela ponta para Igor Vinícius, olhou para a área, faz o toque rasteiro, no meio para Barreal mais atrás, olha o Peixe, Rolazer na canhota, quem sabe agora, Neymar preparou na canhota, vem cruzamento na boca do gol, sobe o Eduardo Doma, completa o serviço de qualquer maneira, Bruno Leonardo insiste o time do Peixe, aperta, martela o martelão, o time do Santos, bola rolada, Rolazer na meia para Gabriel, bom tempo de voltar para Rolazer, pé canhoto, levantamento, vem Eduardo Doma pelo mato, na marca do pênalti para cortar, insiste o William Arão, escorou de cabeça, cai com Rolazer aqui pela ponta direita, apertado pelo Bolassi, ele volta, e começa com Ananias na metade do campo, volta tudo, o time do Peixe, 34 do primeiro tempo, 0-0, Rolazer dominou pela direita, tenta escapar da marcação, fugiu do Kevin Ramírez, soltou para Neymar, tá de frente, vai Neymar, bate Neymar, bateu e o goleiro pegou, Matheus Aurélio em dois tempos, faz a defesa, Belotti.
1: Na hora de tirar o 10, né? O Neymar acabou batendo em cima do goleirão, no centro da meta. O Matheus Aurélio em dois tempos fez a defesa, depois de uma boa jogada e de um grande drible também do capitão Santista, que tirou pra nada o Camilo Volante, abriu espaço pra bater da entrada da grande área, mas aí pegou fraco.
0: 34 para 35 minutos. Amanhã, mais Campeonato Brasileiro, a partir das 3h20 da tarde, às 4, a bola rola para Bahia e Corinthians. Marcelo Duó, Bernardo Ramos, Janaína Moradilho, Bruno Camarão. E depois tem Palmeiras e Atlético Mineiro, Anderson Gonçalves, Marcos Assunção, Lucas Belotti, Yuri Queiroga. E vem Peixe. Igor Vinícius balançou, sacudiu, chacoalhou o corpinho, voltou ali pela meia, Barreal para Neymar. Neymar dominou, tá na área, faz a tabela. Neymar!

0: Alice! Adivinha! Adivinha quem abre o placar na Vila aos 35 minutos do primeiro tempo? Dele, Neymar Júnior, camisa 10, numa rápida troca de passes, numa envolvente troca de passes, gol de quem tem talento, gol de quem mostra que ainda é bom com a bola nos pés, e não importa se também gosta de carta nas mãos, mas lá ele tira um coelho da cartola, acha o espaço, tabela dentro da grande área da Chape, linda jogada, Neymar, Barreal, Barreal, Neymar, Neymar, pro gol! É gol do Peixe na Vila, Neymar, Neymar, Neymar, Neymar, Neymar Júnior, camisa número 10, pra fazer a torcida do Peixe muito mais feliz da Vila. Aperta o placar na baixada, vai buscar Matheus Aurélio, isso aí passou, 1 para o Santos, 0 para a Chapecoense. Lucas Belotti.
1: E para responder aqueles que duvidavam da motivação do Neymar em voltar a vestir a camisa do Santos depois da Copa do Mundo, uma jogadaça, mostra que é diferente, que pensa muito à frente dos demais. Tinha o Escobar livre pela lateral esquerda, atacando o espaço da grande área, mas ele deu um passe por dentro, no meio de toda a marcação da Chapecoense, para o Barreal, que esperto, sabia que era só devolver, que era só achar o Neymar e ele correria para o abraço. Batida chapada, canto esquerdo do goleiro Matheus Aurélio, que nada pôde fazer. Agora o camisa 10 se isola na vice-artilharia do Santos na temporada. São 7 gols contra 14 de Gabigol, 5 no Campeonato Brasileiro. Com essa camisa em toda a história, 157, Neymar Júnior faz 1-0 para o Santos na Vila, Furacão.
0: Léo Fontes. Léo. Ele ainda sabe jogar bola, cara. Ele joga bola. Foi um belo gol, não foi?
2: Foi um belo gol. O melhor jogador do Santos na temporada, Álvaro Barreal, tabelou com o Neymar, que é um dos melhores da história do Santos, e ele deu uma chapuletadinha no canto, ó. Pá, tacada de sinuca. Fez o gol, né? O Neymar não tem medo do gol. Fez o gol, 1-0 pro Santos. O Santos merecia já o resultado, tava com dificuldade de encontrar espaço, porque a Chapecoense trabalha praticamente com 10 jogadores ali atrás da linha da bola, bolasse um pouco mais à frente, fechando bem à frente da defesa, mas tabela, né, cara? A coisa mais velha do futebol, mas funciona aí demais. Barreal tocou pro Neymar, foi à frente, recebeu a bola, devolveu pro Neymar e aí sai o gol do Santos.
0: É isso, e eu gostei de você falar tabela, é linguagem raiz. É, linguagem raiz.
2: Tabela,
0: né? Tabela.
2: Quem inventou, Pelé e Coutinho.
0: Exatamente.
2: Né? Brasil, coisa nossa.
0: É. Aqui a falta pro time da Chapecoense, bater pela esquerda, vai todo mundo lá pro meio da Movu. É o Max Alves que tá pra bola, né, Belotti?
1: Ele mesmo.
0: E lá vai de pé, canhoto, tenta o cruzamento, entrada na grande área, bola desviada, da Chape pintando. Passa a esquerda do gol, rapaz. Rapaz, quase cai a casa do Peixe aí. Nem o atleta da Chape, que eu tô tentando identificar aqui, acreditou. Eu acho que foi o Camilo, mas me tira Fernando. Essa dúvida aí.
1: Fernando.
0: Foi o Fernando?
1: Isso, ele mesmo, rapaz, lateral esquerdo. Perdeu esse gol inacreditável.
0: É, na entrada da pequena área, gol perdido. 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
0: Tenta o campo de ataque, o time do Peixe ali pela ponta direita. Igor Vinícius toca na bola, bate no Fernando e acaba ganhando a linha de lado e arremesso manual. Passe de bola para o time do Peixe, bater pela direita. Igor Vinícius na cobrança, arremessa essa bola, voltando para Lucas Veríssimo na metade do campo. Lucas Veríssimo mais à frente, faz o passe para Gabriel Botempo de costas para o campo de ataque, ajeitou de volta para Lucas Veríssimo. Veríssimo pela direita para Igor Vinícius. Igor Vinícius, foi falta. Quatro. Demorou um pouquinho, mas marcou a falta do bola assim em cima do Veríssimo, né, o Belotti?
1: Marcou sim. Chegou atrasado o congolês e acabou fazendo a falta. A posse volta para o Santos no campo de defesa, quase na transição para o de ataque.
0: Solta o passe, o time do Peixe. Lucas Veríssimo já rola para o Mirarão. Tenta o levantamento pela ponta esquerda para Escobar. Já no campo de ataque, primeira solta por dentro para Neymar. Neymar domina o martilheiro do jogo. 1-0. O time do Peixe vence. Neymar para Escobar pela ponta esquerda. Escobar de volta para Neymar. Neymar chama o passe ali por dentro para o Mirarão. Arão de frente para a marcação, de frente para a grande área. Tenta o levantamento de ponta direita. Inversão do lado direito agora na ponta para Igor Vinícius. Balança na frente da marcação do Fernando. Para lá, para cá, balança o corpo. Tenta o espaço para Bom Tempo. Bom Tempo está na grande área. Tenta, sai da grande área agora. Voltou o zagueiro e corta. Linha de lado e arremesso para o Peixe bater. Pela direita, corta de qualquer maneira o Camilo. Lateral pro Santos. Tempo passando, a bola rolando. Você conferindo no futebol da Band News FM. 40 minutos de jogo. O primeiro tempo é o Campeonato Brasileiro, é o começo do segundo turno do Brasileirão. Na Vila Belmiro, Santos 1, gol dele Neymar, Chapecoense 0, Yuri Queiroga.
4: Nada de gols lá em Curitiba, na Arena da Baixada, 0-0 para Atlético Paranaense Internacional, aos 40 do primeiro tempo. E às 8:30 da noite, tem Vasco e Mirassol.
0: Lá vem Peixe Neymar tentando um levantamento lá para Gabriel Barbosa na grande área. Sobe Bruno Leonardo de cabeça para afastar. A bola volta para o time do Peixe. Tenta o Santos. Só dá Santos no primeiro tempo. Santos faz o que se esperava do Santos. Barreal pela ponta esquerda para Escobar. Escobar domina de volta para Barreal. Vai para a linha de fundo. Na canhota. Ele breca para cima da marcação. Chamou o passe para Neymar. Está dentro da grande área. Tentou passar pela marcação. Aí dois em cima dele. Ficou complicado. Tira a defesa da Chape de qualquer maneira. Já rebateu Araninhas. Dá para o William Arão. Arão ali pela meiga. Faz o passe. Recebeu de volta. Tenta jogar por dentro agora para Gabriel. Bom tempo. Dominou entre dois marcadores. Escapou. Quebrou as linhas. Abriu na canhota. Olha o Santos. Barreal. Cruzamento na boca do gol. Bruno Leonardo afasta. Sobra ali com Bruno Tubarão. E o Tubarão completa o serviço. Não é Bruno Camarão, viu, Yuri?
5: Não.
0: É Bruno Tubarão.
5: É Tubarão. Já tá? De uma outra especificidade.
0: Bruno Camarão é o outro lá que é o fã do Mikael. Entendeu? Esse é o Bruno Tubarão. Sai jogando,
5: time. Hoje não tem Série B, inclusive. Tem Série C e D.
0: E o Vozão joga contra quem, hein?
5: O Vozão perdeu pro CRB. É. Amanhã pega o São Bernardo em São Bernardo do Campo.
0: Ai,
5: Dureza. Aqui pertinho. Então. O São Bernardo vem mal. Vem em queda livre na Série B.
0: Arão pra Neymar ali pela meia esquerda. Prendeu, perdeu, mas com falta. Parou, Belotti.
1: Falta marcada no Max Alves, né, que chega ali nas costas do Neymar, dá um tranco e desequilibra o camisa 10 e capitão da equipe do Santos. Falta muito distante da entrada da grande área, é verdade, mais ou menos no meio do campo de ataque, né, entra ali intermediária e entrada da grande área, mas é frontal. Se o Neymar tiver muito confiante, quem sabe ele não faz um gol antológico aqui na Vila Belmiro.
0: É mesmo? Você acredita? Daí?
1: Ele tá tomando distância pra então.
0: Daí? Ó, vai que, né? 42 para 43 minutos de jogo, hein? Se ele fizer daí, eu vou embora. O Léo Fonte vai narrar o jogo aqui.
6: Até o Yuri aqui.
0: Quase 43 minutos de jogo. Atenção, não. Vai bater curtinho isso, Neymar. Rola de lado. Faz o simples. Aqui, bola pela ponta esquerda. Vem escopar. Neymar. Neymar por dentro agora. Faz o toque. Gabriel, bom tempo. Pela ponta direita, já abre para Igor Vinícius. Igor Vinícius rolou na meia. Volta o time da Chape, retoma. E agora a tentativa de lançamento em profundidade vai ficar com o time do Peixe. Vai ali, na cobertura, Escobar limpa, sai jogando no campo de defesa, recolhe, Rolazer. 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
0: Lá vem Peixe, cruzamento para a grande área. Corta o zagueiro Bruno Leonardo na saída da grande área. Insistiu o time do Peixe, brigou, Gabriel Bontempo, a bola bate nele e vai para fora. Vai para a linha de fundo, tiro de meta, Belotti.
1: O Gabigol, né, foi o procurado pelo Neymar nesse cruzamento rasante, mas a bola desviada pela defesa da Chape impediu ela de chegar no camisa 9. Depois o Bontempo até insistiu, mas acabou não conseguindo recuperar a posse. Tiro de meta.
0: Sai jogando o time da Chapecoense, levantamento na metade do campo para bolar, se tenta de cabeça, mas toca errado. Gabriel Bontempo matando o peito de costas por campo. Opa! Apelou o Max Alves, é falta para amarelo. O árbitro vai só conversar? Vai só resenhar o seu juiz ali com o Max Alves, Belotti?
1: Nada de cartão amarelo. Realmente veio por cima e no carrinho o Max Alves, né? Tô com você. Pra mim é uma falta clássica pra aplicação do primeiro cartão amarelo do jogo. Mas o árbitro guardou no bolso, pelo menos por enquanto.
0: 44 e 30, sai jogando o time do Peixe. Bola no campo de defesa com Ananias. Ananias recebe pelo campo intermediário, faz o levantamento, ergue lá pela esquerda no campo de defesa. Ainda o time do Peixe vai trabalhando. O Santos vence, placar de 1-0. Escobar vem por dentro agora. Carregou, passou pelo primeiro, passou pelo segundo, faz boa jogada. Dá pra Gabriel, bom tempo. Tocou bem pela meia direita pra Rolenzer. Vem o Santos. Rolenzer pela ponta direita pra Igor Vinícius no cruzamento na boca do gol. Falhou Eduardo, toma na primeira, mas na segunda ele corta. Quase que ela sobrou ali pro Gabriel Barbosa, hein, ó. Insiste o peixe, tô derrubando aqui tudo. Aqui vem o time do Santos, bola enfiada na grande área, a proteção do Bruno Leonardo. Sai o goleiro pra ficar com ela. Vem com tranquilidade, Matheus Aurélio. E a gente que curte a gente aí, Yuri.
5: No nosso WhatsApp.
0: Tinha um banquinho aqui embaixo, não me avisaram. Cara.
2: Não, e pior que eles colocaram todos os bancos pintados de preto, que é a cor do chão, né? Eu também que eu já dei de canelada nesses bancos.
0: Nossa,
2: amigo.
0: Eu não vi, gente. Eu, desculpe.
5: 11,
0: eu
5: 9...
0: espero não ter quebrado nada.
5: Não, não quebrou não. 11-999-592-100. Ó, Ceará, rapaz, se não tomar cuidado, vai ser rebaixado. Tá com 18 pontos. Linda campanha, pra não dizer o contrário. Se não melhorar, é Série C. É o que nos diz o Francisco Jorge, que tá lá em Pindoretama.
0: É,
5: tá ruim aqui pro nosso Bruno Camarão. Pindoretama, interior do Ceará.
0: Muito bem. É, eu sempre torço aí, eu tenho muito carinho pelo Vozão e eu prefiro o Camarão de bom humor aqui para trabalhar no nosso dia a dia. Sai jogando o Chapecoense por campo de ataque, ele é pela ponta direita. Levantamento para a grande área, passa por toda a boca do gol. Faz o corte de qualquer maneira ali, a zaga do Peixe, a bola foi tocada para fora do campo. Gabriel Bontempo no desvio, vai pela linha de lado e arremesso manual para Chape, já batido aqui no campo de defesa, 46 minutos. É o último minuto do primeiro tempo na Vila. Bola com o Fernando, lado esquerdo do campo intermediário. Fernando domina, trabalha por dentro, faz o toque para David. David recebeu ali pela meia direita, faz o passe. Tá acontecendo, Léo. Aqui pela ponta direita vem descendo a Chapecoense com o Bolasse de frente para a marcação. Rolou pela meia direita, dá para David de costas para a marcação, tocou por dentro, agora vem a Chape. 30 segundos para terminar, para acabar o primeiro tempo. Fernando se apresenta pela meia esquerda, breca para cima do Gabriel Bontempo. Rolou de lado para Max Alves, arriscou a jogada individual, vai pro gol. Pegou! Goleiro Gabriel Brazão, hein, Belotti?
1: E só faltaram estender o tapete vermelho para a entrada do Bruno Tubarão, né? Que pisa aqui no centro do campo de ataque e recebe cara a cara com o goleiro Gabriel Brazão na entrada da grande área. Carrega, carrega, ninguém chega, mas ele bateu mal.
0: A informação.
5: Leozinho abre o marcador pro Atlético Paranaense.
0: De novo ele?
5: Ele, 3 gols em 2 jogos.
0: É.
5: Tá virando artilheiro, Leozinho.
0: Tem nome, né, de artilheiro.
5: É. 1 pro Furacão, 0 pro Internacional, que tá se complicando e pode entrar na zona de rebaixamento ao final da rodada.
0: Apita o árbitro, é fim de papo no primeiro tempo na Vila. 1 pro Santos, Neymar aos 35 minutos de jogo, 0 pra Chapecoense. Vem aí, intervalo no futebol diferente, irreverente. E às vezes com acidentes aqui nos estúdios. A bola é sua, Yuri Queiroga.
5: Neymar foi pra rede e colocou o Santos na frente. O Santos vai pro intervalo vencendo a Chapecoense por 1-0, Lucas Belotti, aí na Vila Belmiro.
1: E com aplausos da torcida, viu, Yuri, por conta desse primeiro tempo e principalmente por conta do resultado, que vai levando o Santos aos 24 pontos e afastando qualquer possibilidade matemática de que o Peixe termine a 20ª rodada dentro da zona de rebaixamento do Campeonato Brasileiro. Ainda durante os 45 minutos iniciais, né, o Neymar acabou tendo uma discussão ali com o Eduardo Doma, zagueiro e capitão da Chapecoense, que foi lá conversar com o camisa 10 do Santos, que também usa a braçadeira de capitão. E fizeram as pazes, chegaram a um consenso ali, pediram desculpas, ambos, e aí voltaram pro centro do gramado depois dessa conversa, já com tranquilidade, para partir para os vestiários em lados opostos aqui da Vila Belmiro. O Santos desce próximo da arquibancada Cosmo Damião, aquela que está fechada para reformas. Já a Chapecoense vai para o outro lado, ambos já nos vestiários aqui para as conversas com os respectivos treinadores. Cuca tem à disposição João Paulo, goleiro, Gabriel Menino, Adonis Frias, Luan Pérez, Oliva, João Schmidt, Samuel Pierre, Miguelito, Gobinho Júnior, Gustavo Cabadeiro, jogou Copa do Mundo, Rony e Tassiano. Já pelo lado da Chapecoense, né, com uma longa lista de desfalques, são 6 jogadores ao todo que não estão à disposição. O Rafael Lacerda tem inclusive um jogador a menos do que poderia no banco. São opções Rafael Santos, Cauã Faria, Rafael Thierry, Bruno Pacheco, Everton, Vinícius Balieiro, Bruno Matias, Giovanni Augusto, Cássio Marcinho e Neto Pessoa com gol de Neymar. Santos está na frente, Yuri, 1-0 na Vila.
5: Por enquanto, o Léo Fontes, os resultados, vitória do Atlético Paranaense sobre o Inter e a vitória do Santos, vão colocando a possibilidade de termos ao final desta rodada Vasco e Grêmio ou Vasco e Internacional terminando na zona de rebaixamento, isso se o Mirassol vencer o Vasco daqui a pouquinho.
2: Exatamente, né? Lá, lógico que ainda tem muito jogo lá no jogo do Inter também, né? Mas o Santos vencendo aqui, ele dá um passo para mais longe da zona do rebaixamento. O Santos também, no início da rodada, tá nessa pontuação dos times que podem entrar na zona do rebaixamento, numa briga ali de saldo de gols com o Grêmio e tal. Mas essa derrota do Inter, que não é anormal, né? Porque o Atlético é o terceiro colocado do campeonato, então faz uma grande campanha, tá jogando bem, ganhou de São Paulo fora de casa. Hoje é festa na Arena da Baixada, né? Porque estreiam seu gramado novo e o Inter vem aí numa campanha muito ruim. E a grande chance de terminar mesmo na zona do rebaixamento, esse jogo.
5: Sobre o jogo, sim, sobre Santos e Chapecoense.
2: Um jogo de paciência, onde o Santos teve praticamente o tempo todo a posse de bola, lutando contra um bloco de marcação baixo, né? Quando a gente chama de bloco de marcação, para quem está ouvindo entender, são duas linhas de quatro da Chapecoense, às vezes uma linha de cinco e uma linha de quatro, né? Zagueiros e meio campistas, né? Ou seja, duas linhas, jogadores em linhas mesmo, formando uma fila, né? Podemos dizer assim, com pouco espaço entre essas linhas e muito próxima à área. Então o Santos tinha dificuldade para entrar nessa defesa, o que é natural, né? Se tratando de um time que está só se defendendo. E só atacou o Santos uma vez no jogo, numa bola parada de intermediária, cruzando na área, num rebote, onde até poderia ter feito o gol o Fernando, mas não o fez. Depois teve um chute também da intermediária, que o Gabriel Brazão fez uma defesa, mas aí já estava 1-0 para o Santos, onde a Chapecoense saiu um pouco mais para o jogo. O Santos, em geral, eu gostei principalmente do lado direito, Gabriel Bom Tempo caindo por ali, com Igor Vinícius, Gabigol, às vezes até Rolaser. Então são 3-4 jogadores no lado da bola. Não conseguiu formar uma superioridade numérica de jogadores, ou seja, ter mais jogadores nessa ponta direita, né, nesse lado direito do campo, do que a equipe da Chapecoense. A Chapecoense marcou bem também, mas como o Santos tem jogadores de muita qualidade, algumas vezes chegou à linha de fundo e fez boas jogadas, mas o gol acaba saindo do lado esquerdo, que foi menos utilizado pelo Barreal e pelo Neymar, principalmente porque o Gonçalo Escobar não é um lateral que sobe tanto, né? Então o Santos tentava jogar mais pelo lado direito para que as jogadas terminassem do lado esquerdo ou dentro da grande área, onde Neymar, Gabigol e o próprio Barreal entrariam, né, na diagonal ali para fazer o arremate. Mas o gol sai numa jogada que vem por dentro, com participação pequena do Rolaser e uma grande participação do Barreal e do Neymar, né? Um gol dos dois coletivo, que o Neymar finalizou muito bem no cantinho, que é uma especialidade dele, e o Barreal foi muito inteligente na jogada também. Eu citei o Barreal como o melhor jogador no Santos no ano, porque ele tem mantido essa constância mesmo, né? E o Neymar não, por causa das contusões, dos problemas, mas obviamente o Neymar é o jogador mais técnico do Santos e na história do Santos muito maior, né? O Barreal só tá fazendo ali um bom papel nesse ano, aliás, um excelente papel o Barreal.
5: Santos 1, Chapecoense 0 ao placar do primeiro tempo, gol de Neymar, tabela com o Barreal, e ele vai pra rede e Silva Júnior narrou assim o gol de Neymar, que vai dando ao Peixe a vitória parcial nesta 20ª rodada do Campeonato Brasileiro. Já já tem o segundo tempo e já já a gente volta também, depois do gol, 2 minutos de intervalo e nós voltamos por aqui.
0: Pela meia, Barreal pra Neymar, Neymar dominou, tá na área, faz a tabela, Neymar no alvo!

0: Alice! Adivinha? Adivinha quem abre o placar na Vila aos 35 minutos do primeiro tempo? Dele, Neymar Júnior, camisa 10, numa rápida troca de passes, numa envolvente troca de passes, gol de quem tem talento, gol de quem mostra que é ainda bom com a bola nos pés, e não importa se também gosta de carta nas mãos, mas lá ele tira um coelho da cartola, acha o espaço, tabela dentro da grande área da Chape, linda jogada, Neymar, Barreal, Barreal, Neymar, Neymar pro gol, é gol do Peixe na Vila, Neymar, Neymar, Neymar, Neymar, Neymar Júnior, camisa número 10, pra fazer a torcida do Peixe muito mais feliz da Vila. Aperta o placar na baixada, vai, vai, vai, vai, vai buscar Matheus Aurélio, isso aí passou, 1 para o Santos, 0 para a Chapecoense, Lucas Belotti.
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7:26 no horário de Brasília. 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

0: presidente da Argentina, Javier Milei, se refere ao ministro do Supremo Tribunal Federal, Alexandre de Moraes, como careca lixo. O mandatário esteve presente neste sábado na Convenção Nacional do PL. Em discurso, Milei criticou a decisão do magistrado que o impediu de visitar Jair Bolsonaro, que cumpre prisão domiciliar humanitária.
1: Por que se vê ameaçado Lula?
2: Por que Lula se sente ameaçado? Porque existe alguém que, assim como aconteceu na Argentina, está disposto a enfrentá-lo e a se tornar a voz dessa maioria silenciosa que já sofreu abusos.
1: Hablo de Flávio Bolsonaro!
2: Estou falando de Flávio Bolsonaro, filho do meu grande amigo, o ex-presidente Jair Bolsonaro. Para completar, o lixo careca nem sequer me permitiu visitar meu amigo, injustamente preso, quando sei que Lula recebeu inúmeras lideranças estrangeiras durante o período em que esteve preso, entre elas o nefasto ex-presidente argentino Alberto Fernandes.
0: O presidente do Supremo Tribunal Federal, ministro Edson Fachin, critica a declaração de Javier Milei. Em nota, o magistrado afirmou que o presidente argentino foi desrespeitoso. Fachin ainda disse que a decisão de Moraes de não permitir a visita de Milei a Bolsonaro foi tomada com base na Constituição e conforme as leis brasileiras. Por fim, o presidente do STF reafirmou a plena autonomia do judiciário e repudiou o que chamou de manifestações incompatíveis com a civilidade que deve caracterizar as relações entre estados. Está marcado para quarta-feira o júri popular do homem acusado de matar um sargento da PM em Belo Horizonte. Luciana Viana.
3: Vai a júri popular na próxima quarta-feira o Elbert de Souza Fagundes, acusado de matar o sargento da Polícia Militar, Roger Dias, em Belo Horizonte. Em julho de 2024, o Elbert foi condenado a 10 anos e 6 meses de prisão pelo roubo de um veículo momentos antes da morte do sargento. O crime motivou a abordagem policial que terminou com o homicídio do militar. À época dos fatos, o condenado estava em saída temporária do sistema prisional. A juíza responsável pelo caso manteve o Elbert em regime fechado e aumentou a pena em razão da reincidência, destacando que ele possui outras 4 condenações por crimes hediondos e patrimoniais.
0: Já está valendo a lei para todo o país que autoriza mulheres acima dos 18 anos a comprarem spray de pimenta para defesa pessoal. Feito de uma substância derivada da pimenta, basta uma borrifada do spray para provocar ardência imediata e dificuldade temporária para enxergar. A mulher interessada em adquirir o produto deve apresentar um documento de identificação com foto, comprovante de residência e não pode ter condenação por crimes dolosos cometidos com violência ou grave ameaça. Os sprays devem estar em frascos de até 50 ml. Os produtos ainda precisam respeitar as determinações da Anvisa e não podem conter substâncias letais ou que causem danos permanentes. Agora, a legislação federal determina que as farmácias criem um cadastro com os dados das compradoras, mantendo as informações no sistema por até 5 anos. Sete e meia, pelo horário de Brasília, equipe se preparando para voltar para o segundo tempo em Santos, na Vila Belmiro. Por enquanto, o Santos vai vencendo a Chapecoense por 1-0. Com direito a Rafael Leão, atacante da seleção portuguesa, dando uma descida lá pro gramado da Vila Belmiro, dando o famoso ar da graça, com a camisa do Santos, inclusive. O Belotti está nos ouvindo aqui?
4: Sim.
0: Opa, então acho que o Belotti tá, não sei se da posição que ele está aí no gramado, está conseguindo ver.
4: O Rafael Leão, você disse?
0: Isso.
4: Ah, ele apareceu aqui no gramado, sim, foi convidado realmente. Ele tava com uma roupa muito estilosa antes, viu, Yuri? Por isso que eu o reconheci, ele tava com uma roupa colorida. Mas recebeu realmente uma camisa do Santos e veio aqui ao gramado. Agora os jogadores da Chapecoense já estão prontos para retomar o segundo tempo.
0: Então é o seguinte, em 20 segundos vamos pro segundo tempo de Santos 1, Chapecoense 0. Na voz de Silva Júnior com Léo Fontes e Lucas Belotti. 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

0: Estamos de volta, meus amigos do futebol da Band News FM, às 7 da noite, mais 32 minutos, hora de Brasília. 1 para o Santos, 0 para a Chapecoense, 20ª rodada do Campeonato Brasileiro. E eu tô vendo uma movimentação ali, alterações por atacado agora na equipe catarinense. O Lucas Belotti já vai confirmar, porque o Santos, agora o Santos está adentrando outra vez ao gramado da Vila Belmiro, mas serão 3 mudanças do time de Rafael Lacerda, né, Belotti?
1: Exatamente, Giovani Augusto, Marcinho e Bruno Matias serão as trocas. A primeira já foi confirmada, Bruno Matias 16, na vaga do 19, David. Foi embora o David 19, para a entrada era o 16, Bruno Matias. Já estão em campo o 10, Giovani Augusto, e também o 7, Marcinho. 10 Giovani Augusto e 7 Marcinho, mas o quarto árbitro ainda não levantou essas duas últimas placas. O quarto árbitro que chama Michelangelo.
0: É? Bonito, né?
1: É, ele chama Michelangelo.
0: Olha que
1: árbitro.
0: Bacana.
1: 10 Giovani Augusto no 97 Enio. Tá indo embora o 97 Enio para entrada do 10 Giovani Augusto. Falta a última confirmação de saída. O Michelangelo tá trabalhando ali na placa. Já trabalhou em obras mais bonitas do que o levantamento da placa de substituição.
0: É.
1: Mas é o que sobra pro nosso Michelangelo aqui.
0: Exato.
1: Kevin Ramírez é a última a ir embora com a 94 para a entrada do 7 Marcinho. Então confirmadas as 3 trocas na Chapecoense. O Santos é o mesmo.
0: Muito bem, Lucas Belotti, microfone Band News FM no gramado da Vila Belmiro. Vai dar a saída do time do Santos no segundo tempo. À direita, à esquerda, fica na etapa complementar. À esquerda das cabines de transmissão fica a Chape. Vai apitando o árbitro da saída, o Peixe. E começa o segundo tempo na Vila Belmiro. Comigo e com todo o de Márcio no futebol diferente, vem com a gente que na Band News FM é diferente. Sai jogando o time da Chapecoense, a bola recuada para Bruno Leonardo, atravessa no campo de defesa, entrega para Eduardo Duma. Eduardo Duma já apertado, solta lateralmente, entregando para Fernando, lado esquerdo do campo de defesa. O time de Santos aproveita, adianta suas linhas. A Chape acaba bobeando, o Ilharão na bola, já faz o toque ali pela ponta direita para Gabriel. Bom tempo, tentou o toque rasteiro para dentro da grande área, afasta de qualquer maneira Camilo. A bola sobra para o time do Peixe, tenta pela ponta direita, acaba saindo essa bola, arremessa uma normal, bandeira confirma, posse de bola para o time do Santos. Já na cobrança, Igor Vinícius pro time do Peixe. Arremessa a bola, já recebeu de volta, solta por dentro agora pela meia direita. Vem o Peixe, o laser. Dá pra Neymar na entrada na grande área. Neymar clareou pra bater, pé canhoto, brecou, puxou pra pela direita, bateu, pegou! Goleiro Matheus Aurélio. Tá lá o goleiro pra evitar o segundo dele em Pelotti.
1: Tá querendo o Neymar, né? Tá procurando, buscando bastante o jogo. Mais uma finalização certeira, a terceira dele na partida, já contando com o gol marcado. Recebeu, trouxe para a perna destra, que é a preferida, e acabou batendo um pouco fraco, até com boa direção no canto esquerdo, mas sem tanta força aí. O goleirão se recuperou, Matheus Aurélio ficou com ela.
0: E agora o Gabigol caiu ali na grande área, ficou reclamando de pênalti. Bom, eu vi ele mergulhado aqui, mas fala para ele, se ele quiser dar um mergulho, tem lá a praia do Imbaré, a praia do Boqueirão. Tem outro lugar.
1: Amarelo, tá?
0: Hã?
1: É lance pra amarelo.
0: Eu também acho. Ficou barato.
1: Deliberadamente ele se viu.
0: É um mergulho ali na grande área. O árbitro passou um pano, vai. Sai jogando o time da Chapecoense, lá do esquerdo do campo intermediário. Fernando tenta, finta, foi desarmado. Rebote é pro time do Peixe. Marcada a falta. Tá parado o jogo, derrubado Igor Vinícius ali um pouco à frente da metade do campo. É falta pro time do Peixe bater. Começo do segundo tempo. Santos vence a lanterna. Chapecoense 1-0. Gol de Neymar aos 35 minutos da primeira etapa. 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Pacal tabelou, recebeu do Ilharão, vai pro fundo dentro da grande área, cruzamento, tocou na defesa. Agora o Neymar caiu e agora também não foi absolutamente nada. Sobra pro time do Peixe, recuperação do Escobar ali pela pega esquerda, dá pra Rolezer por dentro, pra Gabriel. Bom tempo, dominou de frente pra marcação, abriu pela ponta esquerda. Neymar segue caído, bola foi aberta pra Escobar, vai pra linha de fundo, Escobar, cruzamento na boca do gol. Bruno Leonardo estica a perna, corta e a bola vai pra linha de fundo, escanteio. Neymar continua reclamando, né, ô Belotti?
1: É, ele ficou um tempinho caído no chão, né, o Neymar, esperando ali o árbitro tomar uma decisão, e agora ele tá reclamando bastante com o Fernando Antônio Mendes. Não foi uma simulação como a do Gabigol, porque é o contato, mas me pareceu daqui, viu, Furacão, o contato com a bola, depois ali com o pé do Neymar como consequência. Pra mim, lance normal. Aparentemente, pro VAR também, que vai autorizar em instantes o escanteio pro Santos pela ponta esquerda.
0: Na casa dos 3 minutos desse segundo tempo, escanteio pro time do Peixe bater, vai todo mundo lá

0: para o meio da muvuca, para o meio do Fusme. Escanteio curto, bola rolada para Neymar. Neymar dominou, recebeu do Escobar a cobrança do escanteio curtinha. Rola Neymar ali pela meia esquerda, se apresentou Igor Vinícius. Igor Vinícius apertado, marcado, cercado, volta para Gabriel. Bom tempo, vem quase até a metade do campo para recolher para o time do Santos e vai botar lá para intermediária. Com Gabriel Brazão, sai ali. Gabriel Brazão, inclusive, hoje um mero espectador no jogo, não tocou na bola, não sei assim. Bola recuada para ele. Vai Gabriel Brazão de perna direita, quebrando, arrebentando, tentando ligação direta com o campo de ataque. Vem de cabeça para cortar de qualquer maneira. Bruno Tubarão, a bola volta à metade de campo. Ananias ganha, William Arão com falta do Ananias. 4 marca falta do Ananias em cima do Marcinho, né, Belotti?
1: Exatamente, saltou o zagueirão jovem, menino da Vila, lá pro campo de ataque para tentar dar o bote. Mas aí, para não perder a viagem, quando não conseguiu o gol, a bola fez a falta.
0: Giovanni Augusto já na cobrança, faz o levantamento, entrada da grande área, João Ananias pelo alto para fazer o corte, tenta sobra Marcinho, desarmado por William Arão. Arão faz o toque, recebe o time do Peixe, tentativa de passe, Neymar recebeu do Escobar aqui na metade de campo, já passa a metade de campo, já tá no lado ali vindo, vem Neymar ali pela esquerda, 2 em cima dele, ele tenta um tapa na bola, pelo meio, pra Barreal, Barreal tentou na dividida, a bola espirrou, sobrou pra defesa, Bruno Leonardo bate na bola, ela bate no Barreal e vai fora. Pela linha de lado e arremesso, Marmão, posse de bola para o time da Chapecoense que tem pressa. Cobrança já foi efetuada, sai para o jogo agora lado direito do campo intermediário. Giovanni Augusto tentou um tapa para o Marcinho, Marcinho por dentro, corta Lucas Veríssimo, sobra na intermediária, metade de campo, Barreal ajeita, aliás, Rolazer para Gabriel, botempo para Arão, Arão pelo lado direito, ainda pelo campo de defesa, entregando para Igor Vinícius recolhe pelo campo intermediário, dá na entrada do círculo central para William Arão recebe, já faz o passe agora buscando a jogada no campo de ataque, vem Rolazer, escapou Barreal pela ponta esquerda, Rolazer dá para ele, Barreal dominou. Olhou para a grande área, preparou, rolou para Rolazer para Neymar de letra, dá um tapa pela ponta esquerda para Barreal para Rolazer na entrada da grande área, tenta o passe, foi travado. Corta a defesa da Chape, tenta sair pro jogo Bolassi, lá pelo lado do campo ele faz a abertura, tenta velocidade na transição, na marca dos 5 minutos de jogo no segundo tempo, tenta o time da Chapecoense, a bola bate na marcação, bate no Gabriel Botempo, sobra no campo de defesa, sobra com Eduardo Doma, sai jogando, ainda pela intermediária com Bruno Leonardo avança, faz o toque ali na metade do gramado, time da Chape tenta avançar, bola pela ponta direita para Marcinho prende, vem marcação, ele escapou, rolou pela meia direita, a Chape vai escapando, a abertura foi feita na ponta para Max Alves tenta a finta, vem Barreal ajudando no campo de defesa para colocar essa bola para fora do campo, linha de lado, arremesso para Chape, cobrado na direita. 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
0: Lá vai Chape pro campo de ataque, a bola tocada pela ponta direita, cruzamento na boca do gol, bola desviada, Marcinho no alvo.

0: da Chapecoense. Marcinho, camisa número 7. Empata o jogo no começo do segundo tempo. A Chape construiu a jogada pela ponta direita. Max Avis para Giovanni Augusto, foi para dentro da grande área. E aí faz o cruzamento rasteiro na primeira trave. O Marcinho chega e bota ali primeiro no canto esquerdo, inapelável para Gabriel Brazão. Empata o jogo. A Chape na Vila Belmiro. Marcinho, camisa número 7. Fazendo a torcida da Chape muito mais feliz na Vila. Aos 6 do segundo tempo, a Chape empata o jogo. Vai buscar Gabriel Brazão. Essa aí passou, Lucas Belotti.
1: E para colocar a prova mais uma vez, um problema recente no Santos. Uma equipe que marca, é verdade, muitos gols, mas sempre dá um jeito de sofrer. Sofreu até da Universidade Central da Venezuela e agora da Lanterna Chapecoense, que não marcava há 3 partidas no Campeonato Brasileiro. Jogada tramada, falha de marcação completa do Santos pelo lado direito e o cruzamento para o Marcinho, que veio do banco no intervalo e se iguala ao Carvalheira como artilheiro da Chape na temporada, com 7 gols, são 2 no Campeonato Brasileiro. E de pé em pé, a Lanterna Chapecoense vai voltando a somar pontos depois de 5 jogos no Brasileirão. Tá tudo igual, 1-1 na Vila Belmiro.
0: Santos, com esse gol de empate elevado, vai criando uma situação desnecessária de drama para essa partida, que o jogo estava controlado mesmo com só 1-0, né, Léo?
2: Exatamente, né? Uma bela jogada do Giovanni Augusto e do Marcinho, que foram os melhores jogadores da Chapecoense no jogo contra o Flamengo, né? Na parte ofensiva, o Marcinho principalmente vem fazendo um campeonato muito bom. Um jogador que já jogou no São Paulo, né? Tem lá as suas qualidades, é um bom jogador. Para mim é um jogador de Série A, porque o time da série da Chapecoense tem muitos jogadores que não são de Série A, né? Normal também, é uma crise financeira no time da Chape. Mas o Santos não pode tomar tão fácil um gol assim, né? Demorou 47 minutos contra uma defesa fechada para abrir o placar. Agora era hora de aproveitar isso, garantir a vitória. Aí toma um gol com 5 minutos, né? Inacreditável.
0: Aqui o William Arão briga pela passe de bola para o time do Peixe. Volta para Ananias na entrada da grande área. Sai jogando por dentro. Tenta a velocidade na transição do time do Peixe. Vai arrancando. Opa! Falta e pra cartão agora, não, Belotti.
1: É, não tem pano mais pra passar o Fernando Antônio Mendes, né? Podia ter dado 2 cartões amarelos no jogo, já um pra cada lado. Agora ele tira do bolso, enfim, a instrumento de trabalho. Cartão amarelo pro Camilo, que esqueceu a bola e deu um golpe de judô no goleiro que puxava contra-ataque.
0: Na casa dos 9 minutos de jogo do segundo tempo, tá 1-1 agora na Vila Belmiro. Gabriel Boltempo domina pro time do Peixe. Recolheu, abriu pela meia direita, vem tentando trapar na bola. Igor Vinícius ali pela ponta. Vem marcação pra cima dele, trava. O Fernando vem na contra mão, Igor Vinícius se organiza, jogada para o time do Peixe, apertado, ele volta para o Lucas Veríssimo na metade do campo, ele recolhe. Lucas Veríssimo domina para o time do Peixe, abre o setor de direita agora para Igor Vinícius, vai mexendo na bola, Gabriel Boltempo se apresenta, Igor Vinícius tentou pela ponta, Fernando estica a perna e no carrinho trava, bota para fora e arremesso para o Peixe bater pela direita. 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O Brasil em Eiro ligado na tenta o campo de ataque, o time do Santos, bola enfiada na grande área e tranquilo pro goleiro defender o Matheus Aurélio, né, o Belotti?
1: Tranquilo, cruzamento mal feito, né? Ficou nas mãos do goleirão Matheus Aurélio, camisa número 30 da Chapecoense, que empata o jogo na Vila e vai somando pontinho, Furacão.
0: É, vamos ver o comportamento do time do Peixe depois deste empate. Logo no começo do segundo tempo, tá aí o toque, ó. Tempo passando, a bola rolando, você conferindo no futebol, Band News FM, 10 minutos jogados, etapa final. É Campeonato Brasileiro, 20ª rodada do Brasileirão, placar na Vila Belmiro, agora ponte. 1 pro Santos, gol de Neymar. 1 também pra Chape. Marcinho empatou o jogo, Yuri Queiroga.
3: O Atlético Paranaense está vencendo o Internacional. 11 minutos do segundo tempo, tá 1-0 pro Furacão, mas se o Inter vencer o jogo, a permanecer esse resultado, o Santos volta a poder cair pra zona de rebaixamento.
0: Olha o Neymar pra Barreal na grande área, trombou, caiu, nada, segue a jogada, tira a defesa da Chape de qualquer maneira. Tenta sair pro jogo, bolasse, abre lateralmente a bola ainda pelo campo de intermediária, vai tentar a jogada ali, o Bruno Matias no campo de defesa, bola apertada, volta, quem recomeça, Eduardo Doma dá na entrada da pequena área pro goleiro Matheus Aurélio sai jogando com Camilo na entrada da grande área, busca o passe para Max Alves, de volta por dentro para Camilo, põe velocidade na transição, time da Chape, Camilo consegue abrir para Bolassi lá no campo de ataque pelo setor de esquerda, vem Bolassi, vai para cima da marcação, corta, vem por dentro, pé direito, arriscou o chute de fora, encaixa, pegou Gabriel Brazão, que não tinha pegado na bola, agora começa a ser incomodado. Né, Belotti?
1: É, ele não conseguiu defender a finalização do Marcinho, mas chega a segunda defesa efetivamente no jogo. Batida de fora da área do Bolassi, que é aquele seu amigo chuta-chuta na pelada, né? Ele abre o espaço e ele dá no gol. De perna direita, o Brasil não teve tanto trabalho não para defender.
0: Lá vem Santos, Neymar escapou da marcação, mas o Bruno Matias comete a falta e o Neymar fica bravo com ele ali, viu, Belotti?
1: Sobrou braço, sobrou empurrão do Neymar para cima do Bruno Matias, que entrou agora também no segundo tempo. Não recebe cartão amarelo, não. O camisa 10 do Santos, tampouco o camisa número 16 da Chapecoense. Estão fazendo as pazes aqui, ainda discutindo, mas pedindo desculpa.
0: É, quase 12 minutos de jogo, falta, mas ainda pelo sistema intermediário para o time do Peixe bater. Amanhã, a partir das 9h20 da manhã, tem grande prêmio da Hungria de Fórmula 1, lá no circuito de Hungaroring. Narração do Odinei Edson com Alessandra Alves, Luiz Fernando Ramos, Humberto Ferretti. E vem Peixe, levantamento para a grande área, a bola vem desviada de cabeça, vai para fora, linha de fundo, sem perigo, sem problemas, o desvio do Araria, só tiro de meta. Então confirmando, amanhã Fórmula 1 às 9h20 da manhã, 10 horas a largada no horário de Brasília, lá em Hungaroring. Depois à tarde às 3h20, mais uma jornada do Campeonato Brasileiro no Futebol Bandeirinhos FM, porque às 4 tem Bahia e Corinthians, Marcelo do Bernardo Ramos, Janaína Moradilho e Bruno Camarão, e logo depois Palmeiras e Atlético Mineiro, líder em campo com Anderson Gonçalves, Marcos Assunção, Lucas Belotti e Yuri Queiroga no futebol da sua Bandeirinhos FM. E o Cuca vai mudar daqui a pouco, né, Belotti?
1: Daqui a pouquinho vai preparar as primeiras trocas o técnico Cuca, entre eles Gabriel Menino, que quer ser lateral direito e está pensando na Copa do Mundo de 2030, como disse recentemente em entrevista, vai ser uma das primeiras novidades do Cuca na partida, Gabriel Menino e o Cabadeiro também.
0: Muito bem, já mudanças do time do Peixe, que cedeu o empate a Chapecoense, placar de 1-1. Gabriel Brazão sai jogando dentro da sua grande área com João Ananias. Ananias de volta para Gabriel Brazão, que atravessa, entregando do bico direito da grande área, entregando para Lucas Veríssimo. Lucas Veríssimo adianta para Igor Vinícius, busca jogo no campo de defesa, passa pedindo Gabriel Bom Tempo. Igor Vinícius tentou toque na fogueira ali, na fogueira, hein? Williamão arredonda, conserta as coisas pro time do Peixe, que tenta avançar agora com velocidade para a transição ofensiva. Igor Vinícius já faz a abertura pela ponta direita, lado do campo, o time do Peixe desce. Vai tentando trabalho, vai tentando construir de novo o caminho para o segundo gol. E a Chape foi buscar o empate logo aos 6 minutos do segundo tempo. Trabalho de Igor Vinícius, pensa a jogada, prefere a volta para Lucas Veríssimo na metade do campo. Começa a ficar um clima mais diferente, mais tenso na Vila Belmiro nesse momento. João Ananias domina na metade do campo, dizendo para levantamento para Neymar pela ponta esquerda, mata no peito, põe no terreno, vai para cima da marcação. Neymar balançou, sacudiu, vem a linha em diagonal, traz a jogada por dentro para Gabriel Bontempo, tenta a devolução para Neymar na grande área, sobe a defesa, corte feito, rebote ali com Bruno Matias, que completa o serviço. Max Alves para Bolassi, lá na metade de campo, ele vai tentar escapar agora, opa, caiu, o árbitro deu a vantagem, leva a vantagem a Chapecoense. O Marcinho tá na grande área, cruzamento veio pro Max Alves da entrada da grande área, tenta a finta para lá, para cá, olha a Chape apertando, volta a defesa do time do Santos, Max Alves abriu na direita, faz o passe, vem levantamento na boca do gol, tentativa de cruzamento, corta a defesa. Tô achando esquisito esse segundo tempo do Santos aqui, tá com estranho. 14 minutos, tá estranho, né, Léo?
2: É, porque é o seguinte, né, a Chapecoense sai mais pro jogo e colocou dois jogadores que têm velocidade, habilidade e qualidade, vai lá.
0: Com o Neymar, o Santos avança, esquece a bola, Max Alves toma dele. Consegue retornar ali na entrada da grande área, Bruno Leonardo já sai jogando.
2: Então é isso, né, dois jogadores que fazem diferença no campo de ataque, o Marcinho e o próprio Giovanni Augusto. O Giovanni Augusto já tá mais velhinho, mas ele joga muita bola ainda, viu? Contra o Flamengo jogou bem, acertou a maioria dos passes, movimentou muito. Falo contra o Flamengo, foi o último jogo da Chapecoense, né? Perdeu de 4-0. E o Marcinho foi o melhor jogador da Chape nesse jogo. O restante foi terrível. Tanto que o técnico Rafael Lacerda fez mudanças, né? Tirou o Rafael Thierry, por exemplo, que fez um gol contra ridículo, né? Não veio pro jogo de hoje. Os dois laterais ele trocou também. Tirou um dos volantes. Fez uma reformulação ali depois do jogo contra o Flamengo. Mas o Santos também caiu nesse segundo tempo, né? Não tá conseguindo ficar mais com a bola. Aquele jogo de ataque contra a defesa que o Santos tinha confortável não existe mais. Tanto que a torcida já começa a vaiar, inclusive o Santos, que deixa a Chapecoense com a bola.
0: Tá pro jogo o Bruno Tubarão, pro time da Chape ali pela meia direita, faz o passe, recebe de volta, vem por dentro agora, trabalhando pra lá, pra cá, balança o corpo, o Tubarão tenta o toque ali pela meia esquerda, vem descendo a time da Chapecoense pro campo de ataque, a abertura foi feita pra Bolassi lá no bico de direito da grande área do time do Peixe, rolou pra trás, bate na defesa, voltou, é pressão da Chape e fica ali reclamando de uma falta, o Matrona manda seguir. Giovanni Augusto devolveu pro Bolassi, vai pra linha de fundo, ponta direita, cruzamento, ligou contra no alvo, Ananias.

0: Chapecoense. Gol contra de João Ananias no cruzamento do Bola. Se recebeu ali do Giovanni Augusto. Na ponta direita, linha de fundo, ele cruzou na primeira trave. Ananias tentou cortar, botou pra dentro, matando o companheiro, matando o goleiro Gabriel Brazão. Marca contra João Ananias, camisa número 26, e a Chape inacreditavelmente vira o jogo na Vila Belmiro. João Ananias contra a camisa número 26, para fazer a torcida da Chape muito mais feliz da Vila Belmiro. A Chape virou. Vai buscar Gabriel Brazão. Essa aí passou inacreditável, Lucas Belotti.
1: De novo pelo lado direito do campo de ataque da Chapecoense, do lado esquerdo do campo de defesa do Santos. A trama que começa com a insistência do Bolassi. O Max Alves cai, pede uma falta. A defesa do Santos dorme e aí o congolês aparece, recupera a posse e abre aqui para o lado direito. A jogada é boa, ataque à linha de fundo, cruzamento rasteiro do próprio Bolassi. E aí o desvio do Ananias contra a própria meta. Ela ainda bate no Gabriel Brazão antes de morrer na linha de fundo. Rafael Thierry fez contra o Flamengo. A Chapecoense teve um contra a própria meta, mas agora conta com a ajuda do Santos para virar a mesa na Vila Belmiro. E por enquanto vai vencendo o segundo jogo no campeonato em 20 partidas, o segundo contra o Santos. Peixe mexeu em 12 tripla, Furacão, quanto quiser.
0: Vamos lá
1: então. Entrada no 25, Gabriel Menino, no 18, Igor Vinícius, muito vaiado saindo. Saiu 18, Igor Vinícius, entrou 25, Gabriel Menino. 28, Christian Oliva, no 15, William Arão. 28, Oliva, no 15, William Arão. 17, Gustavo Cabadeiro, na vaga do 32, Golazer. Cabadeiro, 17, no 32, Golazer.
0: Três mudanças, já o Léo Fontes analisa, porque antes do gol acontece, a Bandeirantes FM informa.
2: Falha grotesca da defesa do Internacional, Viveiros. 2 para o Atlético Paranaense, 0 para o Internacional. O Inter só não está tendo chance de entrar na zona de rebaixamento agora, porque o Santos também está perdendo para a Chapecoense.
0: É brincadeira.
2: É um querendo entrar na zona de rebaixamento mais do que o outro, Silva.
0: Olha, o torcedor do Santos não acredita e eu também estou custando a acreditar nessa virada da chave do que está acontecendo nesse segundo tempo na Vila Belmiro, meu caro Léo Fontes.
3: É, pois é, né? E assim, o que a gente pode achar de desculpa para isso, né? Por exemplo, vai, sei lá, Chapecoense jogou bem no último jogo? Não, tomou 4-0 do Flamengo em casa, fazendo gol contra, entregando gol pro adversário, errando saída de bola. Chapecoense contratou 3 jogadores, estreou hoje. Ok, 2 bons laterais, o Fernando e o Tubarão. Mas é isso, né? Contratar o Bruno Tubarão e o Fernando já faz um time ganhar, voltar a ganhar no Campeonato Brasileiro. Rafael Lacerda é o novo técnico, tá trabalhando bem. E a gente sabe que ele é um técnico jovem, com boas ideias, mas, pô, não tem nem experiência, né, pra gente falar, pô, chegou aí o Rafael Lacerda pra tirar a Chapecoense. E o Santos tomou uma virada na Vila Belmiro, cara, eu não sei, parece coisa, sabe, sei lá.
0: Chapecoense tá vencendo a segunda no campeonato e a segunda em cima do Santos.
3: Isso, uma no final, no início do primeiro turno, uma no início do segundo turno.
2: Mas se ganhar, campeonato.
3: Né? Se ganhar, né, calma também, né, porque o jogo não acabou, né.
0: Mas é um momento absolutamente tenso na Vila Belmiro. E vem mais Chape para o campo de ataque. A bola tocada ali pela linha direita. A abertura foi feita agora pela ponta aqui junto ao lado do campo. Max Alves apertado ali. Recomeça na intermediária. Max Alves toca. Recebeu de volta do Camilo. Volta no campo de defesa. Faz o passe. Era o Bruno Tubarão para o Max Alves. O Max Alves levanta. Eduardo Doma conserta de cabeça. Time do Santos tenta. Mas Giovanni Augusto voltava no impedimento. Atra ponta na banheira. Apontou bandeira. Impedimento na tentativa de ataque do time da Chape. Tempo passando. A bola rolando. Você conferindo no futebol da Bandeirantes FM. 20 minutos, 40 segundos, etapa final. E pasmem, placar do Campeonato Brasileiro na Vila Ponta: Chapecoense 2, Marcinho e Ananias contra 1 para o Santos, que abriu o placar com o Neymar no primeiro tempo. Yuri Queiroga.
2: 22 minutos do segundo tempo: 2 para o Atlético Paranaense, 0 para o Internacional.
0: Lava peixe para o campo de ataque. Neymar domina pela meia direita. Balança o corpo na frente na marcação. Agora abriu pela ponta para Gabriel Bontempo. Gabriel Bontempo deixa ajeita ali pela ponta direita para Gabriel Menino. Voltou para Bontempo. Bontempo tentou levantamento direto no desvio da defesa. O Santos ainda ganhou o escanteio. Belotti.
1: Pela ponta direita. Insistência no Gabriel Bontempo. A bola desviada pelo lateral esquerdo. O Fernando, que comemorou bastante, impediu esse cruzamento para dentro da grande área. Neymar bate o escanteio.
0: Escanteio pro time do Peixe, bater a torcida, tentando dar uma força meio que timidamente, mas tenta inflamar o time dentro de campo. Santos vencia 1-0, gol do Neymar, um belo gol no primeiro tempo, e agora na segunda etapa a Chape virou. Neymar pro escanteio pela ponta direita, todo mundo lá pro meio da muvuca, pro meio do futebol, escanteio pro Peixe. Neymar já autorizado, levantamento na entrada da pequena área, tenta de cabeça, Lucas Veríssimo sobrou pra Barreal, bate pro gol, bate na zaga, explodiu na zaga, defesa da Chape afasta, a bola vai espirrada, voltando o Cabadeiro, vem buscar aqui na metade do campo, e puxa a jogada pro time do Peixe, Cabadeiro, tá pela biguca, fez o passe ali pra Cristian Oliva, Oliva domina na intermediária, metade do campo, rola de lado, ainda pelo sistema de defesa, time do Santos tenta chegar, Gabriel Menino com Escobar, Escobar recebe ali pela esquerda, já faz a abertura em profundidade para Cabadeiro, Cabadeiro vai para dentro, agora em diagonal, tenta se aproximar da grande área, faz o passe para Barreal, tenta a devolução, bate no Marcinho, corta a defesa, fica com a sobra ali o Bruno Matias, sai jogando o time da Chapecoense, lado direito do campo de defesa, Band News FM, aqui o futebol é notícia.
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0: E agora esquenta o clima ali, o Lucas Veríssimo comete a falta, mas não concorda, vai falar os montes ali pra cima do Bandeira, Belotti.
1: E aí não pode, né? Recebe o cartão amarelo, é o primeiro pro lado do Santos, antes Camilo recebeu pelo lado da Chape, Lucas Veríssimo entra na caderneta do Fernando Antônio Mendes. Eu até concordo com o zagueiro do Santos, não acho que foi falta em cima do Bolaço. O assistente número 1, Rodrigo Figueiredo Corrêa, acabou dedurando pro árbitro. Mas aí se você reclamar assim assintosamente, mesmo com razão, é cartão na certa.
0: Tá tenso o segundo tempo na Baixada Santista, pois não.
2: E lá pelo lado de Curitiba, sabe quem foi que entregou o gol, o segundo gol para o Atlético Paranaense?
1: Quem?
2: Félix Torres. Félix Torres.
0: Ah. 23 minutos e daqui a pouco tem um jogo que interessa diretamente ao Santos, que vai perdendo para a Lanterna.
2: Vasco e Mirassol. Santos tem que ficar de olho nesse jogo, Vasco e Mirassol, porque quem ganha, a permanecer...
0: Não, o Santos tem que ficar de olho nesse jogo aqui, que não acabou ainda, né?
2: Que se não toma mais.
0: O Santos tem que ficar de olho nesse jogo aqui que não acabou ainda, né, Léo Fontes? Pelo amor de Deus!
3: Pois é, você tem que depender dele, né? Não ficar dependendo de outros jogos e times, né? Pô, pelo amor de Deus, é o lanterna do campeonato. Com todo o respeito que a Chapecoense merece, né? Uma hora ia ganhar de novo, mas tem que ser contra o Santos, né? Não pode aceitar, não dá pra aceitar.
0: Lá vai Peixe pro campo, ela tá aqui pela ponta direita, 24 minutos, tem jogo ainda no segundo tempo aqui na Vila Belmiro. Vai pro campo de ataque, o time do Peixe, meia direita, Neymar recebeu, encarou, invadiu, penetrou, tenta finta, aí um drible a mais. Aí um drible a mais do Neymar, prendeu, perdeu o Playboy. Rouba a bola, o time da Chape sai pro jogo. A bola com o Marcinho, Marcinho pela ponta direita. Atenção, avançou, Marcinho tocou, recebeu de volta, brecou pra cima da marcação agora. E preparou, ajeitou, dá pra Giovanni Augusto mexe na bola, voltando na entrada do círculo central pro Max Alves, que entrega lá pelo outro lado, pelo lado esquerdo pra Fernando. Fernando pisa na bola apertada, ele volta no campo de defesa. Recomeça com o Eduardo Doma. O Yuri!
2: Diga!
0: E a gente que curte a gente aí, Yuri Queiroga.
2: Laudenir Mendes tá mandando mensagem aqui no nosso WhatsApp, 11999-592-100. O Neymar faz gol na Chapecoense, ele disse assim que é, entre aspas, fácil, mas a Chapecoense virou, já o completo.
0: Barreal pra Neymar, tá na grande área, vem o Peixe. Neymar marcado, tenta o espaço, vai pra linha de fundo, tentou cortar pra cruzar, caiu com o bolo e tudo. Saiu com o bolo e tudo, fica reclamando absolutamente nada. Só tiro de meta pra Chape bater com o clube aí, Yuri.
2: Não, ele tá dizendo assim, o Neymar faz gol na Chapecoense, por que que ele não fez na seleção? Acho que são coisas, sim, há contextos e contextos.
0: Jogou na Copa quase, gente. Jogou 30 minutos.
2: Há contextos e contextos, e a Chapecoense já virou aqui, né? Mas também no 11999-592-100, a Nana Campelo disse, gente... O Santos, meu Deus do céu, inacreditável, já invocou aqui o inacreditável Futebol Clube.
3: Mas é mesmo, eu falei isso e continuo com essa opinião, inacreditável o Santos perder pra Chapecoense de novo.
0: Eu tô pasmo aqui, imagina um torcedor do Santos.
3: Pô, deve estar louco da vida, pra não falar outra coisa.
0: Tenho vários da família.
3: Que eu não sou o Belotti pra falar essas coisas aí.
0: E aqui na metade do campo, uma falta marcada em cima do Camilo, quem é que tá pé da vida aí, Belotti?
1: Ah, o torcedor do Santos, né? Mas nesse momento o Neymar também. E o Gabigol reclamando muito com o árbitro, o Fernando Antônio Mendes, pela marcação. O Neymar tá indignado, hein? Se fosse outro jogador, tinha ganhado amarelo.
0: 26 minutos do segundo tempo. 2-1 para Chapecoense, torcedor ouvinte da Band News FM. A Chape virou na Vila Belmiro, aqui pela direita.
3: Tem maior cara de bonzinho, o árbitro, não. O Neymar lá fazendo gesto pra ele, vai pra lá, vai pra cá, e o cara não, paciência.
0: É, e tem paciência, hein? Haja paciência, Neymar ajeitou agora pra Gabriel Bontempo, que entrega pela ponta esquerda pra Parreal, cruzamento, olha o gol, Gabriel Barbosa bate pra fora. Passa a direita no gol do Matheus Aurélio, vai pela linha de fundo, tiro de meta pra Chapecoense, Belotti.
1: E esse é gol perdido na conta do Gabigol, viu, Furacão? O lançamento, o cruzamento do Barreal foi bom, né? Ele ganha ali pelo lado esquerdo, bate pra dentro da grande área. E aí o Gabigol, com a perna canhota, que é a preferida, vai tentar a finalização e manda longe da meta, defendida pelo Matheus Aurélio, que demorou demais pra repor o jogo e ganhou um amarelinho, terceiro do jogo.
0: Aí, amarelo pro Matheus Aurélio, ele dá. Quero ver, dá pro Neymar, que tá reclamando ali o tempo todo. 27 minutos o tempo passando e o drama santista aumentando na Vila Famosa. Tiro de meta, bate na bola, Matheus Aurélio levanta a metade de campo, João Ananias subiu pra cortar de cabeça, bola volta, rebote da Chape, sai jogando pelo lado direito, se apresenta Giovanni Augusto, tenta ali a bota a bola contra o Barreal, Barreal desvia, ela vai pra fora do gramado, só lateral pro time da Chapecoense bater. Amanhã tem mais, hein? 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O esporte, o futebol não para, acabou a Copa, mas tem muita bola pra rolar, muita coisa pra acontecer até o final dessa temporada recheada. Aqui sai jogando o time do Peixe no campo intermediário, 28, o tempo passando e a gente senta, sente que é palpável.
3: A gente não senta.
0: Não, é palpável, a gente sente, Leonardo Fontes, a gente sente que é palpável o drama que paira na Vila Belmiro nesse momento. Lá vem Barreal pro campo de ataque, o time do Peixe vai pra linha de fundo, já tá na risca lateral da grande área, tenta o espaço pro cruzamento, cruzou, fechado na boca do gol, corta a defesa. Tira de lá o Bruno Leonardo, né, Belotti?
1: Exatamente, foi lá e acabou até tirando uma bola que estava na mão do Matheus Aurélio, né, o goleirão da equipe da Chapecoense, que já vai mexer, mas só depois do escanteio. Vem o Santos aí.
0: Marcado o escanteio para o time do Peixe, Barreal. 29 minutos de jogo no segundo tempo na Vila Famosa. Barreal vai para a cobrança. Vai para a bola o time do Peixe, buscando o gol de empate pelo menos. Barreal levantou a primeira trave. Sobe, Bolassi. Sobe, Bolassi. Sobra com o time do Peixe. Cabadinho vem buscar aqui pela ponta esquerda. Rola por dentro. Agora dá para Neymar. Neymar arriscou o chute para o gol. Espalma o goleiro Matheus Aurélio. Bota para a linha de fundo. Escanteio, Belotti.
1: Batida forte, rasante no cantinho direito do Neymar, que está tentando o segundo no jogo. Bela defesa do Matheus Aurélio. Novo escanteio, Furacão. Ponta esquerda.
0: De novo escanteio para o time do Peixe. Vai todo mundo lá para o meio da muvuca, para o meio do Fuzuê. Barreal levantou aberto na segunda trave. A bola vem desviada. Vem para fora da grande área. Afasta a defesa. Defesa da Chapecoense de qualquer maneira. E começa o time do Peixe com o Gabriel Menino. Tenta a jogada agora de perna esquerda. Faz o levantamento lá pra dentro da grande área. Tenta Barreal pela ponta. Sobe de cabeça. Bruno Tubarão pra afastar, pra tirar. E o Neymar levou a pancada do Tubarão agora e vai cobrar satisfação. Empurra o Tubarão. Tubarão é amarelado e a confusão tá armada. Ô, Belotti.
1: Ele pediu esse cartão amarelo, Neymar. Com todo respeito. Pelo tanto que ele reclamou com o árbitro. É a segunda vez que ele acaba empurrando um adversário. Aí recebe cartão amarelo. Bruno Tubarão, 20. E o Neymar, cabeça número 10. A questão é que o Neymar tava pendurado. Então ele não vai atuar no próximo jogo do Santos no Campeonato Brasileiro, que é só no dia 9 de agosto contra o Atlético Paranaense aqui na Vila Belmiro.
0: Tempo passando, bola rolando, você conferindo no futebol da Band News FM, 30 minutos passados, etapa final, Campeonato Brasileiro ferve o clima na Vila Belmiro, placar na ponta, 2 para Chapecoense, 1 para o Santos, Marcinho e gol contra de Ananias para Chape, Neymar abriu o placar para o time do Peixe. Yuri Queiroga.
2: Lá em Curitiba, 31 minutos do segundo tempo, Atlético Paranaense vai vencendo o Internacional 2-0. E o torcedor fulo da vida com a zaga, e principalmente o Maripan, que chegou, o Juninho, o Félix Torres, todo mundo. Às 20h30 da noite, Vasco e Mirassol.
0: futebol Band News FM do jeito que a galera gosta, como se você estivesse à beira do gramado, torcedor brasileiro. Lá vai pro campo de ataque o time da Chapecoense ali pela meia esquerda, segura essa bola, se apresenta aqui pelo meio, Bruno Matias dominou, já abre pela ponta, cutucou, empurrou pra Marcinho, Marcinho domina, passa Giovanni Augusto, Marcinho tentou pela meia, faz o toque, entrada na grande área, ela vem recuada, a Chape vai rondando de novo a grande área do time do Peixe, Bruno Tubarão, Tubarão por dentro, cai pela ponta ali com Marcinho, Marcinho dominou, vem marcação do Barreal pra cima dele, Marcinho pra Giovanni Augusto, carrinho e uma falta. Barreal apelou, Belotti.
1: Apelou, entrada duríssima no Barreal, né? Aquele carrinho que ele pula pra dar, né? Nem deslizando só no chão, vem por cima e atinge com força o Giovanni Augusto, que acabou caindo aqui no gramado, exatamente onde tá a linha lateral, é a tinta, ele tá com a cara toda branca, parecendo um palhaço o Giovanni Augusto. Cartão pro Barreal, falta perigosa pra Chapecoense, aqui na linha lateral da grande área, pelo lado direito, próximo a linha lateral mesmo, né? Então um pouco mais distante dessa fase lateral da grande área.
3: Eu tenho sido acusado de hater do Neymar, mas fica difícil defender um cara que voltou agora, toma o terceiro cartão amarelo e transforma o time numa bomba relógio quando precisa de calma, né? É. Esse carrinho do Barreal nitidamente é reflexo, né, da jogada anterior onde ele toma o amarelo.
0: 32, segundo tempo, o Santos vai perdendo para a lanterna do Campeonato Brasileiro para Chapecoense. 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
0: Falta, Giovanni Augusto, não tem pressa para cobrança, ajeita a bola ali pela ponta direita, porque tem gente da Chape caída no gramado, né, o Belotti?
1: É, me parece que é o Fernando, viu, Furacão, lateral esquerdo. O Bruno Pacheco tá pronto para entrar. Bruno Pacheco é aquele, né, passou por várias equipes, entre elas Fortaleza. Tá pronto para entrar com a camisa número 91 e até para ganhar um tempinho. O também lateral, Fernando, acabou caindo no gramado. Ainda não foi autorizada a troca aqui pra gente ter a confirmação, mas a distância me parecia mesmo o Fernando. Então, autorizada a substituição, saiu 12 Fernando para entrada do 91 Bruno Pacheco 91 na vaga do 12 Fernando, a mexida de número 4 do Rafael Lacerda.
3: É, agora o Bruno Pacheco falhou contra o Flamengo, né? Por isso foi sacado do time também. Ele entregou um gol pro Lohan, né? Foi protegendo uma saída de bola ali com o Matheus Nogueira, acabou entregando um gol pro Flamengo, sacado do time, mas o Fernando machucado, sai.
0: É isso, já tá em campo o Bruno Pacheco e vem pra cobrança de falta de Giovanni Augusto. Giovanni Augusto pra bola, pé direito, levantamento na boca do gol, subiu a defesa do Peixe. Tira de qualquer maneira a bola afastada. Volta na metade de campo, rebote com o time da Chapecoense que tenta, a abertura foi feita pela ponta esquerda pra Marcinho. Marcinho tenta evitar a saída da bola pela linha de lado, mas não consegue, a bola já saiu, já escapuliu. Não, saiu nada. Levantamento, tentativa de cruzamento, Lucas Veríssimo trava. E o time do Santos vai pra cima do árbitro pedindo a saída de bola lá, né, Belotti?
1: É, o Gabriel Menino, ele desiste do lance, já, eu não sei se ele desistiu. Eu não desistiria do lance, né? Tô com fome, inclusive. E aí o jogador da Chapecoense tem todo o campo pra correr aqui e fazer o cruzamento. Ele já tava com a bola na mão pra cobrar o arremesso manual. E aí o árbitro mandou seguir, vai ter escanteio a Chape, mas não sem antes as trocas no Santos.
0: E a bola não tinha saído, tá, Belotti?
1: Não saiu mesmo, né?
0: Não.
3: Pô, o Gabriel Menino chamou o auxiliar de arrombado, velho. Isso aí não pode, pô.
0: Não pode.
3: E não vou falar o segundo palavrão, porque aí acho que a rádio cai do ar. Arrombado pode ser um cofre, né? Sei lá.
0: Olha o Santos mexendo de novo, ó.
1: É um misto de vaias e aplausos pro Gabigol. Camisa número 9 que foi embora pra entrada do 11, Rony. Rony Rústico, 11 no 9, Gabigol. E o 16, Tassiano, entrou na vaga do 22, Barreal. Foi embora amarelado o Barreal. Escanteio pra Chape, ponto esquerdo.
0: Tassiano que entrou, que número que é?
1: Tassiano, 16.
0: Agora vai. Escanteio pra Chape, até levantamento na boca do gol. Sobe Lucas Veríssimo pra tirar, pra afastar. 35, jogo dramático do Peixe na Vila Belmiro contra a lanterna do Campeonato Brasileiro. Pasmem, Santista não tem um dia de paz. Mas quem sabe o Peixe vem, cruzamento da direita na boca do gol. Toca na defesa e vai pra linha de fundo. O Neymar tá pedindo toque no braço. Já levou amarelo. Mas o Danilo, o Camilo fez o corte. Pra linha de fundo é só escanteio, né, Belotti?
1: Só escanteio, me pareceu aqui que até pode ter havido um toque no braço, né? Mas estava totalmente junto ao corpo, sem ampliação de espaço. Só escanteio pro Santos, a decisão inicial pela ponta direita. O árbitro tá mandando esperar um pouquinho. porque o VAR, Pablo Ramon Gonçalves Pinheiro, tá fazendo essa análise lá no VAR. Autorizado o escanteio, Neymar vai bater ponta direita.
0: Escanteio pro time do Peixe, 36, o tempo passando e o drama aumentando na Vila. Ah, e esse clima na Vila, Lucas Belotti vai ter trabalho depois, hein? Ah, vai, escanteio na direita, Neymar já autorizado, vai pra bola, pé direito, levantamento da boca do gol, subiu a defesa da Chapecoense pra afastar, e a bola na sequência vai desviada pra linha de lado, e arremesso normal é pro Peixe bater pela direita. Vai ter drama nesta noite na Vila Belmiro, quem diria, gente, jogo controlado, Santos fez 1-0, belo gol do Neymar no primeiro tempo. É o tal do futebol. Gabriel Menino toca na metade do campo, empurra a jogada ali pela Miguca, vem o time do Peixe tentando outra vez o campo de ataque. A abertura foi feita pela ponta esquerda para Cabadeiro. Cabadeiro cortou para a perna direita, atrás da jogada, mais atrás agora um cadinho, dá para Escobar. Escobar volta na metade do campo, entregou ali para Ananias. João Ananias faz o levantamento na boca do gol, vem desviada, tentativa de giro pro gol, vai longe. Tentou girar o Rony de perna direita. Olha, longe do gol do Matheus Aurélio. Tiro de meta, né, Belotti?
1: Pegou mal o Rony, né? A jogada até foi bem trabalhada pelo alto. Desvio de cabeça que não é pro gol, é pra dentro da grande área. Quase na marca do pênalti. O Rony tentou pegar de voleio, mas mandou longe, longe do gol. Tá mexendo a Chape, viu, Furacão? Vem aí o camisa número 17, o Vinícius Balieiro, na vaga do Camilo 27. Que inclusive já tinha cartão amarelo. Então tá indo embora o Camilo 27 pra entrada do Vinícius Balieiro, que é cria da base do Santos, inclusive.
3: E ruim demais. O Camilo jogou bem, hein? Fez um grande jogo. Parabéns ao Camilo. Partidaça do volante da Chapecoense. Vamos ver se o Vinícius Balieiro, que é cria do Santos, consegue, né, mostrar o motivo de ser um menino da Vila Belmiro, né? Não tô falando no sentido de ajudar o Santos, tá? Tô falando no sentido de mostrar o seu futebol, né? Que mostrou na base e que no profissional, nem no Santos, nem na Chapecoense, nem em outros times conseguiu mostrar.
5: Público!
0: Público!
1: 12.121 torcedores presentes. Bom público, considerando que a arquibancada está interditada, né? Para R$ 791.445 de renda. Pouco mais de R$ 790.000 de renda para pouco mais de 12 mil torcedores.
0: 38 minutos, minha gente, o tempo passando na etapa complementar, vem o time do Peixe pela ponta direita, tenta o campo de ataque, linha de fundo, tentativa de cruzamento na marca do pênalti, corta a defesa da Chape de qualquer maneira, rebate a zaga da Chape, bota a bola pra fora do campo, arremesso manual, Santos tem toda a pressa do mundo, Gabriel Menino mexe na bola pela ponta, fez o levantamento na boca do gol, sobe Bruno Leonardo pelo alto pra afastar, a bola volta, rebote é pro Peixe, a abertura foi feita pela ponta esquerda, Neymar dominou pela meia, vem por dentro, agora Marcinho acompanha, Neymar tentou um tapa na bola na entrada da grande área, estica a perna, afasta de qualquer maneira, tira de lá a defesa da Chape, Neymar pega a sobra, rola por dentro, meia direita, recebeu de volta, tenta o espaço, ainda Neymar faz a finta no primeiro, passa pela marcação, tentou clarear na entrada da grande área, olha o rebote, a batida pro gol, passa pelo alto por cima do gol. É, não é hoje o dia, hein? Que coisa, Belotti.
1: Tem dia que é noite, né, Furacão? E assim, um golaço do Gabriel Bontempo, né? A tentativa do Santos de centralizar essa ação pelo campo de ataque. E aí, após a bola mal afastada na defesa da Chapecoense, ela caiu na canhota do Gabriel Bontempo, que buscou o ângulo direito e passou muito, muito perto da forquilha do goleirão Matheus Aurélio, essa finalização do cabeça 8 Santista.
0: Que coisa, hein?
3: É. Cara, uma vitória do Vasco ou do Mirassol, o Santos é pra zona do rebaixamento, né?
0: É.
3: E lembrando que o Mirassol tem um jogo a menos que o Santos. Agora dois, né? Agora dois.
0: É.
3: Se terminar assim, evidentemente. Repetimos, é que a gente não consegue, eu pelo menos não tô vendo, Silva. É, mesmo como comentarista, sei que todo mundo aqui entende futebol. Vocês veem alguma chance de recuperação do Santos no jogo? O Santos se transformou depois de tomar o segundo gol e do Neymar ter enervado o próprio time, não é? E o Iqueiroga?
0: Inacreditável.
3: Você vê chance, Iqueiroga? Pode acontecer, mas...
5: Rapaz.
3: De desempenho, você tá vendo alguma? Não, né? Você e o Silva, não.
0: Lá. Tá difícil. Tá difícil de acreditar. Tá difícil de acreditar. Mas o torcedor santista ainda bota fé pelo menos no empate pra ficar menos feio. Daí o toque, o tempo passando, a bola rolando, você conferindo na Band News FM. 40 minutos, etapa final. Minutos finais de jogo na Vila Belmiro, Campeonato Brasileiro. Chapecoense 2, Marcinho e Joana Nias contra, de virada. Santos 1, gol do Neymar e Yuri Queiroga.
2: E o Grêmio pode se afastar dessa zona, dessa proximidade da zona de rebaixamento, caso vença o Fluminense amanhã às 18h30. O Grêmio tem 21 pontos e com esse gol tomado pelo Santos, passa a equipe do Santos agora no saldo de gols. Tem os mesmos 21 pontos, mas agora está menos 4 a menos 5. Então, como disse o Léo Fontes, a permanecer esse resultado, vencedor, havendo vencedor em Vasco e Mirassol, Santos vai terminar a rodada na zona de rebaixamento.
0: Santos ainda tenta o campo de ataque. A abertura foi feita pela ponta direita. Gabriel Menino domina na frente da marcação. Agora atrás por dentro agora. Puxa a jogada Neymar, tenta a devolução. Bolão para Menino, grande área. Cruzamento passou pelo Tassiano, cortou a defesa. E o juiz marca pênalti. Tá marcado penalidade máxima em cima de Cavadeiro. É pênalti ali pro Santos. Lucas Belotti.
1: Depois de uma boa trama santista pelo lado direito. Gabriel Menino ultrapassou, tinha campo, podia cruzar Gasteiro, podia bater no gol, mas preferiu esse passe para trás, que passou do Tassiano e sobrou no Cavadeiro. E aí o paraguaio, convocado para a Copa do Mundo, recebeu um contato. Confesso que daqui não consegui ver se forte o suficiente para derrubá-lo. Mas o árbitro mais próximo do que eu do lance, Fernando Antônio Mendes, não titubeou. Um mísero segundo de pensamento e apontar para a marca da Cal. Foi o que fez o árbitro. Pênalti para o Santos aqui na Vila Belmiro depois dos 40.
0: Bruno Matias em cima do Cavadeiro. O árbitro deu.
1: E amarelou, né? Pro Bruno Matias.
0: Ai, Leonardo Fontes. E aí?
3: Foi nada. O VAR acho que não vai intervir, né? Agora a gente tem uma nova diretriz aí, né? De menos intervenção. O jogador da Chapecoense põe a mão no pescoço, ali próximo do pescoço do Cavadeiro. Mas ele já tá caindo quando recebe o toque, né? Então, muito pressionado, o árbitro acabou marcando. Se o VAR não intervir, teremos o pênalti pro Santos com o Neymar na cobrança.
0: 42, o Santos pode empatar o jogo, incendiar este finalzinho de partida na Vila Belmiro. Neymar ajeita. Jogadores da Chapecoense seguem reclamando com o árbitro Fernando Antônio Mendes de Sales. Vai autorizar a cobrança, daqui a pouco já vai pro gol ali o Matheus Aurélio. Neymar, um dos grandes batedores de pênalti do futebol mundial, tem a responsabilidade aí de colocar o gol de empate pro time do Peixe. E quem
1: ainda
0: sabe
1: tá VAR, tá?
0: Uma virada santista no final, uma revirada. Neymar, assim que for conferido, checado o lance do VAR, vai ser autorizado para cobrança, mas eu duvido que o árbitro volte atrás. Eu duvido que o árbitro volte atrás.
1: Ô, Furacão, A nova determinação da FIFA, né? O árbitro tinha dado o cartão amarelo pro jogador errado da Chapecoense, foi no bolo, eu nem vi. E agora ele cancelou o cartão e deu oficialmente pro Bruno Matias, que foi quem cometeu o pênalti. Então era isso que ele tava esperando no VAR, né? A advertência pro jogador errado. Mas o pênalti tá confirmado, se ele trocou o cartão.
0: É isso.
3: O cara não viu nem quem fez o pênalti, mano. Ele tá maluco.
0: Ai, ai, ai, ai, ai. 43 é pênalti pro Peixe, quase 44 na Vila Famosa. É uma noite polêmica em Santos. A Neymar agora autorizado vai pra bater. Neymar vai ali lentamente pra bola, olha pro goleiro na paradinha, pé direito no alvo!

0: Messi. Neymar Júnior de pênalti. Bola de um lado, goleiro Matheus Aurélio para o outro e o Santos empata. 44 minutos de jogo, segundo tempo na Vila. Neymar. De novo Neymar, camisa número 10, para fazer a torcida do Santos muito mais feliz. Na Vila está empatado o jogo. Vai buscar. Matheus Aurélio ia sair, passou e o fim de jogo promete. Hein, Belotti?
1: Para trazer de volta a torcida para Vila Belmiro. O que canta é o Santos é o time da virada, é o Santos é o time do amor. Apesar de polêmico, pênalti na marca da Cal, quando tudo está resolvido, não tem chance para goleiro nenhum. Neymar, um dos grandes batedores da história, só deslocou o Matheus Aurélio. Chega o oitavo gol dele na temporada. Vice-artilheiro do Peixe, são dois só na noite de hoje. E o Santos tem furacão, mais 7 minutos, a plaquinha subiu de acréscimo para quem sabe buscar uma virada histórica aqui na Vila. Tudo igual, 2-2.
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0: Vamos até 52 minutos, tem 7 minutos pela frente para tentar revirar o jogo. O time do Santos, que tenta o levantamento, a bola esticada pela ponta direita. Atenção, cruzamento na grande área. Bruno Leonardo, de qualquer maneira, afasta. Sobra com o peixe, a bola para Neymar. Entrada na grande área, cortou para a esquerda, bateu, bateu na defesa, voltou. Neymar insistiu, pisa na bola. Cai, mas agora nada. Aí também não. Insistiu, vai para a bola o goleiro. Matheus Aurélio bota essa bola para a linha de fundo. O jogo pega fogo, pega. Pega fogo no segundo tempo, Belotti.
1: Pressão do Santos, Neymar. Neymar chamando a bola, bate no peito e falou: dá em mim que eu quero resolver. Vai bater o escanteio pela ponta esquerda, vem o peixe.
0: Escanteio pela esquerda, a torcida do Santos faz a parte dela. 46, vamos até 52. Jogo dramático nesta noite de sábado na Vila Famosa. 2-2, o Santos venceu por 1-0. A Chape virou no começo do segundo tempo. E Neymar fez os dois, fez o segundo de pênalti. Vai para bater o escanteio pela esquerda. 46 minutos, o árbitro vai autorizar todo mundo lá no meio da muvuca, no meio do fuzuê. Levantamento na primeira trave, a bola desviada de novo, toca na defesa e vai embora. É outro escanteio, Belotti.
1: Mais uma vez pela ponta esquerda. O Neymar nem precisou se deslocar, só vai bater mais uma. O torcedor santista acredita na virada, Furacão.
0: 46 para 47. Clima na Vila efervescente. Vai Neymar para cobrança, levantamento, bola desviada na primeira trave, na boca do gol. Afasta Eduardo Duma, manda essa bola para o alto de qualquer maneira. Toque do Marcinho de cabeça, vem para fora da grande área, sobrou com Neymar. Neymar ajeitou para Cabadeiro. Cabadeiro bate para o gol, bate na defesa. Vai afastar a defesa da Chapecoense de qualquer maneira. 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
0: E agora sobrou uma mão no rosto do Rony, falta cometida pelo Marcinho pro Peixe no campo de ataque. Belotti.
1: Exatamente, ele vai tentar fazer aquela proteção, né? Acaba atingindo o rosto do Rony, que valorizou bastante também. Sem cartão, só falta pro Peixe.
0: 47-30, Neymar domina pela meia esquerda, tenta montar para a bola na entrada da grande área, ela vem para trás agora. Time do Santos com o Gabriel, bom tempo, ajeitou a bola batida pro gol, tocou na defesa, voltou. Tassiano tentou na grande área, olha o Peixe chegando, pressão total no final do jogo, bate, rebate, perde e ganha. Tira a defesa da Chape. De qualquer maneira, o Santos vai pro tudo ou nada, vai pra cima da Chape no final do jogo, vem cruzamento na boca do gol, fechado demais, pegou o goleiro Matheus Aurélio. Belotti,
1: foi aquele chutamento clássico do Gabriel Menino que bateu fraco nas mãos do Matheus Aurélio.
0: 48, 4 para acabar, 4 para terminar. Olha só, escapou o golaço e vem a Chapecoense. Abriu pela ponta direita para Marcinho. Marcinho domina agora, prende, dá para Giovanni Augusto. Giovanni Augusto vem na contramão, reorganiza a jogada, volta. Recomeça na metade do campo pro time da Chape com Bruno Tubarão. 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
0: 48-30, o Santos aí tem 3 minutos e meio para tentar uma revirada. Momentos tensos e dramáticos da Vila Belmiro. Bola com o time do Peixe, vem para se esforçar e evitar a saída da bola para a linha de lado. Aqui Neymar na metade do campo, domina para o time do Peixe, chama a responsabilidade, vai para cima da marcação do Marcinho, traz pela meia, faz o passe para Cristian Oliva. Oliva solta de lado, passa Neymar, recebeu, dá no passe para Tassiano, entrada na grande área, caiu, insistiu o Peixe, tá valendo. Gabriel Menino pela ponta direita, bate pro gol. E ela vai desviada pelo goleiro Matheus Aurélio para a linha de fundo. Escanteio, olha o peixe aí, Belotti.
1: Tem pressa o Santos, cobra rápido, Furacão.
0: Tem pressa o peixe, 49 minutos, cobrança já executada. É pressão total, é pressão total do peixe. Na direita, tentativa do Gabriel Menino, balança na frente da marcação, já dentro da grande área, vai para a linha de fundo. Tentou descolar o cruzamento, ela vem desviada. Sobe de cabeça Bruno Leonardo. Sobra com Neymar, entrada na grande área, 2 na marcação. Ele ajeitou, preparou ali pela meia para Cabadeiro. Cabadeiro tentou pelo meio. Bolasse, tira ajudando no campo de defesa. E a defesa do Santos está completamente aberta. A Chape não se aproveita. A sorte que a Chape não é lá essas coisas. Eram 3 contra 2. E agora esquenta o clima ali para cima da vida do Giovani Augusto, né, o Belotti?
1: É, ele acaba perdendo essa bola, desperdiçando o contra-ataque, dando pontapé no Cabadeiro para impedir a resposta santista. Falta marcada e já cobrada pelo peixe.
0: Domina o zagueiro João Ananias, que acabou marcando contra o segundo gol da Chapecoense. Abre pela ponta direita para Gabriel Menino. Menino fez o levantamento na segunda trave. Rony subiu, tocou de cabeça, ela passou pelo Tassiano. Afasta de qualquer maneira a defesa. 50 minutos do segundo tempo, 2 para acabar, 2 para terminar, acabou.
3: Curitiba, Atlético Paranaense 2, Internacional 0.
0: Aqui não acabou ainda, jogo dramático, jogo tenso no final. 50 minutos de jogo, 2 para terminar. Santos tem mais 2 minutinhos para tentar o gol da vitória. E aí a Vila Belmiro vai incendiar. Lá vem Gabriel Menino, cruzamento para dentro da grande área, bola desviada, passou na frente do gol de Matheus Aurélio, vai para a linha de fundo. Mas agora só em tiro de meta, né, Belotti?
1: É, pegou de raspão na bola o Rony, né? Não consegue dar aquela testada firme em direção ao gol, só desvia ela e acaba mandando direto para a linha de fundo sem nenhum perigo pro gol do Matheus Aurélio. Na queda, o Rony ainda acabou caindo sobre o tornozelo do Eduardo Doma, que vai aproveitar para ganhar todo o tempo possível no mundo nesse finzinho de jogo. Segue 2-2.
0: Vamos passando dos 51 minutos. A Chapecoense quer segurar pelo menos esse empate, que não adianta nada também, né? Vai para quantos pontos a Chapecoense?
3: 10. Estava indo a 12 com a vitória, ficaria ainda 9 pontos abaixo do corte da zona de rebaixamento, mesmo se vencesse.
0: E como é que fica a vida do Santos para esse Vasco e Mirassol que acontece daqui a pouquinho?
3: O Santos, mesmo com esse empate, quem ganhar, se o Vasco ganhar, vai a 23 pontos. Se o Mirassol ganhar, vai a 22 e passa o Santos no número de vitórias. Então, quem ganhar esse jogo, passa o Santos. Só que o Santos não entraria na zona de rebaixamento por causa da derrota do Internacional.
0: Bate o tiro de meta, enfim, o goleiro Matheus Aurélio quebra essa bola, arrebenta para o campo de ataque, ela vai saindo do campo de defesa do time do Peixe. Lateral para o Santos, 51 e 40. O árbitro cresceu 7, vamos até 52, arremesso mal cobrado, domina o time do Peixe. Lucas Veríssimo no campo intermediário, atravessando, dá para João Ananias, já adianta para Escobar. Escobar na risca, divisória do gramado, já passa metade do campo, já está no lado inimigo. Escobar,
1: mais um.
0: Entregou para Neymar, vai ter mais um de acréscimo jogo. Vamos até 53, já vamos passando do 52, domina ali o Bruno Tubarão junto ali de fundo, toca contra a marcação do Escobar para ficar com o tiro de meta. É tiro de meta para a Chapecoense bater, mas quem diria, hein? Quem diria que teríamos, né? Esse clima de dramaticidade do Santos enfrentando a lanterna Chapecoense na Vila Belmiro. A única vitória da Chape exatamente na primeira rodada, 4-2 lá na Arena Condá. E quase ganha de novo na Vila. Vai arrancando um pontinho a lanterna do Campeonato Brasileiro, que lutou bravamente. Matheus Aurélio para cobrança do tiro de meta, quebra a bola com a perna direita, arrebenta lá para o campo de ataque. Tenta ainda a Chape, ela vai passando e vai ganhando a linha de lado e arremesso para o Santos. Vai terminar, vai acabar o jogo na Vila Belmiro, lateral já cobrado. Aí o árbitro já ergue os dois braços e determina fim de papo na Vila Belmiro. Santos tropeça diante da lanterna do Campeonato Brasileiro. Santos 2, Chapecoense também 2. 2 gols de Neymar, um deles de pênalti para a Chape. Marcinho e João Ananias contra. Santos tropeça na lanterna de já virtual rebaixada do Campeonato Brasileiro. Chapecoense 2-2, a torcida do Peixe completamente insatisfeita com o resultado. Vem aí o pós-jogo no futebol da Band News FM. A bola é sua, Yuri Queiroga.
3: É, a situação se complica para o Santos na briga contra o rebaixamento no Campeonato Brasileiro. Empate com a Chapecoense, que só ganhou dele próprio, Santos. Silva Júnior, grande abraço, aquele, até a próxima.
4: Abraço, Belotti, que se cuide, lá vai ter trabalho, o clima não vai ser dos melhores, hein? Valeu, gente!
3: Lucas Belotti, já de agora, situação aí na Vila Belmiro depois desse 2-2.
1: Protestos, viu, Yuri, mas até menos do que eu esperava, confesso, a torcida organizada do Santos tá tentando puxar, aquele não é mole não, tem que ser homem pra jogar no Santão, tô cansado de um time amarelão, mas o restante do estádio me parece muito mais atônito, né? Ou ainda, enfim, anestesiado por um pouco de emoção nessa reta final, por um pouco de adrenalina nos últimos minutos, e não está aderindo, pelo menos por enquanto, a esse xingamento. É claro que a gente ouviu muitas vaias, mas até menos do que eu esperava, não foi aquele uníssono no estádio de vaias em direção ao elenco santista. Agora o que paira por aqui na Vila Belmiro é mais o silêncio, mais esse semblante atônito de não acreditar mesmo da torcida do Santos após mais pontos desperdiçados dentro de casa, né? Jogando contra a lanterna Chapecoense, que, como você dizia há pouco, chega a 10 pontos no Campeonato Brasileiro, sendo que desses, 4 foram somados contra o Santos. Ou seja, a Chapecoense contra os outros 19 times do Campeonato, ou 18 no caso, somou quase o mesmo número de pontos que somou contra o Santos. Então é realmente um retrospecto preocupante para o torcedor santista, que ainda se vê a possibilidade de terminar a zona de rebaixamento ou de terminar a rodada dentro da zona de rebaixamento. Santos, que nos últimos 8 jogos venceu apenas 2, empatou 3 contando com o de hoje e perdeu 4. Então uma oscilação absurda no Campeonato Brasileiro. O trabalho do Cuca também tem números preocupantes, agora 4 vitórias, 4 empates e 5 derrotas em 13 partidas, exclusivamente levando em conta o Campeonato Brasileiro. Pelo lado da Chape, a alegria em voltar a somar um ponto depois de 5 derrotas consecutivas, né? A Chape não tinha nem sequer marcado um gol desde a pausa para a Copa do Mundo. 2 partidas, 2 derrotas a 0, 2 para o Bahia, 4 para o Flamengo. Volta a somar um pontinho, algo que não acontecia desde a partida contra o Mirassol fora de casa, em um empate por 1-1. Nesse momento, aplaudidos os jogadores da Chape aqui na Vila Belmiro, enquanto a torcida do Santos nem vaia, nem critica, nem puxa outros cânticos. Parece olhar sem acreditar para o centro do gramado no que viu nessa noite aqui, Yuri.
3: Acho que a gente pode usar aquele clichêzão, né, Léo? Você sabe de que clichê eu tô falando. Dentre tantos dentro do futebol.
5: A música do...
3: Não, o clichê começa com a seguinte expressão. Nem o mais pessimista dos santistas esperaria um tropeço hoje contra a Chapecoense.
5: Ah, pensei que era a música do Sorriso Maroto, né? Torcedor do Santos cantando pro Neymar. Sei que parece clichê, preciso de você, Neymar.
3: Não, mas assim, não? Hoje... Nossa, isso vale também, mas praticamente o Santos hoje... Eu não vou dizer que o Santos só tem Neymar, porque eu daqui a pouco vou fazer um levantamento pra ver quantos jogos o Santos ganhou sem Neymar e com. E
5: com o Neymar. Não, vai ganhar o Neymar, com o Neymar. Nem precisa fazer.
3: A gente também tem que analisar o contexto da vitória sobre a UCV, né? E outras, por exemplo, acho que os jogos contra o Santos, contra o Cruzeiro, por exemplo, que foram sem Neymar e sem Gabigol, mas que tiveram uma aplicação maior. Mas assim, outros 500.
5: Mas mesmo assim, situação. Ô Yuri, acho que não tem relação, né?
3: Não dá pra você ignorar a presença de Neymar no time.
5: Não,
3: faz
5: assim,
3: diferença.
5: Vamos lá, no começo do jogo eu falei, como é que o Cuca vai se virar pra retornar com o Gabigol e Neymar para o time, né? Os dois não jogaram contra o Botafogo na derrota lá no Engenhão, né? Estádio Nilton Santos. Manda o Ademir Quintino falar mais baixo aí, pelo amor de Deus, véio. Tá gritando, parece um louco, velho. Aí...
3: É isso. Um abraço para Ademir Quintino.
5: É, meu amigo, pô. Posso falar assim com ele?
3: Não, tranquilo.
5: É que ele tava tirando meu raciocínio. A gente tava falando no início do jogo, né? Sobre colocar Neymar e Gabigol dentro de um coletivo, tá? Porque nunca pode ser um problema você colocar Neymar e Gabigol numa equipe. São dois bons jogadores. Então, dentro de um coletivo, de um time, de uma aplicação de 11 jogadores, você colocar dois jogadores de qualidade técnica extrema, mas que pouco apoiam na marcação, tá? Junta-se a ele

0: não tem físico, né, para voltar numa segunda linha de quatro. Então, assim, o que acaba acontecendo é que o Santos pode perder desempenho. Mas, cara, vamos lá, não foi isso. O Santos não perdeu por causa disso. Isso seria um problema tático, né? Mas não é esse problema tático que fez o Santos perder. O Santos ganhou o primeiro tempo com esse time. Fez 1-0. Teve paciência, controlou o jogo, jogou a Chapecoense para trás. Claro que a Chapecoense também veio com uma proposta defensiva, né? São dois times jogando um contra o outro. O Santos trocou a bola, trocou passes com tranquilidade numa tabela muito bonita entre o Barreal e o Neymar. Fez o gol, certo? 1-0. Virou o intervalo. Pô, virou o intervalo, a Chape tá na última colocação. É claro que o Rafael Lacerda vai fazer alterações para vir para cima do Santos. E aí ele pega os caras que jogaram no meio de semana e estavam mais cansados. O Marcinho saiu com um probleminha no jogo contra o Flamengo, né? E o Giovani Augusto correu 90 minutos praticamente contra o Flamengo. Saiu também no final do jogo, se não me engano. Coloca os dois jogadores que têm mais habilidade, mais saída, mais dinamismo. E, cara, o Santos toma dois gols inexplicáveis. E o Santos se perde ainda quando o Neymar começa a ficar nervoso, toma um cartão amarelo, aí o Barreal toma um cartão amarelo, aí vem o Lucas Veríssimo, toma cartão amarelo, o time ficou completamente transtornado, desequilibrado em campo. E depois de uma falha da Chapecoense, né, porque conseguiu ir à linha de fundo, o Gabriel Menino para fazer um cruzamento, e ali falhou a marcação do Bruno Pacheco, né? Converge com a entrada do Bruno Pacheco, que foi mal contra o Flamengo também, e por isso o Chapecoense foi buscar um lateral no mercado, que foi o Fernando, mas que teve que sair, porque não aguentou o jogo, era a estreia dele. Converge isso com a entrada do Gabriel Menino para atacar as costas ali do Bruno Pacheco, o cruzamento e a penalidade, que para mim, cara, assim, foi de muita boa vontade do árbitro, né? E aí, pô, o torcedor do Santos pode ficar bravo de repente? Pode ser, mas eu tenho minhas opiniões, né? Nunca deixo de dá-las aqui por causa de torcida. A gente viu um jogo onde muitos contatos aconteceram e, como na Copa do Mundo, esses contatos foram permitidos, né? Então o Cabadeiro, que entrou no segundo tempo, atacante paraguaio, ele entra na área, o cruzamento vem atrás dele. Quando vem atrás dele, ele joga o corpo pra frente. Quando ele joga o corpo pra frente, ele já tá desequilibrado. O jogador da Chapecoense encosta nele, ele cai. E o árbitro dá pênalti sem nenhuma convicção. Quem tá só vendo pelo rádio, só tá ouvindo pelo rádio, né? Lógico. Você vai ver depois, no replay, que o árbitro vai apontar, ele faz assim, faz um movimento com o braço, não estica o braço, e depois ele pensa de novo, né? Aquela fração de segundo, ele também não tinha certeza, dá o pênalti, dá o cartão amarelo pro jogador errado, né? E depois tem que ser arrumado esse cartão pelo pessoal do VAR, no vídeo assistência do VAR, que não se meteu na interpretação de campo do pênalti, o que acho correto até. O juiz estava tão perto e deu o pênalti, né? Você chama ele para ver um lance desse, é meio desmoralizante, mas eu não daria o pênalti, para mim não foi pênalti, para mim não houve o pênalti, tá? Não é opinião que o árbitro pode dar, para mim não pode dar, tá? Ele deu, ok, não acho que é um roubo, não acho que foi proposital, nem nada disso, mas o juiz deu uma sentida na pressão. Esse juiz, ele é um juiz novo, né? Tem apitado Série A há pouco tempo, e ele sentiu um pouco a pressão da Vila.
1: Começou basicamente esse ano,
0: Série A. Esse ano. E sentiu um pouco a pressão e deu a penalidade, e o Santos fez 2-2 com o Neymar, que bate muito bem pênalti, todo mundo sabe, e salvou o Santos de uma derrota vexatória. Mas continua sendo vexatório o empate na Vila Belmiro.
1: Porque não livra o Santos ainda do risco do rebaixamento, não tira o Santos das proximidades do Z2, embora o Santos não tenha a possibilidade de entrar na zona de rebaixamento nesta rodada. Muito porque Vasco e Mirassol se enfrentam, então não podem passar os dois. E porque o Internacional, que também é um time que está atrás do Santos, também está com aquela carinha, sabe?
0: Ah, tem muito time com aquela carinha, né?
1: Perdeu hoje por 2-0. Tudo bem que foi
0: Vasco,
1: pro Atlético.
0: Inter, Grêmio e Santos estão com aquela carinha.
1: O Mirassol já começou pressionando o Vasco. Já temos 5 minutos e meio do primeiro tempo lá em São Januário, 0-0. Se o Mirassol ganhar do Vasco, ele sai da zona de rebaixamento nessa rodada. E aí, cara...
0: E põe o Vasco e o Inter.
1: E Vasco, Vasco e Inter ou o Grêmio, que o Grêmio joga amanhã contra o Fluminense. Ele ainda tá atrás do Inter por causa do número de gols marcados. Um gol marcado. Mas aí, se o Grêmio empatar ou ganhar do Fluminense amanhã, ele já passa o Internacional.
0: E se ele perder marcando dois gols, também o Inter vai para a zona de rebaixamento, é isso?
1: Se ele perder marcando dois gols. Se ele perder marcando dois gols e... Não.
0: Aí não.
1: Não, se ele perder marcando dois gols, não. Porque aí o saldo volta a ser menos 5.
0: Ah, tá bom. Então é isso.
1: Qualquer derrota também fica atrás, porque aí o

0: saldo volta a ser menos 5. Inclusive, verdade... se o Grêmio... se o Grêmio, o Grêmio estaria atrás do Santos, ou à frente do Santos, se o Santos tivesse perdido. Mas é isso. Mas a situação é essa.
1: Não, é essa, E assim, na verdade, não adianta ficar fazendo muita conta agora, né? A conta que a gente tem é que o Santos, o Inter, o Grêmio e o Vasco estão correndo risco de rebaixamento. Correndo sério risco de rebaixamento.
0: E considerando...
1: Tem outros times que também estão correndo esse risco? Tem. Mas esses quatro são os que estão com o alvo nas costas, né? Tirando os quatro que estão na zona, né?
0: E considerando que a Chapecoense já está virtualmente rebaixada, mesmo que tenha empatado hoje, quase ganho.
1: Já foi.
0: E que o Remo, mesmo que esteja ali, está 3 pontos da saída, também tem lá as suas fragilidades, são praticamente 4 times para 2 vagas.
1: Exato. Se o Mirassol continuar mantendo essa...
0: Se o Mirassol, viés de alta.
1: O viés de alta na Bolsa de Valores Futebolística.
0: 8 horas e 39 minutos, a Chapecoense, rapaz, virou o jogo pra cima do Santos, mas o Santos buscou o empate, 2 gols de Neymar, e pelo lado da Chape, o Marcinho e o João Ananias contra, marcaram os gols da Chape, volta a somar 1 ponto depois de 5 derrotas consecutivas, mas ainda segue sem vencer. O Santos, por sua vez, volta a tropeçar no Campeonato Brasileiro, e tá em 14º, mas pode ser ultrapassado, pode terminar a rodada ali na boca da zona de rebaixamento do Brasileirão. O segundo gol da Chapecoense foi marcado pelo João Ananias contra, zagueiro do Santos. E o Silva Júnior narrou assim.
2: E fica ali reclamando de uma falta, o Matrona manda seguir. Giovanni Augusto devolveu pro Bolasio, vai pra linha de fundo, ponta direita, cruzamento, olha o gol contra! No alvo, Ananias!

0: Chapecoense. Gol contra de João Ananias no cruzamento do Bolasse. Recebeu ali do Giovanni Augusto. Na ponta direita, linha de fundo, ele cruzou na primeira trave. O Ananias tentou cortar, botou pra dentro, matando o companheiro, matando o goleiro Gabriel Brazão. Marca contra João Ananias, camisa número 26, e a Chape inacreditavelmente vira o jogo na Vila Belmiro. João Ananias contra a camisa número 26, para fazer a torcida da Chape muito mais feliz da Vila Belmiro. A Chape virou. Vai buscar Gabriel Brazão. Essa aí passou inacreditável, Lucas Belotti.
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0: 43 é pênalti pro Peixe, quase 44 na Vila Famosa. É uma noite polêmica em Santos. A Neymar agora autorizado vai para bater. Neymar vai ali lentamente pra bola, olha pro goleiro na paradinha, pé direito do Lauzon.

0: Messi. Neymar Júnior de pênalti. Bola de um lado, goleiro Matheus Aurélio para o outro e o Santos empata. 44 minutos de jogo, segundo tempo na Vila. Neymar, Neymar, Neymar, Neymar, Neymar, Neymar, Neymar, Neymar, Neymar, Neymar, Neymar, Neymar. De novo Neymar, camisa número 10, para fazer a torcida do Santos muito mais feliz. Na Vila, está empatado o jogo. Vai, vai, vai, vai, vai buscar. Matheus Aurélio, essa aí passou e o fim de jogo promete. Hein, Belotti? Para trás.
1: Esse foi o gol de Neymar, o segundo de pênalti, o gol salvador do Santos lá na Vila Belmiro. Sim, gente, o Santos precisou de um golzinho salvador para não perder para a Chapecoense, para não ver a Chapecoense vencer lá na Vila Belmiro. 2-2 foi o placar final lá na Vila Belmiro. Para lá a gente volta. Lucas Belotti tá de olho no início da entrevista coletiva. Na Vila Belmiro a gente não costuma ter as zonas mistas, mas tem a entrevista coletiva. Cuca daqui a pouco vai falar por aí, não é isso, Belotti? Certamente vai ter muita coisa a falar.
2: Ah, com certeza, viu, Yuri? Daqui a pouquinho a gente está tendo os últimos testes de som por aqui, mas nada do técnico Cuca, né? Até durante a Série B houve aqui um protocolo do Santos de que um jogador participava na entrevista coletiva junto do então treinador Fábio Carille, mas enfim, isso não acontece mais não. A gente só tem o Cuca mesmo falando por aqui. Aí os jogos da Sul-Americana, como há uma obrigação, eles montam uma espécie de zona mista improvisada aqui na saída do vestiário do Peixe. Mas hoje a gente deve ter só o Cuca mesmo, que ainda não chegou, os testes de som sendo realizados para que daqui a pouquinho, quem sabe, o treinador do Santos passe por aqui para explicar muitas coisas da partida de hoje, principalmente do momento do Santos, que vai mal muito além desse 2-2 nessa noite contra a Chapecoense.
1: O Belotti falou do Carille, a primeira coisa que vem à cabeça é aquela clássica frase do Neto, né, Alfonso? Volta, Carille! E acho que não se aplica ao torcedor santista, mas...
2: Eu sou fã, tá?
3: O Carille tem seus bons trabalhos, né?
1: Sim.
3: Tem maus trabalhos, mas tem bons trabalhos também, no Corinthians, principalmente, onde foi campeão brasileiro.
1: Dando sequência ao trabalho do Tite, né?
3: E aplicando... Pra que essa parte?
1: Não, dando sequência ao trabalho do Tite, porque ele veio depois.
3: Você desmereceu?
1: Não, depois ele... Não.
2: O Carille no Santos é bom, tá?
1: Não, eu tô dizendo assim, dando sequência ao trabalho do Tite e colocando a personalidade dele própria. Porque deixou de ser aquele Tite Ball no Corinthians. Defensa só, jogar ali por 1-0, 1-0, 1-0. E no Santos, sim. No Santos, quando ele faz a Série B, ele cumpre com a sua missão.
3: Sim,
1: você, quando você vai jogar campeão, Série B, né? você não pode esperar qualquer...
2: Chega na final do Campeonato Paulista.
1: E chega na final do Campeonato Paulista. Isso. Ganha o primeiro jogo. Então, foi um trabalho muito honesto do Carille. Só que aí depois ele acaba não ficando pro outro ano. Trazem o Pedro Caixinha, né?
3: É muito chato ver o Santos jogar, né? Ninguém aguentou um ano de Carille. Os caras já estavam loucos.
2: Pra que é verdade.
3: Não é?
1: É, mas é para o que precisava, o Carille foi muito eficiente.
3: Sim, foi eficiente, eficiente. Mas acho que terminou no fim do ano mesmo o trabalho, né? Não tinha mais clima. O torcedor vaiou ele ao levantar a taça de campeão, o Santos, sim, né? Vaiou o técnico, xingou o técnico. Não tinha clima pra ele continuar. O problema é que o Pedro Caixinha chegou... É, e chegou o Neymar também, e o Pedro Caixinha começou a pôr os treinos de manhã, né? Aí azedou a relação lá dentro do vestiário, né? Treinos de manhã, o Caixinha acordava 4 horas da manhã. Eu lembro que eu entrevistei já o Caixinha, né? E eu queria fazer uma entrevista à noite, ele falou pra mim, eu acordo às 4 da manhã pra trabalhar, não posso te dar uma entrevista
1: estender tanto o sono,
3: às 11 da noite. Aí eu disse pra ele, mas meu amigo, quando você joga 9:30 e o jogo acaba meia-noite, você não tá lá acordado, pô, você não pode me dar entrevista. Aí ele foi lá e deu uma entrevista. Boa, gente boa, Caixinha, viu? Que não recebeu, aliás, também, né?
1: É, mas agora indo pra a gente tinha falado do Carille e tal, agora falando a respeito do Cuca, o que dentro desse tropeço, e não somente desse tropeço, mas da maneira como o Santos está performando num geral, tem de parcela do trabalho do Cuca e o que tem de parcela do grupo que a diretoria com Marcelo Teixeira, Alexandre de Matos montou?
3: Ah, tem muito, né? Pô, o transfer ban veio como uma bênção.
1: E transfer ban ainda tem isso, né?
3: Não, veio como uma bênção, né? Pra que contratar mais porcaria, né? O Santos fez uma contratação, várias contratações terríveis, né? Pagando absurdos por jogadores, como o Rony, como... E assim, eu não tô tirando o valor do Rony, tá? O Rony é um jogador bicampeão de Libertadores, campeão da Copa do Brasil pelo Atlético Paranaense. Tá jogando na função errada, né? Porque depois que ele passou a ser centroavante com o Abel, ele nunca mais rendeu do lado do campo, já tá mais velho, é complicado pra ele. Mas se pagar um cara de mais de 30 anos, pagar 30 milhões de reais, 30 e poucos milhões de reais, pagar 70 milhões de reais no Rollaser, mais 30 e poucos milhões no Tassiano, que fica no banco de reservas, pagar 6 milhões no Neymar pra ele jogar 30 vezes por ano, é um negócio absurdo, né? E assim, pô, Léo, você tá criticando de novo o Neymar. Não é que eu critico o Neymar, cara. Se o Neymar viesse e falasse, ó, eu, pô, tô num dilema na minha carreira aqui, eu tento ficar em forma, eu não consigo, machuco, então eu vou pegar aqui quem é que ganha mais aqui no Santos, é o Rony, 1 milhão, é o Veríssimo, 1 milhão e meio, o Veríssimo foi uma boa contratação do Santos, né, pra não dizer que eu só falo das contratações ruins, eu vou ganhar o mesmo que esse cara aí e tal. Ganhando 5, 6 milhões mais, o Santos deve 78 milhões para ele. Vale a pena hoje o Santos dever 78 milhões pro Neymar pelo que ele entregou pro Santos? Eu acho que não vale, cara. Ah, mas ele tirou o time da Série B. Cara, não sei se ele tirou o time da Série B, não. Né? Porque se tivesse mais dinheiro, talvez o Santos com 70 e poucos milhões tivesse contratado melhor. Também acho que não, porque tem muita gente competente pro Santos. Então, assim, acho que é um bolo disso tudo, né? Você junta tudo e sai muito pouco, né? Se você espremer tudo, sai muito pouco, cara. A gestão do Marcelo Teixeira e de todos que passaram lá, Alexandre Galo, agora um dos piores dirigentes que a gente tem hoje, que é Alexandre Matos, que não faz um trabalho decente há muito tempo, e quando não tem dinheiro foi muito mal, no Atlético Paranaense foi assim, ainda saiu falando mal, saiu do Cruzeiro porque ninguém confiava mais nele lá, já estava escanteado, né? Porque...
1: E foi basicamente o trabalho lá que o projetou, né? Um dos primeiros, né?
3: Sim, primeiro no América Mineiro, né? Ele fez um bom trabalho, aí o Cruzeiro apostou nele, foi bicampeão brasileiro.
1: E aí depois ele vai pro Palmeiras, né?
3: Aí ele vai pro Palmeiras, também reconstrói o Palmeiras, mas a base também de muito dinheiro e de erros e acertos, ok? Ele tem mérito dele até ali. Quando ele sai, né, junto com o Mano Menezes, naquele ano desastroso do Palmeiras, o Palmeiras já percebe que o Alexandre Matos tinha mudado, né? Ele mudou muito. Eu não vou falar o que é, cada um pensa o que quiser. Mas ele mudou muito, né? De quando ele queria ser o melhor dirigente esportivo do Brasil e para quando ele passou a ser, né? E aí, cada um chega à sua conclusão, mas depois daquilo, nunca mais, né? Ele voltou pro Cruzeiro, fez um monte de besteira, né? Mandou o Fernando Seabra embora, trouxe o Fernando Diniz, contratou o Gabigol por milhões e milhões e milhões, comprou o Dudu por milhões e milhões e milhões, e depois teve que rescindir, e o cara foi jogar no maior rival, no Atlético, ganhando metade do que ele ganhava. Entendeu? Se bobear, nem mudou o salário do Dudu, né? Ele foi ganhar metade, mas ganhava a mesma coisa ainda. Não sei, futebol é muito louco, né? Então, assim... E aí isso tudo se juntou no Santos, né? Essas coisas aí todas se juntaram no Santos. O Neymar, que não sabe... Ele não sai, né, dessa dinâmica pessoal da vida dele de quase 4 anos sem conseguir jogar. Tem que ter um motivo isso, né? Às vezes as pessoas pegam os cortes na internet, né? E vem me xingar, dizer, pô, o hater do Neymar. Cara, o Neymar foi o maior jogador que eu vi jogar em campo, assim, mais vezes, né? Porque eu acompanhei o Neymar 2010, 2011, 2012, 2013 no Santos, praticamente todos os jogos, quando eu trabalhava em outro prefixo, né? E, pô, pra mim foi emocionante, é um orgulho que eu tenho na minha carreira de ter visto o Neymar campeão da Libertadores. Pô, o cara jogou demais, velho. Demais, eu vi um gênio jogando ali, via toda semana o cara jogando. Só que hoje, você tem que me dar uma explicação, se você quer me xingar, porque eu reclamo que o Neymar foi convocado, reclamo que o Neymar faz comercial que não deveria fazer, porque ele é um exemplo para as crianças, e o Tite já falou que ele não é, embora o Tite também não seja muito bom exemplo para muita coisa, né? Nem ele é nenhum tipo de baluarte da moral, né? Nem eu, inclusive, né? Nem eu, já fiz muita besteira na vida. E nem ninguém, né? Mas ele é uma figura pública, né? E há 4 anos ele é atleta profissional que não consegue jogar.
1: Vamos pegar aqui na frieza dos números. Esse é o 16º jogo que ele faz pelo Santos. Excetuando-se, a gente não tá contando aqui os 2 jogos que ele fez da Copa do Mundo.
3: No ano, né?
1: No ano. os dois da Copa do Mundo, e eu vou ver aqui também os dias, deixa eu ver se ele não teve amistosos também pela seleção brasileira. Então, são 18 jogos pela seleção brasileira, 18 jogos e 9 gols.
3: Sim, sim.
1: Nesse ano. Sim. Ainda tá com até com uma média interessante de gols, né? Um gol.
3: Sim, mas o time joga também, né? Pra ele, né, cara?
1: É.
3: Hoje foi um jogo, uma jogada coletiva, golaço do Neymar. Ele tem...
1: Mas foi uma tabela com Barreal, assim, sim, lindíssima, sim, né?
3: Lindíssimo, lindíssimo. E outra coisa, o pênalti foi muito bem batido, como sempre. Isso é um... O cara bater pênalti, fazer gol de pênalti, também é uma boa coisa, né? Não vai falar, ah, fez só gol de pênalti. Não, não é assim.
1: Tem que saber.
3: Tem que saber bater, e ele sabe muito bem. Então, assim, separando as coisas, pega a carreira do Neymar dos últimos 4 anos, ele não consegue jogar. Então, por quê? Né? Se alguém me explicar por quê, né? Esses que querem defender o Neymar a todo custo, eu aceito o argumento. Argumente. Pode mandar mensagem aqui pra gente, né? 999...
1: Como é que é o nome? 999-592-100. 11-999-592-100.
3: Você que defende o Neymar ainda, não o Neymar carreira, o Neymar hoje, manda aí algum motivo pra isso, né?
1: É, são 16 jogos pelo Santos e 8 gols, 2 jogos pela seleção todos na Copa do Mundo, 1 gol, então 18 e 9 gols na temporada, somando Santos e seleção brasileira. No ano passado, 28 jogos e 11 gols, todos pelo Santos, mais 2 jogos pelo Al Hilal. Então foram 30 jogos em todo o ano de... ou em toda a temporada, a gente pode falar ali de... pode ser todo ano mesmo, 2025. Então esses são os números. Se a gente somar aqui, os dois últimos anos, 44 jogos. Tem 19 gols, muito atacante não tem o que tem de gols pelo Santos, o Neymar, mas a quantidade de jogos, de fato, esses 44 jogos, tem muita gente nos clubes por aí que tem isso em Cuca. Um ano. Vamos agora ouvir a palavra de Cuca.
2: Vamos lá. Em instantes a gente vai ter o Cuca chegando, só os últimos testes de som, agora sim.
4: Tudo ok aí, Sinegras? Uma boa noite, pessoal. Vamos iniciar a entrevista coletiva com o técnico Cuca. Pode começar.
5: Cuca, tudo bem? Boa noite. Boa noite. Pedro La Roca, 97 FM. Depois da vitória, da goleada lá na Venezuela, eu queria que você falasse sobre duas alterações que você trouxe para o jogo de hoje. Primeiro, na lateral direita, porque do retorno do Igor Vinícius, depois de um bom jogo e do menino ter ganho confiança, e o Oliva saindo do time para a entrada do Arão. Um jogo que a Chapecoense poderia ficar atrás, especialmente no primeiro tempo, o Oliva para dar essa velocidade na saída de bola, não seria uma escolha mais interessante? Obrigado.
6: Em cima do resultado negativo, tudo que vocês questionarem, vocês vão ter razão, né? O que a gente tem que fazer, não só no futebol, na vida, é ter coerência com as coisas que a gente faz. Se eu preservei o Igor e o Arão por os dois estarem com lesões, e eu não quis agravar lesão, automaticamente... Eu recuperando o Gabriel Menino e o próprio Oliva, tendo ele jogado muito bem, a minha saída de bola com o Arão é a mesma do Oliva, não é pior. Né? E a marcação do Arão é mais forte do que a do Oliva. E ele jogando do lado do Bom Tempo, é natural que você tenha que voltar ao titular, assim como o Igor também. Agora, a disputa de posição está aberta. A gente fez o que deve fazer, que é ter a coerência, e a disputa está aberta. Não é porque você começa com 11 que esse 11 é teu titular. Nós temos um 16, um 15 jogadores que são titulares e eles se revezam nessa titularidade.
7: Cuca, tudo bem? Boa noite. Vinícius Chico, da Santos Estrela TV, ao vivo no canal do Ricardinho Martins. Antes da pausa para a Copa do Mundo, você falava muito desse período, desse intervalo, para reequilibrar esse elenco santista e readquirir a forma física desses jogadores. Reequilibrar o elenco não foi possível a partir do momento que o Santos tem esse transfer ban, e a parte física voltou a ser um problema nesses